Cristo Mestre, quando nós nos tornarmos espíritos puros, em comunhão plena, numa aliança imperecível, como nos diz o mentor Honório no livro Dias Felizes, numa aliança imperecível para todo sempre com Ele. Então vale a pena realmente sintonizarmos com seu corpo de doutrina, que é o propósito divino para todos nós, comer o pão, tomar do cálice para beber o seu sangue, que é o vinho da autotransformação pela busca das virtudes. Realizando isso, nós não nos arrependeremos, ao contrário. Dá muito trabalho, mas é o trabalho que proporciona vida e vida em abundância. Vale a pena seguir por esse caminho. Vamos concluir com a nossa reflexão final aqui. Eu, Espírito Imortal, leis divinas de Deus, entregue e ação, a virtude que nós acrescentamos às nossas reflexões é a qual? Vontade não é virtude. Vontade é um mecanismo da criatura para desenvolver virtudes. A comunhão, né, gente? É a mesma que a continuidade do estudo passado. Então é a comunhão plena com Jesus. Essa é a virtude. Hã? Que é consequência da entrega. Então vamos fazer a nossa avaliação reflexiva. Feche os olhos, entre em contato com você mesmo em essência, buscando sentir o conteúdo estudado neste encontro. O que você entendeu do conteúdo que se aplique à sua vida?

conteúdo estudado mudou a forma como você sente a presença de Jesus em sua vida? Caso positivo, que mudança foi essa? Faça uma retrospectiva desde o primeiro encontro desse nome e analise como você vê a presença de Jesus em sua vida.

outro, refletimos sobre o significado da comunhão plena com Jesus, o nosso Mestre Cósmico, e a necessidade de exercitar essa comunhão em plenitude com Ele, para que nesse encontro terapêutico possamos assumir definitivamente a postura de aprendizes. Busque sentir a possibilidade de desenvolver essa virtude dentro de você. Como você a sente? Como é realizar esse exercício?

partir do sentido da fala de Jesus, eu vim para que tenhas vida e vida em abundância. Você compreendeu a necessidade de fazer esforços para modelar Jesus, tornando o seu caminho para a verdade e para a vida, construindo o reino de Deus dentro de si mesmo?

Como você sente a sua vida aplicando tudo o que você estudou neste módulo sobre a presença amorosa de Jesus em sua vida? Esse conteúdo estudado pode melhorar a sua vida em sua busca de autotransformação e na prática do desenvolvimento das virtudes.

Sinta-se agora um espírito imortal, que traz em si mesmo a determinação divina de evoluir até a perfeição relativa, pelo conhecimento pleno e cumprimento das leis divinas, pela prática das virtudes e pela busca da unidade com Deus. Mergulhe profundamente nessa verdade espiritual. Sinta, veja se desenvolvendo todas as virtudes essenciais da vida ao longo do tempo, desenvolvendo também o poder real em si mesmo, sentindo a presença amorosa de Jesus em sua vida para todo sempre. Identifique-se com esta proposta, sinta-a plenamente no seu ser e faça uma proposta consciencial com você mesmo, de trazer sempre a presença amorosa de Jesus na sua vida, porque Ele é o caminho da verdade e da vida. Ninguém vai a Deus senão por Ele. Faça esse propósito aqui e agora. Ele está na sua vida. Faça um propósito para que você esteja com Ele, em comunhão para todo sempre, aqui e agora.

0: Olá a todos, nosso boa noite, recebam o nosso abraço, que possamos estar nós todos em uníssono com a espiritualidade. Eu sou André Carlos, eu sou voluntário aqui na Web Rádio Amigo Espiritual e eu estou acompanhado também pelo Valdir e pela Janete, casal de queridos amigos. Nós somos estudantes na Associação Espírita José Ferreira de Moraes, que está vinculada à União Municipal Espírita de São Borja, a qual é a coordenação, né, da Web Rádio Amigos Espiritual. A todos o nosso abraço, então, a você que está se conectando, a você que está chegando agora também, a alegria de podermos compartilhar do Evangelho no Lar, que é um momento que nós recarregamos, né, as nossas baterias espirituais para que a nossa semana ela possa ser uma semana cheia de prosperidade, luz, de autoencontro, que a nossa semana possa ser também de espiritualidade, para que a espiritualidade possa ter parte nos nossos dias. Então, nós três abraçamos você que está ingressando nessa sala do Evangelho no Lar, que não tem outra proposta senão incentivar o Evangelho no Lar, tanto do adulto quanto do infanto-juvenil. Por isso, a nossa proposta de apresentar um texto do Evangelho segundo o Espiritismo, e na sequência nós apresentamos também um texto adaptado para a linguagem infantil através de uma história. Queridos amigos, então, eu convido você que está no seu lar a deixar o seu comentário, a deixar a sua impressão, porque já já a gente vai ter uma interação contigo e a gente vai iniciar esse evangelho com uma prece. E para isso eu vou convidar a Janete para trazer para nós a harmonização desse encontro. Olá, Janete, é contigo.
1: Boa noite, amigos. Agradecidos que somos pelo nosso encontro. Todos já peguem sua aguinha, tá? Para acompanhar nosso evangelho. Um carinho imenso a todos aqueles. Então, vamos mentalizar Jesus, nosso Mestre. Senhor, ensina-nos a orar sem esquecer o trabalho, a dar sem olhar a quem, a servir sem perguntar até quando, a sofrer sem magoar, seja quem for, a progredir sem perder a simplicidade, a semear o bem sem pensar nos resultados, a desculpar sem condições, a marchar para a frente sem contar os obstáculos, a ver sem malícia, a escutar sem corromper os assuntos, a falar sem ferir, a compreender o próximo sem exigir entendimento, a respeitar o semelhante sem reclamar consideração, a dar o melhor de nós além da execução do próprio dever, sem cobrar taxas de reconhecimento. Fortalece em nós, Senhor, a paciência para com a dificuldade dos outros, assim como precisamos da paciência dos outros para as nossas dificuldades. Que a tua luz, Mestre, continue conosco a iluminar nossos corações e nossos lares. E aquele Senhor que todos neste momento precisam da tua proteção amiga, hoje e sempre. Que assim seja.
2: E assim seja.
0: Que assim seja. Então, Janete vai trazer para nós a leitura do Evangelho segundo o Espiritismo, hoje no capítulo 11, o item 15, que fala ainda, né, a caridade para os criminosos, né? Se eu não me engano, deixa eu até abrir aqui
1: Isso
0: porque eu perdi.
1: é.
0: Isso, perdi.
1: A caridade para os criminosos. Hoje nós completamos então esse item. E começa assim: um homem está em perigo de morte. Para salvá-lo é preciso expor-se à própria vida. Mas é sabido que este homem é um malfeitor e que, se escapar, poderá cometer novos crimes. Deve-se, apesar disso, expor-se para salvá-lo? Esta é uma questão muito grave e que pode naturalmente apresentar-se ao espírito. Eu responderei segundo meu progresso moral, uma vez que se trata de saber se se deve se expor sua própria vida em favor de um malfeitor. O devotamento é cego, socorre-se a um inimigo. Deve-se, pois, socorrer também ao inimigo da sociedade, ou seja, ao malfeitor. Credes que é apenas da morte que se irá arrancar esse infeliz? Talvez seja de toda a sua vida passada, pois, imaginai, nestes rápidos instantes que se arrebatam seus últimos minutos de vida, o homem perdido volta-se sobre sua vida passada, ou melhor, ela se apresenta diante dele. Talvez a morte esteja chegando cego cedo demais para ele. A reencarnação poderá ser terrível. Lançai-vos, pois, homens, vós que a ciência espírita esclareceu. Lançai-vos, arrancai-o de sua condenação. Então, talvez esse homem que morreria insultando-vos irá atirar-se em vossos braços. Em todo caso, não é preciso que vós pergunteis se deveis ou não fazer isso. É preciso ir ao socorro dele, pois, salvando-o, obedecereis a esta voz do coração que vos diz: pode salvá-lo? Salva-o. Que assim seja.
0: Que assim uma seja, que linda mensagem,
1: né?
0: Verdade, Janete. E é a mensagem do Lamennais, né? Paris, Lamennais. 1860. Isso. E eu lembrei de uma história que eu escutei na internet, viu, gente? E eu achei bem interessante, eu acho que tem a ver com essa questão do malfeitor, né? Diz que um mestre estava tentando salvar um escorpião da água, que estava se afogando, né? E ele, quando chegava próximo ao escorpião, o escorpião tentava picar ele. Ele se afastava e tentava de novo, voltava a tentar tirar para salvar a vida do escorpião que estava se afogando. Aí diz que um discípulo se aproximou desse mestre e disse: mas mestre, por que que tu vai salvar o escorpião se ele vai te picar, ele vai te fazer um mal, né? Que é justamente a questão do que nós estamos vendo no evangelho de hoje. E daí diz que o mestre olhou serenamente para o discípulo e disse que o escorpião ia continuar tendo o instinto de atacar ele, de se defender através do ataque. Mas que ele não, também ia continuar tendo o instinto de salvar, seja quem for. Então, acho tão lindo essa... É claro, é uma história, não sei a fonte, gente, não tem como citar aqui, porque eu vi realmente nas redes sociais. Mas eu achei tão... Cabe muito bem, né, a esse tema que é salvar um malfeitor. Porque no final, o Lamennais fala assim, eu não sei se é assim o nome dele, né? Mas eu estou pronunciando conforme eu estou lendo aqui. O Lamennais fala, né, que se pode salvar, a gente tem que escutar aquela voz do coração. Se pode salvar, salva-o. Eu acho que essa frase final, ela resume muito bem, eu acho que um dever íntimo das criaturas, né, para com a lei divina. Quando a gente compreende a lei divina através do Espiritismo, ou através de outras escolas, né, de religião, ou aquilo que nos abre os olhos às leis maiores da vida, a gente compreendendo, a gente sabe que existe uma força interior que nos conduz a fazer o bem, independente do que está acontecendo no exterior. E eu penso, queridos amigos, que isso é um entendimento que nós chegaremos. Talvez a gente não esteja ainda nessa faixa de entendimento, mas nós chegaremos a essa compreensão maior da vida através das experiências que Deus nos possibilita para a nossa evolução. Ah, pode ter certeza. Você que está aí me ouvindo, você vai ter condições de desenvolver essas virtudes. A gente tem a certeza para o Espiritismo que todos nós estamos em um exercício permanente das nossas virtudes. E isso é possível desenvolvendo, né, se não a virtude ainda, né, Valdir? A gente vai desenvolvendo um senso dessas virtudes e vai crescendo a ponto de um dia poder ter um comportamento parecido com esse mestre da história que eu contei para vocês e com, na verdade, a resposta desse espírito superior. Outra coisa que me chamou a atenção nessa mensagem do Lamennais é que ele começa falando assim: eu vou responder para você de acordo com o meu nível moral. Olha que interessante. Quer dizer que ele tem uma compreensão sobre essa pergunta. Mas a partir do momento que a gente vai expandindo, e ele também continua expandindo essa possibilidade de entendimento humano, a gente vai compreendendo com muito mais clareza as coisas. Isso é uma esperança, né, Valdir? Eu queria que tu trouxesse também as tuas impressões sobre essa história tão maravilhosa que o Evangelho nos traz essa noite.
2: Com certeza, meus irmãos, essa passagem, ela traz para nós algumas provocações, né? Porque hoje nós vivemos numa sociedade em que a violência, ela nos envolve o tempo todo. Nas ruas, na mídia, né? Dentro, muitas vezes, até do nosso lar. Então, o estudo desse item do Evangelho provoca em nós as mais variadas reações. Se nós pensarmos um pouco, quando nós tratamos do perdão no âmbito das pessoas que conhecemos, nossos amigos, né? As pessoas que nós convivemos, muitas vezes se torna algo difícil, né? De perdoar até os de casa, né? Imagina quando nós vamos estender esse sentimento para um criminoso. Mas quando nós começamos a compreender, pensar no perdão e na caridade para com os criminosos, muitas vezes nós nos perguntamos, né, mas perdoar um criminoso para quê? Né? Quando nós encontramos criaturas assim, nós mesmos agimos assim. Podemos ter certeza que é um alerta de Jesus para nós, esse grande, né, terapeuta da humanidade. Então, esse problema fica difícil, André, de resolver ou de praticar esse perdão, quando a ideia da imortalidade da alma ainda não está fixada em nossos espíritos. Quando nós começamos a observar as criaturas sob o ponto de vista da reencarnação, da imortalidade da alma, podemos, com um pouco de estudo e vontade, começar a entender essas criaturas que cruzam a nossa vida, né? E mais, né? Podemos começar a entender o porquê de sermos caridosos para com eles, ensaiando, então, os primeiros passos rumo a esse perdão verdadeiro. Porque nós sabemos que a morte física, né, ela não elimina essas criaturas de perto de nós. Porque sendo o nosso planeta Terra um mundo de provas e expiações, esses espíritos da terceira ordem que o habitam, imperfeitos, criminosos, como nós já fomos, eles estão aí conosco. Então a morte não nos afasta completamente deles. O que nós devemos fazer, nem que seja, né, a prece, uma oração por eles. E como dos lamenais, né, é tão difícil chegar conforme a moralidade, né? Se puder salvar, salva-o, né? É rumo a esse nível de entendimento que nós precisamos, né, caminhar. Porque a compreensão da reencarnação nos mostra muitas vezes o porquê de toda essa situação que estamos vivenciando. Quando nós, esses espíritos imortais que somos, compreendermos a reencarnação como uma oportunidade de avanço, de progresso, né? Talvez o socorro àquela criatura que ali está seja para nós também uma oportunidade de evolução e de redenção. Porque quem pode dizer que nós também já não cometemos crimes? E o que poderá dizer, o que poderemos assim refletir, meus irmãos? O que esse gesto poderá significar para essa criatura? Né? Quem sabe pode até significar o início de uma transformação. Isso, né, esses desígnios pertencem a Deus. Né? Mas nós temos, como cristãos, fazer a nossa parte. Não é fácil, não é fácil. Estamos exercitando o perdão e, com certeza, aos poucos nós iremos desenvolvendo esse amor também para com os criminosos, na compreensão de que somos todos criaturas, né? Filhos do mesmo pai, passando todo pelo mesmo drama, dificuldades de evolução, de entendimento das leis, pela faixa da ignorância, até atingirmos, né, a luz da compreensão dessas leis divinas que nós estamos agora recém engatinhando.
0: É verdade, Valdir. Eu estava pensando aqui durante a tua fala que Jesus também aponta o caminho, né, da compaixão, né? Porque a partir do momento que a gente entende que aquela pessoa que está errando, ela vai colher as consequências daquilo que está fazendo, cabe-nos ter, né, compaixão e, de alguma forma, rogar a Deus para que essa criatura possa realmente compreender o quanto antes a lei maior da vida, para que possa minimizar os próprios sofrimentos. E se hoje nós colhemos de alguma forma alguns sofrimentos, e eu não sei você, viu, que está me escutando aí, mas a gente colhe, sim, durante as nossas reencarnações, alguns desafios mais agudos, mais acentuados, é porque é chegada a hora, a gente percebe que é chegada a hora desse tratamento espiritual do que antes para nós era natural e hoje não é mais tão natural, né? A gente já começa a pensar, a refletir e ter melhores decisões. Então nós agradecemos ao Criador por essa consciência que nos é aberta a cada uma das nossas experiências e que a gente possa ter cada vez mais. Não é dó, tá, gente? Não estou falando a palavra dó do criminoso, porque isso não vai gerar nada, não vai trazer nada, mas sim compaixão, entendendo que essa criatura vai colher um sofrimento no futuro que vai, com certeza, de alguma forma, reeducá-la no caminho da transformação íntima, né, que todos nós aceitamos e no curso das nossas existências. Janete, eu sei que tem história aí. Que história preparaste para nós hoje?
1: Oi, amigos. Comentando o livro Conte Mais, o volume 3, que hoje está fazendo 19 anos dessa atividade. E hoje eu trago a história do seu Cirilo. Por um quilo de feijão. Cirilo era um senhor pobre e muito bondoso. Pela manhã de domingo, estava ele em frente à sua modesta casinha quando avistou uma mulher que vinha mendigando de porta em porta. Automaticamente, levantou a mão do bolso a procurar uma moeda para dar à mendiga. Lembrou-se, então, com tristeza de que, estando o mês a findar, nada mais restava no seu minguado salário. Cirilo olhou novamente para a mulher que, a pouco, se aproximava. Parecia cansada e doente. Tomou, então, uma resolução. Entrou em casa e disse à esposa: Maria, prepare um auxílio em mantimentos para darmos à senhora que está à porta. Pode ser mesmo um quilo de feijão. Dona Maria, porém, explicou: mas nós temos tão pouco feijão, uns 2 quilos apenas. Pois dê esse pouco, tornou Cirilo com insistência. Tire a metade e dê à pobre mulher, que tem mais necessidade do que nós. Na próxima semana, havemos de colher nosso feijão, que dará para o consumo durante alguns meses. Depois, havemos de nos arranjar de qualquer forma. Dona Maria não respondeu. Preparou o pacote e o entregou à pedinte que a agradecia. Pediu àquele lar as bênçãos do céu. O bom Cirilo ficou satisfeito, mas notou no rosto da esposa uma sombra de preocupação. Batendo-lhe no ombro, amistosamente, e coçou-o. Lembra-te, mulher, do velho ditado: a quem dá um de boa vontade pela porta da sala, Deus retribui 10 pela porta da cozinha. Dona Maria sorriu conformada e foi continuar suas lidas domésticas, não dando mais importância ao caso. À tarde do mesmo dia, esquecido do incidente, Cirilo e sua esposa conversavam com algumas vizinhas costumeiras de quase todos os domingos. Quando bateram à porta, era um moço robusto que trazia nas costas um grande volume cujo peso fazia vergar. O patrão enviou-lhe este presente, disse, entrando e colocando no chão o pesado volume. De que se trata? Perguntou Cirilo, intrigado. é um saco de feijão que seu irmão lhe mandou. Foi a surpreendente resposta. E o moço passou a contar que, voltando, o patrão da roça passara pela sua plantação de cirilo e vira que ela estava muito escassa. Como tinha feito uma boa colheita de cereais, resolveu mandar para o irmão um pouco do muito que colhera. Cirilo acompanhou o homem ao interior da casa, passou pela sua mulher e trocou um olhar expressivo. A quem dá um de boa vontade, pela porta da sala, refletiu, admirando com o feliz acontecimento. Ao regressar à sala, ainda impressionado com o estranho fato, disse-lhe a esposa, a meia voz, é mesmo, pela porta da sala e 60-1. Cirilo sorriu também, compreensivo, depois muito alegre. Continuou a conversar com os visitantes.
0: E é isso, Janete. A história de hoje, então, nos ajuda a compreender mais essa questão?
1: A história de hoje. É realmente da decoração, né, a Deus, que nos retribuirá de uma maneira ou de outra, né? Dividir o pouco que temos.
0: É verdade, Janete. A gente desconhece os mecanismos também que há no plano espiritual, né? Para que as coisas elas se encaixem, que elas estejam... Às vezes a gente acha, meu Deus, mas surgiu uma provisão do nada. Do nada, entre aspas, esse nada, para o espírita não existe, né? Porque a gente sabe que há também uma influência espiritual, que há um acompanhamento dos bons espíritos na nossa jornada. Não só nas coisas materiais, né? A gente está falando aqui mais por causa da história, das coisas materiais, mas em tudo, né? Eu penso que nas lições, as lições certas, elas aparecem quando a gente está pronto para recebê-las. E isso traz uma esperança para que a gente também possa, de alguma forma, fazer bom uso do nosso tempo e das coisas que a gente pode fazer, né? Para ter esse compartilhamento. Pode falar, Jeanette.
1: Eu me lembrei agora de um pequeno acontecimento que aconteceu conosco há um ano, no início da pandemia foi. Era um domingo, já tarde da noite, e também quase fim de mês, assim. E a gente, né, compra aquilo que a gente precisa, né? E aí chegou um senhor com um menino na garupa da bicicleta pedindo alimento. Ele não queria nada, ele queria alimento, pois devido à situação não tinha. E eu me lembrei, aí eu olhei para o Valdir, não tinha nenhum pacote fechado. Dos pacotes que a gente tinha, era um pouco de cada coisa. Aí eu lembrei do leite. Aí peguei um meio pacote de massa, assim, que a gente tinha, e mais o leite, né, porque eu vi o menino, e fizemos um pacotinho ali. Aí o Valdir foi na geladeira, pegou também um pedaço de carne, montamos ali. E eu lembrei, na hora que entregamos para ele, lembrei que eu tinha feito um bolo. Aí corri e trouxe um pedaço de bolo para o menino. Pobrezinho, ele comeu, sabe, o bolo assim, ó, e não conseguia engolir. Eu acho que estava sem alimento todo dia, não sabemos direito. Aí corremos com o Valdir, aí alcançamos uma garrafinha de água. A gratidão desse senhor, sabe? Ele disse assim, ó, eu sou trabalhador, só que no momento estamos passando por essa dificuldade. Eu lembrei desse fato que aconteceu conosco.
0: É isso, Janete, nos sensibiliza, né? E a gente também lembra de quantos precisaram durante a pandemia, né, desses recursos que a gente pôde, né, de alguma forma contribuir. Valdir, e aí? Tem algum comentário sobre essa história, querido amigo?
2: Eu acho que a Janete ilustrou muito bem, né? E a gente...
0: É isso.
2: A gente também... Nós percebemos as nossas atividades na Casa Espírita, na ação social que nós realizamos no sábado, servindo almoço para as pessoas, né? E quando sobrava os alimentos, né, a equipe saía distribuindo nas praças, nas vilas, a necessidade, a dificuldade das criaturas, e principalmente, né, a fome que está bem ao nosso lado e que muitas vezes nós fingimos não perceber, né, André? Ainda mais numa época como essa, em que as coisas estão tão caras, desemprego, dificuldade, né? Mas é o nosso coração que tem que falar mais alto, né? É sempre nos perguntar o que faria Jesus se estivesse nessa situação, né? É muito bela. A história que a Juliette contou ilustra muito bem.
0: É verdade. Eu quero convidar você a deixar seu comentário sobre essas
2: Tá sem som, André.
1: Tá sem som, André.
0: Opa, caiu meu áudio, né?
1: Agora estão me ouvindo, né? Isso, agora
0: isso.
1: Sim.
0: Perdão, gente. Eu falando aqui, mas eu acho que a síntese do que eu estava falando é que agora eu quero abraçar você, né? Você que está acompanhando esse Evangelho no Lar, como a Jeanne Claire, que é aqui da nossa Casa Espírita também, e acompanha assiduamente esse Evangelho no Lar, trazendo também os seus comentários. Um abraço a você, querida, sua família. Também a Juscelia Rodrigues, que está conosco. A Marcinha, querida, trabalhadora também do centro. A Giselda Birk, um abraço para você, querida. José Vandenir Madeira. E a Carolina Fernandes, que está trazendo seu boa noite lá de Alegrete também. A Suza, trazendo seu boa noite lá de Santo Antônio. O Bento, olha o Severino. Severino lá de Sergipe, nosso querido amigo Sergipano. A Cris também está
1: no programa da manhã hoje.
0: Isso, o Severino tá com a gente sempre, né, querido amigo? Receba um abraço, estou com saudade de papear contigo, viu? Mas a gente já vai se ajeitando aí para poder fazer algum trabalho juntos, né, virtualmente. Está comentando aqui o Severino, que está em Aracaju, né? A Cris também, lá de Curitiba, querida amiga paranaense, que está comentando conosco aqui, cumprimentou o Severino também, a Cris. Roberto Oliveira, a Vânia Souza conosco também, a Valda querida, olha só, um abraço a você, Valda, muita alegria na tua caminhada, que esse evangelho possa iluminar, né, o teu lar, da tua família também, viu, querida amiga? Muita luz a você que está lá em Pernambuco. A Denilza Bezerra também traz o seu boa noite, né? E eu vou achar aqui, acho que agora eu estou procurando aqui, gente, os comentários agora, que eu acho que já saudei. Não, a Larissa está conosco também. A Larissa, aqui de São Borja, ela traz um boa noite, gratidão por mais o Evangelho no Lar. A dona Nilda também está manifestando essa alegria na alma e no coração. Olha que alegria, show de bola, viu? Um abraço a você, querida amiga e vizinha aqui também, pertinho aqui de casa. O Bento, Severino Bento, traz para nós o primeiro comentário da noite, então. Por isso que devemos tratar todos de maneira diferente, mas com prudência. Ele falava sobre a questão dos criminosos, né? A gente precisa, não pode se pôr em perigo, né, Severino? Jamais. Então é tão importante que a gente tenha prudência. A gente compreende o espírito que está num estágio ainda de erro, de equívoco, mas a gente não aprova o erro e o equívoco, e a gente tem que se cuidar também para não ser prejudicado. Então, não tem uma coisa a ver com a outra, né, querido amigo? Tu fala aí da prudência, ilustrando essa questão que envolve a nossa... para a gente se precaver, para não ser prejudicado também, né? Não, a gente pode ser bom sem ser bobo, né? Jamais. E a Célia traz para nós aqui também o seu boa noite, a Célia Braga. Comenta aí, Célia. Ah, a Célia está sempre com a gente. Eu ia perguntar qual é a cidade. Agora que eu reconheci a imagem da Célia, que está também com muita frequência no programa Pro Dia Não Ser Feliz, bom dia mesmo da manhã, né? Vamos ver mais um comentário da Adenilza Bezerra que traz. Nossa, muito linda a história. Lembro da minha mãe quando eu era criança e chegava alguém pedindo ajuda. E geralmente tínhamos pouco. Mas ela dava ainda que fosse a metade. E eu fui às lágrimas. Olha só, Adenilza. E é realmente, né? A gente se emociona porque quando a gente lembra daquele evangelho vivo que está na nossa casa aí, o exemplo da mãe, do pai, do filho também, de todos que estão ao nosso redor, aquece o nosso coração, né? Então, com certeza eu estou, junto contigo, eu estou sentindo, né, essa tua alegria com essa lembrança tão maravilhosa. E se a gente se alimenta dessas boas impressões e boas energias, a gente é convidado a se integrar em alguma ação social, a se integrar alguma assistência que seja possível dentro ou fora da casa espírita, que nos possibilite cada vez mais vivenciar essas emoções positivas, né? A gente se alimenta, o espírito se alimenta desse bem que se dá quando a Denilza comenta aqui em relação à história que a Janete trouxe para nós do alimento que foi doado, né? E a gente realmente sente, né? Esse bem fluir, a gente sente que a nossa vida tem um propósito e isso nos torna mais felizes, né? Eu até o Evangelho segundo, eu lembrei de uma passagem do Evangelho segundo o Espiritismo que diz que a felicidade verdadeira é promover a felicidade dos outros. Então nós podemos de alguma forma sentir essa felicidade de uma forma antecipada, mesmo que ainda não integral, porque nós não podemos, né? Nós estamos num planeta.
2: Ficou sem som de novo, André.
0: Desculpa, gente. Voltei, né? Voltei. Eu tô com o áudio com problema aqui, viu, gente? Mas assim, eu estava falando que nós não podemos desfrutar ainda da felicidade perfeita, porque nós não temos nenhum planeta e nenhum corpo, nenhuma estrutura físico-moral que possibilite a gente ter a felicidade plena. Mas nos momentos que nos doamos, nós sentimos. Você pode sentir também. E o convite é esse, que a gente possa ingressar em qualquer que seja do serviço voluntário, seja ele virtual, seja escutando alguém pelo WhatsApp, seja presencial. Hoje estão se quebrando as barreiras, né, para que a gente possa, de alguma forma, se doar. E, com certeza, sentimos esse bem em nós. Nós temos aqui um último comentário que vamos trazer agora. E já nos encaminhando para a finalização desse encontro, a Nini Carvalho traz para nós, ó. Se tivermos essa oportunidade de salvamento, devemos fazê-la. Pois, se essa oportunidade acontecer, é porque também já fomos salvos em alguma situação. Nossa, muito bom os comentários.
2: É.
0: Porque, pensa aí você, quantas vezes a gente foi salvo, né? Pela mão invisível de Deus, através dos reencarnados, através dos desencarnados. Quantas vezes nós recebemos esse auxílio, muitas vezes até energético, quando precisamos estar mais harmonizados num momento de desarmonia, e que a gente pode pôr um casamento a perder, pode pôr um relacionamento de amizade a perder, e vem os bons espíritos e nos ajudam a compreender esse amor maior através das suas energias e também das questões que envolvem as questões materiais também, né? Jamais estamos abandonados, porque é possível, né, compreender que nos é dado os recursos, aqueles necessários para o nosso crescimento, e o recurso jamais faltará, né? O recurso, ele chega. Então, a nossa gratidão a todos os comentários, a todas as pessoas. Olha só, o Roberto trazendo aqui que mora lá em Campinas. Então, temos um paulista, querido amigo. Receba o nosso abraço aí. E a todos que estão em Campinas também. E Andréia, olha só, trazendo uma boa noite aqui. Boa noite a você também, Andréia. Saudade de ter essa interação maravilhosa com todos. Eu deixo o meu abraço, a minha alegria, e que essa semana seja uma semana cheia de esperança e de paz. E eu passo agora para o nosso irmão Valdir, que vai encerrar o nosso encontro do Evangelho no Lar com a prece.
2: Meus irmãos, então, nesse momento, vamos fazer a...

0: pelo teu martírio na cruz. Dá a esses que se acham ligados ao pesado fardo da matéria orientação perfeita do caminho da virtude, único pelo qual poderemos te encontrar. Jesus, paz a eles, misericórdia aos nossos inimigos, e recebe em teu seio bendito a prece dos últimos dos teus servos. Bendita estrela, farol das imortais falanges, purifica-nos com teus raios divinos, lava-nos de todas as culpas e atrai-nos para junto do teu seio, santuário bendito de todos os amores. Que o mundo, com seus erros, paixões e ódios, alastra o caminho de espinhos, escurecendo o nosso horizonte com as trevas do pecado, rebrilha mais com a tua misericórdia, para que, seguros e apoiados no teu evangelho, possamos trilhar e vencer as dificuldades do caminho e chegarmos às moradas do teu reino. Amiga estrela, farol dos pecadores e dos justos, abre o teu seio divino e recebe a nossa súplica, ó Senhor, pela humanidade inteira. Que assim seja, Senhor.
1: Que assim seja, nosso abraço e até o próximo domingo, às 21 horas, se Deus quiser. Tchau, tchau, gente.
2: Tchau, gente.
0: Boa noite a todos.
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Como nos libertar da depressão e da obsessão? Após essa caminhada em que nós refletimos como surge a obsessão e a depressão, agora está na hora de refletir como nos libertar. Nós vamos ver um método verdadeiramente eficaz. Mas como todo método eficaz, é muito trabalhoso. Não é difícil, é trabalhoso. Se nós não quisermos trabalhar, aí o obsessor está bem aí mesmo, a depressão está bem aí mesmo, é só entrar nela. Agora, se quisermos trabalhar, nós podemos nos libertar dessas duas grandes deficiências da vida, a depressão e a obsessão. Fundamental assumir a condição de filho de Deus, filha de Deus, aprendiz da vida. Sem isso, não é possível. Não apenas no nível do saber, mas no nível do refletir e do sentir essa realidade. Raciocinar e refletir sobre o sentido da vida, para poder sentir-se um aprendiz da vida. É claro que não existe uma fórmula para isso. Uma receita como uma receita de bolo. Você põe uma pitada disso, meio quilo daquilo, uma colher disso, que vai virar o bolo no final do processo. É um processo de amadurecimento espiritual. E nós vamos ver um método para amadurecer. Um método eficaz, que deve ser trilhado com esforço gradativo e suave, mas perfeitamente possível de ser realizado. É fundamental ver-se como filho de Deus, aprendiz da vida, que aprende com as várias experiências aprendizado, realizando conquistas êxito e conquistas aprendizado, de modo a evoluir sempre, amando e cumprindo as leis de amor, justiça e caridade, bem como as leis do trabalho e do progresso. A lei do amor preconiza o quê?

0: amar a Deus sobre todas as coisas e ao próximo como a ti mesmo. Destes dois grandes exercícios ensina Jesus. Depende toda a lei e os profetas. Então é a lei maior, a lei de amor. Amar a Deus sobre todas as coisas. Nós já vimos o que é amar a Deus. O que é amar a Deus? Amar as leis divinas presentes na nossa própria consciência. Esse é o primeiro ato de auto-amor profundo que nós fazemos, de amor a nós mesmos. Amar as leis divinas presentes na nossa própria consciência. Esse ato de auto-amor nos abre, nos enche de amor para oferecer o amor ao próximo. O que preconiza a lei de justiça? É a lei que nos convida a praticar os direitos e os deveres. Qual é o nosso maior direito? Ser feliz. Está na resposta da questão 115 do Livro dos Espíritos. Se formos lá na resposta da questão 115, nós vamos ver que os benfeitores dizem que os espíritos são criados simples e ignorantes, e todos nós temos um compromisso, que é alcançar a felicidade plena, pelo cumprimento das próprias leis divinas. Então, esse é o nosso maior direito. Qual é o nosso maior dever? Também ser feliz. Por quê? É possível usufruir um direito sem praticar um dever, gente? Muitos de nós acreditamos que só temos direitos e não temos deveres. Principalmente a nossa classe política, não é? Tem o direito de usufruir até os bens que são públicos. Dever, poucos querem cumprir o dever. Aí gera isso que temos na nossa sociedade. Então, para usufruir um direito, nós temos um compromisso de praticar o dever. Porque é pelo dever que nós desenvolvemos a virtude que vai fazer com que nós usufruamos o direito. Se nós não fizermos esforços para desenvolver as virtudes que geram felicidade, ela vai acontecer? No dia que eu casar, eu vou ser feliz. Aí casa. No dia que eu separar dessa megera, eu vou ser feliz. Ou desse crápulo, eu vou ser feliz. No dia que eu tiver o carro da marca tal, eu vou ser feliz. No dia que eu tiver uma casa assim assado, vou ser feliz. Aí tem a casa e fica frustrado porque não encontrou a felicidade. Tem o carrão do ano e não fica feliz. Por quê? A felicidade não está fora. A felicidade, ela é fruto de um cultivo das sementes das virtudes que todos nós trazemos. Nós trazemos virtudes interiores sob a forma de semente dentro de nós. Cabe a nós cultivarmos essas sementes. O resultado da prática desse dever é a felicidade, que nós temos o direito de usufruir. Agora, a pré não deixa a gente cultivar as virtudes. Vamos imaginar cada um com uma semente de manga na sua mão. Para transformar essa semente numa mangueira cheia de frutos. Só que a maioria tem uma pré danada que aí... deixa eu guardar nessa semente na minha gaveta. Um dia desses eu pego e planto. Eu não gosto mesmo de manga. Tem mesmo muita gente que dá desculpa, né? Eu não gosto muito de manga mesmo, então eu vou guardar na gaveta. Até com a manga a gente pode fazer isso, mas as sementes das virtudes que a gente guarda na gaveta, o que é a felicidade? Os frutos dessas sementes. Por que a pessoa guarda na gaveta? Por causa da preguiça. Por quê? Uma semente no lugar certo, o que que ela dá? Frutos. Antes do fruto, o que que ela dá? trabalho para cultivar o... Dá muito trabalho. Desde a hora de você fazer a cova, você vai fazer uma cova. É simples fazer uma cova, pegar um enxadão e às vezes aquela terra meio dura, você enche de terra fértil, depois coloca a semente, aí você vai irrigar diariamente. Daqui a algumas semanas começa a germinar a planta. No início a planta ela precisa de muitos cuidados, porque ela é muito tenra, tem ervas daninhas que podem sufocar a planta, tem pragas que dão nas folhas, corroem as folhas, então você tem que ir lá tirar as lagartas das folhas. Múltiplos trabalhos que vão sendo feitos, a plantinha vai crescendo, crescendo, crescendo, até se transformar numa árvore frondosa, cheia de frutos. Quando ela é uma árvore frondosa, cessa o trabalho, nunca mais vou precisar trabalhar. O trabalho é menor, mas vai sempre existir. Então, a manutenção de uma árvore cheia de frutos continua dando trabalho. Adubar, podar, cuidar das ervas daninhas que dão nos próprios ramos. Uma série de coisas precisa ser feita. Agora, quando nós cultivamos a gente guarda na gaveta. Um dia desses eu faço, uma hora dessas eu faço. Alguém já viu um dia desses no calendário? Um dia desses. Hoje é um dia desses. Alguém já viu uma hora dessa no relógio? Também não tem. Tem uma hora da tarde e uma hora da manhã. Mas uma hora dessa não tem. E aí a pessoa só vai empurrando a vida com a barriga. Por causa da pré. É uma das maiores dificuldades para nós, exatamente a inércia, a indolência. E aí não se cumpre a lei de justiça. Quando não se cumpre a lei de justiça, o que, que nós vamos fazer? Reclamar para Deus. Quer sejamos ateus ou não. E a gente fica numa revolta surda, porque nós não estamos sendo felizes. Vai funcionar? Não vai funcionar. Aí nós passamos pelo apêndice da lei de justiça. Qual é o apêndice da lei de justiça? Lei de causa e efeito. É uma lei submetida à lei de justiça. Se nós não trabalhamos cumprindo o nosso dever, o que, que a lei de causa e efeito preconiza? Que nós vamos colher aquilo que plantamos. Se não praticou o dever, o que, que nós vamos colher? Nada. Agora, é o nada que nós somos convidados a cultivar? Se nós não fizermos nada, o que, que nós vamos colher? Pranto e ranger de dentes. Nós vamos colher os prantos e o ranger de dentes. Quando vem o sofrimento, a gente reclama, porque onde já se viu? Eu não mereço isso. Eu não mereço sofrer tudo isso. Merece sim, porque você não praticou os deveres. Como que pode você querer ser feliz sem ter cultivado a felicidade como um grande dever na sua vida? Aí vai surgir a infelicidade, vai surgir toda e qualquer situação que nos afasta da felicidade. Para quê? Que surge? Para nos punir? Deus é um punidor de pessoas ignorantes como nós? Ele é justo. Então por que que surge a lei de causa e efeito? Os efeitos dessa causa da indolência? Para nos proteger da nossa própria imaturidade. Porque se não houvesse os efeitos dessa causa, nós permaneceríamos na indolência a eternidade inteira. Então vai chegar um momento que cedo ou tarde nós admitimos que estamos sendo indolentes e aí vamos trabalhar em função da superação dessa indolência. O que a lei de caridade preconiza? Fazer aos outros aquilo que gostaríamos que fosse feito a nós. Então, quando a pessoa não cumpre a lei de justiça, o que, que ela vai se tornar? Uma pessoa profundamente infeliz. De mal com a vida, azeda, amarga. É lícito nós irradiarmos azedume, amargura em torno de nós?
1: Não.
0: Não. Por quê? Se nós fôssemos sozinhos no mundo, até... Você quer curtir sua infelicidade? Fique aí curtindo. Agora, quem é que é sozinho no mundo? Ninguém. Quando é que nós somos aí... praticamente convocados a cumprir o dever, quer nós queiramos, quer nós não queiramos. Quando é que isso acontece? Quando inicia o direito do outro. Ninguém foi criado para aguentar o nosso fel, a nossa infelicidade, a nossa depressão. Então a lei de caridade nos convida a fazer aos outros aquilo que gostaríamos que fosse feito a nós. Nenhum de nós gostaria de conviver com uma pessoa infeliz, de mal com a vida, que reclama desde a hora que acorda até na hora de dormir. E durante a noite ainda resmunga. Se essa pessoa estiver dormindo do nosso lado, é insuportável. Não é? Quem que gosta de conviver com uma pessoa assim? Ninguém. Então, se nós não queremos na nossa vida, nós não temos o direito de impor isso aos outros. Então, por isso que a lei de justiça, de amor, justiça e caridade, elas são as três leis indissociáveis. Uma leva a outra, que leva a outra, que alimenta a anterior e vice-versa. Então, somos convidados a cumprir, amar e cumprir essa lei. Porque ela existe para que nós sejamos felizes. Só que a felicidade não é simplesmente algo que a gente vai curtir egoisticamente. É para irradiar a felicidade em torno de nós. É para nos tornarmos mais felizes junto com o universo. Quando eu me torno uma pessoa amável, feliz e bem com a vida, todo o universo se torna amável, feliz e bem com a vida junto comigo. Porque eu irradio isso em torno de mim. Isso é o que preconiza a lei, as leis de amor, justiça e caridade. E as leis do trabalho e do progresso? Onde que entram? É possível conseguir tudo isso sem trabalho? A lei do esforço pelo trabalho é uma lei divina natural inderrogável. Apesar, como nós já dissemos, muita gente querer derrogá-la e criar a lei do nenhum esforço. Porque, afinal, ela é privilegiada, né? Então, Deus vai dar tudo para ela sem ela fazer nenhum esforço. Nós já pensamos muito assim quando estávamos em outras religiões. E muitas vezes já nos tornamos espíritas e continuamos pensando assim. Só que a gente não faz uma promessa para São Benedito, mas faz para São... São quem? Bezerra de Menezes. Para Santa Joana de Ângeles. A gente não chama mais de São nem de Santa, porque a gente evoluiu no nível intelectual, mas continua com a mesma postura de sempre, querendo que o benfeitor resolva os nossos problemas. Sentimento de privilégio, superficialidade e crença na infalibilidade. A lei do progresso, é possível nós progredirmos por autodecreto? Não. O progresso é gradativo e suave. Se nós não estivermos dispostos a trabalhar gradualmente, fazendo esforços continuados, pacientes e perseverantes, não progrediremos, ficaremos estagnados. Podemos ficar estagnados? Podemos. Não convém ficar estagnado, porque o resultado da estagnação chama-se que, o quê? Infelicidade, sofrimento. A pessoa deve entrar no movimento de busca da esperança, que significa entrega ao movimento universal da onisciência, da onipresença e da onipotência de Deus. Essa entrega só será possível se ela assumir-se filha de Deus, aprendiz da vida. O desespero no coração, gerador da depressão, é, conforme vimos, a negação dessas três sublimes e perfeitas qualidades do Criador, produzidas pela desconfiança em Deus. É necessário uma entrega intrínseca, existencial, a esses três atributos divinos. Isso será efetivado pela busca da fé convicta. que é resultado do raciocínio, da reflexão e do sentimento a respeito do sentido das leis divinas em nossas vidas. Vejamos, nós estamos afunilando cada vez mais. Vejamos como desenvolver essa fé convicta. Nós temos três grandes movimentos a serem conquistados por nós: a confiança em nós mesmos, a confiança na vida, vida com V maiúsculo, e a confiança em Deus. O resultado disso é a fé convicta. Qual a diferença entre crer e ter convicção? Quem crê hoje pode descrer amanhã. Basta acontecer um revés e aquela crença que a gente tinha em Deus vai por água abaixo. Na hora do revés, Deus não é pai, é padrasto, porque se não fosse pai, não tinha acontecido isso na minha vida. Sentimento de privilégio pode acontecer na vida dos outros, mas na minha não. A gente vê muito isso nessas catástrofes coletivas. Eu acho engraçado, né? Eu assisto essas reportagens para observar o perfil psicológico das pessoas. Às vezes está lá, a catástrofe coletiva aconteceu, e aí a pessoa fala: Deus é pai, porque comigo e com as minha família não aconteceu nada. Do lado dela tem alguém lá chorando desbragadamente, porque que aconteceu no início do ano, por exemplo, desceu uma pedra e levou a casa com a família inteira, só sobrou o outro. Então Deus é pai dele, né? Porque não aconteceu nada com ele e nem com a família dele. E do outro? É padrasto. É um crápula com o outro. Será? Deus não é isso que nós pensamos. Ele não é parcial. Isso, a fé convicta, só vai acontecer se nós tivermos, raciocinarmos em cima das leis divinas, refletirmos para senti-la no coração. Como que começa o processo? No raciocínio acerca do próprio funcionamento do universo. Que motor é esse que faz com que a Terra gira em torno do seu eixo e gira em torno do Sol? Alguém já viu? Algum cientista já decodificou, falou: ah, existe um motor no tal lugar assim que faz a Terra girar. Alguém já viu isso? Alguém já leu alguma coisa assim? Mas o que motor é esse que faz com que a Terra gire? Com que a Lua gire em torno da Terra? Com que o Sol brilhe o tempo todo, gastando massa o tempo todo para produzir vida em todo o sistema solar? Que energia é essa? Que energia é essa? Que inteligência é essa que projetou o nosso corpo para aquilo que na medicina chama-se de homeostase? O corpo permanecer saudável, a doença ser um acidente de percurso. Vocês sabiam que o nosso corpo todo trabalha o tempo todo para permanecermos saudáveis? Que a doença é um acidente de percurso? É exatamente isso. Nós bombardeamos tanto o nosso corpo que aí criamos a doença, mas ele é todo projetado para que nós permaneçamos saudáveis. Isso é chamado em medicina de homeostase, manter a homeostase, o equilíbrio das funções do corpo. Que inteligência é essa que projetou isso tudo? São perguntas que nós somos convidados a fazer para chegar em Deus. Porque como nós somos ainda muito ignorantes, nós não conseguimos entender Deus na sua essência. Mas nós podemos raciocinar acerca da própria criação divina e chegar à conclusão que existe uma causa inteligente, porque não existe efeito inteligente sem uma causa inteligente. Apesar de muitos, os materialistas de plantão, eles vivem dizendo que Deus não existe, que tudo é fruto do acaso. Tá, tudo bem, vamos imaginar que o acaso pudesse criar situações inteligentes. Vamos raciocinar minimamente. Os materialistas dizem, por exemplo, que nós surgimos do acaso. nós, pessoas. Essa cadeira que nós estamos sentados aqui, alguém acreditaria que ela surgiu por acaso? Cada um pensa na cadeira que está sentado. De repente, o petróleo, as moléculas do petróleo, uma falou para a outra: tem muita gente precisando de sentar, então vamos girar a cadeira? Ela: oba, vamos girar a cadeira. E aí as moléculas do petróleo, porque nós estamos sentados numa cadeira de plástico, né? As moléculas do petróleo, todas lindas e fagueiras, e começaram a se movimentar, e vamos virar a cadeira, porque vamos virar a cadeira, que aí nós vamos ser úteis, não vamos ficar esse óleo preto aqui sem servir para nada, e nós vamos virar a cadeira. Aí uniram-se e viraram cadeira. Alguém acreditaria nessa história? Você está maluco. Se não tivesse alguém para pensar, para ir lá extrair o petróleo, transformar esse petróleo num plástico, que é um petróleo transformado, polimerizado, feito tudo isso, depois desenhasse a cadeira, pegasse os elementos, o plástico, e moldasse a partir de uma forma essa cadeira, ela não existiria. Em sã consciência, ninguém acreditaria que as moléculas do petróleo resolveram virar cadeira. Agora, a mesma pessoa que fala que a cadeira não se criou por si mesma, fala que o desenhista da cadeira criou-se a si mesmo. Um dia, as moléculas primitivas resolveram virar gente. E aí elas viraram gente que pensa, que sente, que... Não é incongruente? Uma simples cadeira, ninguém imaginaria que ela pudesse ter sido criada a si mesma. As moléculas resolveram virar cadeira. Mas quem projeta a cadeira, aconteceu assim. As moléculas resolveram um dia se unir e formou a sopa primitiva, sem nenhuma inteligência por trás. Aí a sopa primitiva, virar só sopa a vida inteira, não vale, né? Então vamos virar bichinho, aí viraram bichinho. Os bichinhos falaram: ficar a vida inteira só bichinho não vale. Vamos juntar todo mundo e vamos virar a gente. Aí um dia virou gente. Alguém em sã consciência poderia acreditar que tudo isso aconteceu sem uma causa inteligente por trás? Só se tivesse com parafuso solto. Tem muita gente com parafuso solto por aí. Tem até um cientista que anda fazendo palestra para o mundo afora. Eu vi uma entrevista dele na Globo News. Ele falou que o universo, e ele fala assim com a boca cheia, ele surgiu a partir de um formidável acaso. Acabou de... Como que o acaso pode ser formidável? Se é um formidável acaso, ele acabou de falar que de definir Deus. É que as pessoas acreditam que Deus é um velhinho lá no meio do céu. Esse Deus não existe mesmo. Como elas só têm esse tipo de crença como opção, aí crer nesse velhinho gagá lá que perdeu o endereço da humanidade, não faz sentido. Agora, essa grande energia formidável, que, entre aspas, por acaso cria tudo, isso é Deus. Ele define Deus sem nem saber. E sai pelo mundo afora, fazendo palestra, dizendo que Deus não existe. Uma atrás da outra. Já escreveu vários livros provando que Deus não existe. E fala que tudo no universo surgiu por um formidável acaso. Se acaso é acaso. Acaso é acaso, não tem. São probabilidades. Existem alguns cálculos no livro Deus e a Ciência, que é um livro que nós recomendamos a todos, que leia esse livro, aqueles que têm curiosidade científica para ver deduções lógicas a respeito de Deus, raciocínios profundos. É um livro de um filósofo francês chamado Jean Guiton e dois físicos quânticos. A partir de análise de fenômenos que existem na natureza, eles chegam à conclusão plena de que o universo não existe sem Deus. Eles falam de constantes matemáticas que, se fosse um milímetro para menos, um milímetro a mais, o universo não existiria. Um segundo a mais, um segundo a menos, o universo não existiria. E só para que o nosso corpo funcione, precisa de 1000 enzimas diferentes. Aliás, 2000 enzimas diferentes, 2000. E eles fizeram um cálculo que só para essas enzimas, 1000 dessas, metade, elas surgissem por acaso, precisaria de tanto tempo maior do que os 15 bilhões de anos que eles falam que o Big Bang aconteceu. Então, só para produzir 1000 enzimas, mas além de enzimas, nós temos lipídios, nós temos proteínas, nós temos vitaminas, nós temos uma infinidade no nível da molecular. A complexidade que é um corpo humano é assim, assombrosa. Só 1000 dessas enzimas precisaria de um tempo, para elas serem produzidas por acaso, superior a 15 bilhões de anos. Porque o acaso é tentativa e erro. Tentativa e erro. A tentativa deu certo, funciona. Se não deu certo, não funciona. No livro Evolução em Dois Mundos, André Luiz fala da evolução biológica do mundo, da Terra, fisiológica, das leis físicas e biológicas. E ele diz que é conforme a ciência prega realmente, conforme Darwin prega. Não vamos cair também no criacionismo. Deus criou os carneirinhos, as abelhinhas, todos do jeito como está. Isso é a criação bíblica, que é simbólica. Deus criou o universo. Na verdade, quem criou a Terra não foi Deus, foi Jesus, a partir de substâncias criadas por Deus. Porque o Espírito Cristo co-cria. É isso quem diz é Emmanuel no livro A Caminho da Luz. Jesus, a partir da matéria primitiva que existe em todo o universo, manipulando essas matérias, é claro que não manipulando com as mãos, né? A gente fala manipulando por falta de outra palavra, mas trabalhando essa matéria, criou o sistema, o nosso sistema solar inteiro. Jesus criou. Isso Emmanuel diz no livro A Caminho da Luz. Então, a evolução surgiu dessa forma, nos mares primitivos e tudo, mas com inteligência supervisionando tudo. Os chamados mentores siderais que auxiliam Jesus na condução do planeta presidiram a tudo, tudo o que aconteceu. É o efeito de um inteligente, de uma causa inteligente. A causa são os espíritos que cocriam, mas a causa das causas é o Criador da vida. Quando nós raciocinamos dessa forma, nós vamos refletir isso na nossa vida. Como que é Deus na nossa vida? Se Ele criou tudo isso com perfeição para o nosso equilíbrio, para a nossa harmonia, aí do raciocínio para a reflexão e para o sentimento é um passo. Porque nós raciocinamos e nós sentimos que as coisas são assim. É dessa forma que nós desenvolvemos a fé convicta. Nós vamos confiar na vida. Por quê? A vida só oferece aquilo que nós necessitamos para crescer, para evoluir, porque a lei do progresso preconiza isso. E o que nós vamos receber? Os efeitos das causas que nós plantamos. Se plantamos espinhos, vamos ser convidados a tirar o espinho e plantar uma flor no lugar. Com certeza, lidar com espinhos não é nada agradável. Então, a vida nos oferece situações agradáveis, que são muitas, e também situações desagradáveis, para que nós cresçamos. E a confiança em nós mesmos? Quando que surge? Quando nós confiamos que nós podemos superar toda e qualquer dificuldade da vida. Porque nós temos disposição para isso. Eu posso, eu consigo, eu sou capaz e eu mereço uma vida equilibrada. Eu não fico naquele movimento da pré, eu quero, mas não consigo, mas não dou conta, mentindo para mim mesmo, porque na verdade eu estou mentindo para mim mesmo. Eu digo que eu não consigo, mas na verdade eu tenho preguiça para fazer esforços para vir a conseguir. Aí, claro que eu não consigo. Então, confiança em si mesmo, confiança na vida e confiança em Deus. Se as leis divinas superiores do universo não se equivocam e a pessoa realiza exercícios amorosos de esperança, porque se sente filha de Deus, aprendiz da vida, quando algo circunstancial acontece que seja uma experiência de desafio para ela, que sabe e sente que é um elemento cósmico da natureza divina, o que ela faz com essa experiência de desafio no recanto mais profundo do seu coração? Ela realiza o acolhimento da experiência de desafio. Então ela acolhe. É uma experiência de desafio? Sim. É uma experiência difícil? Muitas vezes. Agora, é uma experiência desagradável que nós podemos acolher, passar por ela e nos tornarmos uma pessoa melhor a partir daquela experiência. Esse é o convite. A experiência desafio está em conformidade com as leis divinas naturais, senão Deus não permitiria que ela acontecesse em sua vida. Se Deus é soberanamente justo e bom, existe uma lei de justiça que preconiza que nós temos o direito à felicidade, mas mais que um direito, nós temos o dever de sermos felizes. E se Deus nos traz uma experiência de desafio, como onisciente, onipresente, onipotente, soberanamente justo e bom como Ele é, essa experiência é para que nós possamos aprender algo. Então, quando ela se entrega às leis divinas e acolhe essa experiência de desafio, em que ela se transforma? Numa experiência de aprendizado. Então ela se torna uma experiência aprendizado. É uma experiência desafiadora porque é uma experiência desagradável. E passar por uma experiência desagradável realmente não é fácil. Agora, se nós nos vermos sempre como aprendizes da vida, aquela experiência desafio se torna uma experiência aprendizado. Em toda depressão há um processo obsessivo. É o que Joana de Ângeles diz. Talvez a pessoa tenha faltado amanhã de ontem. Nós, a partir de um texto de Joana de Ângeles, no livro Entrega-te a Deus, ela diz que em todos os casos de depressão há um processo obsessivo, que pode ser secundário ao processo ou primário. A própria obsessão gerando a depressão. Ou a depressão vem primeiro e a obsessão vem secundariamente à depressão. No caso, a obsessão que não ocorra um estado depressivo, sim. Há casos de obsessão que vão ocorrer outros fenômenos emocionais. Por exemplo, a pessoa que é mais voltada para fora nos processos de obsessão entra nos transtornos de ansiedade, principalmente a ansiedade generalizada, o transtorno do pânico, as fobias. A pessoa que tem já uma matriz da esquizofrenia num processo obsessivo pode desenvolver a própria doença esquizofrenia. Então, entremos agora num caminho para que nós nos tornemos verdadeiramente aprendizes da vida. Esse é o grande convite que Jesus faz para todos nós. Então, para construir o caminho do aprendiz autoconsciente, que toma o jugo de Jesus, o grande iluminador de nossas vidas, é necessário uma decisão firme em direção à mudança, tendo a coragem de fazer esforços continuados, pacientes e perseverantes, num processo de carregar o fardo de cada dia, que com Jesus é leve, pois o seu jugo é o cumprimento da lei de amor, justiça e caridade. Sem uma decisão firme na direção da mudança, uma coragem de realizar esforços continuados, pacientes e perseverantes, a mudança não passará de um desejo. O desejo de mudança é natural em todo mundo, porque todos em sã consciência não querem sofrer. Agora, a maioria fica esperando o milagre da vida acontecer, mesmo nós espíritas. Nós já falamos que não acreditamos em milagre, mas a maioria fica esperando o milagre acontecer, para um dia desses a sua vida mudar por encanto, mudar simplesmente pelo desejo que ele tem de que ela mude. Muitas vezes nós não verbalizamos isso, porque se verbalizássemos, as pessoas iam olhar para a gente de forma esquisita. Mas lá dentro de nós, nós ficamos esperando isso. Então, sem coragem para realizar esforços continuados, pacientes e perseverantes, trabalhando no carregar o fardo de cada dia, quando Jesus diz, a cada dia basta o seu fardo, não vos inquieteis com o dia de amanhã, porque o dia de amanhã cuidará de si mesmo, a cada dia basta o seu fardo. Nós temos todos os dias um fardo para carregar. O grande problema é que nós deixamos o fardo de cada dia para amanhã. E o de amanhã, a gente já está duplicado, a gente deixa para depois de amanhã. E assim sucessivamente. Ampliando cada vez mais os fardos que vão, claro, se nós deixarmos o fardo de hoje para amanhã, amanhã vai estar mais pesado. Se deixarmos o fardo de um ano inteiro para o ano seguinte, no ano seguinte vai estar mais pesado. Se deixarmos da encarnação inteira para a próxima encarnação, ilusoriamente acreditando que na próxima vai ser melhor, o fardo na próxima encarnação vai estar muito mais pesado. Porque se somos convidados a carregar cada dia o fardo daquele dia, o fardo daquele dia pede de nós esforços continuados, pacientes e perseverantes. Vamos estudar um caminho para tornar Jesus o nosso modelo e guia, a partir de 3 versículos do Evangelho segundo Mateus, capítulo 11, versículos 28 a 30, nos quais Jesus faz um convite ao despertar da consciência, fundamental para que haja a libertação da depressão e da obsessão. Nós já estudamos esses versículos em várias dos nossos seminários, das nossas obras, à luz de outras atividades. Recentemente terminamos um curso, A Prática da Mediunidade com Jesus, que estudamos esses versículos à luz da mediunidade. Hoje nós vamos estudá-lo à luz dessas duas questões importantes, que são a depressão e a obsessão. Como nós podemos utilizar de todo um caminho que Jesus nos convida para nos libertar da depressão e da obsessão? É perfeitamente possível fazer isso. Jesus nos convida, vinde a mim todos os que estáis cansados e sobrecarregados, e eu vos aliviarei. Tomai sobre vós o meu jugo, e aprendei comigo que sou manso e humilde de coração. Encontrareis descanso para a vossa alma. Porque o meu jugo é suave e meu fardo é leve. Nesses três versículos, que são muito simples, mas que trazem um conteúdo muito profundo, nós vamos ver todo um caminho para a libertação da obsessão e da depressão, e por analogia, para todas as doenças de caráter emocional. Nós estamos focando especificamente a depressão, mas serve para os transtornos de ansiedade, as fobias, a síndrome do pânico, serve para todas as doenças que nós trazemos emocionalmente. É fundamental nos tornarmos aprendizes de Jesus. Jesus é o mestre de amor, de mansidão e de humildade. E nós somos convidados a sermos aprendizes dessas virtudes que nos conduzem a Deus. Vamos aprofundar agora na exegese dos versículos anotados por Mateus, que demonstram as 6 etapas do autoencontro amoroso, para que possamos modelar Jesus, tornando-o verdadeiramente o caminho, a verdade e a vida que nos conduz a Deus. Então, nesses três versículos, Jesus faz três importantes convites a todos nós. Esses convites nos remetem àquilo que nós denominamos de autoencontro amoroso. Trazer realmente um amor incondicional para fazer parte plenamente de nossas vidas. Nós vamos ver as seis etapas, todas elas de uma vez só, e depois nós vamos nos ater a cada um. A primeira etapa é reconhecer-se em sofrimento, aflito e sobrecarregado, a partir das próprias ações de desamor, rebeldia e orgulho diante da vida, buscando o arrependimento sincero. Segunda etapa, após o reconhecimento da própria incúria pelo arrependimento sincero, ir ao encontro do amor incondicional que Jesus representa, com o objetivo de conseguir alívio ao sofrimento, para que possa se tornar um aprendiz do Mestre. Terceira etapa, tomar a lei de amor, justiça e caridade como diretriz de vida para poder aprender. Quarta etapa, tornar-se efetivamente um aprendiz do Mestre, amoroso, brando e humilde de coração. A quinta etapa, encontrar a serenidade e a harmonia geradas pela condição de ser um aprendiz. Sexta etapa, tornar a própria vida suave e a evolução por meio do aprendizado um fardo leve de ser carregado. Vamos agora nos ater a cada etapa. Então, primeira etapa, reconhecer-se em sofrimento, aflito e sobrecarregado, a partir das próprias ações de desamor, rebeldia e orgulho diante da vida, buscando o arrependimento sincero. É uma etapa fundamental que nós tiramos do versículo onde Jesus diz: vinde a mim, todos vós que estáis aflitos e sobrecarregados, e eu vos aliviarei. Então, a estar na condição de aflito e sobrecarregado, Jesus convida aqueles que estão aflitos e sobrecarregados. Para quê? Para quê que Jesus convidaria as pessoas? Para que ele mesmo, a própria pessoa, possa evoluir. O que mais? Para aprender com Jesus. O que mais? Para poder colocar as leis divinas em prática. O que mais? Tudo isso é importante, mas o principal ainda não foi colocado. Qual é o grande objetivo de Jesus chamar: vinde a mim, os que estais aflitos e sobrecarregados? Para que a pessoa possa tomar consciência, reconhecer que é ela mesma a causadora do sofrimento e da aflição pelo arrependimento. Sem esse reconhecimento, o que vai acontecer? Vamos lembrar o caso da Cassandra. Uma das lamentações da Cassandra é por que ela sofre tanto. Apesar do conhecimento espírita, sabia que existe para todo efeito ter uma causa, ela conhecia muito bem a lei de causa e efeito, mas ao mesmo tempo questionava a Deus por que ela sofria tanto. Por que tudo aquilo acontecia na vida dela, a ponto de só não se matar porque tinha três filhos pequenos para cuidar. Por que isso acontece? Por causa da rebeldia, que leva a pessoa a quê? A transferir para fora de si aquilo que ela deve tomar consciência que ela é causadora. De nada adianta a gente conhecer a lei de causa e efeito, saber que toda causa tem um efeito e não trazer a lei divina para dentro das nossas vidas. Funciona? Se a gente não trouxer qual o significado disso na minha vida, dessa lei aqui, da lei de justiça que nós refletimos ontem, que nos convida aos direitos e aos deveres, qual é o sentido dessa lei na minha vida? Qual é o sentido da lei de causa e efeito na minha vida? Enquanto nós não fizermos isso, a partir do raciocínio, da reflexão, para sentir no coração, nós vamos ficar naquele processo que nós vimos ontem. Nós acreditamos em Deus, mas desconfiamos do próprio Criador e das leis divinas. Por quê? É um conhecimento apenas teórico. A maioria não tem conhecimento nem teórico das leis divinas. Os que têm ficam só na teoria, na cabeça, na mente, no nível do pensamento, sem fazer esforços para reconhecer as leis divinas dentro de si mesmo. Então, se eu estou em sofrimento, eu estou passando por uma aflição, uma sobrecarga, fui eu que criei isso. Eu adiei os fardos de cada dia no passado e hoje o fardo que foi adiado ao longo do tempo se acumulou. E aí eu estou sobrecarregado. Mas por quê? Por causa da pré, né? A pré não deixa a gente carregar o fardo de cada dia. A preguiça, a indolência, a tendência à inércia. Aí o que que acontece? A gente tem preguiça e deixa para amanhã. Não, amanhã eu faço. Amanhã a gente repete a mesma coisa. Amanhã eu faço. Amanhã eu posso. Quando vê, passou a existência inteira. É natural que o fardo se acumule e nos sobrecarregue? Sim, é natural. Então, por que que estamos sobrecarregados? Por que estamos aflitos? Por que estamos em sofrimento? Por causa das nossas ações de desamor, rebeldia e orgulho diante da vida, que nos impedem de realizar os esforços continuados, pacientes e perseverantes, fazendo exercícios de mansidão, de humildade, para amansar a nossa rebeldia, humildar o nosso orgulho e transformar o desamor em amor. Nós não fazemos isso. E aí vamos nos encher de aflições. E se nós formos lá no Evangelho segundo o Espiritismo, quais são os dois tipos de aflição que o Evangelho segundo o Espiritismo nos fala? Anteriores e atuais. As anteriores é fruto do quê? Dos espinhos que nós plantamos no nosso passado. Cabe a nós tirar cada espinho e plantar uma flor no lugar. Nós não temos como fazer de conta, até podemos cair nessa ilusão, fazer de conta que não é conosco. São os espinhos plantados no passado. Mas os benfeitores dizem que a maior parte das aflições não provém do passado. São causas atuais das aflições. E qual é a grande causa atual da aflição, das aflições? Qual é a grande causa? A pré. É a pré. A preguiça que não nos deixa realizar os esforços de autotransformação. A gente vai deixando para a consciência nos lança a partir das vozes alerta que todos nós trazemos, que nós necessitamos começar um trabalho de autotransformação. Mas aí vem a pré, não, deixa para depois, você ainda é jovem, você está muito velho, deixa para depois. Quem é que aproveita a pré? Os espíritos obsessores. Os espíritos obsessores, quando a gente começa a ter uma pré desse tamanho, eles ampliam a pré e ela fica desse tamanho. Não, deixa para depois, você é muito jovem. Quando fica velho, não, você já está muito velho. Não adianta mais, deixa para a próxima encarnação. E a pré vai tomando conta de nós. Tem muita gente muito íntima da pré. Ela é uma companheira do dia a dia. Para onde vai, ela leva a pré ao tiracolo, né? Por isso que a gente até usa o diminutivo para pré, porque ela já é tão íntima de muitos de nós, que a gente já... E hoje em dia é normal, né? A Fernanda virou Fê, a Priscila vira Pri e assim por diante. Então a gente já tem a pré, que é a preguiça de cada dia, que faz com que os nossos fardos sejam acumulados. Então, se não houver reconhecimento dessa realidade, nós vamos ficar só adiando oportunidades de transformação e todo adiamento vai trazer perturbação para nós. O primeiro passo a ser dado por todos nós para tornarmos Jesus como mestre modelo e reconhecermos que estamos distanciados do seu amor e por isso criamos para nós sofrimentos completamente desnecessários que nos enchem de aflição, principalmente sofrimentos criados na atual existência, as causas atuais das aflições. Esses sofrimentos não são causados pela vida, mas pela forma que a levamos, cultivando vícios, especialmente aqueles que se opõem ao amor, à mansidão e à humildade que Jesus preconiza, fato que nos distancia do aprendizado necessário à nossa evolução. Todas as vezes que cultivarmos o desamor, a rebeldia e o orgulho diante da vida, nos repletamos de aflições, sobrecarregando-nos de sofrimento. Então, quando nós entramos no estado de indolência, de preguiça, de deixar para depois aquilo que nós somos convidados consciencialmente a fazer hoje, que movimento é esse? Que sentimento é esse que a criatura que se deixa levar por esses sentimentos está fazendo com ela mesma? Está praticando, exercitando? Sentimento, gente? De desamor. Porque uma pessoa que se ama não posterga a sua autoiluminação. Se a pessoa está deixando para depois o que ela pode, o esforço que ela pode fazer hoje, ela não se ama ou não se ama o suficiente para abolir definitivamente da sua vida a pré. Essa amiga não é amiga nossa. É uma grande inimiga. E os espíritos das sombras sabem muito bem disso. E nos insufla o tempo todo a acreditar que ela é uma amiga. Cabe a nós fazer exercícios de amor, de mansidão e humildade para podermos definitivamente tomar consciência. Se eu quero me libertar das aflições, é necessário que eu comece um trabalho efetivo nessa direção. É claro que para podermos nos libertar de todo esse sofrimento, é necessário reconhecer que fomos nós que o criamos, em um exercício mínimo de amor, mansidão e humildade. Ao reconhecer que nós é que criamos, que não foi a vida, que não foi Deus, que não foi ninguém a não ser nós mesmos, nós estamos fazendo um exercício mínimo de amor, de mansidão, no sentido de amansar a rebeldia que nos faz ficar revoltados frente à vida, e um exercício de humildar o orgulho que trazemos, o orgulho de transferir até para Deus situações que nós mesmos criamos. Então, esse exercício é fundamental para esse reconhecimento. Vejamos agora a segunda etapa. Após o reconhecimento da própria incúria pelo arrependimento sincero, ir ao encontro do amor incondicional que Jesus representa, com o objetivo de conseguir alívio ao sofrimento, para que possa se tornar um aprendiz do Mestre. Quando Jesus nos convida, vinde a mim, como é que a maioria da humanidade entendeu esse vinde a mim? Basta dizer que aceita Jesus, que o sangue de Jesus tem poder, bater no peito que Jesus é o nosso Salvador, pronto, está resolvido. Uma fórmula mágica, a gente não precisa fazer esforço algum, já está salvo. Eu aceitei Jesus, eu sou da igreja tal, eu sou do centro espírita tal, eu vou ao centro uma vez por semana, tomo o meu passe, pronto, está tudo resolvido. É isso que Jesus ensina? Vinde a mim. Vinde a mim. Quem Jesus é na nossa vida? O nosso modelo e guia. Então, se ele é o nosso modelo e guia, é o mestre, qual é o grande modelo que Jesus é? De quê? De que sentimento que ele é o grande modelo? de amor incondicional. É um amor com adjetivo, incondicional. Porque não é um amor qualquer, né? O amor que Jesus

falibilidade, aquele perfeccionismo. Enquanto estiver fazendo coisas certas, eu me amo. Na primeira coisa que eu faço errado, eu me encho de sopapos, porque eu não posso errar. Amor condicional. Então, tudo aquilo que nós vimos ontem das três tentações egóicas, sentimento de privilégio, superficialidade, crença na infalibilidade, na verdade, tem a ver com esse amor egóico, se nós pudéssemos dizer assim, condicional, que na verdade não é amor, é pseudo-amor. Por isso que ele é egóico, é um pseudo-amor. Se eu me amar só quando eu fizer coisas certas, eu estou cultivando pseudo-amor por mim. Se eu amar só as pessoas que estão próximas de mim, que me devolvem esse amor, eu penso que estou amando. Na verdade, é um ensaiozinho, mas o amor verdadeiro é o amor incondicional. Então, Jesus representa esse amor incondicional. É o amor incondicional que vai proporcionar alívio ao sofrimento. Então, se eu estou num processo de depressão, se eu estou me sentindo num processo de obsessão, o que eu preciso? De exigência? De me agredir por estar naquela situação? Ou eu necessito de acolhimento? De autoacolhimento? Muitas vezes a gente fica buscando o acolhimento do outro. Por um processo de autopiedade, a gente fica buscando a piedade dos outros, no sentido da comisseração dos outros, que é um sentimento menor, em que nós ficamos na dependência de migalhas que vêm dos outros. Não é isso. É o autoacolhimento, me acolher como um ser em necessidade. Necessidade de quê? De autotransformação, a partir desse acolhimento que é fruto do amor incondicional. Então, se eu faço isso, eu me acolho amorosamente, o que vai acontecer? Todo o sofrimento, o que acontece? Desaparece? Não. Diminui, alivia. Então, Cassandra, em vez de ficar questionando Deus, se ela se acolhesse, né, se qualquer um de nós na situação dela, numa depressão, num processo, se autoacolher, basta isso para que todo aquele sofrimento, toda aquela sobrecarga, toda aquela energia desequilibrada, alivie-se. Quando nós fazemos isso, os benfeitores vão auxiliar nesse alívio? Em nome de Jesus? Vão. Então, a fluidoterapia espírita que Joana de Ângeles fala, quando é que ela é eficaz? Quando a gente vai ao centro, põe a mão assim, fica assim com cara de anjinho barroco, é? Fica esperando as coisas acontecerem? Ou quando nós estamos nesse trabalho de autoacolhimento, e nesse trabalho de autoacolhimento nós solicitamos de Jesus ajuda para que Ele nos alivie. E aos benfeitores espirituais também nos acolhem e nos preenche de fluidos benéficos equilibradores. É só assim que a gente se beneficia. Não é um processo passivo, porque muita gente, ao ver esse vindo de a mim, eu vou ao centro, vou tomar passe e pronto, alguém vai me resolver o meu problema lá. Pura ilusão. Se não houver o autoacolhimento primeiro, que é o reconhecimento de que nós fomos causadores, depois desse reconhecimento, trabalhar pelo autoacolhimento, pelo amor incondicional, não vai acontecer. É o que os benfeitores colocam, principalmente nos domínios da mediunidade, que vai sair no nosso livro Fluidoterapia Espírita, um estudo que nós fizemos, das obras de André Luiz e de Allan Kardec, que muitas vezes a pessoa está lá no centro, os benfeitores espirituais estão em nome de Jesus para atender a necessidade, mas a pessoa está refratária, os fluidos não penetram nela, porque ela está naquele movimento de desamor,
de rebeldia.

0: rebeldia e de orgulho. Os benfeitores vão poder fazer alguma coisa? Não. Não quer dizer que eles não queiram fazer. Numa situação como essa, eles sentem muita compaixão, mas eles não podem retirar de nós sentimentos que nós estamos cristalizando em nós. Então, esse alívio que primeiro começa de nós mesmos, por trazer o amor incondicional de Jesus para dentro de nós, e aí nós vamos receber o alívio que vem de fora. A ajuda de um benfeitor espiritual, do próprio Cristo que emana os seus fluidos para a humanidade o tempo todo. Tudo do próprio Criador que está o tempo todo emanando os seus fluidos benéficos para nós. Tudo isso vai acontecendo simultaneamente a esse autoacolhimento. Se não houver o autoacolhimento por aquele exercício mínimo de amor, de mansidão e de humildade, o processo não acontecerá, não ocorre de fora para dentro. Ninguém se liberta da depressão, por exemplo, como está em voga no movimento espírita, tomando passe magnético, simplesmente, se não houver um trabalho de autotransformação. Ninguém se liberta de um processo obsessivo de fora para dentro, se não houver um trabalho de autoacolhimento incondicional de si mesmo, a partir desse amor incondicional que Jesus representa e nos ensina a fazer o mesmo. Aí a pessoa vai receber todo o alívio que for necessário. Então, qual o significado do convite que Jesus faz ao dizer, vinde a mim? Primeiramente, é preciso refletir que ele nos convida, ele não convida qualquer pessoa, mas aqueles que se encontram aflitos e sobrecarregados, cansados de uma vida sem sentido, superficial, a obterem alívio. Por isso é que o alívio somente vai acontecer após o reconhecimento estudado na primeira etapa. Esse alívio é resultado de uma ação, não é algo que vai acontecer em nossa vida simplesmente por dizermos que Jesus é o nosso Salvador, como muita gente acredita, mas se torna realidade a partir de uma ação. Que ação é essa? É o ato de auto-amor que a pessoa em sofrimento pode realizar indo ao encontro dele para torná-lo seu mestre, para com isso receber alívio. Então, esse acolhimento da pessoa no movimento de auto-amor, indo ao encontro de Jesus, indo ao encontro de Deus. Quando Paulo de Tarso nos ensina, tudo posso naquele que me fortalece. É exatamente esse poder que Paulo fala. A pessoa ativamente ir ao encontro. O encontro de Deus, o encontro de Jesus. Eles nunca se desligam de nós, mas nós nos desligamos deles. Quando nós vamos ao encontro, eles nos fortalecerão. Jesus nos fortalecerá, Deus nos fortalecerá no processo de autotransformação. E aí o alívio vai se tornando cada vez maior, cada vez maior. Mas é para permanecer no alívio, gente? Tem muita gente sincera que busca os centros espíritas e são sinceros e querem melhorar, estão no processo de acolhimento, mas fica só no alívio. É para ficar no alívio somente? Não. Por quê? No próximo versículo, Jesus fala de um descanso para a alma. Qual a diferença do alívio para o descanso? O alívio, ele é sempre passageiro. Por mais que uma dor, um sofrimento possa ser aliviado, se não houver um aprofundamento da superação das causas do sofrimento, das causas da dor, o que vai acontecer logo em seguida? Volta tudo de novo. O descanso significa cessação da dor, do sofrimento. Cessação completa. É um outro nível de consciência. No alívio é o primeiro passo do processo, mas é um nível de consciência ainda primário. Tem muita gente que para no alívio e fica a vida toda buscando alívio, mas não se resolve por encontrar o descanso para a alma. Por quê? Por causa da pré. Exatamente. Porque o descanso é trabalhoso. Porque esse descanso de Jesus é o descanso diferente do da pré. Porque o descanso da pré, como que é? Não fazer nada. Agora eu estou de férias, já tive o alívio das minhas dores, o sangue de Jesus tem poder, agora eu já estou de férias, já tenho até um apartamento lá no céu esperando por mim, pronto. Não é o que muita gente pensa, por causa da pré. O descanso de Jesus, para chegar nele, é com trabalho árduo, com esforço continuado, paciente e perseverante. Vejamos. Então Jesus nos ensina que tudo no universo é ação. Não existe nada passivo, pois a passividade gera estagnação. Em Mateus capítulo 7, versículos 7 e 8, ele diz: pedi e dar-se-vos-á, buscai e encontrareis, batei e abrir-se-vos-á, porque aquele que pede recebe, o que busca encontra, e ao que bate abrir-se-lhe-á. Vejamos, todos os verbos ativos, proativos. Espera sentado que as coisas vão acontecer. Jesus falou isso em algum dia? Descanse em paz que um dia você estará lindo e maravilhoso. Não. Pedir, dar-se, vou usar. Não é um pedido passivo, não. Eu vou pedir, vou ficar esperando aqui as coisas acontecerem. Pedir, dar-se, vou usar. Buscai. Esse verbo buscar pressupõe o quê? Ficar sentado aqui esperando. Não, eu já pedi. Pedir. Buscai, batei, todos os verbos que nos convidam a uma ação, porque a inércia não faz parte do universo. Então, sem ação, sem agir, nós não vamos encontrar. Para obter alívio, torna-se necessário uma ação que vá ao seu encontro, encontro de Jesus, para conhecer o que ele preconiza como ideal de vida, o seu exemplo, aquilo que ele fez enquanto esteve encarnado entre nós. Não é ir passivamente até a pessoa de Jesus, tornando um mito para cultuá-lo, dizendo que Jesus é o Salvador e que basta acreditar nele para ser salvo, mas buscar os fundamentos de seus ensinos e utilizá-los como modelos de conduta, desenvolvendo o autoencontro amoroso. Vejamos agora o autoencontro amoroso. O que seria isso? É a própria prática do amor incondicional, que é realizado em 5 etapas consecutivas. O primeiro sentimento fundamental no autoencontro amoroso é a chamada autoestima. O segundo, autoaceitação. O terceiro, autoconfiança. O quarto, autovalorização. E o quinto, autorrespeito. Esses 5 sentimentos em conjunto, cria um círculo virtuoso do amor incondicional, do autoencontro amoroso. Vejamos cada um deles. Autoestima. O que é autoestima? Autoestima é nós sentirmos essa condição, em que nós trazemos em nós mesmos o potencial do Espírito Puro, como filhos de Deus que somos. Na prática do amor, é fundamental fazer exercícios para nos sentir filhos de Deus, para podermos desenvolver a autoestima. Se nós não nos sentirmos filhos de Deus, aprendizes da vida, nós não conseguiremos desenvolver a autoestima. Muita gente, numa sociedade doente como a nossa, ainda confunde a autoestima com a aparência pessoal. E aí a pessoa faz cirurgia, faz implante de cabelo, faz isso, faz aquilo, faz uma série de coisas para melhorar o visual, sem fazer um esforço mínimo para melhorar a sua intimidade. E aí gasta um dinheirão de cirurgias e tudo mais e permanece insatisfeita. Por quê? Porque essa busca da aparência gera um vazio interior cada vez maior. E tem muitas pessoas viciadas em cirurgias para, entre aspas, desenvolver a autoestima. Se a autoestima dependesse de aparência, então só podia ter autoestima modelo. Né? Aqueles modelos saradões, bonitões, as modelos saradonas, bonitonas. Gisele Bündchen, quem mais? Vários aí que tem os modelos estariam com uma autoestima enorme. Mas a gente vê modelos desses suicidando, e aí? Incongruente. Gente feia, então, eu, coitado, barrigudo, careca. Estava acabado, né? Não tem jeito de ter autoestima, porque com essa barrigona, com a careca, com tudo, cabelo já foi há muito tempo. E no implante não tem mais jeito, não. Então, gente feia, Chico Xavier, coitado. Então, ele devia ter uma autoestima lá embaixo, porque o homem era horroroso. Por fora, por dentro, né? Graças à excelente autoestima dele, é aquilo que ele é, né? Porque ele continua vivo no mundo espiritual. Então, autoestima não tem nada a ver com estética. Tá? Não tem nada a ver. Não quer dizer que a gente vá andar desleixado. Eu não tenho uma boa autoestima, então vou andar descabelado, com uma roupa mais ou menos, rasgada. Não, não é isso. Nós podemos cuidar da aparência, mas não acreditando que é a aparência que gera autoestima. É essa condição de nos sentirmos filhos de Deus, aprendizes da vida. Se nós sentirmos isso, nós nos amamos, nós nos estimamos como pessoas em evolução que somos. A autoestima vai nos remeter ao segundo sentimento, que é a autoaceitação. Aceitar incondicionalmente que, como aprendizes da vida que somos, trazemos muitas limitações a serem transformadas. Aceitar essa condição. Eu sou filho de Deus, aprendiz da vida, trago muita ignorância, muitas imperfeições a serem transformadas. Aceitar que vamos evoluir por meio do acerto e também dos erros. Todos trazemos potencialidades, possibilidades e limitações. Potencialidades a serem desenvolvidas para superar as limitações que trazemos dentro das possibilidades atuais, como aprendizes que somos. A aceitação é a aceitação da nossa condição de quê? De nossa falibilidade. Quando nós aceitamos que somos seres falíveis e não acreditamos que somos infalíveis, o que desaparece da nossa vida? Na hora desaparece perfeccionismo. O perfeccionismo desaparece. Se desaparece o perfeccionismo, que é o culto à perfeição, vai desaparecer também a culpa. Porque nós vamos aceitar a nossa condição de filhos de Deus, aprendizes da vida, que trazem limitações. Se nós trazemos limitações, as limitações geram falhas em nós ou não? Gero. O perfeccionismo, o que que é? Uma perfeição por autodecreto. A pessoa não quer falhar. E aí ela se decreta não falhar. Vai ser possível para um aprendiz? Para uma criatura ignorante como nós, que somos convidados a sermos aprendizes, isso não é possível. A autoaceitação é esse sentimento profundo que faz com que nós aceitemos a nossa condição. Nós somos criaturas falíveis. Para quê? Para nos acomodar na falibilidade? Para decretar a infalibilidade? Também não. Então, não percebamos que nós temos uma dualidade. Aceitar a falibilidade é diferente de aceitar que nós somos falíveis. Por quê? O que é aceitar a falibilidade? É acomodação, tem a ver com a pré. Ah, eu sou assim mesmo, eu sou imperfeito. Não tem gente que diz isso? Eu sou imperfeito. Quem quiser que me aguente assim mesmo. É a pessoa que se acomoda às próprias limitações. Não é isso a aceitação. Isso é acomodação. Autoaceitação, eu aceito que eu trago limitações. Para quê? Para transformar gradualmente essas limitações. Quando eu aceito que eu as tenho, mas para transformar, o que eu vou fazer? Eu vou entrar na autoconfiança. A autoconfiança é confiar incondicionalmente nas possibilidades de superar as limitações. Vendo toda a experiência aprendizado, agradável ou desagradável, como uma dádiva da vida para poder aprender. desenvolvendo a capacidade de autotransformação. Buscar sempre agir acertadamente, admitindo a possibilidade de que há possibilidade de ocorrerem erros, fazendo sempre exercício de confiança na vida em Deus. Como aprendizes da vida, o aprendiz ele é responsável? É ou não? É. Uma pessoa responsável busca dar o melhor de si mesmo?
1: Sim.
0: Nessa busca, nós vamos buscar acertar, não é? Agora, como nós ainda não somos mestres, é possível falhar mesmo tentando dar o melhor?
1: Sim.
0: É exatamente isso que é o processo de autoaceitação e autoconfiança. Eu vou dar o melhor de mim, porque eu sou um aprendiz da vida responsável. Agora, nesse dar o melhor de mim, eu posso errar. E se eu erro, eu confio que eu posso aprender com o meu erro e buscar repará-lo. A pessoa infalível, ela não quer errar. Ela tem um medo de errar enorme. E aí ela se tolhe. Ela fica sempre pisando em ovos. É aquela pessoa que está o tempo todo ansiosa, tensa, porque ela tem um medo de errar enorme. Porque ela tem a crença da infalibilidade. Então, quando nós assumimos a condição do aprendiz, o aprendiz ele é responsável. Ele nem age com negligência daquele que não está nem aí se erra ou não, nem age com exigência daquele que só quer acertar. Ele age com responsabilidade, buscando agir acertadamente. Mas admitindo que como ele é um aprendiz da vida, ele não é um mestre que já superou a questão da falibilidade, porque evoluiu para isso, como ele não é, ele pode, ao errar, aprender com o erro e buscar repará-lo. E aí entra os exercícios de confiança na vida e em Deus como o processo. As próprias leis divinas preconizam isso. Não é que as leis divinas preconizam que a gente deve errar, mas como Deus nos criou simples e ignorantes, ele não poderia criar seres simples e ignorantes e exigir que esses seres simples e ignorantes só acertassem. Ele não seria soberanamente justo e bom se isso fosse uma necessidade para nós. É uma necessidade egóica que nós criamos, mas que não corresponde com a realidade. A autovalorização é valorizar-se como ser que é, com as limitações, possibilidades e potencialidades, e não pelo que faz, pelo que tem ou pelo que aparenta ser. A pessoa que nutre a crença da infalibilidade, ela só se valoriza quando ocorre o quê? Quando tudo vai bem, quando tudo está certo, ela se valoriza. Na hora que surge a mínima falha, ela se autodesvaloriza profundamente. Então a valorização, a autovalorização é valorizar como nós somos. Eu sou um ser que trago limitações em mim? Trago. Mas eu trago todas as possibilidades para superar essas limitações. Porque a minha potencial, o meu potencial qual é? Vós sois deuses, tudo que eu faço, vós podeis fazer e até mais se quiserdes. O que Jesus falou aí nessa frase? Qual é o nosso potencial? O mesmo dele. Ele não é mestre? Qual é o nosso potencial? De nos tornarmos mestre. Hoje? Não. Num futuro muito remoto, que Deus sabe qual é. Jesus também sabe, como onisciente relativamente que ele é. Mas é um futuro muito remoto a contar de hoje. Agora, o potencial existe. Então, se o potencial existe, nós estamos aqui para quê? Para nos acomodarmos às limitações ou trabalharmos as nossas possibilidades para desenvolver o potencial? Exatamente isso, né? Trabalhar as nossas possibilidades para desenvolver os nossos potenciais. Esse é o objetivo da vida. Então é valorizar-se como esse ser. Não pelo que aparenta, não pelo que faz, mas pelo aquilo que é. O autorrespeito é a consequência dos quatro sentimentos anteriores. Respeitar-se como ser humano em evolução, buscando respeitar os outros colocando limites na relação com os outros para ser respeitado. Então, o autorrespeito é a pessoa se respeitar como ser humano em evolução e que deve colocar limites na relação com os outros para ser respeitado, mas para que isso aconteça é necessário que ele também respeite direitos e deveres. Nós temos o direito de sermos respeitados, sim, mas temos o dever de respeitar para poder colocar limites e sermos respeitados. Portanto, podemos sintetizar o vinde a mim como ir até Jesus, o mestre de amor, de mansidão e de humildade, para que, inspirados nas suas virtudes, obtenhamos alívio para a próxima etapa do nosso autoencontro, que é o aprendizado. Por que que o alívio é muito importante para a etapa de aprendizado? Se algum de nós aqui nesse auditório estivesse com uma dor de cabeça horrível, daria para a gente aprender alguma coisa? A pessoa que estivesse com essa dor? Agora, se essa dor de cabeça for aliviada, dá para a gente aprender algo? Dá. Então, o alívio é fundamental para a próxima etapa, porque ninguém aprende nada se estiver aflito, sobrecarregado, em sofrimento. Não há como aprender. É necessário primeiro aliviar tudo isso para iniciar a etapa de aprendizado. Nas próximas etapas, somos convidados a ir além do simples alívio. Somos convidados a obter o descanso para a alma. Este descanso é resultado de muita proatividade, possível somente a partir de escolhas importantíssimas que fazemos. Então, a terceira etapa é tomar a lei de amor, justiça e caridade como diretriz de vida para poder aprender. Vamos recordar o que aborda a lei de amor, justiça e caridade. A lei de amor preconiza o quê? Amar a Deus sobre todas as coisas e ao próximo como a si mesmo. Então, aquele amor, amar as leis divinas presentes na nossa própria consciência, é o primeiro ato de auto-amor que nós fazemos. Quando nós nos preenchemos desse amor, nós estamos disponíveis para amar o próximo. Então, amamos a Deus e amamos a nós mesmos simultaneamente, por esse exercício de amar e respeitar as leis divinas naturais, presentes na nossa consciência. A lei de justiça preconiza o quê? Que os nossos direitos e deveres. Direito, qual é o nosso maior direito? Sermos felizes. Qual é o nosso maior dever? Sermos felizes também. Então, o direito é dado por Deus quando nós fomos criados. O dever é a conquista desse direito ao longo do tempo. Porque ninguém usufrui de um direito sem praticar o seu dever com relação àquele direito. E a lei de caridade nos convida a quê? Fazer aos outros aquilo que gostaríamos que fosse feito a nós. Então, a lei de caridade é o coroamento das outras duas leis anteriores. Se eu me amo e me torno uma pessoa plenamente feliz, de bem com a vida, o que que eu vou fazer? Eu vou fazer a caridade de irradiar amor e felicidade dentro de mim. Se eu me torno uma pessoa depressiva, obsidiada, de mal com a vida, mal-humorada, rabugenta, o que que eu vou fazer? A descaridade de irradiar rabugice, amargura, azedume em torno de mim. Eu tenho direito de fazer isso? Não, eu não tenho direito de fazer isso. Porque o meu direito termina quando começa o direito do outro. O outro não tem o direito de engolir o meu fel. Se eu quiser curtir o meu fel e se for uma pessoa sozinha no mundo, tudo bem. Mas quem é sozinho no mundo? Ninguém, nenhum de nós é. Então, nós somos convidados a sermos felizes, sim, porque é só com a felicidade que nós vamos poder praticar a lei de caridade efetivamente. Não a caridade de faz de conta que se faz por aí. A pessoa está com raiva e fazendo, entre aspas, caridade, dando sopa para os outros, fazendo coisa para os outros, fazendo isso para os outros. Mas lá dentro ela só pode explodir de raiva, até do próprio trabalho que tem a fazer. E aí, acha que isso é caridade que salva. Pura ilusão. A caridade é resultado da lei de amor e de justiça. Se não houver a prática da lei de amor e de justiça, não haverá efetivamente a lei de caridade. Nós podemos até fazer filantropia. Dar um prato de comida a quem tem fome é filantropia. Caridade é quando nós nos doamos em amor junto com o prato de sopa que a gente dá. Aí sim é caridade. Quando nós estamos no movimento de alegria de servir, aí é caridade. O mesmo prato de sopa pode ser dado com caridade ou sem caridade, né? Porque não é a doação material que é o problema, é como nós fazemos isso. Então o jugo de Jesus é esse, a prática dessa lei em três etapas: amor, justiça e caridade. Quando nós colocamos essa lei como diretriz de vida, nós estamos abertos a aprender. Tomai sobre vós o meu jugo, ensina Jesus. Então vejamos aqui num esquema de como que isso na prática acontece. Quando em vez de amor, justiça e caridade, nós desenvolvemos o desamor pela vida, por exemplo, nos permitindo entrar num processo de depressão, de obsessão, porque não agimos com vigilância, não fazemos esforços para amansar a nossa rebeldia, humildar o nosso orgulho, etc. O que vai acontecer? Nós entramos numa dessintonia diante da vida gerada pelo desamor. Então, essa dessintonia gerada pelo desamor, por que acontece normalmente essa dessintonia? Porque a pessoa quer viver somente situações agradáveis que possibilitam o prazer. É possível isso no planeta de expiações e provas? A gente viver num mar de rosas só com situações agradáveis? Não. Isso não é possível. Como não é possível, o que a pessoa faz quando ela está nessa dessintonia frente à vida? Ela busca o prazer a qualquer custo e com apego. Se ela não obtém prazer de uma forma natural, ela vai buscar o prazer de forma artificial. Então, por exemplo, o uso de drogas está nessa condição. A pessoa, estou muito triste, deixa eu ir para o shopping para fazer umas compras, que aí eu fico alegre. Até que chega a fatura do cartão de crédito, né? Porque a hora que chega a fatura do cartão de crédito, a alegria acaba na hora. Então, a pessoa, na verdade, o que ela está buscando? Ela está buscando alegria? Ela está buscando euforia. Fulano é uma beleza, ele é o rei da festa. Depois que ele toma umas três ou quatro, ele fica, é o rei da festa. Aquela é só piada para lá e para cá, é uma alegria só. Isso é alegria? Isso é euforia. É quando essa é uma situação agradável, criada de que forma? Artificialmente. Podemos criar situações agradáveis artificialmente? Podemos. A maioria das pessoas fazem isso. A maioria das pessoas realiza muitas ações para criar situações agradáveis artificialmente. Agora, toda situação agradável artificialmente que criada vai ter um custo para nós. Vejamos agora outra questão. Quando acontece uma situação desagradável, o que faz a pessoa que está numa dessintonia pela vida, diante da vida? Ela se revolta. É o que aconteceu com a Cassandra. Aconteceu uma série de coisas desagradáveis, imperfeitas, e ela, como buscava o mundo perfeito, cada situação desagradável ela se revolta. A depressão é formada exatamente por múltiplas situações desagradáveis que a pessoa vai se revoltando. Nenhuma depressão começa já declaradamente depressão, assim, já formada. São pequenas ações de revolta que a pessoa vai fazendo no cotidiano e que a gente nem para perceber que aquilo é uma matriz de uma depressão. Todos nós temos uma tendência à depressão e à obsessão também. Por quê? Essa revolta, quando surge uma situação desagradável, é muito comum. Até uma fechada no trânsito a gente fica revoltado, xinga, rumina, arranja os dentes. Por quê? Porque nós não queremos nada desagradável. Queremos um mundo perfeito. E aí, se não trabalharmos essa questão, não tem um ditado popular que diz de grão em grão a galinha enche o papo? De revoltinha em revoltinha, né? Nós vamos engolindo revoltinha, revoltinha, revoltinha. Daqui a pouco tem uma revoltona que se chama depressão, processos obsessivos que nós acabamos por criar em nós. Então surge uma situação desagradável e a pessoa se revolta. Por que que ela se revolta? Ela tem um foco na impossibilidade em resolver os problemas. Ela é uma coitada, coitada. Por quê? Ela não sabe, ela não é capaz. Eu quero muito, mas eu não sou capaz. Não é que a Cassandra falava? Eu quero muito mudar essa vida, mas eu não sou capaz, eu não dou conta, eu não consigo. Quantos de nós repetimos essa mentira diariamente para nós mesmos? Surge um problema, eu não sou capaz de resolver, eu não dou conta. Se nós formos mais honestos conosco, nós vamos dizer, não, eu sou capaz, mas a pré não deixa. É a preguiça que não deixa eu resolver. Se formos mais honestos, vamos chegar a essa conclusão. É a preguiça que não deixa, é a indolência. É eu querer os benefícios de uma mudança sem querer fazer os esforços pelo qual a mudança chegue. O que que vai acontecer nessa condição, gente? A dona dor, conhece a dona dor? Não é dor de dente, é dor. Dor no sentido amplo do termo. A dor moral, principalmente. Depressão dói. É uma das situações mais dolorosas que o espírito pode passar, é um estado de depressão. Dói muito mais do que dor de dente, daquelas bem cabeluda. Porque a dor de dente, você vai lá no dentista, rapidinho resolve a dor. A dor da depressão, ela entra dia, sai dia, no analgésico que passa essa dor. A dor de um processo obsessivo, franco, não há analgésico que passe essa dor, não há nada externo que a gente busque que passe essa dor. Ela é fruto de um trabalho interno. Agora, é comum a pessoa trabalhar? Quando surge a dor, ela que já vivia revoltada, ela que já vivia buscando situações agradáveis, o que que acontece? Ela vai assim, não, agora é você manso e humilde de coração, porque eu aprendi a lição. É isso que ela vai fazer? Infelizmente, poderia até ser se nós prestássemos atenção nas palavras de Jesus. Mas, infelizmente, a maioria das pessoas não presta atenção nas palavras de Jesus para ir ao encontro dele. Se nós fôssemos ao encontro dele quando surgisse a primeira manifestação da dor, nós terminaríamos o processo assim, aqui. Mas quando surge a dor, aí que o pranto e o ranger de dentes se torna mais intenso. A revolta surda contra a dor. A pessoa, em vez de buscar o médico das almas, que é Jesus, busca um pseudoterapeuta. O que que o pseudoterapeuta recomenda para a pessoa que está com dor? Assumir os conselhos da terapeuta humildade? É isso? Da terapeuta mansidão? Não. A pessoa ouve o conselho do senhor orgulho e da dona rebeldia. É um casal nefasto. Conhecem esse casal? O senhor orgulho e a dona rebeldia? E o que que o senhor orgulho e a dona rebeldia recomendo para a pessoa que está com dor? Eles recomendam a dor se casar com quem? O senhor orgulho e a dona rebeldia recomendam a dor se casar com a humildade? Qual é o marido ideal para a dona dor? Qual é o marido ideal para a dona dor? Jesus recomendaria a pessoa que está com a dona dor casar a dona dor com quem? Com o Senhor Amor, não é? Não é o que Jesus recomendaria? Mas o casal de pseudoterapeutas chamado Senhor Orgulho e Dona Rebeldia, o que, que eles vão recomendar a pessoa a casar, a Dona Dor, com quem? Com o Senhor Sofrimento. Não é? Quando a gente se revolta contra a dor, nós vamos casar a dor com quem não deve ser o marido dela. Quem é o marido que não deve ser o marido da dor é o Senhor Sofrimento. Por que que o Senhor Sofrimento não deve ser o marido da dor? Porque o Senhor Sofrimento, ele é bígamo, sabiam? Sabiam que o Senhor Sofrimento é bígamo? Ele não é o marido ideal. O marido ideal para a Dona Dor é o amor. Porque o amor, ele é fiel. Ele é fiel até o fim. Mas o Senhor Sofrimento, ele nunca é fiel. Ele anda com a amante a tiracolo o tempo todo. Na frente da Dona Dor, ele está lá com a amante dele. O Sofrimento anda sempre junto com a sua amante, a Dona Infelicidade. E aí forma o trio Calafrio, a Dona Dor, o Senhor Sofrimento e a amante dele. É o Senhor Sofrimento e as duas esposas, a Dona Dor e a Dona Infelicidade. Por quê? Porque a Pré não deixa a gente aceitar o convite de Jesus para ir ao encontro dele, para casar a Dona Dor com o Senhor Amor, aquele marido fiel, bondoso, que aconchega, que acolhe. Se a Dor for casada com o Senhor Sofrimento, com o Senhor Amor, o que que acontece? A própria Dor se dilui a serviço do Senhor Amor. Ela se dilui, ela se torna a esposa ideal, e vai se diluindo. Agora, se casarmos a Dor com o Senhor Sofrimento, pranto e ranger de dentes, até que nós reconheçamos que estamos num movimento de desamor frente à vida. Para que nós vejamos a vida como uma dádiva, é necessário desenvolver a sabedoria cristã. A sabedoria cristã é essa preconizada por Jesus em João, capítulo 8, versículo 32. Conhecereis a verdade, e a verdade vos libertará. Conhecimento da verdade é qualquer verdade. Existem duas verdades dentro de nós. Dentro de nós, não. Duas verdades que nós somos convidados a conhecer. Uma, qual é? Qual é a grande verdade que nós somos convidados a conhecer? Que Jesus fala aqui. A grande verdade. Qual é? As próprias leis divinas naturais. O Evangelho de Jesus é uma síntese das leis divinas naturais, de forma simbólica. A codificação kardeciana é uma outra síntese da verdade universal, já não com símbolos, mas com todas as leis divinas colocadas de uma forma muito clara, sem alegorias. Então, essa verdade nós somos convidados a conhecer. Para quê? Para fazer o contraponto entre essa verdade universal e que outra verdade? A verdade que está dentro de nós, que nós vamos conhecer a partir do quê? Do autoconhecimento. Então, conhecer a verdade que existe dentro de nós, conhecer a verdade universal para trazer a verdade que existe nas leis divinas para dentro da nossa vida. Quando nós fazemos isso, nós nos libertamos. Agora, se nós cultivarmos a mentira dizendo, eu quero muito, mas eu não consigo, mas eu não sou capaz, mas eu não dou conta, mas é muito para mim, é muito trabalhoso, eu não sei se eu vou dar conta, isso tudo é verdade? Nós vivemos repetindo isso, mas é uma mentira que nós queremos acreditar nela. Por quê? Por causa da preguiça. A preguiça não nos deixa reconhecer que nós estamos mentindo para nós mesmos. E se nós mentirmos para nós mesmos? Conheça a mentira vos libertará? Não é possível. Que é, mesmo que seja doloroso, reconhecer que nós estamos fazendo o corpo mole, que nós estamos com preguiça, que nós não estamos fazendo esforço, por mais doloroso que seja, é a dor sendo casada com o Senhor Amor. Porque é um ato de auto-amor que nós estamos tendo conosco naquele momento. Para reconhecer uma verdade que vai ficar como uma voz alerta na nossa consciência. Para que nós possamos mudar isso. Agora, se continuarmos mentindo para nós mesmos, uma mentira não se transforma em verdade simplesmente porque nós acreditamos nela. Aí eu quero muito, mas não dou conta. Mentiu para você mesmo. Paremos de mentir para nós mesmos, conhecendo a verdade que está dentro de nós. Eu estou com preguiça, ponto. O que eu quero fazer com essa preguiça? Continuar passando mão na cabeça dela? Andando com ela a tiracolo, para lá e para cá? O convite da vida não é esse. O convite é de esforço. Vinde a mim. Tomai sobre vós o meu jugo. Todos os verbos no imperativo, que é um convite e convocação para nós. Todas as vezes que nós encontramos um verbo no imperativo, no Evangelho, nós estamos diante de um convite e convocação. É um convite que nós somos impulsionados a ele. Só que Jesus nunca força, nunca vai arrancar a nossa preguiça para que nós possamos agir assim. Se não houver esforço da nossa parte, não vai acontecer. Então, se continuarmos mentindo para nós mesmos, a libertação não acontece. O aprendizado do jugo de Jesus é a busca da sabedoria a partir do desenvolvimento das leis de amor, justiça e caridade, em que nós vamos tomar contato com a verdade. Existem três movimentos na busca da verdade: o saber a verdade, o sentir a verdade e o vivenciar a verdade. Percebamos que Jesus diz: conhecereis a verdade e a verdade vos libertará. Ele não diz: conhecereis a verdade e esse conhecimento vos libertará. O conhecimento é o primeiro, é o ângulo da base desse triângulo. Saber a verdade. Muito importante, a base é o início de tudo. Mas não basta saber a verdade. O conhecimento é cerebral. Sentir no coração a verdade é fundamental. A partir do momento que nós sabemos e sentimos no coração, nós vivenciamos. Aí acontece a libertação. Por isso que o processo exige esforço. Não é simplesmente intelectualmente tomar contato com uma série de verdades e depois não fazer esforços para trazer a verdade para dentro dos nossos corações. Para conhecer a verdade, nós daqui em 12 horas ficamos sabendo de muitas verdades. É relativamente fácil, basta um esforço mínimo. Agora, para sentir essa verdade no coração, leva muito tempo. É um esforço do cotidiano, diário, trazendo cada vez mais essa verdade para o coração. Aí ela nos liberta. Outra condição para ver a vida como uma dádiva é o amor cristão. Está em Mateus capítulo 22, versículo 39, quando Jesus diz: amarás o teu próximo como a ti mesmo. E a compaixão cristã, que nós também já falamos quando falamos da lei de caridade. Mateus capítulo 7, versículo 12: tudo que vós quereis que os homens vos façam, fazei-lo também vós, porque esta é a lei e os profetas. O movimento da pessoa consciente, que em vez de ter um movimento de desamor frente à vida, assume realmente o vinde a mim de Jesus, o jugo dele, e faz exercícios de amor diante da vida e sente a vida amorosamente como uma dádiva. O que vai acontecer? Quando a vida apresenta situações agradáveis que geram prazer, isso acontece num planeta de expiações e provas, gente? Situações agradáveis que geram prazer? Muitas. Nós não estamos falando de prazer sensual, mas situações agradáveis que geram prazer. Esse seminário para nós está prazeroso ou não? Para mim está muito, muito prazeroso. É muito agradável a gente estar falando sobre as questões do Evangelho de Jesus de uma forma bem prática na nossa vida. Para mim, pessoalmente, é muito agradável. Então, são várias situações agradáveis. Uma situação em família, você põe um filme, estoura pipoca e vai lá comer essa pipoca em família, todo mundo assistindo um filme agradável, Não é agradável? É. Nós precisamos de encher a cara de cachaça, de rock and roll. Vamos para o Rock in Rio para ter uma experiência agradável. Para mim seria profundamente desagradável. Acho que é para todos nós, com certeza, o que está acontecendo lá no Rio de Janeiro seria profundamente desagradável. Agora, são situações agradáveis, mas são permanentes? Não. Num planeta de expiações e provas, as situações agradáveis não são permanentes. Um dia, quando nós vivermos num mundo feliz, nós vamos ter só momentos como esses, sempre agradáveis, sempre maravilhosos. Quando surge uma situação agradável, a pessoa que tem um movimento de amor diante da vida desfruta o prazer com equilíbrio e desapego. Ela está sempre buscando situações prazerosas, mas com equilíbrio e desapego, no sentido de que ela participa daquela situação agradável sabendo que ela não é permanente. Daqui a pouco pode surgir uma situação desagradável. Quando surge uma situação desagradável, o que faz a pessoa que tem um movimento de amor diante da vida? Ela foca o aprendizado, porque como ela é um aprendiz da vida, ela foca o aprendizado buscando soluções com equilíbrio. Não é isso que a vida nos convida? Como filhos de Deus, aprendizes da vida, nós somos convidados não a ficar focado na situação desagradável, mas no aprendizado que ela nos proporciona, na busca das soluções para os problemas que temos. Se nós buscarmos o aprendizado e solucionar com equilíbrio os problemas, o que vai acontecer? Trio calafrio? Não. Nós vamos substituir o trio calafrio pela dupla dinâmica. Batman e Robin? Não, não é o Batman e Robin. É outra dupla dinâmica. É essa aqui, ó. Sabedoria e felicidade. Dá trabalho adquirir sabedoria e felicidade? Muito. Agora, vale a pena fazer esses esforços para chegar lá? Totalmente. Como vale a pena? Então, Pre, você não é mais minha amiga. Agora, vamos cultivar 3 grandes amigos. Vamos fazer um pacto entre nós? Para cultivar 3 grandes amigos, esforço continuado, paciência e perseverança. Dá para a gente cultivar essa amizade com esse trio? É esse trio que vai nos levar à dupla dinâmica, sabedoria e felicidade. Esforço continuado, paciente e perseverante. Como aprendizes da vida que nós somos, esforço, um dia de cada vez, o fardo de cada dia carregando naquele dia, o fardo de amanhã carregando amanhã, esforço continuado, paciente e perseverante. É esse que deve, esses 3 que devem ser os nossos amigos. Quarta etapa, tornar-se efetivamente um aprendiz do mestre, amoroso, brando e humilde de coração. Vejamos que Jesus diz: tomai sobre vós o meu jugo e aprendei comigo. Quando ele convida a aprender comigo, o que, que ele está convidando? Ele é o grande mestre das nossas vidas. Nós somos convidados a sermos efetivamente aprendizes dele. Porque não adianta nada a gente falar que Jesus é o nosso modelo e guia, porque na questão 625 do Livro dos Espíritos está escrito isso, mas nós não nos tornarmos efetivamente aprendizes dele. E como que nós podemos nos tornar efetivamente aprendizes de Jesus? A partir do acolhimento incondicional, em que nós adquirimos o alívio para a nossa alma, o alívio, né, que Jesus nos remete, para ir ao encontro do descanso para a alma. Então vejamos aqui. Quando Jesus diz: aprendei comigo, a que ele nos convida? Ele nos convida a sermos aprendizes dele. Se ele é o espírito mais perfeito que Deus nos ofereceu como modelo e guia, ele é o mestre por excelência, com M maiúsculo, e nós somos convidados a sermos aprendizes dele. É claro que para sermos aprendizes dele, a condição imprescindível é aceitar o convite para realizar o aprendizado. Contudo, não é um aprendizado qualquer, mas um aprendizado de amor, mansidão e humildade de coração. Vejamos, Jesus fala: aprendei comigo, que sou manso e humilde de coração. Nós temos o jugo do amor, a mansidão e a humildade de coração. O que significa humildade, amor, mansidão e humildade de coração? São sentimentos para serem sentidos, não falados. A gente fala muito desses sentimentos. Todos nós falamos. Agora, sentir no coração exige de nós um exercício, pede de nós um exercício. Quando Jesus diz, aprendei comigo que sou manso e humilde de coração, está preconizando dois tipos de aprendizado. Vejamos quais são esses dois tipos. Aprendizado com Jesus. Existe o aprendizado cognitivo. Como que é o aprendizado cognitivo? Ele é feito a partir da reflexão sobre os seus ensinamentos. Quando nós pegamos um versículo do Evangelho, no caso aqui nós estamos estudando três versículos do Evangelho. Evangelho de Mateus, capítulo 11, versículos 28, 29 e 30. Quando nós refletimos sobre esses versículos, nós estamos tendo um aprendizado cognitivo. Nós raciocinamos, nós reflexionamos. Isso só basta, gente? Não. Não basta. A maioria das pessoas que estuda o Evangelho fica só nisso. Por isso que nós temos muita gente que se diz cristã, mas não segue as virtudes cristãs. Até decora a passagem do Evangelho inteira e repete, como papagaio. Decorar é um aprendizado cognitivo? É um aprendizado cognitivo básico. Você decora e repete como papagaio. Há reflexão para quem decora pura e simplesmente? Não há reflexão. Então, o aprendizado fica só lá no raciocínio, só na primeira parte. Não há reflexão, e se não houver reflexão, o que também não vai acontecer? O sentir no coração. Por isso que Jesus diz, aprendei comigo, que sou manso e humilde de coração. É necessário um outro tipo de aprendizado, que é o aprendizado emocional, sentindo os ensinamentos de Jesus em nosso coração. Por isso que ele mostra o caminho, quando ele diz, aprendei comigo que sou manso e humilde de coração. Se nós não chegarmos no nível do coração, aquele aprendizado não vai gerar o quê? Autotransformação. Se nós não sentirmos no coração tudo aquilo que nós estamos aprendendo nesses dois dias, a autotransformação vai ser deixada para depois. Um dia desses eu faço. Aí, em vez de assumir o três amigos fiéis, nós continuamos com a Pri. Com a Pri, né? Com a Pri que vai fazer com que a gente mantenha o estado que estamos. Por isso é necessário aprender refletindo sobre os ensinamentos de Jesus, sentindo-os no coração. Aí nós vamos nos autotransformar. Dure o tempo que durar, nós estaremos fazendo esforços continuados, pacientes e perseverantes na direção da autotransformação. Agora vejamos os obstáculos ao aprendizado com Jesus. O principal obstáculo é a recusa em aprender. Como que surge esse obstáculo? A partir da rebeldia em querer permanecer ignorante. Existem pessoas assim que querem permanecer ignorante? Como tem a maioria das pessoas. E o que que gera qual é a grande amiga desse movimento aqui? A preguiça. Por quê? Permanecer ignorante dá trabalho? Nenhum, né? Não dá trabalho nenhum permanecer ignorante. Então, aprenda.

vivam. Nós estamos mais, nós que vivemos, nós estamos do movimento espírita, estamos mais neste outro hall aqui. Aqueles que ainda não se colocaram como aprendizes da vida. Há uma exigência para vivenciar. Vivenciar o quê? As lições do Evangelho de Jesus. Quando nós nos exigimos vivenciar as lições do Evangelho, o que nós estamos querendo? Nos tornar pseudo-mestres. É o movido pelo orgulho gerador do pseudo-mestre. A pessoa exige de si mesma a maestria por autodecreto. Mas eu já sei tudo o que eu tenho que fazer. Aí eu me exijo fazer. Sem passar por onde? Pelo sentimento daquilo que se deve fazer. Saber não é mais fácil do que sentir para poder vivenciar? Sim. E se nós exigirmos de nós mesmos só pelo fato de já sabermos vivenciar aquilo que já sabemos que vai acontecer? Perfeccionismo, crença na infalibilidade, toda aquela confusão que nós estudamos ontem. Já o aprendiz da vida age assim, gente? Não. O aprendiz da vida nem cai na negligência de se recusar em aprender, porque ele é autoconsciente, ele é responsável, nem se exige a maestria do mestre sem passar pelo aperfeiçoamento. Aquele que se exige a maestria sem passar pelo aperfeiçoamento está fazendo exercício de orgulho e não de humildade. O aprendiz é convidado a fazer exercício de humildade. O mestre é o meu modelo. Só que eu estou muito distante de ter as virtudes do mestre. Então cabe a mim fazer esforços continuados, pacientes e perseverantes para desenvolver essas virtudes. Da mesma forma que o mestre fez. Jesus evoluiu também fazendo esforços. Jesus não foi criado perfeito como muita gente acredita. Ele evoluiu fazendo esforços de melhoria. Então nós somos convidados a fazer o mesmo. Essa recusa em aprender e exigência para vivenciar, muitas vezes nós temos um movimento pendular. Quando a pessoa que se acredita pseudo-mestre, muitas vezes ela erra, e não porque ela nutre a crença da infalibilidade, e ela não admite que erra, que errou, o que ela faz? Ela projeta o erro nos outros, se desculpando e culpando o outro. O que ela fez? Saiu do extremo e foi para o outro extremo. Ela se recusa a aprender a lição. Ela se recusa a humildar o seu orgulho e amansar a sua rebeldia.

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0: Muito boa noite, ouvintes, internautas espalhados pela rede mundial de computadores. Que alegria receber você aqui mais uma vez para mais uma edição do Pinga Fogo. Divina, muito boa noite.
1: Boa noite, Rubens. Boa noite, Jorge. Boa noite, queridos irmãos.
0: Será que o Jorge está aqui hoje, hein, gente?
1: Com certeza, eu estou vendo ele ali na telinha ali. Lógico que sim, o Rubens está passando medo, não sei, gente.

0: Ah, então vem cá, se achegue.
1: Saudade.
0: Deixa eu tirar esse. Você tá com eco, tendo saudade, né? Deixa eu tirar o eco aqui. Vamos lá. Cancelamento do eco, agora melhorou.
1: Agora sim. Oh, meu Deus, que saudade. Segunda-feira passada foi uma loucura. Tentei tanto entrar e não consegui. Puxa vida.
0: Mas tá bom, o importante é que a gente está aqui mais uma vez, juntinho de você aí do outro lado, você que é a razão do nosso esforço, do nosso trabalho, nem propagar essa mensagem do Consolador Prometido. E a gente faz isso com alguns parceiros que se achegam na gente aqui para a gente fazer esse trabalho, né? Então tá lá, ó, vou colocar o cartaz aqui para a gente ouvir. Tá com a gente o pessoal da FEB TV, da Rede Amigo Espírita, da TV7, da Web Rádio Amigo Espiritual, pessoal do Espiritismo.net, Portal da Luz, TVC Cal, Ediluz e IDEAC, o nosso carinho para vocês, que somam com a gente nessa tarefa de propagar essa mensagem consoladora. A gente sempre começa o programa com uma prece. Então eu queria convidar você que está aí do outro lado, para que juntos, mentalizando em Jesus, o nosso divino amigo, aquele que é o nosso modelo, nosso guia, que possa envolver cada um de nós, em especial, Senhor, pedindo a tua proteção para esse singelo trabalho, para o nosso querido irmão Jorge, para que ele possa ser o teu instrumento, trazendo os esclarecimentos à luz desse consolador aos questionamentos, às dúvidas que chegam até nós. E permita também, Senhor, que durante esses minutos em que aqui nós estaremos ao vivo, ou o pessoal acompanhando em outro momento, que os teus emissários, aqueles tarefeiros que abraçam o teu infinito amor, possam ir ao encontro dos corações sedentos de amparo, de auxílio, espalhados pelo mundo, e que durante esses minutos que estiverem conosco, consigam perceber a tua presença, receber o teu amparo, o teu fortalecimento para seguirem na jornada. E é em teu nome, Senhor, sob o teu amparo, desses amigos maiores que se aproximam de nós para essa tarefa, que nós vamos dar início à edição número 85 do Pinga Fogo de hoje. Bom, Jorge, o que é que nós vamos refletir hoje?
1: Olha, antes de nós refletirmos, eu preciso contar para as pessoas um pouco do que aconteceu segunda-feira. Acho que eu preciso me justificar. Eu vim para trabalhar profissionalmente numa cidade e o hotel onde eu fiquei estava com dificuldade na internet. E aí eu não pude participar do evento exatamente porque eu não tinha como fazer a live. E aí quando foi depois, o Paulo Witter, lá de Conchal, me disse: por que você não procura o movimento espírita local? Você vai encontrar a solução para isso. Que ideia genial, porque eu não pensei nisso antes. E aí foi só contactar com os companheiros do movimento espírita da cidade onde eu estou. Todas as portas se abriram. Tenho feito cada live numa casa diferente, num lugar diferente, na companhia dos nossos irmãos espíritas, como se nós fôssemos uma grande família. Tem sido muito gratificante poder ver a fraternidade legítima funcionando desse jeito nos lugares por onde tenho passado. E queria aproveitar para agradecer aqui os companheiros que têm me dado guarida para fazer as atividades, o Vanderlei, presidente do Centro Espírita Joana d'Arc, aqui de Miguel Pereira, o meu companheiro Carlos Emanuel, onde eu estou hoje na casa dele fazendo a live, e a minha querida irmã Cris Drux, na casa de quem fiz as lives do final de semana. Muito obrigado a vocês pela oportunidade que vocês têm me dado de perceber a fraternidade funcionando de maneira legítima nas nossas vidas. Mas para hoje, eu trouxe uma reflexão para nós, em virtude de nós estarmos em dezembro, ser o período em que a gente se volta para a história do Cristo de maneira mais efetiva. Eu resolvi trazer no dia de hoje, para nossa reflexão, o Jesus de Mateus. O que nós sabemos da história de Jesus tem muito a ver com o perfil com que os evangelistas nos apresentaram a figura do Mestre. E o primeiro dos evangelhos que apresenta Jesus para nós é o Evangelho de Mateus. judeu por excelência, cobrador de impostos, muito próximo de toda a literatura judaica, de todo aquele conhecimento que os profetas haviam deixado. A mensagem de Mateus é, no fundo, um texto para provar que Jesus era o Messias prometido. Seu texto é todo costurado com as profecias antigas do Velho Testamento. Traz uma série de referências das passagens que haviam sido previstas para o Messias. Então é um evangelho muito costurado com a história do judaísmo. Ao mesmo tempo, é o evangelho que tem os maiores sermões de Jesus. O sermão profético, o sermão do monte. Esses sermões tão intensos e tão belos estão presentes dentro do texto de Mateus. Mateus é tão ligado ao judaísmo que ele não fala que Jesus oferecia o reino de Deus, como os outros três evangelistas. Ele fala o reino dos céus, para não usar Deus. Os judeus têm muito zelo com a palavra Deus e ele então vai usar 32 vezes a expressão reino dos céus, mas não vai usar nenhuma vez a expressão reino de Deus. Ele vai contar parábolas maravilhosas sobre o reino. Vai ter parábolas que somente Mateus traz para nós. E essas mensagens que são extremamente úteis para nós, porque o Evangelho de Mateus é um evangelho muito completo, que ele pega desde a concepção, desde a história ali do nascimento de Jesus até a sua ressurreição. É um evangelho muito completo, traz muitas notícias sobre isso. Mas qual é a grande lição que ele deixa para nós? A grande lição é que, para oferecer aos homens o que era Jesus, o primeiro dos evangelhos está preocupado em conectar Jesus do Velho Testamento, o Messias, com aquele que nós conhecemos, nos provando ser ele a grande promessa que Deus havia oferecido aos homens. Sim, ele é a promessa esperada por Israel. Ele traria uma mensagem transformadora. Nós, infelizmente, nós não percebemos essa mensagem até os dias de hoje. E apesar da intensidade que ela tem, a humanidade segue como se fosse surda a todas essas oportunidades que o Cristo nos ofereceu de encontrarmos a libertação para as nossas vidas. Nós, na verdade, poderíamos ter feito uma história bem diferente se já tivéssemos despertado para isso. E o curioso desse evangelho é que ele é a primeira das narrativas. E a primeira das narrativas vai cuidar do povo onde Jesus nasceu. A mensagem para judeus é o evangelho mais judaico de todos eles. É o mais preocupado em garantir aos mais tradicionalistas, aos mais rigorosos, a bela nova de que Jesus era o cumprimento da mensagem que Deus havia trazido através dos profetas. Está mais do que na hora de nós que somos assim, rigorosos, teimosos, desconfiados, céticos, nos aproximarmos do Evangelho de Mateus, por ser ele a tessitura ideal para vincular essas duas histórias e trazer a mais extraordinária notícia para os homens. A grande expectativa do nascimento daquele que renovaria a humanidade já teria acontecido. Sua mensagem, suas palavras, seus ensinamentos e sua vida possuem a essência daquilo que o homem deve procurar viver e ser para que encontremos a felicidade legítima. O roteiro, portanto, para todos nós que temos essa dificuldade ainda de nos desembaraçarmos do tradicional, está contida no Evangelho de Mateus. Se alguém de nós tem dificuldade, abramos essas páginas, nos deliciemos com as mensagens que ele nos trouxe, das suas grandes parábolas, dos seus maravilhosos discursos, e nos convençamos de vez que a mensagem do Cristo é a mensagem ideal para a felicidade das criaturas humanas.
0: Muito bem, Jorge, ouvintes, internautas, vamos seguindo aqui com o programa Pinga Fogo, número 85, 13 de dezembro de 2021. Vamos lá. Ô Jorge, a pergunta vem da Pamela. Ela quer saber o seguinte. Tem uma dúvida primária e desejo muito esclarecimento. E aí ela coloca. Se Deus é onisciente e onipresente e criou tudo e todos, como explicar a origem do mal ou da ignorância? Se tudo que foi criado veio de Deus, existe outro criador além de Deus? Deus é bom e mal, ignorante e sábio, luz e treva? Foi a mensagem que a Pamela escreveu para o e-mail da Rádio Fraternidade.
1: Boa noite, Pamela. Bom, a doutrina espírita, ela tem uma visão bastante prática com relação a isso, e própria. Assim como o autor de um quadro não é o quadro que ele pinta, que ele faz, assim como um escultor não é a escultura que ele gera, Deus também não é parte da criação. Ele é o autor da obra. Então, a criação é uma coisa e o Criador é outra. O Espiritismo não entende que o Criador esteja como resultado da criação, ou seja, o panteísmo. Deus é um ser absolutamente puro que, distinto da criação, gerou tudo quanto existe. Então, dentro dessa perspectiva, o Criador é a plena luz, o Criador é a plena sabedoria, o Criador é o pleno bem. Mas a criação, ou seja, o objeto da sua criação, ele é perfectível, mas ele não é criado com todas as virtudes. Porque a beleza da caminhada dos espíritos é o desenvolvimento das suas potencialidades a caminho da felicidade. Então, diz a doutrina espírita que o homem não é criado nem mal nem bom, ele é criado simplesmente despido de toda essa tendência para um lado ou para o outro. O livre-arbítrio das criaturas é que faz surgir a figura do mal, que não está no Criador. A figura do mal, ela existe pelas opções de livre-arbítrio que a criatura faz. Então, na nossa caminhada, nós podemos fazer uma opção pelo bem. E então, mais rapidamente nos aproximarmos da felicidade. Ou podemos fazer uma opção pelo mal, que será sempre uma opção temporária. Por quê? Porque olha como é bonito isso, Pamela. Deus criou os espíritos e deu a eles o livre-arbítrio, mas ele amarrou o destino da jornada. Ele disse, vocês podem escolher o destino que quiserem, mas eu, o soberano Senhor absoluto de tudo, determino que o final será feliz. Então nós temos livre-arbítrio para fazer como quisermos, mas o destino de todos os espíritos é a felicidade. Os que fazem opção pelo bem, mais rapidamente alcançam esse resultado. Os que teimam ir pelo caminho inverso irão encontrar as consequências do mal, que é a infelicidade. Ao passarem pela infelicidade, eles vão descobrindo que a opção que fizeram não lhes traz o que eles sonham. E naturalmente eles vão se voltar para o rio caudaloso da felicidade, que é o rio do amor. Então, respondendo à sua pergunta, Deus é o supremo bem, é todo o bem, toda a sabedoria e tudo de bom. Os homens, a criação é que a caminho da felicidade experimenta o mal, mas depois de experimentar abandona por perceber as consequências e descobre o caminho da felicidade. Então Deus não é o bem e o mal, Deus é só o bem. Deus não é a ignorância e o conhecimento, é só o conhecimento. Não é a treva e a luz, é só a luz. E os homens? Os homens é que experimentam isso e depois do resultado do mal, abandonam essas condutas e começam a seguir o caminho da felicidade. Nós somos ainda o estágio evolutivo do início da descoberta de que o bem é bom. Alguns de nós ainda nem fizemos essa descoberta. Ainda estamos saboreando o mal como se isso fosse o melhor que pudéssemos ter. Mas quando descobrirmos a beleza do bem, nós automaticamente vamos, naturalmente, abandonando os convites do materialismo e abraçando de maneira irrefutável todas as propostas do bem que Deus tem para todas as criaturas.
0: Muito bem, Jorge, é o Pinga Fogo, edição número 85. A Divina traz a próxima pergunta para a gente.
2: Boa noite, meu nome é João Nelson, de João Pessoa. Ele gostaria de saber, né, do Jorge, que o Jorge respondesse por que, após conhecer a doutrina espírita, ele começou a sentir vários medos que antes não sentia, como, por exemplo, medo de adoecer, de perder os parentes e tantos outros medos. Há alguma explicação para isso?
1: O nome dele qual é, Divina?
2: É João Nelson, de João Pessoa.
1: João Nelson. Boa noite, João Nelson. Olha, o mais esperado para aqueles que conhecem a doutrina espírita é um movimento inverso. A partir do momento que eu sei que a morte não existe, eu passo a temer menos a perda dos meus entes queridos. A partir do momento que eu percebo que eu sou uma alma imortal, eu tenho menos medo de adoecer e tenho menos medo da minha própria morte. O mais lógico é esse movimento que se apresenta no capítulo 1 do livro Céu e o Inferno, chamado O Porvir e o Nada, em que analisa como pensam os que não sabem da vida após a morte e como pensam os que sabem que existe vida após a morte. O raciocínio que você está apresentando é até oposto ao de Kardec, como se saber que existe vida após a morte, saber que não existe o fim de todas as coisas, nos trouxesse mais incertezas. Mas, ao contrário, a tendência é que a gente fique mais confortado, mais sereno e consiga encontrar mais consolação diante disso. Mas já que você está dizendo que você está experimentando esse tipo de sentimento após o contato com a mensagem espírita, eu levanto uma hipótese. Não posso dizer que seja real, mas é uma hipótese. Imagine que você iria passar por um período de profundas angústias do ponto de vista emocional. Você, em virtude de experiências, por conta da Covid, perda de entes queridos, conflitos emocionais que você passaria nesse tempo e que poderiam desequilibrar você, o que fez a espiritualidade? Disse, precisamos cuidar do João. O que vamos fazer? Vamos aproximá-lo da mensagem espírita para que o conhecimento da vida após a morte, o conhecimento da que a vida continua, a percepção de que os entes queridos se reencontram, diminua o impacto dessa fase, desse período tormentoso que ele deverá passar. Então eles vêm e trazem a mensagem espírita para você se robustecer nesse momento de crise. E quando a onda veio, ela balançou você, mas não está derrubando, porque as crenças das verdades espíritas diminuíram um possível pânico, um possível desequilíbrio que você viveria. Em síntese, se você estivesse passando por essas crises de hoje, sem a chave do entendimento que o Espiritismo nos oferece, talvez, muito provavelmente, você estaria ainda mais angustiado por não encontrar algo que lhe pudesse dar a convicção da continuidade da vida. Então, no fundo, na verdade, você está sendo beneficiado com um atenuante dos processos de angústia pela chave do entendimento espírita diante dos conflitos da vida.
0: Muito bem, Jorge Alahá. Vamos seguindo aqui com o programa Pinga Fogo. O Luiz está acompanhando a gente e aí ele tem uma dúvida muito interessante também. Olha, quando Jesus disse que não veio para ser servido, e sim para servir, e lavou os pés dos discípulos, qual a magnitude desse exemplo para nós, Jorge?
1: Esse ato do chamado lava-pés é um ato praticado por Jesus na última noite em que ele se reúne com seus discípulos na famosa Santa Ceia. Nessa noite, ele faz o discurso do cenáculo, o mais longo de todos os seus discursos, maior até do que o Sermão do Monte, é uma conversa com seus discípulos em que ele deixa as últimas orientações e os últimos exemplos. Nessa noite, para mostrar a eles que estavam tão ansiosos para saber quem seria o maior, ele vai e lava os pés daqueles que estavam com ele. O que significava isso? Essa atitude de lavar os pés dos que chegavam para um banquete era a atitude praticada pelos escravos mais simples. Os escravos mais básicos eram os encarregados de lavarem os pés dos convidados para um banquete, para um jantar, para qualquer coisa. Na medida em que o mestre sai da sua posição de cátedra e se debruça para lavar os pés dos seus discípulos, oferecendo assim a eles que eles o vissem na condição daquele último dos servos, era para que eles guardassem a convicção de que o maior dentre todos seria o que mais servisse aos outros. A lição de Jesus ao lavar os pés é para que nós aprendamos a servir uns aos outros e não para querermos os lugares de destaque. A grande lição, portanto, do chamado lava-pés é que nós nos humilhemos diante daquilo que a vida nos convoca a fazer, que não exijamos de Deus lugares de destaque na vida, mas aceitemos as determinações do alto, como assim nos recomenda a oração do Pai Nosso, quando diz: Ó Mestre, fazei a vossa vontade, assim na terra como no céu. Que o Pai cumprisse a vontade dele aqui na terra como no céu. Esse ato de aceitar é uma submissão que às vezes a gente fala no Pai Nosso, mas não reflete na vida prática, em se submeter efetivamente a tudo aquilo que o Senhor determina para nós. Maria de Nazaré, quando soube que ela seria a mãe do Messias, ela disse: Eis aqui a serva do Senhor, que cumpra-se em mim conforme a sua vontade. Aprendamos com Maria, na singeleza do seu coração, a sermos como Cristo representou no lava-pés, o último dos seres a se submeter às determinações que Deus tem para todos nós.
0: Muito bem, é o nosso Pinga Fogo, edição número 85, 13 de dezembro de 2021. Um abraço ao pessoal que está acompanhando em áudio aqui o nosso programa, sintonizado na Web Rádio Fraternidade, ou mesmo aí no aplicativo para o celular. E a Divina traz a próxima pergunta da noite.
2: A próxima pergunta é: a pessoa pede para não ser identificada. Jorge, trabalho em um local que tenho a sensação de não pertencimento. Tem dias que eu amo meu trabalho, no outro, já nem tanto. Sou professora. Quando estou no trabalho, sinto um tipo de medo frente aos desafios e agonia. Parece que o ambiente me pesa, que me dá queimação gastroesofagia. Sempre faço oração para que eu tenha amor e vença essa coisa estranha. Faço oração para que eu possa cumprir essa missão neste local. Será que pode ser algo psicológico ou espiritual? Complementando, às vezes sinto desânimo, mas me cobro por ser espírita e não posso sentir assim. Obrigada.
1: Não é porque a gente é espírita que a gente não vai sentir desânimo, tristeza. Esses sentimentos são naturais da nossa condição evolutiva. A gente não querer reconhecer que a gente tem fragilidade dificulta para que a gente possa caminhar. Mas veja só, o que que acontece? Nós muitas vezes não nos damos conta do que significa uma escola na vida das crianças. Uma escola é luz que se acende nos nossos caminhos. O livro liberta as almas, garante às pessoas o dom de se esclarecerem. Pensemos em nós, como seria a nossa vida se nós não soubéssemos ler? Teríamos tido nós acesso ao conhecimento que a vida nos trouxe? Qual teria sido a nossa história se nós não tivéssemos tido acesso à leitura? E se nós tivéssemos tido o dom de ler, de aprender a ler, mas os livros não chegassem às nossas mãos? Às vezes tem pessoas que até sabem ler, mas os livros não chegam, ela não consegue ter um grupo para estudar, para conhecer. Então, o conhecimento, ele realmente liberta as criaturas. Então, à medida em que você implanta uma escola, em qualquer lugar que seja, mentores se mobilizam o tempo todo para garantir a continuidade dessa tarefa, porque eles sabem os assaltos espirituais que podem acontecer sobre todos os que ali trabalham, ou seja, entidades perversas que são inimigos das crianças e que nos veem como libertadores das almas que eles querem escravizar. Ao fazermos um trabalho de libertação, nós acabamos sendo vistos pelas entidades obsessoras que têm interesse que a gente desista. Nos atrapalham, se irritam, de cabeça, desânimo, cansaço, irritação, brigas, desavenças. Então, isso tudo acaba promovendo em nós esses sentimentos que são oriundos dessa perturbação espiritual que decorre das criaturas que perturbam as crianças e que não querem que elas se desenvolvam. Ao mesmo tempo, nós temos os nossos obsessores, que não querem que a gente progrida, não querem que a gente faça o bem, e tentam nos atrapalhar, independente das crianças, para que nós não façamos o bem. Existem os obsessores das escolas, que independente das crianças, independente de ser nosso obsessor, não quer que aquela instituição funcione, quer que ela feche suas portas. Então você tem um grupo grande de espíritos perturbadores. Mas eu tenho uma boa notícia para você. É que por mais numeroso que seja o volume dos obsessores, o conjunto dos que nos protegem é sempre muito maior. E eu provo. Ora, diz Leon Denis, se os espíritos progridem e não retrogradam, então eles vão sempre avançando e vão melhorando. Se Deus cria desde todo sempre, então tem espíritos que foram criados lá atrás, na mais remota imagem que a gente possa ter da criação. Então, qual é o resultado? É que o número de espíritos perturbados, obsessores no universo, é muito, mas muito menor do que todos aqueles que fazem o bem, que é a quantidade muito maior em termos espirituais. Então, não tenhamos receio do mal, porque a intensidade do bem, a imensidão do amor que circunda nossas vidas, que nos protege e que nos cuida, é muito grande. Qualquer atividade, seja na escola, essa live que fazemos, ela tem inimigos espirituais. Ah, tem. Tem os meus, tem o do Rubens, tem os daqueles que assistem a live, que de certa maneira procuram embaraçar o trabalho. Mas a imensidão dos espíritos que cuidam para que isso aconteça é imensamente maior, permitindo que o trabalho ocorra. Então, sentir essas questões é até compreensível em função das pressões espirituais que a gente sente. Mas eu recomendo a você que persevere na oração e que faça um trabalho para tentar trazer os alunos para o sentimento de que a escola é um local positivo. Porque se você não conseguir trazê-los para esse sentimento de que a escola é um lugar bom, você vai sentir muito desânimo, porque você vai falar de coisas e eles estarão de costas para você. Então procure fazer algo no sentido de envolvimento, numa atividade dentro do bairro, de acolher as crianças. Existem projetos lindos na escola, como escola aberta. Você pode tentar fazer algumas atividades que possam trazer um trabalho de cidadania muito positivo para o ambiente escolar. Pense nessas possibilidades. Aceite a pequenez humana, mas divida com os seus colegas de trabalho e com os alunos o dom de limpar a ambiência da escola espiritualmente e convoque, assim que você puder, todos para a grande tarefa de descobrir o quanto a escola é luz nos nossos caminhos.
0: Maravilha, Jorge. Muito bacana mesmo a resposta. Tem uma outra pergunta aqui, muito legal também.
1: Feita não é verdade, Rubens? O pinga-fogo faz a gente pular a janela, né? Não consegue internet para fazer, mas a gente vai fazendo.
0: Trupica, né? Dá um trupicão, quebra o ombro.
1: Quebra o braço, tem duas coisas.
0: Né? A internet não funciona, né? Tem histórias de bastidores que...
1: Dá eco.
0: Tinha fogo, esquece a chave da casa, né? Aí como é que eu vou entrar lá para fazer, né?
1: Pular a janela.
0: Pode falar,
2: Diego. E eu queria falar para essa nossa irmã que, assim, eu vivencio isso na pele, né? E já faz alguns anos. Eu tinha 19 anos quando eu iniciei essa carreira, né, de professora. E assim, quando eu iniciei, eu ficava refletindo por que, né, determinadas coisas, por que que um pega no pé, por que que eu pegava as piores turmas, por quê? E aí, eu sempre assim, ficava questionando, sabe, tal. Não é que eu parei de questionar, eu ainda questiono, mas eu cheguei numa conclusão de que não tem assim algo que aconteça com a gente que não tem uma razão. Parece que a gente aceita melhor, né, essa situação, essas dificuldades, né? E pelo que a nossa irmã ali fala, ela se sente assim, parece que é uma missão, né, que ela deve fazer, cumprir, né, foi tratado isso, mas ela não se sente, né, bem nesse local, né? Aí eu não sei se em outros locais, né, em outras escolas, ela sinta assim também, né? Mas assim, eu já passei por muitos lugares, né? E assim, já tô com os meus 51 anos, quer dizer, já um tempo já de carreira, né? 30 anos já de carreira como professora. E assim, são muitos desafios, porque ali você vai lidar com vidas, né? Com crianças, com mães, com famílias, com diferentes problemas, com os colegas de trabalho, né? Não é fácil, sabe? Não é fácil. Então, é assim, é um desafio após o outro e que a gente vai vivenciando, porque é uma carreira que você não tem uma valorização, né? Você enfrenta os desafios, né, as dificuldades daqueles que chegam para nós, que às vezes a gente sabe, né, o que é preciso, mas não consegue fazer tanto. Por exemplo, a gente enfrenta problemas com famílias que abandonam os filhos, que não faz ali o seu papel e tal. E vai levando, como o Jorge falou, são as dificuldades, problemas do dia a dia, a gente vai aprendendo com o tempo. E é isso, tá? Com certeza, assim, eu falo para você, né? Já vivenciando todas essas dificuldades, que tudo vai passando. E esses momentos que você vivencia de alegria, né, de ver uma criança aprendendo, né, de ver as dificuldades sendo sanadas, isso nos deixa bem, né? Isso nos deixa com a sensação de dever cumprido.
0: Eu quero só pegar um gancho nisso aí, porque a Dina às vezes comenta comigo aqui, né? Quando a criança, que ela pega os menininhos pequenininhos e tá aprendendo a alfabetização. Ah, é, aí, ó. E aí, quando chega, eles começam a ler, a felicidade, eles querem ler, né? Quer ler. Então, quer recompensa maior, né, Jorge?
1: Sim, eles param na rua e dizem, vou ler a placa. É emocionante demais quando ele descobre como é que funciona a lógica da leitura. É mágico isso.
0: Quando a gente começa a ver as coisas boas que existem também, acho que a gente começa a dar um significado diferente para essa nossa caminhada.
2: Outra coisa também que eu queria comentar com a nossa irmã, essa profissão, ser professor, educador, é algo assim, não desmerecendo nenhuma profissão. Todas as profissões têm a sua importância. Mas o professor, ele tem um significado muito grande na vida do ser humano, né?
0: É verdade.
2: E a gente é algo assim que a gente tem que enxergar como uma missão mesmo, né? Você fazer a diferença na vida daquele ser, daquela pessoa, é uma, como se você fizesse uma transformação. E só isso basta para que a gente possa se sentir bem e melhor. Não é fácil. A gente sabe que não é fácil. São muitos desafios. O Jorge também é professor, né? Já seguiu essa carreira. Hoje ele segue outras carreiras, mas também dá aula, né, Jorge? Para outros tipos de alunos, mas dá aula. E assim, mesmo lá na universidade, né, com alunos que já sabem ali o que quer, ele sente isso também, né?
1: Não sabe muito bem, mas tudo bem, né?
0: Ó, eu fiquei sabendo que ser professor então valoriza os bônus horas do lado de lá, entendeu? Né?
1: Eu tenho uma... No livro nosso lá, diz que o bônus horas é dobrado quando trabalha com criança.
0: É.
1: E é transcrito no nosso lá.
0: É, então. Então dobrado. É muito bacana. Gente, vamos lá. Ó, a próxima pergunta também, muito interessante, enviada pelo Aloysio. Ele quer saber o seguinte. Por que há, no meio cristão, a cultura de atrelar a crucificação de Jesus à remissão, salvação da humanidade? Nos meus estudos, eu não consigo achar essa informação de maneira muito clara. O Aloysio está lá em Santos, São Paulo. Jorge.
1: Boa noite, Aloysio. Mas tem, essa conexão existe nas cartas de Paulo. É porque o movimento espírita, ele acaba não tendo as cartas de Paulo de maneira muito próxima do nosso conteúdo. A gente fica mais centrado no Evangelho do que nas cartas. A gente faz algumas incursões nas cartas de Paulo, mas não tem aqueles estudos detalhados dessas cartas. Lá você vai encontrar essa colocação de que Jesus é o Cordeiro Pascal que foi sacrificado por toda a humanidade. Esses conceitos, essa metáfora, ela é apresentada por Paulo. Então, quando você tiver a oportunidade, dá uma procurada no Novo Testamento, nas cartas de Paulo. Eu não vou saber agora dizer para você, mas é lá que você vai encontrar. Veja como as igrejas protestantes evidenciam muito isso, porque elas têm em Paulo uma grande referência de doutrina. E nós, da doutrina espírita, nós não usamos as cartas de Paulo para doutrina. Nós usamos Paulo como referência de exercício da vida cristã, de busca, de dedicação, mas não o conteúdo das coisas que ele efetivamente falava em termos de doutrina, em termos de conduta, sim. Quando ele diz, já não sou eu quem vive, é o Cristo que vive em mim, do espinho na carne, aí é legal. Mas quando ele entra na parte de doutrinar, na parte doutrinária de suas cartas, a gente não acompanha muito essas verdades e fica mais com o pensamento que Jesus apresentou para nós nos evangelhos.
0: Muito bem, Jorge, ouvintes, internautas. Vamos lá, Pinga Fogo número 85. A Divina traz a próxima pergunta para a gente.
2: A próxima pergunta, Jorge, ainda, né, em cima de dilemas vividos por todos nós, né, encarnados, é do Antônio Carlos Júnior. Ele diz o seguinte, ó, Jorge, para o Senhor, qual é a maior dificuldade atual para não conseguirmos ser um verdadeiro cristão espírita?
1: Acho que a resposta está na pergunta 909 de O Livro dos Espíritos. Falta de vontade. Nós nos conformamos muito com as nossas imperfeições. A reencarnação, que deveria ser um instrumento de motivação para muitos dos espíritas, acaba sendo um instrumento de acomodação, que a pessoa diz assim, isso na próxima eu vou cuidar, na próxima eu vejo isso. Como se nós tivéssemos certeza que na próxima o conhecimento espírita estará conosco. Nada garante, gente. Numa próxima existência, nós podemos renascer muito longe do Espiritismo. Então, essa ideia de dizer, não, isso aqui eu não vou cuidar, porque na próxima, isso é muito difícil, vou deixar para a próxima. Não, cara, cuida agora, faz agora. Então, o nosso verdadeiro esforço de mudança é o grande óbice, ou seja, nós mesmos somos o grande obstáculo. nós nos acomodamos muito. Ai, mas vai dar muito trabalho me mudar. Meu Deus, vai dar um trabalho. Mas é o que garante a felicidade. Eu recomendo a quem fez essa pergunta fazer a leitura de dois textos. Um é a questão 909 de O Livro dos Espíritos, que fala sobre a importância da vontade, que um pouquinho dela poderia mudar as nossas vidas. E o segundo texto é o capítulo 1 da obra Jesus e a Atualidade, de Joana de Ângeles, onde ali ela trata do despertar do espírito para a questão de que o bem é bom. Fazemos o mal e estamos usufruindo o resultado do mal. Até que um dia a gente sente um convite do bem e faz o bem. Quando eu sinto o resultado do bem, eu fico tão feliz com o resultado positivo que eu colhi, que, gente, eu preciso de novas experiências assim. Aí eu passo a experimentar mais o bem e ir progressivamente abandonando o mal. Agora, se eu não tiver a vontade de mudar, eu vou olhar e dizer, moço, vai dar um trabalho. Ai, eu me mudar, gente. Ai, eu deixar de ser assim, eu não dou conta disso. Se eu tiver esse espírito de acomodação, eu acabo não mudando. Então, o grande obstáculo não são os desafios do lado de fora. Como diz a questão 911, não existe arrastamentos irresistíveis. O que acontece é que nós somos muito acomodados nos nossos sentimentos. Está na hora de acordar e fazermos a mudança, que não é grandiosa, é pequenininha. Aprender a sermos mais fraternos dentro de casa. Começa por aí. Não deixar passar as oportunidades de fazer o bem dentro de casa. Não precisa ser grandes coisas no mundo. Mas só dentro de casa sermos mais fraternos. Isso, recomendo uma terceira leitura. Livro Justiça Divina, uma mensagem chamada Compromissos em Nós. Nas edições mais antigas era na página 155. Hoje não está mais que numeraram. Eu não sei mais que página que está. Mas é Compromissos em Nós. Essas três leituras vão ajudar bastante no entendimento dessas coisas.
0: Muito bem, Jorge, ouvintes, internautas. Vamos lá para a próxima pergunta. Seria possível, Jorge, um espírito que já está novamente reencarnado, em desdobramento, ir ao encontro de um familiar que pensa que ele ainda está na erraticidade? Digamos que esse familiar esteja sempre ligado a ele, e para esclarecimento e ajuda, eles se encontram em desdobramento, sendo esclarecido que já reencarnou?
1: Sim, plenamente possível. E acontece, isso aí é plenamente possível. E às vezes o que recebeu a visita não lembra claramente quando acorda, mas traz uma sensação de ter encontrado com um ente querido e, de alguma forma, a saudade diminui. E aí, apesar do ente querido não lembrar plenamente do sonho, acaba alcançando o resultado, que é tirar um pouco da nossa angústia com relação à distância que a gente sente do nosso ente querido. Às vezes ele está reencarnado pertinho, é um neto, bisneto, que convive conosco e a gente ainda está ardendo de saudade pelo ente querido que partiu, que ele já voltou, está conosco de novo.
0: Muito bem, Jorge Alahá. Tá tomando água? Tá hidratando direitinho?
1: A minha água acabou na primeira live.
0: Você quer ir lá buscar?
1: Daqui a pouco, quando for fazer a propaganda, eu vou buscar a água.
0: Propaganda? Não combinou propaganda, não, mas tudo
1: não,
0: bem.
1: Não, aí você diz assim, olha, vai ter uma live, não sei o quê, aí eu aproveito.
0: Tá bom, então tá, joia. Então, daqui a pouquinho. Divina, a próxima pergunta.
2: É da Ângela Jucá Sancho. Boa noite, Jorge. Geralmente, reencarnamos no nosso núcleo familiar. Com a transição planetária, como ficará o estado emocional do espírito que for exilado para outro mundo?
1: Vai ficar igual Adão e Eva. Por que que criou-se o mito de Adão e Eva? O mito Adão e Eva falava do quê? Que eles viviam num local maravilhoso e, por desobediência, foram, entre aspas, expulsos do paraíso e ficaram vivendo num mundo de dor e de sofrimento. Essa imagem metafórica criada na mitologia judaica representa exatamente o estado de espírito daqueles que terão a necessidade de se desvincular dos seus entes queridos. Porque, em virtude da sua teimosia no mal, alguns deles seguem e outros ficam na retaguarda. Infelizmente, não tem como resolver. O que às vezes acontece é assim: alguns ficaram para trás e outros seguiram. Esses que seguem, como o Alcione, diz assim um dia: queria ir ter uma encarnação próxima de fulano que ficou para trás, para ver se desperto ele para o bem. Aí o que acontece? Essa entidade que está lá na frente intercede pelo outro, querendo renascer num planeta que ele já não precisa vir, só para alavancar o progresso do outro. E isso, se for concedido, essas entidades de mais evolução encarnam para conviverem por um tempo com seus entes queridos, darem bons exemplos, puxar o companheiro, que às vezes dá certo, alavanca o progresso dele e depois ele consegue ir para o mundo onde está o resto do grupo. Mas tem vezes que não dá certo. Vem, faz, não frutifica, o outro volta, e embora que ele dê um passinho, avance um pedacinho, não é o suficiente para ainda se juntar ao grupo. Mas aí lá na frente, como um benefício nunca se perde, ele vai melhorando um pouquinho, daqui a pouco consegue a condição mínima e vai para o mundo onde estão os seus amores. Mas em princípio, Ângela, se houver um distanciamento emocional, o grupo vai, pelo menos temporariamente, se desmontar. Parte vai e, infelizmente, não tem jeito. Uma outra parte pode ficar. Mas tem vaga para todo mundo, tá? Isso aqui não é um vestibular. Na transição planetária pode aprovar todo mundo. Não é como o período aí do final do campeonato, que os quatro piores caem para a segunda divisão e os quatro melhores vão lá para a Libertadores. Não é assim. Tem vaga para todo mundo. Ninguém vai ser rebaixado obrigatoriamente. Agora, se nós não conseguirmos a condição mínima, aí a gente não tem como ingressar naquela sociedade. Vamos precisar de um tempo ainda numa região mais dolorosa para despertar os sentimentos para ingressar na sociedade melhor, que no caso é a Terra que vai melhorar. Os que não ficarem bem são os que saem. E de repente, eles podem retornar mais à frente, se eles conseguirem. Lembre dos exilados de Capela, que vieram para cá e depois eles foram se desenvolvendo e voltaram para seus mundos, para a convivência com seus amores, com seus grandes afetos e a reconstrução de seus vínculos familiares em lugares muito melhores do que os nossos.
0: Muito bem, Jorge, ouvintes, internautas, estão aí acompanhando com a gente o Pinga Fogo. Jorge, o Henrique lá de Timbó, Santa Catarina, quer saber o seguinte.
1: O Henrique Souza?
0: Deve ser, né?
1: É, legal.
0: Quem são os leprosos nos dias atuais e como eles podem caminhar com Jesus nessa existência tão difícil para pessoas tão excluídas?
1: Ah, Henrique, nós, nos dias de hoje, não temos mais as doenças de pele como sendo o pior problema. Na época de Jesus, havia uma doença que o judaísmo chama de Tzara'at. T-S. Tzara'at. Tzara'at. São todas as doenças de pele, ranceníase por dentro, mas pitiríase, psoríase e todas as demais doenças, é tudo Tzara'at. O judaísmo não faz diferença de uma para outra. Bota tudo num saco só. Então, quem sofria de Tzara'at era tido como alguém que não podia conviver com outro, porque aquilo era muito, muito contagioso. Então, eles eram segregados. E as doenças de pele, naquela época, eram consideradas as piores coisas que a gente poderia ter. Só que essa doença que destruía os tecidos da pele, agora estão todas na alma. E aí você pergunta, quem são os, hoje, leprosos? São os leprosos da alma. São todos aqueles que têm as suas almas carcomidas pelo egoísmo e pelo orgulho. Estão entre eles todos os que são indiferentes no seu egoísmo e que promovem a fome, a desgraça, a miséria, que através do seu egoísmo exploram pessoas, enganam pessoas, subjugam pessoas. Esses estão consumidos pela hanseníase da alma hoje. Esses indivíduos, eles não estão necessariamente nos postos de mando. Muitos estão comandando determinados grupos políticos ou grupos sociais em que eles exploram pessoas, subjugam pessoas, mas às vezes eles estão em condições bem diferentes dentro do lar, subjugando uma esposa, subjugando um filho, subjugando um pai, explorando as pessoas em função de seus vícios materiais que oprimem a família, que desconstrói os laços familiares. Todos os que estão vinculados à história do egoísmo e que puxam tudo para si, deixando a família na miséria, os que pensam em si e que partem para ter uma vida promíscua, uma vida desequilibrada, desgraçando os seus familiares, também estão contidos nesse capítulo. Todos os opressores dentro do lar e dentro da sociedade, aqueles que, vitimados pelo egoísmo, querem tudo para si e exploram as pessoas sem a menor pena. O egoísmo hoje, o culto do ego, é infelizmente um dos grandes elementos. E o segundo são os orgulhosos, aqueles que se acham mais do que os outros, os que não se consideram iguais aos outros, os que consideram-se dentro de determinadas castas intocáveis, aqueles que não sabem que nós somos todos irmãos, aqueles que ainda ignoram que nós somos todos espíritos imortais. Vestimos um corpo de carne, é verdade, mas na essência somos todos iguais, que não existe diferença de cor de pele, de condição social, de condição de escolaridade, porque nós somos todos absolutamente iguais. A esses que ainda se creem como que pertencendo a determinadas características que possam dar a eles uma condição de excepcionalidade, são os grandes vitimados do nosso momento. E a notícia ruim que a gente tem disso é que talvez, em função da transição planetária, não dê mais tempo para tratar todas essas feridas, porque já tivemos uma história longa para a cicatrização dessas chagas morais. Mas, infelizmente, muitos de nós ainda estamos muito presos às ideias do egoísmo e do orgulho, impedindo que nós possamos construir uma sociedade mais fraterna, mais humana, mais capaz de ser uma sociedade em que as criaturas, ainda que não tenham a igualdade absoluta das coisas, mas que pelo menos ninguém precise morrer de fome num planeta em que se joga a comida fora, que não precisa existir a guerra num planeta onde existe tanta condição de termos o diálogo como ferramenta entre as nações. Então, isso dentro do lar e fora do lar, as pessoas que dentro do lar fazem isso, destroem os outros, tanto da guerra como da fome, dentro do lar, explorando os outros para ter tudo e o outro nada. Então, esses são hoje os grandes problemáticos da alma no nosso planeta. Viciosos, egoístas, orgulhosos, vitimados todos eles por aquilo que cultivaram para si próprios nas suas condições de infelicidade.
0: Muito bem, Jorge, ouvintes, internautas que estão acompanhando com a gente o programa Pinga Fogo. Vamos lá, Divina, próxima pergunta da noite.
3: Ok. 51.
0: Hã? 51.
2: A próxima pergunta é do Paulo Henrique. Boa noite. Gostaria de saber o que significa em João 5:28. Não fiquem admirados com isso. Vem a hora em que todos os que estão nos túmulos memoriais ouvirão a voz dele e sairão. Gratidão, Londrina, Paraná.
0: Pega a Bíblia aí.
1: Tem que pegar para ver. Confere para mim direitinho se o versículo é esse, para a gente não trabalhar em cima de um conceito equivocado. Mas essa ideia que existiria esse momento, ela se referia à época a uma ideia que ela vem lá do judaísmo, em que quando o Messias viesse, todos aqueles que estariam no túmulo seriam ressurretos para viverem uma vida de completude na presença do Messias. Então, a imagem que os judeus tinham da chegada do Messias era o momento no qual iria se dar esse momento assim de ressurgimento, de ressurreição das criaturas que estivessem sepultadas. Só que esse conceito, que era judaico, ele, quando o Cristo aparece, ocorre uma revisão dessas ideias, quando fala que os mortos iriam voltar, iriam reaparecer. E à medida que a gente vai se aprofundando,

0: se calarem, as próprias pedras clamarão. Que seria isso? As pedras dos túmulos clamariam, se movimentariam para trazer a notícia de que o Jesus seria realmente esse grande esperado. E isso vai acontecer no século XIX, quando os mortos voltam, quando os espíritos então vão ter a visão de que é possível trazer uma revelação aos homens e dizendo para eles que a vida continua. E aí você conjuga a frase do Cristo quando fala de que as próprias pedras clamariam, com a informação de que quando o Messias viesse, os próprios mortos voltariam para dizer que estavam vivos, com a mensagem da doutrina espírita e diz: eis a chave. A mediunidade é o retorno daqueles que aparentemente estariam mortos, trazendo notícias de que a vida continua.
1: Muito bem, Jorge, ouvintes, internautas, vamos seguindo aqui com o programa. A próxima pergunta, deixa eu pegar ela aqui, porque está aqui. A Melo Dalva, conflito existencial é o meu nome. Como vencer tantas mazelas? Nesta existência, não vejo justificativa para tanta dor, separação, perda de filho. Ajuda, ajuda, ajuda. Não posso desistir.
0: Olha só, nossas existências, elas, na verdade, todas elas são marcadas por muitas histórias dolorosas. O mais importante não é as histórias que nós passamos, mas é como é que a gente se desembaraça delas. Eu, particularmente, já passei por muitas histórias difíceis. Muitas dessas que você passou, algumas delas, também já vivi e conheço outras pessoas que também já passaram a partir da leitura que a gente faz das suas vidas. Então, se a gente se debruçar para ver apenas o de ruim que a vida nos oferece, nós vamos considerar que a vida, na verdade, é um desfiar de sofrimentos e de dores. Porque a gente nasce e a sequência da existência vai ser só perdas. Você vai perder o pai, vai perder a mãe, perder os irmãos, os amigos, vai perdendo a saúde, vai envelhecendo. Vai só tendo perdas até a hora que você desencarna. Se for fazer a leitura da vida apenas por essa ótica estreita, eu vou encontrar como resultado uma crença de que a vida é um desfiar de sofrimentos. Mas se eu fizer uma releitura desses mesmos momentos, dessas mesmas experiências, me assistindo como se eu fosse o espírito que sou, passando por uma existência para que eu exercite virtudes e que a minha verdadeira essência não desaparece com a morte, eu vou dizer: o Senhor me desafia para que eu viva a minha fé nas experiências que eu passo e que serão temporárias. Porque depois desse tempo, eu vou me desembaraçar do corpo e voltar a ser espírito novamente. Então, todas as dores, as minhas perdas, as separações, perda de filho, conflitos familiares, lágrimas, sofrimentos, angústias, depressão, todas essas experiências, elas concorrem para que nós exercitemos as nossas potencialidades. Não existe, mas não existe mesmo condição de nós nos considerarmos almas resolvidas e felizes se nós não quebrarmos as algemas da nossa pequenez. E nós só iremos fazer isso se nós nos ressignificarmos e dissermos: não sou o corpo que penso que sou. Eu sou a alma imortal que habita esse corpo. Meu filho problemático é o meu grande desafio para que eu consiga vencer o meu desamor. As almas que eu tanto amei e que partiram e que através da morte me encheram de saudade são as convocações para que eu lembre que a vida continua após a morte, para que eu me robusteça no propósito superior, para que as dores do mundo não me arrastem para o sofrimento. Eu preciso buscar na fé, e nisso a doutrina espírita nos ajuda muito, as consolações e a certeza de que eu não estou sozinho. Mas se eu não fizer essa releitura, se eu não ressignificar as minhas dores pela ótica que a gente tem condição de fazer pela leitura espírita,

0: vai ficar muito pesado, vai ficar bem difícil. E é uma coisa interessante: ninguém pode fazer por nós. Por mais que nós amemos um filho desesperadamente, ou que amemos um pai, uma mãe, um irmão ou um amigo desesperadamente, nós somos incapazes de levar às criaturas essa compreensão de que a vida é imortalidade. É preciso que o espírito, que a pessoa, preencha a sua alma dessa certeza, que ela viva essa experiência pessoalíssima e intransferível da presença de Deus na sua vida. Enquanto esse momento não acontecer, vai ficar difícil. Mas como fazer para esse momento acontecer? Eu recomendo a leitura da mensagem Fazendo Sol, da obra Dimensões da Verdade, de Joana de Ângeles. Para mim, a mais bela de todas as mensagens que eu conheço em doutrina espírita. Não conheço nenhuma página escrita mais bela do que essa mensagem, Fazendo Sol. Então, eu lhe convido a procurar essa obra e ler essa página, Fazendo Sol, para que você encontre determinadas ferramentas para fazer isso. E a gente precisa sair da nossa ostra, abrir, entregar-se, fazer as coisas, ainda que a gente sofra chorando, a gente estender socorro, ajudar os outros, porque se eu sofrer e me trancar, eu ficarei ainda mais infeliz. A gente combate a dor ajudando os que padecem, para esquecer do nosso próprio sofrimento e descobrir que nós somos sim capazes de ser úteis às outras pessoas. Ah, se nós conseguirmos isso, nós conseguiremos superar a nossa pequenez e vermos a vida de uma maneira bem diferente.
1: Muito bem, Jorge, ouvintes, internautas, vamos para a Divina fazer a próxima pergunta para a gente. Divina.
2: Essa pergunta a pessoa pediu para não se identificar. Ela colocou o seguinte: como ajudar irmãos que ainda acham que podem comprar pedaços no céu? Exemplo. Conheci uma senhora que disse ter pago ao representante religioso da sua congregação 10 mil reais pelo seu perdão e entrada no céu após a sua morte. Por que tanta manipulação de pessoas que se dizem representantes de Deus?
0: Na verdade, existem muitas formas de nós estarmos negociando com Deus. Não é somente essa, não. Essa, pelo menos, já está até mais objetiva, em que a gente está vendo que tem uma quantidade de dinheiro envolvida e mais nitidamente você enxerga, opa, essa daí não deve ser verdadeira. Mas existem algumas mais sutis que são até mais perigosas. Existem, por exemplo, algumas pessoas que dizem assim: olha, a doutrina espírita fala, fora da caridade não há salvação. Então, eu preciso fazer a caridade para que eu consiga me salvar. E as pessoas, então, se lançam a fazer atos em favor do outro, olhando para cima para ver se Deus está vendo. Então, chegando agora a época do Natal, aí o pessoal vai comprar aquele monte de boneca do cabelo duro, das perninhas duras, do bracinho que a gente enrosca assim, e quando a criança quer brincar, o bracinho da boneca pula fora. Então, aí vai comprar aquelas grosas de boneca, abrir a mala do carro, pode pegar, e pronto, olha a caridade, estou fazendo caridade. Como se isso fosse. E de certa maneira, ainda que subliminar, há pessoas que estão acreditando que estão comprando a salvação através da doação de uma boneca. O ato de você pagar em determinadas instituições, determinados valores, é mais fácil de identificar. Mas existem muitos de nós que, pelo fato de não haver dinheiro envolvido, acreditamos piamente de que as nossas ações desse nível vão promover em nós a libertação das nossas almas. Sem dúvida nenhuma, é melhor do que a indiferença, mas nós não podemos jamais acreditar que a nossa ação apenas mecânica de abrir a mala de um carro e entregar brinquedos, bolas e bonecas para as crianças será contabilizado para nós como sendo um instrumento da, entre aspas, salvação das nossas almas. Nós salvaremos os nossos corações e as nossas almas. Não é realmente pagando um dinheiro em determinado lugar. Nem é também fazendo uma ação em que o coração não toma parte. Nós só fazemos a caridade quando os nossos corações se emocionam com aquilo que a gente faz. Quando nós olhamos no olho das pessoas. Quando nós nos transferimos para a vida do outro e nos sentimos como sendo o outro. Não é para amar ao próximo como a si mesmo? Então, quando eu pego o farnel que eu vou entregar para alguém e eu olho a pessoa no outro, no olho, e eu me transfiro para ela naquele momento e penso que sou eu recebendo dela aquilo, que eu poderia estar lá, porque pela reencarnação, aquela pessoa está naquela posição e eu estou nessa. Mas nada impede que eu pudesse estar na situação dela e ela na minha. Nós somos absolutamente iguais. Então, quando eu faço esse movimento, eu me sinto verdadeiramente envolvido. Às vezes, eu não tenho nem dinheiro para dar, mas eu toco na mão da pessoa. Quando, por exemplo, numa repartição pública, a pessoa vem limpando e você diz assim, oi, como é que você está? Está tudo bem? Está tudo bem. E as crianças em casa, como é que estão? E você trata a pessoa como pessoa. Você não deu dinheiro a ela. Você tratou ela como pessoa, ouviu, olhou no olho dela. Isso vale muito mais do que, de repente, você abrir um carro cheio de bonecas para entregar. Porque o que importa é o que o coração sente. Vender, comprar um pedaço numa instituição realmente não é uma boa opção. Mas entregar as bonecas na crença de que a caridade é que salva através desse expediente também é uma ilusão. Então, abracemos a proposta que o Espiritismo nos traz de dizer que a caridade é quando nós nos movemos, como diz Jesus, de íntima compaixão. Quando eu me comovo com aquilo que acontece com o outro. Quando eu sinto a dor do meu semelhante. Quando eu me aproximo dele. Quando eu pego na pessoa e digo, está bem, está tudo bem com você. Quando eu me importo com o outro. Nem tem dinheiro envolvido. Às vezes pode ter. Mas em casa, dizer que ama a pessoa, dar um abraço, cuidar de um familiar que já está idoso, com mais paciência, quando ele não consegue comer direito, quando ele derrama tudo, ou uma criança que é mais danada, ou dizer ao nosso cônjuge que nós o amamos, estar mais solícito para um filho, isso sim salva muito mais as nossas almas do que as pseudo-crenças de que a gente vai comprar com dinheiro, seja entregando numa instituição, seja enchendo a mala do carro de bonecas, para dar para quem a gente sequer olhou nos olhos.
1: Muito bem, Jorge. Estão pedindo aqui para você repetir o nome do livro que você citou agora mesmo, da Joana de Ângeles.
0: Ah, o livro se chama Dimensões da Verdade. Na época o livro não tinha capítulo, então eu não consigo dar o capítulo, mas acho que era na página 65 que ficava essa mensagem. O nome da mensagem é Fazendo Sol. Ela começa assim, lá fora da tua cela de isolacionismo, as pessoas sofrem. Então sai da tua cela, que lá fora está fazendo sol, e tu precisas sair para ir ao encontro dos que padecem. Então é muito bonito. Está fazendo sol lá fora. Então tá, né? Sai e vai fazer pelos outros.
1: Isso mesmo. O Rodrigo está acompanhando a gente. Jorge, por favor, poderia me esclarecer sobre a encarnação de Jesus? Existem entendimentos que ele diminuiu sua energia para poder habitar o corpo humano. Qual que é a sua posição?
0: A minha posição é a seguinte. O corpo do Cristo tem que ser um corpo semelhante ao nosso. Não dá para nós imaginarmos um mestre, uma referência, se ele estivesse numa condição diferenciada da nossa, se ele tivesse um corpo mais sutil, se ele tivesse um corpo de uma substância diferente da nossa, ou até se o corpo dele nem fosse carnal, fosse apenas uma aparição, porque ia ficar esquisito, né? Imagina aquela crucificação, que seria o sangue? Que seriam as, então, dores do Cristo? Nada ali seria real, então teria sido uma grande encenação, fica meio esquisito. Então, o corpo do Cristo precisa ser um corpo semelhante ao nosso. Ah, mas ele é uma alma grandiosa. Ele é um espírito extraordinário. Sim, é verdade, ele é um espírito grandioso. Mas essa alma, mesmo sendo grandiosa, ela tem a condição que quem é mais é menos. Quem pode mais, pode menos. Agora, quem pode menos, nem sempre pode mais. Então, os espíritos, eles conseguem, através dos seus recursos, e o Cristo tem isso por excelência, de permitir a si próprio a condição de encarnar num planeta mais denso como o nosso. Ah, mas ele era muito sutil. É verdade, mas as notícias que a gente tem de seu planejamento reencarnatório, na boca do profeta Isaías, é 1000 anos antes do nascimento dele. Então, seria um tempo aí de 1 milênio, pelo menos, em que a gente já saberia informações dele, de repente, se preparando para renascer. Agora, nessa dinâmica do renascimento do Cristo, da sua vinda ao planeta, a gente tem que reconhecer que o Cristo não está numa esfera luminescente, distante do sofrimento e da dor. A gente tem muito essa ideia porque a gente tem uma ideia de hierarquia. Então, o prefeito fica aqui, o governador já é maior, o prefeito, o presidente maior que o governador, então a gente vai achando que quem está em cima não vai para baixo. Mas é exatamente a condição de descer que garante a grandeza de Jesus. Ele lavou o pé dos discípulos. Ele lavou o pé dos discípulos. Ah, mas isso é material. Verdade. Vamos então a um outro exemplo. No primeiro capítulo do livro Obreiros da Vida Eterna, existe uma palestra de um personagem da obra, não vou lembrar o nome, mas acho que é Asclepius o nome dele. Posso estar errado. Em que ele diz que ele, numa caravana, vê uma luz saindo e descendo na escuridão. Uma luz vem como se fosse um cometa e some na escuridão. Ele pergunta para o chefe da caravana, que era aquilo? E o chefe da caravana diz, aquilo? Aquilo é Jesus, o governador planetário, indo em pessoa nas trevas para recolher as almas que padecem. Pense, pelo amor de Deus, o Cristo planetário não está num trono refulgente, apenas dando ordem para os seus, entre aspas, subalternos. Ele é grande porque ele sabe ser pequeno. Ele desce das esferas superiores para ir resgatar pessoalmente espíritos na escuridão. Você já imaginou? Você está na lama e de repente aparecer aqueles que vêm e o Cristo recolher você da escuridão. Isso é uma coisa louca. Mas é isso mesmo. Ele não está num trono apenas dando ordem, senão ele não seria. Para ele ser grande, ele tem que saber ser pequeno. Então, essa condição de encarnação na Terra é mais um ato de amor. Da mesma forma que ele desce das esferas luminescentes para recolher as almas que padecem na escuridão, ele também tem a condição de reduzir a sua excelsitude para caber num corpo e oferecer aos homens a lição extraordinária que ele nos deu. Então, dentro dessa perspectiva, na minha ótica, o corpo dele era plenamente material, ele encarnou de maneira efetiva e o seu trabalho de planejamento reencarnatório, bastante antigo, promoveu, assim, uma encarnação em tudo semelhante a nós, em que pese a excelsitude do espírito que ele representava.
1: Vamos fazer o seguinte, toma uma água que a gente volta já já, hein? Vamos tá bom? Lá. Vai lá, vamos escutar o Charles com uma musiquinha rapidinho, a gente tá de volta. Vamos lá.

0: Obrigado, meu amigo. Obrigado a todos que fazem a Rádio Falar aí, da Rádio, da Web Rádio Fraternidade. Muito obrigado.
1: Se fosse planejado, não deu tempo certinho. Eu sei lá pegar o copo d'água.
2: Ó, depois você diz que os espíritos não estão tomando conta.
1: É, né?
2: Né?
1: Eu, né? Vira atrás da
2: Incrível,
1: próxima
2: né?
1: pergunta. Muito, muito, muito, muito.
3: A próxima pergunta, ela vem lá do Rio de Janeiro, da Fátima. É possível que nosso anjo protetor consiga visualizar uma situação de perigo que iremos passar e tentar, hora antes, nos avisar? Caso não consiga nos intuir, ele pode atuar no momento do perigo e nos livrando? Agradeço se puder responder. Passei por uma situação muito delicada essa semana no Rio, mas graças a Deus deu tudo certo. Mas preciso entender mais os sinais. Muito obrigada, Fátima, em Rio de Janeiro.
2: Olha, os mentores podem, mas a pergunta é: vão fazer? É interessante fazer? Porque espírito não é escudo. Espírito inventor não é escudo, assim, não, olha, o fulano vai reencarnar e você vai proteger de tudo que vier contra ele. Não, porque tem experiência e tem que passar. Existem experiências que os mentores, eles estão próximos de nós para nos fortalecer do ponto de vista moral, para que a gente passe por esse sofrimento sem que a gente se desespere. Mas eles vão, não, vai, o caminho é esse. Então vai ter uma doença, uma perda familiar, uma falência da empresa, uma circunstância que a vida vai ter, que está no nosso planejamento espiritual e que é necessário para o nosso crescimento. Então, o mentor, ele não enxerga a nossa vida do jeito que a gente enxerga. E aí é preciso fazer uma diferença entre espírito mentor e espírito familiar. O espírito mentor nos vê como espírito e não como pessoa. O familiar nos vê como pessoa. O espírito mentor quer o nosso bem e o espírito familiar nos quer bem. Mas ao nos querer bem, nem sempre quer o nosso bem. Eu vou dar um exemplo. Às vezes, se tem um espírito familiar, diz assim: meu filho, você tem que largar dessa mulher que perturba a sua vida. Largue dela, com o espírito familiar. Desesperado porque vê o lar em dificuldades. Meu filho está sofrendo muito na mão dessa mulher, ele tem que separar dela. Espírito familiar. Ele quer o nosso bem, mas de repente não tem uma visão maior da vida. E o espírito mentor diz: puxa vida, meu protegido está saindo muito bem. Está com dificuldade no lar, danada, mas ele está conseguindo. Eu vou, durante o sono, conversar com ele para ter um pouquinho mais de paciência para poder passar por essa fase melhor. Olha a diferença de visão. Então, o nosso mentor pode nos precaver de alguma coisa? Pode, mas às vezes isso que você está pensando é o que a gente precisa passar para resolver as nossas emoções. Tem vezes que eles podem evitar, tem vezes que sim, mas tem vezes que não. Senão, isso é importante para o crescimento dele. Então, na ótica do mentor, as questões materiais, elas nem sempre são tão importantes. Recomendo a leitura da questão 638A de O Livro dos Espíritos. Ali está dito que Deus não é Deus dos homens, Deus é Deus dos espíritos, objeto de sua preocupação. O que os homens passam não é o mais importante. Importante é o que é que os espíritos aprendem com as experiências que a vida lhes traz.
1: Muito bem, seu Jorge Alahá, vamos lá, vamos seguindo aqui para o Pinga Fogo, edição número 85. Vamos para a próxima pergunta, né? Ô Jorge, cadê, hein? Na verdade, eu vou resumir aqui porque eu perdi a pergunta, mas a pessoa quer saber o seguinte: qual que é a visão espírita se daria para falar sobre aquela revelação de Fátima, né, e a aparição para as crianças? Como é que o Espiritismo vê isso? Aquelas três revelações de Fátima e a aparição para as crianças.
2: Bom, primeiro, a aparição em Fátima para aquelas crianças, É uma aparição que demonstra para nós que a mediunidade é um fato. Esse é o primeiro ponto. As crianças veem um espírito. Que espírito elas viram? Pode ser Maria? Pode ser Maria. Pode não ser Maria? Pode não ser Maria. Pode ser um outro espírito em nome dela para trazer a notícia para as crianças. Então, um espírito outro de grandeza que vem em nome dela para falar com as crianças. E as crianças interpretam aquela entidade como sendo Maria. Pode ser também que um espírito também elevado se apresente com a forma de Maria para que as crianças achem que seja chancelado por Maria. Vai, mas toma minha forma. O outro não, ele veio na forma dele, só que elas, por não terem uma referência, ao sentirem a majestade daquela entidade, traduzem como Maria. Então, o primeiro ponto é esse. Houve um fenômeno mediúnico. Houve. Esse fenômeno mediúnico foi obrigatoriamente com Maria? Não necessariamente. Talvez não. Talvez sim, talvez não. Mas isso também não tira, porque o que interessa não é o mensageiro, mas sim a mensagem. Então vamos para a mensagem. Qual é a mensagem que a entidade que se manifestou deixou? Nós não sabemos. Nós achamos que sabemos. Porque nos foi dito que foram 3 as informações recebidas. Mas a gente não tem certeza. E se de repente esses textos não são exatamente os que chegaram até nós? E se houver dentro dessa caminhada alguma alteração em algum contexto? De repente as palavras não eram exatamente aquelas, as lições não eram exatamente essas. E aí se organizou, o que não deixou de ser útil, né? E os milagres, os segredos de Fátima, aí falava que o terceiro deles era: a 1.000 chegarás, de 2.000 não passarás. Então, esse daí, se era uma entidade superior, diz o item 267, parágrafo 8º do Livro dos Médiuns, que toda previsão com data marcada é indício de mistificação. Então, um espírito superior não marcaria data. Talvez fosse uma outra notícia dizendo que a humanidade passaria por grandes transformações. As crianças não souberam traduzir o que ouviram. Ou, de repente, alguém intencionalmente pode ter trabalhado esses conceitos. A gente não sabe. Agora, o fenômeno aconteceu. É real. Não só o de Fátima, como o de Lourdes e de tantos outros fenômenos. Porque a mediunidade ela não tem... o Espiritismo não tem a propriedade do fenômeno mediúnico, ele é da lei da natureza. Então, o fenômeno é legítimo, as crianças se comunicaram com alguém, sim, uma entidade de alta elevação espiritual, que pode ter sido Maria ou alguém amando dela, e com relação ao conteúdo, nós não temos uma certeza absoluta se foi exatamente isso que o Espírito quis dizer. Nós precisaríamos ter uma comprovação mais efetiva, porque as criaturas humanas elas são capazes de alterar determinadas coisas a seu próprio benefício.
1: Tá certo. Eu gostei dessa colocação sua. A criatura humana é capaz de alterar as coisas a seu próprio benefício.
2: Você quer que eu dê um exemplo? Eu vou dar um exemplo.
1: Vamos lá.
2: Vou dar um exemplo. Qual é o primeiro mandamento da lei de Deus? Amar a Deus sobre todas as coisas. É o que todo mundo aprende, mas não é. O primeiro mandamento é: não terás outros deuses diante de mim. É isso que está no Êxodo 20. Pode ir lá no Êxodo 20, que é o que está lá. Não está dito amar a Deus sobre todas as coisas. O segundo mandamento é dito que é: não tomarás o santo nome de teu Deus em vão. Não é. O segundo mandamento é: não farás escultura do que há embaixo na terra, nem em cima no céu, nem debaixo das águas. Não as farás, nem te prostrarás, nem as adorarás, porque eu sou o Senhor teu Deus. Esse mandamento não dava para ter lá, porque esse mandamento ia ficar ruim. Então ele foi tirado. Tira esse. Aí botou-se o terceiro como segundo. E o quarto mandamento, que virou terceiro, era: lembra-te de santificar o dia de sábado. Virou: guardai domingos e festas. Não é esse. O mandamento da lei de Deus era: lembra-te de santificar o dia de sábado. Como tirou o segundo, ficaram 9. Aí o pessoal pegou o último e abriu em 2. O último mandamento era: não cobiçarás a mulher do próximo, nem as coisas do próximo, seu jumento, sua casa, tudo. Estava tudo junto na cobiça. Separou. O 9 ficou: não cobiçarás a mulher do próximo. E o 10, não cobiçarás as coisas do próximo. Não era. Era um só. Pode pegar lá na Bíblia Êxodo 20 e verificar os 10 mandamentos, que você vai ver que são diferentes daqueles que a gente aprendeu. Então, as religiões, às vezes, elas estão uma mexidinha nas coisas, de acordo com a conveniência. E a gente entende, porque faz parte das nossas condições humanas ainda isso. Não estou querendo, de forma alguma, criticar os nossos companheiros, até porque a gente já viveu tantas vezes na condição de outras doutrinas, e eles fizeram um trabalho tão maravilhoso no Brasil de disseminação do cristianismo. Mas eu quero só dizer que é possível, sim, que alguém pegue um texto e faça alguma alteração nesse texto em função das minhas conveniências. Já aconteceu. O que não acontece de novo?
1: É verdade. A Divina vai trazer a próxima pergunta. Vamos lá.
3: A próxima pergunta também pediu para não identificar. É um drama pessoal e familiar.
2: As anônimas são todas com a Divina hoje.
1: Ela que
3: escolhe. Não, mas assim, é porque é algo assim que todas as perguntas que vêm são perguntas que merecem respostas. Mas, como são tantas, a gente tem que escolher algumas, né? Mas que todas merecem, né? Ó, vivo um drama pessoal e familiar e gostaria de uma palavra, sabe, do professor Jorge Larrá. Tenho uma irmã que tem um filho autista, hoje com 11 anos. Ele foi diagnosticado ainda com 2 aninhos, fez e faz terapias com especialistas. Estuda em uma escola elitizada, com tutores especializados. Eu sou espírita e desde que ele era pequeno, tentei ajudar através de sessões de desobsessão no centro espírita que frequento. Por diversas vezes, o plano espiritual tirou muitos espíritos obsessores que o atacavam, inimigos do passado. Mas o clima da família é pesado, pois minha irmã é muito nervosa e grita muito, e os obsessores voltaram. Ultimamente, o meu sobrinho começou a atacar a mãe dele, minha irmã. Os ataques são ferozes. Ele gruda no cabelo dela e não solta, dá unhadas e arranhões. Nem o pai consegue contê-lo. Minha irmã quase sofreu um acidente de trânsito quando ele a atacou no carro e quase quebrou o pescoço em outro ataque. Temos rezado demais. Ela reza também. Agora, ela decidiu tirá-lo da escola, pois as professoras disseram que ele não aprende mais. Tem limitação intelectual. Estou muito preocupada. Estou muito preocupada, tanto pelos ataques que ele está crescendo e é grande e forte, quanto pela saída da escola. Professor Jorge Larrá, o que eu posso fazer para ajudar minha irmã e meu sobrinho? Com os centros espíritas fechados, não há como fazer desobsessão. O menino deve ficar fora da escola? Deve tomar remédios? O que você pode me aconselhar? Deus abençoe. Obrigada.
2: Boa noite para você. Olha só. Eu não sou médium. Não interprete o que eu vou dizer, que eu esteja tendo uma visão, alguma coisa. Não enxergo nada. Estou só deduzindo pela lógica. Você mesma, no final da sua fala, você colocou algumas coisas que eu iria dizer para você. O que eu vou dizer para você é que a tendência é que o quadro agrave, porque ele está com 11 anos. Quando ele entrar na puberdade, vai ficar mais forte. E ele vai descobrir que ele tem mais força. A tendência é que esse nível de agressividade ele aumente. Então, a perspectiva não é das melhores, é que aumente. Então, isso precisa ser relatado para o acompanhamento médico que ele faz. E o psiquiatra, que ele precisa ter um acompanhamento psiquiátrico, vai ter que encontrar uma dosagem para contê-lo em termos da agressividade que ele possa ter. Porque senão, você não vai dar condição de funcionalidade para a mãe dele nem para o pai. Você pode ter um descompasso na família. E se ele tiver irmãos, mais ainda, porque ela é mãe de outros e aí ela vai precisar ter tempo e recursos emocionais para cuidar dos outros irmãos que precisam de ajuda também, outros filhos. Então é preciso que, primeiro, se faça uma visita ao especialista, ao médico, e que o médico possa dizer para nós, né, para no caso para a família, o que pode ser administrado para garantir uma contenção dele para que ele não se torne tão agressivo. Não é uma tentativa de neutralizá-lo, de impedi-lo de ter a sua própria manifestação, mas é preciso conter os níveis de agressividade que ele tem. E aí ele vai ter um acompanhamento que vai ter que ser feito para poder a dosagem ser encontrada para que ele fique contido por aquilo que possa ser administrado. Esse é o primeiro ponto. Com relação à escola, ao que me parece, pela legislação brasileira, ele não pode ficar fora da escola. Existe um artigo do Código Penal, eu não vou ter certeza, mas acho que é o artigo 140 do Código Penal, abandono de incapaz, ou é o 140 ou 146, um dos dois. Abandono de incapaz, a Divina deve saber, em que determina que todas as crianças têm que estar na escola. E é preciso que haja um aparelhamento, até público, para que se possa garantir a educação especial para todas as crianças. Então, se a escola não está querendo recepcioná-la em função da equivocada percepção de que ele não aprende mais, precisa encontrar outro ambiente para ele continuar. Pode sim. Então, é preciso que haja todo um aparelhamento em torno dele. Então, você tem aqui o psiquiatra, que vai lidar com a questão mais física dele, e você tem, do outro lado, o aspecto educacional dele, que vai contar com a professora, vai contar com o terapeuta, o psicólogo, não é? Que vai fazer esse acompanhamento dele. De certo, ele não vai ter um desenvolvimento intelectual como as demais crianças, vai ter alguma dificuldade de aprendizado. Mas ele vai poder aprender algumas noções de convivência com os especialistas que sabem como lidar com esses diversos níveis de autismo, né, que a nossa sociedade hoje tem se preocupado tanto. Então, eu sugiro a você três áreas específicas para trabalhar. Um, o psiquiatra, para cuidar especificamente dos aspectos físicos. Dois, a escola, junto com o aspecto do pedagogo, do psicólogo, para cuidar dos aspectos emocionais dele. A escola não é nem tanto como um aspecto instrutivo, mas é para garantir a socialização dele. E o terceiro é o aspecto espiritual, que você lembrou bem. As casas espíritas podem estar fechadas? Podem, mas elas já estão reabrindo. Eu não sei qual cidade você está, mas você pode procurar uma casa que possa já estar iniciando o trabalho de atendimento espiritual para fazer o início de um acompanhamento para ele. E independente daquilo que a casa está produzindo, pode estar fechado ou não, culto do Evangelho no lar. Ah, minha irmã não participa. Então ela não participa. Faça você. Não é preciso toda a família para limpar uma casa. Quando a gente faz faxina, se os familiares não ajudam, a gente faz a faxina sozinho, não é assim? Então, se a gente não tem todo mundo para fazer a limpeza psíquica do nosso ambiente doméstico, a gente limpa só. A gente ora, faz as nossas preces e faz a limpeza tanto quanto a gente puder. Se tiver pesado, faça duas vezes, se não, faça três por semana. Faça o trabalho que você puder, sem angústias, Não queira, com o trabalho que você faz, resolver o problema. Pronto, libertei. Porque nem sempre isso vai ser possível. Na verdade, a gente prepara o Evangelho no Lar para melhorar a condição dele e nossa. Porque, às vezes, nós estamos precisando de mais ajuda para termos mais paciência, mais serenidade, para lidarmos com os conflitos que esses indivíduos podem ter. Naquela velha frase, já falei outras vezes, vou falar de novo, estou ficando velho, me repito. Deus, sempre que possível, procura acalmar a tempestade. Quando não dá para acalmar a tempestade, ele acalma o marinheiro. Que o marinheiro calmo, ainda que o mar esteja encapelado, ele consegue tá tranquilo, levar o barco. Então a gente faz o Evangelho no Lar para que nós também façamos o nosso exercício de harmonização para ter mais paciência e serenidade. Porque se a gente se irrita, a gente irrita mais o companheiro que precisa de ajuda.
1: Jorge, o Alisson está acompanhando a gente. Se a pessoa encarna com planejamento para viver 80 anos e devido a maus hábitos decorridos do livre-arbítrio desencarna com 60 anos, numa próxima encarnação ele viverá no máximo 20 anos?
2: Não necessariamente, não necessariamente. É, a gente, na verdade, reencarna para viver experiências. Quando se diz que uma pessoa tem que viver 80 anos, não é que ela tem que ver o sol, a Terra girar em torno do sol 80 vezes. Como ela ficou devendo 20, vai voltar para ver 20 vezes o que faltou. Não. É pelas experiências que a gente vai ter. Porque, olha, quando a gente tem 80 anos, a gente vive experiências que os 60 anos não dá. Quando a gente tem 40, a gente vive experiências que com 20 anos também não tem. Então, cada idade nos leva a determinadas experiências. A gente, quando chega nos 60, a gente começa a aprender determinadas coisas que a gente não tinha condição de aprender quando mais novo. E a gente vai amadurecendo. E diz, agora eu estou maduro. Aí quando faz 70, diz, não, isso aí... Isso que eu falava lá, bobagem. Eu, por exemplo, que já estou chegando quase nos 100... Então, eu hoje já vejo as coisas de maneira bem diferente do que eu via lá atrás. Então, cada idade tem uma lição. Então, se eu vi 60, faltou 20, volta o cara para viver 20, as experiências dos 20 primeiros anos não tem nada a ver com a experiência dos 60 aos 80, que você tem que aprender a lidar com a sua limitação, aprender a pedir para as pessoas fazerem as coisas, a você desenvolver a humildade diante daquilo que você não pode mais fazer. Aí tem que dizer, fulano, pega para mim, porque eu não posso mais pegar. Carrega esse negócio que eu não consigo mais carregar. Aceitar pedir aos outros que façam. Em vez de dizer, eu faço, eu dou conta, não preciso de ninguém. Vai amansar quando ficar velho. Então, não é assim que funciona. A gente vem para viver experiências. E cada idade tem uma lição diferente para nos oferecer.
1: Muito bem, vamos lá, Divina. Próxima perguntinha para o Jorge.
3: A próxima pergunta é da Nilzete Santos. Jorge, boa noite. Amigo, como os canalizadores, tipo Irmã Dulce, São Pedro, ficam na espiritualidade? Isso é, não podem reencarnar? E se reencarnar, como ficam seus devotos e suas orações?
2: Os canonizados... Né? Olha, na verdade, esse conceito de que a pessoa fica sacralizada é um conceito muito mais católico do que, de repente, do mundo espiritual. Tem um conto do irmão X, eu não vou lembrar agora. Às vezes a memória falha, mas tem um conto dele que fala de um espírito que no mundo espiritual as pessoas oravam para ele como se ele fosse um santo. E ele dizia, não, o santo nem sou eu fiz tanta besteira e as pessoas me colocaram na condição de santo, eu nem tenho condição de atender quem ora para mim. Aí ele dizia, e aí a oração se fez? Não, tem um grupo de espíritos que responde em nome do santo que eu represento para atender as pessoas, mas eu mesmo não tenho grandeza. Então, de repente, a gente pode ter essa circunstância de ter uma pessoa que tem um determinado status do ponto de vista religioso, Mas ele nem é a pessoa mais extraordinária do ponto de vista espiritual. E existe o caso desse outro, que é o reverso dessa medalha, espíritos maravilhosos que às vezes nem foram canonizados e que, na verdade, ficam no mundo espiritual por um tempo maior, sem a necessidade de reencarnação. Mas, excetuando tudo isso que eu estou dizendo, também existe na obra de Irmão X um texto que fala, eu acho que chama-se A Capa de Santo, o nome do texto. E nele diz o seguinte, que um espírito queria evoluir e chegar à condição de santo, e ele passa por várias experiências, e uma delas, eu achei tão interessante isso quando eu li, uma delas é o bem anônimo, é você viver sem nunca ser descoberto por ninguém. Então você, de repente, era a irmã Dulce, que tinha todos esses holofotes em cima de você, aí você, ó, vai reencarnar professora rural, lá numa linha, fim do mundo. Mas que maldade, para o espírito é ótimo, ele está amando fazer isso, porque ele quer fazer trabalhar na singeleza. As almas superiores não querem as benesses do mundo. Então elas vivem muito bem no anonimato, cuidando das crianças, alfabetizando pessoas em linhas em que nunca o mundo vai saber nem sequer que elas existiram. Então nós não podemos pensar que todas as vezes que um espírito superior renasce na Terra, o mundo tem notícia dele e ele vai para a enciclopédia com um verbete lá no nome dele. Existem muitos anjos anônimos que passaram pela Terra. Dou o exemplo de um. Procurem na enciclopédia o nome de Alcíone. Qual é a enciclopédia que traz o nome dela em função do que ela fez? Muitos anjos passam na Terra sem que a gente saiba que eles por aqui estiveram.
1: Você estava falando isso aí, eu fiquei pensando aqui. E a gente querendo saber onde é que o Emmanuel está, não sei mais quem está, reencarnado. Para que isso? Cada um vai cumprir o seu papel, né? E eu acho que isso que você falou lá, para o espírito dessa envergadura espiritual, ele vai querer trabalhar lá quietinho, no seu cantinho.
2: Quem não precisa?
1: Não
2: precisa.
3: Quer mais que Jesus, né?
2: Pois é.
3: Passou pela Terra. Não teve, sim, né? Não. Ele fez o papel dele, ele cumpriu o papel dele. E quando você falou de Alcione, né? Eu falei assim, gente, excelente exemplo. Né? Ela ficou ali, era um espírito muito evoluído, né? Passou pelas dores dela, sem nenhum holofote.
1: Qual que é o livro que ela, dela mesmo? Qual que é o livro?
2: Nem lembro. O livro se chama Renúncia.
3: É.
2: A obra.
1: Não vou ler.
2: Resistir de ler.
1: Você já falou assim, não vou ler, né? Olha que
2: 40 você anos.
1: Toda live você está citando, né? Você já percebeu isso?
2: Eu vou dizer para você.
3: O Rubens já te falou o quanto nós dois choramos vindo de São Paulo. Não. Primeiro nós fomos chorando, né? Para fazer uma transmissão. Eu e ele ouvindo e chorando, cada um chorando mais que o outro. Depois voltamos de São Paulo, né? Porque era o bate-volta nosso, né? Para a transmissão. Chorando novamente. E isso marcou a nossa vida. Muito bom. Isso foi a rádio novela, né? Eu ainda quero ler o livro dela.
2: Mas olha, eu vou fazer uma revelação aqui. Não tem um dia que eu não lembre de Alcione. Todos os dias eu lembro dela, dos exemplos dela. Todo santo dia tem uma coisa que eu digo, Alcione. Essa marcou, viu?
1: É verdade.
2: Tá vendo, e eu Paulo? Resisti. Eu resisti. Eu dizia, não vou ler esse livro. Não tem, isso deve ser só água com açúcar isso aí. Não vou nem ler. Vou ficar com raiva. Perdi meu tempo.
1: O Paulo e a Carol, a gente, eles participaram com a gente ontem, né? As heroínas de Emmanuel. A gente... E aí, contando esse caso, vamos preparar para a nossa prece? Mas para a gente se preparar para a prece, eu queria trazer para a gente aqui, né, um material bacana para a gente ir se mantendo no clima, né? Vamos lá, Jorge.
4: Sou fruto da cruz que ergueste, da dor que sentiste com amor sem fim, das curas que a mil concedeste, pois curando a eles, curaste a mim. Sou fruto do sermão do monte que em mil horizontes consigo ouvir. Do pão e do vinho jorrados aos desamparados que fazes sorrir. Pequena, sou a criancinha que naquele dia se chegou a ti. Sou filha da tua alegria que me contagia a sempre sorrir. Não posso esquecer-te após ver-te e após receber-te o olhar mansidão. Só vivo ansiando deter-te, fazendo-te vivo no meu coração.
1: Tá aí o conteúdo da Sâmia. Gratidão. Gratidão ao Cristo. sagadasalmas.com.br. Acesse lá o site. Tem um link para o YouTube, onde você vai ter acesso a esse vídeo e outros lá. Se inscreva. Vale a pena. Vamos orar?
2: Vamos orar. Senhor Jesus, Mestre divino das nossas almas, luz dos nossos corações, paz dos nossos dias, Senhor de misericórdia infinita, nestes dias em que a humanidade se debruça sobre a tua história para relembrar a tua passagem pelo planeta, derramando misericórdia e socorro às criaturas padecentes. Nós, Senhor, aqueles que recolhemos as migalhas do que sabemos da tua passagem pela terra, também nos reunimos para sentados para ouvir a tua mensagem de luz. Aguardamos, Senhor, pela tua visita divina aos nossos corações torturados. Somos, Senhor, o resultado do que cultivamos ao longo de muitas e muitas eras. Somos os espíritos rebeldes que tu reuniste neste canto do universo para que descobríssemos aqui o amor como a chave libertadora das nossas almas sofridas. Hoje, Senhor, depois de tantos séculos de ignorância, a nossa humanidade, que na verdade é tua, ainda se debate de costas para a tua mensagem, sem conseguir entender a excelsitude do teu amor. Por isso nós te rogamos, nestes dias tão especiais, em que as imagens do teu nascimento estarão espalhadas por sobre todo o planeta, em que os homens relembrarão a tua imagem pequena depositada numa manjedoura. Nós te pedimos, Senhor, que tu estendas o teu amor sobre os nossos corações. Não deixa, ó Senhor, que a humanidade consiga mais uma vez perder a oportunidade sagrada de, nesses dias que se aproximam, sentir de maneira mais próxima o teu amor fecundo a se derramar sobre as criaturas. Por isso, Senhor, nós te rogamos que da majestade de onde tu, Senhor, e teus espíritos auxiliares atuam, descendo de maneira sistemática sobre a escuridão, para resgatar os seres que padecem, que tu, Senhor, visites a terra mais uma vez, que a luz imperecível do teu amor, derramada sobre a nossa humanidade, acorde os corações insensíveis do nosso planeta. Que o teu amor
5: Venha socorrer os corações endurecidos, para dizer a todos nós que ainda é tempo de nos voltarmos para o amor, que ainda é tempo de despertar as almas endurecidas, que os nossos corações ainda possuem sobre si o manto da misericórdia divina e que nunca seremos abandonados pelo amor de Deus. Dá, sim, a todas as criaturas do planeta o dom divino de poderem perceber a transitoriedade das nossas dores, a vacuidade de todos os valores materiais que buscamos e a grandeza extraordinária que se esconde nas vitórias que são imperceptíveis ao olhar dos homens, mas que comovem os anjos, derramando lágrimas de luz sobre aqueles que se transformam sobre o influxo do amor e do desejo de sermos melhores. Senhor, visita a humanidade que nesses dias de tantas dores está mergulhada na profundeza da depressão, na angústia da ansiedade que não se cura e do desespero da desesperança que toma o coração dos homens por ignorar a continuidade da vida. Conduz o teu amor divino aos lares, visitados pelo anjo da morte e que não sabem que a vida continua. Deita o teu amor e as tuas bênçãos sobre o coração de todas as mães que nesse momento soluçam pelos seus filhos que partiram. Que as lágrimas divinas do teu amor, derramadas sobre o planeta, consigam amolecer os corações mais endurecidos, consigam levar consolações as almas mais angustiadas e consigam dissolver os grilhões mais profundos que ainda enclausuram as nossas almas diante das nossas imperfeições. Senhor, vem nos visitar no teu Natal e trazer-nos o presente da liberdade legítima e trazer a nós o presente da tua visita e a sensação de que inaugura-se para nós uma nova era quando os nossos corações se identificarem com o teu. Dá-nos assim a serenidade e a paz que tanto buscamos e que o teu amor permaneça conosco durante todas essas semanas que se aproximam, iluminando de luzes não somente o mundo material, mas enchendo de luzes a terra, pela celebração do majestoso momento em que tu vieste para encher as nossas vidas de paz e de amor. Estejas assim conosco, sim, Jesus. Estejas tu conosco, sim, a encher os nossos espaços da certeza inconteste da tua presença divina derramada sobre os nossos dias. Dá-nos assim essa certeza e guarda-nos, Senhor, sob as tuas bênçãos e a tua infinita paz.
1: Muito bem, Jorge, internautas, chegamos ao final. Divino, seu boa noite.
3: Boa noite, né? Quantas palavras ricas, né? E quantas energias, né? Foram disponibilizadas para todos nós, que nós possamos fazer de todos esses ensinamentos, de todas essas palavras, um roteiro para o nosso dia a dia. Sabemos que não é fácil. A gente encontra muitas dificuldades no nosso dia a dia, em todos os campos, mas sejamos pacientes, e sigamos sempre os exemplos.

0: Semana passada não teve pinga-fogo. Passou e a gente está aqui hoje fazendo pinga-fogo. Tudo passa. Eu passa a ser um testezinho para a gente lidar com a diversidade. Eu acho que a gente aprende muito. A gente aprende com tudo isso. Porque, na verdade, o Jorge sempre encerra o programa dizendo: se Deus permitir. É, porque está no controle de Deus. Esse trabalho aqui só existe porque Deus permite. O Jorge está lá falando, é porque Deus permite. Então, assim, façamos aquilo que nos cabe, tenhamos paciência e aprendamos com cada situação que vai lidando aqui. A gente viu no programa de hoje que muitas pessoas apresentaram questões de desafios. E o Jorge comentou numa das respostas que ele mesmo enfrentou muitas situações. Todos nós enfrentamos.
1: Continua.
0: Todo dia a gente escreve num livro, né?
1: É.
0: Da vida.
1: É verdade. E assim, né? Semana passada, na segunda-feira, que não teve pinga-fogo, eu estava absolutamente rouco. Não tinha voz alguma. Eu estou recuperando a voz agora. Mas as lives, se alguém pegar as lives de quinta, de quarta, de sábado, estou rouco. Agora que a voz está começando a querer voltar.
0: E é isso mesmo. É isso mesmo. Gente, então boa noite. Se Deus quiser, semana que vem a gente está de volta.
1: Se Deus permitir.
0: Tá sob o seu controle, Senhor. Gente, fica com Deus. A gente não quer nem terminar, né? Mas temos que terminar, porque o Jorge tem que se dirigir para descansar, para continuar.
1: Carlos Emanuel tem que dormir também. Estou na casa dele.
0: Então, gente, fica com Deus. Muita paz, gratidão. E vamos que vamos. Por onde a gente passar, pratiquemos o bem.
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6: Meus companheiros, nós vamos dar continuidade hoje do capítulo 28, Coletânea de Prece Espírita, que tem como título Reuniões Espíritas, é o item 4. E logo no início nós temos aqui uma citação de Mateus, que nos diz: em qualquer lugar em que se encontre 2 ou 3 pessoas reunidas em meu nome, eu ali estou, no meio delas. O que que quis Mateus nos explicar com isso? Que Jesus está nos informando que em qualquer lugar que esteja 2 ou 3 pessoas reunidas em teu nome, no nome dele, ele está entre elas. Por quê? Não é a quantidade de pessoas de uma assembleia que vai fazer essa reunião em comunhão com as ideias do Mestre Jesus, mas sim

é a nossa união de pensamento e a nossa comunhão de intenções. Por quê? Quando nós nos reunimos ao fazermos essa reunião espírita, nós estamos, na realidade, buscando um foco. Que foco é esse? É a ligação com os espíritos amigos, com a espiritualidade do alto. E Jesus vem nos enfocar que precisa que nós estejamos não reunidos fisicamente, mas que nós estejamos reunidos pelas ideias do pensamento, pelo nosso coração, pelo nosso sentimento. Aí, neste momento, a espiritualidade amiga, ela vai poder fazer com que, através dos nossos pensamentos, dos nossos sentimentos elevados, nós, ao buscarmos, eles vêm nos auxiliar, nos intuindo, nos ajudando, nos fortalecendo, nos orientando mesmo na nossa caminhada terrena. Porque depende do nosso sentimento. E como é que vocês podem me perguntar? Mas como é que eu vou desenvolver este sentimento para buscar essa espiritualidade amiga para que ela nos ampare e nos oriente? É através, em primeiro momento, da prece. E depois da prece que nós vamos ter que ter o foco, que é o que que nós queremos, e do estudo. Porque através do estudo nós vamos vendo, estudando os exemplos de Jesus, vamos estudando a sua passagem aqui na Terra e vamos verificando o que que nós podemos, com essa espiritualidade amiga que nos ajuda, como é que nós podemos fazer o nosso caminho para rumo à felicidade. Então ele também nos diz aqui que o Espiritismo é que nos faz compreender isto. Por que que o Espiritismo? Porque o Espiritismo, nós temos a comunicação dos espíritos desencarnados conosco que estamos encarnados. Estamos todos mergulhados no cosmos, no fluido cósmico universal. Os espíritos desencarnados, apesar de não ter esse corpo material, mas ele tem o corpo espiritual ou corpo fluídico. E isso faz com que a gente possa interagir. O nosso pensamento é igual uma, vamos dizer assim, umas ondas. E através dessas ondas, a gente vai emitindo e elas vão propagando. Nós podemos ter o exemplo do rádio, que nós não vemos como é que o rádio adentra a nossa residência. É através dessas ondas. E o nosso pensamento é semelhante. Conforme nós lançamos o pensamento, ele vai estar no ar nesse fluido. E nisso ele vai através deles, nós vamos buscando essa espiritualidade. E ele também diz que nós podemos estar simultaneamente, assim, atrelado a essa espiritualidade para nos envolver e nos fortalecer. Que não basta simplesmente que a gente esteja reunidos fisicamente. Fica bem claro isso, que não é reunião fisicamente, porque reunião fisicamente nós fazemos, mas nós precisamos ter uma ideia, precisamos ter um foco envolvido assim no chamamento de comunhão de intenções para que esse pensamento se realize. E a afirmativa de Jesus é feito para que a gente possa se unir. Então, quando ele disse que duas ou três ou mais pessoas estejam reunidas em meu nome, é para que nós possamos, através dessa união, dessa fraternidade, estamos desenvolvendo a fraternidade aqui no plano da Terra ainda. Nós possamos estar com comunhão de ideias iguais e, naquele momento, nós vamos elevar um pensamento para Deus nosso Pai, né? E ele diz também aqui que o número de pessoas reunidas não importa, né? Pode ser duas ou três, mas que não pode ser uma só pessoa tem um diferencial disso. Quando você faz uma reunião, uma prece de uma só pessoa, você está evocando para si. Você não está fazendo a evocação
para um todo. Quando nós reunimos com duas ou três pessoas, como Jesus fala aqui das reuniões espíritas, é porque a gente está no, na coletividade. Nós estamos ao próximo, no amor ao próximo. E nós precisamos ter assim, a certeza de que não é um movimento dos lábios. Então, não basta eu chegar aqui simplesmente ler, simplesmente fazer uma prece. É preciso que eu movimente o meu sentimento. E esse sentimento, ele está acionado junto com a nossa vontade de querer. Desse sentimento de benevolência mútua. Por quê? Quando Jesus, ele quis dizer reunião espírita, ele quis dizer que nós estivéssemos reunidos, porque é através do outro que nós vamos desenvolver os nossos valores, né? E ele diz mais à frente ali que todo aquele que estiver numa assembleia numerosa de apenas duas ou três pessoas que se une pelo coração num sentimento de uma verdadeira caridade. E nós sabemos que fora da caridade não há salvação. E que a caridade, a exemplo de Jesus, ela começa quando nós desejamos ao próximo aquilo que nós gostaríamos que nos fizéssemos também. Foi o exemplo que Jesus nos deixou. Então, portanto, nós precisamos ter essa certeza que a reunião espírita de duas ou três ou mais pessoas reunidas em nome de Jesus, em nome da espiritualidade amiga, é onde nós vamos, através da nossa elevação do nosso sentimento, buscar esses espíritos bondosos, abnegados, que tanto nos auxilia e nos querem nos ajudar. Mas precisa que isso a gente tenha assim, essa certeza no nosso coração. Porque se nós não buscarmos a Deus, não buscarmos esses espíritos bondosos, como é que eles vão poder vir nos ajudar e nos intuir para que nós possamos direcionar a nossa vida, as nossas atitudes, dentro da lei de Deus, dentro da lei de amor e caridade? Então é preciso que a gente faça a prece, que mais daqui a pouco nós vamos continuar o estudo da prece, porque é através da prece que nós vamos nos sintonizar com esses amigos espirituais. E no momento, Jesus está dando uma explicação mais ampla dessa reunião espírita, que tem que ser de duas ou três pessoas. Aí vocês podem me dizer, mas uma só pessoa não pode orar? Pode, ela pode orar, mas no momento que ela faz a oração, ela está fazendo a oração enfocando ela, o desejo dela. Ela pode até fazer para terceiros, mas ela está na realidade, não está participando desse movimento que ele diz que através dessa união de fraternidade nós vamos elevando o nosso pensamento e vamos alcançando a magnitude que é o nosso maior roteiro aqui no momento do nosso evangelho, que é buscarmos fazermos aos outros o que nós gostaríamos que nos fizesse. Vamos agora no momento ao intervalo.

Boa noite. Hoje nós vamos terminar o nosso módulo dos gigantes da alma. E vamos falar de duas emoções que, como todas as outras, nós sentimos muito pouco. Mas hoje nós vamos começar a nossa conversa falando da raiva. Mas antes disso, eu queria voltar bastante no tempo e entrar no templo, no mundo da mitologia. Conta a mitologia grega que lá no reino de Hades, no inferno, existe e reside um cão. E esse cão tem três cabeças. É um cão imenso e que é muito difícil passar por ele. Já é muito difícil passar um mortal pelo próprio Hades, mas atravessar o Hades, encontrar com Cérbero e passar por ele vivo é ainda mais difícil. Cérbero é esse cão de três cabeças, feroz, indomado, mas segundo a mitologia existe uma forma de passar por ele. É preciso levar pão. E você joga o pão, enquanto o Cérbero corre para pegar o pão, você passa e entra no Hades. Mas é necessário lembrar que é preciso trazer pão para a volta, porque normalmente ele sente o cheiro daquele que sai do Hades ainda vivo. Mas Cérbero, que é esse cão de três cabeças, como tudo na mitologia, tem uma simbologia. E esse cão imenso, se todos nós começarmos a pensar em um cão imenso, com três cabeças, com aquelas bocas imensas, e latindo e feroz, nós começamos a pensar que talvez este cão seja um cão conhecido de nós. Toda vez que nós estamos em um estado muito profundo, seja ele melancólico, seja ele depressivo, ou simplesmente porque estamos entrando em contato com as nossas questões profundas, nós nos deparamos com esse cão. E esse cão, Cérbero, se chama raiva. Segundo as análises, os analistas da psicologia junguiana, esse cão, cada cabeça, representa um tipo de raiva. E que todos nós sentimos essa raiva, seja ela numa dimensão ou noutra dimensão. A primeira cabeça, que seria essa cabeça do centro ou a cabeça principal, ela representa a raiva que Jung vai chamar de arquetípica, aquela raiva que todos nós sentimos. E essa raiva surge na nossa vida por conta da constrição. Seria tudo aquilo que, a partir do momento em que eu começo a crescer e a me desenvolver como pessoa humana, tudo aquilo que me é impedido, tudo aquilo que me é negado, tudo aquilo que me tira o espaço do ego, o espaço egocêntrico da criança, que causa uma constrição, geraria ali uma raiva. É como se nós pudéssemos imaginar que em nós, na nossa psique, tem umas sacolinhas, e eu gosto sempre de fazer a representação das sacolinhas, e lá tem uma sacolinha que tem o nome raiva. E tudo o que acontece na minha vida, desde o momento do meu nascimento, que contraria a minha formação, a minha vontade, o meu desejo, faz um volume na minha sacolinha de raiva. E essa raiva, Jung chama dessa raiva que todos nós vamos sentir de uma forma ou de outra, porque no nosso processo de amadurecimento psicológico, a constrição fará parte do caminhar. Joana, a psicologia espírita, vai trazer para nós que esta raiva é aquela raiva gerada da nossa ancestralidade, do espírito endividado que somos e que trazemos no decorrer da nossa história, situações que nos causaram constrangimento, que nos causaram limitações e que isso vai, na vida presente, trazer de novo e acender de novo, fazendo assim com que esta raiva, essa emoção primária, ressurja. A segunda cabeça representaria aquela raiva chamada ou originada de uma autoalienação. Então, podemos dizer que, a partir do momento em que todos nós somos constrangidos e contrariados no nosso processo de evolução, de crescimento, eu, por medo, por fuga, por conta dos meus complexos, por conta dos meus atavismos, começo a construir um mundo irreal, mas real para mim.
graças aos complexos, à persona, eu vou construindo toda uma autoimagem, toda uma situação que não é de fato real. E toda vez que algo aconteça que contraria essa minha realidade virtual, essa autoalienação, imposta, claro, por mim, gera uma raiva. E aí a terceira cabeça vai complementar tudo isso. A terceira cabeça é aquela raiva gerada por mim mesma. Então, quando eu passo pela raiva arquetípica, quando eu vou viver de novo uma raiva porque a minha vontade, o meu mundo irreal é invadido, eu me dou conta, por conta do processo de crescimento, que eu imponho a mim mesma condições e situações que também geram raiva. E aí esse cão de três cabeças, chamado Cérbero, esta raiva, tão indomável às vezes, é a nossa companheira também na caminhada e no crescimento evolutivo. Então, Joana de Ângeles, em Autodescobrimento, ela diz que a raiva é um fator de frequentes conflitos, que aparece repentinamente, provocando altas descargas de adrenalina na corrente sanguínea, alterando o equilíbrio orgânico e, sobretudo, o emocional. Essa raiva, que é esse fator que gera tantos conflitos, e seria impossível perguntar a alguém se já sentiu ou se não sentiu raiva, e a resposta automática sempre vai ser essa: já. Em algum momento da nossa vida, nós sentimos raiva, sim. Porque isso é da natureza humana, então vamos sentir. Mas essa raiva, que, como Joana diz, vai aparecer repentinamente, ela é uma emoção primária. E como ela alimenta a maioria dos nossos complexos, ela vem, invade a consciência e praticamente tem vida autônoma. Por isso, a reação da raiva normalmente é contrária à nossa reação normal. Né? Aquela pessoa que muitas vezes é calminha e quando está com raiva, né, a gente desconhece a pessoa, desconhece aquilo que sai lá de dentro da pessoa. E com isso, claro, tem toda uma mudança orgânica, né? Um aumento da carga de adrenalina na corrente sanguínea, o que vai, com o tempo, com a repetição disso, vai gerar toda uma desorganização orgânica, física e, sobretudo, eu diria principalmente, emocional. Então, muitas vezes, por uma condição reativa, aquele impulso da raiva, até porque a raiva é uma emoção, que dificilmente ela é aceita, ou quase nunca ela é aceita. Então, uma criança ali, quando pequenininha, naquele processo de constranger que nós passamos, quando a criança manifesta qualquer coisa parecida com raiva, automaticamente ela é reprimida. É feio, mamãe não gosta, a pró não gosta, os amiguinhos não gostam. Então, principalmente hoje, onde a moda é ser politicamente correto e tudo muito enquadrado e bonitinho, a raiva não tem muito espaço. Então, isso vai gerando nesse vivenciar a raiva todo momento e não saber trabalhar com ela ou expressá-la da maneira mais adequada, vai criando um desconforto emocional que pode levar a danos psicológicos graves e principalmente orgânicos, daí todas as doenças, principalmente os cânceres, que são respostas do corpo a um excesso, muitas vezes, de raiva, né? E a gente vai vendo todas essas questões. O que é interessante a gente perceber, voltando à mitologia, é que só uma vez, segundo a história mitológica, Cérbero saiu do Hades. Só um único herói conseguiu lidar com Cérbero. Daí, o que vem para todos nós é que não é tão fácil assim lidar com a raiva, mas que é necessário fazer todo um esforço e um empenho heróico. E aí eu vou mais, Hercúleo, porque Hércules foi o único herói que conseguiu chegar lá. E ele conseguiu tirar Cérbero do Hades e trouxe Cérbero para tomar sol, a luz da consciência. E lá, agonizando, Cérbero então pôde se submeter à vontade do herói. Então esse é o exercício com a raiva, é trazer todo aquele conteúdo para a consciência, sabendo que esse conteúdo vai ter uma carga afetiva e emocional muito densa e muito forte, porque ela faz parte das nossas sacolas, dos complexos, das nossas deficiências e dos nossos medos.
Então, inerente a todos os animais, no ser humano, porque portador de vontade e discernimento, é responsável por transtornos que conseguem obscurecer-lhe a razão e perturbar-lhe o equilíbrio, produzindo danos emocionais. Todos nós temos raiva, inclusive os animais. Isso aí nós conseguimos perceber, até porque a raiva vem do nosso estado primário ainda. Mas como nós somos, ou pelo menos deveríamos ser dotados de razão, essa raiva deveria passar por todo um processo de filtragem. Como isso é muito difícil, justamente como Joana afirma, obscurece a razão, assim como os complexos, essa raiva vem e nos tira do equilíbrio. E aí nós vemos todo o dano emocional causado pela raiva, não só emocional, como social também. Porque quando estamos levados e somos deixados de levar pela raiva, muitas vezes nós temos reações e não ações inadequadas. Eu lembro de uma situação que aconteceu comigo há um tempo atrás, há mais ou menos 8 anos atrás, e em uma situação de trabalho, até porque nós não temos raiva no trabalho, né? Mas eu tive raiva no trabalho. E aí uma situação, né, bem complicada, e a pessoa me gerou um constrangimento. Não um constrangimento social, mas por todo um processo que estava em andamento. E aí no outro dia eu estava com muita raiva. Muita raiva mesmo. E eu acordei de manhã, olhei assim no espelho e disse, hoje eu vou ficar o dia todo com raiva. Eu estava com raiva. E fui para o trabalho. E aí a primeira pessoa, quando a gente está com raiva, é igual quem tem medo de barata. Está com raiva da pessoa, a primeira pessoa que você vai ver é a criatura. Então eu chego no trabalho e me deparo com a figura. E aí eu respirei, porque aí a adrenalina sobe, você se arrepia igual a bicho, né? Arrepia, a unha cresce, você já quer atacar o pescoço. Eu respirei fundo, aí lembrei de Joana de Ângeles, do Evangelho, e aí 70 vezes 7, haja contar, passei pela pessoa e não dei nem bom dia. E aí a pessoa, que normalmente quem faz não se dá conta do estrago, aí olhou para mim e disse, tem algum problema? Eu respirei fundo e disse, com quem? Aí travamos uma conversa amistosa, vocês imaginam, né? Assim, muito monossilábica praticamente. E aí a pessoa, era um homem, se deu conta de que eu estava com raiva. Aí olhou bem para mim e disse, você está com raiva de mim? Aí eu olhei bem nos olhos da pessoa e disse, estou, com muita raiva. E se eu fosse você, eu não falava comigo mais nenhuma palavra, por segurança. E aí a pessoa ficou chocada. Disse, você é terapeuta e está com raiva? Eu disse, estou, uma raiva espírita, com uma raiva terapêutica, com a raiva de tudo que você quiser. E aí a pessoa saiu, foi embora. Mas eu fiquei a pensar nesse questionamento do colega, né? Por que ele achava que eu não podia ter raiva? Eu não sei se ele não concordava com a minha raiva, no sentido geral, ou com a minha raiva direcionada à pessoa dele, né? E eu passei o resto do dia, depois que eu falei isso com ele, eu decidi que não ia passar mais o dia com raiva e a raiva passou. Mas isso nos leva muito a um questionamento. Como eu lido com a raiva? Porque a gente às vezes diz assim, é preciso deixar. Se guarda, tem um treco, um infarto fulminante, morre lá duro. Se não guarda, voa no pescoço da pessoa. E aí faz o que com essa raiva? E aí o exercício da raiva, o lidar com a raiva, vai passar pelo mesmo exercício dos conflitos, dos complexos. Toda vez que eu sou tomada pela emoção da raiva, e aí a gente precisa evitar que aconteça exatamente o que Joana chama atenção aí. Eu não posso deixar que a minha razão saia do comando. Então eu preciso fazer aquilo que a dona de casa faz quando cata o feijão. Eu vou ter que separar o feijão bom do feijão ruim, as casquinhas, as pedrinhas, e ver naquele contexto geral o que é meu. Porque o que é meu precisa ser cuidado por mim. O que é do outro vai ficar com ele. O que não quer dizer que eu não vá sentir a raiva.
Eu vou sentir a raiva. Eu só não tenho o direito de voar no pescoço da pessoa, de arrancar os cílios, arrancar os olhos. Isso não nos cabe mais. Mas você vai sentir a raiva. A grande diferença agora é que essa reação é substituída agora por uma ação. Porque a minha razão me favorece isso agora. Então agora eu tenho condições de pensar, de avaliar, de reavaliar, de ressignificar, de chegar para a pessoa e propor uma conversa saudável, uma conversa adulta. Se necessário for, romper uma situação, romper essa situação sem acusações. Mas admitindo, não só para o outro, mas para si mesmo, que está sentindo raiva. Porque o grande problema e o maior de todos eles é quando você não assume para você a raiva. E aí a gente entra naquela segunda cabeça de Cérbero, a autoalienação. E aí eu começo a dizer que eu não tenho raiva, né? Que eu nunca senti raiva, está com algum problema muito sério. Né? Porque nunca sentiu raiva, está indiferente às coisas. E se está indiferente, a esquizofrenia pode ser uma grande companheira, porque quem não sente nada e tem embotamento afetivo tem problemas psiquiátricos. Então, eu preciso assumir para mim que a raiva vai fazer parte do meu processo, vai fazer parte da minha caminhada, mas que a raiva não vai ser a minha condutora, e sim mais uma emoção que eu vou aprender a lidar e que vou reconhecer também como sendo minha. Então, a raiva instala-se com facilidade nas pessoas que perderam a autoestima e se comprazem no cuidado pela imagem que projetam e não pelo valor de si mesmas. E aí a gente vê bem a representação da segunda cabeça, né, dessa raiva gerada por um processo autoalienante. Então, essa pessoa que facilmente está irritada, tem pessoas que são irritáveis. Você tem a sensação, às vezes, quando as vê, que tem aquele negocinho da bomba, ela, e que a qualquer momento explode, né? Por conta da quantidade de frustrações, de insatisfações que vai guardando durante toda a vida, porque pretende manter uma autoimagem idealizada de uma pessoa muito boa, de uma pessoa muito pacífica. Não que a pessoa não seja ou não possa ser, mas ninguém vai chegar, como Jung sempre coloca, ninguém vai chegar ao cume de uma montanha sem passar pelo sopé da mesma. Não adianta você imaginar, ter ideias ou imaginações de luz e achar que com isso a sua sombra, a sua treva vai se diluir. Então, para que eu seja pacífica, seja tolerante, seja pessoa bondosa, o homem e a mulher de bem que todos nós queremos ser, eu preciso reconhecer em mim todas as minhas emoções. E com isso, trabalhar, porque a baixa autoestima é uma grande colaboradora da raiva. Porque se eu não acredito em mim mesma, se eu não reconheço o meu valor em mim, tudo que aconteça fora desse contexto vai atingir diretamente a mim, porque eu não tenho referencial. Então, se dizem que eu sou determinada coisa, eu acredito, porque se o meu valor não está comigo, e isso vai gerando toda uma situação que a gente volta para aquela raiva arquetípica da constrição. Se eu não posso me expandir e evoluir dentro do espaço que eu habito, eu estou sendo constrangida, apertada, sufocada. E isso vai gerando uma raiva que vem da nossa ancestralidade. Então, toda vez, como Joana vai chamar a atenção, que eu me perceba sendo um alvo fácil da raiva, é importante que eu reavalie a minha autoestima. Como está a minha relação comigo mesma? Como está o meu valor? Ou melhor, onde está o meu valor? Está em mim ou está naquilo que os outros dizem que eu sou? E aí eu me lembro muito de um caso de uma jovem chamada Joyce. E Joyce era aquela pessoa boa, aquela pessoa que você podia contar com ela a qualquer momento, a qualquer hora do dia, para qualquer situação. Joyce era a típica pessoa que era a última da fila sempre. E Joyce vivia, ela foi criada, na verdade, cresceu em um ambiente com pais alcoolistas. Joyce criou os irmãos, porque ela era a filha mais velha, e ela aprendeu desde muito cedo, desde muito jovem, a abrir mão da própria vida. Ela abriu mão da sua vida, abriu mão dos seus sonhos, abriu mão de tudo que ela queria, porque ela não tinha apoio emocional, segurança naquelas imagens primordiais para a formação da psique, o pai e a mãe. Então Joyce vai assumir essa família
E esses irmãos crescem e, para seguir o modelo daquela constituição familiar, os irmãos também se tornam usuários de drogas. E Joyce, sempre muito simpática, feliz, sorridente, não havia problema nenhum, não existia problema para Joyce. Ela tinha um grande sonho na vida, que era ser enfermeira, mas não deu para fazer o curso de enfermagem, se torna assistente social. E vai fazer no trabalho aquilo que ela já estava bem prática em fazer em casa, né? Atender, ajudar, acolher, todo momento. Mas Joyce, essa pessoa extremamente sorridente, sempre feliz e que não tinha mágoa, não tinha rancor, não tinha raiva de absolutamente ninguém, depois de um determinado tempo, foi acometida de fortes dores de enxaqueca. A cabeça de Joyce só faltava explodir. E nesse período, quando ela buscou ajuda, ela não fazia ideia do que ia sair daquela cabeça que pulsava o dia inteiro. Então, no seu processo terapêutico, Joyce começa, então, a sua queixa da dor de cabeça. Não havia nenhum outro problema na vida de Joyce, a não ser a dor de cabeça. Mas, como ela foi escolher uma terapia profunda, no mergulhar dos seus processos, né, de sua vida, dos seus complexos, percebe-se uma coincidência da instalação da enxaqueca com a vida atual de Joyce. As dores de cabeça começam exatamente no período em que os pais de Joyce vão sair do interior e vão morar na sua casa. Então o terapeuta começa a desconfiar que existe alguma ligação entre a dor de cabeça insistente e o retorno desses pais, de certa forma, abusivos e negligentes durante toda a vida de Joyce. E para que eu possa encurtar a história, Joyce vai se dar conta que toda aquela sua dor de cabeça, aquela sua enxaqueca, era raiva. Era toda a raiva que Joyce tinha juntado durante toda a sua vida. Porque como ela construiu uma imagem, e aí a gente vai para a questão da autoalienação, como ela construiu uma imagem muito forte de uma pessoa boa, comportada, atenciosa e prestativa, ela não podia fazer mal a ninguém, a não ser a uma pessoa, a ela mesma. E aí ela se permitiu punir através das fortes dores de cabeça. Mas eu vou continuar com a história de Joyce, porque eu quero pegar um pouquinho aqui das frases. A raiva é uma legítima reação da alma ao seu ferimento. James Hollis. E essa Joyce, essa história que eu estou contando, foi uma paciente dele. Então, James Hollis, ao analisar a história de Joyce, ele vai perceber que a raiva era uma forma da alma mostrar onde estava a sua ferida. E que, por isso, a raiva deveria também ser respeitada. Deveria ser também acolhida e cuidada, para que ela pudesse se transformar. Mas para que Joyce passasse dessa situação de reconhecimento de uma raiva, de perceber que estava sentada em uma montanha de raiva e que estava fazendo mal à única pessoa que ela permitia fazer, precisava que ela passasse por uma outra etapa, e talvez a mais dolorosa de todas elas. Era reconhecer que todo aquele mal que ela vivia tinha sido causado por ela mesma. E aí a terceira cabeça de Cérbero, a raiva imposta por nós mesmos, aquela situação que eu crio para mim. E toda a questão de Joyce, no decorrer da história da sua terapia, é ela se dando conta não só da vida que ela escolheu viver, mas da vida que ela não viveu. De tudo que ela abriu mão, de tudo que ela poderia ser e não foi. De todas as experiências que ela poderia ter vivido e que ela não viveu. Porque ela queria preservar a imagem que ela criou lá na infância, na esperança, inocente é claro, de ser amada, de ser reconhecida pelos pais. Então James Hollis continua: a raiva não é apenas parte do sistema de defesa da psique, como também uma intimação vital que, quando detectada, pode conduzir à cura da alma. E é muito importante, eu acho sempre muito importante chamar a atenção, que tudo que existe em nós, tanto aquilo que é reconhecido por nós como algo positivo, como aquilo que também é reconhecido não só por nós, mas também pela sociedade como algo negativo, nada disso é ruim para nós. Até a raiva, ela pode me conduzir a uma cura, não só, não física, mas uma cura da minha alma.
reconhecer as minhas feridas, saber exatamente onde naquele ponto, talvez em uma vida passada, ou mesmo nessa, mas também na outra, que eu possa ter falhado. Aquele ponto que em mim é assim como em Aquiles, aquele ponto no calcanhar onde é frágil, onde uma flecha pode de fato tirá-lo da vida, tirá-lo da história. E eu estava lendo, eu estou bem mitológico esses dias, eu estava lendo sobre Aquiles, e Aquiles, a palavra Aquiles significa luto, né? Então a própria, esse próprio herói que trazia o luto, o herói do luto, que tem o seu ponto vulnerável, e que trazia por onde passava, por onde ele caminhava, ele gerava muita raiva, porque ele trazia a morte. Mas a morte, sempre num sentido mitológico e simbólico, é a transformação. É aquele processo que todos nós precisamos passar. Então a raiva, ela não só é uma forma de defesa, e aí nós vemos todo o nosso comportamento, muitas vezes, defensivo, irritável, mas é também uma possibilidade da cura da nossa alma. E aí James Hollis continua. Quando somos capazes de reconhecer a raiva, detectar suas origens, perceber seus efeitos sobre nosso eu imaginal, finalmente podemos nos libertar dos limites do passado. E aí ele vai nos mostrar que quando eu reconheço isso, quando eu percebo a sua origem, e principalmente quando eu percebo o efeito disso no eu que eu imagino ser, na nossa persona, né, eu posso me libertar de tudo o que me prende no meu passado. E isso foi o que aconteceu na história de Joyce. Quando Joyce pôde finalmente perceber que toda aquela imagem de bondade, de compreensão, de tolerância construída por ela era uma forma de defesa de toda a crueldade que a criança que ela foi viveu e sentia, ela pôde assim manifestar sua raiva, dizer da sua raiva, falar da sua raiva, falar dos seus medos. E aí ela pôde viver a cura. No caso dela, que tinha um sintoma, a cura também física, mas principalmente o ganho de uma autenticidade. E o passo que ela fez depois desse processo terapêutico foi conversar com os pais, conversar com os irmãos e pedir para eles que voltassem para a casa deles. E seguiu sua vida, mudando de apartamento, indo morando sozinha e viver o que ela acreditava agora ser a sua liberdade. Não no sentido de romper com a família, mas no sentido de permitir-se ser ela mesma, que foi o que Joyce conquistou. Mas quando a nossa raiva, que fica ali guardada e que eu não trabalho, que eu não coloco para fora, fica ali dentro, sabe, que igual a vaca remoendo, remoendo, remoendo, eu começo não só a sentir aquela situação do momento, mas eu começo a ressentir. E toda vez que essa raiva que não saiu e que ficou lá dentro e que eu revivo, revivo e ressinto, eu dou um passo agora para o ressentimento. Ressentimento, rancor, tudo é a mesma coisa. E aí nós nos perguntamos, será que é fácil para alguém dizer assim, ah, eu sou uma pessoa muito rancorosa? Ninguém diz isso, né? Ninguém vai dizer isso. Eu sou rancorosa, uma pessoa que fica ali remoendo a mesma coisa. Quem sou eu? Já esqueci, já perdoei, mas se fizer de novo, né? Ou então, melhor, perdoei, mas não esqueço, né? Tudo bem que a gente tem cérebro e não vai esquecer, mas toda vez que eu falo de uma situação, toda vez que o meu assunto gira em torno do mesmo tema, isso é uma demonstração de que eu estou ressentida. Eu estou ressentindo a situação. Então, eu estou magoada. É como uma ferida que a raiva abriu, mas que ainda está facilmente sendo inflamada, sendo atacada. Então, o ressentimento, como a própria palavra vai dizer, é o ressentir. Então, eu revivo aquilo ainda com a mesma intensidade da emoção. Certa feita, eu conversava com uma pessoa e a pessoa estava me contando um caso de uma discussão com um amigo. E aí a pessoa foi contando e ia se exaltando, começou a transpirar e a voz foi subindo e a veia foi inchando e aquilo tudo. E eu achando que aquela situação tinha acontecido há horas atrás. E aí quando a pessoa contou, aí eu falei assim, mas tem quanto tempo que isso aconteceu? Pasmem.
Eu vou dar ideia só para vocês sentirem o drama da situação. A pessoa que me contava o fato tem hoje 72 anos. O fato aconteceu aos 7. E tinha toda esta emoção, né? Sudorese, ficou vermelho, quase que a pressão subiu, quase a pessoa desencarnou, porque sentiu tudo de novo. E o mais interessante é que quando eu cheguei para a pessoa, eu disse assim, mas quanto rancor? Mas eu não sou rancoroso, era um homem, né? Eu não sou rancoroso, eu só não esqueço o que me fizeram. Né? Mas aí a gente consegue perceber a quantidade da emoção que ainda está envolvida ali. E isso significa que parte de mim está presa à situação. Parte de mim, os meus complexos, os meus medos estão ali presentes. E é por isso que quando eu revivo, a emoção me toma de novo e age em mim da mesma forma da primeira vez. Então, Joana vai dizer que a raiva não extravasada ou liberada, no mesmo nível da agressão recebida, torna-se cruel adversário do indivíduo, tomando a forma hostil de ressentimento, que descarrega vibrações vigorosas na corrente energética mantenedora do equilíbrio, desarmonizando o ciclo vital. E aí a gente vai percebendo que o dano que isso vai causando no próprio organismo, né? Porque é aquela descarga elétrica que é toda hora colocada. Pensa que quando você está ressentida, magoada com uma pessoa, toda vez que você encontra a pessoa, vem tudo, né? Aí muitas vezes, vocês lembram que quando eu falei da inveja, eu apresentei a filha predileta da inveja, que é a fofoca, né? O filho, a filha predileta do ressentimento, quem é? Aquilo que se dizem que se come frio, a vingança, né? Então a vingança é o que vai aparecer muitas vezes nesse ressentir. Porque cada vez que você ressente, você coloca mais algum conteúdo. Outro conteúdo, que não é do outro, é seu. São suas questões que você não trabalha, são seus complexos, a sua sombra, que vai recheando a situação e quando aquilo retorna, quando aquilo volta, muitas vezes volta na forma de uma vingança. É muito comum percebermos relacionamentos que toda a base do relacionamento é a vingança, né? A pessoa está magoada, está ressentida e aí se mantém unida a uma pessoa, seja afetivamente, amizade, o que for, muito mais agora alimentado pela vingança do que por um afeto, né, por um sentimento nobre. Então, toda vez quando o indivíduo se sente defraudado, a sua ambição desmedida rebela-se, permitindo que o ego seja atingido e subestimado, gerando sentimentos controvertidos de ódio, de rancor, de ressentimento. É muito interessante que Joana vai nos chamar muito a atenção com relação ao ressentimento por conta da ânsia de poder. Então, o complexo de poder, o desejo de poder, é muitas vezes aquele alimento que vai dar a mim condições de criar o ressentimento, de manter o ressentimento, na verdade. Então, como eu quero... Ou seja, a minha ânsia de poder deseja que as coisas aconteçam da forma que eu espero, da forma que eu quero. O ego inflado, quando atingido, vai gerar a raiva. E essa raiva não aceita por um ego imaturo, que não aceita ser frustrado nem decepcionado, vai ficar ali revivendo, remoendo e vai se sentir magoado. Aí aparece a vítima, aparece aquela pessoa queixosa, que acusa, que cobra. E aí ela vai chamar justamente a atenção para isso. Então toda vez que eu me sentir defraudada, toda vez que o meu ego é atingido e eu me sinta subestimada, e aí a gente vê a questão da autoestima aparecendo, dos meus complexos de inferioridade, é possível que se instale em mim o ressentimento. Então, como é que eu posso avaliar isso toda vez que eu estou na queixa? Se eu estou me queixando demais, se eu não consigo perceber qual é a minha parte naquela situação, eu estou alimentando o ressentimento, né? Toda situação, e é muito comum às vezes nós percebermos isso, assim, há sempre uma queixa de que os outros me causam alguma situação. Nunca sou eu a causadora, sempre é o outro.
Então eu saio de trabalho, entro em trabalho, saio de casamento, entro em casamento, saio de relacionamento, entro em relacionamento, e os outros sempre fazem algo em mim, e eu nunca faço nada no outro. Então sempre a minha queixa, a minha fala vai estar recheada pela vítima, né? Coitadinha de mim, eu sou uma pessoa tão boa, né? Eu não mereço isso, isso não é justo, porque logo comigo. E aí nós vamos vendo essa pessoa que vai levando a vida inteira ali alimentando esse processo de mágoa, e que muitas vezes, e eu diria talvez até na maioria das vezes, não se dá conta que faz com o outro exatamente aquilo que se queixa, por conta desse ego que se encontra inflado, fragilizado pela sua inocência, e que o tempo todo se vê como vítima, e por isso com direito de fazer o outro passar por aquilo que ele também passou. Então, o ressentimento é fruto também da ausência de auto-amor, projeção inconsciente da sombra psicológica dos conflitos de cada qual. Então, esse ressentimento que vem, assim como a raiva, fruto de uma ausência de amor próprio. E às vezes, e principalmente na nossa cultura, que o amor próprio é interpretado como egoísmo, é importante quando a gente fala de você ter o cuidado consigo mesmo, de auto-amar-se. E nós não estamos falando de uma questão de vaidade, de manter-se sempre muito bem vestido, arrumado e qualquer outra coisa parecida. Mas principalmente na sua base, quando falamos de amor, que é o auto-respeito. É o respeitar e aceitar a pessoa que se é. Esse é um princípio para que o auto-amor aconteça. Quando eu me aceito como sou, e falando em aceitar-se como é, estamos falando de aceitar as qualidades e aceitar os defeitos. O que não é uma posição de comodidade, ah, eu sou assim mesmo e pronto. Mas sim uma situação de reconhecer, de acolher, porque a gente não transforma aquilo que a gente não conhece. Eu só mudo aquilo que eu sei que existe. Eu só posso amar aquilo que eu conheço. Então, para que eu possa viver um processo de auto-amor, justamente para que isso não me leve a um processo de contato e confronto contínuo com a minha sombra, eu preciso amar tudo aquilo que eu sou, amar aquilo que eu fui e amar aquela que eu serei. Né? Esse é todo o processo, porque quando não, se eu desconheço tudo isso, e nós já falamos disso no nosso módulo de sombra, eu vou projetar o meu mal no outro. E como o outro ousa mostrar a mim aquilo que eu não quero ver, eu vou ter raiva do outro. Eu vou ficar ressentida com o outro, magoada com o outro. Eu vou ter rancor do outro e é muito provável que eu queira me vingar do outro. Porque ele insiste em mostrar aquilo que é meu e que eu estou fazendo questão de esconder. Então é importante que a gente entre em contato com isso, porque como dizia Shakespeare, guardar ressentimento é como tomar veneno e esperar que a outra pessoa morra. Né? Então você fica alimentando aquilo, olhando o outro, fuzilando, e a pessoa lá límpida e serena, tranquila, não está sentindo nada, a não ser que esteja em uma sintonia igual à sua, e você ali esperando que a pessoa caia fulminada e ela não vai cair. Né? Então, como ele afirmava, ressentimento é veneno. E toda vez que nós guardamos isso em nós estamos nos envenenando. E daí nós vamos perceber depois toda uma situação orgânica, pressão alta, problemas gástricos, tumores, dores de cabeça, enxaquecas fortes. Tudo isso como fruto de uma situação do pensamento que eu fico criando para mim todo o tempo. E aí nós voltamos para a nossa questão da terceira cabeça de Cérbero. Quando eu simplesmente preciso reconhecer a raiva que eu gero, a raiva que eu sinto de mim por perceber que não faço o que é melhor para mim. E assim como Hércules, que possamos pegar esse Cérbero, levar até a luz da consciência e fazer com que ele sedento, né, por conta do sol, daquele asfixiante que é para ele acostumado às profundezas do inconsciente da sombra, possa submeter-se à minha vontade e eu possa conduzi-lo para onde eu quiser, da forma que eu quiser. Muita paz e até o nosso próximo encontro.

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1: Olá, meus amigos. Sejamos gratos ao nosso Senhor Jesus Cristo por permitir que mais uma vez possamos refletir em seu nome sobre questões tão importantes para a nossa vida como espíritos imortais. Dessa vez nós iremos refletir em torno da mediunidade, mais especificamente no Livro dos Médiuns de Allan Kardec, no seu capítulo 20, intitulado Influência Moral do Médium. Nós iremos abordar o item 226, perguntas de 9 a 12. Na pergunta número 9, Kardec pergunta à espiritualidade: qual seria o médium que se poderia chamar de perfeito? E nós vamos analisar gradativamente a resposta dada pela espiritualidade, a fim de que a gente possa ter uma compreensão plena de cada passagem. Então, logo no início, o Espírito diz o seguinte: perfeito, que pena. Já antecipando, na verdade, o teor da sua resposta. Certamente ele já nos lembra, vai com essa primeira passagem da sua resposta: olha, lembre-se do planeta em que você está. Nós estamos encarnados num planeta de provas e expiações. Então, pensar em perfeição, mesmo em perfeição relativa, né, como Kardec já aborda lá no Livro dos Espíritos, não dá para pensar entre nós. Então, ele já lembra que dificilmente isso poderia acontecer, né? E aí, na continuidade da resposta, ele diz o seguinte: sabeis bem que a perfeição não existe na Terra. Sem isso, não estarias nela. Ou seja, a perfeição relativa está ligada diretamente à natureza íntima do ser. Ou seja, se nós estamos encarnados num planeta de provas e expiações, não cabe aqui a encarnação de um espírito perfeito. Ou seja, nós temos aqui entre nós espíritos limitados, né? E através da mediunidade, justamente um dos recursos em que esse espírito imperfeito, né, ele vai se edificar. A mediunidade é uma oportunidade de trabalho para a edificação do medianeiro. Continuando a resposta, ele diz o seguinte: dize, portanto, bom médium. E já é muito, pois eles são raros. Então, meus irmãos, olha só a importância do que a espiritualidade está nos dizendo. Os bons médios já são raros. E a gente pode perceber isso com o nosso dia a dia. Aqueles médios que efetivamente a gente pode reconhecer como bons, que a gente, muitas das vezes a gente consegue nem perceber, mesmo com aqueles que a gente convive no dia a dia, a gente não consegue perceber grandes imperfeições nesses médios, eles são poucos. E mesmo assim, muitas das vezes a gente não vai conseguir reconhecê-los, porque normalmente são pessoas virtuosas para a nossa média espiritual, para a nossa categoria de espíritos, né, imperfeitos que somos. Sendo pessoas já com algumas virtudes conquistadas, né, eles não desejam a fama, eles não procuram fazer propaganda de suas qualidades, de suas virtudes, então o que se torna mais difícil ainda, né, de identificá-los. Nós não podemos esquecer também que, mesmo não sendo um bom médium, como na sua grande maioria nós não somos mesmo, né, a gente não pode deixar de trabalhar no bem. Porque justamente o trabalho no bem é que fará com que a gente deixe de ser, né, espíritos imperfeitos através das encarnações. Continuando a resposta dada à nona pergunta, o Espírito diz o seguinte: o médium perfeito seria aquele sobre o qual os maus espíritos jamais teriam ousado fazer uma tentativa para enganá-lo, ou seja, jamais. Ou seja, a própria vibração do médium, né, nós externalizamos as nossas vibrações. O espírito, o mau espírito, só em perceber a vibração daquele espírito encarnado, ele já percebe a impossibilidade que seria de tentar influenciá-lo, né? Então, é lógico que isso efetivamente é muito difícil acontecer entre nós. Então basta que efetivamente a gente siga os conselhos de Jesus, para que isso pelo menos aconteça em uma menor quantidade de vezes, né? Que é o quê? A vigilância e oração. Nós precisamos estar vigilante para efetivamente estarmos atentos a essa tentativa, né, de influência de um mau espírito a todos os trabalhadores do bem. Mesmo com nossas imperfeições, nós podemos ser bons trabalhadores do bem, nos esforçarmos em propagarmos o bem. Automaticamente a gente precisa ter a vigilância que podemos ser vítimas, né, de uma tentativa de uma influência. Que a gente não pode esquecer também que a existência desses maus espíritos ainda no ambiente planetário é uma coisa natural em função da natureza, efetivamente, do planeta em que vivemos, né? Com tantos pensamentos, né? Com tantos ainda maus hábitos, obviamente nós criamos um ambiente propício ainda para a existência desses espíritos entre nós. Finalizando a resposta da nona pergunta, a espiritualidade responde: o melhor é aquele que, simpatizando somente com bons espíritos, tem sido enganado menos frequentemente. Isso é a realidade, meus irmãos. Então, os espíritos nos dizem o seguinte: olha só, os bons serão aqueles menos enganados.

questiona os espíritos da seguinte forma: se ele, se referindo aos bons médios, né? Se ele só simpatiza com bons espíritos, como podem permitir que ele seja enganado? Qual será a utilidade? Então, por quê? É uma aparente injustiça. Se é um bom médio, se ele se simpatiza com bons espíritos, por que que a espiritualidade superior permite que ele seja enganado? Então, a primeira parte da resposta dos espíritos. Os bons espíritos permitem algumas vezes, com os melhores médios, para lhes exercitar o bom senso e lhes ensinar a discernir o verdadeiro do falso. Então, meus irmãos, olha só, nós estamos num planeta de provas e expiações. Nós estamos aqui para aprender. Então, se nós estamos, seja em que nível estivermos de espiritualidade, nós estamos aqui para aprender. De que forma nós vamos aprender? Nós vamos aprender passando efetivamente pela prova, passando pelo teste. Então, efetivamente, tem toda uma lógica a resposta aqui do espírito. Então, eles vão acontecer para que esses médios possam se dar conta do que é bom e do que é mal, do que é verdadeiro, do que é falso. Testar a sua vigilância de modo que eles possam um dia atingir a perfeição relativa e serem efetivamente médios perfeitos. Então, continuando a resposta, ele diz o seguinte ainda: e depois, por melhor que seja o médium, ele nunca é tão perfeito que não possa ser atacado pelo seu lado fraco. Isso deve servir de lição. Ou seja, o Cristo precisa de trabalhadores cada vez mais fiéis aos seus ensinos, fiéis à palavra, fiéis à lei de Deus. Mas nós aprendemos também com a doutrina espírita que Deus não cria seres perfeitos. Então, eles precisam ser treinados, eles precisam ser vivenciados. Uma vez que os trabalhadores do Cristo identificam um médium, né, um trabalhador que deseja efetivamente ser um servidor do Cristo, ele precisa ser preparado. Por isso é que até na resposta anterior ele falou assim: ele permite algumas vezes com os melhores médios, ou seja, aqueles que efetivamente já começam, né, a despontar como trabalhadores sinceros. Se são trabalhadores sinceros, eles precisam aprender, precisam descobrir os seus lados fracos e aprender a lição para que possam cada vez mais assumirem responsabilidades maiores perante a lei de Deus, perante os ensinos do Cristo, e contribuir dessa forma, de uma forma cada vez mais ativa, né, na transformação do nosso planeta. Eles vão ser intermediários da mensagem, intermediários do bem, para se transformar e automaticamente também ajudar na transformação dos demais irmãos encarnados em nosso planeta. Meus irmãos, nós vamos a um pequeno intervalo, voltamos em seguida para prosseguirmos as nossas reflexões. Até lá.

Prosseguindo com o nosso estudo reflexivo sistêmico das obras de Allan Kardec do Evangelho de Jesus, nosso módulo 1, a presença amorosa de Deus em nossas vidas, vamos ainda, no nosso décimo encontro, ainda trabalhar os atributos amorosos de Deus. A parte terceira, nós estamos trabalhando os atributos de Deus dentro das nossas vidas. Como de costume, vamos fazer inicialmente a nossa reflexão inicial. O objetivo desses encontros é refletir os atributos amorosos de Deus. Nosso encontro de hoje, nós vamos trabalhar três atributos: soberana bondade, eternidade e imaterialidade de Deus. Então vamos fechar os olhos, entre em contato com você mesmo, essência, buscando sentir Deus dentro de si. Como você o sente?

com o seu nível de percepção dos atributos amorosos de Deus em sua vida. Como você tem lidado com o dever consciencial de buscar a verdade para que possa se libertar a partir dela? Deixe fluir os seus pensamentos e sentimentos, evitando qualquer mascaramento num processo de auto-engano. Seja verdadeiro, verdadeira com você, analisando-se com autenticidade.

0: Podemos abrir os olhos, voltando ao estado de vigília, na prática do dever consciencial, para cumprirmos a missão que trazemos assinada em nossa consciência, de conhecer a verdade para nos aproximarmos de Deus. Como espíritos imortais em evolução, nós somos convidados a nos moralizar. Nós temos visto desde o início do nosso curso que é muito importante a prática das virtudes. Então, a moralização nada mais é do que a prática das virtudes essenciais da vida, para que a partir dessa prática nós nos aproximemos de Deus, que acontece pela plena consciência das leis divinas que trazemos gravadas na nossa própria essência, na nossa consciência, e a partir disso nós manifestamos os atributos de Deus em nós gradualmente até a perfeição relativa. Esse é o grande compromisso consciencial do espírito imortal. Vamos ver uma questão do Livro dos Espíritos que aborda exatamente isso. A questão 629, Kardec pergunta: que definição se pode dar da moral? A moral é a regra de bem proceder, isto é, de distinguir o bem do mal. Funda-se na observância da lei de Deus. O homem procede bem quando tudo faz pelo bem de todos, porque então cumpre a lei de Deus. Então vejamos, quando Kardec fala de moral, não se trata da moral puramente ligada a fatores humanos, porque o que é moral às vezes num país do ponto de vista humano é imoral em outro e vice-versa. Por exemplo, no nosso país, poligamia é imoral. Já tem países que a poligamia é legal e plenamente moral para aquele povo. Mas se nós formos lá no Livro dos Espíritos, a poligamia está contra a lei divina, independente dela ser legalizada ou não. Então, o parâmetro de moralidade, dentro de uma visão profunda, vai ser sempre a lei divina. Quando estamos em consonância com a lei divina, estamos agindo de uma forma moral. Quando estamos distanciados das leis divinas, da lei divina, nós nos afastamos dessa moralidade importante para nossas vidas. E essa questão da moral diz respeito a um dos atributos divinos que nós vamos ver daqui a pouco. Como nós já estudamos, nós podemos aceitar submisso às leis divinas presentes em nossa consciência, que é o processo da submissão, submeter-se a missão que nós trazemos, exarados na nossa consciência, ou nos rebelar contra elas, que é o termo murmúrio da questão 115 do Livro dos Espíritos, que é uma revolta contra a missão. Então, nós sempre teremos essas duas opções, a submissão ou a rebeldia, não nos submetendo à missão. Em relação à questão da missão ou do murmúrio, é muito importante nós focalizarmos uma tríade. Essa tríade, ela tem o elemento eu, espírito imortal, as leis divinas e Deus. Onde nós podemos atuar dentro dessa tríade, gente? Deus e as leis divinas, nós não temos poder. Deus é o Todo-Poderoso, é o Criador de tudo, causa primária de todas as coisas, suprema inteligência do universo. essa energia que nós chamamos de Deus criou leis que são inderrogáveis. Então, a Deus e as leis divinas só nos cabe entregarmos-nos a elas, né? Tanto as leis divinas quanto nos entregar a Deus, que é o nosso Criador. Então, onde nós podemos atuar, eu, Espírito Imortal? Em nós mesmos nós podemos atuar. Então, como que nós vamos atuar no Espírito Imortal? Nos submetendo à missão. Então, a missão que nós trazemos, exarada na nossa consciência, como nos diz a questão 115, é de conhecer plenamente as leis divinas, amá-las, cumpri-las, vivenciando-as em nossas vidas. Quando nós fazemos isso, nós estamos amando a Deus, como nós vimos na nossa primeira parte do curso. Todo aquele processo de amar a Deus de todo o coração, de toda a alma, de todo o nosso entendimento. Então, essa atuação em nós mesmos, enquanto espírito imortal, é a parte que nos cabe. Então, a questão do bem, do mal, da moral, das leis divinas, nós vamos atuar em nós mesmos. Todas as vezes que tivermos um movimento focado fora de nós, nós já entramos num processo de perturbação, porque nós não queremos nos submeter às leis divinas. Por exemplo, quando nós não aceitamos as ações dos outros, no sentido de que nós queremos mudar outras pessoas, nós estamos querendo nos rebelar contra a lei do livre-arbítrio. Então, Deus criou a lei do livre-arbítrio, e nós muitas vezes temos a ilusão de que somos capazes de mudar os outros. E esse movimento é um movimento ilusório em si mesmo, mas que muitos de nós temos esse tipo de atitude. Então, quando fazemos isso, nós nos perdemos. É um murmúrio da questão 115. Nós não estamos nos submetendo as leis, no caso, uma lei que é a lei de liberdade. Isso só para exemplificar, isso em família, nas nossas relações interpessoais, de modo geral, no trabalho, no próprio centro espírita, todas as vezes que nós nos revoltamos com relação à atitude dos outros, nós estamos nos insurgindo contra as próprias leis divinas, que são inderrogáveis. E se são inderrogáveis, só nos cabe aceitá-las a partir de um processo de entendimento dessas leis, do significado profundo dessas leis, para que nós possamos amá-las e cumpri-las em nossas vidas. Então vejamos esse atributo de Deus. Como nós acabamos de ver, em toda e qualquer questão, nós vamos ter sempre a opção do murmúrio ou a opção da submissão. Então, Deus é soberanamente bom. Então, se Deus é soberanamente bom, diante da bondade divina, como que nós vamos manifestar esse atributo em nós mesmos? Nós teremos sempre três opções para lidar com todos os atributos divinos. Duas em que nós entramos no murmúrio, na insubmissão, e uma equilibrada em que nós nos submetemos à missão. As duas desequilibradas são as extremistas. Vejamos a primeira delas. Se Deus é soberanamente bom, todas as vezes que nós nos movimentamos na maldade, nós estamos insubmissos, agindo de forma insubmissa às próprias leis divinas. E, claro, por extensão ao próprio Criador que criou essas leis. Então, todas as vezes que agimos com maldade, há uma insubmissão. No outro extremo, nós temos a pseudo-bondade. A pseudo-bondade é aquele que parece bom, mas não é. Então vejamos, maldade é o movimento gerado pela revolta contra as leis divinas. A pessoa se revolta, não quer aceitar as leis divinas, e aí vai movimentar em si a maldade. Desde, por exemplo, nessa questão do outro, quando a pessoa ela não quer aceitar a lei do livre-arbítrio, a tendência dela agir de uma forma onipotente e prepotente, impondo a sua vontade ao outro. Então, o que ela está fazendo? Em maior ou menor grau, essa maldade pode ir desde de um processo apenas de irritação até crueldades extremas que se pratica contra o outro, por não aceitar uma única lei, a lei de liberdade, a lei do livre-arbítrio, em que a pessoa tem o direito de fazer as escolhas por ela mesma e, conforme as suas escolhas, agir. Nós não, muitas vezes, não queremos aceitar isso. Basta não aceitar uma lei divina, nós já entramos num processo de revolta contra essas leis, produzindo em nós um mal. Sempre vai produzir um mal, em maior ou menor intensidade. Do outro lado, no outro extremo, é o extremo do falso, né? da falsidade. Por quê? Existe aquilo que a gente chama de ego evidente, que é a pessoa praticando ações equivocadas, muito evidente, porque a maldade é sempre maldade. A pseudo-bondade parece pseudo-falso, parece positivo, mas não é, parece equilibrado. Então é um processo de máscara, a gente na psicologia chamamos de máscara do ego, o processo pseudo, em que, em vez de desenvolver a virtude, a pessoa desenvolve uma pseudo-virtude. Então, a pseudo-bondade, o que é? Ela é gerada por uma falsa submissão às leis divinas. A falsa submissão às leis divinas, a pessoa, muitas vezes, ela pensa que ela está submetendo, mas é um processo falso em si mesmo, porque há um fingimento. Esse fingimento pode ser maior ou menor intensidade, pode ser mais consciente ou mais subconsciente, mas não é um movimento real de bondade, porque a bondade é o equilíbrio entre os extremos. A bondade é quando nós vamos ao encontro das leis divinas presentes na nossa consciência para amá-las e praticá-las na nossa vida. Então, a bondade é gerada pelo ato de submeter-se à missão de conhecer, amar, respeitar e vivenciar as leis divinas presentes na nossa consciência. Então, todas as vezes que nós agimos dentro dessa submissão, submetemos-nos à missão de conhecer, amar, respeitar e vivenciar as leis, nós estamos fazendo o que por extensão? Manifestando qual atributo? A soberana bondade divina. Então nós estamos manifestando em maior ou menor intensidade, isso vai depender de cada criatura, do desenvolvimento de cada um, mas nós estamos, todas as vezes que nós nos submetemos à missão de conhecer, amar, respeitar e vivenciar as leis divinas, nós estamos manifestando em nós a bondade divina, até chegar à condição do espírito puro, que passa a manifestar de forma plena essa condição, como o espírito crístico, que manifesta de uma forma plena. Ele não apenas conhece, ama, respeita e vivencia, mas ele é capaz de trabalhar com as leis divinas, porque assumiu essa condição que Jesus coloca: eu e o Pai somos um. Ele passa a ter uma unidade de pensamento e sentimento com Deus. Até chegar nessa condição, que é a condição do Espírito Puro, nós vamos fazer exercícios numerosos. Cada exercício de amar, respeitar, de conhecer, amar, respeitar e vivenciar as leis divinas, é um exercício de trazer esse atributo de Deus em nossas vidas. Vejamos a questão 630 do Livro dos Espíritos, que tem a ver com essa questão, com esse assunto. Como se pode distinguir o bem do mal? O bem é tudo que é conforme a lei de Deus. O mal, tudo que lhe é contrário. Assim, fazer o bem é proceder de acordo com a lei de Deus. Fazer o mal é infringi-la. Então, aquilo que nós acabamos de falar. Maldade é toda infração ou tentativa de infração das leis divinas. Bondade, o bem, é tudo aquilo que vai ao favor das leis divinas, em que nós cumprimos essas leis. A questão do relativismo, que é muito usado como para o desculpismo de muita gente, né, dizendo que o bem e o mal é relativo. Diante da lei divina, não é. Não há relatividade, porque as leis divinas, elas são inderrogáveis. Se o ato está de acordo com as leis divinas, em qualquer ponto do universo, não é só nesse país ou no outro país, é de qualquer ponto do universo, tudo que está de acordo com as leis divinas é bem, é bom. Tudo que vai contra as leis divinas é mal. Então, não há um relativismo aí. Há sempre a lei divina, que já está presente na consciência de cada criatura humana, para que nós possamos, a partir dessa consciência, agir. Temos o parâmetro dentro de nós mesmos. Então, esse desculpismo do relativismo, o que é bem para um não é bem para outro, é puro sofisma que se faz, que não tem nada a ver com a realidade da vida. Na questão 631, Kardec pergunta: tem meios o homem de distinguir por si mesmo o que é bem do que é mal? Então, tem a ver com esse comentário que nós acabamos de fazer. Como que nós vamos distinguir o bem do mal? Nós já temos o parâmetro das leis divinas. O bem é tudo que está de acordo com as leis divinas. E o mal, tudo que é contrário às leis. Então, qual o parâmetro? Vejamos a resposta dos benfeitores. Sim, quando crê em Deus e o quer saber. Deus lhe deu inteligência para distinguir um do outro. Então, vejamos que, conforme nós colocamos na tríade agora há pouco, Deus e as leis divinas, a gente se entrega. Então, quando a pessoa quer saber e crê em Deus no sentido de que ela está em sintonia com a divindade, já que o parâmetro são as próprias leis divinas, se a pessoa não crê em Deus, como que ela vai acreditar que existem leis organizando todo o universo? Então, é necessário que haja não aquela crença pura e simples, mas toda a crença de acordo com o que nós vimos na primeira etapa do nosso curso, que nós trabalhamos a orientação evangélica do amar a Deus de todo o coração, de toda a alma, de todo o entendimento, e vimos detalhes de cada situação e o que é essa crença profunda em Deus. Então, quando nós agimos assim, nós vamos ter plena consciência e saberemos a distinção entre um e outro. Agora, não satisfeito com isso, Kardec faz uma nova pergunta aos benfeitores. Na 632, ele faz a pergunta: estando sujeito ao erro, não pode o homem enganar-se na apreciação do bem e do mal e crer que pratica o bem quando em realidade pratica o mal? Aqui Kardec vem falando da questão do relativismo mesmo, da questão do engano, que muitas vezes em determinadas culturas Pode ser uma coisa, em outras outra, para uma determinada pessoa é uma coisa, para outra da mesma cultura é outra. Então nós podemos nos enganar? Vejamos a resposta dos benfeitores, que há um parâmetro que nunca nós nos enganaremos, só anestesiando a própria consciência. Vejamos aqui. Jesus disse: vede o que queríeis que vos fizessem ou não vos fizessem. Tudo se resume nisso: não vos enganareis. Então, qual é o grande parâmetro? Aquela orientação cristã do fazer aos outros aquilo que gostaríamos que fosse feito a nós. Então, se eu não gostaria que alguém me vamos pegar a questão do livre-arbítrio, que as pessoas respeitassem o direito que eu tenho de pensar, e eu não quero ter o mesmo parâmetro com os outros, o que eu estou fazendo? Eu estou infringindo a lei de liberdade e infringindo esse preceito cristão, porque eu estou querendo que os outros me respeitem, mas eu não estou querendo respeitar o direito do outro pensar, do outro agir conforme lhe aprouver. Então, quando nós refletimos dentro desse parâmetro, não há como nos enganarmos, a não ser que nós estejamos no movimento auto-enganoso. Aquele movimento da pseudo-bondade, muitas vezes nós criamos sofismas e entramos no movimento auto-enganoso. Mas aí já é uma outra questão. Nós vamos voltar a esse assunto daqui a pouco, a partir de uma mensagem de Lázaro. Continuemos. Deus nos dotou da liberdade de escolher entre o bem e o mal. Por isso, no processo de evolução do espírito imortal, há possibilidade sempre de optarmos entre três caminhos diferentes: a submissão ao bem ou a insubmissão, optando pelo mal ou pelo pseudo-bem, como nós já comentamos. Trazemos em nossa consciência a meta de nos aproximarmos de Deus, isto é, a de buscarmos o bem, submetendo-nos às suas leis para desenvolver as virtudes essenciais da vida, pelo desenvolvimento dos seus atributos em nossas vidas. Então, é a tríade que nós já temos trabalhado. Quando nós nos submetemos à missão que trazemos exarada na nossa consciência, o que nós fazemos? Nós conhecemos profundamente as leis divinas para amá-las, respeitá-las e praticá-las. Nesse processo de envolvimento com as leis divinas, nós vamos desenvolvendo as virtudes. A virtude da bondade, o sentimento de igualdade, caridade, fraternidade, humildade, mansidão e assim por diante. No desenvolvimento das virtudes, nós vamos cada vez mais assumindo em nós os atributos de Deus. Nós estamos vendo, focalizando agora, a soberana bondade. A soberana bondade é a bondade absoluta. Nós, criaturas, poderemos ter sempre uma bondade relativa. Quanto mais evoluídos nós formos, mais bondosos nós seremos, até a condição do espírito puro, que vai, aí já transcende até a nossa capacidade de entender esse conceito de bondade. Mas varia conforme a evolução do espírito imortal, né? Não existe ninguém, o próprio livro dos Espíritos fala, ninguém que seja totalmente mal, porque trazemos em nós a essência divina. Então, em germe, nós trazemos a bondade, como todos os atributos divinos, nós trazemos em germe em nós. Então, cabe a nós desenvolver gradualmente, pelo nosso livre-arbítrio, esses atributos todos. Vejamos uma mensagem do Espírito Lázaro, no capítulo 9, item 6, do Evangelho segundo o Espiritismo, intitulada A Afabilidade e a Doçura. Aqui Lázaro fala tanto do bem quanto do mal e do pseudo bem. Vejamos aqui. A benevolência para com os seus semelhantes, fruto do amor ao próximo, produz a afabilidade e a doçura, que lhes são as formas de manifestar-se. Entretanto, nem sempre há que fiar nas aparências. A educação e a frequentação do mundo podem dar ao homem o verniz dessas qualidades. Então vejamos o que Lázaro está querendo dizer. A benevolência, né, a benevolência, que é o ato de produzir o bem, quando nós estamos focados no bem, em sintonia com as leis divinas naturais, a partir dessa virtude, nós vamos desenvolver a afabilidade e a doçura, duas virtudes satélites da benevolência, da atitude de produzir o bem. Agora, existe, como nós vimos no esquema agora há pouco, a bondade, a maldade e a pseudo-bondade. A pseudo-bondade, qual é o movimento da pessoa que cultiva o pseudo-bem? De ser reconhecida como boa. Quando ela tem esse movimento focado fora, de ser reconhecida como boa, uma intenção de parecer e não de ser, o que ela está querendo? Existe uma intenção secundária. E o que ela está querendo com ela? O que ela quer esconder dela mesma? A tendência à maldade que ela traz, né? A tendência a se rebelar contra as leis divinas, produzindo em si mesma a maldade. Por quê? A bondade é fruto do quê? Não é fruto de um processo de transformação interior? Transformação dá trabalho ou não? Muito trabalho. Normalmente, a pessoa que cultua o pseudo, ela quer o quê? Desenvolver as virtudes sem trabalho. E aí, o que ela faz? Ela faz um simulacro da virtude. Esse simulacro da virtude está dentro do parecer bom e não de ser bom. Porque não dá trabalho. Basta, como diz o Lázaro, basta o verniz. Muitas vezes a pessoa, usando desse verniz, parece boa. Às vezes até ela própria acredita que é boa, porque de tanto usar verniz, a cara fica de pau, né? Como diz, fica com cara de pau de tanto usar o verniz social. E a pessoa até acredita que é verdadeiro aquilo. Então vejamos o que Lázaro complementa aqui. Quantos há cuja fingida bonomia não passa de máscara para o exterior, de uma roupagem cujo talhe primoroso dissimula as deformidades interiores. Então, o movimento é de dissimulação das deformidades e não de cura e transformação das deformidades, que é o compromisso que nós temos. O mundo está cheio dessas criaturas que têm nos lábios o sorriso e no coração o veneno, que são brandas desde que nada as agaste, mas que mordem a menor contrariedade, cuja língua de ouro, quando falam pela frente, se muda em dardo peçonhento quando estão por detrás. Então, o que Lázaro está falando aqui? Da pseudo-bondade. Da pessoa que pensa que ludibria o quê? A própria consciência. E, por extensão, as leis divinas que estão presentes na consciência. É possível? Não. Nunca será possível. A essa classe também pertencem esses homens de exterior benigno que tiranos domésticos fazem que suas famílias e seus subordinados lhes sofram o peso do orgulho e do despotismo, como a quererem desforrar-se do constrangimento que fora de casa se impõe a si mesmos. não se atrevendo a usar da autoridade para com os estranhos que os chamariam à ordem, acham que pelo menos devem fazer-se temidos daqueles que lhes não podem resistir. Então, o tirano doméstico, às vezes lá fora, porque ele reprime muito os sentimentos, ele se acha no direito de, com os seus subordinados ou com os seus familiares, colocar toda a sua, o seu fel para fora, que é muito comum também. Envaidece de poderem dizer a que mando e sou obedecido, sem lhes ocorrer que poderiam acrescentar e sou detestado. Não basta que dos lábios manem leite e mel, se o coração de modo algum lhe está associado, só há hipocrisia. Aquele cuja afabilidade e doçura não são fingidas, nunca se desmente. É o mesmo, tanto em sociedade como na intimidade. Este, ao demais, sabe que se pelas aparências se consegue enganar os homens, a Deus ninguém engana. Lázaro, Paris, 1861. Então, veja, Lázaro coloca de uma forma muito clara essa conclusão que nós acabamos de tirar. Né? Pode-se enganar pessoas, pode-se auto-enganar, mas jamais se engana a própria consciência, nem as leis divinas que criadas por Deus. Então não se engana a Deus a partir das próprias leis que ele criou e colocou nas nossas consciências. Nós podemos até pensar que enganamos, mas nunca será real isso. Onde buscar essas obras de Deus dentro de nós? Porque muitas vezes, no nível do saber, a gente faz uma série de elucubrações mentais e aí no nível do saber a gente tá resolvido. Né? Como buscar a soberana bondade de Deus em nós mesmos? Então, como buscar isso, gente? Onde nós vamos buscar? Na própria essência divina que somos. Na própria essência, mergulhando na essência para sentir Deus de todo o coração e de toda a alma, como nós vimos. Que não fique apenas no nível do entendimento puramente intelectual, mas que seja sentido em nossos corações. Quando nós sentimos a validade das leis divinas, não dá vontade de ser bom? Dá ou não? Naturalmente, a gente sente vontade muito grande de transmutar a maldade que ainda existe em nós para sermos plenamente bons. Porque a gente sente na pele isso. Nós sentimos a validade disso. Então é pelo sentimento, mergulhando profundamente nas questões essenciais, que nós vamos realmente aí não apenas conhecer as leis, mas amá-las, respeitá-las e praticá-las. Aí todo o nosso movimento vai ser na direção do bem maior, do bem em nós mesmos e do bem ao próximo como a nós mesmos. De uma forma muito natural, porque a gente vai, nós sentimos essa necessidade. Passa a ser como uma necessidade básica para nós, como é o ar para que nós respiremos, como é a água para aplacar a nossa sede. Passa a ser uma necessidade o realizar o bem. Porque esse bem nos gera uma alegria interior muito grande. E não é esse o grande compromisso do espírito imortal? A partir do conhecimento pleno das leis divinas, alcançar a pura e eterna felicidade? Então é a partir daí que nós vamos realmente sentir a bondade divina em nós. Vejamos agora outro atributo divino, que é a imaterialidade. Deus é imaterial, quer isso dizer que a sua natureza difere de tudo que chamamos matéria. De outro modo, ele não seria imutável, porque estaria sujeito às transformações da matéria. Então, Deus transcende a tudo que é material no universo. Outro atributo Deus é eterno, isto é, não teve começo, não terá fim. Se tivesse tido princípios, teria saído do nada, ou então também teria sido criado por um ser anterior. É assim que degrau em degrau remontamos ao infinito e à eternidade. Em relação a esses atributos, temos o compromisso consciencial de desenvolver a nossa espiritualidade, nos sentindo espíritos imortais, filhos de Deus e aprendizes da vida. Desenvolvendo as virtudes do coração que propiciam uma desmaterialização gradual até a completa purificação espiritual, cumprindo a missão que trazemos assinada na consciência para nos aproximarmos de Deus. Então vejamos que são dois atributos tão próximos que não dá nem para a gente, nem didaticamente, separar as condições para que nós assumamos esses atributos em nós. Então, primeira coisa, o compromisso de desenvolver a nossa espiritualidade. Como que é isso? Nos sentindo espíritos imortais, filhos de Deus e aprendizes da vida. Espíritos em evolução, somos todos aprendizes da vida, até chegarmos à condição do Espírito Mestre, que é o Espírito Puro, o Espírito Crístico. Então, todos nós trazemos essa característica de sermos espíritos imortais. Essa característica, inclusive, ela tem a ver com outro atributo divino. Qual é? O imaterial tem a ver com o imutável, né? Essa característica de espírito imortal é mutável em nós?
1: Não.
0: Nós não vamos ser sempre espíritos? Nós somos espíritos em evolução, mas chegaremos à condição de espírito puro, mas permaneceremos espíritos imortais para toda a eternidade. Filhos de Deus, essa condição é mutável? É imutável, né? A condição de aprendiz da vida é mutável? Essa é mutável, porque é uma condição passageira, ela é transitória do espírito imortal. Todos os espíritos imortais vão chegar o momento que deixam de ser aprendizes da vida, no sentido de aprendizes dos mestres, que são os espíritos crísticos, para se tornarem eles próprios mestres, espíritos crísticos. Então, nós somos convidados a nos desmaterializar. Qual é o sentido disso? Vamos ver num esquema aqui para a gente entender. Então, os dois atributos, imaterial e eterno. Quais as opções que nós teremos para vivenciar esses dois atributos ou para nos afastar deles? Vejamos aqui. Nós temos a opção de cultuar o materialismo, que é literalmente o culto à matéria, material, matéria, e lismo, que é o cultuar, né? O sufixo ismo significa cultuar. Então, culto ao material, culto à matéria, materialismo. E nós temos, no outro lado do pseudo, o espiritualismo materialista. Parece paradoxal, né? Se é espiritualismo, como que pode ser materialista? Espiritualismo é diferente de espiritualidade. Às vezes, nós cultuamos o espiritual, mas de uma forma materialista, sem desenvolver a espiritualidade, que é o equilíbrio entre os extremos. Nós temos, então, no materialismo, o movimento de negação da condição de espíritos imortais. Todas as vezes que nós cultuarmos a matéria, o materialismo, nós negamos essa condição de espíritos imortais. Nós negamos Deus, nós negamos as leis divinas por extensão. Então nós negamos aquela tríade que nós acabamos de ver agora há pouco, que é uma condição para o equilíbrio do espírito imortal. Se eu não me vejo como espírito imortal, eu também não creio em Deus. Se eu não creio em Deus, eu também não creio que existem leis que regem o universo. Então dá para a gente saber, perceber com esse movimento, o que, que pode gerar para a humanidade? Boa coisa? A pessoa que cultua a matéria, é esse culto à matéria que gera os desmandos que a gente vê aí nos nossos políticos, em todas as áreas, corrupção, empresários corruptores, políticos corruptos e outras situações mais. Por quê? Se não existe espírito, não existe Deus, não existem leis superiores às dos homens, e as dos homens são fáceis de burlar para muita gente, então os espertos é que vão fazer tudo, todas essas práticas, e os tolos, as pessoas simplórias, vão seguir leis, enquanto que uma minoria faz todo esse, uma maioria, na verdade, faz todo esse trabalho de escuso na sociedade. Então, o materialismo é uma grande chaga da sociedade, exatamente porque afasta as criaturas de Deus e de suas leis. No espiritualismo materialista, há uma negação da verdadeira espiritualidade pela prática do espiritualismo materialista. Então, ela nega a espiritualidade porque as práticas continuam sendo materialistas. Apesar de que no nível do saber, muitas vezes a pessoa já sabe que existe o espírito imortal, mas ainda não sente o sentido disso. E no equilíbrio nós temos a espiritualidade e a imortalidade. Então, esse cultivar tanto a nossa condição de espíritos imortais, que nós somos, e a nossa espiritualidade, que é o processo de realmente nos sentirmos seres espirituais, espíritos imortais, filhos de Deus, aprendizes da vida. Quando nós cultivamos espiritualidade e imortalidade, nós vamos seguir a voz da consciência, desenvolvendo a espiritualidade a partir da certeza de saber e sentir-se um espírito imortal. Então, nós sabemos e sentimos que somos espírito imortal, aprendiz da vida. Então, esse movimento faz com que nós nos desmaterializemos e assumamos a característica do Criador de ser imaterial. O espírito vai cada vez mais se desmaterializar. É claro que essa desmaterialização chega a um ponto do espírito crístico em que o espírito se confunde com o próprio perispírito, mas nunca perdendo a individualidade. A individualidade, ela é própria da criatura. Porque o Criador não é um indivíduo, a criatura sempre será um indivíduo. Nós vamos ver no próximo atributo divino que uma das características que nós devemos também desenvolver é a individuação, mas nós vamos ver num outro encontro. Então, o espírito imortal sempre será uma individualidade, mas essa individualidade vai ser cada vez mais imaterial. Quanto mais evoluído o ser, mais imaterial ele vai ser. No sentido de que até o nosso próprio perispírito, corpo fluídico, ele vai se tornando mais purificado, até se confundir com o espírito, sem nunca perder a individualidade. Porque tem muita gente ainda no movimento espírita que prega que quando o espírito se torna crístico, ele perde o perispírito. Se ele perdesse o perispírito, ele se absorveria no todo, que seria Deus. Aí já tem a ver com a doutrina panteísta de que o espírito sai do todo e depois ele volta para o todo. Isso não é verdade. Kardec fala muito claro no Livro dos Espíritos que a doutrina panteísta não faz sentido. O espírito sempre vai ser um ser individual, mas cada vez mais próximo dessa energia luminosa que nós chamamos de Deus. Quanto mais próximo, mais característica ele tem do Criador, mas sem nunca se igualar ao Criador, né? Porque isso é inadmissível. Deus é essa grande luz que organiza todo o universo, que não é um indivíduo. E o Espírito sempre será um indivíduo. A voz da consciência é o divino dentro de nós. É Deus diretamente agindo em nós. Então, o tempo todo, Deus age em nós a partir do atributo que Ele colocou em todas as suas criaturas, que é a consciência. E as leis divinas que estão nessa consciência. Então, o tempo todo, Deus nos estimula a partir das vozes alerta na nossa consciência. Quando nós seguimos as vozes alerta da nossa consciência, o que acontece? Nós vamos gradualmente nos aproximar de Deus. Isso que é a submissão, o aceitar-se submisso lá da questão 115, que nós já estudamos várias vezes. Todas as vezes que nós murmuramos, nós nos afastamos disso, o que nós estamos fazendo? Nós estamos deixando de ouvir a voz da nossa consciência. E aí nós nos afastamos de Deus. Deus nunca se afasta de nós, mas nós nos afastamos dele. Então, todas as vezes que nós nos afastamos, nós vamos entrar num círculo vicioso, perturbador em si mesmo, gerador de sofrimento, até que nós cansemos de sofrer e aceitemos submissos à meta de evoluir. O livro dos Espíritos, que nós vimos agora há pouco, para distinguir o bem do mal é necessário uma inteligência. Que tipo de inteligência é essa? É a inteligência consciencial, que a psicologia ainda não desenvolveu esse nível de inteligência, mas está prestes a ser desenvolvido toda uma teoria acerca desse tipo de inteligência, que está além da inteligência cognitiva, da inteligência emocional, a inteligência consciencial. Se nós fizermos um triângulo, a inteligência cognitiva e emocional são as bases. O ápice desse triângulo é a inteligência consciencial, porque esses três níveis de consciência geram a inteligência espiritual, é o espírito imortal plenamente consciente daquilo que ele é. Quer esteja encarnado, quer esteja desencarnado, ele está plenamente consciente. Todas as vezes que nós agimos com a inteligência consciencial, nós vamos distinguir muito claramente o bem do mal e vamos ouvir a voz da nossa consciência. Se é a mesma coisa que maturidade psicológica, tem a ver com a maturidade do senso moral que Kardec coloca nas obras básicas. A maturidade, o espírito maduro, com essa maturidade do senso moral, o que é o senso moral? Exatamente a capacidade de distinguir o bem do mal a partir das leis divinas presentes na própria consciência. Se a inteligência consciencial é a mesma que a inteligência espiritual, que alguns cientistas, a Donna Zohar, que escreveu um livro sobre isso, vai além, transcende. Porque aquela inteligência espiritual que ela coloca ainda é muito pueril perto daquilo que realmente é essa inteligência consciencial. Então vejamos algumas questões do Livro dos Espíritos que dizem respeito a essa questão da espiritualidade da imaterialidade. Vejamos a questão 77. Os espíritos são seres distintos da divindade ou serão simples emanações ou porção desta e por isto denominados filhos de Deus? Vejamos a resposta. Meu Deus, são obra de Deus, exatamente com a qual a máquina o é do homem que a fabrica. A máquina é obra do homem, não é o próprio homem. Sabes que quando faz coisa bela, útil, o homem lhe chama sua filha, criação sua. Pois bem, o mesmo se dá com relação a Deus. Somos seus filhos, pois que somos obra sua. Então, essa questão, na pergunta, está está subentendido que como se nós fôssemos emanações de Deus. Na verdade, essa é a teoria panteísta. O que Kardec aborda nessa questão? Porque era uma teoria em voga na época. A teoria panteísta, os espíritos são emanações de Deus e depois voltam ao todo, depois que termina a vida do corpo. É uma doutrina totalmente esdrúxula e não corresponde à realidade, porque os espíritos são obra de Deus e são individualidades. Individualidades que estão aqui para evoluir até a felicidade plena, até a pureza espiritual. Mas nós vamos voltar a esse assunto no nosso próximo encontro, que nós vamos trabalhar a individuação. É uma outra questão do Livro dos Espíritos, muito significativa, que fala sobre esse processo de individuação do espírito. Na questão 78, Kardec pergunta: os espíritos tiveram princípio ou existem como Deus de toda a eternidade? Se eles existissem como Deus de toda a eternidade, o que, que eles seriam? Seriam deuses, seriam eternos também. O espírito é eterno? Quando algumas pessoas falam que nós somos eternos, é possível o espírito ser eterno? Não. Por quê? O eterno não teve começo e não terá fim. Nós somos imortais. Tivemos um começo, não teremos fim. Essa é uma realidade. Podemos, por analogia, dizer que a partir do momento que o espírito é criado, ele se torna eterno, por analogia, mas não de uma forma absoluta, né? Porque analogicamente o conceito de eternidade é o conceito de não ter início e não ter fim. O espírito tem início, não terá fim. Então, somos imortais. Vejamos a resposta dos benfeitores aqui. Se não tivessem tido princípio, seriam iguais a Deus, quando ao invés são criação sua e se acham submetidos à sua vontade. Deus existe de toda a eternidade, é incontestável. Quanto, porém, ao modo por que nos criou, em que momento fez, nada sabemos. Podeis dizer que não tivemos princípio, se quiseres com isso significar que, sendo eterno, Deus há de ter sempre criado ininterruptamente. Mas quando e como cada um de nós foi feito, repito-te, nenhum o sabe. Aí é que está o mistério. Então, essa é como Deus cria, até os espíritos superiores, eles estão.

suficiente. Pode um cego de nascença definir a luz? Imaterial não é bem o termo, incorpóreo seria mais exato, pois deves compreender que, sendo uma criação, o espírito há de ser alguma coisa. É a matéria quintessenciada, mas sem analogia para vós outros, e tão etérea que escapa inteiramente ao alcance dos vossos sentidos. De que os espíritos estão falando aqui na questão 600, na questão 82, gente? Dá para entender essa questão? Porque se, numa outra questão, falar da trindade universal que existe no universo, Deus, Espírito e matéria. Por que que eles estão dizendo que imaterial não é bem o termo, mas incorpóreo seria o termo mais correto? Por quê? Eles estão falando do Espírito na sua essência ou do Espírito composto de Espírito, essência e perispírito? Eles estão falando de Espírito composto de essência e perispírito. O perispírito, ele é material, ele é semimaterial, é uma matéria quintessenciada. Então, é do mesmo elemento de materiais que existe no universo. Já o espírito, na essência, ele é pura energia. É imagem e semelhança do Criador. Ele tem mais analogia com o Criador, que é energia, do que com a matéria. Agora, o espírito, individualidade, ele tem tanto a energia do Criador, na própria essência, quanto a matéria do universo formando o seu perispírito. Então, por isso que o termo correto seria incorpóreo e não imaterial. Faz sentido? Para que a gente distinga bem o conceito. Eles não estão falando de que o espírito, ele é a matéria, o espírito na sua essência, mas o espírito individualidade sim. Tá? E ele nunca perde o perispírito, porque ele sempre vai manter a sua individualidade. Os benfeitores falam que o espírito é uma criação, e se ele é uma criação, há de ser alguma coisa, no sentido de que ele é uma individualidade circunscrita sempre, né? Então, se ele é uma individualidade, ele tem essa característica de ser material, mas que nós estamos em busca da imaterialidade. Imaterialidade no sentido de que é fruto da evolução do espírito, que vai se desmaterializando com o tempo para se aproximar cada vez mais de Deus. Então, do ponto de vista energético, Deus é a grande luz. Nós não somos luz também? Quando Jesus fala, brilhe a vossa luz. Então, enquanto essência, nós somos convidados a nos desmaterializar, mas sempre mantendo a nossa condição de espíritos circunscritos. Aqui um comentário de Kardec. Dizemos que os espíritos são imateriais, porque pela sua essência diferem de tudo que conhecemos sob o nome de matéria. Um povo de cegos careceria de termos para exprimir a luz e seus efeitos. O cego de nascença se julga capaz de todas as percepções pelo ouvido, pelo olfato, pelo paladar e pelo tato. Não compreende as ideias que só lhe poderiam ser dadas pelo sentido que lhe falta. Nós outros somos verdadeiros cegos com relação à essência dos seres sobre-humanos. Não os podemos definir senão por meio de comparações sempre imperfeitas ou por um esforço da imaginação. Então, essa comparação de Kardec, se nós fôssemos um povo de cego, como que nós poderíamos entender a luz? Do ponto de vista espiritual, nós ainda falta sentidos para poder entender a natureza do espírito na sua essência. Na questão 83, Kardec pergunta: os espíritos têm fim? Tem a ver com a questão da eternidade, né? Da imortalidade e da eternidade. Compreende-se que seja eterno o princípio de onde eles emanam, mas o que perguntamos é se suas individualidades têm um

termo. E sem dado momento mais ou menos longo, o elemento de que são formados não se dissemina e volta à massa de onde saiu, como sucede com os corpos materiais. É difícil de conceber-se que uma coisa que teve começo possa não ter fim. Então Kardec vem, faz uma pergunta que é uma pergunta muito corriqueira, muita gente faz essa pergunta. Como que alguém, algo que teve começo não vai ter fim? Né? Então, vejamos a resposta dos benfeitores. Há muitas coisas que não compreendeis porque tendes limitada a inteligência. Isso, porém, não é razão para que as repilais. O filho não compreende tudo o que a seu pai é compreensível, nem o ignorante tudo o que o sábio apreende. Dizemos que a existência dos espíritos não tem fim. É tudo o que podemos por agora dizer. Essa é outra questão que ainda nos falta compreensão, nos falta o sentido para entender. Agora, o espírito, uma vez criado, nunca terá fim, né? Então ele passa a ser, por analogia, eterno a partir do momento que é criado. Vejamos no Evangelho, na introdução, aborda a questão do materialismo, que é esse movimento que faz com que nós nos afastemos tanto da eternidade de Deus quanto da imaterialidade. O materialismo, com o proclamar para depois da morte o nada, anula toda a responsabilidade moral ulterior, sendo conseguintemente um incentivo para o mal. Que o mal tem tudo a ganhar do nada. Somente o homem que se despojou dos vícios e se enriqueceu de virtudes pode esperar com tranquilidade o despertar na outra vida. Por meio de exemplos que todos os dias nos apresenta, o Espiritismo mostra quão penoso é para o mal o passar desta a outra vida, a entrada na vida futura. Então, a doutrina materialista faz com que as pessoas entrem nesse movimento de incentivo ao mal. Né? Tudo que existe de desmando na humanidade ainda vem do materialismo. Né? Ou do espiritualismo materialista, que também ainda cultua o materialismo. E todos nós somos convidados a desenvolver a nossa espiritualidade. E a doutrina espírita é a grande doutrina que vem de uma forma muito clara nos mostrar tudo isso. Na questão 654, aborda a questão da espiritualidade materialista, que nós vimos que é outro extremo da questão do cultivo da espiritualidade e da imaterialidade. Kardec pergunta: tem Deus preferência pelos que o adoram desta ou daquela maneira? Vejamos a resposta. Deus prefere os que o adoram do fundo do coração com sinceridade, fazendo o bem e evitando o mal. Aos que julgam honrá-lo com cerimônias que os não tornam melhores para com seus semelhantes. Todos os homens são irmãos e filhos de Deus. Ele atrai a si todos os que lhe obedecem às leis, qualquer que seja a forma sob que as exprimam. É hipócrita aquele cuja piedade se cifra nos atos exteriores. Mau exemplo dá todo aquele cuja adoração é afetada e contradiz o seu procedimento. Então os benfeitores vêm falando aqui nessa questão daqueles que, apesar de se dizerem espiritualistas, permanecem materialistas. Então é a mesma coisa da pseudobondade, é o parecer em detrimento do ser. Então nós temos o materialismo de um lado e o pseudo-espiritualismo do outro, ou espiritualismo materialista. Vejamos o complemento da questão, que é muito interessante. Declaro-vos que somente nos lábios e não na alma tem religião aquele que professa adorar o Cristo, mas que é orgulhoso, invejoso, insidioso, duro e implacável para com outrem,
ou ambicioso dos bens desse mundo. Deus, que tudo vê, dirá: o que conhece a verdade é 100 vezes mais culpado do mal que faz do que o selvagem ignorante que vive no deserto. Então aqui fala da responsabilidade daquele que conhece o Cristo, conhece os ensinamentos do Cristo, conhece Deus, conhece que já sabe que existe a espiritualidade, mas que continua cultuando os mesmos, as mesmas questões que o materialista que não conhece. Então é muito mais responsável pelos seus atos do que o próprio selvagem ignorante de tudo isso. E como tal será tratado no dia da justiça? Se um cego ao passar vos derriba, perdoá-los eis. Se for um homem que enxerga perfeitamente bem, queixar-vos eis e com razão. Não pergunteis, pois, se alguma forma de adoração a que mais convenha, porque equivaleria a perguntar de se mais agrada a Deus ser adorado num idioma do que noutro. Ainda uma vez vos digo, até ele não chegam os cânticos, senão quando passam pela porta do coração. Então o processo de espiritualidade e de imaterialidade, como diz os benfeitores, passam pela porta do coração. Quando nós não sentimos aquilo que fazemos, nós podemos ser materialistas até dentro do centro espírita. Não seria possível? Com todo o conhecimento espírita, nós podemos continuar materialistas. Aliás, são muitos que continuam materialistas. Por quê? Porque conhecem teoricamente, mas não passam o conhecimento pelo coração. E se não passarmos o conhecimento pelo coração, aí acontece esse paradoxo. Temos todo o conhecimento suficiente para vivenciar os atributos divinos em nós, mas acabamos por não vivenciá-los, porque não amamos as leis divinas, e aí nós não vamos desenvolver as virtudes que só acontecem quando nós amamos, respeitamos e praticamos as leis divinas. Então a pessoa entra nesse verdadeiro paradoxo. É espiritualista e às vezes até espírita, mas continua materialista, porque está no nível do pseudo. É muito mais responsável que o próprio materialista, que nega tudo por sistema, porque já conhecendo, continua com propósitos materialistas, se afastando de Deus e não se aproximando, como é o compromisso que nós trazemos na consciência. Essa visão que o Livro dos Espíritos nos passa amplia o conceito de materialismo, que não é simplesmente as pessoas que não acreditam em Deus ou que não tem uma visão espiritual da vida, mas também aqueles que creem, mas permanecem no movimento de culto à matéria. A pessoa continua apegada às questões materiais, apegada a posturas de crenças e valores deturpados, e aí por isso acabam apenas conhecendo as leis do nível intelectual, não aquele conhecimento profundo que está na questão 115, porque na questão 115, quando ele fala de conhecer a verdade, quando Jesus também fala: conhecereis a verdade vos libertará, ele não está falando de conhecimento intelectual pura e simplesmente, mas do conhecimento intelectivo, a reflexão daquilo que se conhece e depois o movimento de trazer as leis divinas para dentro das nossas vidas. Então, o verdadeiro espiritualismo, que o espiritismo é o grande instrumento condutor, é para essa prática, em que nós nos entregamos às leis divinas,
trazendo-as para dentro das nossas vidas, utilizando-as para a nossa própria evolução, desenvolvendo as virtudes do coração. Se nós não fizermos isso, apesar de conhecer, às vezes até falar das leis e dizer questões do Livro dos Espíritos e outras de cor, a pessoa, ela continua com práticas materialistas. E isso é muito triste, porque a doutrina espírita veio exatamente com o objetivo de nos transformar em pessoas melhores. Se nós conhecermos teoricamente a doutrina e não nos transformamos em pessoas melhores, nos aproximando de Deus, dos atributos de Deus, alguma coisa está muito errada. E é claro, não é com a doutrina. É da forma como estamos lidando com a doutrina em nossos dias, em nossa vida. E, claro, nos nossos dias. Vejamos a questão 799, que tem a ver com isso que nós acabamos de falar. De que maneira pode o Espiritismo contribuir para o progresso? Destruindo o materialismo, que é uma das chagas da sociedade. Ele faz que os homens compreendam onde se encontram seus verdadeiros interesses. Deixando a vida futura de estar velada pela dúvida, o homem perceberá melhor que por meio do presente lhe é dado preparar o seu futuro. Abolindo os prejuízos de seitas, castas e cores, ensina aos homens a grande solidariedade que os há de unir como irmãos. Agora, é o Espiritismo pura e simplesmente que vai fazer isso? Ou é a boa prática do Espiritismo em nossas vidas que vai fazer tudo isso? Porque o Espiritismo é um corpo de doutrina com ensinamentos profundos. Se esses ensinamentos não forem trazidos para dentro das nossas vidas, fica como uma doutrina, mais uma doutrina à disposição da humanidade que ela não usa para realmente fazer com que o materialismo desapareça para sempre, né? Porque, como nós estamos vendo, o materialismo não é necessariamente apenas o culto à matéria, ao dinheiro, a coisas materiais. Há posturas que destoam das leis divinas, é materialismo também. Então são processos que nós muitas vezes cultuamos e que não refletimos para poder ressignificar tudo isso. A culpa densifica o perispírito, densifica o próprio espírito. Então, tudo que densifica o espírito imortal é uma forma de cultuar o materialismo. Tudo aquilo que quintessencia o espírito é o espiritualismo real e o que a doutrina espírita veio para fazer. Nos auxiliar a amar, a conhecer, amar, respeitar e cumprir as leis divinas. O processo de culpa é um movimento de afronta às leis divinas, muito grave. A lei de amor, justiça e caridade. Então, quando todas as vezes que nós afrontamos as leis divinas, o que, que nós estamos fazendo? Materializando nós mesmos. Então, é um conceito bem mais amplo, né? Amplia essa visão do que é materialismo, por exemplo. Por isso que o número de espiritualistas materialistas é muito grande. É maior do que dos materialistas pura e simplesmente. Porque as pessoas são espiritualistas e estão, às vezes, até nas lideranças espíritas, mas continuam tendo hábitos materialistas em si mesmos. De utilizar de todos esses recursos para a preparação do mundo de regeneração. Exatamente esse é o momento da humanidade.
É a era da transformação moral. Como que vai acontecer a transformação moral se nós não trouxermos todos os conceitos espíritas para dentro das nossas vidas? Os mentores do projeto Espiritizar, eles têm nos ensinado exatamente isso, né? Toda o corpo de doutrina é preciso ser trazido para reflexões, e o estudo reflexivo sistêmico, ele se presta a isso, refletir na nossa vida os conceitos. Porque intelectualmente nós já temos esses conceitos, sabemos de todos eles. A maioria de nós que somos estudiosos aqui, já passamos de estudos sistematizados, temos esses conceitos. Mas na hora H, na hora do testemunho, a gente não sabe usar. Por que que nós não sabemos usar? Porque nós não temos o hábito de refletir os conceitos na nossa vida de uma forma espiritual profunda. E aí o que vai acontecer? Nós continuamos materialistas, apesar de ter muito conhecimento espiritual. Permanecemos materialistas, no sentido de que continuamos densificando o nosso perispírito, enchendo ele de culpas, de sentimentos menos felizes, de questionamentos totalmente absurdos diante da vida. Tudo isso por quê? Por falta de reflexão daquilo que nós já conhecemos. Então, o grande papel do projeto Espiritizar e desse estudo reflexivo sistêmico especificamente é exatamente contribuir para que nós possamos cada vez mais alargar essa forma de entender a vida, né? Que não é diferente, não tem nada de novidade, é simplesmente usar tudo aquilo que nós já temos como instrumentos dentro da nossa realidade de vida. Nós estamos estudando textos que a maioria das pessoas já sabem de cor. Por exemplo, esse texto de Lázaro, quantas vezes a gente já leu esse texto no Evangelho no Lar? Mas às vezes não paramos para refletir isso na nossa vida. Qual o sentido na minha vida disso aqui? Se as virtudes são imateriais, sim. Quanto mais você se torna virtuoso, mais imaterial você fica. Exatamente isso que é desenvolver em nós mesmos o atributo da imaterialidade de Deus. Desenvolvendo virtudes, você vai se desmaterializando, vai se aproximando cada vez mais de Deus. Então vamos fechar os olhos. Feche os olhos e entre em contato com você mesmo em essência, buscando sentir o conteúdo estudado nesse encontro. O que você entendeu do conteúdo que se aplique à sua vida?

O conteúdo estudado mudou de alguma forma as suas possibilidades de sentir e vivenciar os atributos da soberana bondade, imaterialidade e eternidade de Deus, de modo a se esforçar para desenvolver em si mesmo esses atributos divinos? Caso positivo, que mudança foi essa?

deste encontro, refletimos sobre a necessidade de se cultivar a nossa espiritualidade essencial pela prática das virtudes, especialmente a afabilidade e a doçura, a partir da certeza de que somos espíritos imortais. Como você sente a sua espiritualidade? Você a tem cultivado em espírito e verdade? Como você tem lidado com a afabilidade e a doçura em sua vida?

Sinta-se agora um espírito imortal, capaz de desenvolver todas as virtudes necessárias à sua iluminação na eternidade do tempo. Mergulhe profundamente nessa verdade espiritual. Sinta, veja se desenvolvendo todas as virtudes essenciais da vida na eternidade do tempo.

Você está mergulhada no eterno, na eternidade do tempo. Sinta essa realidade.

Você compreendeu a necessidade de fazer esforços para desenvolver os atributos da soberana bondade, da eternidade, da imaterialidade de Deus em sua intimidade, construindo o reino de Deus dentro de si mesmo?

como você sente a sua vida aplicando o conteúdo estudado. Como ele pode melhorar a sua vida em sua busca de autotransformação e nas suas atividades na prática do bem.

E agora vamos retornando ao estado de vigília, trazendo fixada na mente e no coração essas reflexões acerca da bondade, da eternidade, da imaterialidade de Deus. Bom, nós concluímos esses três atributos e importante é sempre refletir essas polaridades para que nós vejamos onde nós temos a tendência para vir sempre para o equilíbrio.

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as nossas saudações a todos os amigos e amigas presentes e aqueles que nos acompanham pela TVCI. Narram as páginas da mitologia grega que Ares, o deus da guerra, costumava passear pelos campos de batalha acompanhado dos seus dois filhos, Fobos e Deimos. Fobos pode ser simbolizado como medo, e Deimos pode ser simbolizado como o terror. E esse terror se espalhava pelos campos de guerra, amedrontando os mais corajosos heróis. E eles eram também descendentes de Eris, a discórdia. E aqui uma observação, não confundir com Íris, que é outra deusa grega. Eris proclamava a discórdia juntamente com todo esse batalhão, Ares, Fobos e Deimos, espalhavam todo o terror naqueles campos. Mas hoje, verificando os nossos campos de batalha, também percebemos a presença do medo aterrorizador. Aquele medo que nos paralisa, aquele medo que dificulta que sigamos adiante. Aquele medo que faz com que adiemos ou então nunca lancemos mão dos nossos projetos íntimos, dos nossos projetos de desenvolvimento. O medo que vai se agigantando em nosso mundo íntimo e se transforma na fobia, na síndrome do pânico, na agorafobia, e de tantos outros transtornos decorrentes dessa presença que não foi ainda assimilada no nosso mundo interior. Desse olhar que não dedicamos sobre nós mesmos, das reflexões que ainda não fizemos, e essa emoção em desgoverno ainda reina no campo de batalha da alma. Por isso nos diz a benfeitora Joana de Ângeles, em triunfo pessoal: há, na emotividade do ser humano, muita fragilidade psicológica. Ocorrências sutis e graves fazem desencadear conflitos adormecidos no seu inconsciente pessoal, transformando-se em transtornos perturbadores. Trata-se de forças impessoais retidas no abismo do inconsciente. Então observamos que nesse abismo do inconsciente, no nosso inconsciente pessoal, predomina ainda uma carga de emoção que não foi bem estruturada nas nossas vidas. Uma carga de emotividade que se transforma nos complexos perturbadores e nos causa medo. Nos causa pavor enfrentar os nossos fantasmas. Sabem por que nós tememos os desafios externos? Os desafios que a vida nos impõe? Porque muitas vezes não enfrentamos o Ares, a Eris, Fobos e Deimos que existem em nosso mundo íntimo. Não enfrentamos essas forças no campo de batalha e por isso mesmo aquela carga do inconsciente que deveria estar harmonizada serve como fomentador de todo o medo que existe em nós mesmos e que não enfrentamos. E porque não enfrentamos o nosso mundo íntimo, continuamos a temer as circunstâncias externas. E quantos medos governam a vida da sociedade moderna? Temos medo de tudo. Saímos às ruas amedrontados. Se alguém se aproxima de nós, temos medo porque a violência campeia. Alguém quer tirar nossa vida, alguém quer nos violentar, pensamos logo. Se estamos no trânsito, tentamos nos cercar também desse medo e agredimos, nos transformamos em agressores. Temos medo da competição dentro do ambiente de trabalho. Temos medo de demonstrar os nossos próprios sentimentos. E o que é pior, vai se transformando em patologia a ponto de termos medo de ter medo. E isso se transforma num transtorno constante que ameaça o nosso corpo físico
e que inclui também no nosso corpo espiritual essas marcas que vão ficando gravadas no inconsciente até que tenhamos a força de transformá-la e enfrentá-la. James Hollis nos diz que as fobias, derivadas do grego phobos, que significa medo, podem ser causadas por um trauma específico. No entanto, frequentemente, as fobias não se baseiam em uma experiência traumática identificável. Muitas vezes, o nosso medo é uma representação simbólica da ansiedade que flutua sem nome no inconsciente. Então, o que James Hollis traz é que existem duas situações. Nem sempre nós identificamos o nosso medo, a nossa fobia. Quando identificamos, se trata de uma fobia específica. Quantas pessoas têm uma fobia a animais, fobias a insetos, fobias a lugares fechados? E a psiquiatria já cataloga mais de 100 nomes de fobias específicas que vão tendo lugar por conta de uma situação vivida ou mesmo de algo que nós não recordamos. Essas são as fobias específicas. Mas quantas vezes nós temos um medo e não identificamos exatamente esse medo que vai se alastrando no nosso psiquismo? E isso, como nos considera James Hollis, se trata de uma representação simbólica que o inconsciente nos traz da ansiedade. Como isso funciona? Isso funciona até mesmo para as fobias específicas. Imaginemos alguém que tenha medo de um animal. Existe uma amiga que tem medo, por exemplo, de tartaruga. O que uma tartaruga pode fazer de mal à pessoa? E aí perguntamos a ela, o que a tartaruga irá fazer? Irá te escarrerar, por acaso? Não, mas eu tenho asco. Tenho asco da tartaruga. E participando do processo terapêutico, a terapeuta conduziu-a para analisar de forma simbólica o que representava a tartaruga. E perguntou a ela, o que representa a tartaruga para você? Imobilidade? Ou a tartaruga se fecha em si mesma quando se sente ameaçada? Se fecha no seu casco e não abre a retaguarda para ninguém? E isso é exatamente o que James Hollis traz da representação simbólica. E aí foi perguntado a ela quantas vezes ela se negava a caminhar numa situação que exigia celeridade, movimento, quantas vezes ela se fechava em si mesma no seu mundo e a vida trazia um símbolo para ela, o símbolo da tartaruga. Lógico que existem situações específicas de pessoas que passaram traumas, por exemplo, com um cachorro, foram mordidas por um cão e passam a ter a fobia associada ao animal. Mas quando essa fobia é exagerada perante a situação, por exemplo, qual o mal que pode fazer uma barata? Pela cara de vocês, muitos males, não é verdade? Certa feita, uma pessoa me dizia, mas ela veio voando para cima de mim, era desse tamanho. E eu imaginei uma barata daquele tamanho todo que ela me dizia. Mas ela me falava não do tamanho do animal, mas do tamanho do medo que ela sentia. E isso se transformava numa questão desproporcional, porque eu acho que a barata tem muito mais motivos para nos temer do que nós a elas. Mas isso não está falando diretamente à razão. Está falando de sentimento. E é exatamente esse sentimento que nós temos que avaliar, fazendo a representação simbólica do que se encontra em nosso inconsciente e não foi ainda elaborado pelo ego. E o ego teme. Enquanto não é feita essa elaboração, nós continuamos a ter fantasmas no nosso mundo íntimo, de graves consequências, porque isso cria também consequências fisiológicas. A carga de adrenalina, de hormônios lançada no nosso organismo, o corpo não tem tempo de assimilar. E isso vai se transformando em uma patologia. Além da fobia, outras patologias vão se somam por conta da nossa dificuldade de lidar com
com esses fantasmas que surgem no nosso inconsciente. As fobias estão associadas espiritualmente a condutas incorretas anteriormente vivenciadas, quando se permitiram os indivíduos abusos e crueldades ou sofreram sepultamento em vida, considerados mortos, estando apenas catalépticos, desenvolvendo a claustrofobia, ou foram vítimas de crueldades em praças, em ambientes abertos, diante da massa alucinada, desencadeando agorafobia e fobia social, etc. Então, o que Joana nos traz é que, além dos fatores psicológicos, além dos fatores físicos, ela inclui uma análise espiritual. Uma coisa pode estar associada à outra. E aqui vale a ressalva. Esses fatores espirituais não negam o fator psicológico. Porque muitos de nós podem ter vivenciado esse tipo de situação, mas não desenvolver a fobia nessa existência. Porque, de certa forma, nós já trabalhamos a emoção. Mas se essa emoção não foi trabalhada, tudo isso que ressuma do nosso inconsciente coletivo, ou seja, das nossas vivências em reencarnações transatas, passadas, é trazido com força na existência atual. Por isso prevalece em nosso inconsciente pessoal. Então todos aqueles que muitas vezes foram sepultados vivos, imaginemos quantos de nós, porque a medicina não tem os mecanismos que tem nos dias atuais para identificar o estado da desencarnação. Se até hoje acontece isso, das pessoas despertarem após terem sido consideradas mortas, imaginemos no passado. Quantas dores, quantas tragédias desses que viveram a decomposição orgânica porque ficaram presos, imantados ao corpo. Ou seja, isso também se transforma numa fobia à medida que o próprio espírito, o próprio ser, não elaborou essas questões. Então, espiritualmente, temos essas marcas. Temos essas dificuldades porque quantas vezes também fizemos crueldade com os outros, assassinamos, impusemos o medo para os outros, e isso ficou gravado no inconsciente como culpa. E a culpa traz necessidade de punição quando não é bem elaborada. Então, somamos os fatores físicos, psicológicos e espirituais, desencadeando as fobias que se transformam muitas vezes em agorafobia, como veremos adiante, em síndrome do pânico, ou nas fobias específicas, significando que o nosso inconsciente não foi capaz de lidar com determinada situação. Nós temos um quadro de ataque de pânico, e ainda não é a síndrome do pânico, porque o ataque de pânico pode ocorrer com qualquer um, sem que a pessoa desenvolva necessariamente a síndrome do pânico. E as características essenciais de um ataque de pânico significa um período distinto de intenso medo ou desconforto, acompanhado por um sentimento de perigo ou catástrofe iminente, contendo os sintomas abaixo. E aí vale uma ressalva: não é simplesmente um único sintoma que irá caracterizar um ataque de pânico. Há uma combinação desses sintomas, avaliada por um psiquiatra, que irá detectar um ataque de pânico e, se isso persistir, a síndrome do pânico ou outros transtornos. Palpitações, sudorese, tremores ou abalos, sensações de falta de ar ou sufocamento, sensação de asfixia, dor ou desconforto no tórax, náusea ou desconforto abdominal, tontura ou vertigem, sensação de não ser ela ou ele mesmo, medo de perder o controle ou de enlouquecer, medo de morrer, formigamentos e calafrios ou ondas de calor. Alguém conseguiu se identificar, não? Algumas dessas características passam a fazer parte do nosso dia a dia na vida moderna, cheia de desafios externos e internos,
Isso é normal, termos alguns desses sintomas. Agora, se esses sintomas começam a ser persistentes, se nós continuamos tendo vários ataques de pânico dentro dessas sensações, então é o momento de buscar uma ajuda psiquiátrica para que possa ser feita uma avaliação de como esse quadro pode prejudicar a nossa vida. E existem tratamentos médicos, psicoterapêuticos, espirituais que podem ajudar. Podem ajudar para que a pessoa se centre mais, se equilibre e passe a viver com isso, administrando e, se possível, seria o ideal, superando essas manifestações como símbolos do nosso próprio processo psíquico. Não devemos ficar com pânico se já temos algum desses sintomas, porque senão seria o medo que gera o medo e só piora a situação. Mas, principalmente, ter uma atitude reflexiva. O que esse sintoma quer dizer para mim? O que essa força que vem do inconsciente quer me dizer e eu ainda não parei para escutar? Porque o grande perigo é nós transferirmos essa carga para compulsões, para entorpecentes, para bebidas alcoólicas, por não darmos conta de elaborar conscientemente tudo aquilo que a vida nos traz como sintoma. E Joana de Ângeles esclarece que o surto ou crise é de efeitos alarmantes, por transmitir uma sensação de morte, gerando pavor e desespero, que não cedem facilmente. Não raro, o paciente vitimado pela sucessão das crises pode desenvolver um estado profundo de agorafobia ou derrapar em alcoolismo, toxicomania, como evasões do problema, que mais o agravam, sem dúvida. Então, na síndrome do pânico ou na agorafobia, há essa sensação de morte, pavor e de desespero. Sentimos que vamos morrer se fizermos determinada atitude, tomarmos determinada atitude, se sairmos de casa, por exemplo, na agorafobia, porque agora vem do grego, que quer dizer mercado. Então, nos sentimos num espaço público e vamos temendo esse contato com o público. Vamos evitando situações onde podemos nos expor. Isso se transforma num transtorno terrível para a pessoa, porque ela passa a ser antissocial. Passa a evitar estar em determinados locais. Isso a prejudica no trabalho, nas reuniões sociais, no relacionamento. E essa sensação de morte, o que ela causa de situação orgânica, ela muitas vezes acontece o efeito da pessoa temer ter uma nova crise. E aí o que acontece? Ansiedade aumenta novamente e a pessoa se vê na iminência de uma nova crise porque não soube lidar com aquela questão. Certa feita eu atendi um paciente e ele estava num processo de síndrome do pânico. Conversamos, era um jovem, já tinha formado família, já trabalhava na escola, e aquilo já estava prejudicando o seu trabalho, porque ele temia, no percurso do trabalho, ser tomado daquela sensação de morte. Afetou a sua vida a ponto de ele parar de dirigir naquele momento, e nós começamos a investigar a causa. Pouco tempo antes, a sua mãe havia desencarnado. E ele começou a falar de todo esse processo. Ele era filho único, a mãe desencarnou numa situação de enfermidade, uma enfermidade progressiva, que foi ganhando campo em sua vida. O pai já havia desencarnado e ele, na condição de filho único, se via só naquele momento. Sem nenhum referencial familiar e assomava o medo de saber se ele ia dar conta com aquilo. Olha o sintoma que foi surgindo, a síndrome do pânico. O nome vem também da mitologia grega, vem do deus Pan, que vivia nas florestas e que tinha o corpo metade cabra, da cintura para baixo, e humano, da cintura para cima. E aquilo aterrorizava as pessoas, imagine se deparando com um ser metade cabra, metade humano. E as pessoas saíam correndo, e aí veio o nome, saíam correndo em pânico, ao encontrar-se com Pan.
E o pânico na situação do meu paciente era gerado inconscientemente dessa descrença que ele tinha nele mesmo de lidar com aquela situação. A falta de um referencial familiar, a falta de segurança nele mesmo, e aí adentra-se também a questão da autoestima. Quanto menor a nossa autoestima, mais probabilidade nós temos de desenvolver esses sintomas. Eles vão ganhando campo cada vez mais. Duvidamos das nossas capacidades, duvidamos das nossas habilidades, duvidamos de nós mesmos. E toda essa força emocional vai ganhando campo, e como Joana traz a preocupação quando derrapa no alcoolismo, porque o álcool faz esquecer durante determinado tempo. E como o alcoolismo é preocupante até nos dias atuais. Aí muitos dizem, não, eu só bebo final de semana. E por que no final de semana que você está em contato com a família, você tem que sair do ar? Você tem que fugir de si mesmo. Sair do seu estado de consciência porque não suporta mais as próprias emoções que são intensificadas? Por que no momento de relaxamento você tem que se prejudicar organicamente? E aí nós vemos uma sociedade enferma que tem que beber para tudo. Tem que beber para comemorar, tem que beber para chorar, tem que beber para esquecer. Ou então eu tenho que fumar para saber lidar com a minha ansiedade, porque eu vou transformando o vício numa bengala. Prejudico o meu organismo, lanço uma carga ainda maior de toxinas e esse processo vai sendo retroalimentado porque eu não tenho a segurança íntima de lidar com os meus fatores internos. Esse paciente, ele conseguiu sair da crise com a ajuda de medicamentos que diminuíam a ansiedade, com o auto trabalho de perceber os próprios valores internos, conseguiu voltar a uma situação de normalidade. Continuou com seus desafios existenciais. Continuou com todos os problemas que a vida ainda traz, os desafios naturais de todo ser, mas aprendeu a lidar sem ter a necessidade de se evadir do problema. Então, evadir-se do problema é que se torna o X da questão. Por que que quando surge um problema, eu tento construir mecanismos de fuga ao invés de mecanismos de enfrentamento? Por que que eu não arregimento minhas forças internas para lidar com aquilo que eu não sei, ao invés de fugir, de transformar em compulsão? E aí não só o alcoolismo, mas também as compulsões, compulsões de compra, compulsões alimentares, vão se transformando em fuga da ansiedade que existe em mim, do meu próprio medo, e o processo se transforma num ciclo vicioso. E continua a benfeitora dizendo que entre os fatores responsáveis pela instalação da síndrome do pânico, destacam-se os conflitos infantis, geradores de insegurança e ansiedade, os fatores genéticos que facultam o desencadear da predisposição biológica para a instalação do distúrbio, e os espirituais, enraizados no ser que desconsiderou as soberanas leis e se reencarna com predisposição fisiológica. Então nós vemos que é um conjunto de fatores que somados vão desencadear o distúrbio. Esses conflitos desde a infância que nós vamos vivenciando. Quantas pessoas foram educadas a partir do medo ou expostas a uma violência constante por parte dos pais? E para a criança isso é uma ameaça constante. É uma ameaça ver aquele adulto que ela ama, que ela muitas vezes venera, agir com violência, e essa violência alimenta o medo. Ou então a própria cultura familiar alimentava o medo. Olha, se você não comer, o bicho papão vai aparecer de noite. Eu, quando era criança, eu tinha medo do velho que passava na rua, que ele carregava um saco nas costas e dizia que era o saco que levava criancinhas. E eu morria de medo daquele velho, porque... E o pior é que ele existia tanto na casa do meu
da minha avó paterna, quanto materna também. E aí a coisa se complicava, porque para onde fosse tinha um velho com a sacola na mão que comia criancinhas, né? Botava dentro do saco. E aí quando ele chegava, eu dava um jeito de me esconder quando ele batia na porta para pedir alguma coisa, né? Mas imagine esses medos culturais que vão sendo impostos às crianças, muitas vezes, e que a criança não sabe elaborar, e que nós precisamos estar atentos para não desenvolver personalidades frágeis, que depois vão ter muita insegurança interna de lidar com as questões que a vida propõe. São esses medos que vão sendo alimentados e que na fase adulta nós temos que revisitar, reelaborar, ressignificar, para que isso não pese no nosso inconsciente. Também os fatores genéticos, porque a hereditariedade traz a predisposição. Mas quem que coloca os genes na gente? Quem que coloca os genes no corpo? Se não é o próprio espírito que imprime a sua necessidade evolutiva dentro da sua carga genética. Aí não adianta culpar, porque às vezes as características que nós temos que são consideradas negativas, a mãe vai dizer, ah, isso aí você puxou do seu pai. E o pai vai dizer, não, isso você puxou da família de sua mãe. Mas não, é o próprio espírito que trazendo essa necessidade vai colocar a carga necessária para que ele desenvolva as suas aptidões. Se o medo faz parte dessa carga genética, é porque certamente essas leis soberanas, as soberanas leis, foram desconsideradas em determinado momento. E aí eu venho com a predisposição a desenvolver determinadas síndromes. Predisposição não significa uma certeza absoluta. A predisposição traz a herança. Agora, isso irá se desenvolver de acordo com o estilo de vida que eu levo, de acordo com as escolhas que eu faço. Isso sim irá conduzir ou à saúde ou à patologia. E Balone, ele faz um estudo de alguns traços de personalidade de pessoas propensas à síndrome do pânico. Novamente, consideremos, não se trata que se eu tenho uma das características, eu terei a síndrome do pânico, mas eu devo estar atento a essas características. A primeira delas é a tendência à preocupação excessiva e necessidade de estar no controle da situação. Porque quando queremos controlar muito uma coisa, é porque tememos que ela saia das nossas rédeas. Ou seja, o medo está por trás de todo esse processo, conduzindo muitas vezes a minha necessidade de controle. Expectativas altas e pensamento relativamente rígido. Dificuldade em aceitar mudanças de opinião. Quando eu me fecho às opiniões que vêm dos outros, é porque eu desejo também, de certa forma, que isso se transforme num controle. Eu não quero escutar nenhuma opinião. Quero ficar no controle de tudo. Até no momento de palestra,

né, nessa repressão de sentimentos pessoais, que não sabem lidar, não sabem expressar, não sabem se relacionar com as suas próprias emoções, aí veremos quantas pessoas que são alimentadas por esse medo de lidar com as emoções. Quantos são aqueles que fogem das próprias emoções negativas ou consideradas negativas, porque a emoção em si só ela não é negativa. Ela é um alerta, um alarme, um sinal do corpo de que eu estou me preparando para determinada situação. Isso será patológico ou não, de acordo com a canalização que eu faço desse alerta que o corpo me dá. Ou se essa emoção vem constantemente, de forma desnecessária, como o medo. O medo é bom até determinado ponto, porque ele me coloca num estado de alerta, de atenção. Eu fico mais atento. Mas se é um medo injustificável, está somente trazendo ao meu corpo uma carga hormonal que irá me prejudicar, que se transforma em toxina. Às vezes são pessoas que não relaxam, sempre estão fazendo algo e normalmente assumem grandes responsabilidades ocupacionais e familiares. Ou seja, a pessoa não se permite viver momentos de relaxamento que o corpo precisa, que a mente precisa, que o espírito precisa. Até mesmo, isso nos chama a atenção, os grandes cientistas às vezes fizeram descobertas no momento em que relaxaram. Porque no momento da atenção parece que o psiquismo fica com o olhar distorcido e não conseguem perceber coisas que só intuímos ou que só a intuição pode trazer. E a intuição precisa de relaxamento. Lógico, se relaxamos demais, a vida não é levada adiante, não é levada a sério. Então temos que saber a medida certa do trabalho e do momento de lazer, para que o corpo e espírito estejam conjugados em saúde. Também pessoas perfeccionistas e exigentes consigo mesmas, consequentemente, com os outros também. Por consequência, não aceitam bem os erros ou imprevistos. É lógico que é bom a gente fazer um trabalho bem feito, mas quando isso se transforma no perfeccionismo, tem que ser somente dessa forma ou tem que ser somente desse jeito, nós castramos a criatividade. E isso também é um símbolo, muitas vezes, do medo que nós temos de errar, porque existe algo dentro de nós, talvez, que irá nos castigar. Às vezes, pessoas que foram muito castigadas levam o comportamento ao perfeccionismo, porque dentro de si mesmo existe essa cobrança ou essa crença de que irão ser castigadas caso não façam as coisas de forma perfeita. O problema é que isso acaba acontecendo, porque como o inconsciente quer resolver aquela situação, ele sempre traz um probleminha para essa pessoa para mostrar para ela que ela não é Deus, embora seja filha de Deus e tenha que desenvolver os seus potenciais, mas para mostrar também que o erro faz parte da nossa condição humana e temos que aprender a lidar com o erro nosso e dos outros e transformá-los em aprendizagem. Sobre a agorafobia, James Hollis considera que o que caracteriza o mercado, ágora do grego, é a sua amplidão, a probabilidade de encontrarmos outras pessoas, o imprevisível. Em outras palavras, a perda do controle que nos arriscamos a ter quando nos aventuramos fora da segurança do lar. E aí eu me recordo novamente do paciente que eu falei, porque ele tinha síndrome do pânico com agorafobia, ou seja, os dois sintomas relacionados a essa perspectiva de perder o controle e de se arriscar. O que vai acontecer se eu me arriscar? O que vai acontecer se eu tomar a decisão de fazer algo diferente do que eu faço, de tomar um caminho diferente, ou de escolher de uma nova forma, de me arriscar num curso, num emprego, no desenvolvimento de certa aptidão? O que pode acontecer de mal? O que segura muitas vezes isso são os nossos próprios medos. E pelo medo nós deixamos de desenvolver os nossos mais belos potenciais. Quantas pessoas são dominadas pelo medo?

Quantas pessoas têm medo dessa ágora? Não só o mercado externo, no sentido de um shopping, de um ambiente onde tenham muitas pessoas, mas têm medo de serem julgadas pelos outros, porque não têm uma segurança interna. Eu só tenho medo do julgamento do outro se eu não tenho segurança dos meus próprios valores. Aí o que o outro fala, o que o outro diz, vai adquirir um peso tão grande que eu tenho medo de que ele me julgue mal. O que pode acontecer conosco se o outro tiver um olhar negativo sobre nós? Às vezes é até bom ouvir o que o outro tem a dizer para fazermos uma avaliação. Porque é através do espelhamento que nós podemos nos avaliar, mas não devemos perder de vista. O olhar do outro pode estar contaminado das suas próprias projeções, da sua própria sombra. Agora, se isso me afeta, se o olhar do outro me afeta de maneira intensa, é porque eu não tenho uma segurança interna daquilo que eu sou, desconheço os meus valores, desconheço aptidões, e isso alimenta o medo que existe dentro de mim. Quando tem vigência grandes desastres, as calamidades que atingem multidões, a ansiedade e o medo de serem alcançados pela infelicidade fazem que essas mesmas pessoas experimentem síndromes de estresse pós-traumático. E aí advém esse trauma, de certa forma, coletivo, quando acontecem os desastres. Imaginemos esses países atingidos pela tsunami, esses atentados terroristas, como geram uma situação de pânico para as pessoas, porque o que o ego mais busca é a segurança. Nós queremos ter segurança de sairmos de casa e não sermos violentados. Queremos ter a segurança de chegar ao nosso lar e estarmos seguros. Queremos ter a segurança de aqueles entes queridos também estarem protegidos dentro dessa situação do coletivo. E quando acontecem essas catástrofes naturais ou provocadas por ações criminosas, o psiquismo sofre o abalo e muitas vezes desenvolve a síndrome do estresse pós-traumático. Ou seja, depois desse trauma, depois dessa situação, nós temos os reflexos. E aí o que ocorre? Tudo aquilo que nos faça lembrar o evento é vivido com um trauma tremendo. É impressionante como nós chegamos às vezes nos países onde já aconteceram atentados terroristas, como as pessoas estão numa situação de alarme constante. Às vezes param todo um sistema de transporte de uma cidade porque alguém esqueceu uma bolsa dentro do coletivo. A bolsa pode ser uma bomba. E aí tem que evacuar todas as pessoas num sinal de alerta, de alarme. Ou seja, vivem num estresse constante por conta de uma situação que foi sendo vivenciada ou foi sendo criada de forma histórica e gera consequências em nosso psiquismo. Gera consequências desastrosas. Continua a benfeitora dizendo que apresentam-se como sintomáticos a revivescência da tragédia em forma de evocação invasiva, de pesadelos, de sonhos interrompidos, nos quais se repetem as calamidades como decorrência de um adormecimento psíquico, em razão do aturdimento emocional e da insensibilidade, bem como resultante dos esforços que se fazem para que sejam evitadas quaisquer formas de recordação do episódio traumatizante. É interessante como as duas posturas significam que nós temos esses resquícios emocionais. Num primeiro momento, às vezes, passamos a só falar disso. Ah, você viu aquela tragédia? Você viu aquele acontecimento? Parece que as pessoas se alimentam da emoção do medo. Já perceberam isso? Como as pessoas, às vezes, têm um certo prazer de passar notícias mórbidas, de serem os primeiros, às vezes, a divulgar uma notícia de algum desastre, alguma morte, alguma calamidade, porque muitas vezes se alimentam e querem alimentar os outros do medo. Esse é o medo doentio, o medo de tentar reviver sempre aquela situação. Ficam buscando na internet imagens, fotos
documentários, associações. É claro que nós temos que tomar conhecimento da notícia. Agora, quando nos alimentamos dela de forma excessiva, significa que aquele medo impera em nosso campo de batalha, como Ares, Fobos, liberados no nosso campo de batalha, agindo, aterrorizando, sem que nós nos demos conta. Ou então, no outro oposto, nós queremos esquecer. Queremos apagar aquele acontecimento das nossas vidas. Vivi um trauma, uma dificuldade, não quero nem me recordar e nem lembrar daquilo, de maneira alguma. Somente que o psiquismo não esquece de nada que ele vive. Tudo fica arquivado no inconsciente. E quando tem uma carga emocional associada, isso se transforma em algo mais preocupante. Porque essa emoção precisa ser liberada, essa emoção precisa ser trabalhada. Não é preciso ficar na primeira postura, de falar o tempo todo, de lançar ao outro o tempo todo, mas também a outra postura é patológica, de guardar. E aí quando nós guardamos, isso fica como um vulcão em estado constante de que vai eclodir a erupção a qualquer instante. Esse magma interno precisa ser trabalhado, precisa ser trazido à tona para que nós possamos elaborar os nossos medos. Os processos psicoterápicos são de grande eficiência para restabelecer a saúde emocional ao paciente fóbico, trabalhando-lhe o inconsciente de forma a demonstrar-lhe a inutilidade do receio, que jamais se transforma em acontecimento prejudicial à sua saúde. Novas associações podem auxiliar na representatividade que faculte o equilíbrio, proporcionando bem-estar e autoconfiança. Então, não tenhamos receios de buscar a ajuda de um psicoterapeuta, de um psiquiatra, de um médico, que possa nos auxiliar a conduzir, principalmente os estados fóbicos. Não que qualquer medo a gente vá recorrer a alguma ajuda, porque o medo é uma emoção natural. Mas quando a fobia se instala, significa que uma força no nosso inconsciente deseja ser trabalhada, precisa ser trabalhada, e nós nos negamos. Os processos psicoterapêuticos vão revisitar as nossas vivências emocionais, as nossas dores, as nossas frustrações. Fazer uma análise simbólica desse medo, como eu falei da nossa amiga, que tinha medo de tartarugas, e que foi feita toda a avaliação simbólica com ela, através da psicoterapeuta. Fazer toda uma catarse dessa emoção que precisa ser colocada para fora e às vezes ficou guardada. Precisamos falar a respeito dos nossos medos. Não falar para todo mundo e toda hora, mas é necessário que nós escutemos os nossos medos. Escutemos a mensagem que ele tem a nos trazer, porque significa energia retida. E nós, enquanto temos energia retida, ela falta em alguma parte da nossa vida. Ela falta em algum campo que nós não conseguimos nos desenvolver. É por isso que temos sim que trabalhar, fazer uma terapia ou uma autoterapia desses medos de forma a liberá-los. Um processo de aproximação, como faz a terapia cognitivo-comportamental, vai aproximando mentalmente a pessoa da situação, faz um processo de relaxamento. A pessoa se vê na situação vivenciando o medo, trabalha primeiro no psiquismo, para depois aprender a enfrentar toda a gama de desafios que a vida nos traz e que são importantes de serem enfrentados. E conclui a benfeitora dizendo que, não obstante os resultados positivos que possam resultar, as diversas psicoterapias de valor inestimável, é conveniente não se esquecer da renovação moral do paciente, da sua mudança mental de atitude para com a vida. Ao mesmo tempo, laborando em favor do grupo social, portanto, de si mesmo, com vistas ao seu futuro saudável e feliz. Então é óbvio que não será a psicoterapia que irá fazer mágica, se não investimos na nossa mudança de valores. E nisso a religião também tem um papel fundamental.
trabalhando a nossa crença em Deus, de que somos filhos de Deus e merecedores de todo o cuidado, de que possuímos esses valores internos a serem desenvolvidos, efetivando a mudança necessária, trabalhando toda a nossa questão, não seremos mais reféns desses monstros da guerra, como trazia o deus Ares, que espalhava junto com seus filhos a vingança, o terror pelos campos de batalha. Não seremos mais prisioneiros de Eris da discórdia. Seremos, sim, donos e conquistadores de nós mesmos. Enfrentaremos Ares porque sabemos. Temos também a nossa espada, os nossos valores. Enfrentaremos Fobos, enfrentaremos todo o terror que ele espalha de Deimos, de Eris e de todas essas forças desconexas que precisam ser trabalhadas em nosso mundo íntimo para que trabalhemos e vençamos, finalmente, a força que se encontra em nossos medos e transformemos essa emoção no amor, porque o Deus da guerra também apaixonou-se por Afrodite, a deusa do amor, mostrando que o caminho para a autoconquista é a associação do ser consigo mesmo, com a força soberana do amor. Então, votos de muita paz e até o nosso próximo encontro.

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1: Saudações aos nossos irmãos e irmãs, ouvintes da nossa web rádio Espiritismo.net. Hoje estaremos estudando o Evangelho segundo o Espiritismo, no seu capítulo 3º, que trata: Há muitas moradas na casa de meu Pai. Mais especificamente, os itens 3, 4 e 5, que vão nos falar das diferentes categorias de mundos habitados. Vamos primeiro ler o item em que Kardec se baseia para fazer esses comentários. É o item 1, onde é tirado um trecho do Evangelho de João, no capítulo 14, versículos 1 a 3. Diz assim este item: Que o vosso coração não se perturbe. Crede em Deus, crede também em mim. Há muitas moradas na casa de meu Pai. Se assim não fosse, eu já vos teria dito, porquanto eu vou para preparar o lugar para vós. E depois que eu tiver ido e preparado o lugar, voltarei e vos retirarei para mim, a fim de que, lá onde estou, vós estejais também. Então, queridos, essas são as palavras de Jesus anotadas no Evangelho de João. E Kardec faz um breve comentário em cima desse item. Vamos ver que a pluralidade dos mundos habitados é um dos pontos fundamentais que encontramos no estudo da doutrina espírita. Nesses itens que estamos hoje estudando, ou seja, os itens de 3 a 5 do capítulo 3º, Kardec faz observações e comenta as instruções dadas pelos bons espíritos sobre os mundos habitados. Diante de um imenso universo, não poderíamos crer que somente a Terra seria o único planeta a servir de abrigo a inúmeros seres criados por Deus. Fica claro, então, no estudo desses itens, que cada mundo possui condições próprias de habitação. E isso vai de acordo com a condição dos espíritos que ali estagiam. Por isso, os mundos divergem quanto ao grau de adiantamento ou de inferioridade dos seus habitantes. Existem mundos que abrigam seres mais inferiores, mais simples, física e moralmente, do que os habitantes da Terra. Outros mundos estão no mesmo patamar que a Terra, e outros ainda são superiores aos aspectos terrenos. Quanto mais inferior a existência, nesse mundo é praticamente toda voltada para as questões materiais. À medida que os seres que lá habitam evoluem, ou seja, a vida moral se desenvolve, suas condições de vida também melhoram. A influência da matéria diminui Em mundos mais avançados, a vida é praticamente toda espiritual. Ah, que beleza seria, meus amigos, se nós já estivéssemos vivendo no mundo de plenitude espiritual. Mas o que precisamos fazer para que isso aconteça? Qual o esforço que falta a nós, habitantes do planeta Terra, para que possamos atingir a vida angelical? Falamos tanto em anjo, não é verdade? Mas, na verdade, os anjos nada mais são do que os espíritos superiores. Espíritos que nos antecederam na evolução dos mundos, no crescimento da inteligência e no estabelecimento da vida moral. Queremos ser felizes, não é verdade? Queremos habitar mundos felizes. Mas para isso, meus queridos, é preciso que nos esforcemos e muito na proposta, na elaboração de uma vida melhor. Kardec, ainda nesse estudo, propõe uma classificação dos diferentes mundos, baseando-se em aspectos da vida material e da vida moral de seus possíveis habitantes. Essa classificação, mais precisamente, nós vamos encontrá-la no item 4 deste capítulo. Fica claro que não é uma classificação absoluta, mas, na verdade, é mais uma classificação didática, uma característica do nosso querido Kardec, que sempre prezou pelo raciocínio, pelo uso da razão, pelo uso do bom senso, para que ficasse bem explicado aos nossos corações, às nossas mentes, todo o entendimento do nosso Evangelho, do nosso dizer de Jesus. Então, Kardec se utiliza desta classificação. E ele diz assim, ele separa os mundos em 5 categorias. O primeiro seria a categoria dos mundos primitivos. Vamos imaginar o que seria o mundo primitivo. Quando nós estudamos na escola a evolução do mundo, a evolução dos seres vivos, fica fácil imaginar como deve ser um mundo primitivo. Espíritos que habitam esse mundo são espíritos ainda muito materializados, grosseiros mesmo no seu aspecto físico, servem para as primeiras encarnações do espírito, ou seja, espíritos recém-criados por Deus, habitam esses mundos primitivos. A segunda categoria de mundos seria o mundo de provas e expiações. Ah, meus amigos, esse a gente conhece bem. É a categoria do nosso planeta Terra, onde existe o predomínio do mal. Predomínio do mal sobre o bem. Onde as dores morais ainda são intensas para os nossos corações. Onde, apesar da inteligência humana já um pouco desenvolvida, embora não conhecedora de tudo que precisa saber, mas traz para nós, muitas vezes, o uso do conhecimento mal feito, trazendo, tendo como respaldo, tendo como consequência, na verdade, a dor maior. É preciso saber o que fazemos, queridos, com aquilo que aprendemos. É preciso aplicar com mais intensidade no trabalho do bem. Diz lá os Espíritos, em O Livro dos Espíritos, que o bem é tímido. Parece que o mal prevalece, mas é só porque o bem é tímido. Vamos nos esforçar mais um pouquinho para que a gente consiga de vez chegar à condição dos mundos que Kardec em seguida coloca na categoria de mundos regeneradores. Ah, aqui os espíritos ainda precisam passar por provações. Passam ainda por dores também, mas não com a intensidade das dores que vemos nos mundos de provas e expiações. Eles servem como mundos transitórios entre os mundos de expiação e os mundos felizes. Vamos então a um breve intervalo para que possamos continuar o estudo a respeito das diversas categorias dos mundos.
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2: Então, amigos, hoje a gente está meditando, lendo, estudando bem rapidamente, né? Só um estímulo para aprofundar esse conhecimento. Nós estamos ainda no capítulo 6º, que trata da vida espírita. E agora, nos itens 237 a 240 do Livro dos Espíritos, que trata das percepções, sensações e sofrimento dos espíritos. É o início desse estudo. Inicialmente, Kardec pergunta, na 237, faz uma pergunta aos espíritos. Uma vez no mundo dos espíritos, a alma tem ainda as percepções que possuía enquanto viva? Então, nós encarnados percebemos, né? Percebemos, temos, fazemos observações sobre a vida material, alguns de nós mais ligados a essa parte espiritual, né, da vida, ele também tem percepções espirituais, né? Mas ele aqui está dizendo, quando está do outro lado da vida? E é interessante que os espíritos, que Leon Denis fala no livro O Além e a Sobrevivência do Ser, que essa questão do além e o aquém não existe. Nós estamos entrelaçados nesses dois planos. Então, quando Paulo diz, uma nuvem de testemunha, é porque os espíritos vão junto a nós sempre, né? Então, ele fala que nós vamos ter as percepções, os espíritos dizem, que nós tínhamos antes e outras que o corpo obscurecia. Vamos nos imaginar um espírito, né, com uma matéria bem quintessenciada, que uma centelha divina, né, envolvida com aquele e essa nossa constituição, que pensa, sente e quer, e que é envolvido pelo perispírito, que é um invólucro espiritual, e tem o corpo físico. Então, o espírito sente, o perispírito transmite ao corpo e o corpo executa. Sem o corpo, o espírito vai ter o que é dito das respostas, uma lucidez, que eles chamam de lucidez universal. É uma ampliação da percepção. Mas para ter isso, ele precisa ter um estágio, mesmo na Terra, a gente pode pensar assim, em que ele se desligue um pouco da vida material. O que é desligar do ponto da vida material? É porque nós podemos passar muito tempo pensando assim, eu vivo penso e trabalho, ponto. E não pensar no futuro. Então, no Evangelho, no capítulo 2, meu reino não é desse mundo, tem um parágrafo muito importante que fala assim, que pela simples dúvida que possua sobre a vida futura, o homem dirige todos os seus pensamentos para a vida terrena. Incerto quanto ao futuro, consagra-se ao presente, não entrevendo bens mais preciosos que os da terra. Ele é como uma criança que não vê nada além de seus brinquedos. Então, é preciso que voluntariamente ele se entregue a esse conhecimento. Por quê? Porque aí, cada vez mais, ele vai perceber, ele vai ficar mais equilibrado, ele não vai ficar agoniado, angustiado pela ideia de como será o amanhã. E estará mais preparado para, com tranquilidade, ele perceber isso. Eu gosto muito de uma passagem lá de Bezerra de Menezes, num livro Semeador de Estrela, em que Divaldo relata, isso é muito interessante, ele relata que Bezerra estava, a felicidade de Bezerra é o título do capítulo, e ele, da página. Então, ele diz o seguinte, que Bezerra estava doente, né, já no plano espiritual, e estava sendo assistido por Celina, a sua mentora. E ele está no hospital, deitado, e ela chega e coloca um travesseiro, eles descrevem assim mesmo, um travesseiro, para que ele fique mais elevado. Então, ele começa a ouvir o seu nome pela janela, e eram muitas pessoas a chamar, Bezerra, Bezerra, até que a Celina, ajudando a ficar mais ereto, ele vê aquela multidão e pergunta, mas quem são esses? Eu não conheço ninguém. E as pessoas chamavam. Aí ele começa, ela diz, esses são aqueles que você olhou para eles amorosamente, são aqueles que você soube dar uma palavra de estímulo, um olhar carinhoso, que você ajudou, orientou, amparou. Então, na verdade, esse olhar é da vida e do nosso papel na vida é essencial para diminuir o sofrimento e aumentar as nossas percepções no mundo dos espíritos. Aí ele diz assim, na 238, as percepções, o conhecimento dos espíritos são ilimitados, numa palavra, eles sabem tudo? É Kardec perguntando. E os espíritos respondem. Quanto mais se aproximam da perfeição, mais sabem. Se são superiores, sabem muito. Os espíritos inferiores são mais ou menos ignorantes acerca de todas as coisas. Isso é um alerta para cada um de nós. Porque você precisa de cuidar da sua essência. A essência é o espírito. Nós passamos vários anos, né, envolvidos com o estudo acadêmico, muitos de nós. E deixamos assim um pouco de lado, ou porque estávamos esperando nos aposentar, ou ainda estamos esperando a viagem que faremos, né, para ver o Mickey, né? Como uma amiga fala lá no centro, vocês querem ver o Mickey, mas o Mickey não vai estar do outro lado da vida, né? Querem comprar e querem. E é uma realidade, é muita ilusão. Então, e quando será o nosso amanhã? Outro dia eu estava pensando naquela passagem de Jesus, quando ele descreve a questão do homem que estava com um ganho muito grande em seu celeiro. E ele resolve aumentar o celeiro para guardar o trigo. Aí Jesus diz: insensato, ainda hoje tomarei a sua alma. Então é uma questão muito interessante. Vamos usufruir dos bens de consumo, dos bens da terra, mas hoje com uma consciência melhor. Por quê? Porque tudo vai refletir no nosso bem-estar daqui para frente. A falta de água, a falta o aquecimento, tudo isso nos ajuda a ver que nós não estamos dando conta da realidade que nós estamos vivenciando por nossa ingerência, não é pelo outro. Então, os espíritos, e quem nos fala, quem nos revela isso, são espíritos superiores, mensageiros, ministros de Deus, né? Aí, na 239, ele fala também: os espíritos conhecem o princípio da coisa de acordo com a sua elevação e pureza. Os espíritos inferiores não sabem sobre isso, mais do que os homens. Então, essa questão de você conhecer, não é? A nossa essência, de quem eu sou, de onde eu vim, para onde eu vou, vai ser um assunto para o próximo, depois do intervalo, que a gente vai continuar a conversar.

Boa noite, nossas saudações nesse retorno, em que agradecemos pela vibração de vocês. Correu tudo muito bem, nossa jornada, nas nossas palestras, na viagem, no encontro que tivemos lá com o Divaldo. A receptividade da mensagem de Joana foi muito boa perante todas as pessoas lá na Suíça e que mandaram um abraço para vocês. Então, sintam-se suissamente abraçados, ok? E hoje vamos dar continuidade aos módulos e hoje vamos trabalhar um mergulho no nosso inconsciente. Quanto da nossa vida permanece ignorada de nós mesmos? Aquilo que conhecemos de nós é muito pouco para efetivamente dizermos que sabemos quem somos. Carl Gustav Jung, certa feita, conversava com um amigo que narrava uma história muito interessante. O amigo dizia que, viajando de trem, ele viu uma placa escrita em russo e, a partir dali, começou a divagar, a viajar com a própria imaginação. Não se dava conta, o amigo, que àquela altura ele estava trazendo símbolos, imagens e fantasias do seu próprio mundo inconsciente. Quando falamos de inconsciente, é verdade que não foi Carl Gustav Jung quem descobriu o inconsciente, nem tampouco Sigmund Freud. Em verdade, a construção dos filósofos da antiguidade já nos fazia saber que parte da psique já nos era desconhecida. Mas somente quando a psicologia começou a ganhar corpo, e aí vem a importância dos estudos do pai da psicanálise, é que perceberam que o inconsciente tinha influência também sobre nossa vida consciente. E que deveríamos conhecer um pouco mais desse mundo que habita em nós e que muito pouco sabemos, para conhecer os nossos transtornos, nossas neuroses, nossas dificuldades e também não somente o que costumamos dar um teor negativo em sua essência, mas muitos aspectos positivos que se encontram nesse mundo interior e que nós não acessamos, às vezes por medo, às vezes por insegurança, por reprimir grande parte de nós que nos é desconhecida. E Joana de Ângeles, na obra Triunfo Pessoal, ela diz que as impressões armazenadas em camada abaixo da consciência constituem a área que Freud denominou como inconsciente, enquanto que Jung passou a nomeá-lo como inconsciente individual, com a finalidade de diferenciá-lo daquele que chamaria de coletivo. É que, inicialmente, Freud pensou que no inconsciente estariam apenas as lembranças daquilo que, de alguma forma, desejaríamos esquecer. Todo o material que reprimíamos do campo da consciência passaria a formar o inconsciente. Então, a psicanálise tinha a função de promover a catarse, ou seja, o paciente chegava, falava e dava livre vazão às suas ideias, como forma de equilibrar o inconsciente com a consciência. E dessa forma, alguns dos transtornos neuróticos eram trabalhados. Mas quando Carl Gustav Jung começa a estudar o inconsciente, ele percebe que aquele inconsciente tinha algo muito maior do que somente as impressões esquecidas e reprimidas pela consciência. Havia algo de grandioso em que ele trazia, de certa forma, toda a trajetória da humanidade presente no mundo inconsciente. É por isso que Carl Gustav Jung diferencia o inconsciente entre inconsciente pessoal e inconsciente coletivo. Jung diz que o inconsciente descreve um estado de coisas extremamente fluido. Tudo o que eu sei, mas que no momento não estou pensando. Tudo aquilo de que antes eu tinha consciência, mas de que agora me esqueci. Tudo que é percebido pelos meus sentidos, mas que não foi notado pela minha mente consciente. Tudo aquilo que involuntariamente
e sem prestar atenção, sinto, penso, recordo, quero e faço. Não sei se já aconteceu com vocês de tentarem lembrar de algo que vocês sabem que lembram ou que sabem, mas que não vem à consciência de jeito algum. Isso acontece quase com todas as pessoas. É porque aquele fato, aquele evento, de certa forma saiu do campo da consciência e está gravado no inconsciente, normalmente no inconsciente próximo, mas que não aconteceu aquele estalo, aquele clique para que tivéssemos a lembrança. Noutras feitas, acontece justamente ao contrário. Temos lembranças antigas a partir de determinados eventos e não sabemos por que aquilo ocorreu. É porque a mente funciona de maneira associativa. Por exemplo, passamos por um local e de repente sentimos um cheiro que nos remete a um outro, a uma outra instância. Um cheiro de café. E quem não lembra do café da vovó, aquele café gostoso com bolo de milho, né, que só de falar a gente fica com água na boca. E essas lembranças, essas associações, fazem parte de todo o material que se encontra inconsciente. Então, às vezes, ocorre também de escutarmos uma música e sermos remetidos ao passado, ouvindo aquelas músicas, como diz uma amiga minha, aquelas músicas de dor de cotovelo do passado, onde ela tem as recordações e traz à tona uma série de recordações, porque o inconsciente, em conjunto com a consciência, funciona também de maneira associativa. Certa feita, estudiosos fizeram uma pesquisa para perceber o quanto somos influenciados por essas mensagens subliminares que ficam gravadas no nosso inconsciente e que sequer nos damos conta. Esses estudiosos cercaram um caminho de duas pessoas que se colocaram à disposição da pesquisa. E durante o caminho eles colocaram várias mensagens em outdoor, mensagens escritas, e no final eles pediam que as duas pessoas fizessem um desenho. E foi impressionante o resultado, porque eles fizeram um desenho trazendo várias das mensagens subliminares que eles receberam durante o caminho, demonstrando que, mesmo que a gente não se dê conta de tudo o que acontece ao nosso redor, o nosso inconsciente grava todas as coisas. Mesmo que a nossa mente consciente não perceba muito do que acontece em nossa vida, tudo vai ficando gravado em certa parte da nossa psique, a que damos o nome de inconsciente. E se esse material, essa energia, essa força, se encontra em desarmonia, isso prejudica também a forma como atuamos no mundo. É por isso que o grande desafio da nossa personalidade, o desafio do nosso caminho, é harmonizar as forças do inconsciente com a consciência. E existe uma maneira que o inconsciente se comunica com a consciência, que é através dos sonhos, das fantasias, da imaginação. Todo esse material funciona como um canal que vai fluindo do inconsciente para a consciência, para que conheçamos um pouco mais de nós mesmos. Acontece que, como a linguagem do inconsciente é simbólica, nem sempre nós entendemos. E aí, novamente, as pessoas se queixam. Mas eu tive um sonho que não tem nem pé nem cabeça. E esses são os melhores sonhos, porque no trabalho terapêutico é justamente isso. Essa análise que fazemos, de tentar colocar um pouco mais, talvez não nem o pé nem a cabeça, mas mais dúvidas na cabeça do paciente. Porque paciente bom é aquele que sai com bastante dúvida, né? Ele chega no consultório terapêutico buscando respostas e os terapeutas colocam mais dúvida na cabeça para pensar um pouco mais a respeito da vida. Mas isso é até de certa forma saudável, porque é através dos questionamentos que nós vamos conhecendo um pouco mais desse mundo. Não necessariamente sabendo todas as coisas, porque o inconsciente é imenso perante a nossa consciência. Mas o trabalho principal é harmonizar. E aí adentramos naquilo que Jung chamou do equilíbrio entre o eixo do ego e do self.
O self, sendo a totalidade, ele contém também o inconsciente. O ego contém somente o campo da consciência, aquele campo pequeno. Então as duas instâncias têm que se harmonizar para que tenhamos também uma vida, de certa forma, equilibrada. E continua Jung dizendo que esquecer nesse sentido, ou seja, no sentido de que certos conteúdos não são recordados pela consciência, é normal e necessário para dar lugar a novas ideias e impressões na nossa consciência. Se tal não acontecesse, toda a nossa experiência permaneceria acima do limiar da consciência e nossas mentes ficariam insuportavelmente atravancadas. Então o ego, a consciência, funcionam de certa maneira com uma ordem seletiva. E esse ensinamento também nós vemos na doutrina espírita quando falamos do esquecimento das vidas passadas. Na nossa vida é colocado como se fosse um véu nas nossas lembranças e esquecemos da nossa vida de espírito, de tudo o que fomos no passado. De certa maneira, isso funciona como um ponto de equilíbrio para o ego. Será que daríamos conta de todas as lembranças na consciência? Às vezes a gente já fica com o juízo meio atrapalhado, somente das recordações do dia a dia, das tarefas que a gente tem que fazer. Imagina se tivéssemos que dar conta de todo o conteúdo do inconsciente. Funcionaríamos de maneira equilibrada? Então é por isso que Jung chama a atenção de que esquecer, nesse sentido, funciona para dar lugar a novas ideias na consciência, porque isso propicia também que o novo surja em nossa vida. Quantas coisas novas, quantas experiências vívidas vamos tendo, e tudo isso vai fazendo parte do nosso inconsciente. Arquivamos, e o ideal é que arquivemos de maneira equilibrada também esse conteúdo para dar conta dos desafios existenciais. Isso só é feito quando também amadurecemos em nossa trajetória psicológica e espiritual. Quando passamos a saber distinguir aquilo que é importante do que não é importante para a minha jornada. Quando passamos a ter uma atitude equilibrada perante os desafios que a vida nos propõe. Isso vai fazendo com que não deixemos feridas abertas no nosso campo inconsciente. É por isso que muitas vezes temos que voltar para resgatar aquilo que não foi muito bem trabalhado, não foi digerido, não foi bem elaborado na nossa vida. E normalmente, na trajetória terapêutica, costumamos revisitar a nossa infância, a nossa vivência com o pai, com a mãe, com os familiares, porque isso vai deixando marcas. E como o espírito traz para a sua vivência as necessidades evolutivas e, de certa maneira, revive em sua infância, em seu contato social, aquilo que não foi harmonizado, equilibrado, revisitar essa vivência infantil significa, de certa forma, reelaborar também as questões do nosso passado espiritual. Por isso que, de certa forma, nem sempre é necessário que façamos uma terapia de vivências passadas, das experiências passadas no espírito, porque elas são retratadas também nessa vida. Elas recebem um certo reflexo nessa vida. E talvez, trazendo à tona aquele material do passado longínquo, não dessemos conta, não tivéssemos o equilíbrio necessário para o ego saber lidar com essas questões. Isso, de certa maneira, deve diminuir um pouco a curiosidade que se tem em se saber quem se foi mesmo no passado. Quem eu fui no passado? Nós podemos ter uma ideia disso. Basta conhecermos um pouco mais de quem somos, de que forma nós pensamos, quais são as nossas limitações, aonde se encontram nossos conflitos, a nossa insegurança. Por aí já sabemos um pouco das nossas vidas passadas. As nossas enfermidades também congênitas nos dizem um pouco do nosso passado. Eu me recordo que certa feita eu conversava com uma amiga que tem uma mediunidade muito ostensiva e ela disse que tinha tido uma visão
e que achava que o personagem que participava daquela visão era eu mesmo. E ela dizia: olha, Cláudio, foi interessante, porque eu te vi num ambiente, parecia um bar onde havia muita fumaça e você fumava compulsivamente, e eu via várias pessoas, parecia um local da antiguidade. E eu fiquei escutando atenciosamente o que ela falava. E fazendo uma associação com o que ela falava da imagem e com o que eu apresentava de enfermidade em minha infância, eu pude fazer uma conexão. Porque quando eu nasci, eu tinha crises de bronquite, graves crises de bronquite. E no momento que ela falou, eu associei, olha aí, o resultado do pulmão que fumava compulsivamente no passado e que agora traz a sua memória. Ou seja, não preciso resgatar tanto a vida passada para verificar quem eu fui no passado. Os efeitos da vida presente já mostram, de certa forma, tudo o que se encontra gravado no inconsciente. Então, através do estudo das formas que se apresentam a doença em mim, das minhas limitações, dos meus conflitos de hoje, eu posso conhecer um pouco mais de tudo o que se encontra esquecido no passado e que, de certa forma, é uma bênção para as nossas existências, pois talvez não tivéssemos o equilíbrio necessário para lidar com todo esse contingente de informações. E Joana de Ângeles, em Busca da Verdade, propõe que a grande maioria dos atos e comportamentos humanos, na sua expressão mais volumosa, procede do inconsciente, sem a interferência da consciência lúcida. É como se tivéssemos nesse inconsciente um grande manancial de energia, energia psíquica. E nas próximas aulas vamos estudar um pouco mais dos complexos que formam essa carga afetiva que se encontra no nosso inconsciente. E como essas lembranças, elas possuem energia, força emocional, elas às vezes tomam conta do ego. É o inconsciente que não somente se aproxima, mas toma conta da pessoa que não sabe o que fazer com aquela energia do inconsciente. E quantas vezes vocês já ouviram dizer, ou mesmo já disseram, que estavam fora de si em determinadas atitudes, determinados comportamentos? É porque somos tomados por essa força do inconsciente e não conseguimos até mesmo equilibrar essa força quando não temos um ego estruturado, um ego saudável para lidar com todo esse conteúdo. E aí chama a atenção da necessidade de harmonizarmos com a consciência lúcida a força que provém do inconsciente. Quantas atitudes nossas são inconscientes? Quanto do meu comportamento vem à tona, por mais que eu treine, por mais que eu queira, por mais que eu exercite, e emoções tomam conta da minha atitude, por mais que eu tente permanecer equilibrado? E aí a gente pode prestar atenção, às vezes, principalmente nas situações de incômodo, como é difícil lidar de forma diferente com o mesmo problema. E muitas vezes as pessoas dizem: mas Cláudio, eu tento fazer diferente, mas não consigo. É porque o inconsciente, sem que percebamos, sem interferência da consciência lúcida, trabalha e envolve o nosso campo da consciência. E enquanto não conhecemos isso, não conhecemos mais esses campos, essas forças que nos afetam, permanecemos como reféns dos nossos próprios conflitos, da nossa própria força inconsciente, que chama a atenção não para punir, mas para que nos harmonizemos com ela cada vez mais. E toda vez que a mente consciente dá-se conta de que o inconsciente se encontra envolvendo-a, é tomada por certas expressões de deslumbramento ou choque, já que é a totalidade, o oceano, incluindo o iceberg, que vem à tona. E aí Joana de Ângeles se utiliza de uma imagem que o próprio Freud trouxe, de que o inconsciente e a consciência seriam como um iceberg. A parte à tona seria a consciência, mas a grande parte que está submersa
seria o inconsciente. De que forma eu me relaciono com essa força que ainda me causa espanto, que ainda me choca? De que forma eu consigo perceber a atuação disso em toda a minha vida? Como eu promovo cada vez mais um mergulho no inconsciente para não ser refém dessas forças que me fazem, às vezes, tomar atitudes que eu não desejo, que me fazem, às vezes, esquecer determinadas experiências pela dor que elas me trazem? E nós vemos aí a importância da estruturação do ego, como foi tratado nos módulos anteriores. Porque quando eu tenho um campo da consciência saudável, eu passo a não mais negar o que vem do inconsciente. Eu primeiro busco entender, busco aceitar, para depois me libertar. É assim que nós fazemos e possibilitamos uma ponte saudável com o inconsciente. Primeiro, tendo uma atitude reflexiva.

num livro de análise junguiana, a experiência de um jovem. Ele, com 40 anos de idade, ele se negava a cantar. Ele se negava, simplesmente. Dizia que não gostava de músicas, não gostava de cantar, e o terapeuta achou estranho aquele processo. E com o passar da análise, ele foi se recordando de certos eventos no passado. E certa feita, fazendo um trabalho de imaginação ativa, quando o terapeuta dá vazão a todo o campo do inconsciente, ele se recordou de um fato. Quando ele tinha 8 anos de idade, ele estava no banheiro cantando e a mãe chegou gritando com ele, dizendo que a voz dele era muito feia, que ele parasse de cantar. E naquele instante, ele, garoto, criança de 8 anos, prometeu a si mesmo que nunca mais cantaria. E ele não se recordava até então daquele fato. Aquilo ficou como uma força reprimida e foi para o campo do inconsciente, somente voltando a ser trabalhado aos 40 anos de idade. E a partir de então, ele pôde retomar uma coisa que lhe dava muito prazer. Não se transformou num cantor profissional, nem era necessário, mas pôde dar vazão a todo um conteúdo artístico que estava preso no inconsciente. Assim também nós vemos como a educação vai influenciando na relação que fazemos entre a consciência e o inconsciente. Quantas manifestações nossas, naturais da nossa alma, foram reprimidas pelos nossos pais, pelos educadores, que diziam que eram feias determinadas coisas, que diziam que nós éramos desajeitados, desengonçados, não tínhamos jeito para determinada perspectiva, determinada atitude, e nós fomos castrando em nós mesmos essas aptidões, essas pulsões, e tudo isso foi ficando arquivado no inconsciente. E quando volta ao campo da consciência, proporciona um choque, porque o ego rejeita. O ego não quer saber daquilo que pode trazer dor. É porque ficou gravado com a percepção infantil, a percepção de uma criança. E precisa da nossa elaboração consciente, da nossa permissão até mesmo, para que possa ser trabalhado, para que possa ser reintegrado em todo o material do campo da consciência. E Jung traz que o inconsciente tem também uma função compensatória, que busca regular a psique como um todo, através dos símbolos que aparecem nos sonhos e que não são conscientemente reconhecidos, ou os significados das situações cotidianas que foram por nós ignoradas, ou conclusões a que não chegamos, ou afetos a que não foram por nós admitidos, ou críticas que deixamos de fazer a nós mesmos. Olha a quantidade de coisa que nós reprimimos na nossa vida consciente. A quantidade de energia que vai ficando guardada no inconsciente e que, enquanto não é trabalhada, não nos libera para o próprio caminho da individuação. Porque se a proposta espiritual é nos tornarmos seres integrais, nós podemos sermos homens e mulheres integrais enquanto não ativamos todas as energias do nosso campo psíquico? Seremos apenas parte. E não podemos ser parte. Temos que ser o todo para nos transformarmos em seres plenos, seres perfeitos, ou seres individuados, como propõe Carl Gustav Jung. Então, essa função compensatória significa que tudo aquilo que não é aceito no campo da consciência, tudo aquilo que é rejeitado por nós, de forma, às vezes, muito intensa, existe no nosso mundo inconsciente. Aquilo que você menos gosta, aquilo que você mais condena nos outros, existe também uma força muito similar no seu campo inconsciente. É por isso que nós temos que ficar atentos a tudo o que nos incomoda. Quais são as coisas que conseguem nos incomodar e nos tirar do lugar de conforto? Quando é que a gente fica e se sente como se estivesse fora do lugar ou pisando em um lugar muito

muito, muito sutil, muito frágil, e não conseguimos nos equilibrar. Quando é que nos sentimos na corda bamba e o nosso comportamento parece oscilar? Esses são, de certa forma, sinalizadores de que possuem forças no nosso inconsciente que não são aceitas pelo campo da consciência. Isso, de certa forma, significa que algumas situações da vida foram por nós ignoradas, reprimidas, não trabalhadas, e que se não nos dermos conta, isso nos deixa e nos transforma em pessoas neuróticas. Precisamos perceber quais são as nossas neuroses, quais são os nossos distanciamentos do si mesmo, do self profundo que somos e que vamos deixando ao largo. Temos que trabalhar essas aptidões, essas possibilidades, para que a vida nos brinde com novas energias ao nosso dispor. E relatando essa experiência a respeito do canto, eu me lembrei também de uma outra pessoa que também não cantava até os 60 anos de idade. E ela, num sonho, ela teve uma recordação. Ela se lembrou que certa feita, que cantando uma música, a mãe dela entendeu que ela estava falando um palavrão e lhe deu um tapa na boca dizendo que ela nunca mais cantasse essa música. Essa pessoa passou anos, até os 60 anos, sem deixar que o canto viesse à tona. Cantarolava algumas músicas, mas não deixava que essa energia viesse da forma como deveria vir. E aos 60 anos de idade, ela começou a receber, através da intuição, músicas belíssimas que falam de paz, de espiritualidade, mostrando que toda essa energia estivera retida no inconsciente até o momento atual. E que somente agora, a partir do trabalho psicológico, trabalho espiritual, ela pôde liberar essa energia, ter a lembrança do passado, que ela não se lembrava também de forma consciente, e fazer com que essa compensação agora tivesse um ponto de equilíbrio. O inconsciente não precisava mais negar essa força. Aceitava a possibilidade até mesmo de errar, porque o que acontece? Como a pessoa foi reprimida, ela mesma passa a se criticar e se achar inadequada, se achar indevida, e que as suas manifestações não são muito boas. Nós vamos nos transformando nos nossos próprios algozes. Deixamos que os outros façam também isso, porque a nossa insegurança permite. E precisamos trabalhar a autoestima. Senão vamos deixando que invadam essas forças psíquicas e que esse todo não venha à tona. Esse ser maravilhoso que somos, com inúmeras possibilidades, não manifeste a energia que existe em nosso inconsciente, porque não damos permissão para isso. Jung, então, vai trabalhar com uma nova instância do inconsciente. Certo, existia uma camada do inconsciente pessoal, chamado por Jung desta forma, que trazia as recordações da nossa vida, trazia tudo aquilo que foi negado, reprimido. Mas, além disso, Jung percebia algo mais. E ele diz que, além do inconsciente pessoal, encontram-se também no inconsciente propriedades que não foram adquiridas individualmente. Foram herdadas, assim como os instintos e os impulsos que levam à execução de ações comandadas por uma necessidade, mas não por uma motivação consciente. E é nesse ponto que Jung também diverge da teoria da psicanálise, da teoria freudiana. Porque para Freud, o inconsciente trazia essencialmente todo o material negado e reprimido da consciência. Jung vai dizer que não. Havia algo além no nosso inconsciente. Era como cada homem, cada mulher, herdasse toda a história da humanidade. Era como se manifestássemos em nossa psique todas as eras pelas quais passou a história. O homem primitivo, a mulher primitiva, se encontravam vivos dentro de nós também. E isso ele percebia através dos mitos. Muitos dos pacientes relatavam sonhos
que traziam mitos da antiguidade, vividos milênios antes de Cristo, e que esses homens e mulheres não tiveram como ter acesso. E Jung passou a se questionar, como é possível que esses homens, às vezes sem nenhuma cultura, tivessem acesso a mitos tão antigos, se não tivessem dentro da sua própria estrutura inconsciente camadas que proporcionassem acesso a essa história. E aí convém recordar que Jung, embora muito aberto às ideias espiritualistas, ele não era espírita. Ele não tinha efetivamente a crença da reencarnação que lhe trouxesse a chave da percepção do inconsciente coletivo. Porque quando observamos com o olhar espiritual, é lógico que o espírito traz toda a trajetória da sua evolução. E aí nós vemos, como apresenta Joana de Ângeles, que é indispensável, porém, ter-se em mente a presença do espírito, que transcende aos efeitos e passa a exercer a sua função na condição de inconsciente, depósito real de todas as experiências no larguíssimo trajeto antropossociopsicológico de que se faz herdeiro nos sucessivos empreendimentos das reencarnações. Então, a ponte com a espiritualidade, a proposta da psicologia espírita, explica a ideia do inconsciente coletivo. Trazemos em nós mesmos a carga de homens e mulheres primitivos. E quantas vezes não agimos como tal? Quantas vezes o impulso desse homem, dessa mulher primitiva, vem à tona em nossa sociedade? E basta que olhemos os telejornais ou os jornais escritos para ver a barbaridade de que ainda a humanidade é capaz. Para vermos o primarismo que ainda nos encontramos. Questão que até Allan Kardec propõe aos espíritos, perguntando se fôramos mesmo esses homens e mulheres primitivas. E os espíritos respondem a ele: tu mesmo foste no passado, deixando a impressão de que a nossa vivência passava assim pelas eras primeiras e ia deixando marcas em nosso inconsciente. Ia deixando arquivos e registros, fazendo com que nos tornássemos herdeiros de nós mesmos. Não trazemos à tona todas as lembranças de todas as pessoas, como poderia se supor através da percepção do inconsciente coletivo. Mas trazemos a nossa própria herança evolutiva, que de certa forma já imprime a trajetória da humanidade, porque passeamos enquanto centelha divina, desde os minerais até os vegetais, treinando a sensibilidade, o princípio da formação dos nossos sentidos. Depois, nos animais, treinamos os impulsos, os instintos, e aí vamos construindo sucessivamente toda a riqueza que somos nós. E o que fazemos dessa riqueza? O que temos feito da riqueza desse mundo inconsciente que habita em nós, a riqueza do nosso inconsciente pessoal com as suas experiências, a riqueza do inconsciente coletivo também, que nos traz grandes desafios, mas traz para nós também inúmeras possibilidades de transformação. Então, esse mundo inconsciente, ele é riquíssimo de novas possibilidades, mas nós temos que mergulhar mais profundamente nele. Esse é o nosso desafio. Não temer as manifestações do inconsciente, porque trata-se da nossa própria experiência. Não negar também as experiências dolorosas, porque são formas com que a vida nos treina para que o melhor de nós seja ativado, para que os recursos curadores que se encontram em nós venham à tona também na nossa personalidade. E isso a vida faz através de treinos. Somente que, enquanto não treinamos o ego, a consciência para isso, vamos deixando com que essas riquezas permaneçam mergulhadas no inconsciente. E enquanto o indivíduo não descobre a realidade do seu inconsciente, pode permanecer na condição de vítima de transtornos neuróticos, que decorrem da fragmentação, do vazio existencial,
da falta de sentido psicológico, por identificar apenas uma pequena parte daquilo que denomina como realidade. Temos que mergulhar e descobrir cada vez mais esse inconsciente, porque senão, nos recorda Joana de Ângeles, seremos vítimas desses transtornos neuróticos. Eu acho que ninguém gosta de ser chamado de neurótico, não é mesmo? Mas, de certa forma, acho que para nos aliviar um pouco, Jung dizia que, enquanto estivermos dissociados do self de maneira profunda, teremos sim as nossas neuroses, porque neurose significa separação da nossa essência. Então, de certa forma, somos todos neuróticos, se é que isso dá alívio um pouco para a nossa mente. Somos neuróticos porque ainda não efetivamos a conexão com o todo que nós somos. Ainda não trouxemos à tona todas as qualidades, as aptidões, as possibilidades do espírito que nós somos. Enquanto não fizermos isso, as nossas neuroses vão se manifestando, as nossas fobias, os toques, as nossas compulsões, tudo aquilo que se distancia do comportamento que poderia ser considerado como ideal, significa que estamos afastados da nossa essência, ou em essência, estamos neuróticos. Então, até mesmo através das nossas neuroses, e aí cada um deve se estudar para saber qual é a minha neurose, onde é que eu me comporto de forma desequilibrada perante a vida? Onde é que o meu comportamento é atingido e eu saio do prumo, saio do equilíbrio? Esse ponto pode ser considerado o meu ponto de neurose. Certo, mas não fique preocupados ao descobrir o seu ponto de neurose. Ele será apenas um indicador da força que existe no inconsciente e que você ainda não integrou no campo da consciência. Qual é a sua neurose? E aí algumas pessoas me dirão, eu tenho compulsão. Tenho compulsão por doce, tenho compulsão por compra. E recordando a compulsão, às vezes, por doce, né, que é muito comum nas pessoas, algumas associações revelam por que essa compulsão passa a se dar na criatura humana. O que nos recorda o doce? E aí muita gente vai se lembrar da infância, do contato da mãe com o avô, com os pais na infância, onde tinha muito doce, e de certa forma se associa à afeição. Então, todas as vezes, lógico que isso não é generalizado, todas as vezes que eu sinto um pouco a falta desse afeto, um vazio no sentimento, eu posso procurar compensar com a geladeira, onde está aquele pedaço de bolo, aquele brigadeirozinho, aquele sorvete. E tudo isso vai se manifestando como uma neurose, uma compulsão, que me desvia do foco do problema. Eu penso que aquilo vai me aliviar, e aí como todo sorvete que tem na geladeira. Ou então chego no bolo, né, e devoro aquele bolo que se encontra à minha frente, como se isso fosse aplacar o meu vazio, a falta de afeto que eu sinto naquele momento. Enquanto que somente o trabalho consciente com aquela força irá proporcionar um equilíbrio para que eu não precise mais compensar em atitudes desequilibradas. É por isso que as compulsões também são ótimos sinalizadores do que falta no meu campo inconsciente. Se são compulsões por compra, eu preciso verificar aonde eu estou deixando de lado os meus próprios valores internos e tentando desviar com valores externos para compensar talvez uma baixa autoestima, um desvalor que eu sinto e que não consigo perceber em meu mundo íntimo. Reflexionando sobre isso, vamos conhecendo um pouco mais do nosso comportamento e percebendo as forças em desequilíbrio que se encontram no campo inconsciente. E aí Jung também irá trazer que, além de memórias de um passado consciente longínquo, também pensamentos inteiramente novos e ideias criadoras podem surgir do inconsciente. Ideias e pensamentos que nunca foram conscientes, como um lótus, nascem das escuras profundezas da mente para formar uma importante parte da nossa psique subliminar. Então não existem somente
forças desconectadas, no sentido de serem forças negativas. Existe muita riqueza em nosso mundo inconsciente. Mas enquanto negamos também a sombra, a parte densa, vamos negando também a sombra dourada, a parte luminosa desse inconsciente. E temos que aprender a lidar com tudo. E acredito e tenho percebido que a vivência na doutrina espírita, ela proporciona viver de forma saudável com o inconsciente. E temos que estar atento a isso. A busca de uma proposta religiosa não pode negar os nossos desejos, as nossas pulsões, para que a essência venha à tona. Não pode nos transformar em criaturas como se fossem robôs com um comportamento padronizado. Temos a nossa individualidade e temos que lidar com a riqueza de que somos, com o todo que somos, para trazer à tona o ser maravilhoso que nascemos para ser, mas que nós muitas vezes não deixamos vir à luz da consciência. Essas reflexões são um convite ao mergulho no nosso mundo inconsciente. São um convite a conhecermos um pouco mais desse mundo que faz parte da nossa essência, mas que nós, por não sabermos lidar com essas forças, por termos dificuldade muitas vezes com o que foi reprimido e negado, vamos deixando de lado. Mas para sermos seres integrais, temos que conhecer cada vez mais. É por isso que quando chegavam ao oráculo de Delfos buscando respostas, ali à frente do pórtico, o oráculo já apontava: homem, conhece-te a ti mesmo. E para conhecer a si mesmo, é necessário conhecer o nosso mundo inconsciente. Ficamos por aqui hoje, então, com as nossas reflexões, deixando votos de muita paz para todos e até o nosso próximo encontro.

0: Pro dia nascer, feliz está começando mais um programa, turma linda. Bom dia mesmo, um dia maravilhoso para todos nós, começando uma semana novinha, dia 12 de dezembro de 2022. Aqui é Douglas Galeno, começando aqui o programa 801. Que coisa boa, gente, olha. Mais de 800 programas aconteceram com muito carinho, com muito empenho para que esse dia seja um dia maravilhoso para todos nós, que possamos vibrar positivamente, ânimo, superando os desafios e contando com Jesus na nossa caminhada maravilhosa. Aqui estamos nós e comigo hoje essa turma linda, Regina Beatriz, direto lá de Contagem, nas Minas Gerais. Bom dia, Rê!
1: Bom dia, meus queridos! Paz e alegria a todos! E vamos lá, um cafezinho, um pão de queijo, para a gente acordar e continuar fazendo o que é melhor possível. Vamos que vamos!
0: Vamos que vamos, Juscelia, essa lindona. Gente, a gripe pegou ela, mas ela está aqui firme e forte, viu?
2: Essa danadinha me abraçou, gente, mas estou aqui firme e forte, como diz o Douglas. Bom dia! Vamos lá para essa segunda-feira linda que já nos espera. Bom dia a todos.
0: Coisa boa, gente, coisa boa. E aqui estamos nós, começando mais um programa. E a gente começa fazendo aqui a audiodescrição da tela. A gente aproveita, né? De vez em quando a gente lembra aqui. Para que essa audiodescrição? Por que é que faz isso? Porque tem algumas pessoas que têm uma deficiência, um déficit na visão. Tem baixa visão, só tem 30%, 25%, 20%. Tem algum déficit cognitivo e fica embaçado, fica confuso, não consigo entender o que é isso. Gente, são flores, muitas flores branquinhas, com pétalas branquinhas. 5 pétalas em cada flor, umas folhinhas verdes. Ao fundo, uma parede. Uma parede num tom azul, roxo. Né? E era quando a musiquinha tocava, era um vídeo mostrando as flores se abrindo. Quando a musiquinha para, fica a imagem. Essa imagem irá acompanhar o programa. Em cima está destacado, num azul mais claro, está escrito com letras pretas, pro dia nascer feliz. E o feliz é grandão, com fundo luminoso branco. Abaixo, bom dia mesmo. Do lado direito, todos os dias, às 6 horas. E os dois zerinhos são duas carinhas sorrindo. Abaixo, feliz segunda. No canto direito, na vertical, aparecem as logomarcas. Produção, TV de Luz. Coprodução, Web Rádio Amigo Espiritual. Apoio, TV7, Rai TV, Rádio Portal da Luz e Web Rádio Fraternidade. Embaixo, a gente tem uma faixa grandona que começa com girassol amarelinho, coração vermelho. E está escrito, celebre a vida. E lá embaixo, no rodapé, uma faixinha, um banner deslizando, que tem um girassolzinho também, um coração. E está escrito aqui nesse instante. Curta e compartilhe esse vídeo. E seja você também um semeador de esperança. É isso aí, turma linda. E ao longo do programa, esse banner, essa faixa vai mudando, que a gente vai trazendo aqui os comentários dessa turma linda e trazendo também os quadros do programa. E vamos lá, vá chegando aí com todo carinho, coloca aí o celular, a televisão, vá preparando o seu café da manhã, chamando a criançada, se arrumando para ir para o trabalho. E enquanto isso, a gente vai aqui com todo carinho, buscando essa sintonia amorosa para esse dia maravilhoso. Vamos começar fazendo a nossa prece, gente. Vamos conectar aqui no Wi-Fi divino, com todo carinho, para o dia ser abençoado para todos nós. Vamos lá!
2: Vamos lá, meus queridos. Vocês desculpem a voz hoje, viu? Mas que Jesus possa vir fluidificar as nossas águas, trazer todo o necessário para cada um de nós nesse dia. E eu escolhi uma canção que nos faz pensar um pouquinho, já chegando o Natal, que a gente possa pensar nos momentos em que a gente precisa refletir um pouco, parar um pouco e acalmar o coração e fazer o que a gente precisa fazer pelos outros, para nós e para cada um. Que caminha junto conosco. Vamos lá.

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0: É preciso que façamos sim essa reforma diária, que possamos sim levar amor, que possamos perdoar, que possamos caminhar sempre unidos uns com os outros. Ninguém larga a mão de ninguém. Gratidão, mestre querido, por nos derramar tanto amor e por caminhar conosco todos os dias. Gratidão.
1: Gratidão, querida, que linda canção, que bela vibração. Estamos aqui caminhando juntos, recebendo esse amparo, gente. Vamos perceber, vamos sentir essa energia, coragem, coragem. Os desafios estão aí para serem superados. É o videogame da vida. A gente vai, ó, ficando mais forte, mais sabido. Vamos seguindo em frente, porque, olha, se tem uma coisa certa que temos na vida é que o amparo na nossa caminhada, ele existe. Ele existe. Vamos seguindo com muito amor no coração. E vamos ver essa turma linda que está chegando aqui logo cedinho. Regina, olha quem acordou cedinho, já está aqui com todo carinho.
2: Caiu da cama? Bom dia, Robertinha! Bom dia, queridos amigos! Diz ela para nós! Bom dia, minha flor! Jesus te abençoe!
1: Hoje sempre coisa boa. Aqui conosco também nosso querido irmão Beto Leite. Bom dia, escola amada. Que tenhamos uma ótima semana, boa aula a todos. Muita paz e luz a todos os alunos. E coloca muitas figurinhas de muitas casinhas. Gratidão, querido irmão. Uma semana maravilhosa, um dia maravilhoso para você, para sua família, para a turma linda que está lá em João Pessoa. Ô, coisa boa, que maravilha. Eita, quem apareceu por aqui, Ju? Ó.
0: Nossa, querida, aí é a Letícia, né? Falando aí do nominho da vozinha linda, da Valdinha Xavier. E ela diz: Bom dia com Jesus, sou a Letícia. Bom dia, Lelê. E a vovó fazendo café. E com certeza esse cuscuz gostoso aí, né, Letícia? Um cheiro, minha linda. E ela deixa aí saudades. Saudades de você também, viu? Grande cheiro para você. Um beijinho.
2: Que
0: Estava sumidinha, né?
1: maravilha, que
0: É, tava
1: maravilha.
0: mesmo.
1: Coisa boa, um cheiro para tu, Leleca, um cheiro para tu, e coisa boa. Eita, olha quem está aqui, a Marlene Harenberg. Bom dia, paz e bem, que Jesus nos abençoe e ilumine a todos com seu amor e o amor de Maria Santíssima para a semana de bênçãos. E saúde, saúde, gente, saúde para todos nós, né? E a Helena mandando aqui um carinho aqui, falando aqui com Letícia. Bom dia, Roberta. Letícia, que bom você estar aqui hoje, tomando um cafezinho da vovó. Beijinhos no coração. Olha que carinho, gente, que coisa boa, né? Essa troca, esse companheirismo amoroso, isso é bom demais. Quem está chegando por aqui também seria um querido Hércules trazendo aqui a sua mensagem, Regina.
2: Bom dia, Hércules. Também estava sumidinho, né, do chat. Jesus te abençoe hoje e sempre, meu querido.
1: Maravilha, maravilha. Ju, traz aqui o Felipe.
0: Ah, o Felipe de Souza. Bom dia, família querida, irmãos, amigos do Pro Dia Nascer Feliz. Ótima semana para todos nós, com Jesus no comando da nossa escola amada. E ele lá de Feira de Santana, na Bahia. É isso aí, Felipe. Vamos juntinhos aí, com Jesus sempre nesse comando, nos guiando. Gratidão, amigo.
1: Coisa boa. Regina, tem gente nova conosco aqui, olha.
2: É mesmo, é a Nilda, uma senhora de óculos, cabelos negros, camiseta branca, dizendo pra gente bom dia, gratidão, lá de São Borja, no Rio Grande do Sul. Seja bem-vinda, minha querida.
1: Coisa boa, gente. Lá juntinho do Andrezinho e junto da Janete lá do Valdir. Olha só, coisa boa. Um abraço para a turma linda lá de São Borja, coisa maravilhosa. Conosco também aqui a Isa Souza Silva trazendo seu bom dia. Bom dia, querido irmão, de abençoado para você, para sua família. Que coisa boa a gente aqui, ó, recebendo aqui uma turma nova. E tem uma turma que fica acompanhando aqui, mas não tem muito tempo, né? Naquela correria, não é muito de estar postando. E a gente com muito carinho. Deixa eu trazer também aqui, olha, um abraço para uma querida aqui, que ela estava até agradecendo aqui, a querida Joanice Jesus. Gratidão, gratidão, querida. Querida, essa prece que nós fazemos, essa sintonia que nós buscamos essas forças maravilhosas, a coragem, o ânimo, a confiança. Confia, faça suas preces, nós estamos aqui vibrando pela sua sobrinha, vibrando por tantos outros irmãos que estão passando aí, ó, pelos desafios. Gente, é assim mesmo, são os desafios da vida e todos nós temos esses desafios, né? Cada um com o seu, e vamos nos fortalecendo e vamos crescendo e tocando a vida com muito carinho. Vamos aqui, ó, agradecendo, sabe por quê? Porque hoje, graças ao avanço das medicações, dos tratamentos, o avanço da medicina, está tudo muito mais fácil e a gente sabe que os desafios acontecem, gente. Acontecem, às vezes no começo da vida, às vezes no final da vida. Tem gente que passa a vida inteira vencendo os desafios da vida. E nós vamos celebrando a vida e buscando essas energias maravilhosas, orando um pelo outro, para que o dia seja feliz e que a gente possa estender a mão àquele que está ali com o coraçãozinho apertado, no sufoco, para que ele tenha também muita confiança. E vamos lá, gente, vamos começando aqui esse bom dia com alegria e poesia. Daqui a pouquinho a gente traz mais comentários dessa turma amorosa. Vamos lá, seguindo, qual será a poesia de hoje?
2: A poesia de hoje é uma poesia linda. O Cristo de Deus. Cristo de Deus, que eras a pureza, eterna, absoluta e variável, antes que fosse a humana natureza, nestes cosmos, matéria transformável. Que já eras fúlgida, realeza, dessa luz soberana, impoderável. O expoente maior dessa grandeza, da grandeza sublime e imutável. Ainda antes da humana inteligência, era já todo o amor, toda a ciência, perfeição do perfeito inconcebível. Fostes, és e serás, eternamente, o enviado do Pai onipotente. Cristo, luz da verdade, inconfundível. Isso aí, gente. Essa poesia, O Cristo de Deus, é de Antero de Quental, psicografado pelo Chico no livro Excursão de Paz. Eu fico pensando aqui, né? Quantas palavras a gente tenta para explicar a grandeza de Jesus, né? E se a gente pegar o dicionário todo, não vai achar uma que possa, assim, expressar toda a nossa gratidão e toda a grandeza desse querido irmão mais velho, né? Esse Cristo, nosso irmão maior. Isso aí.
1: O título do livro, né? Excursão de Paz. Gente, olha só. Eu fico sempre observando esses pequenos detalhes, esse carinho, gente. Até na capa do livro você já vê ali, né, qual é a essência daquelas poesias, daquelas mensagens amorosas. Gente, vamos em busca da paz. Quem tiver ouvidos, vai ouvir. Quem tiver olhos, vai ver. Busque, busque a paz. E a mensagem é essa, gente. A mensagem de Jesus, ela é muito clara, muito simples e muito profunda. Vamos fazer o bem, vamos amar, vamos fazer ao outro o que gostariam que fizessem conosco. E a gente vai seguindo aqui com muito carinho, com muito amor. É bom demais, gente, bom demais mesmo, né? Tava dando uma olhadinha aqui nas mensagens, uma turma linda chegando aqui com todo carinho, uma troca de energias maravilhosas. A Renata chegando aqui, Juscelia, olha que mensagem linda.
0: Ah, sim, ela deixa pra gente bom dia, amigos queridos. Coloca flores, corações entrelaçados. Excelente semana, com muita paz, amor e gratidão. É isso aí, Renata. Vamos junto com essa vibração maravilhosa. Um ótimo dia para você, linda.
1: Maravilha, maravilha. Regina, tem gente lá de Caxias do Sul.
2: Ah, é a querida Marise. Bom dia, Marise. Ela disse pra gente, bom dia, irmãos. Feliz segunda com alegria e muito amor no Cristo. Parabéns aos aniversariantes. Caxias do Sul. Isso aí, minha querida. Uma segunda-feira já com gente comemorando aniversário. Vamos lá falar os aniversariantes desse dia? Vamos lá, esse pessoal que mereceu renascer. Parabéns para Lígia Melo, uma querida companheira de evangelização, uma professora de yoga que é toda zen. Ela receba aí o nosso abraço carinhoso nesse dia assim tão especial. Parabéns também para Bruna Albuquerque. A Bruninha é uma já foi, né, uma coordenadora de mocidade com espetáculo e está aí junto com a gente, né, no trabalho mediúnico, ajudando, colaborando, aprendendo cada dia mais. E uma companheira que vale ouro. Viva a Bruna! Parabéns também para o Jamir. O Jamir é um querido amigo. Ele é pai do Bruno, que foi meu aluno lá no Vivendo Aprendendo. E a nossa amizade assim ficou cada dia mais forte, mais bonita. O Jamir tem uma tarefa linda com o pessoal idoso. Ele tem umas casas que acolhem o idoso. Então receba aí o nosso abraço, a nossa força, né? E o nosso carinho e a gratidão por esse trabalho tão lindo, Jamir. Jesus te abençoe, viu? Hoje e sempre. É, gente, esse pessoal não dá mole, não. Trabalha de com força. E olha, completar aí mais uma volta em torno do sol com muita alegria. Parabéns. Você mereceu renascer. E que bom, né, que a gente está junto nessa caminhada rumo à luz, rumo à felicidade. Que Jesus possa aí nos acompanhar, né, nos abençoando cada dia. Parabéns, você mereceu renascer. E você que não colocou seu nome aí no chat, seja também abraçado, fortalecido nesse dia especial. Que Jesus possa te abençoar cada vez mais. Parabéns.
1: Maravilha, maravilha de dia, gente. Parabéns para essa turma linda. Regina, e você falando aí. A gente conversava aqui um pouquinho antes da gente. A gente está todo mundo aprendendo e todos nós temos oportunidades maravilhosas. E a maior prova da misericórdia e do amor de Deus, gente, é a reencarnação, gente. Nós temos outras e outras vivências, outras oportunidades, novos professores, novos coleguinhas de turma. Às vezes a gente não aprende de um jeito, a gente aprende de outro, gente. Às vezes a gente é reprovado numa disciplina, né? Eu lembro uma vez, pela primeira vez eu fui reprovado numa disciplina, aí tive que pagar, né, com uma outra turma, fui para a turma da noite para pagar uma disciplina. Gente, não é que eu aprendi. Passei 6 meses com o professor, não aprendi nada, fui reprovado, fiquei me sentindo tão mal. Fui para a noite, gente, só fez trocar o professor, entrou tudo na cachola. Eu saí tão feliz porque tinha aprendido, conheci gente nova, aprendi novas experiências, que coisa boa, né? E assim é a vida. Regina, quando você falou dessa professora de yoga, né? Gente, olha, é tão legal, é tão bom, e vocês não fazem ideia. Olha só, algumas pessoas, né, que são assim um pouquinho aceleradas, né, estão assim na velocidade 3x, 4x, né? Aí, ó, quando vai fazer, eita, tem gente balançando o dedo aqui, levantando, sou eu, sou eu, sou eu, não sei quem é.
0: Sou eu, sou eu, sou eu.
2: É, e olha, tá precisando de um parabéns especial hoje. Sabe quem tá fazendo aniversário hoje, Douglas? Belo Horizonte. 125 anos faz a nossa cidade aqui. Essa cidade que nos acolhe com
0: Verdade.
2: tanto, né?
1: Eu acho que vai
2: Nossa.
1: ter bolo gigante. Vai ter bolo gigante?
2: Ah, sempre tem, né?
1: Eita, coisa boa, gente.
2: Pois
1: Que
2: é.
1: delícia! Maravilha, que coisa boa. Olha só, um dia festivo, gente. Isso é bom demais mesmo, né? Mas, gente, olha, só fechando o que eu estava falando, olha, a gente vai encontrar o professor certo, gente. Olha, tem gente que vai encontrar exatamente essa serenidade fazendo yoga, né? Tem gente que vai encontrar fazendo natação, sério, sério. Tem gente que vai encontrar fazendo judô, judô. É, gente, disciplina. Tem que ter disciplina, tem que esperar a sua vez, aguardar as orientações do professor. E a pessoa vai se controlando, vai acalmando. Vai aprendendo a esperar a sua vez, a respeitar o coleguinha, respeitar seus limites. Gente, é a escola da vida. Todos nós aprendemos de um jeito ou de outro, mas a gente aprende. Sabia que teve gente que controlou a ansiedade aprendendo a fazer crochê, Regina?
2: Eu acredito. E olha, tem gente que aprende a controlar a ansiedade fazendo programa para o Jornal Ser Feliz, assim, bem cedinho, sabe? Ai, é isso aí.
0: Tem várias maneiras, né?
1: Coisa boa, coisa boa. E vamos lá, turma linda. Deixa eu ver quem está por aqui. Quem é que está aqui, Juscelia, conosco?
0: Ah, Rosimeire e Marceline, bom dia, povo lindo! Bom dia, Rosimeire. Deixa o seu like, pessoal. Deixa aí o um recadinho pra gente. Deixa o seu like. Gratidão, Rosimeire.
1: E ela não tá só, não, ó. Ó quem tá aqui, Regina.
2: Ah, é o nosso fisólogo. Esse fisólogo foi um espetáculo. Bom dia, Severino Bento. Ele dizendo pra gente aí, ó, gente. Bom dia, pessoal. Deixa o like e compartilha, gente. Aproveita aí. Vamos compartilhar, chamar os amigos, a família. E sempre lembrar, nem é esquecer, é sempre lembrar de dar o like para a gente divulgar esse programa que é um espetáculo. Não é mesmo?
1: Um abraço para esse querido irmão. Teve gente que não entendeu aqui. Deixa eu trazer. Tem uns filósofos. Severino Bento é um fisólogo, gente. Gente, bota o óculos de Tandera aqui, de vez eu boto aqui. Gente, ele viveu na Grécia. Sócrates de Platão. Naquela época, gente, ele estava lá também. Ele vendia tapioca, vendia bolinho de bacia. Ele era um fisólogo. Cheiro para esse querido irmão. É um querido Severino Bento, gente, é bom demais. E vamos lá, turma linda, devagarzinho aqui a gente vai trazendo os comentários dessa turma linda que vai chegando aqui com todo carinho. A gente fica nessa vibração, nessa alegria, gente, nessa alegria, né? Eita, eita! E a Eneida está aqui, ó, feliz da vida aqui interagindo com a gente. Douglas, o professor faz diferença na vida da gente. E ela rindo. É verdade, gente. Troca o professor, a gente aprende. A gente tem dificuldade com o professor, não consegue com o jeito dele. Com outro professor, a gente aprende, gente. É assim que funciona, né? Eita, Regina, olha, teve gente que está aqui lembrando, ó.
2: Já passei o aniversário de BH por lá. Eita, cidade cheia de oportunidades culturais. Uma maravilha. Parabéns e gratidão, gente. É mesmo, viu? Aqui tem tanta coisa legal pra gente ver. Olha, é um passeio que vale ouro, viu? Pode vir. Olha, o mais legal de tudo. Aqui tem pão de queijo com cafezinho em toda esquina. É. E tem casa de amigo pra visitar também, né, Ju?
0: E tem
2: Eles foram
0: guia, tem duas guias já
2: aqui,
0: aqui.
2: ó. Pode vir. Pois é.
1: Coisa boa, gente. Ó, falando de professor, Ju, olha quem tá na área aqui, ó.
0: Ah, querido professor Léo, bom dia, gente bonita. Uma excelente segunda-feira a todos. Coloca aí corações, flores. Isso aí, professor Léo. Vamos lá, bom dia. Vamos juntinho.
1: Maravilha, que maravilha. Querida Fátima, deixa eu trazer o comentário dessa linda. Que bom dia! E coloca aqui um sol lindo. Meus irmãos, que nosso Pai Celestial nos abençoe grandemente nossas vidas, coisa boa. E ela tá aqui, ó, tá aqui pertinho, gente, região metropolitana aqui. Ela tá em Olinda, aqui tá em Ouro Preto. Ouro Preto é um bairro aqui de Olinda, né? Que coisa boa, né? Ficar aqui trazendo aqui o seu bom dia com muito carinho. Gratidão, queridona. Um cheiro na alma para você. Para sua família linda, que coisa boa, coisa boa. E a nossa querida Janete, que está lá em São Borja, desejando aqui, ó, muitas felicidades e um bolo bem gostoso aqui, ó, a todos os aniversariantes do dia, muita saúde e alegrias. Que coisa boa, isso é bom demais mesmo. E vamos tocando aqui o trem, gente, vamos tocando aqui o trem de Gavazinho mesmo, e trazendo aqui mensagens, notícias, interação dessa turma linda. E também lembrando, Ju, vamos lembrar aí que existe um trabalho muito bonito feito por duas equipes maravilhosas.
0: Com certeza, essa união, parceria entre o projeto Escutatória e o SOS Preces. Lá você vai encontrar uma escuta sensível, afetiva e respeitosa, 24 horas por dia, nos 7 dias da semana. Para você aí que não conhece o projeto, para você que possa estar passando um momento de desafio, e que não consegue nem fazer uma prece, porque está tão angustiado e não consegue, né, fazer uma prece, aí você vai encontrar um ombro amigo, uma escuta de coração para coração, e o custo é de uma ligação local, Você pode divulgar, se precisar, você faça o contato. Anote aí o número. O DDD é o 31-3334-9700. Porque a escuta e a prece clareiam sempre o caminho. E aí você vai encontrar, do outro lado da linha, um aconchego, um ombro amigo, uma prece que vai te iluminar seu dia. E gratidão a esses trabalhadores de amor desse projeto lindo. Gratidão.
1: Isso, gente. Anota aí, ó. Coloca na agenda do celular. 31-33-34-9700. Pode ligar, gente. É 24 horas mesmo. Não fique com vergonha, não. Pode, não. Mas de madrugada, pode ligar. A gente sabe que tem algumas pessoas que ficam assim, ó, tão angustiadas, preocupadas, não conseguem nem dormir direito. Acorda no meio da noite, não conseguem mais dormir, não conseguem nem fazer uma prece, não conseguem ler. Gente, liga. Liga, fala um pouquinho, escuta uma prece, procura essa sintonia, acalma o coração. A procura, gente, ela tem que acontecer em todos os instantes. E a gente tem aqui um trabalho muito bonito feito por esses voluntários amorosos. E a gente sabe, gente, olha, essa escuta amorosa, a prece, sempre vão indicar um caminho, gente, um caminho mais sereno para a gente superar aqui os desafios e seguir tocando aqui a caminhada com muito carinho. A gente sempre manda aqui, ó, um abraço para essa turma linda, um abraço muito caloroso para que continue com essa tarefa tão bonita, que Jesus abençoe a todos, todos que se dedicam a esse trabalho de amor ao próximo, a estender a mão com muito carinho. Isso é uma alegria mesmo contar com essas equipes maravilhosas. Vamos lá, turma linda, quem está chegando aqui, a Elia, eita coisa boa, bom dia, amados, e coloca aqui um coraçãozinho, tá lá em Salvador. Oh, coisa boa, um sorriso lindo, essa lindona, coisa boa, gente, é bom demais mesmo, né? E vamos seguindo aqui, Regina, queridona, vamos falar aqui da nossa dica cultural. Gente, para quem perdeu o NEP Clara de Assis no sábado, Regina, fala aí.
2: Gente, o NEP Clara de Assis acontece todo sábado, às 4 da tarde, querido Emmanuel Chakra, faz o comentário sobre o livro Fonte Viva, em Autocão, tem também Libras, é um programa super legal. É um programa que é muito certo, dá para fazer para você presente. Vou sair fazendo o almoço.
1: Ju, tá, peraí, então, Regina está cortando o teu som para mim. Regina, Juscelia, como é que tá o som dela?
0: Tá picando também, Rê.
1: Eu acho que está entupido o fio aí. Está entupido o fio aí, mulher. Que danado.
0: Desentope o fio.
2: Vou falar de Gavarinho, vamos ver se vai dar certo.
0: Isso.
2: Então, gente, o Clara NEP de Assis, todo sábado, às 4 da tarde, tem um estudo super, hiper, mega bacana com Emmanuel Chakra. Ele estuda com a gente o livro Fonte Viva. A gente já está no capítulo 24 e é muito legal. Se você perdeu, não tem problema, porque fica gravado. E a gente aproveita o tempo da terapia para poder rever, escutar esse programa, que tem audiodescrição, tem Libras, e é um espetáculo. E olha, gente, o Emmanuel tem trago para a gente muita coisa bacana. Se você perdeu, dá para ver, tanto no canal do NEP Clara de Assis, quanto aqui no canal da Ediluz. E olha, eu vou dar mais uma dica, vou atropelar aqui um pouquinho. Sábado, no consultório de afeto, o Emmanuel também estava lá. Gente, que estudo maravilhoso. Vocês não podem perder. Aproveita aí ó, o tempo hoje. Se você perdeu, porque sábado foi muita atividade, ainda dá para ver. Consultório de afeto com Emmanuel Chakra. Foi muito, muito bacana. Eu já combinei aqui. No Natal, eu vou escutar o programa junto com os meus filhos, que eles perderam, mas eu já estou guardando aqui, ó. Vai ser o nosso culto do Natal, vai ser escutar o Emmanuel Chakra, falando um pouquinho do pensamento. Muito legal, escuta lá que vocês vão gostar, viu? Então tá aí, ó, consultório de afeto com o nosso querido Emmanuel Chakra e também o NEP Clara de Assis no estudo do Fonte Viva. Duas dicas deliciosas, viu? Fica aí, vamos lá.
1: Excelente, Rê. Muito bem lembrado. Sábado passado, nosso querido Emanuel Chakra estava ali inspiradíssimo, gente, compartilhando reflexões amorosas. Esse querido irmão tão dedicado, tão estudioso e sempre buscando essa sintonia para levar uma boa mensagem. Gente, a gente colocou aqui no chat a playlist do consultório de afeto. Gente, são vários programas que aconteceram trazendo essa mensagem amorosa. Olha, olha o título. Consultório de afeto, gente, afeto, de carinho, de amor, para que a gente possa, olha, escutar o outro, enxergar o outro, sentir o outro com mais afeto, com mais carinho, ajudando, estendendo a mão nessa caminhada emocionante que é a nossa vida, que tenhamos vida e vida em abundância, com muito amor. Um abraço para esse querido irmão que se dedica nessa jornada maravilhosa, compartilhando aí com muito carinho. É bom demais mesmo, gente. Pedi para a Ju, traz o comentário da Magda aqui para a gente, Ju.
0: Sim, ela deixa feliz dia, amigos. Coloca aí uma árvorezinha de Natal. Que Deus abençoe cada instante do dia, que traga oportunidade de semearmos sempre mais amor. Uma semana abençoada para todos nós. Antes ela colocou corações, girassóis e flores. E ela está em Santos, São Paulo. Gratidão, linda. Vamos aí nessa receita sua. Sempre mais amor.
1: Isso, aquele abraço para a turma de Santos. Ô, coisa boa. Regina, de vovó para vovó.
2: Ai, ai, essa vovó linda. Eneida falando pra gente, bom dia. Segunda perfeita para uma vovó. Vou estar com os meus netos queridos. Um beijo para todos na Escola de Jesus. Eneida, eu vou fazer figuinha em você também. Hoje também eu vou encontrar com os meus netinhos. Já estive ontem, hoje eu vou estar de novo. Outro trem bom demais da conta. Energia pura.
1: Gente, Regina tá aí, ó, disputando o troféu Vó do Ano. Na família dela, ela é a, tá em primeiro lugar.
2: É, na minha família, eu sou a primeirona.
1: Eita, Regina, tem gente que queria estar em Belzonte.
2: É, isso aí, Severino. O dia que você vier, viu, estaremos aqui, eu e a Ju, para te receber. Você vai gostar.
0: E fazer o bolo.
2: É. E a gente vai te dar um taco de bolo, com certeza, viu? É isso aí.
1: Maravilha, maravilha. Quem chegou aqui também é o nosso querido irmão, o Valdeci Siqueira aqui. Uma coisa boa, fazia um tempinho que ele não postava, está aqui postando aqui, ó. Bom dia e paz, meus irmãos e irmãs amados do meu coração, mas eternamente antes amados e amados de Jesus. Uma coisa boa. Que maravilha! E ele continua aqui, ó, que o nosso Divino Mestre Jesus continue derramando bênçãos poderosas sobre a nossa semana que já começou abençoada por Deus. Oh, coisa boa! Lindo, meu querido irmão, é isso aí. Seguindo nessa energia maravilhosa, né? E o Severino Bento aqui mandando um carinho pra gente, Ju, olha aí, ó.
0: Ah, gostaria de mandar um abraço para esse grupo de três. Delícia! Gratidão, meu amigo. Recebemos com todo amor e também mandamos um forte abraço a você.
1: Coisa boa. Regina, ele... Opa! Tem um pedaço de bolo para mim aí. Obrigado.
0: É só vir.
1: Vou pegar esse taco de bolo. Coisa boa. Esse Severino Bento é do meu, gente. Esse é o melhor bolo que existe, é o bolo Simidão. Ô, oh, gente, é bom demais. É uma delícia. E vamos lá, gente, tocando aqui o programa, vamos trazer aqui dicas de leitura. Gente, tem tanto livro legal que ajuda na nossa caminhada. Mensagens amorosas, mensagens de esperança, de ânimo, acalmando o nosso coração. E a gente está sempre divulgando essas obras maravilhosas que a gente encontra, gente, na doutrina espírita. É um leque de opções, mas todos trazendo uma mensagem positiva, incentivando a nossa caminhada. E vamos trazer aqui, ó, duas dicas maravilhosas. Ju, traz para a gente aí quais são as dicas de hoje aí para acalmar o coração e trazer muita alegria.
0: Olha só a primeira dica, Verdade e Amor. Olha o título, é do nosso querido Francisco Cândido Xavier, por Espíritos Diversos. Entre

0: simplesmente Francisco, de José
1: Ju,
0: Carlos de Luca. Oi?
1: isso, exatamente aqui. Quem está trocado aqui, mas olha, simplesmente Francisco, gente, um trabalho lindo do José Carlos de Luca, resgatando, gente, não aquele Francisco de Assis já tão conhecido, mas ele foi atrás, gente, de outras informações, mostrando aqui o Francisco de Assis, um ser humano, gente, na sua caminhada, nos seus desafios, nas suas lutas, nas suas situações ali, ó, naturais de qualquer jovem, de qualquer pessoa na sua caminhada. E mostrando que foram todos esses desafios que o ajudaram, gente, a ressignificar a caminhada e se transformar nesse querido irmão. Um trabalho lindo do José Carlos de Luca, que tem outros livros maravilhosos. E está aí, ó, duas dicas de leitura muito boas. E fica aí uma dica, gente, ó, uma dica super especial, olha. Presente de final de ano, de amigo secreto, se você ficar na dúvida, puxa vida, queria dar um livro, mas não sei, porque meu colega não é espírita, pode ser que ele não goste. Gente, olha, os livros de Zé Carlos de Luca, gente, eles falam de carinho, de amor, de aprendizado, de esperança, de superação. São livros que você pode dar com certeza, sem nenhuma dúvida, né? Ele não vai falar de espiritismo, ele não faz proselitismo, como ninguém faz proselitismo. Ele fala de esperança, de ânimo, fala de Jesus, fala de amor. E esses livros são maravilhosos e a gente está sempre divulgando aqui, né? E você encontra esses livros na Livraria do Luz da Verdade, que tem esses e outros livros maravilhosos. E que tem também, gente, o Clube do Livro Espírita. E tudo isso, gente, com um único objetivo: estimular a leitura, estimular o estudo e facilitar, gente, facilitar a nossa caminhada para que a gente mantenha, ó, a cabeça erguida, a fé e a esperança no coração. Tá dada aí a dica. Se você quiser se associar, ficar interessado aí, ó, faz contato com a gente. Você pode fazer contato por esse telefone que está aí na tela, é a querida Valdinha que vai atender esse telefone, né? A gente está colocando aqui no chat também um formulário eletrônico, onde você também pode utilizar para se associar e receber na sua casa, gente, dois livros a cada 2 meses, entregues aí no endereço que você indicar, né? E é uma dica boa também, viu? De presente para alguém que vai receber aqui, está sempre atualizado, recebendo livros maravilhosos. Tá dada a dica, gente. Livros maravilhosos para aquecer aqui o nosso coração, né? E aí a gente já faz aqui a nossa propaganda, a nossa divulgação desse trabalho tão amoroso, né? E tá todo mundo aprendendo aqui na Escola da Vida e vem a outra parte, que é a gente colocar a mão na massa, colocar a mão na massa para que a gente possa aqui, ó, exercitar a nossa angelitude. Então, ó, procura, gente, procura aí uma atividade, vê aí uma casa para você frequentar, procura saber das ações que tem aí na casa espírita e vai se inserindo devagarzinho. Ou então, gente, se você não encontrar a tarefa que você quer fazer, começa com todo carinho aí e vai convidando outras pessoas. Dê oportunidade a outras pessoas a exercitarem, gente, a caridade, a fraternidade e o carinho. Tudo isso é muito importante. O Luz da Verdade tem aqui as suas atividades e tem uma campanha que a gente sempre divulga, que é uma campanha permanente, gente, levando amor ao sertão. Tá bom? Que é aqui para levar amparo para os nossos irmãos que estão lá na zona rural, gente, da cidade de Buíque. São mais de 1.500 pessoas cadastradas, pequenos grupos, pequenas famílias, e a gente está sempre aqui, ó, divulgando, recebendo donativos e mandando. Vai chegando, a gente vai juntando aqui, vai mandando para lá alimentos, produtos de limpeza, higiene, roupas, roupa nova, roupa usada, em boas condições, calçados, tudo para ajudar aqui a turma linda que está lá. Tá dado aqui o recadinho. Tá dado o recadinho para que a gente exercite aqui a nossa angelitude, gente. Isso é bom demais mesmo. Regina, querida, traz aqui o bom dia da querida Dudinha.
0: Ah, querida Duda, dizendo pra gente, bom dia, irmãos queridos, paz e luz, esperança e harmonioso dia para todos nós. Gratidão, amoroso Pai Celestial, pelas bênçãos a todos nós. Gratidão, bondoso Jesus, sua misericórdia a todos nós. Isso aí, minha querida, Jesus sempre conosco, né? Graças ao bom Pai.
1: Coisa boa, gente, que maravilha, gente. É bom demais, bom demais. Eita, Regina.

0: Olha quem tá por aqui, Regina. Olha quem tá por aqui.
1: Bom dia, Rô! É, Rosângela Watanabe aí, todas as manhãs com a gente. Eu sei que mesmo quando ela não posta, ela tá escutando, ela já me contou. Essa querida amiga aí, receba o nosso abraço, Rô! Jesus te abençoe!
0: Regina, vê que bom dia mais alegre, Regina.
1: Ah, da Ivani Venâncio! Bom dia com alegria! Uhul! Bom dia, Ivani! É, muita alegria para todos nós, né, gente? Com alegria, o dia fica cada vez melhor. Vamos que vamos!
0: Vamos que vamos. Deixa eu trazer só essa linda que está aqui, a Georgia de Souza. Bom dia! Olha um bom dia lindo dela. Que maravilha ouvir vocês. E coloca aqui as mãozinhas unidas. Ô, querida, que carinho, que coisa boa. Gratidão, é muito bom também escutar você aqui trazendo o seu bom dia com carinho, com amor, com alegria. Que Jesus te abençoe, abençoe tua família, querida. Esse programa existe para vocês. Para você, para sua família, para essa turma linda que vai compartilhando essa energia amorosa. Isso é muito bom, gente, é bom demais. E vamos refletir, turma linda, porque quem reflete brilha. Qual vai ser a nossa reflexão de hoje, gente?
2: Sim, hoje nós temos a inspiração do Natal. Ouves a música do Natal e sentes o coração se transformar numa concha de alegrias e lágrimas. É a luz do passado que te retoma o caminho e com ela reencontra Jesus na tela das emoções mais íntimas. Glória a Deus nas alturas e paz na terra. Diante de cada nota da inolvidável melodia, tornas ao regaço do lar, pelos prodígios da memória, revendo particularmente os que te amaram, com quem não podes trocar de imediato um abraço do carinho aconchegante. Aqui, nesse recanto do pensamento, escutas orações maternas que te falavam de Deus. Ali, reconstituis a imagem de teu pai, apontando-te no firmamento a seara rutilante dos astros. Além, regressas ao convívio de professores inesquecíveis que te abençoaram a infância. E mais além ainda, contemplas de novo afeições diletas que as provas e dificuldades do cotidiano não te arredaram da alma. O amor refugia em ponto sempre mais alto, na trilha das horas, e Jesus nos reaparece a pedir também que também nos amemos, a começar daqueles que nos rodeiam. Não te detenhas, reparte não apenas a mesa farta que te emoldura o júbilo festivo, mas oferece igualmente a ternura que se extravasa do sentimento. Se alguém te feriu, perdoa. E se feriste a alguém, cobre o gesto impensado com a luz da humildade que te fará recuperar o apreço de teus irmãos. Divide o agasalho que te sobre ante as necessidades do corpo, no entanto, esparze a compreensão além dos limites de tuas próprias conveniências. E quando se faça possível, estende auxílio e coragem aos companheiros caídos nas sombras da perturbação ou da culpa. Natal é Jesus volvendo a nós, batendo-nos à porta da alma, a fim de que volvamos também a Ele. Descerremos o coração para que o Senhor nasça na palha singela da nossa esperança de paz e renovação. E enquanto a vida imortal brilha sobre nós, a feição da estrela divina, dentro da noite inesquecível, seja cada um de nós, uns para com os outros, o Natal e em todos os dias, a presença do amor e o amparo da bênção. Essa inspiração do Natal é dessa linda Meimei, psicografia de Chico Xavier, o livro Os Dois Maiores Amores. Que mensagem linda, né, gente? Só podia ser Meimei trazida por Chico. Essa inspiração que possa brotar assim dentro de nós. Eu penso assim, gente, vai chegando essa época, como que a gente fica tão emocionado, né? Quando vai chegando o Natal, a gente começa a ver ações, a gente começa a a se emocionar. A gente escuta as músicas aqui, como ela diz no início, ouve a música do Natal e sente que o coração se transforma numa concha de alegrias e lágrimas. E realmente eu me sinto tão tocada com tudo que eu vejo, com as coisas que eu escuto, e mexe muito comigo mesmo. Eu não sei com vocês se sentem a mesma emoção, mas eu creio que sim, porque é uma época que nos mexe, que mexe muito com a gente, né? Então, se ela pede aqui, na própria mensagem, no próprio título já diz, inspiração do Natal. Então, que a gente possa ser inspirado nas ações que estão acontecendo perto de nós, nas ajudas que possamos ser, né? Pode começar na nossa casa, pode começar na vizinhança, pode começar no nosso bairro, pode começar lá no sertão, em Buíque, pode começar em tantos lugares que tenhamos, sim, ações de ajudar os nossos irmãos, de poder alimentar uma pessoa, de poder vestir alguém, de poder arrumar um sapato, que possamos fazer o desapego de coisas que estão sobrando demais e que não usamos mais e que estejam em boas condições e que possamos, sim, abraçar as causas e fazer o que devemos fazer e sentir esse amor de Jesus que invade as nossas casas, que transborda dentro da gente e que nos abraça, né? Jesus é esse ser iluminado e ele vem para estar conosco sempre e que possa a gente senti-lo e ajudá-lo a fazer espalhar esse amor, né? Então, como diz aqui, desterremos o coração para que o Senhor nasça na palha singela da nossa esperança de paz e renovação. Eu fui numa mensagem de Emmanuel, que ele disse assim, irmão, que ouves no Natal os ecos suaves do cântico milagroso dos anjos, recorda que o Mestre veio até nós, para que amemos uns aos outros. Natal, boa nova, boa vontade. Entendamos a simpatia para com todos e começamos a viver realmente com Jesus sob esplendores de um novo dia. Vamos lá, com essa energia do nosso querido Jesus, trazendo esse amor que ele nos ensina todos os dias e que vibremos amor nesse Natal. Sejamos inspirados, como o Meimei nos pede aí.
0: Maravilha, gente. Que lindo, que lindo. Linda mensagem, linda reflexão. Que tenhamos o Natal todos os dias. Esse Natal do nascimento de Jesus na nossa caminhada. Regina, querida, tem outra Duda na área aqui, viu?
1: Oh, viva a Duda Andrade! Ela dizendo pra gente, bom dia! Com paz e alegria, hoje e sempre. Assim será, querida Duda Andrade. É, seja bem-vinda aí ao nosso chat. E que você possa estar conosco todos os dias.
0: Regina, traz mais uma mensagenzinha pra gente aqui da Sueli, essa linda.
1: Ei, Sueli, bom dia. E a Sueli dizendo pra gente, bom dia, amigos em Cristo. Deus abençoe o dia de hoje com alegria, amor e paz. Namastê. Namastê, minha querida.
0: Um cheiro na alma. Regina, será que dá tempo da gente escutar a Mari Manso?
1: Deixa eu ver. Ah, dá sim. Fala, meu bem.
3: Tema. Trabalhar o Evangelho de Jesus é aprender a humildade. Trabalhar o Evangelho em nossas vidas é um excelente recurso de ganhar tempo na caminhada com Jesus, evitando tantos dissabores para nós mesmos e para os outros. Um dos principais recursos para uma aprendizagem mais direta e clara é o ato de humildade. É fundamental que, ao utilizar um recurso, nós tenhamos ciência deste recurso. Pois bem, inicialmente, nos apropriemos do seu conceito. Portanto, humildade é a virtude que consiste em conhecer as suas próprias limitações e fraquezas e agir de acordo com essa consciência. Quando se cala a soberba, a mente tocada pelo coração humilde se abre para novos conhecimentos, permitindo usar a borracha naqueles erros de outrora e reescrever novos apontamentos. O budismo tem uma interpretação bastante interessante quando afirma que a humildade é a consciência que se tem do caminho a levar para se libertar do sofrimento. Esse caminho que nos leva a entender mais sobre si mesmo e ainda aprender a usar as nossas virtudes em favor do todo, nos leva a também aprender durante a vida que é fundamental para que se criem as bases que se precisam para o início do seu processo de evolução diária. O Evangelho de Cristo nos ensina formas de despertar e de manter a felicidade autêntica. A sua prática busca pela identificação dos diversos fatores que contribuem para o desenvolvimento de emoções, sejam elas positivas ou negativas. Ao nos apropriar e entender as emoções e suas origens, será mais fácil reger os nossos pensamentos, ações e reações diárias. Portanto, nada mais justo do que as estudar a fundo para analisar o papel de cada uma delas no nosso cotidiano. Olhar positivamente para a vida não exclui perder a capacidade crítica das adversidades comuns da caminhada. Inclusive, não nos isenta de vivê-las, mas de como aproveitar os ensinamentos que cada adversidade nos favorece. Reconhecendo em nós as virtudes já conquistadas, aprimorando o autoconhecimento, a autoestima, o autodesenvolvimento e a inteligência emocional. Viver o Evangelho de Cristo é saborear uma vida simples, regada de humildade e, sobretudo, domínio sobre si mesmo. Uma das características de Jesus Cristo foi a humildade, pois a Bíblia diz que ele, sendo em forma de Deus, não teve por usurpação ser igual a Deus, mas esvaziou-se a si mesmo, tomando a forma de servo, fazendo-se semelhante aos homens, e achado na forma de homem, humilhou-se a si mesmo, sendo obediente até a morte e morte de cruz. A todos, o meu abraço.
0: E o nosso abraço para essa lindona. Que coisa boa, Regina!
1: Demais da conta! Essa Mari Manso não é fácil não, viu? Que menina danadinha essa Mari Manso. Sempre trazendo aí a gente para pensar, né? Muita paz, muita alegria, gratidão, Mari. Vamos que vamos. Fátima tem razão. Mari, você é maravilhosa. É mesmo, Fátima, concordo.
0: Coisa boa, gente, coisa boa. A Duda está aqui também trazendo seu carinho. Fala, meu bem. Gratidão, querida Mari. Marimã se trazendo flores, coisa boa, né? A Fátima está aqui dizendo para a gente, Mari, suas mensagens são maravilhosas, coloca lindas carinhas amorosas, assim, coisa boa, coisa boa. Deixa eu trazer aqui essa fofa aqui, a Ciomara. Bom dia, amados amigos, paz e sabedoria a todos nós. Quem sabe vocês podem convidar alguns amigos uma vez por mês para um estudo rápido, é uma sugestão. Querida, a gente está pensando aqui em começar agora 2023 com as alterações aqui no programa, com todo carinho. A gente já teve um momento, a gente fez um estudo aqui do céu e o inferno, trazendo exatamente mensagens maravilhosas, né? A gente vai sempre buscando aqui trazer boas mensagens, trazer aqui boas reflexões, né? E vamos ajustando, a gente está sempre pensando aqui em fazer, né? E vamos lá, gente, vamos seguindo aqui com todo carinho, porque chegou a nossa hora, Regina! Olha a hora de fazer a prece, convida a turma aí para pegar água quem não pegou.
1: Isso mesmo, gente, quem pegou pode pegar ainda. Põe aí no seu cantinho a garrafa que você vai carregar para o trabalho, né? O copo de água, para uma prece sincera, ligando aí o nosso coração com o Wi-Fi divino, né? Para que a gente possa estar sempre fortalecido, em sintonia com o bem, que estejamos sempre em prece, não é mesmo? Hoje, para a gente encerrar o programa, eu estava aqui pensando, né? A gente falando de Natal, viajei aqui no ketchup e na maionese. Ciomara vai lembrar bem desse nosso tempo. Estava lembrando de uma propaganda que a gente tinha no, na televisão e que é uma música que a gente cantava sempre, né, nessa época de Natal. Então vai aí para a gente relembrar e nos conectar com essa amorosidade, esse carinho. O menino vem aí, por amor vai renascer.

0: de amor e paz. O presente mais bonito é viver, é renascer. O presente mais bonito é viver, é querer bem. Que a nossa prática aí, né, a harmonizar a nossa vida e esse final de ano, para que a gente possa estar sempre com Jesus no nosso coração, que o nosso maior presente seja estar em paz, fazer a paz, né, e amar imensamente. Beijo, beijo, pão de queijo, e até amanhã, pessoal.
1: Até amanhã, meus queridos.
2: Um cheiro na alma, turma linda. E até amanhã.

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1: Queridos companheiros, vamos estudar o livro Evangelho segundo o Espiritismo. Daremos continuidade ao capítulo 1 e hoje nós vamos refletir sobre o item 8, com o título Aliança da Ciência com a Religião. No primeiro parágrafo, Kardec diz assim: a ciência e a religião são as duas alavancas da inteligência humana. Uma revela as leis do mundo material e a outra as leis do mundo moral. No entanto, tendo essas leis o mesmo princípio que é Deus, elas não se podem contradizer. Se fosse a negação uma da outra, necessariamente uma estaria errada e a outra com a razão, visto que Deus não pode querer destruir sua própria obra. Primeiro vamos à definição, então, do que é inteligência. No dicionário diz assim: a inteligência pode ser definida como a capacidade mental do raciocínio, planejar, resolver problemas, compreender ideias e linguagens, aprender. Vamos então buscar a definição do ponto de vista espiritual. Na questão 24 do Livro dos Espíritos, os Espíritos respondem dizendo que a inteligência é um atributo essencial do espírito. Na questão 71, eles dizem que a inteligência é uma faculdade especial e que lhes dá, com o pensamento, a vontade de agir, a consciência da sua existência e da sua individualidade, assim como os meios de estabelecer relações com o mundo exterior e de proverem suas necessidades. E na questão 72, eles dizem que é uma faculdade peculiar a cada ser e constitui a sua individualidade moral. Então, a inteligência é um atributo do espírito, e a ciência, como a religião, são os meios para desenvolvê-la. A ciência é o meio de desenvolver a razão, a religião, o meio de desenvolver a fé. A ciência revela as leis do mundo material e, por outro lado, a religião revela as leis do mundo moral. Então, se as duas possuem objeto de estudo distinto, por que não conseguiram se entender? E por que se contradizem se as duas têm o mesmo princípio que é Deus? Kardec nos esclarece dizendo que a incompatibilidade que existe entre essas duas ordens de ideias deve-se a um erro de observação e ao excesso de exclusivismo das duas partes. O erro de observação deve-se ao fato de que tanto uma quanto a outra possuíam noções vagas e incompletas sobre a alma e suas ligações com o corpo. Quanto ao excesso de exclusivismo, a religião, acreditando possuir toda a verdade, não aceitaram as descobertas científicas. E, por outro lado, a ciência, desvendando novas verdades, desmentiam as verdades religiosas e, assim, tomaram rumos adversos. A religião perdeu sua força educacional, se afastou da mensagem do Cristo com suas interpretações deturpadas e, em posição do poder, afastaram os homens de ciência, que buscaram a liberdade para prosseguirem suas pesquisas. Com os estudos de Copérnico, Galileu, Charles Darwin e tantos outros que colocaram em dúvida as ideias criacionistas, resultou, então, na incredulidade que deu origem ao materialismo. É certo que o materialismo influenciou as concepções humanas da vida, as instituições, as organizações sociais, tão importantes para o progresso, mas também induziu o homem ao esquecimento do espírito e da sua verdadeira essência espiritual. Esse excesso de exclusivismo também deu origem à intolerância e ao fanatismo. Incredulidade de um lado, fanatismo do outro. Dois extremos que afastam e dividem. No terceiro parágrafo, Kardec diz assim, ó, são chegados os tempos em que o ensinamento do Cristo deve receber seu complemento, em que o véu lançado intencionalmente sobre algumas partes desses ensinos deve ser levantado, em que a ciência, deixando de ser exclusivamente materialista, deve levar em conta o elemento espiritual, e a religião deve reconhecer as leis orgânicas e imutáveis da matéria. Essas duas forças, então, apoiando-se uma na outra, marcharão juntas, se prestarão um mútuo apoio. A religião, não sendo mais desmentida pela ciência, irá adquirir um poder indestrutivo, porque estará de acordo com a razão, e a irresistível lógica dos fatos não mais poderá se opor a elas. Então, Kardec diz que são chegados os tempos em que o ensinamento de Jesus deve receber um complemento. Se concretiza, então, a promessa do Cristo. Surge, então, a doutrina espírita. Em meio a esse conflito, num momento em que as doutrinas materialistas apareciam, se expandiam, e os fenômenos espíritas chamavam a atenção e reclamavam explicação. Nesse planejamento perfeito, e no momento em que tanto a religião quanto a ciência estavam em condições de aceitar conhecimentos mais amplos e retornarem ao seu objetivo providencial, os espíritos superiores chamam a atenção para o mundo espiritual e a atuação na esfera material da vida. Kardec e tantos outros se dedicaram aos estudos minuciosos, utilizando métodos científicos experimental, observações, comparações, deduções lógicas, revelaram ao mundo a relação entre esses dois planos. Surge a doutrina espírita com seu cunho científico. Doutrina espírita ciência, porque trata da natureza, origem e destino dos espíritos e essa relação com o mundo material. Doutrina espírita é filosófica. Ela é filosofia porque estuda as consequências morais, o mecanismo pela qual o espírito se manifesta através da matéria. Doutrina espírita é religião. Não a religião como um templo, mas o seu verdadeiro sentido, que é religar-se a Deus. E ela possui a base das verdades fundamentais de todas as religiões, que é a ideia de Deus, da imortalidade, as consequências do bem e do mal. Então, essa doutrina lógica, racional e consoladora comprova que é possível ciência e religião caminharem juntas, um apoio mútuo. Voltando então ao texto, ainda no terceiro parágrafo, Kardec diz que a ciência, deixando de ser exclusivamente materialista, deve levar em conta o elemento espiritual, e a religião deve reconhecer as leis orgânicas e mutáveis da matéria. Então, essas duas forças, apoiando-se, marcharão juntas e prestarão esse mútuo apoio. Então, ciência e religião se reconciliarão, compreenderão a interligação que existe entre elas, compreenderão essa aparente incompatibilidade, porque ambas existem com a permissão de Deus. Logo, as duas têm um objetivo divino. Vamos, então, fazer uma pausa e já retornaremos.
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1: Olá, amigos! Estamos de volta estudando o capítulo 3 do Evangelho segundo o Espiritismo, dos itens 3 ao item 5. Falávamos da classificação que Kardec nos trouxe para facilitar o nosso entendimento a respeito das diversas categorias dos mundos habitados. A próxima classificação que teríamos a fazer, de acordo com o entendimento de Kardec, seria dos mundos felizes, onde o bem se sobrepõe ao mal. Olha, será que nós conseguimos imaginar um mundo sem nenhuma pontinha de mal, meus queridos? Sabe que uma vez, em conversa com um espírito amigo em nossa casa espírita, ele nos falava de condições de vida em mundos felizes em que sequer nenhum habitante teria um pensamento mau. Já imaginaram o que pode ser isso? Viver num mundo em que não se pensa no mal. Quanta coisa boa devemos ter nesses mundos, não é verdade? Mais adiante, Kardec fala sobre os mundos celestes ou divinos. Mas o que a gente poderia entender sobre mundos celestes ou divinos? São aqueles onde se encontram os espíritos puros e só o bem existe. Olha, que coisa boa, não é verdade? É para lá que nós caminhamos. Às vezes, a gente olhando ao redor de nós, olhando as notícias nos jornais, as circunstâncias que nos rodeiam, custamos a acreditar que um dia poderemos nos tornar habitantes de um mundo em regeneração, de um mundo feliz ou mesmo de um mundo celeste, não é verdade? Mas esse é o nosso destino, se assim podemos falar. Não tenhamos dúvida de que Deus guarda para nós a felicidade plena, a felicidade verdadeira, aquela em que a traça não destrói, a ferrugem não destrói e o ladrão não rouba. Onde quer que estejamos, quando estivermos na condição de espíritos puros, seremos verdadeiramente felizes. Qual é o exemplo de espíritos puros que temos aqui na Terra? É o nosso querido Mestre Jesus. Assim nos ensinam os Espíritos em O Livro dos Espíritos. Jesus é o modelo de pureza, é um modelo de beleza, é um modelo de comportamento entre todos nós. Nesses mundos celestes, todos trabalham para a felicidade uns dos outros. Será belo, meus irmãos, será belo o momento em que nós já estivermos chegados a essa condição. Porém, nós, habitantes do planeta Terra, fazemos parte de um mundo que ainda está na categoria do mundo de provas e expiações, como já havíamos falado anteriormente. Por isso, ainda enfrentamos situações dolorosas, sim, mas que servem para o nosso desenvolvimento moral, para o desenvolvimento do nosso senso moral, para o desenvolvimento daquilo que entendemos como certo e como errado. E também serve para o nosso aprimoramento espiritual. É interessante como processos dolorosos, nas circunstâncias,
2: nos acontecimentos que envolvem o nosso planeta, é capaz de fazer com que os homens se unam no desenvolvimento de condições de vida que tragam conforto, segurança, que tragam beleza, que tragam aproveitamento para a nossa vida material. E muitas vezes até as circunstâncias dolorosas fazem desenvolver em nós o interesse e o amor pelo nosso próximo. É como a gente vê, por exemplo, nas condições de catástrofes da natureza. Muitos irmãos, às vezes, desencarnam ou ficam desabrigados numa condição de enchente e rapidamente a gente vê pela televisão uma reação da sociedade buscando ajudar aqueles que estão num grau de dificuldade muito maior. O que é isso, meus queridos, senão o desenvolvimento do senso moral e do nosso aprimoramento do espírito? Nos conduirmos com a dor do outro, sermos solidários com a dor do outro e movimentarmos as nossas energias para o ajudar. Essa é a dor que movimenta os mundos, que movimentam os corações, que movimentam as criaturas em busca de um algo melhor. E dessa forma, nós vamos amadurecendo as nossas ideias, os nossos sentimentos, para que a gente, em um auxiliando o outro, para que a gente possa ser feliz mais rapidamente, verdadeiramente feliz. Mas os espíritos não ficam indefinidamente em um só mundo, não. Ele vai atravessando várias fases na etapa do seu desenvolvimento intelectual e moral e atingindo ali, naquele mundo em que ele habita, tudo o que ele poderia atingir. O que que acontece? Ele passa a habitar um outro mundo mais adiantado que o anterior. Os diversos mundos são como verdadeiras estações em que os espíritos ali permanecem até que conquistem tudo o que precisam conquistar e passe para uma estação seguinte. Mas é preciso lembrar, meus queridos, que o comportamento, o desenvolvimento moral desse espírito ou desses espíritos que ali habitam é extremamente importante para classificar o mundo em que habitamos. Muitas vezes, permanecer longo tempo, por exemplo, no mundo de provas e expiações, poderá até parecer um castigo. Mas nós sabemos, queridos, que Deus não castiga. Nós sabemos que a lei de Deus é justa e misericordiosa para com todos nós, e única em todo o universo. Então, permanecermos mais tempo no mundo de provas e expiações, termos condições de passar de um mundo inferior para um mundo mais elevado, só vai depender do nosso esforço enquanto quisermos aprender, crescer e sermos felizes. Assim, meus queridos, vamos trabalhando cada vez mais. Primeiro, pela condição de nós mesmos. E depois, pelo melhoramento da casa em que habitamos. Há muitas moradas na casa de meu Pai. O nosso planeta Terra, nesse momento, queridos, é a nossa morada. Valorizemos, respeitemos esse mundo que Deus oferece para todos nós, visando o nosso crescimento espiritual, intelectual e moral. Que Deus nos abençoe hoje e sempre no esforço de crescer.
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1: Olá, estamos novamente e para mais uma videoaula. Desta vez, trabalharemos no tema cura espiritual da depressão, o tema depressão e suicídio. Há uma conexão direta entre depressão e suicídio, porque nem todo suicida é depressivo, mas todo depressivo tem uma tendência ao suicídio. Como nós vimos em videoaulas anteriores, o que caracteriza a pessoa depressiva é uma falta de vontade de viver, ela tem uma dificuldade de sentir prazer frente à vida. E muitas vezes ela tem uma vontade de morrer também, acompanhada da falta de vontade de viver. E quando surge essa vontade de morrer, muitas vezes a pessoa tende ao suicídio. Tanto o suicídio direto quanto o suicídio indireto. O suicídio direto é aquele suicídio em que a pessoa ela atenta contra a própria vida utilizando diversos métodos: envenenamento, enforcamento, queda de alturas, ou a se jogar embaixo de um veículo, de um trem, de um carro, alguma coisa assim. Esses são suicídios diretos. Os suicídios indiretos são aqueles que a pessoa se entrega a uma morte e fica praticamente como se ela tivesse morta viva. E às vezes recusa a comer direito, ela recusa a fazer higiene e vai aos poucos adoecendo até que a morte acontece. Esses são chamados suicídios indiretos. Ou quando a pessoa abusa de determinadas práticas que acabam fazendo com que ela se mate ao longo do tempo. Então nós vemos que há uma ligação direta entre o suicídio e a depressão. Por que que isso acontece? Nós vimos também em videoaulas anteriores que a depressão era causada por um movimento de rebeldia frente à vida. O suicídio é o auge do estado de rebeldia que a criatura pode se entregar. É o extremo de um processo, porque o rebelde visa a punição máxima. E como visa a punição máxima? Qual é a maior punição, se não a da própria vida? Então o suicídio tem essa característica. A pessoa se lavra uma sentença da punição máxima contra si mesmo e contra todos aqueles que estão à sua volta. E a punição máxima, claro, é a pena capital, a pena da própria morte. Então, o auge da rebeldia que a pessoa chega, negando Deus, negando a vida em si mesma, faz com que ela vá para essa falsa solução que é o suicídio. O que acontece com a pessoa? Ela pune a si mesma, os familiares e a sociedade, porque acredita que todos devem estar à disposição dele para satisfazer os seus caprichos. E como não estão, ele pune matando-se. Então esse processo é extremamente masoquista, em que a pessoa pune pelo sofrimento, tanto o alto sofrimento quanto o sofrimento das pessoas à sua volta, dos seus amigos, dos seus familiares, os seus colegas de trabalho, que direto ou indiretamente vão sofrer as consequências daquele suicídio. Existem atenuantes e agravantes a esse gesto suicida, mas sempre encontraremos a rebeldia por trás dessa atitude. Muitas vezes a pessoa se mata por fatores muito graves que ela está vivendo, que a podem acabar gerando atenuantes. Por exemplo, uma obsessão ferrenha em que o suicídio é considerado quase que um assassinato, na dimensão espiritual, mas não deixa de haver a participação dele próprio se rebelando contra a vida. Existem agravantes, que é o suicídio, por questões às vezes simples demais. Por exemplo, uma pessoa que briga com o namorado se mata porque brigou com o namorado, mostrando uma profunda rebeldia frente à vida. Então nós vamos ter sempre a rebeldia, mesmo quando há atenuantes e principalmente quando há agravantes do próprio suicídio. Então nós podemos dizer que o suicídio, ele é gerado pela ausência de sentido na vida, causada pela rebeldia e negativismo, que por sua vez produz uma inibição das energias nos chakras, especialmente nos chakras da segurança, do prazer, do poder e do amor. Primeiro chakra, segundo chakra, o terceiro e o quarto, respectivamente. São chakras que são fundamentais para que a pessoa possa se sentir segura e sentir prazer de viver, poder de realizar a própria vida, o amor pela vida. Quando a pessoa tende a essa rebeldia, a esse processo de negar a vida, ela inibe as energias desses chakras, que se tornam intensamente comprometidos. Aquilo que é importante refletir nessa questão, aquilo que o apóstolo Paulo sempre colocou, principalmente nas suas epístolas: tudo nos é lícito, mas nem tudo nos convém. Todas as coisas não são lícitas, mas nem todas edificam. Todas as vezes que a pessoa entra nesse processo de rebeldia, de negativismo, ela acaba por inibir as energias do próprio perispírito, ela inibe as energias que provêm da essência divina que ela é. E ao fazer isso, ela pode aprofundar estados que muitas vezes culminam no suicídio. A pessoa vai cultivando os pensamentos depressivos, que se tornam cada vez mais negativos e pessimistas, gerando sentimentos de menos-valia e revolta cada vez mais diante da vida. É claro que é o mau uso do livre-arbítrio que leva a isso tudo, que ninguém foi criado para esse sentimento de menos-valia, essa rebeldia frente à vida. É uma opção cômoda que muitas vezes a pessoa se lança, mas que acaba por infelicitá-la profundamente. O que vai acontecer é que chega um momento em que essa revolta se torna tão intensa que o depressivo deseja a morte, deseja o auto-aniquilamento. Nesse momento, na verdade, ele está expressando uma revolta consciente ou subconsciente em relação a Deus que o criou. É como se a pessoa quisesse se descriar, como se isso fosse possível. Na verdade, muitas vezes a pessoa nem acredita em Deus, é materialista, acredita que morreu, acabou, mas lá no fundo, no nível subconsciente, o espírito sempre sabe que ele é imortal, lá no nível mais profundo do ser. E é uma tendência a negar essa condição divina, essa condição de imortalidade. E aí a pessoa deseja se auto-aniquilar, se matando. Então reflitamos que quando uma pessoa tem esse potencial suicida e tem uma crença em Deus, ela muitas vezes se pergunta: por que Deus a criou? Por que ele não acaba logo com a sua vida? Muitos passam a viver dessa forma, inconformados com a vida, promovendo para si mesmo um suicídio lento, pois a pessoa não o consuma diretamente, mas de uma forma indireta, na qual o estado depressivo se aprofunda cada vez mais até a morte, geralmente produzida por uma doença somática secundária à depressão. Esses são aqueles casos que nós dissemos de suicídios indiretos, em que a pessoa vai negando a vida em si mesma e muitas vezes produz doenças como câncer, doenças autoimunes, que fazem com que ela se mate lentamente. É suicídio também. Em sua maioria, porém, os depressivos têm uma profunda descrença em si mesmos, na vida, em Deus. Muitos entendem que matando o corpo, tudo vai se acabar. E mesmo aqueles que acreditam na vida após a morte, acham que depois tudo vai ser diferente. O sofrimento vai acabar após a morte. Inclusive, muitos espíritas, às vezes, nos relatam que acreditam que depois que morre as coisas vão ficar melhores. Numa auto

reflete aquilo que é a condição do espírito. Então, ao matar o corpo com as atenuantes ou agravantes de cada caso, a pessoa torna o seu sofrimento acerbo, pois os seus problemas não residem no corpo, mas no espírito que ela é. Como o espírito continua vivo após a morte do corpo, além dos problemas que já trazia, somam-se aqueles provocados pela morte prematura do corpo. Então é o que acontece com o suicida. Ele mata o corpo, acreditando que ao matar o corpo, tudo vai acabar. E, tudo acabando, o seu sofrimento desaparece. Ilusão muito intensa, auto-engano muito intenso. Por quê? As próprias ciências já têm demonstrado, através de várias pesquisas, vários cientistas têm demonstrado que a morte não existe. Já não é mais um assunto religioso apenas. É um assunto científico que está em voga em várias pesquisas pelo mundo afora. Então, a morte não existe. O que morre é o corpo. O espírito permanece. E ao permanecer, permanecerão todas as dificuldades que são do espírito e não do corpo. Agora, analisando dentro de uma perspectiva psicológica mais profunda, o que acontece com o suicida? Na verdade, o suicida não quer se auto-aniquilar. Tampouco ele quer matar o corpo, mas matar o sofrimento que é gerado por ele mesmo. É isso que o suicida quer, matar o sofrimento. Como ele tem um movimento de rebeldia muito grande e ele há uma tendência de acreditar que o sofrimento está vindo de razões externas, de situações que não diz respeito a ele próprio, ele acredita que matando o corpo, todo aquele sofrimento vai desaparecer. Tanto como nós vimos, tanto os materialistas que acham que morreu, acabou, até pessoas espiritualistas e até espíritas que acreditam erroneamente que ao se matar, aquele sofrimento vai desaparecer. Então, na verdade, é aquilo que falamos, o auge da rebeldia. A pessoa, em vez de fazer esforços para transmutar, para transformar as causas do sofrimento, ela simplesmente confunde o sofrimento do espírito com o corpo e quer matar o corpo para acabar com o sofrimento de uma forma simplista, mas, na verdade, criando graves problemas para si mesmo. Por quê? Os problemas do espírito vão se somar aos problemas causados pela morte violenta do corpo. Então, essa morte violenta produz dificuldades no nível do perispírito, que o espírito desencarnado vai sofrer durante mais ou menos tempo, dependendo das agravantes e das atenuantes do próprio suicídio. O grande problema do suicida nessa área é que ele tenta acabar com o sofrimento de uma forma equivocada, criando mais revolta dentro e em torno de si. Com isso, somente amplia o sofrimento, até chegar a níveis inimaginados por ele mesmo. Então o sofrimento vai se tornando cada vez maior, situações que ele nem imagina que pode acontecer de sofrimento. Nós vamos trabalhar isso em futuras videoaulas, o suicídio como um processo de uma falsa solução para os problemas humanos. Então, muitas vezes, a pessoa que tinha um sofrimento relativo, que poderia minimizar esse sofrimento com esforços, com dedicação, passa a ter um sofrimento muito maior. Sofrimento que ele nem imagina que pode acontecer, mas que surge pelo fato dele estar no movimento contrário às leis divinas. Nós podemos até tentar contradizer.

0: criar as leis divinas, mas elas são impossíveis de ser contrariadas. Nós tentamos, num esforço vão, criando problemas graves para nós a partir dessa tentativa. Então, refletindo sobre a questão do sofrimento do suicida, ele persistirá até o momento no qual ele toma consciência dos seus atos. Nesse instante, ele compreende que é ele próprio a causa do sofrimento e que esse sofrimento é causado pelo seu orgulho, onipotência e prepotência, momento no qual é convidado pela vida a desenvolver o poder real de realização e de transformação, com o intuito de melhorar a sua vida a partir de seus próprios esforços, aceitando com humildade e mansidão as contingências da vida, que ele não pode mudar, e modificando gradativamente aquilo que é da sua alçada. Então vejamos que o problema maior do suicida é esse movimento de prepotência, de onipotência. Ele quer sempre uma vida agradável, uma vida tranquila, uma vida em que todos estejam à sua disposição para que ele faça aquilo que ele acredita ser o melhor para ele. Como a vida não se digna a isso, o que acontece? Ele entra numa revolta surda, fruto dessa prepotência, dessa onipotência, e a partir dessa revolta acaba se matando, produzindo muito mais sofrimento para si próprio. Então é fundamental que o suicida em potencial, que nós estamos falando com pessoas que podem pensar que a morte é a solução, reflitamos, a morte não é a solução para nada. Muito pelo contrário. Somente a morte natural, quando se extingue os fluidos vitais da criatura e ela cumpriu o seu dever até o final da existência, é que ela realmente é uma passagem natural para uma outra dimensão, em que a pessoa vai continuar tendo, após a morte, aquilo que realizou durante a vida. Isso é o que significa a morte. Quando nós não cumprimos com o nosso dever consciencial, quando nós nos rebelamos contra a vida, a morte jamais será a solução. Muito menos quando nós atentamos contra a nossa vida. Então é fundamental que a pessoa depressiva, com tendência suicida, aprenda de uma vez por todas a cultivar os sentimentos de amor, de mansidão e de humildade de coração, como nos ensina o grande mestre dos mestres, o nosso Mestre Jesus, quando ele diz: aprendei comigo que sou manso e humilde de coração, tomai sobre vós o meu jugo, vinde a mim. São convites que Jesus faz a todos nós, quer estejamos bem no corpo, quer estejamos mal, e principalmente para aqueles que estão mal. Quando ele diz: vinde a mim todos os que estáis cansados, oprimidos, aflitos, e eu vos aliviarei. É fundamental que a pessoa depressiva, com tendência suicida, vá ao encontro de Jesus. Não batendo no peito, simplesmente dizendo que Jesus é meu Salvador, porque isso não é da vida. Isso é um movimento de auto-engano. Ir ao encontro do amor que Jesus representa. Jesus é o modelo de amor. É o exemplo maior de amor. E o suicídio é um ato de desamor por si mesmo. Não vale a pena praticar esse ato de desamor. porque a pessoa vai se arrepender muito, vai necessitar retomar tudo novamente, todas as, aquilo que gerou o próprio suicídio, essa revolta contra a vida, os problemas que ocasionaram essa revolta, vão retornar tudo numa nova existência. Então, se a pessoa pode fazer hoje, por que deixar para uma próxima existência, depois de passar por muito sofrimento até chegar nessa nova existência? Então, ir ao encontro de Jesus é fundamental para aprender com Ele, para aprender a aceitar a vida como ela é, as contingências da vida como ela é. Isso só vai ser possível quando a pessoa aceita o convite de tomar o jugo dele e aprender com ele que é manso e humilde de coração. Então Jesus diz: tomai o meu jugo e aprendei comigo. Então o suicida cabe a despertar para a realidade da vida antes de cometer o ato ignóbil, antes de ir ao encontro dessa morte que não é a solução. Morre-se o corpo e permanece vivo de uma forma extremamente sofrida, de uma forma extremamente infeliz. Então o que nós podemos realizar? Matar as causas de sofrimento que estão dentro de nós. Quais são as principais causas de sofrimento nesse aspecto? O desamor, a rebeldia e o orgulho. Como que nós vamos matar, entre aspas, o desamor, a rebeldia e o orgulho? Assumindo o compromisso como aprendizes da vida, desenvolvendo o amor, a mansidão e a humildade de coração, fazendo exercícios, mínimos que sejam. Na nossa próxima videoaula, nós vamos trabalhar como fazer exercício para superar a depressão, superar a tendência depressiva. Agora é importante fazer exercícios, porque Jesus diz muito claro: existe um jugo a ser criado, existe um fardo a ser carregado. Não é possível passar por um planeta de expiações e provas sem um fardo a ser carregado. O problema da pessoa depressiva, suicida, em potencial, é que ela não quer carregar fardo algum. Não é possível. Então é necessário fazer esforços mínimos inicialmente e ampliando esses esforços, fazendo exercícios de amor, de mansidão e de humildade de coração para matar verdadeiramente, dentro desse aspecto simbólico de morte que nós estamos falando, matar a causa da tendência suicida: o desamor, a rebeldia e o orgulho. Fazendo isso, o que vai acontecer? O jugo é suave. A diretriz de vida, a nossa vida se torna suave. O fardo se torna leve de carregar. Se o seu fardo está pesado, se o jugo está perverso, reflita: não é da vida o jugo perverso, nem o fardo pesado. É da forma como você está se conduzindo diante da vida. Então, faça esforços para fazer exercícios de amor, de mansidão e de humildade, para poder transformar a sua vida numa vida mais saudável e mais feliz. No próximo bloco, nós trabalharemos a questão da depressão relacionada à família.
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0: Vejamos agora a depressão e as relações familiares. Devido às características do seu movimento psicológico, o depressivo exige muito da sua família e dos amigos próximos. Então, todos aqueles que são o círculo íntimo das pessoas depressivas devem tomar muito cuidado para não adoecer junto com o parente, com o familiar ou com o amigo depressivo. Tomar cuidado para estar com ele sem entrar no jogo psicológico extremamente infeliz que as pessoas depressivas, principalmente as suicidas, como nós vimos no bloco anterior, têm a tendência de punição, tanto de si mesma quanto dos outros. Então, a pessoa depressiva, ela tem um movimento oposto ao amor e à felicidade. Ela entra numa antítese do movimento natural do amor e da busca da felicidade e tenta subtrair dos outros, consciente ou subconscientemente, o prazer de ser feliz. Então, como a pessoa tende a esse movimento oposto à felicidade, ela tende ao processo punitivo. E aí, ela não quer apenas se punir, ela quer punir todos os que estão à sua volta, de uma forma consciente ou subconscientemente. Na maioria das vezes, a pessoa nem se dá conta desse processo, mas muitas vezes ela tem até consciência disso e sente prazer, um prazer mórbido. Quer ela tenha, ela faça isso de uma forma automática ou não, de qualquer maneira, o espírito sempre é senhor de si mesmo. E ela realiza essas ações e que os parentes próximos, os amigos próximos devem tomar muito cuidado, como nós já dissemos. Muitos somente encontram prazer ao alcançar esse objetivo de fazer os outros infelizes. Muitas pessoas estão ainda focadas nesse tipo de movimento. Gostam de gastar energia com esforços vãos. Em vez de fazer esforços na direção da vida, na direção do bem, do bom e do belo, elas gastam energia com esforços vãos. Esforços punitivos, tanto de si mesmas quanto dos outros. O depressivo gosta de chamar atenção para si mesmo por meio desse tipo de esforço improdutivo. Ele coloca-se como um coitado que está sofrendo muito para receber migalhas de atenção das pessoas ao seu redor. Ele se fixa nesse ganho secundário ocasionado pela atenção especial que a família e os amigos lhe oferecem em decorrência do seu problema. Então a família tende a paparicar o depressivo e isso gera um prazer mórbido para ele. Quanto mais coitado ele se sentir e quanto mais os outros o tratarem como um coitado, como uma pessoa vítima das circunstâncias, mais prazer mórbido ele vai sentir e vai alimentar esse processo. Por isso, muito cuidado, jamais tratar o depressivo como um coitado, mas como uma pessoa que tem todo o potencial dentro de si e que pode usar esse potencial a seu favor e não contra si mesmo, como ele está fazendo. O depressivo chama atenção pelo negativismo e, ao mesmo tempo, gera culpa nos familiares para ganhar alguma coisa baseada nessa culpa. Com esse movimento, ele subliminarmente pune a família com seu estado de depressão. Então, o depressivo ele está sempre nesse processo negativista e como ele está nesse processo negativista, o que vai acontecer? Isso produz sentimento de culpas tanto nele quanto em outras pessoas, nos familiares próximos. Quanto mais culpadas estiverem as pessoas, maior a tendência de tratá-lo como vítima, vítima das circunstâncias, alimentando esse jogo pernicioso de culpa, de punição, que não auxilia ninguém. Então, à medida que amplia punições na família, todo o grupo vai adoecendo junto com o depressivo. Quando isso acontece, ele se autopune ainda mais, criando-se um círculo vicioso de auto e alopunição de difícil superação. Então, são processos muito mórbidos, mas que a realidade da vida tem mostrado isso. A psicologia transpessoal trabalha com essas questões, analisando as questões dentro de uma visão espiritual profunda. Então, muito cuidado para não adoecer junto com os nossos parentes depressivos, nossos amigos depressivos, porque a tendência é todo o grupo familiar começar a adoecer junto. Então, focados na punição, ele se pune os outros e vai criando esse círculo vicioso. O depressivo desenvolve muitos esquemas de sofrimento. É preciso que os familiares estejam atentos e não entrem nesses esquemas de sofrimento, porque se de nada vai adiantar eles adoecerem junto com o familiar deprimido. Ao entrar no esquema, eles vão dificultar a ajuda que poderiam prestar. Então, se nós adoecermos juntos com os nossos parentes depressivos, quem é que vai cuidar uns dos outros? Se todos adoecerem em conjunto com aquele familiar. Então, de nada vai adiantar esse processo. Por isso que nós devemos fazer exercícios de desidentificação dos problemas que não nos pertencem. Desidentificação não significa indiferença aos problemas do depressivo, muito pelo contrário. Significa você estar disposto a auxiliá-lo a se ajudar, mas nunca sofrendo junto com ele, no sentido de ficar doente junto com ele para ser solidário a ele. Isso não é solidariedade, isso é sentimentalismo. Nós temos diante da vida sempre três balizas, duas extremistas e uma equilibrada. Nós temos a indiferença, o sentimentalismo e a solidariedade, a compaixão. O depressivo merece solidariedade e compaixão, jamais indiferença e jamais o sentimentalismo, que gera o sentimento de dó, de pena, em que nós passamos a sofrer junto com o outro. Na indiferença, nós queremos alijar o outro da nossa companhia. Já na compaixão e na solidariedade, nós somos convidados a ajudar o outro a se ajudar. Isso que é fundamental para a pessoa, tanto depressiva quanto aqueles que têm uma tendência ao suicídio. Como o depressivo se pune e se vitima todo o tempo, ele assume várias situações na qual se coloca como vítima. Muitas vezes os familiares entram nesse jogo e se submetem às exigências do familiar depressivo, ao movimento de satisfazer todas as suas vontades e caprichos. Muitas vezes a família faz até coisas que não poderiam fazer financeiramente, que estão tendo dificuldades para satisfazer o familiar depressivo, mas que só piora os problemas. Outras vezes a paciência dos familiares se esgota e se tornam intolerantes com o depressivo e o punem com admoestações e outras sanções, fato que amplia o sentimento de culpa que traz em relação a ele. Então, o que acontece? Quando há uma tendência ao sentimentalismo, como ele não é vitalizador, o que acontece? Isso gera um desgaste. Quando há um desgaste, a tendência é as pessoas caírem na indiferença ou, pior ainda, na intolerância, na crueldade ou no depressivo. Por quê? Porque exageraram na dose. O equilíbrio sempre é compaixão e solidariedade. Jamais exagerar na dose de uma forma sentimentalista, muito menos cair no processo de intolerância. Tanto uma situação quanto outra só faz piorar os esquemas de sofrimento, porque o depressivo vai se satisfazer subconscientemente com essas situações, se punindo ainda mais, aprofundando o círculo vicioso, tanto na intolerância quanto em nós sentirmos dó dele. Ele vai cada vez mais se punindo mais e punindo os familiares. Muitas vezes, nessas ocasiões, ele tem as seguintes falas: além de eu ser um problema, causo problema a todos. Eu sou um estorvo para todos. Acho que seria melhor que se eu morresse, seria um alívio para todos. Eu sou tão infeliz que a minha infelicidade contagia todos os meus. Quem observa essas falas, a impressão que o depressivo está sendo humilde, que ele está reconhecendo a sua condição. Na verdade, é um movimento masoquista de menos-valia para produzir mais dó, mais pena nos familiares e perpetuar esse estado de culpa, de punição, de sofrimento, extremamente vãos. É fundamental que todos os familiares de pessoas depressivas não entrem num processo de servidão do depressivo, mesmo quando ele tem uma tendência suicida. Muitas vezes coloca-se parentes de pessoas suicidas em potencial, praticamente fazendo uma vigilância 24 horas por dia. A pessoa não entra nem no banheiro sozinha. Isso não é prontidão, é escravidão. O que vai acontecer? Gradualmente, aquele familiar que fica ali escravo da pessoa depressiva, suicida, vai adoecer junto com ele. Então é fundamental que os familiares estejam de prontidão para auxiliá-lo, mas não escravizados a ele. É importante estar de prontidão para ajudá-lo a se ajudar, mas sem entrar nos esquemas de sofrimento criados por ele mesmo. Quando os familiares abrem mão de suas próprias vidas para viver a do depressivo, estão em servidão e não em prontidão. Então é muito importante esse conceito, estarmos prontos para ajudá-lo a se ajudar. Nunca se tornar escravo do depressivo, porque isso aumenta aquele prazer mórbido, aquela tendência punidora dele, que vai piorar tanto o seu estado quanto o estado dos seus familiares. É muito importante estar de prontidão, especialmente nos casos graves de depressão, quando há risco de suicídio. Estar em prontidão é estar a postos para atender às necessidades profundas da criatura. Significa estar pronto a ajudá-la a se ajudar. Agora, uma pergunta que nós poderíamos nos fazer: como os familiares devem se comportar com relação aos seus familiares depressivos, especialmente os que demonstram comportamentos suicidas? É muito importante refletir o seguinte: o depressivo dá muitas pistas, principalmente o depressivo suicida. O seu movimento, na verdade, é de chamar atenção e punir a si mesmo e aos outros com o ato suicida. Portanto, ele não conseguiria fazê-lo sem dar pistas, porque senão ele não alcançaria êxito no seu tentame, que é a punição máxima. Ele vai dando muitas pistas, por isso é fundamental que os familiares estejam em estado de prontidão para ler as pistas. Então ele dá pistas exatamente porque o processo é punitivo dele e punitivo de todos os demais. Por isso que, com raras exceções, os suicidas não deixam cartas colocando culpados pelas ações que eles tiveram. Eles escrevem as cartas colocando culpas para punirem aqueles que estão à sua volta. Então ele dá muitas pistas mostrando que ele vai se matar, no caso. Então, como que o familiar deve se portar nessas condições? Vejamos. Quando percebermos as pistas, nós espíritas, principalmente, devemos ser muito tranquilos com os nossos parentes depressivos. É muito importante para nós espíritas, porque muitas vezes a gente fica horrorizado de ver que o outro vai se matar, vai usar o seu livre-arbítrio de uma forma equivocada, e muitas vezes os familiares se ficam se sentindo culpados. Jamais devemos alimentar esse tipo de sentimento. É importante dizer ao nosso parente com tendência suicida o seguinte: você está deprimido, com vontade de morrer. Tenho notado que você tem nutrido o desejo de suicídio. Não vale a pena. Você sabe que a vida continua. Sabe em que padrões de qualidades ela vai prosseguir. Estamos aqui para o ajudar. Quando você resolver obter ajuda, estaremos aqui. Basta chamar, dar um sinal. Nós estamos aqui vivendo as nossas vidas. Mas ao dar um sinal, estaremos aqui, prontos para o ajudar a superar essa dificuldade momentânea. Mas se o fizer, nós, de corações partidos, vamos orar por você, para o ajudar em sua nova situação. Mas você não precisa sair do corpo para que possamos ajudar. É isso que todo familiar de pessoas com tendência suicida deve colocar, não necessariamente nessas palavras, mas próximo a isso. Mostrar para ele que ele não precisa se matar e que a morte não existe, que ele vai matar o corpo, mas vai continuar vivo. Nós vamos continuar levando as nossas vidas, porque não é justo nós ficarmos escravos dele, da sua tendência de querer se matar. Nós iremos lamentar a sua decisão, se assim acontecer. Com certeza nós sentiremos tudo isso, mas refaremos a nossa vida como todas as pessoas refazem as próprias vidas. Só que o sofrimento dele permanecerá de uma forma indefinida. Então, façamos a nossa parte. É importante que os familiares digam claramente que a morte pelo suicídio não vai resolver nada, e sim agravar os problemas dele, e não dos familiares, que vão sentir a dor da sua morte prematura, mas que essa dor vai passar, enquanto que a dele vai prosseguir indefinidamente. Isso deve ficar muito claro para todos nós que temos pessoas com tendência ao suicídio. Muito importante que todos valorizemos a vida, nós e aqueles que estão passando por um processo depressivo qualquer. Valorizar a vida é ir ao encontro dela, ir ao encontro do amor, ir ao encontro do verdadeiro sentido da vida. E o verdadeiro sentido da vida é aprendermos sempre. Para exemplificar e melhor entendimento de todo esse processo, para que não haja confusão, vamos refletir sobre um caso de uma pessoa que tinha um familiar com processo de suicídio. Essa pessoa, com uma depressão muito intensa, buscou, por intercessão de uma familiar dela, um atendimento terapêutico. Nesse atendimento terapêutico, fizemos tudo que foi possível para o atendimento dessa pessoa, uma senhora com dificuldades na área sexual. E devido a essa dificuldade na área sexual, que ela tinha uma inversão da polaridade sexual, era uma moça que tinha uma tendência a homossexualismo e que ela rejeitava profundamente aquilo e ao mesmo tempo dava vazão a essa sexualidade homossexual. Com o passar do tempo, ela entrou numa profunda depressão, porque ela não aceitava a vida dela dessa maneira. Depressiva, o tempo todo ela pensava em se matar. O familiar dela, muito vigilante, consciente das dificuldades dessa sua familiar, buscou ajuda terapêutica. Na ajuda terapêutica, foi explicado para ela a forma de atuar com relação à pessoa suicida, sempre colocando que a morte não existe, que a pessoa vai simplesmente transferir a dificuldade desse momento de vida para uma outra dimensão de vida, que aqueles problemas que ela passava eram problemas do espírito que ela é e não do corpo que ela tinha, e que a familiar estava disposta a auxiliá-la de todas as maneiras, mas que não poderia viver a vida por ela. A familiar assim fez, através da nossa orientação. Ajudou a sobrinha de todas as maneiras possíveis. Mesmo assim, num momento em que a sua tia saiu do apartamento para fazer alguns afazeres, realizar alguns afazeres na rua, deixou a sobrinha por meia hora com a sua secretária doméstica. Não estava sozinha. E a sua sobrinha, durante aquele período, rasgou, usando uma faca, a proteção da tela, da janela do seu quarto, e se jogou do apartamento, no oitavo andar, vindo a se esfacelar no solo. A tia, com todas as orientações, já sabia dessa possibilidade. E nesse caso, como agir? O suicida que perpetra uma ação que desse tipo, matando o seu corpo e permanecendo vivo, vai necessitar de muitas orações. Muitas orações mesmo. Por quê? A morte vai matar o seu corpo. Aquele ato mata o seu corpo, mas não mata a vida. Então, todo aquele drama sexual, todos aqueles problemas que ela tinha, permanecerão. Cabe ao familiar aceitar resignadamente o livre-arbítrio do outro. Para essa senhora que ajudou a sua sobrinha, nós sempre dissemos a ela: jamais se culpe, você fez tudo aquilo que foi necessário. Mas, infelizmente, ela usou dessa forma o livre-arbítrio, apesar de todas as orientações, apesar de todo o processo terapêutico, do atendimento psiquiátrico que ela estava fazendo, ela usou o livre-arbítrio dessa maneira. Deus nos criou com o livre-arbítrio. E se Ele nos criou com o livre-arbítrio, até esse ato está previsto como uma infração à lei, mas como uma possibilidade do espírito fazer. Então, como não há morte, cedo ou tarde ela vai se recuperar. Então, nesse caso, em todos os casos em que não se obtém sucesso na ajuda da pessoa depressiva, que ela chega realmente ao suicídio, cabe aos familiares se resignarem à decisão dele, porque isso é da lei divina. Se Deus respeita o nosso livre-arbítrio até nessas condições, quem somos nós para não respeitarmos o livre-arbítrio do nosso familiar, dos nossos amigos, dos nossos entes queridos? Vamos dar sempre o melhor que nós possamos para eles, sem nos escravizar a eles, dando o melhor que podemos. Agora, caso eles realmente concluam aquilo que desejam, que é a morte, mesmo sabendo que a morte não existe, estejamos com a consciência tranquila. Claro, desde que tenhamos agido com compaixão, com amor, com solidariedade. Estejamos com consciência tranquila e passemos a orar. Assim como nós já orávamos quando ele estava encarnado, continuemos a orar agora que eles estão desencarnados, para poder essas orações, que são muito úteis para eles, essas energias da oração, um dia vão auxiliá-los na superação. Nossa mensagem é sempre de otimismo, de amor. Nunca cessam os movimentos de amor na direção da criatura. Cada um só é possível fazer a sua parte. Eu faço por mim, você faz por você, você pode auxiliar os demais a fazer o mesmo, mas nunca fazer por pelo outro. Muita paz a todos.
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0: 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Segunda parte. 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
1: Meus amigos, nós estamos aqui mais uma vez, hoje em torno de O Céu e o Inferno, no capítulo 12 da proibição de evocar os mortos, a partir do item 8, estamos estudando, até o item 15. Se vocês tiverem a oportunidade já de começar a perceber nesse tema, essa classificação que Kardec faz, essa caracterização, desculpa, que Kardec faz, é, de que a proibição de Moisés ela tinha um contexto e ela tinha naturalmente também um motivo, né, um motivo profundamente social, porque estava se criando um costume, né, de evocar os espíritos para se perguntar sobre qualquer coisa, isso inclusive no momento em que a ideia monoteísta precisava ser implantada, tinha até uma característica de culto, né, de culto aos deuses, e aquelas identidades espirituais elas eram identificadas muitas vezes como realmente deuses, né? Em todas as mitologias sempre foi assim, e não era diferente com o povo hebreu. Então, o que está muito claro no texto de Kardec é que Moisés proibiu de evocar por conta de uma circunstância social que se vivia, era um fenômeno sociológico, realmente, a forma como aquele povo ali vinha tratando. O que não significa, que é o ponto principal agora do primeiro item que Kardec vai trazer para a gente, o item 8, o que não significa que está fora da lei de Deus a comunicação com os mortos, né? Uma coisa é uma coisa, outra coisa é outra coisa. É, o fato da comunicação, ele é natural, a gente pode entender como natural aquilo que é possível acontecer, então se alguém evocava, se um evocou e deu certo, é natural. É, o que não significa também que o uso deve ser realizado. Mas nesse caso, fica muito claro no contexto do Velho Testamento e ainda mais no contexto do Novo Testamento, que a condenação é para o uso da mediunidade e não para ela em si. Então, o próprio Moisés, né, é um exemplo disso, ele viveu os mais diversos fenômenos espíritas, digamos assim, talvez do ponto de vista da história do Espiritismo não possamos falar assim, porque é um outro momento, né, muito anterior ao Cristo, inclusive, mas a gente pode chamar de fenômenos espíritas, tentando entender não como sobrenaturais, mas como aquelas coisas que estão na lei e nós não conhecemos ainda. Então, partindo desse princípio, Kardec faz uma pergunta a ele mesmo. Que é, então, que Moisés condena? Né, se ele não está condenando o fenômeno em si. Os mágicos, os adivinhos, os augúrios, os sortilégios, os malefícios, em uma palavra, tudo o que é da competência da magia. Ora, é precisamente o que o próprio Espiritismo condena, como está provado no capítulo precedente, e o que demonstra mais claramente ainda o estudo da doutrina. Desde que o Espiritismo nada tem de comum com a magia, nem como objetivo nem como meio, o próprio Moisés não encontrou causas para lhe aplicar sua lei. Então é muito interessante que alguns irmãos de outras denominações cristãs vêm nos apresentar textos do Velho Testamento dizendo que Moisés condenou o Espiritismo. Né? Inclusive, infelizmente, por manipulações textuais, a palavra Espiritismo, às vezes, no texto bíblico, né? A palavra Espírita, numa tentativa absolutamente desesperada e moderna, porque a doutrina tem 150 anos só, de se colocar, de se catalogar o Espiritismo como sortilégio, como magia, né? Mas então, se o uso que a doutrina faz não é semelhante ao uso que se fazia à época de Moisés, onde, como nós dissemos, o culto aos deuses prevalecia, então não há problema. Kardec fala muito claramente: desde que o Espiritismo nada tem de comum com a magia, nem como objetivo, nem como meio, o que não seria obrigatoriedade. Eu posso não querer realizar o mal a ninguém, mas de repente eu vou usar de ferramentas que se caracterizam aí como adivinhação. Ao contrário, né? O Espiritismo ele é muito claro, Allan Kardec fala isso, lá no capítulo 16 de A Gênese, ele fala que a presciência ela não deve ser um exercício ela não deve ser um exercício mediúnico. A presciência, na verdade, ela é dada àqueles espíritos de um alto escalão que conseguem antever de maneira espontânea e não forçada as circunstâncias vindouras, né? Num futuro mais próximo ou no futuro mais distante. Mas os trabalhos mediúnicos ostensivos, eles nunca serão exercícios de adivinhação. É que hoje, no mundo contemporâneo, acaba se colocando na conta do Espiritismo diversos outros usos da mediunidade, né? Então, se alguém promete, por exemplo, realizar determinadas coisas na vida através do trabalho, do amor, né? A gente vê nos centros urbanos as mais diversas anunciações aí, né? De que vai trazer, de que vai levar. Tudo isso é possível, né? A gente não está inviabilizando isso, porque na verdade os espíritos, eles são dos mais variados graus, ordens, classes, e eles podem efetivamente manipular através da obsessão as pessoas e os fatos para que algumas coisas de pequena notoriedade possam acontecer, possam se dar. Então aquele médium ali acaba trabalhando para aqueles espíritos que trabalham para ele num grande processo de simbiose ali, que é a obsessão espiritual. Isso é um problema que o Espiritismo trata, não é o foco do Espiritismo. Então, assim, para tirar um pouco, pelo menos, esse argumento contra a doutrina espírita, a gente precisa entender o objetivo do Espiritismo, como o mesmo do cristianismo e da lei mosaica na sua parte moral, que é melhorar o homem, que é tornar o homem uma criatura mais feliz. E no contato com os seres do mundo espiritual, nós aprendemos muito. Aprendemos através dos conselhos daqueles que são melhor do que nós, aprendemos através dos exemplos infelizes daqueles que chegaram ao mundo espiritual em circunstâncias mais desditosas. Inclusive, esse livro, Céu e Inferno, tem os exemplos mais variados, tanto de um gênero de vida no mundo espiritual quanto do outro. Kardec segue dizendo assim: é verdade que Moisés inclui a interrogação dos mortos na sua proibição, mas o faz de forma secundária e como um acessório das práticas da feitiçaria. A própria palavra interrogar, colocada ao lado de adivinhos e de augúrios, prova que entre os hebreus as evocações eram um meio de adivinhação. Ora, os espíritas não evocam os mortos para obter deles revelações ilícitas, mas para receber sábios conselhos e dar consolação àqueles que sofrem. Por certo, se os hebreus não fossem se utilizar as comunicações além túmulo apenas como meio de adivinhações, Moisés, ao invés de proibi-las, os teria encorajado, porque elas tornariam seu povo mais benévolo. Então ele sabia que estava acontecendo ali, do ponto de vista moral, um mal, ou seja, que o uso ele não era oportuno à circunstância de vida daquele povo ali. O que a doutrina espírita faz, e talvez aqueles ouvintes que estão agora iniciando, né, o processo de conhecimento da doutrina espírita e que não estão conseguindo, de repente, acompanhar tudo aquilo que o livro Céu e Inferno traz, além de indicarmos lá o que é o Espiritismo, que é um livro muito bom para aqueles que estão chegando agora, a gente precisa dizer que o objetivo da evocação espírita é desses dois significados, esses dois aspectos: o aprendizado com os bons espíritos, ou então a consolação. Então, vê bem, quando você fala que a doutrina espírita evoca os demônios, né? Quando algumas pessoas expressam assim, se nós quisermos chamar de demônios, a doutrina espírita o faz para transformá-los em anjos. Então, qual seria o mal em ter contato com aqueles seres que nós insistimos chamar de trevosos, mas que na verdade são irmãos nossos em erros, às vezes proporções inclusive menores ou as mesmas do que os nossos erros do dia a dia, para transformá-los, para apresentá-los ao Cristo, né? Então, são exercícios sempre de caridade. Outro dia mesmo, um amigo nosso, não é espírita, falou isso: eu sempre achei que a doutrina espírita fosse uma coisa demoníaca, mas depois eu fiquei pensando, como que o demônio faz tanto bem assim? Então ele deve ter evoluído, pelo menos, né? Foi um raciocínio simples dele, pelos números que ele viu dos trabalhos sociais espíritas, que não é o que mais importa, porque não é o mundo exterior, né, o mais importante, mas os exercícios de disciplina moral a que a doutrina espírita nos conclama já deveriam zerar a possibilidade de se imaginar a ideia de se conceber de longe a ideia da doutrina como feitiçaria ou como uso de práticas de magia. Ao contrário, há uma série de tratamentos da obsessão para que a gente possa se desvincular desse uso, porque os espíritos se comunicam única e exclusivamente no meio espírita para o processo de ensino e de aprendizagem. É isso que a gente vai poder desenvolver um pouco mais daqui a pouco no outro bloco.
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2: Olá, meus irmãos, estamos de volta. Nós antes estávamos falando, né, de algumas causas que levam as pessoas a se suicidarem. A falta de fé em Deus, a perda de tempo, ou seja, a ociosidade, às vezes a mente vazia, como diriam os antigos, né, os nossos avós, bisavós. Cuidado com a mente vazia. Arruma alguma coisa sempre para fazer, não fica na ociosidade. O trabalho, desespero para alguma situação, situação financeira, situação amorosa, um amor que não é correspondido, vai nos causar desespero porque achamos que só seremos felizes ao lado daquela pessoa. Mas se nós não tivermos a visão da vida futura, não tivermos fé no futuro, não acreditarmos que somos espíritos imortais, realmente, em determinados momentos da nossa vida, como aqui no caso do duplo suicídio, por amor e por dever, nós vamos encontrar essa situação de orgulho, de fuga, de desespero. Hoje, graças à doutrina espírita, nós temos o conhecimento melhor que se, de repente, um amor que não é correspondido, ou muitas vezes aquele amor que um não pode ficar com o outro por diversas questões, e no caso aqui da Palmire, aquela época, em 1862, a gente tem informações de como eram as relações, né, familiares naquele tempo. Os filhos obedeciam aos pais, era a vontade dos pais, mas a nossa vontade, a vontade nunca era feita. Somente a vontade daqueles que estavam sob o nosso comando, sob os nossos cuidados. Estavam cuidando de nós, melhor assim dizer. E Palmire, ela acaba casando com o senhor D, que era uma pessoa que tinha condições financeiras, era uma pessoa de sociável, economicamente bem estabelecida na vida. E lógico, quem vai querer que seu filho passe, sua filha passe dificuldades? Pelo menos que tenha o mínimo de conforto. E os pais da senhora Palmire a desejassem que ela tivesse pelo menos esse mínimo de conforto, essa atenção. Só que não consultaram o seu coração, como muitas das vezes nós esquecemos de consultar o sentimento que o outro tem em si. Então, se perguntassem, hoje nós temos a oportunidade, quando os nossos filhos, a gente observa que eles estão apaixonados, que estão tendo correspondência com outra pessoa, nós devemos chegar para eles, perguntar, tenha cuidado, meu filho, cuidado com o sentimento do outro. O sentimento do outro não é coração. O coração é a terra que não se pisa, não se brinca. Nós temos que sempre dar esses bons conselhos e mostrar também, através dos nossos bons exemplos que devemos ter junto aos nossos filhos, para que esses espíritos tenham o quê? Uma caminhada mais firme, mais segura, mais sólida, mais responsável. E aqui Palmire, obedecendo aos pais, acabou casando com o senhor D, deixando o senhor B de lado. Mas eles se amavam. Certamente essas almas já tinham um certo ligamento, uma certa procura. Só que nesse momento de prova, em que mesmo se amando deveriam ficar separados, mas se tivesse uma visão mais futura, que após a passagem do corpo, a morte do corpo físico, poderiam se encontrar, estariam juntos na eternidade, vamos botar assim, né? O amor ao meio aumentar? Sim, ao meio aumentar, mas iriam respeitar o seu compromisso, como eles colocam na carta. Para não faltarem com seus deveres, junto o senhor D com a sua esposa e Palmire com o senhor D, resolvem se suicidar. E vamos observar que no relato da companheira, da senhora Palmire, Ela é evocada na Sociedade Espírita de Paris, onde os espíritos, o evocador, faz as perguntas. Mas antes, tem aqui acima, antes da evocação, um relato que diz assim: os dois amantes que se suicidaram era uma mensagem do espírito que é responsável por esses dois, né, lá na Sociedade Espírita de Paris, disse assim: os dois amantes que se suicidaram ainda não podem vos responder. Eu os vejo. Estão mergulhados na perturbação e aterrorizados pelo sopro da eternidade. As consequências morais da sua falta os punirão durante migrações sucessivas, em que suas almas separadas se buscarão incessantemente e sofrerão o duplo suplício do pressentimento e do desejo. Isso vai levar o quê? A melancolia. Cumprida a expiação, eles serão reunidos para sempre no âmago do amor eterno. Então, nós vamos observar aí também, aqui no final, quando ele fala, cumprida a expiação. Qual é a expiação? De terem a certeza, alguém que usa, que eles têm um amor imenso, mas não conseguem entender por quem esse sentimento. Não é um castigo divino, porque a gente pensa que Deus nos castiga, mas não. As leis de Deus estão agindo. E a questão 625 do Livro dos Espíritos diz que a lei de Deus está na nossa consciência. Então, se nessas situações nós pararmos um pouco e refletirmos e colocar essas questões que nos acercam, sempre, se verdadeiramente estão em diapasão, estão de acordo com a lei divina,

parasse um pouco mais, refletisse e esperasse, eles iriam certamente passar por essa prova com resignação, com fé, com coragem. Não deixariam para uma outra existência, como é que o Espírito vem relatando para nós, que essa falta será durante migrações sucessivas, em que suas almas separadas se buscarão incessantemente e sofrerão o duplo suplício, do pressentimento e do desejo. Ou seja, pressinto que gosto de alguém, mas eu não consigo saber quem é, onde está esse amor não correspondido. Mas se eu tiver força, coragem, resignação, obediência às leis de Deus, tudo isso vai passar. Porque eu estou provando a Deus, que eu estou me resignando ante as suas leis. Que eu já entendi que eu não tenho. Eu devo estar sempre submetido à sua lei, porque Ele quer o nosso melhor. E qual o pai que não quer o melhor para o seu filho? Todos nós queremos, não é verdade? E aí a nossa companheira, ela é evocada, e ela vem trazendo as informações. Que sensações experimentais quando despertastes após a vossa morte? A minha sensação foi estranha. Eu tinha frio e queimava. O gelo percorria minhas veias e o fogo estava na minha cabeça. Coisa estranha, mistura incrível. O gelo e o fogo parecendo me experimentar. Pensei que iria morrer por uma segunda vez. Por essa paixão desenfreada, ela foi tendo, né, esse sentimento de situação, frio, calor. Nós sabemos que isso não existe, são apenas impressões da dor física. Sentiste uma dor física? Todo o meu sofrimento está aqui e aqui. E aí o evocador pergunta, o que queres dizer aqui e aqui? Ela responde, no meu cérebro, o pensamento, e no meu coração, o sentimento. Então, julgasse sempre que ficava nessa situação, ó, sempre, sempre, ouço risos infernais, vozes que me gritam essas palavras, sempre assim, mas não é sempre assim. No momento em que nós reconhecemos o nosso erro e pedimos a Deus que nos perdoe e nos dê outra oportunidade, toda essa sensação, isso passa, porque não existe castigo eterno, né? Não existe punição eterna. É um grande erro quem assim pensa. Ou pode até pensar, talvez, que ainda não tenha o esclarecimento necessário. Mas nós, que já estudamos a doutrina espírita, que procuramos fazer a reflexão a cada momento, a cada leitura do Evangelho segundo o Espiritismo, a cada leitura do Céu e Inferno, do Livro dos Espíritos, esses livros que vão trazendo para nós as informações, as reflexões, vai nos dando melhor caminho, melhor norte para seguirmos. Que Jesus sempre possa estar conosco, nos envolvendo, e lembramos que nós temos os nossos guias espirituais, que são os avalistas da nossa reencarnação, aqueles que tiveram a certeza que nós temos condições de vencer. E isso aí é uma prova do amor de Deus. Meus irmãos, fiquem em paz, vamos estudar a doutrina, vamos ter sempre força, pedir, quando a gente não tiver em condições, vamos na casa espírita, pedir aos nossos companheiros que orem por nós, que rezem por nós. Não nos esqueçamos do culto no lar, não nos esqueçamos de N situações que podem. As palestras, que quando a gente vai assistir uma palestra, o orador está lá na sua frente, fazendo a explanação de algum tema, os guias espirituais estão trabalhando sobre os nossos pensamentos, sobre o nosso sentimento. Então nós não devemos abrir mão dessa oportunidade do estudo da doutrina espírita. Que Jesus nos abençoe e até a próxima oportunidade. Muita paz.

Boa noite. Vamos hoje para a nossa segunda aula do sexto módulo, Emoções e Sentimentos. E hoje nós vamos conversar um pouco sobre os sentimentos e tentar também compreender os tipos psicológicos que Jung fala e que Joana também traz na sua obra. Mas para começar,

0: vamos pensar nos sentimentos, né? Que seria talvez um pouco contraditório. Mas os sentimentos, por incrível que pareça, é uma função psíquica racional. Então, nós precisamos pensar sobre os sentimentos, sobre aquilo que sentimos. E como na aula anterior vocês já ouviram e já se emocionaram bastante, agora é a hora de sentir. Então, para começar, Joana de Ângeles traz que os sentimentos são as vivências do que é percebido pela emoção de maneira consciente, enquanto emoção é o efeito espontâneo do organismo a qualquer ocorrência. A emoção produz o sentimento que passa a ser o júbilo ou o constrangimento, a expectativa ou a frustração. É muito comum que tenhamos uma confusão, que façamos uma confusão entre o que é emoção e sentimento, ou pensemos ser a mesma coisa. Mas é interessante pensar assim: a emoção, ela não passa pela razão. Então, a emoção, ela mexe com os nossos afetos. Então, normalmente, quando somos tocados pela emoção, ativamos os nossos complexos. Então, quando temos aquela emoção, né, que vem, ninguém pensa assim, vou ficar agora com raiva, e fica. Né? Precisa acontecer uma situação que vai ativar um complexo, então ficamos afetados e aí a emoção da raiva aparece. O sentimento, como a própria mentora traz, ele é a vivência daquela emoção. Então, depois que eu sinto e que ativa, tanto que quando somos afetados por essa emoção, temos uma reação também orgânica. As mãos ficam geladas, taquicardia, as pernas ficam trêmulas. Mas o sentimento não, o sentimento ele é calmo, porque ele já é elaborado e é passado pela consciência. Então a vivência daquela emoção se torna um sentimento. Então já no começo da nossa aula nós vamos quebrar um mito. Ninguém tem amor à primeira vista. Não existe isso, porque não dá tempo. Como é que você olha e já ama? Não deu tempo ainda de elaborar tão rápido. Então tem paixão à primeira vista, né? Porque o que é que acontece? O coração dispara, a perna treme, o olho brilha. Isso tudo são reações orgânicas, físicas. O amor é uma construção daquela emoção que se chama paixão. Né? Então, depois de um tempo vivendo aquela paixão, até porque ninguém ia aguentar, só quem tivesse um coração muito forte, né? Viver a vida toda apaixonada dá infarto. Então, a gente precisa ter um momento de calma, que é o momento que esse sentimento vai se construindo e vai se transformando em amor. Então, o que é importante quando nós começamos a pensar, né? E nesse módulo estamos falando das emoções e dos sentimentos, é que psicologicamente, o sentimento é analisado, no caso por Carl Gustav Jung, como uma função da psique. Então, nós vamos aqui adentrar no tema do sentimento, mas não vamos falar do sentimento no sentido mais elevado, que poderíamos dizer, talvez, o sentimento vivenciado pelo self, uma instância maior. Estamos falando aqui do sentimento como uma função também da psique. Assim como é função da psique a intuição, assim como é função da psique o pensar. Mas, continuando com o sentimento, nós vemos também com Joana que no princípio do processo evolutivo, porém, eles, os sentimentos, se encontram em germe nos instintos agressivos ou primários, que os vão liberando até o momento em que passam a exercer atividades especiais na conduta, direcionando as aspirações para o belo, o nobre, o bom e o elevado. E é interessante a gente perceber que no princípio do processo evolutivo, o sentimento já se apresenta, mas ele só é elaborado com o passar do tempo, porque ele precisa da consciência. Então, quando o ego vai se estruturando, o sentimento também vai se aprimorando. Então, subentende-se com isso que quanto mais o ser humano evolui e se conhece e amplia sua capacidade consciente, mais elaborados serão os seus sentimentos. Então, no começo, né? Nós vemos, por exemplo, a onça que lambe o filhote. É muito interessante a gente perceber isso nos primatas, né? Com o cuidado com a cria, né? E que parece mesmo um ser humano, e ali já há todo um ensaio, todo um movimento embrionário do sentimento. Então, nesse processo evolutivo, o sentimento já começa os seus primeiros ensaios, mesmo ainda não sendo a forma como nós, seres humanos, sentimos. Mas é a partir desse processo que essa energia, que vai se transformando também como a emoção, vai construir em nós o sentimento. Então, as emoções sempre vão existir? Sim. E essas emoções vivenciadas, elas vão se transformando em sentimentos, sejam eles nobres ou não. Bem, então Joana continua. Os sentimentos expressam a capacidade que possui o ser humano de conhecer, de sentir e compartilhar as emoções que o vitalizam nas suas diversas ocorrências existenciais. E a partir daqui a gente começa a perceber também. O sentimento, se falamos, por exemplo, o amor, que é um sentimento que todos nós sentimos em uma dimensão ou noutra. Todos eles, para sua manifestação, é necessário e será diferenciado conforme as experiências e a capacidade evolutiva de cada ser. Então, aqui nós começamos a perceber o que Jung, daqui a um pouco mais, vai trazer como função psíquica. Porque nós somos seres muito diferentes. E até a nossa capacidade de sentir é diferenciada. Então, muitas vezes, nós exigimos de alguém que sinta exatamente aquele mesmo sentimento, no caso o amor, da mesma forma que eu sinto. Que perceba aquela situação da mesma forma que eu percebo. E isso não é possível. Porque somos diferentes emocionalmente, como ela coloca, né? Porque é a partir disso que eu compartilho também as minhas emoções. Somos diferentes psicologicamente. Somos diferentes na nossa condição como espíritos. Então, o meu processo evolutivo, a minha condição e a minha capacidade de perceber o mundo também vai ditar a forma como eu sinto. Então, o meu sentimento, assim como também outras funções, ela vai modificar e vai ser modificada dependendo da vivência e das experiências de vida nessa encarnação e também das experiências de vida de uma outra encarnação. Mas o que é importante a gente perceber é que tanto um quanto o outro, no caso, sentimento e emoção, eles caminham juntos. Quanto mais elaborado, e eu torno a dizer, são os meus sentimentos, maior é a minha condição consciente. E se eu estou com a consciência mais amplificada, as minhas emoções também serão bem elaboradas. E a partir da vivência daquela emoção, eu vou aprimorando também os meus sentimentos, a minha capacidade de sentir. Então, apesar do alto significado que possuem os sentimentos, torna-se necessário que a razão sempre os conduza, de forma que não se transformem em desarmonia. Então, por isso que é interessante a gente pensar que o sentimento é racional. Não no sentido frio da razão, mas no sentido de que é necessário que a consciência participe do processo. Nós podemos imaginar, por exemplo, um animal, um cão. Um cão, quando ameaçado, ele reage, e normalmente reage com uma emoção muito próxima da nossa quando somos também ameaçados. Raiva. Mas não dá para a gente dizer que um cão, a partir de um determinado tempo, vai começar a transformar tudo aquilo em sentimento, porque falta ao cão a capacidade de tomar consciência. E isso é um atributo do ser humano. Então, tomar consciência faz com que aquelas emoções vividas de forma repetida se transformem em sentimentos. Então, quando nós começamos a pensar nisso e vamos fazendo as pontes, não só com a doutrina espírita, mas também com a própria proposta de Jung, nós começamos a perceber né, diante de tantos módulos e tantas aulas que nós já tivemos, que chega a um ponto que nós, como seres individuais, e que estamos começando a perceber as nossas diferenças, as nossas sombras, as nossas qualidades, e nos relacionamos com os outros, as nossas dificuldades são reais e que acontecem. Então, muitas vezes nós dizemos assim, não, tudo bem, eu não vou mais ficar observando o defeito do outro, porque eu já aprendi que o defeito do outro que me incomoda pode ser algo em mim. Mas se isso continua a acontecer, o que é que dificulta a nossa compreensão, muitas vezes, da relação ou na relação com o outro? Então, é nesse sentido que nós vamos, também nesse módulo, falar dos tipos psicológicos. E é aquele primeiro ensaio nosso para que percebamos que somos diferentes, percebemos o mundo diferente, sentimos o mundo de forma diferente, pensamos de forma diferente. E isso vai trazer e vai concluir cada vez mais a nossa individualidade. Então, eu como ser individual e único, sou diferente de um outro que também vai pensar, sentir e que viveu experiências, teve emoções e que transformou essas emoções em sentimentos de forma diferenciada da minha. Então, eu vou começar hoje esse treino nosso para começarmos a nos identificar, e eu espero que vocês se encontrem aí nesses testes. Vou desafiá-los para tentar descobrir qual é o meu tipo psicológico. Imaginemos todos nós que chegamos em uma sala e encontramos uma cadeira. Eu não vou dar mais nenhum detalhe da cadeira. Só pensem que nós entramos em uma sala e encontramos uma cadeira. Imagino que vocês já começaram a pensar muitas coisas. No final da aula, nós vamos voltar para a nossa cadeira. Bem, tipos psicológicos. Tipo é uma disposição geral que se observa nos indivíduos, caracterizando-os quanto a interesses, referências e habilidades. Por disposição, deve-se entender o estado da psique preparada para agir ou reagir numa determinada situação. É uma curiosidade, quando Jung começou a estudar tipologia, ele foi estudar tipologia justamente porque muitos dos seus conceitos não eram compreendidos por Freud e nem por Adler. Então ele começou a perceber que como é que os três que pensavam de uma forma bem direcionada e estavam todos estudando o mesmo tema, vamos dizer assim, não conseguiam perceber a mesma coisa do mesmo jeito. Então ele começou a fazer investigações a partir dos sonhos dos seus pacientes, da própria mitologia, e aí ele foi percebendo que era impossível que as pessoas conseguissem enxergar sequer o mesmo objeto da mesma maneira. E aí ele foi então buscar o que ele chamou de tipo. Tipo é exatamente essa disposição geral que é percebido em nós, que vai caracterizar os nossos interesses, as nossas referências e as nossas habilidades. E aí, o sentimento que nós estávamos pensando e conversando um pouco antes, entra como um tipo psicológico. Existem pessoas que são tipo sentimento. E não fiquem pensando que são pessoas sentimentaloides, não é nada disso. Mas são pessoas que são direcionadas para o sentimento. Bem, continuando com essa proposta de Jung. Ele denominou quatro funções psíquicas. Tipo pensamento, tipo sentimento, tipo sensação e tipo intuição. Então seríamos como se todos nós estivéssemos divididos nesses quatro grupos. Aqueles que são pensamento, tem na sua consciência, isso nós estamos falando de função consciente, tem no seu inconsciente o oposto ao pensamento, que é o sentimento. Aqueles que são na consciência, no seu movimento, na sua forma de agir na vida consciente, tipo intuição, tem no inconsciente o oposto, que é a sensação. Então, sempre vai ter uma função que predomina na nossa forma de agir e na nossa sombra tem o oposto àquela função. Então, assim, qual é a importância disso tudo? A importância disso, como nós já vimos um pouco antes, é que quando eu me dou conta de qual é a função que predomina no meu jeito de ser, eu tenho uma pista daquela outra função que se encontra na minha sombra e que eu preciso desenvolver. É possível termos todas atuando igualmente? Não, porque elas precisam ter a sua compensação. Mas é uma grande oportunidade para que eu possa desenvolver habilidades que eu não utilizo na minha vida, no meu dia a dia. Bem, e com isso, Jung foi perceber também que, apesar de existirem pessoas pensamento, por exemplo, existiam dentro desse grupo pessoas diferentes. Então ele foi perceber que a energia psíquica, a libido, de alguns é direcionada para fora, de outros é direcionada para dentro. E aí ele deu o nome de aquelas pessoas que a sua energia toda se movimenta para fora, são os extrovertidos. E aquelas pessoas que a energia psíquica está direcionada para dentro, são os introvertidos. E aí a gente precisa também ter o cuidado para não achar que extrovertido é aquela pessoa extremamente simpática e falante, e que introvertido é a pessoa tímida. Não é isso. Mas nós vamos continuar para que vocês não fiquem olhando para mim, dizendo eu não estou entendendo nada que ela está falando, né? Vamos desmistificar. Então, o primeiro passo no nosso processo de autoconhecimento, né, dentro dessa proposta da tipologia junguiana, é percebermos se somos extrovertidos ou introvertidos. Então, vocês já comecem, vocês estão fazendo aí o teste de vocês, vamos ver quem é extrovertido e quem é introvertido. Os extrovertidos caracterizam-se pelo interesse pelo objeto externo. Lembram da cadeira? Bem, quando eu falei da cadeira, provavelmente os extrovertidos aqui viram logo uma cadeira, imediatamente, né? Mesmo sem eu ter dado nenhuma pista dessa cadeira. Então, eles estão, todo o seu interesse está para fora. Todo o mundo externo é muito atraente para o tipo extrovertido, né? Tudo ele se interessa pela responsabilidade e pela pronta aceitação dos acontecimentos externos. São pessoas que lidam muito bem com tudo o que está acontecendo no mundo de fora. Principalmente, até porque o mundo de fora é melhor do que o mundo de dentro para os extrovertidos. Se parecer com os baianos, é pura coincidência, viu? Bem, pelo desejo de influenciar e de ser influenciado pelos acontecimentos. Baiano nem é assim, né? Canta uma música, já vira festa de largo, né? Mas vamos lá, vamos continuar. Pela necessidade de aderir e de estar com. Pela capacidade de suportar o alvoroço, não, nem parece com o povo daqui, né? E todo tipo de barulho, e considerá-los até agradáveis. Pela constante atenção dada ao mundo circundante, pelo cultivo de amigos e de relações, nem sempre escolhidos com cuidado. E, finalmente, pela grande importância atribuída à imagem com que nos mostramos. Então, esses são os extrovertidos. Então, os extrovertidos são essas pessoas que têm uma relação muito intensa com o mundo externo, né? Então, o barulho não incomoda, o movimento, as festividades, são pessoas muito amigáveis. Então, todo esse movimento para fora vai significar uma extroversão. Então, a minha energia psíquica sempre está direcionada para o objeto externo. Por isso a condição de estar preocupado, às vezes, com a imagem que passa. O que será que estão pensando de mim? O que será que vão achar se eu fizer isso? Então, há uma preocupação com o ambiente circundante, o ambiente externo. Bem, agora os introvertidos. A introversão é uma atitude que leva o pensar, sentir e agir de modo a demonstrar claramente que o sujeito é o fator primário da motivação. A energia da pessoa não está no objeto, está em si. Então, o mais importante não é o objeto externo, mas sim o ser, o indivíduo. Cadê? É o fator primário da motivação. E que o objeto é de importância secundária. Ele tem sempre de provar que tudo o que faz depende de suas próprias decisões e de suas convicções, e não da influência de outrem ou porque deseja agradar alguma pessoa ou conciliar uma opinião. Então, perceberam que o movimento do introvertido é bem diferente, né? Não está no objeto externo, está no, na pessoa, na individualidade. Não há uma preocupação em agradar os outros. Há, e, pelo contrário, uma preocupação de mostrar que tudo que vai ser feito pelaquela pessoa é porque ela quer fazer, é da vontade dela. Então, a sua energia psíquica é voltada para dentro. Agora, no nosso desenvolvimento, lá desde criança, né, nascemos e somos educados por pais que podem ser os dois extrovertidos, os dois introvertidos, ou vice-versa, um introvertido, outro extrovertido. Pode surgir a pergunta, como fica na educação quando uma criança é naturalmente introvertida e tem pais extrovertidos? Se a criança não enlouquecer, né, vai ser tudo tranquilo. Mas o que é que pode acontecer? É possível que uma pessoa tenha o seu tipo, a sua energia psíquica, seja direcionada, no caso, para fora, ela seja extrovertida. E que tenha nascido em um ambiente onde essas emoções, onde todo o seu movimento seja reprimido e essa pessoa se torne introvertida? Não. Não. Ela é extrovertida. O que vai acontecer é como Jung vai chamar a atenção. Depois de um tempo sendo reprimida, porque ela não vai poder ser ou demonstrar, por conta do que a gente já ouviu da persona, de todo o seu movimento de adaptação ao mundo que ela vive, o que vai acontecer depois de um tempo é o que a gente chama da neurose. Então, depois essa pessoa vai desenvolver um sintoma. É comum, por exemplo, em alguns casos, não em todos, é claro, na depressão, a gente pode perceber exatamente isso. Uma pessoa que naturalmente é introvertida e ela vive durante muito tempo em sua vida como uma pessoa extrovertida. E todo aquele conteúdo que naturalmente é chamado para dentro, porque esse é o movimento do introvertido, e que não é feito, chega um momento que a própria psique puxa essa energia e a depressão vem, o sintoma neurótico vem, para que a pessoa possa se ajustar dentro do seu tipo. Então, a gente já começa a ver aqui que, independente, né, das situações também externas, a psique também se autoajusta. Por isso, mais adiante nós vamos ver isso em alguns módulos, que algumas situações neuróticas ou a doença psicológica aparece como uma forma de reajustamento psíquico. A psique, por conta própria, ela vai se ajustando. Mas agora que nós já conhecemos o introvertido e o extrovertido, nós vamos para os tipos. Então, vamos lá. Lembram da cadeira? Bem, então, a sensação, que é um tipo, né, uma função psicológica, a sensação, que é a percepção sensorial. Então, quando nós falamos da sensação, nós estamos falando de todos os órgãos do sentido. São aquelas pessoas que são muito sensíveis, ou seja, o ouvido, o nariz, boca, tudo é muito usado, né, por essa pessoa. Então, a sensação, a função psíquica de sensação em mim, me diz que algo existe. A cadeira existe. Quando nós voltamos na nossa caminhada como seres, a criança, lá no comecinho, quando ela começa a engatinhar, o que é que ela faz com tudo que ela pega? Põe na boca. Então, a gente consegue perceber na criança muito pequena a sensação. Então, tudo ela vai tocar, ela põe na boca, ela cheira. Então, tem, nesse ensaio, essa função começa a ser desenvolvida. Então, no início da nossa vida, né, descobrindo o mundo, a sensação aparece. Então, ela me diz que existe algo. Existe ali uma cadeira. A função pensamento vai me dizer o que é aquilo. É uma cadeira. A criança, naquela fase, que pergunta... Por quê? Por quê? é a função pensamento começando a ser desenvolvida. Então, a criança, agora que já experimentou tudo, né, ela experimenta tudo mesmo, literalmente, agora ela começa a perguntar o porquê das coisas. Depois disso, vem a função sentimento. E o sentimento vai me dizer se aquilo é agradável ou não. Então, o sentimento é uma função que me traz valores, julgamento. Sabe aquela fase que a criança começa a assistir os desenhos de heróis e aí ela sabe quem é do bem e quem é do mal? É a função sentimento que começa. A bruxa é má, a princesa é boa, aquela cadeira é boa, aquela outra não. Então a função sentimento é o que vai me dizer se aquilo me é confortável ou não. Vamos pensar na nossa cadeira. Alguém traz uma caixa. E aí somos nós, estamos todos nós aqui, cada um com sua função predominante. O sensação já começa a ficar, o que será aquilo? São os mais curiosos, né? Os pensamentos vão ficar todos assim, O sentimento vai começar a dizer, será que eu vou gostar da surpresa? E aí vem os intuição. A intuição vai nos dizer para onde, de onde vem e para onde vai. Aí a criança que agora já fez todas as perguntas do porquê e já sabe quem é bom e quem é ruim, começa uma nova fase. Mãe, eu nasci como? De onde vêm as crianças? Quando morre, vai para onde? Função, intuição, começando a desenvolver. Depois de tudo isso, nós vamos crescendo e aí por conta das vivências, de todas as nossas experiências, da persona, aí essas funções vão se encaixando e vamos ver qual vai ser aquela que vai predominar na minha forma de ser. Então, na nossa caixa aqui dentro tem uma cadeira, e aí vamos imaginar que se tirou essa cadeira, e uma cadeira muito bonita, acolchoada, com tecido, né, especial, bordado. Então, aqueles que são sensação, vão dizer, uma cadeira, né, e aí já vão sentar na cadeira, aquela coisa toda. Quem é pensamento provavelmente vai ficar pensando, mas por que trouxeram essa cadeira para cá? Qual a intenção que está por detrás dessa cadeira? Vê seus pensamentos. O sentimento vai dizer, mas que linda essa cadeira, que coisa mais fofa, é a fofinha, vai pegar, vai sentir. O sensação vai passar a mão lá no tecido, vai ver se é seda, se é veludo. O intuição vai ficar perguntando, mas quem será que já sentou nessa cadeira? Que século? Será que alguma rainha, algum rei? E vai ficar, nem vai perceber qual é a cor da cadeira, provavelmente, quando a cadeira for embora. Né? E aí nós vamos percebendo a diferença e provavelmente a manifestação diferenciada das emoções e também dos sentimentos, justamente por conta da minha forma de perceber o mundo e como a minha energia psíquica é direcionada para o mundo. Se ela for direcionada de forma extrovertida, eu vou perceber tudo primeiramente no objeto. Se ela for introvertida, tudo vai se referir sempre a mim. Então, aquela cadeira não é apenas uma cadeira para o introvertido. Precisa saber se dentro de mim existe alguma referência que me diga se aquela cadeira é interessante ou não. O extrovertido senta na cadeira, sem nenhuma preocupação. Né? Para o sentimento, então nós vamos percebendo que as minhas experiências, por isso que nós dizemos que se você está em um grupo, e esse grupo, vamos imaginar um tribunal de um juiz, e aí as testemunhas oculares, é muito provável que 5 pessoas que tenham assistido a mesma situação narrem de forma diferente. Justamente por conta disso, porque o sentimento vai trazer toda a dramaticidade da cena. Uma intuição vai deixar todos os detalhes passar. O sensação vai te contar todos os detalhes com riqueza mesmo, né? É capaz de saber até a marca do perfume que a pessoa usava. O pensamento vai trazer todas as intenções que estavam ali, provavelmente por detrás da atitude de cada pessoa. Então, com isso, nós já temos a riqueza, né, que somos. Então, Joana vai chamando a atenção principalmente para a função intuição. Né? Diante dessas funções, como eu falei para vocês, no nosso próprio desenvolvimento, a mentora chama a atenção que, analisando a função da intuição proposta por Jung, somos, entretanto, de parecer que a mesma procede do self, como percepção que abre as portas da paranormalidade para a aquisição dos conhecimentos que independem do sentimento, do pensamento e da sensação. E é interessante que os pós-junguianos, no caso Marie-Louise von Franz, quando ela analisa a intuição em todas as suas análises que ela vai fazer, ela chama muito a atenção dessa função, porque é uma função que não parece depender só da consciência. E ela vai chamar a atenção como a intuição precisa de um olhar mais profundo que vá além da consciência. Né? E aí a mentora já traz isso, né, para nós, confirmando que a intuição procede do self. Então são aqueles insights que nós temos em muitos momentos. E pode não parecer tão importante no nosso processo, no nosso desenvolvimento psíquico, mas a intuição, ela é fundamental no nosso processo de crescimento. Porque quando temos esse insight intuitivo, essa conexão com o self, muitas vezes nós temos respostas que a própria consciência, ou seja, o ego, não consegue abarcar. Então, aqueles momentos, e aí nós chamamos a atenção da importância da meditação, né, daquele momento de silêncio exterior e também de um silêncio interior, de uma conversa profunda consigo mesmo, né, de todas aquelas perguntas que nós fazemos, porque é nesse processo de conexão comigo, consciente inicialmente, que a minha própria psique pode me mandar uma resposta, um símbolo, que é como aparece nos sonhos às vezes. É interessante um caso de um homem, um empresário, e ele era uma pessoa muito pobre, e que ele teve, ele era tipo intuitivo. Então, ele tem uma visão extremamente aguçada para as coisas que vão dar certo. E esse homem, então, conseguiu, de uma situação simples, transformar aquilo em uma grande riqueza e se tornou um grande milionário. Com o passar do tempo, esse homem que estava com a sua função, intuição, sendo usada o tempo todo para o sucesso profissional, tem como oposto a si a sensação, né? Então, ele não estava usando muito a sensação. E esse homem tem um sonho. E nesse sonho, ele encontra um homem vestido todo esfarrapado. E esse homem olha para ele e diz assim, ele começa a ter uma doença, um sintoma físico, e esse homem olha para ele e diz assim, olha, tem uma forma de você não adoecer mais. Você precisa entrar em contato comigo. E ele não entendia o que era esse entrar em contato comigo. E esse sonho persistia e a doença aumentava, os sintomas aumentavam. Certa noite, ele no sonho pergunta a esse homem esfarrapado, como eu posso entrar em contato com você? E o homem diz, você precisa comprar um cavalo. E aí, a história é longa, o que a gente vai perceber aí é que este homem que se deixa entrar em contato, né, com esse sinal, essa função intuição que vai aparecer também em seu sonho, mesmo sendo a sua função superior, ele vai viver agora aquilo que estava na sua sombra, que é o oposto, a sensação. Ele vai entrar em contato com a natureza, ele vai andar na rua descalço, ele vai entrar em contato com as plantas, ele vai construir uma casa num lugar com a natureza pura, ele vai andar simples, e aí a gente começa a perceber a sombra sendo trabalhada e a doença sanada. Porque ele se permitiu ouvir a voz interior. Então, a intuição, ela tem que ser, em muitos momentos da nossa vida, atendida e seguida, porque ela aponta para aquilo que a minha consciência não consegue perceber. Bem, então Joana, ela vai trazer que as funções psíquicas devem constituir um todo harmônico, sem predominância de alguma em detrimento de outra, proporcionando amadurecimento, portanto, a plena realização da consciência. Por que ela vai trazer a proposta de uma harmonia? Porque é justamente a partir disso que nós vamos vivendo, como sempre, a proposta do equilíbrio. Então, esse todo harmônico que somos também vai se apresentar nas nossas funções. Então, se a minha função principal é o pensamento, eu preciso entrar em contato com o sentimento que está na sombra, no inconsciente. Mesmo sabendo que as outras duas funções, elas não ficam sem uso. Na verdade, elas vão usar o que Jung chama de função auxiliar. Então, de vez em quando, eu, um exemplo, se eu sou sensação, de vez em quando eu estou usando o meu pensamento e o meu sentimento. Mas a minha intuição fica lá o tempo todo sendo a função que se encontra na sombra. Então, a proposta da mentora é justamente que possamos harmonizar. Porque a partir do momento em que eu entro em uma harmonia, né, nas minhas funções, eu também entro em um contato mais profundo com o eu que sou, com as minhas emoções e também com os meus sentimentos. Então, essa é a proposta para que a gente possa, de fato, começar a compreender não só a pessoa ou o indivíduo que sou, mas que agora, a partir de agora, eu também possa perceber que a minha relação com o outro, ela vai ser diferenciada, porque o outro é um ser realmente diferente de mim, que sente, que pensa, que intui completamente diferente de mim. E para isso, quando eu me compreendo, quando eu me aceito, quando eu me percebo, eu também favoreço que a minha relação com o outro se torne uma relação mais profunda e mais verdadeira. Até a nossa próxima aula.
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as nossas saudações às amigas, aos amigos aqui presentes e a todos aqueles que nos acompanham pela TV SEI. Por que será que o homem e a mulher modernos, por mais que tenham avançado, por mais que tenham ganho a consciência a respeito dos fenômenos físicos, não conseguem se livrar do mal como um todo? Por que será que os avanços científicos e toda a parafernália que o acompanha não conseguiu lograr fazer com que o homem, cada ser que habita o planeta, lidasse de forma mais profunda com a sua própria natureza? Avançamos muito, é certo, conquistamos muitas coisas ao longo da história da humanidade, mas não conseguimos lograr ainda o avanço ético-moral correspondente para nos livrar de todas as formas do mal que acontece na humanidade. E não nos cabe apenas filosofar a respeito do mal ou do bem que existe em nossa natureza. Resta-nos fazer um esforço hercúleo para, encontrando na nossa própria essência tudo aquilo que se desvirtua do que consideramos de bem, podemos trabalhar toda essa natureza que se encontra em desequilíbrio. Porque se consideramos que Deus é todo o bem, toda a justiça, por que será que todas as suas criaturas ainda, de certa forma, manifestam caos? Se somos criaturas divinas, essência divina, por que será que a violência ainda irrompe em a nossa natureza como uma energia indomada? E esse problema não é novo, vem desde quando o homem percebe, está atento para a sua consciência, ele verifica que, embora suas intenções muitas vezes sejam boas, ele não consegue lograr aquele bem que almejava. Tanto assim que o apóstolo Paulo irá dizer: irmãos, eu sei que em mim, isto é, na minha natureza, não habita o bem. Pois querer o bem está ao meu alcance, mas realizá-lo não está. Na verdade, não faço o bem que quero, mas pratico o mal que não quero. Por que será que o apóstolo Paulo percebia isso já em sua natureza? E fazendo uma avaliação quanto às nossas atitudes, por que será que, nada obstante as nossas boas intenções a respeito da vida, a respeito das pessoas, continuamos praticando e vivenciando o mal, seja na forma de atitudes autodestrutivas para conosco mesmo, ou seja na forma de atitudes destrutivas em relação ao nosso próximo, com os nossos relacionamentos familiares, com o nosso relacionamento social, e aí estendemos esse mal por toda a vivência coletiva. Porque se existe um mal na coletividade, todos nós somos responsáveis. Se existem atos bárbaros na nossa vivência cotidiana, devemos nos perguntar de que forma nós também alimentamos esse mal, seja com as nossas atitudes, com os nossos pensamentos, com a nossa falta de atitude, com o nosso olhar que muitas vezes não quer ver, não quer transformar, não quer enfrentar essa natureza que habita em nós mesmos, que em sua essência é a própria energia divina, mas porque se encontra dissociada da vinculação com o self, atua de maneira desequilibrada, como se fosse um brinquedo poderoso na mão de uma criança pequenina. O brinquedo em si não é mau, mas a criança, como não sabe ainda lidar com aquele brinquedo, pode causar algum desastre, pode se machucar. Parece que o ser humano lida com isso com as suas próprias energias. Aprendemos a lidar com a natureza física de maneira soberba, de maneira intensa. Construímos objetos, fazemos imagens, e cada vez a tecnologia se supera.
mostrando ao homem do que é capaz. Mas o grande desafio é o homem e a mulher lidarem com sua própria natureza, lidarem com sua própria essência, porque tudo aquilo que não é colocado de maneira equilibrada, de maneira harmônica, é vivenciado de uma forma destrutiva. Sai canalizado para o ego quando deveria estar canalizado para a nossa essência, para o ser espiritual que somos. E a reflexão de Paulo convém recordar que anos antes ele era Saulo. Em sua natureza, ele havia praticado o mal, no sentido de ser destrutivo para consigo mesmo e para com a sociedade. Restavam no psiquismo reminiscências daquele Saulo, que ele com braveza, com coragem, trabalhou, colocou-se no deserto para ouvir a própria alma, trabalhou na tecelagem para ressignificar aqueles fios perdidos e espaços do seu próprio psiquismo, sofreu muitas vezes o apodo, a incompreensão, mas nem por isso desistiu. E esse trabalho de Paulo, de certa forma, mesmo reconhecendo o mal presente em nós, cabe com que façamos a reflexão: qual é o mal que ainda habita em minha natureza? Quando ele fala natureza, pode assustar, como se nossa essência fosse mal. Não é isso que Paulo quer dizer. Quer dizer na personalidade, no comportamento. Embora a intenção seja boa, o comportamento é negativo, é destrutivo, porque ainda pautado no medo e em emoções incontroladas, na raiva, no ressentimento, na mágoa. E por isso, muitas vezes, nossas atitudes saem distorcidas, como acontecia com Paulo e como acontecem com todos os seres humanos, enquanto não encontram seu próprio caminho, enquanto não desenvolve o Cristo interior que faz parte da nossa essência. E o analista junguiano Erik Neumann, ele faz uma reflexão muito interessante. Ele diz que se vincula-se com o mal todo aquele que viu e não fez, todo aquele que deixou de ver porque não queria ver, todo aquele que não viu, se bem que poderia ver, mas também aquele cujos olhos não podiam ver. E quando eu li essa reflexão, eu parei para pensar como é que nós nos vinculamos com o mal. E ele reflete muito bem, dizendo que aquele que viu e nada fez, vincula-se com o mal. E quantas vezes nós vemos, percebemos a canalização do mal em nós, na sociedade, nos outros, e não tomamos atitude. Nada fazemos porque o problema é do outro, mas esse problema do outro passa a ser um problema coletivo, e se é um problema coletivo, se volta contra mim mesmo. Quantas vezes também deixamos de ver porque não queremos ver? Ah, isso eu não quero saber. Isso eu não quero ver. Mas porque isso muitas vezes se propaga no ambiente onde circulamos, isso se propaga nas nossas famílias, isso se propaga nas nossas vidas, aquilo que não queremos ver passa também a fazer parte das nossas escolhas, passa a fazer parte do nosso dia a dia, porque não queremos ver o problema social, isso é um problema do governo. Não queremos ver a miséria nas ruas, isso é problema daqueles que ganham para fazer isso. Mas porque o caos se estabelece, persiste, continua, esse mal se volta contra a própria criatura humana. Mas também todo aquele que não viu, se bem que poderia ver, e também aqueles cujos olhos não podiam ver. Por que será que isso acontece? Porque muitas vezes nós deixamos de desenvolver em nossa personalidade atitudes, escolhas, potencialidades que podem fazer com que nossa percepção se amplie. Por isso é que nós deixamos de ver. Quantas vezes, por conta da preguiça,
Por conta de não querer fazer o nosso dever de casa, deixamos de ativar possibilidades de transformação, e isso é o que nós não podemos ver. Isso se transforma naquilo que nós não conseguimos enxergar, no mal que faz parte da nossa própria natureza, mas ainda não sabemos por quê. E as pessoas se veem vítimas, vítimas da vida. Hoje conversava com um colega, e ele me falando a respeito do seu cunhado, muito entristecido porque o cunhado teve um infarto. E ele dizia: olha, Cláudia, é uma pessoa inteligentíssima, um professor que foi muito bem conceituado, mas, satisfeito com o nível de rendimentos que tinha, começou a beber. Bebia da manhã até a noite. E sua vida começou a se transformar numa curva descendente, porque ele deixou de ter seriedade para com o trabalho, abandonou praticamente a filha, se separou da esposa, e sua vida era beber, correr atrás de prazeres, ir atrás de distrações outras, e foi deixando de lado a própria carreira, mas não somente isso, a própria vida. E esse homem, eu pensava, não para criticá-lo, porque cada um tem suas escolhas e arca com suas escolhas, mas eu pensava quantas potencialidades ele não teria de desenvolver um bom trabalho por conta de ser inteligente, de instruir pessoas, de educar aqueles que estavam ao seu alcance, e esse mal que ele faz para consigo mesmo se transforma em mal para a sua família, para a sua sociedade, que não recebe aquelas benesses que poderia receber, e esse mal vai circulando em nossas vidas, fazendo parte do nosso dia a dia, e queremos transferi-lo para alguém. Queremos culpar alguém, como se nós também não participássemos de tudo isso. E quando eu vejo o mal ocorrer do lado de fora, é porque ele ocorre em mim também. Ele ocorre em mim na forma de pensamentos, na forma de sentimentos ainda não trabalhados, na falta de predisposição para atuar e resolver os conflitos que se estabelecem e que muitas vezes, por falta de uma atitude, predominam e prevalecem. Por isso que nós devemos criar os olhos de ver esse mal, criar condições para enxergar o mal, não dos outros, da sociedade, mas que atua em nossa natureza, porque somente esse nós podemos transformar de maneira efetiva e profunda. E Joana de Ângeles, em Dias Gloriosos, diz que persiste no espírito humano a tendência para o mal. Platão identificou-a nas suas observações profundas, denominando-a como face escura do ser, portanto desconhecida. E Carl Gustav Jung constatou-a nos estudos da personalidade, a que chamou de sombra. Então, desde Platão, desde os diálogos socráticos, já se percebia essa natureza, essa tendência humana para se transformar em autodestrutivo, e os próprios mitos já trazem isso. Freud estudou as pulsões de Eros, do vínculo com a vida, mas também a tendência de Tânatos, as pulsões de morte, representadas por esse Deus da morte, Tânatos. Onde é que Tânatos atua em minha vida? Onde Tânatos me puxa para baixo e faz com que aquelas minhas belas intenções, todos aqueles ideais de transformação, vão ficando para trás? Perdemos nossos sonhos, perdemos a alegria de viver. As pessoas andam cada vez mais ansiosas, tristes, correndo atrás de ideais externos, enquanto se perdem de si mesmas. Isso, esse ponto é um dos grandes males da atualidade. Essa correria desenfreada em torno da realização externa, na qual o ser humano perde a base moral, a base do afeto, nos conduz aqui mesmo. Nos conduz a que ponto existencial? Porque poderemos conquistar todas as coisas, mas se não estivermos na nossa essência,
a força do amor, como o próprio Paulo futuramente iria conclamar e chamar a atenção, de que vale toda essa tecnologia? De que valem todas as realizações humanas se não estão pautadas na nobreza, na beleza de caráter, no bem de uma forma geral? Então existe uma tendência para o mal, o que não quer dizer que o ser humano seja mal em si mesmo. Existe uma tendência. Mas como uma tendência também existe para o ser humano realizar a sua própria essência, porque isso é arquetípico. O processo de individuação dá-se de qualquer forma. Mas ele pode dar-se também de maneira dolorida, passando por escolhas destrutivas, para que finalmente a consciência possa despertar. Qual é a nossa escolha? É de vivenciar essa face escura do ser? É de permanecer na sombra, como chamou a atenção Carl Gustav Jung? Essa parte obscura da personalidade? Essa parte desconhecida? Aquilo que eu nego? Aquilo que eu temo? Aquilo que eu não ativo por medo? Por insegurança? Seja o que for, por dificuldade ou ignorância, mas que eu posso e devo ativar a outra face, como Jesus já chamava a atenção, a outra face. Qual é a outra face da sombra? É a luz? É o self? É o conhecimento? Porque se na sombra está o desconhecido, o caminho é o conhecimento. Por isso mesmo o Espiritismo frisa tantas vezes a necessidade do autoconhecimento. Não somente para imaginar que seremos os homens e mulheres de bem. É certo que esse deve ser um objetivo, mas se

que nas esculturas na pedra bruta ele já verificava a essência das suas obras. Assim foi com Davi. Ele já viu Davi na pedra, por isso a ganga retida na gema precisa ser trabalhada. E Jesus identificou também essa presença da dualidade, trabalhando a parábola do joio e do trigo. Jesus compara o reino dos céus a um campo onde um homem plantou da boa semente. Mas enquanto ele e os seus servos dormiam, veio o inimigo e plantou a semente do joio. Quando despertaram, verificaram que naquela plantação existia tanto joio quanto trigo e perguntaram ao seu senhor: Senhor, quer que tiremos o joio? E o Senhor sabiamente disse: não, deixai que eles cresçam, para que possamos, depois de verificá-los, tirar o trigo e colocar junto aos celeiros e levar o joio para ser queimado. Isso é de uma profundidade, esse símbolo, de uma sabedoria, porque mostra, de certa forma, o caminho que nós devemos fazer com a nossa própria essência. Às vezes as pessoas veem um comportamento negativo e chegam, seja no centro espírita, no atendimento fraterno, ou mesmo no consultório, e dizem: eu quero me livrar disso. Eu quero me livrar do meu ciúme, quero me livrar da minha insegurança, quero me libertar do meu medo. E acham que do dia para a noite serão capazes de ir de um oposto ao outro. E às vezes tentam tomar esse tipo de atitude. Ah, agora eu vou ser uma pessoa corajosa. Vou ter coragem para tudo. Ou então eu vou parar de ter ciúme. Quando isso é todo um processo. Precisa-se descobrir nesses processos as raízes emocionais que levaram ao comportamento. E isso é favorecido quando nós amadurecemos. O amadurecimento é que leva ao discernimento. Por isso que Jesus já chamava atenção: não, deixem que amadureçam suas características, amadureça sua conduta, amadureça sua postura perante a vida. Traga à tona esse amadurecimento para você poder discernir o que é mesmo bom para o meu comportamento e o que já não cabe mais. Porque quando nós temos o discernimento, nós podemos cortar esses frutos que já estão na superfície, porque a emoção se encontra ainda muito mesclada em sua base. O joio e o trigo em nossa natureza se encontram muito unidos, e como ambos são energia, a energia deve ser colocada a serviço da vida. A energia do ciúme, por exemplo, é a própria afetividade que não foi trabalhada, que não foi bem orientada, que não foi conduzida. Em sua essência, é afetividade. É canalizada de uma forma destrutiva, porque o ego ainda não aprendeu a lidar com ela. Muitas vezes por questões vindas da infância, por medos não digeridos, por uma educação castradora, por pais que não estavam atentos ao processo afetivo da sua educação, isso foi sendo construído de uma maneira equivocada. Mas na base se encontra a emoção. E essa emoção, quando é amadurecida, quando nós podemos revisitar as páginas do nosso próprio livro da vida, vamos aprendendo a discernir as atitudes da pessoa. E discernindo tudo o que acontece em nossa vida, nós trazemos à tona e podemos dizer: não, agora não preciso mais desse joio em minha natureza. E assim também é o trabalho com a gema preciosa, esse ouro que existe em nós e que merece uma atitude madura para que tenhamos discernimento. E aí cabe o questionamento: qual é o joio que se encontra plantado em meu mundo psíquico? Qual é essa semente que, enquanto eu dormia, e isso é uma imagem poderosa também, porque fala da consciência de sono, enquanto permanecemos na consciência de sono para com a vida, essas sementes vão sendo plantadas no nosso comportamento, no nosso dia a dia. Quantos vícios vamos arraigando ao nosso comportamento? Isso é o nosso joio.

porque dormimos. E o homem inimigo não é um homem externo. Somos nós mesmos, pela nossa falta de atitude. Mas essa atitude também pode se conectar ao Senhor da gleba, de toda a propriedade, para que não mais adormeçamos. Consciência desperta. Consciência vigilante para o dia a dia, para as nossas atitudes. E isso requer uma autoanálise constante. E eu estou disposto a isso? Estou disposto a autoanalisar-me de maneira autêntica, reconhecendo os erros, reconhecendo a postura equivocada? Ou é muito difícil ainda lidar com os meus próprios erros, transformá-los, corrigi-los, porque somente fazendo assim é que possibilita que eu transforme esse mal que se encontra em meu campo? E na sua origem, o ser não possui a consciência do bem nem do mal. Vivendo sob a injunção do instinto, é levado a preservar a sobrevivência, a reprodução, por automatismos, que irão abrindo-lhe espaços para os diferenciados patamares do conhecimento, do pensamento, da faculdade de discernir. Então, no princípio, nós atuamos por instinto. E os instintos não são ruins, eles são uma conquista da evolução. Os instintos não são mal em si mesmo. Eles são da nossa própria natureza. O mal é permanecer no estágio instintivo, quando eu já tenho consciência para dela discernir, para dela sair. E quantas vezes predominam os instintos em minha atitude? Quantas vezes eu sou impulsivo com as pessoas? Eu grito, eu falo de maneira equivocada, eu sou mal educado, eu não respeito as outras pessoas. Quantas vezes isso acontece nos homens e mulheres civilizados da atualidade, que deveriam ter aprendido já a tratar-se uns com os outros, a dialogar uns com os outros? E me chama muita atenção porque, às vezes, as pessoas não têm o mínimo despudor de tomar atitudes violentas e serem grosseiros com os outros. Mas dizem que tem muita vergonha, às vezes, de dar um abraço, de um diálogo fraterno, de um aperto de mão. Por que será que isso acontece? Porque ainda permanecemos vivenciando de maneira intensa esse homem e essa mulher instintiva, que não cabe mais, não cabe mais. Os instintos foram uma conquista. Agora, a consciência, o discernimento, o pensamento, a faculdade de saber o que é bom e o que não é, a faculdade de saber como devo me conduzir e como não devo mais me conduzir, isso é uma conquista humana, é uma conquista da nossa evolução. E por que será que deixamos tudo isso muito esquecido? Por que será que as pessoas, por pequenos motivos, agridem-se, violentam-se e matam-se, como ocorre nos dias atuais? Por que será que a natureza humana ainda conduz a isso? Porque esse homem primitivo, essa mulher primitiva, ainda não deixou de existir em nossa essência. E, em verdade, não deixará de existir. Ela deve passar a um patamar superior de consciência, mas como uma conquista, onde eu vejo meus instintos, mas já os canalizo em sintonia com a razão, em sintonia com seus objetivos. E, à medida que canalizo de forma positiva, vou construindo bem ao meu redor. E esse bem vai transformando a minha vivência e a vivência da coletividade como um todo. E desde quando a razão e a consciência começaram a desenvolver-se no ser humano, a dicotomia do bem e do mal se apresentou de maneira conflitiva. Sabe por que, gente, surge o conflito? Porque agora eu já sei. Se eu não tivesse consciência do mal que praticasse, nenhum conflito surgiria. As tribos primitivas que vivenciavam canibalismo tinham muito pouco conflito quanto a isso. Era apenas mais um alimento.
quando vivenciava os primeiros dias, ainda com a consciência de sono, matar o outro que se interpunha à minha frente era apenas mais um gesto de autodefesa de um homem que não tinha muita consciência do que fazia. Mas à medida que nós sabemos, fica diferente. E onde é que estão escritas mesmo as leis de Deus? Todo mundo sabe, né? Todo mundo sabe que em nossa consciência superior se encontram escritas essa lei, e à medida que vamos ganhando discernimento, podemos diferenciar o que é bom e o que é mal mesmo para a minha vida. Quais são as escolhas que eu devo fazer e que muitas vezes não faço? Quais são as escolhas que eu posso já não deixar de fazer, mas porque custam muito às vezes, eu deixo que o outro escolha para mim? Só que ao deixar que o outro escolha ou que os outros escolham, eu não percebo que estou fazendo uma escolha, porque não escolher também é uma escolha. Não escolher é deixar que a vida encaminhe tudo para mim. É deixar que o outro conduza, porque fica mais fácil depois culpá-lo. Tá vendo? Eu fui seguir aquele caminho que você falou, deu errado. É mais prático, é mais simples, é mais cômodo, mas muitas vezes conduz a uma situação de dependência. Quando deixamos que os outros escolham os nossos caminhos, como se já tivessem uma rota traçada, e aqueles que seguem rotas traçadas pelos outros, normalmente encontram a crise, a infelicidade, uma vida sem sentido, porque não questionaram a si mesmo se era aquela estrada mesmo que deveria seguir. Qual é a estrada que eu devo seguir? Qual é o caminho que eu devo cumprir? Qual é o mal que eu já posso discernir? A minha consciência já sabe. A minha consciência já pode fazer a distinção. Não somente através da razão, mas através do sentimento, do pensamento. E às vezes as pessoas têm dificuldade de fazer escolhas. No consultório eu costumo fazer a seguinte experiência, certo? Racionalmente você não está conseguindo escolher, mas o que é que você sente quando pensa em determinados caminhos que você deseja seguir? O que é que você sente? Ou em linguagem popular, como se costuma dizer, o que é que o seu coração está te pedindo para fazer ou não fazer? O que sua alma te indica como resposta? Porque fazemos uma ponte com outra instância do ser além da razão. E somente a totalidade de um ser pode escolher de maneira mais consciente ainda, porque às vezes não temos olhos para ver. São necessários outros sentidos. Não falo apenas das percepções mediúnicas, mas da percepção anímica, da própria alma. A percepção de ser que somos, e muitas vezes deixamos de ativar por insegurança, por comodidade de que o outro faça a escolha por nós. Onde é que você deixa que o outro escolha o seu caminho? E isso vai se transformando num mal para a sua vida e você o culpa. Você projeta a própria sombra por comodidade, por dificuldade, por ignorância, por permanecer na própria infância psicológica, que devemos já trabalhar para sair, porque já conquistamos a consciência que nos permite diferenciar o bem do mal. Isso é trazido pelos próprios mitos. O mito bíblico de Adão e Eva, por exemplo, é um exemplo riquíssimo dessa conquista da consciência. Quando Eva chega com a maçã para Adão, e aí a gente tem que ver que a mulher, coitada, a mulher trazendo para o homem estava quieto lá no paraíso, né? Ele estava quieto no paraíso, muito bem, vivendo de bem com Deus, mas chega a mulher, né? Já não bastava ter tirado a costela dele, né? E Adão deveria estar sentindo muita dor, e ainda vem Eva oferecer a maçã. Como todo bom marido obediente, se ele não comesse aquela maçã, ia ser discussão até hoje ele estava ouvindo. Por que que ele não comia maçã? Queria deixar ele engordar sozinha.
E a partir dali, eles têm vergonha da própria nudez. Olha que símbolo rico. Porque ali eles conquistam a consciência. Ali eles se deparam, o ego que se separa do self e começa a cumprir a sua jornada de individuação. Ali já temos a capacidade de discernir o que é bom, o que é bem e o que é mal. E a conquista da consciência exige esforço próprio. E aí Deus faz o quê? Agora você vai viver do seu próprio sustento, vai trabalhar. Como diz o ditado, vai trabalhar, vagabundo. Né? Viver no paraíso era muito bom. Viver na infância psicológica, na inocência. Queremos que os outros resolvam por nós. Permanecemos no paraíso, entre aspas. É um falso paraíso, porque a escolha da consciência, a conquista da consciência é um parto, dirá Joana de Ângeles, é um parto dorido do inconsciente, porque precisamos trabalhar, precisamos ter o suor do próprio rosto. Sentiremos as dores do parto, e ele dizia à mulher, sentirá a dor do parto. Porque ele sabia que se o homem fosse sentir a dor do parto, até hoje a humanidade não tinha filho, porque o homem não suporta muita dor, dizem as más línguas, né? Eu preciso defender um pouco os homens. Mas precisamos trabalhar essa nossa consciência, o labor do dia a dia, que exige sim esforço. Exige um esforço cotidiano, porque lidar com a sombra exige muitas resistências morais. Exige um diálogo interno. E quantas vezes precisamos dialogar conosco mesmo? Eu costumo fazer isso. Depois do atendimento dos pacientes, eu sento para conversar comigo. Porque eu preciso disso. Eu saio da cadeira do terapeuta e vou para o outro lado. Mas, Cláudio, você não está vendo que isso não cabe mais? Isso eu fico ouvindo, né? Porque o meu comportamento também muitas vezes é equivocado. E eu preciso dialogar com ele. Os meus pensamentos, os meus sentimentos, muitas vezes são desconexos com aquilo que eu já posso escolher. E se eu não faço esse diálogo interno, quem é que vai fazer por mim? Quem é que vai proceder à jornada de separar o joio do trigo? E Joana, em Amor Imbatível Amor, dirá que tudo aquilo que promove e eleva o ser, aumentando-lhe a capacidade de viver em harmonia com a vida, prolongá-la, torná-la edificante, é a expressão do bem. Entretanto, tudo quanto conspira contra a sua elevação, o seu crescimento e os valores éticos já logrados pela humanidade, é o mal. E aí nós temos um roteiro para eleger o que é o bom e o que é o mal. O que é bem e o que é mal para a minha vida. Tudo aquilo que eleva, que constrói, que harmoniza, que trabalha na minha essência em prol de mim mesmo, da coletividade que vivo, se transforma num bem. E isso nós não estamos falando de coisas absolutas, porque tudo é muito relativo. O que cabe muito bem na infância, na adolescência já pode ser um mal. O que cabe nas fases juvenis, na maturidade já se transforma muitas vezes num mal. Então não é a coisa em si mesmo. É a etapa que vivemos, é a atitude perante a vida. E somente o nosso discernimento, a nossa consciência pode saber o que é melhor para nós. Somente perguntando a si mesmo. Então bem e mal tem essa relatividade, porque também muitas vezes coisas que nós julgamos como sendo um mal, quantas vezes se transformam num bem, porque houve um trabalho da consciência. A coisa em si mesma pode ter sido um acontecimento triste, mas quantas pessoas, por conta de um acontecimento triste, uma doença, a desencarnação de um ente querido, uma dor muito profunda, uma separação, não conseguiram renascer das próprias cinzas, como fez Fênix. Não conseguiram se transformar a partir daquele evento. E nós perguntaremos, aquilo foi um bem ou aquilo foi um mal? O evento pode ter sido doloroso, ninguém nega isso. Mas a atitude perante a vida foi boa,
foi positiva, então aquilo que era um mal se transformou num bem, porque nós amadurecemos. Nós fizemos todo o processo e conquista para que no futuro pudéssemos separar o que é mesmo joio e o que é mesmo trigo. Onde se encontra a pedra bruta e onde se encontra o ouro dessa minha natureza? Essa é a vitória do trabalho sobre si mesmo. Quando nós passamos já a perguntar o que é bom e o que é mal para mim. Isso varia de pessoa para pessoa. E quando fazemos isso conosco, aprendemos até mesmo a respeitar a escolha do outro, porque está num outro patamar de consciência. E às vezes as pessoas se prendem na jornada porque o companheiro não quer caminhar junto, porque a esposa não quer seguir na mesma marcha, porque os filhos são difíceis, e vamos deixando com os outros a possibilidade de caminhar. O que é que nos retém na retaguarda? O que é que nos mantém presos à falta de escolha, nos mantém presos na inércia e não ativamos em nossa personalidade e vamos nos tornando pessoas tristes, cabisbaixas, ansiosas, com a série de psicopatologias que a moderna psicologia e psiquiatria catalogam. Os consultórios estão cheios. As religiões cada vez mais se abarrotoam. Mas são poucos ainda que buscam o autoconhecimento, querem um remédio milagroso, uma pílula dourada que tire toda a angústia, que tire toda a dor, que dê um passe de mágica para a transformação. Mas enquanto não nos predispomos ao trabalho que cabe a cada um de nós, quando é que esse mal se extirpará da humanidade? Esse mal pertence a todos nós, nos vinculamos todos a ele. Porque enquanto não trabalhamos essa natureza, vamos deixando que ele perdure em nossas vidas. E Joana prossegue chamando a atenção de que a seleção do que deve em relação ao que não deve realizar-se, dá-se mediante a sensação da dor física, depois emocional, mais tarde de caráter moral, ascendendo na escala de valores éticos. Primeiro, a dor física chamava a atenção do homem e da mulher primitivos. A dor lhe dizia que aquilo não era muito bom, como uma criança que pega na tomada de eletricidade ou coloca a mão na vela, no fogo, e percebe que aquela atitude não é uma atitude muito boa. Mas à medida que vamos evoluindo, podemos também perceber emocionalmente aquilo que me causa tristeza, angústia, emoções desencontradas. Isso talvez não seja bom para a minha vida. E mais tarde, ascendendo, percebemos que também nossas escolhas podem se pautar no bom, no bem ou no mal, que também traz um caráter moral. Eu gostaria que alguém tomasse aquela atitude para comigo e a partir desse instante já faço uma avaliação moral. Essa atitude, se alguém tomasse e fosse trazida à luz da consciência, eu aplaudiria a atitude da pessoa e já passamos a fazer uma correlação ética com aquilo que vemos. E à medida que vamos avançando na consciência, podemos fazer o discernimento espiritual. Espiritualmente, esse caminho que eu escolho é um caminho bom ou é um caminho mau? E à medida que formos trabalhando a nossa consciência, amadurecendo as nossas atitudes, poderemos discernir o que é bom e o que é mal. Porque, como já dizia Paulo, irmãos, eu sei que em minha natureza não habita o bem, porque muitas vezes eu quero, eu desejo, eu anseio pelo bem, mas tomo atitudes ainda más. Onde é que eu permaneço preso? Em Saulo. Qual é o Saulo que existe em mim? E onde se encontra, por outro lado, Paulo, disposto a mergulhar no deserto de si mesmo? Disposto a fiar colocar os fios em disposição para que trabalhem na própria natureza? A trabalhar esses fios desconexos, perdidos,
para que se harmonizem e finalmente nós possamos escolher o bem para nós mesmos, para aqueles que nos cercam e finalmente assim fazendo, estaremos promovendo um bem para toda a coletividade, porque em nós brilhará a luz da consciência. Ficamos por aqui com as nossas reflexões, aguardando todos num próximo encontro. Um voto de paz.

nós trabalharemos o compromisso com a verdade. Paulo foi um grande divulgador da verdade. Ele sofreu, como nós vamos ver em algumas passagens da vida dele, muito por causa da verdade. E nas epístolas, ele nos convida à reflexão acerca dessa verdade. Nós vamos começar as nossas reflexões trabalhando a necessidade de se buscar a verdade. Por que é tão importante para nós buscar essa verdade? E qual é o significado dessa verdade na nossa vida? Começando com a Epístola aos Efésios, no capítulo 4, versículo 15, Paulo diz assim: mas, seguindo a verdade em amor, cresçamos em tudo naquele que é a cabeça, Cristo. Esse versículo é muito significativo. Nós vamos extrair, fazer a exegese dele, refletindo sobre a verdade na nossa vida. Primeiro ele diz: seguindo a verdade em amor. Que verdade é essa? Vamos refletir juntos. Que verdade é essa que ele nos convida a seguir? O nosso eu interior? Não. Não é essa verdade apenas que ele está se referindo. Ela passa pelo conhecimento do eu interior, mas não é essa somente. Ele diz: a verdade em amor. Qual é o significado de buscar a verdade, de seguir a verdade? Que verdade é essa? Jesus fala: conhecereis a verdade e a verdade vos libertará. É essa verdade que Paulo está se referindo. É essa que Jesus se refere, de que nós somos convidados a conhecer essa verdade para que ela nos liberte. E aí ele vem dizendo: seguindo a verdade em amor. É exatamente o que a Ivete colocou. A própria verdade que o Cristo foi instrumento para trazer à humanidade. Não apenas o Cristo. O Cristo trouxe, Jesus Cristo, ele nos trouxe de uma forma como nunca antes a humanidade havia se defrontado com a verdade. Nós já tínhamos Moisés, por exemplo, no Ocidente, que trouxe a primeira revelação, trouxe uma parte da verdade. No Oriente, nós já tínhamos tido vários discípulos de Jesus que reencarnaram no Oriente para trazer uma parte da verdade, como Confúcio, Lao Tse, Buda, que antecederam Jesus. Nós tivemos, por exemplo, na Grécia, dois grandes filósofos que são considerados precursores do próprio cristianismo, que são Sócrates e Platão, que também foram discípulos de Jesus que reencarnaram para trazer a verdade. Agora, como Jesus, nunca tivemos e nem teremos, porque na Terra Jesus é o governador espiritual do sistema solar. Então não existe nenhum espírito mais puro, mais perfeito, mais sábio do que Jesus. Então nós poderemos dizer que buscar essa verdade, seguir essa verdade, é buscar a verdade universal. A verdade universal é a verdade que provém de Deus. O Evangelho de Jesus é a perfeita síntese dessa verdade. É claro que o Evangelho, ele, ao longo do tempo, ele sofreu algumas adulterações, sofreu algumas interpolações,
Mas a essência, diz Joana de Ângeles, que a essência do Evangelho, da verdade, permanece no Evangelho. Essa essência que provém exatamente do Cristo, que trouxe a verdade universal de uma forma sintética e nos legou. Então essa é a verdade que nós somos convidados a seguir, a verdade em amor, que o Cristo é a cabeça dessa verdade. Agora, para que nós somos convidados a buscar essa verdade, que Jesus é o grande mentor dessa verdade? Para que ela nos serve? Para o nosso crescimento, para evoluirmos. Aí entra aquilo que o Neuber falou inicialmente. A verdade, existe uma outra verdade a ser buscada. Qual é? Hã? O conhecimento de si mesmo. Que Sócrates, como precursor de Jesus, já havia nos trazido e que Santo Agostinho relembra na questão 919 e 19A do Livro dos Espíritos. A verdade interior, fruto do autoconhecimento, para quê? Para que serve o autoconhecimento e a verdade, o conhecermos a verdade universal? Para fazermos exercícios de trazer a verdade universal para dentro de nós. Porque de nada adianta conhecer a verdade enquanto letra, enquanto teoria, se nós não trouxermos essa verdade para o nosso interior. Concordo? Porque senão ela será estéril em si mesma. Se nós conhecermos teoricamente uma série de leis que mostram a verdade universal, mas não seguirmos nenhuma dessa verdade, ela será inútil em si mesma. Então, por isso que são duas questões importantíssimas: a verdade universal e a verdade interior. Para que essa verdade seja internalizada em nós, e à medida que vai sendo internalizada, nós vamos crescendo, nós vamos evoluindo. Então Jesus é o grande mentor, como Paulo diz aqui, é o cabeça, é o mentor que trouxe essa verdade, é o grande mestre, né, que trouxe essa verdade e de forma sintética nos legou no Evangelho. E aí ele continua, né? De quem todo o corpo, bem ajustado e consolidado, pelo auxílio de toda a junta, segundo a justa cooperação de cada parte, efetua o seu próprio aumento para a edificação de si mesmo em amor. E aí, o que dá para entender deste versículo aqui? Então Jesus é o cabeça, né? Ele fala que Jesus é a cabeça dessa verdade. E aí ele vem falando sobre o restante do corpo. Ele vem fazendo comparação da verdade como um corpo. Né? Ele está usando uma metáfora aqui, muito clara. Né? Jesus é a cabeça. E o restante do corpo vai ser consolidado pelo auxílio de toda a junta. Que junta é essa? No corpo são as articulações, né? As articulações. Agora, as articulações ele está usando como uma metáfora. Que metáfora é essa? A união das virtudes em nós, como a Tatiane bem lembrou, e a nossa união uns com os outros. Por quê? O que nós estamos fazendo aqui em grupo? Nós não estamos refletindo juntos sobre a verdade? Às vezes um percebe uma nuance que o outro não percebeu. Às vezes o outro percebe uma nuance que aquele primeiro não havia percebido. E nós vamos juntando tudo, a interpretação. Nós fazemos, por exemplo, estudo sistematizado para quê? Em grupo. Para que nós somemos a compreensão da verdade. Porque nenhum de nós
aqui na terra, temos a compreensão total da verdade. Jesus é o cabeça e tem essa compreensão total. Como espírito crístico, ele é o que mais compreende de todos aqueles que já passaram pela face da terra. Muito mais do que Buda, muito mais do que Krishna, Lao Tse, Sócrates, Platão. Talvez juntando todos esses não dão a compreensão de Jesus. Agora, quando nós nos unimos para refletirmos, para estudarmos essa verdade, o que acontece? Acontece isso aqui, segundo a justa cooperação de cada parte. A colocação do acordé é bem pertinente. Então, por exemplo, uma pessoa vê a casa de um ângulo e fala que a casa é amarela. Outra vê de um outro ângulo e fala que a casa é cor-de-rosa. Quem está mais próximo da casa vai falar que a casa é amarela e cor-de-rosa. Então, é exatamente esse movimento que vai acontecendo em conjunto. Nós juntos, buscando a verdade universal, vamos ampliando a nossa capacidade de percepção. Então, quanto mais nós nos unimos na busca dessa verdade, maior será a compreensão. O que um já avançou, auxilia aquele que avançou menos. E assim nós vamos, ele diz aqui, efetua o seu próprio aumento para a edificação de si mesmo em amor. Então, juntos em grupo, nós vamos individualmente ampliando a nossa edificação amorosa e nos libertando pela verdade, realizando aquilo que Jesus recomenda: conhecereis a verdade vos libertará. Nós podemos nos isolar e buscar a verdade sozinhos? Podemos. Agora, é conveniente no nível evolutivo que nós estamos? Não. Porque nós vamos ficar resumidos, restritos. Isso é válido individualmente e é válido para o movimento espírita como um todo também. Tem muito centro espírita que fala, não, eu não preciso, nós não precisamos participar, por exemplo, do movimento federativo. Quando tem cursos, seminários, eventos, como um congresso, por exemplo, são poucos os centros que participam. Principalmente aqui, por exemplo, da nossa região, da Grande Cuiabá, são poucos aqueles que participam. A maior parte são os do interior participam muito mais do que os da própria capital. Por quê? Porque existe essa tendência ao isolacionismo. As pessoas dirigentes e os trabalhadores daquele centro acreditam que eles já detêm a verdade, são autossuficientes, e aí não participam porque acreditam que não precisam. Né? Para quê? Né? Para que participar? Não precisa. E aí há uma tendência, esse isolacionismo que vai acontecer. Qual é a tendência se nós nos isolarmos? Não há crescimento, há uma cristalização de visões particularistas que fazem com que as pessoas fiquem pensando sempre da mesma forma. Isso é válido no nível individual e é válido também no nível grupal. Nós percebemos, por exemplo, no caso do movimento federativo, que as casas espíritas cujos trabalhadores participam em massa dos eventos são casas com muito mais, uma visão muito maior, mais ampla, do próprio movimento espírita, da própria realidade que a doutrina espírita vem trazer. Não que nós, em grupo, sejamos melhores ou piores do que os outros, mas é por causa dessa questão que Paulo coloca aqui do conjunto. Quando nós nos agrupamos em conjunto, as nossas percepções vão ser muito maiores. Quando nós trazemos alguém que vem de um outro estado, com uma outra realidade, com uma outra vivência, e vem e apresenta a sua experiência, isso é muito enriquecedor para todos nós. Então, quando a pessoa não participa desse processo grupal, ela acaba perdendo muito. E quando o centro espírita também não participa, ele acaba perdendo muito.
Ficou claro isso, gente? Então a gente percebe que essa fala de Paulo era muito válida lá no cristianismo nascente e é profundamente válida aqui agora para o movimento espírita. Porque é isso que acontece aqui no nosso estado, é a mesma coisa que acontece em outros estados. Nós temos tido a oportunidade de participar de eventos em outros estados. São poucas as pessoas, às vezes vem muita gente de poucos centros espíritas. E alguns centros são totalmente refratários, não querem saber. Não querem saber porque acreditam que já sabem tudo. Tem uma fala de Sócrates que é exemplar nessa questão. Vocês lembram qual é a fala? Tudo que eu sei é que sei que nada sei. O verdadeiro sábio, ele sabe que nada sabe. O pseudo-sábio vive dizendo que já sabe tudo. Então é importante para aquele que vive dizendo que sabe tudo, que não precisa de fazer reciclagem, não precisa fazer capacitação, não precisa de fazer outras atividades, refletirem nisso. Um dos maiores sábios que a humanidade já teve, encarnada, disse isso. Tudo que sei é que sei que nada sei. Que diante de um universo incomensurável, num planetinha tão pequeno e ainda tão pobre espiritualmente como o nosso, dizer que sabe toda a realidade seria muita pretensão. Só o pseudo-sábio que diz isso. O pseudo-sábio arrota conhecimento. O verdadeiro sábio é aquele que está sempre aprendendo, sempre se dando oportunidade de participar de tudo que pode participar para poder crescer, para poder realizar isso que ele diz aqui, a edificação de si mesmo em amor, tanto em nível individual quanto em nível coletivo. Podemos, do nível coletivo, levar em consideração essa fala que Lacordaire lembra do feixe de varas que Dr. Bezerra coloca, né? Quando você tem uma vara sozinha, é muito fácil de quebrar. Se você tem um feixe de varas, vai ser muito difícil. Quase impossível, que um feixe de varas, ele acaba tomando uma resistência maior do que, às vezes, até um metal muito duro. Então, é a questão do coletivo. Quando nós estamos buscando o mesmo ideal coletivamente, nós crescemos em conjunto. Quando nós nos isolamos, nos colocamos já como autossuficientes, como se já tivéssemos internalizado toda a verdade universal, é muito crítico isso. Até porque, o que acontece quando a pessoa ela entra nesse movimento que traduz uma certa arrogância de acreditar que já detém a verdade universal? Que ela não precisa de estudar, ela não precisa de participar, ela não precisa de nada disso. O que acontece? Processos de fascinação. Então o processo de fascinação se dá exatamente por esse movimento da pessoa acreditar que já sabe. E aí os pseudo-sábios de plantão no mundo espiritual vão estar sempre à disposição de assessorar os pseudo-sábios do mundo físico. Não falta pseudo-sábio no mundo espiritual. Quando encontra o pseudo-sábio no mundo físico, o uniforme com a vontade de comer. E aí os processos de fascinação que nós estamos vendo no movimento espírita de uma forma assustadora, hoje em dia, vem exatamente daí. As pessoas se isolam, o médium se isola, às vezes ele se isola num grupo que pensa igual ele, e aí, aquelas pessoas que pensam igual vão sendo conduzidas por espíritos pseudo-sábios, escrevendo obras uma atrás da outra, e as pessoas e vão criando um séquito de seguidores de uma falsa verdade. E tem, infelizmente, acontecido muito no nosso movimento espírita, por falta de meditação de algo tão simples como essa epístola
aos Efésios aqui, que está à disposição de todos nós, da fala de Jesus, das próprias obras básicas de Allan Kardec. O Romildo está lembrando aqui da questão de que muita gente, muitos falam isso, né? Não precisa participar dos eventos porque ele já sabe o que vai ser dito lá. E o que não sabe, o mentor fala o que deve ser feito, né? Se o mentor que falasse para nós o que nós devemos fazer, alguma coisa está errada com esse mentor, né? Porque Jesus nunca fez isso. Nunca usou desse expediente. Se algum benfeitor vem e fala o que nós devemos fazer, ele está fazendo o que conosco? Nos tratando como débeis mentais, incapazes de tomar decisões por nós mesmos. Um benfeitor de verdade faria isso? Porque senão, o que aconteceria, o que acontece numa situação como essa? Quem é que cresce, se é que há crescimento numa situação assim? Seria o mentor, porque ele que decidiu tudo. A pessoa que está fazendo não tem crescimento nenhum, porque ela não está tomando decisão por ela própria. Lacordaire faz uma questão importantíssima. Além do conhecimento, a questão do relacionamento é outro fator importantíssimo, sim, sem sombra de dúvida. É exatamente isso que ele fala aqui, de quem todo o corpo bem ajustado e consolidado pelo auxílio de toda a junta. Então nós somos órgãos do corpo que vão ser juntados pelas juntas, pelas articulações, no caso, né? Ajustado e consolidado. Então quando nós estamos em grupo, quanto esse grupo ajustado e consolidado, nós sentimos pelo nosso quarto congresso, né? Quem participou sentiu o quanto da energia, porque é aquela somatória de energia que uma pessoa só não tem como fazer. Agora, 1.400 e poucas pessoas juntas com o mesmo ideal, essa energia tem um poder fantástico, como nós sentimos no nosso último congresso, né? No mais recente, né? Que já tem outro. Nenhum de nós somos iguais uns aos outros. Então, quando o Dr. Bezerra fala da desigualdade de pensamento e de entendimento, mas unidade de conjunto, porque todos nós estamos caminhando no mesmo ideal. Cada um pensa de forma desigual, diferente, né? O entendimento não é igual, e um auxilia o outro, aquilo que nós estávamos falando agora há pouco. Aquele que já tem um conhecimento maior, que já conseguiu estudar um pouco mais e adentrar um pouco mais na verdade, auxilia aquele que tem menos e todos vão se somando e crescendo em conjunto. Porque se nós competirmos uns com os outros, o que vai acontecer? Tem como haver união? Nós vamos ver na epístola de Tito. Paulo aborda essa questão das pessoas competirem como se fossem detentoras da verdade. Se alguém competir como se ele fosse o detentor da verdade e os outros não, alguma coisa já está errada. Porque, primeiro, a verdade não precisa de defesa, nem de ninguém que se arvore em defensores ou de propagadores da verdade. Se a pessoa se colocou como defensor ou propagador da verdade, ele já saiu do âmbito da verdade de fato. No versículo 17 ele diz: isto, portanto, digo e no Senhor testifico, que não mais andeis como também andam os gentios, na vaidade dos seus próprios pensamentos. O que ele está querendo dizer aqui? O Paulo, ele é considerado o apóstolo dos gentios, né? Por que ele está falando aqui dos gentios de uma forma tão pejorativa? Se ele é que era o grande defensor dos gentios. Os gentios, para quem não está apropriado do termo, significa todos os não-judeus. Judeus, como aquele povo muito exclusivista,
todos os que não eram judeus eram de segunda categoria, né? Eram os párias da época, né? E isto, portanto, digo e no Senhor testifico que não mais andeis como também andam os gentios, na vaidade dos seus próprios pensamentos. E essa epístola é aos Efésios. Éfeso não era na Judéia. Então ele não estava sendo dirigida a judeu. Ele estava se dirigindo aos gentios. E por que que ele está falando, entre aspas, tão mal dos gentios aqui? Exatamente. Ouviram o que o Jorge falou? Então é gentio não enquanto povo não judeu. Gentio enquanto aquele que ainda não conheceu a verdade cristã. Aquele que era o chamado pagão, idólatra, que ainda não percebeu a verdade. Então, gentio nesse. Existiam gentios dentro do judeu, do povo hebreu, dentro desse conceito aqui de Paulo. A maioria eram gentios. A maioria estava muito distante da verdade. Por isso, aquela, nas epístolas todas, Paulo fala da circuncisão física e da circuncisão moral, né? Porque ele colocava com muitos os hebreus que batiam no peito como puros, simplesmente porque eram circuncidados, mas que não buscavam o crescimento interior. Então aqui ele vem, na vaidade dos seus próprios pensamentos. Que significado tem isso? Vaidade dos seus próprios pensamentos. A pessoa que acredita que já tem a verdade, e aí, pronto, ele está com a xícara cheia. Existe uma passagem de um grande mestre oriental, que é muito interessante, tem tudo a ver com esse momento aqui, com esse versículo aqui de Paulo. Certa vez, esse grande mestre recebe na sua casa uma pessoa que gostaria de ser seu discípulo. E o mestre, ou esse mestre oriental, o recebe e esse candidato começa a falar de tudo aquilo que ele já sabia. E falou, e falou, e falou, e falou. 2 horas depois, o mestre já não aguentava ouvir o candidato a discípulo. E aí pediu licença para ele para fazer uma pausa, para tomar um chá. Você aceita tomar um chá comigo? Claro, mestre. Seria uma honra tomar esse chá com o senhor. Aí o mestre foi lá na cozinha, colocou a chavena para ferver, e assim que o chá ficou pronto, ele trouxe com 2 xícaras e colocou numa mesa como esta aqui. As 2 xícaras. E como a regra de etiqueta manda servir primeiro a visita, colocou a xícara diante do discípulo e começou a colocar o chá. Foi colocando o chá, a xícara encheu, o chá começou a derramar para o pires encheu, o chá começou a derramar pela mesa. A hora que começou a cair pela beira da mesa, o discípulo quase gritando: o senhor não está vendo que o chá está caindo já da mesa, mestre? Aí o mestre silenciosamente colocou a chavena na mesa e disse para os discípulos: sim, eu percebi. Eu percebi que o chá já estava entornando na beira da mesa. Mas eu fiz isso para lhe oferecer a primeira lição. Aí ele pegou novamente a chavena e colocou 1 gota. Está vendo? A gota caiu e entornou a mesma quantidade. Está vendo essa xícara? Não cabe mais 1 gota. Qualquer gota que você colocar, não há espaço. Dessa forma que você está. Você quer ser meu discípulo para conhecer a verdade.
e há 2 horas você não fala, não para de falar, está falando sem parar há 2 horas, de tudo aquilo que você já conhece. A sua xícara está cheia. Vá, esvazie a sua xícara e volte. O dia que você estiver com a xícara vazia, você estará em condições de se candidatar a ser meu discípulo. Então, essa lenda oriental, um koan, ela praticamente é um exemplo deste versículo aqui, da Epístola aos Efésios. Quando a pessoa está com a cabeça cheia dos seus próprios pensamentos, tem espaço para vir pensamentos novos? Não há espaço, porque ela está cheia de verdade. Por isso que Sócrates dizia que o que ele sabia é que ele nada sabia, porque ele é verdadeiramente sábio. Então ele estava sempre com a xícara vazia, disposto a conhecer mais. E ele aceitava o título de sábio. E aí as pessoas, certa vez, um grupo de filósofos foi falar para ele que ele era muito orgulhoso, porque ele aceitava o título de sábio. E aí que ele vem com essa fala. Por que eu aceito o título de sábio? Porque eu sou o único filósofo da Grécia de hoje que sei que nada sei. Por isso eu aceito o título de sábio. Então ele vivia com a xícara vazia e não na vaidade dos seus próprios pensamentos. No 18, ele diz: obscurecidos de entendimento, alheios à vida de Deus, por causa da ignorância em que vivem, pela dureza do seu coração. Aqui os adjetivos ficam mais duros, né? Obscurecidos de entendimento, alheios à vida de Deus, por causa da ignorância em que vivem, pela dureza do seu coração. Paulo está sendo descaridoso aqui, gente? Tá? Ele que criou aquele poema sobre a caridade na Epístola aos Coríntios, de forma nenhuma, né? Por que ele não está sendo descaridoso com os gentios? Porque, na verdade, não são os gentios enquanto povo. É o gentio enquanto movimento interno, né? Então, o movimento interno da pessoa que pensa que tudo sabe, é exatamente isso. Estão alheios à vida de Deus por causa da ignorância em que vive. Então, aquele que acredita que já sabe tudo é o mais ignorante de todos os ignorantes. Porque tem duro coração, estão fechados, hermeticamente fechados a qualquer conhecimento que vem de fora. E aí, claro, é a soberba, a extrema vaidade que leva a criatura a uma situação como essa. Porque diante de um universo incomensurável, acreditar que sabe tudo, é necessário muita ignorância para dizer uma coisa dessa. Conivir com pessoas assim, como diz a Clarissa, que seria falta de caridade. Fazer de conta que elas estão bem com elas mesmas. No versículo 19 ele diz: os quais, tendo se tornado insensíveis, se entregaram à dissolução para, com avidez, cometerem toda sorte de impureza. Então, quando a pessoa

agora há pouco, está intimamente ligado a isso. Quanto mais a pessoa acredita que conhece, que sabe, que faz e acontece, mais candidata a processos obsessivos ela será. E aí ele vem: mas não foi assim que aprendestes a Cristo. O que Jesus nos ensinou? Aprendei comigo que sou manso e humilde de coração. Tomai sobre vós o meu jugo e aprendei comigo que sou manso e humilde de coração. Então, quanto mais a pessoa rota conhecimento, mais rebeldia e orgulho. Então, não é isso que Jesus nos ensina. Nos ensina a realmente assumir a nossa ignorância num processo de busca de conhecimento. Quanto mais nós soubermos e admitirmos a nossa ignorância e a busca de conhecimento, mais abertos ao conhecimento da verdade, mais amplitude de percepção nós teremos. E aí no 21 ele vem: se é que de fato o tendes ouvido e nele fostes instruídos, segundo é a verdade em Jesus. E aí? O que a Tatiana ele relembra, né? Jesus recomendou aos apóstolos irem, né, aos simples e não aos doutos e aos prudentes, porque os doutos e os prudentes, eles acreditam que já sabem tudo, então não precisa de conhecimento, né? Por que Kardec fala, Romildo levanta uma coisa importante, que é o do espírita querer convencer pessoas de outras religiões. O que Kardec fala sobre isso? O espiritismo não faz prosélitos. Se o espiritismo não faz prosélito, nós no movimento espírita devemos fazer? O que é fazer prosélito? É tentar convencer uma pessoa que não quer ser convencida de que o espiritismo é a melhor religião. Aí entra o que a Ivete colocou, né? Se a pessoa está satisfeita com a crença dela, para que você vai obrigá-la ou tentar convencer, fazer a cabeça dela de que o espiritismo é o melhor? O nosso compromisso é com a divulgação da doutrina, como Kardec fez com excelência. Agora, jamais ele fez prosélitos. Jamais ele ficou atrás das pessoas: você tem que ser espírita. Se não for espírita, não vai ter jeito na sua vida. Por que que a doutrina espírita é a única doutrina cristã que tem como lema outra coisa que não a conversão, o próprio espiritismo? Porque é libertador. E qual é o lema da doutrina? Fora da caridade não há salvação. Não é fora do espiritismo não há salvação. É fora da caridade. Então a caridade pode ser até um ateu. Tem muito ateu muito mais caridoso que muitas pessoas religiosas que batem no peito que são religiosas, inclusive muitos espíritas, né? Então não é o rótulo. E nós não fazemos prosélitos. Exatamente. O Romildo faz a ponte com o conto que nós dissemos, né? Quando nós divulgarmos a doutrina espírita amplamente, aqueles que estão com a xícara vazia no aspecto religioso vão beber dessa fonte e se maravilhar. Porque é necessário maturidade para ser espírita. Para ser verdadeiramente cristão, e o espiritismo é o cristianismo redivivo, é preciso de maturidade. E esse amadurecimento não se dá de uma hora para outra. Então os gentios de hoje são aquelas pessoas que ainda cultivam uma espiritualidade materialista, ou os próprios materialistas, e aqueles verdadeiramente espiritualistas, e nós espiritistas podemos, é importante que nós reflitamos isso, né? O que nós somos convidados a realizar, né? Que é esse processo de manter a nossa xícara vazia para poder ampliar os nossos conhecimentos. No versículo 22 ele diz: no sentido de que
quanto

quanto ao trato passado, vos despojeis do velho homem, que se corrompe segundo as concupiscências do engano. E aí? O que ele está querendo dizer aqui? Paulo usava muito isso, né? Velho homem e homem novo. O que ele está querendo dizer aqui? É só para os homens, as mulheres não entram nisso aqui? Quando nós conhecemos a verdade e fazemos exercícios para internalizar essa verdade, o que vai acontecer? Há espaço para o homem velho? Para quem está verdadeiramente internalizando a verdade? Não há espaço. Então, o homem velho, enquanto aquela pessoa velha que nós trazemos, vai se transformando numa pessoa nova, uma pessoa que não se corrompe com as concupiscências do engano, não se auto-engana. Nós vimos bastante isso no nosso módulo que trabalhamos, o compromisso com a autotransformação. Então o processo de transformação vai se dando. Agora ele vai se dando de que forma? Pelo conhecimento da verdade. A verdade universal, a verdade que existe dentro de nós, e nós vamos fazendo o processo de trazer a verdade universal para dentro da nossa intimidade. E aí, todo movimento de transformação vai acontecendo gradativamente. E no 23 ele diz, e vos renoveis no espírito do vosso entendimento. É exatamente o processo que nós acabamos de falar. Então a pessoa vai se renovando no espírito do entendimento. E vos revistais do novo homem, criado segundo Deus em justiça e retidão procedente da verdade. Então aqui ele conclui o raciocínio, né? Então o velho homem que vai se renovando, transformando no novo homem, na nova pessoa, que é o quê? Quem nós somos? Nesse versículo está embutido aqui a questão 115 do Livro dos Espíritos, não está? O que diz a questão 115? Na questão 115 diz assim, Deus criou os espíritos bons e maus? Resposta, Deus criou os espíritos simples e ignorantes, e a cada um deu um compromisso, que é a evolução até a felicidade, para se aproximar do próprio Criador. Não é isso que é a nossa criação segundo Deus? Não é a nossa destinação ser uma pessoa nova? Nós somos criados simples e ignorantes. É o homem velho, simples e ignorante. Para dar origem ao homem sábio e plenamente feliz, que é o homem novo. Em justiça e retidão procedentes da verdade. Então, se nós somos criados simples e ignorantes, nós estamos aqui para quê? Para aprender, para deixar de ser ignorante. E o que faz com que nós deixemos a ignorância? Exatamente o conhecimento da verdade. Tanto da verdade universal, quanto do autoconhecimento da verdade interior que nós trazemos. No 25 ele diz, por isso deixando a mentira, fale cada um a verdade com o seu próximo, porque somos membros uns dos outros. E aí? Aqui ele já vem fazendo uma aplicação prática do processo novo, do homem novo. É comum a hipocrisia quando nós estamos em grupo? É quase que a praxe ainda na nossa sociedade doentia. A fala de Jesus ao fariseu, né, é sepulcro caiados por fora e cheio de podridão por dentro, ainda se aplica à nossa realidade hoje em dia. Se aplica muito à nossa realidade hoje em dia.
E aí, Paulo vem falando de que nós, nesse compromisso do homem novo, devemos falar a verdade. Por quê? Né? Se nós habituarmos a dizer a verdade e a viver a verdade, como nós somos membros uns dos outros, nós estamos fazendo esse trabalho coletivamente, o que vai acontecendo? Nós vamos crescendo, nós vamos tendo uma visão mais autêntica da vida. Isso quer dizer que a gente deva ser rude com o outro? Não, eu digo a verdade e dou a quem doer. Não, porque verdade não tem a ver com a rudeza, mas tem a ver com a sinceridade, tem a ver com a autenticidade, que são virtudes. Então, o que nós podemos é cultivar a verdade dentro da melhor maneira possível, buscando isso em grupo. Cada vez mais nos libertando da hipocrisia, da mentira, do fingimento. Porque num grupo afim, tem espaço para fingimento? Um grupo que está verdadeiramente buscando o mesmo objetivo? Não há. Agora, num grupo onde um fica desconfiado do outro, será que essa pessoa aí realmente está... O que vai acontecer? Quando nós não estamos verdadeiramente buscando a verdade, há espaço para isso. Para a hipocrisia, para o fingimento, para o faz de conta. É aquele engano que nós vimos lá no versículo anterior, que nós trabalhamos agora há pouco, é o auto-engano. Se eu venho para uma atividade espírita, acreditando que se eu vier, os benfeitores vão me proteger, e eu estou num processo de auto-engano, ou acreditar que eu vou me equilibrar com trabalho por obrigação, fazendo coisa, porque senão eu não vou ter a salvação e coisas parecidas, o que vai acontecer? Uma pessoa assim está buscando a verdade? De verdade? Não. Ela está no movimento do auto-engano. E no movimento do auto-engano, não há espaço para a verdade. Por isso que ainda existe muita hipocrisia, muito fingimento, muito faz de conta. A partir do momento que nós assumirmos verdadeiramente, e esse compromisso é individual, de realmente buscar a verdade, o que vai acontecer? A verdade vai nos libertando. No 26 ele diz: irai-vos e não pequeis, não se ponha o sol sobre a vossa ira. E aí? Paulo aqui ele faz uma recomendação que é profundamente psicológica. A moderna ciência da psiconeuroimunologia vem dizendo que a ira, a raiva, a cólera, o ressentimento, a mágoa, todos estão no mesmo nível de energia, são grandes produtores de doenças no corpo físico, porque elas são doenças do espírito, mas que geram alergias, geram câncer, geram doenças autoimunes em que o próprio corpo começa a se matar. Então, essa fala de Paulo, ele não, com certeza não, nem sonhava em que um dia ia se desenvolver a psiconeuroimunologia para explicar cientificamente que a ira, quando nós vamos dormir com a ira, principalmente dormir com a ira. Cerca de 15 dias atrás, um colega nosso, dentista, numa consulta, ele estava dizendo da quantidade de pessoas com problemas de dente, de tanto apertar os dentes durante o sono do corpo. Dorme e não trava o maxilar, e aperta, arranja os dentes, né?
é o chamado bruxismo. E às vezes tem gente que chega a ficar na raiz dos dentes. Tem pessoas que os dentistas recomendam uma placa para colocar entre os dentes, e tem pessoas que apertam tanto a placa que chega a rachar a placa. Isso tudo é o quê? Ira que nós levamos para o sono do corpo. O corpo grita. Dormimos com o inimigo dentro de nós mesmos, né? E o corpo grita e a pessoa vai levando isso, vai empurrando com a barriga. Então essa orientação de Paulo é muito atual e muito necessária. Refletirmos isso. Não se ponha o sol sobre a vossa ira. Quer dizer, busquemos, façamos exercício de transmutação da ira. O ideal é nem entrar nela, né? Se entrarmos, fazermos exercícios de transmutação para que não aconteça algo pior, como dizia Jesus. Buscar transformar. Por quê? No nível evolutivo que nós estamos, é possível não nos irarmos? Ainda não. No nível evolutivo que nós... Não é lá os Efésios, não. Quase 2000 anos depois que ele fala isso, nós ainda estamos no mesmo patamar. O mesmo. Ainda para nós não é possível não nos irarmos, nos encolerizarmos, sentirmos raiva. Não é possível. Agora, é possível já para nós, e naquela época já era possível, ele coloca aqui, porque ele fazia. Paulo nunca dava uma orientação que ele não usava consigo mesmo. O Paulo é aquela pessoa que não dava conselhos ou orientações gratuitas. Se ele falava, porque ele já vivia isso intensamente. Então, e deixar de irar nós não podemos. Ele próprio, no próprio Paulo Estevão, tem várias passagens que ele ficava todo inflamado. Aí ele caía em si, percebia dificuldade e transmutava. Muitas e muitas vezes ele fez isso. Por isso que ele recomenda aqui. Para nós ainda não é possível nos irar. Não nos irar. Agora já é possível fazer esforço de transformação da cólera que existe dentro de nós. 4:27. Nem deis lugar ao diabo. E aí? O que, que ele está falando? Do diabo lá de capeta, de chifre e rabo? Que diabo é esse? É o símbolo do mal. O mal que existe em nós. Esse mal atrai outros que vibram na mesma energia? Com certeza. Então serve para o diabo interno e, entre aspas, o diabo externo, que é os obsessores. O diabo, na verdade, era sinônimo de espírito na época. É tanto o diabo como o demônio, daimon. E, no caso, esse diabo é mais o espírito mal. Então, o mal que existe em nós atrai espíritos que vão coadjuvar o nosso mal. Quando nós estamos irados, o que acontece? Nós encharcamos o nosso corpo de combustível. No mundo espiritual tem gente com cheio de caixa de fósforo na mão? Não falta, né? O que não falta é espírito com caixas e caixas de fósforo na mão. Irou, encharcou o corpo de álcool, ele risca o fósforo, o palito de fósforo, e joga em cima de nós. Aí pega aquele fogaréu, né? É o diabo. Agora, quem é o responsável pelo fogo? Cada um tem a sua cota, mas quem é o mais responsável? Se nós encharcarmos o nosso corpo de água, pode jogar uma caixa de fósforo acesa dentro, em cima de nós, se encharcado de água, não vai acontecer nada. Agora,
Se tiver com um litro de álcool, vai acontecer um fogaréu. Então, quem é o mais responsável é quem coloca o combustível. Quem riscou o fósforo é apenas corresponsável, mas não é o principal. Continuemos aqui. No 28, ele fala de uma forma mais explícita. Aquele que furtava, não furte mais. Antes, trabalhe fazendo com as próprias mãos o que é bom, para que tenha com que acudir ao necessitado. Agora, esse furto aqui, gente, é só o furto de coisa dos outros? Podemos levar, aprofundar um pouco mais a palavra furto e ampliar um pouco mais o raciocínio? Ou não? Quantos de nós furtamos tempo de nós mesmos? Orkutando, por exemplo. Entrando nos Twitter da vida, nos Orkuts e ficando lá olhando o perfil de pessoas inutilmente. Nós não estamos furtando tempo útil de nós mesmos para o tempo que poderia ser usado no autoconhecimento, no conhecimento da verdade? Nós furtamos uma série de coisas de nós mesmos. Nós furtamos tempo do, por exemplo, aquelas pessoas que são, por exemplo, funcionários, que não trabalham por si mesmo. Quem trabalha por si mesmo trabalha a hora que quer. Agora, quem é funcionário que furta todo dia 15 minutos do patrão, seja o patrão o governo, seja o patrão mesmo, pessoa jurídica privada. A pessoa está furtando o patrão mesmo? Está? Na verdade, dentro de uma visão da verdade, ela está furtando de si mesma. Ela acredita que ela está ludibriando, né? E funcionário público, principalmente, é craque de fazer isso, né? Nem todos. Muitos funcionários públicos fazem isso. Acredito que chega a meia hora, ou a sair mais cedo, coloca o paletó lá na cadeira e faz de conta que está andando pela repartição. Isso tem de monte. Né? Podemos fazer isso? Podemos, mas não nos convém, como o próprio Paulo ensina. No 29, não saia da vossa boca nenhuma palavra torpe, e sim unicamente a que for boa para edificação, conforme a necessidade, e assim transmita graça aos que ouvem. E aí? Ficou mais difícil? É mais fácil essa aqui do que a anterior? O mais difícil. Bem mais difícil, né? Porque palavra torpe não é só palavrão, né? Porque às vezes a gente acha que palavra torpe é só xingamento. Não, mas eu não xingo ninguém. Mas se nós falarmos mal da vida de qualquer pessoa em grupo, é a palavra torpe que não serve para a boa edificação. Quanto tem isso dentro do movimento espírita? É pouco? O Eudes levanta aí uma fala de Emmanuel que nós temos dificuldade de manter 20 minutos de conversação edificante. E logo já partimos para crítica, para acusações, para fofocas, né? Para coisas que não edificam. Então nós somos convidados a vigiar a nossa fala para buscar algo, aquilo que edifica, para transmitir graça aos que ouvem. O que é graça? Nós já estudamos isso aqui. Vamos lembrar? O que é graça? É fazer gracinha para os outros? O que é graça? A graça é a consciência de si. Quando Paulo usa esse termo graça, é o processo de autoconsciência que se dá na criatura. Então, quanto mais conscientes e falarmos do bem, mais nós vamos transmitir isso aos outros.
Quanto mais trabalho do bem nós fazemos, seja profissionalmente ou não, mais nós vamos transmitir graça aos outros. Então, é o exemplo que nós, o exemplo de autoconsciência que nós damos aos outros. No 30 ele diz: e não entristeçais o Espírito de Deus, no qual fostes selados para o dia da redenção. Tem como Deus se entristecer com as coisas negativas que nós fazemos, gente? Se ele se entristecesse, nossa, tava, o universo tava, já teria acabado a luz, né? Tava tudo negro, era uma depressão só. Então, por que que Paulo diz isso aqui? Ouviram o que a Tatiana disse? Exatamente isso. Não, e não entristeceis o Espírito de Deus. Quem é o Espírito de Deus? Nós mesmos. No qual fosse selados para o dia da redenção. Então, nós mesmos, nós acabamos de relembrar a questão 115 do Livro dos Espíritos. Nós não trazemos da essência de nós mesmos Deus? Trazemos. Então, nós somos um Deus em menor intensidade, em miniatura, né? Um Deus com D minúsculo. E qual é o nosso compromisso? Não é a redenção? Não é o que diz a questão 115? Todos nós somos criados simples e ignorantes e cada um tem um compromisso de chegar à plenitude, à perfeição relativa, que é o que Paulo coloca aqui, selados para o dia da redenção. E entristecer isso é não aproveitar a oportunidade para realizar isso dentro de nós, né? No 31 ele diz: longe de vós toda amargura e cólera, e ira, e gritaria, e blasfêmias, e bem assim toda malícia. Então ele vem colocando, né, que nós já abordamos bastante, todas as dificuldades que nós ainda trazemos. O que nós vamos fazer? Trabalhar para transformar essas dificuldades gradativamente. E no 32, que é o último dessa epístola: antes sede uns para com os outros benignos, compassivos, perdoando-vos uns aos outros, como também Deus em Cristo vos perdoou. E aí? Trazer a benignidade, a compassividade, o perdão uns aos outros, tudo isso vai nos pacificando, nos asserenando o espírito, e serenos, não há espaço para gritaria, para ira, para cólera, para nada disso. Vejamos agora a afirmação e vivência da verdade. Aqui nós vamos entrar em questões muito importantes que diz muito respeito ao movimento espírita de hoje. Na segunda epístola a Timóteo, no capítulo 4, Paulo diz assim, no versículo 3: pois haverá tempo em que não suportarão a sã doutrina. Pelo contrário, cercar-se-ão de mestres segundo as suas próprias cobiças, como que sentindo coceira nos ouvidos. Isso tem a ver conosco, no movimento espírita. O movimento espírita, uma parte do movimento espírita hoje não suporta a sã doutrina. O que é a sã doutrina? O espiritismo na sua essência, que é o quê? O cristianismo na sua essência também. O espiritismo nada mais, o compromisso principal da doutrina espírita é reviver o cristianismo puro e simples, como Jesus nos legou, como Paulo de Tarso coloca aqui nas epístolas de uma forma magistral, e que foi deturpado
durante muito e muito tempo, em que não houve o suporte à sã doutrina e foi deturpado. O Espiritismo vem no século XIX para reviver o cristianismo puro e simples. E mais uma vez está havendo uma tentativa. Claro que vai ficar na tentativa, porque a doutrina espírita, como é a doutrina dos espíritos, o movimento espírita pode sofrer muito assédio para que a sã doutrina não faça parte do movimento. Mas é uma luta inglória dos espíritos das sombras, mas que faz um estrago enorme, isso faz, principalmente nos nossos dias. Inclusive, nesse último livro, o mais recente livro do Filomeno de Miranda, Transtornos Psiquiátricos e Obsessivos, cita exatamente esse versículo do Evangelho, da epístola de Paulo a Timóteo, que fala de um centro que tinha o hábito de fazer chamada curas, que de curas não tinha nada, e que, na verdade, era uma simonia disfarçada para, entre aspas, manter atividades assistenciais. E um orador que foi convidado coloca que, relembrando Paulo, que haveria tempo em que não suportariam a sã doutrina. Né? Pode falar. Exato. O que a Renata coloca é bastante pertinente. Quando a pessoa está com a xícara cheia de sabedoria, aquele que questiona a sabedoria é dogmático. E aí ela se fecha. Não, o que eu penso está certo. Ponto final. Ninguém ousa contestar aquilo que eu penso que está certo. Então, aquele que só o questionamento já faz a pessoa refutar. É o típico da pessoa fascinada. Porque o fascinado não admite questionamento. Ele está certo, ponto final. Errados são os outros. Então, quem segue Kardec é dogmático. Quem traz a doutrina espírita de uma forma mais fiel à codificação kardeciana está virando dogmático hoje em dia. E realmente, é claro que como a doutrina é dos espíritos, o movimento espírita sofre muito com isso. Mas a doutrina perdura, assim como o cristianismo. Por mais adulteração que houve nas igrejas, desde a católica até as reformadas, permanece como um grande monumento. E a doutrina espírita, com certeza, suplantará tudo isso. Agora, o estrago que o movimento espírita sofre por causa disso aqui... cercar-se-ão de mestre segundo as suas próprias cobiças, como que sentindo coceira nos ouvidos. Olha que fala fantástica do Paulo. Praticamente parece que ele está sussurrando no nosso ouvido aqui agora isso tudo. Há tanta sofreguidão por novidades, por coisas esdrúxulas, que as pessoas têm coceira no ouvido, não é possível. O bom senso cada vez mais, há um distanciamento do bom senso. Obras e mais obras paupérrimas do ponto de vista doutrinário, sendo vendidas como se fosse a melhor maravilha do mundo. No versículo 4, ele diz, e se recusarão a dar ouvidos à verdade, entregando-se às fábulas. Mais explícito que isso, não é possível, né? E se recusarão a dar ouvidos à verdade. É o que tem acontecido sistematicamente no movimento espírita. Aqui no nosso estado nem se fala. Né? No Brasil inteiro, aliás no mundo todo, dentro do movimento espírita, tem muita gente se entregando às fábulas. Isso tem acontecido, né? Mistura de
do espiritismo com Umbanda, mas isso não é o pior de todos. O pior é o movimento que se diz espírita de fato e que de espiritismo não tem nada. Isso é muito pior. E realmente essa fala aqui é fantástica. Recusa a verdade e se entrega às fábulas, como se a mentira virasse verdade de tanto você repeti-la. A pessoa acredita que ela vai repetir e repetir a mentira até que ela vire verdade. E aí no versículo 5 ele dá uma orientação a Timóteo fantástica que serve para todos nós nos dias de hoje. Tu, porém, sê sóbrio em todas as coisas, suporta as aflições, faz o trabalho de um evangelista, cumpre cabalmente o teu ministério. O que significa isso, gente? Diante de um movimento deturpado, o que nos cabe? Preocupar com as deturpações? Nos perturbar com as deturpações? Não. Fazer o trabalho de um evangelista cumprindo cabalmente o nosso ministério, a nossa parte. Porque a verdade não precisa ser defendida. Os pseudos propagadores da verdade que defendem. Defende, fala mal dos outros e ficam até escrevendo artigos em revistas, jornais. Agora, o verdadeiro evangelista, ele cumpre o seu ministério dando o melhor que ele pode. Porque a verdade é de Deus. Deus não precisa de defesa. E se uma verdade precisasse de defesa, ela já não seria verdade. Então a doutrina espírita não precisa de que ninguém defenda. Cabe àqueles que já percebem a verdade dentro do movimento espírita cumprir bem o ministério, dando o melhor que pode para o movimento espírita, fiel a Kardec, fiel à base da doutrina que é Allan Kardec. Não chame de dogmáticos, de o que for, não importa. O que importa é a fidelidade a Kardec, porque isso é doutrina espírita. Tudo mais é um arremedo, é auto-engano. E somos convidados a refletir a parte que nos cabe nesse processo. Perguntas, comentários? Vejamos agora na epístola de Tito, praticamente quase que, se nós vamos juntando, né, parece que um complementa o outro e parece que Paulo está dizendo a Tito aquilo que ele começou a dizer a Timóteo. Vejamos aqui, no capítulo 1, versículo 15. Todas as coisas são puras para os puros, todavia, para os impuros e descrentes, nada é puro, porque tanto a mente como a consciência deles estão corrompidas. Então aqueles que não aceitam a sã doutrina, o que vai acontecer com eles? Elas se decepcionam, às vezes deixam o movimento. E que mais? O que está acontecendo na consciência dessas criaturas? Como há uma corrupção da própria consciência e elas se entregam às fábulas, como ele diz a Timóteo, o que vai acontecer? Elas vão ver as coisas impuras como puras e as verdadeiramente puras como impuras. Há uma inversão de valores. Então o que nós estamos vendo no movimento espírita hoje em dia é uma inversão de valores muito grande. Kardec está ultrapassado. Não, a ciência evoluiu e são pessoas que não sabem nem o que estão dizendo, porque a ciência vem confirmando tudo o que Allan Kardec colocava. Tudo que ele colocou nas obras básicas, na Revista Espírita, estão sendo confirmados. Porque quando Kardec diz isso, que se a ciência dissesse qualquer coisa que o Espiritismo não tinha dito, porque ele sabia que o Espiritismo estava com a verdade e que a ciência no futuro comprovaria. Agora, tem pessoas que pegam falas de pseudocientistas
E aí trazem aquilo como se fosse a ciência comprovou aqui aquilo que Kardec disse o contrário. Na verdade, não tem nada a ver com uma coisa com a outra. São as fábulas que as pessoas alimentam, acreditam que aquelas fábulas são reais, e aí aquilo que é a pureza passa a ser impuro. E vão atrás de coisas esdrúxulas, absurdas, que chocam o bom senso, chocam a razão, se a pessoa refletir bem. Por quê? Por que que é aceito como verdade? Porque a consciência está corrompida. E aí, uma coisa esdrúxula é vista como verdade, e a verdade é vista como mentira. Então, ela corrompe a consciência, e para ela, aquilo que é o errado passa a ser certo. E todos os demais estão errados. Não é a essência da fascinação? Todo mundo está errado. Eu estou certo. E vai fascinados entregando a fábulas cada vez maiores. No versículo 16 ele diz: no tocante a Deus, professam conhecê-lo. Entretanto, o negam por suas obras. É por isso que são abomináveis, desobedientes e reprovados para toda boa obra. Ele não alisava mesmo, né? Muito claro e muito atual e pertinente para o movimento espírita de hoje. Falam de Deus, falam do amor, falam da caridade, enquanto concordam com eles. Discordou que seja, o ataque é ferrenho. Isso a gente vê de monte hoje no movimento paralelo. Nós vemos hoje no movimento infiltrados em centros espíritas que eram sérios e que, ao mudar a direção, se tornam totalmente deturpados, como no livro Transtornos Psiquiátricos é colocado 4 exemplos de centros espíritas nessa condição. Então, vão fazendo coisas abomináveis, cada vez mais abomináveis, desobedientes e reprovados para toda a boa obra. Mas falam de Deus, falam da caridade, de Jesus, falam de tudo que a doutrina espírita coloca, mas distanciados cada vez mais da doutrina. No capítulo 2... No versículo 1, ele diz: tu, porém, fala o que convém à sã doutrina. Praticamente a mesma orientação que ele dá a Timóteo. Não importa os que não estão seguindo, os que estão com a consciência corrompida. O que importa é que cada um de nós fale aquilo que convém à sã doutrina. Torna-te pessoalmente padrão de boas obras. No ensino, mostra integridade, reverência. Então aqui ele vem colocando a necessidade de trazer a verdade para dentro e ser realmente, como ele próprio afirmou, cartas vivas do Evangelho. Então, ser essa carta viva. No ensino, mostra integridade e reverência. E aqui ele diz: linguagem sadia e irrepreensível, para que o adversário seja envergonhado, não tendo indignidade nenhuma que dizer a nosso respeito. Então, esse é o verdadeiro objetivo da doutrina espírita. Transformar nós espíritas em pessoas melhores, em que pessoas que ninguém possa dizer nada de nós. Ele pode até criar calúnia, mas um dia ele vai se envergonhar da calúnia que criou, porque aquela calúnia é uma mentira deslavada, é uma corrupção da própria consciência. Então, se nós tivermos sempre em mente a sã doutrina, tudo isso vai acontecer por consequência
da nossa ação na direção da verdade. Perguntas, depoimentos. E no capítulo 3, no versículo 9, ele diz: evita discussões insensatas, genealogias, contendas e debates sobre a lei, porque não têm utilidade e são fúteis. Falar aquilo que convém à sã doutrina. Falar é expor, é você esclarecer, orientar, né? Agora, discussões insensatas, é a discussão sobre a verdade. Aqui ele está falando da lei mosaica, mas serve também para todo o postulado da doutrina. Não tem gente hoje em dia que se especializa em atacar aqueles que pensam de forma diferente? Estão o tempo todo atacando os outros, falando mal dos outros. Uma coisa é fazer aquilo que nós estamos fazendo aqui, refletirmos que no movimento espírita tem determinadas dificuldades. Nós não colocamos nome de ninguém, nós não atacamos ninguém, só estamos colocando uma realidade do movimento espírita. Agora, quando você fica em debates, em contendas, fulano diz isso, eu digo outra coisa, e fico em contendas um com o outro, tudo isso é inútil e fútil, não leva a lugar algum. No livro Tormentos da Obsessão, tem um caso de uma pessoa que viveu, no movimento espírita, que viveu dessa forma. Nas discussões e debates sobre a doutrina. Ele se colocava como defensor das obras básicas de Kardec. É o Leôncio, que está no livro Tormentos da Obsessão, que era espírita, tinha um conhecimento profundo a ponto de ser escritor de livros espíritas. Muitos dos livros deles estão aí nas livrarias até hoje. E, mesmo assim, ele se tornou um Dom Quixote, ele mesmo coloca, que ele se tornou um Dom Quixote lutando contra moinhos de vento, porque estava sempre querendo defender aquilo que não precisava de defesa. Só que para defender Allan Kardec, ele atacava os outros. Então, quando nós chamamos a atenção de tudo isso, é importante. O movimento espírita está voltado para Kardec, sim, mas trabalhando, vivenciando, estudando, não atacando quem está contra Kardec. Simplesmente não participamos. Nesse evento que nós citamos, vamos participar. Porque não está se cogitando de doutrina espírita que tem a base em Kardec. Agora, não vamos lá para debater, discutir com aqueles que não pensam como nós. Vamos fazer a nossa parte dando o melhor. Porque fazendo aquilo que convém à sã doutrina, toda a parte que não é boa, Deus vai se encarregar. Não é isso que Jesus disse? Arrancada será toda a árvore que meu Pai não plantou. Então nós não precisamos preocupar. Quem é dono da doutrina espírita? Quem é? Deus. E Jesus é o grande mestre que é instrumento de Deus para realmente levar a doutrina. Então a doutrina não precisa de nós entrarmos em contendas, em debates para defendê-la. O que necessita é de nós divulgarmos amplamente a sã doutrina. Então, esses textos aqui de Paulo são extremamente atuais para o movimento espírita de hoje. Então, para concluir, nós só vamos ver alguns testemunhos de Paulo para vivenciar a verdade, que está no livro Paulo e Estevão. Porque, Paulo, aquilo que nós dissemos agora há pouco, Paulo não falava para os outros. Ele vivia. E por viver, ele exemplificava e falava aos outros através das epístolas. Mas não era uma fala vazia.
Era uma fala vivenciada com muito suor e muitas lágrimas. Vamos ver aqui alguns textos do Paulo Estevão que falam por si mesmo, não precisamos nem comentar. Na página 449, Emmanuel diz: Paulo mantinha-se forte e superior nas mínimas refregas. Sobrevinham dissabores, angústias na praça pública, acusações injustas, calúnias cruéis. Poderosas ameaças caíam às vezes inesperadamente sobre o desinteresse divino de suas obras. Mas o valoroso discípulo do Senhor prosseguia sempre, sereno e firme através das tormentas, vivendo estritamente do seu trabalho e compelindo os amigos a fazerem o mesmo. Era indispensável que Jesus triunfasse nos corações. Esse é o seu programa primordial. Desatendia a qualquer capricho, sobrepunha essa realidade a quaisquer conveniências, e a missão continuava entre dores e obstáculos formidandos, mas segura e vitoriosa em sua divina finalidade. Então, um exemplo falando alto aqui, né? Nas páginas 472 e 473, Emmanuel diz: em toda parte, lutas sem tréguas, alegrias e dores, angústias e amarguras do mundo que não chegavam a lhe arrefecer as esperanças nas promessas de Jesus. De um lado eram os israelitas rigorosos, inimigos ferrenhos e declarados do Salvador. Do outro, os cristãos indecisos, vacilando entre as conveniências pessoais e as falsas interpretações. O missionário tarsense, no entanto, conhecendo que o discípulo sincero terá de experimentar as sensações da porta estreita todos os dias, nunca se deixou empolgar pelo desânimo, renovando a cada hora o propósito de tudo suportar, agir, fazer e edificar para o Evangelho inteiramente entregue a Jesus Cristo. Então, o amor que esse homem tinha pela verdade era fantástico, né? Então, ao mesmo tempo, havia israelitas rigorosos tentando afastar os cristãos de Jesus. Cristãos vacilantes ainda interpretando de forma falsa. E ele pregando a verdade com exemplo o tempo inteiro. Vencidas as lutas indefesas, deliberou a regressar a Éfeso, interessado na feitura do Evangelho decalcado nas recordações de Maria. Esse Evangelho que ele não chegou a realizar e pediu que Lucas o fizesse e fez de uma forma magistral. Não mais encontrou Áquila e Prisca retornados a Corinto em companhia de um tal Apolo, que se notabilizara por sua cultura entre os recém-convertidos. Embora pretendesse apenas manter algumas conversações mais longas com a filha inesquecível de Nazaré, foi compelido a enfrentar a luta séria com os cooperadores de João. Aqui, quando ele chega em Éfeso e encontra a cidade em polvorosa do ponto de vista da igreja cristã. A sinagoga conseguira grande ascendente político sobre a igreja da cidade, que ameaçava sossobrar. O ex-rabino percebeu o perigo e aceitou a luta sem reservas. Durante 3 meses discutiu na sinagoga em todas as reuniões. A cidade, que se mantinha em dúvidas atrozes, parecia alcançar uma compreensão mais elevada e mais rica de luzes. Multiplicando as curas maravilhosas, Paulo, um dia, tendo imposto as mãos sobre alguns doentes, foi rodeado por claridade indefinível do mundo espiritual. As vozes santificadas que se manifestavam em Jerusalém e Antioquia falaram na praça pública. Então estava um reboliço até que acontece esse fenômeno de efeitos físicos. Paulo impõe as mãos e essa claridade surge
e ao fenômeno de vozes diretas que era muito comum na igreja de Antioquia. Esse fato teve enorme repercussão e deu maior autoridade aos argumentos do apóstolo em contradita aos judeus. Em Éfeso não se falava de outra coisa. O ex-rabino era elevado ao apogeu da consideração de um dia para o outro. Os israelitas perdiam terreno em toda a linha. O tecelão valeu-se do ensejo para lançar raízes evangélicas mais fundas nos corações. Secundando o esforço de João, procurou instalar na igreja os serviços de assistência aos mais desfavorecidos da fortuna. A instituição enriquecia-se de valores espirituais. Compreendendo a importância da organização de Éfeso para toda a Ásia, Paulo de Tarso deliberou prolongar ali a sua permanência. Vieram discípulos da Macedônia, Áquila e a esposa tinham regressado de Corinto, Timóteo, Silas e Tito cooperavam ativamente visitando as fundações cristãs já estabelecidas. Assim, vigorosamente auxiliado, o generoso apóstolo multiplicava as curas e os benefícios em nome do Senhor. Trabalhando pela vitória dos princípios do Mestre, fez que muitos abandonassem crendices e superstições perigosas para se entregarem aos braços amorosos do Cristo. Então, aquele que estava sempre levando a verdade e ajudando muitas pessoas a superar crendices e superstições e seguisse a verdade. E aí nós vamos pular um pedaço que fala de todo o problema que surgiu com o culto a Diana em Éfeso, e Paulo precisou sair correndo da cidade. Ele que tinha feito todos esses benefícios, de uma hora para outra, necessita abandonar a cidade por causa de se ele continuasse, poderia colocar em risco a igreja cristã da cidade. E aqui é uma fala dele a João. Quando João pede para que ele ficasse, ele diz assim: nasci para uma luta sem tréguas, que deverá prevalecer até o fim dos meus dias. Antes de encontrar as luzes do Evangelho, errei criminosamente, embora com sincero desejo de servir a Deus. Fracassei muito cedo na esperança de um lar. Tornei-me odiado de todos, até que o Senhor se compadecesse de minha situação miserável, chamando-me às portas de Damasco. Então estabeleceu-se um abismo entre minha alma e o passado. Abandonado pelos amigos da infância, tive de procurar o deserto e recomeçar a vida. Da tribuna do Sinédrio, regressei ao tear, pesado e rústico. Quando voltei a Jerusalém, o judaísmo considerou-me doente e mentiroso. Em Tarso, experimentei o abandono dos parentes mais caros. Em seguida, recomecei em Antioquia, a tarefa que me conduzia ao serviço de Deus. Desde então, trabalhei sem descanso, porque muitos séculos de serviço não dariam para pagar quanto devo ao cristianismo. E saí às pregações. Peregrinei por diversas cidades. Visitei centenas de aldeias, mas em nenhum lugar me retirei sem luta áspera. Sempre saí pela porta do cárcere, pelo apedrejamento, pelo golpe dos açoites. Nas viagens por mar, já experimentei o naufrágio mais de uma vez. Nem mesmo no bojo estreito de uma embarcação tenho podido evitar a luta. Mas Jesus me tem ensinado a sabedoria da paz interior em perfeita comunhão de seu amor. Então o exemplo dele fala alto realmente, né? É alguém que não falava da boca para fora. Ele vivia e quando falava ele tinha autoridade para falar. Porque apesar de todo esse passado delituoso que ele relembra aqui nessa fala com João, ele havia uma sinceridade de propósitos. E quando ele conhece Jesus, jamais ele foi a mesma pessoa. Foi aquele arauto da verdade e,
com a verdade no coração, buscando trazer a verdade do Evangelho dentro de si mesmo, como ele diz aqui, Jesus ensinando a sabedoria da paz interior em perfeito

Boa noite. Vamos retomar o nosso módulo 12, segunda aula. E hoje nós vamos falar de um tema que não atinge as pessoas. Nós só incluímos esse tema no módulo porque caso alguém conheça, alguém que tem esse sintoma, sabe como identificar. Eu não vou me atrever a perguntar a ninguém que levante a mão ou faça algum sinal para me dizer se tem, porque poderia fazer muito barulho e a gente não conseguir gravar a aula e os nossos amigos da TVC com certeza não iam entender o que estaria acontecendo na nossa sala. Mas vamos falar hoje do mal da sociedade moderna, né? A nossa conhecida ansiedade. Então, vivemos hoje em um mundo moderno, agitado, com muitas informações, com muito conteúdo, com muita velocidade para tudo. E isso, de alguma forma, vem trazendo para todos nós, independente da classe social, da religião, da idade, a chamada ansiedade. Então, já não nos é estranho hoje chegarmos nos consultórios médicos e decorrermos todos aqueles sintomas, dor de cabeça, palpitação, sensação de que vai ficar louco e tantas outras coisas, e o médico olhar e dizer assim, mas você está com ansiedade? Ou então em casa, no nosso meio familiar, aquela mãe ou aquele pai que começa a correr pela casa agitado e o filho adolescente olha e faz, calma, relaxe, porque vai identificando em nós já os nossos sintomas ansiosos. Mas o que é ansiedade, além de um sintoma, vamos dizer, no sentido emocional, psicológico e, em muitos casos, até patológico? Ansiedade é, de fato, um mal? Ansiedade tem algum fator positivo? Ansiedade pode nos ajudar a alguma coisa? Porque, como eu falei no começo, se eu perguntar se alguém é ansioso ou quem é ansioso que levante a mão, provavelmente todos levantariam as mãos, se não as duas, e talvez até os pés também, dependendo do grau da ansiedade. Então, em sintomas da mente, ansiedade é conceituada da seguinte forma. Ansiedade é a expectativa e ou esforço de adaptação ante situações da vida. Ela é uma parte necessária da resposta do organismo

0: ao estresse. Então começamos a perceber que a ansiedade é uma expectativa ou um esforço e ou esforço de adaptação ante as situações da vida. Então já começamos a perceber aí que se todo momento o nosso ego tem essa função de nos adaptar ao mundo e a persona a nos adequar às situações da vida, começamos então a concluir que todos nós, em um momento ou outro, teremos uma passagem pela ansiedade. Então, tudo aquilo que seja necessário, toda situação nova, toda situação que saia daquilo que me parece ser o mais familiar e corriqueiro para mim, vai gerar uma ansiedade que eu diria, poderemos chamar assim, de uma ansiedade normal. Bem, vamos imaginar que estamos todos em uma situação onde vamos atravessar uma rua. E você vê uma certa distância o automóvel e você sabe pela sua capacidade física, pela sua capacidade de percepção, de distância visual, que você consegue atravessar a rua mesmo que o sinal ainda esteja aberto e o carro esteja em movimento. Isso vai gerar em você uma certa tensão, uma tensão necessária e importante para que você acelere o passo, para que você observe e aguce melhor a sua visão para atravessar a rua sem nenhum risco. Mas se mesmo o carro estando à distância, o sinal já está amarelo, provavelmente em poucos segundos vai ficar vermelho, e eu atravesso a rua correndo, esbaforida, a minha reação está exagerada à situação que eu estou vivendo. E aí já começamos a ver, então, a ansiedade saindo de um padrão normal para um padrão que pode começar a entrar num processo patológico. Então, Joana de Ângeles, em Homem Integral, ela continua. Ansiedade tem manifestações e limites naturais, perfeitamente aceitáveis. Quando se aguarda uma notícia, uma presença, uma resposta, uma conclusão, é perfeitamente compreensível uma atitude de equilibrada expectativa. Eu lembro muito quando criança, que antes da prova, naqueles segundos que antecede a prova, tinha toda aquela ansiedade para saber se a prova era difícil, se a prova era fácil, se eu tinha estudado o suficiente. A mesma coisa acontecia no momento de receber a prova. Tinha aquela ansiedade de expectativa, que você fica sem saber se a professora concorda com todas as coisas que você colocou na prova, se você realmente tirou a nota esperada. Então, tudo isso é natural. A gente sente o coração bater um pouco mais forte. Na adolescência, naquele momento em que você sabe que vai encontrar aquela pessoa que lhe é agora importante aos afetos, no momento em que você vai receber o resultado de um exame, tudo isso é saudável no ponto assim. É importante porque também protege você e mostra a você os seus limites. Então, a ansiedade também vai ter uma função em nós de nos apresentar o nosso limite. Sem ansiedade, assim também como sem o medo, seríamos então perigosos para a nossa sobrevivência. Porque estaríamos, então, todo o tempo nos atrevendo e nos colocando em risco, e na maioria das vezes, em risco também de vida. Então, o amadurecimento, segundo James Hollis, requer inevitavelmente progressivas separações. Qualquer uma das quais pode provocar ansiedade quando a pessoa deixa o que é familiar e vai em busca do desconhecido. Então, começamos a perceber que essa ansiedade que é natural, né, em determinado momento, ansiedade de expectativa, de espera, ela também vai aparecer na minha vida em várias fases desta vida, em vários momentos, porque toda vez que eu tiver de confrontar ou enfrentar aquilo que me é desconhecido, toda vez que eu tiver que sair daquela condição que me é muito familiar, isso gera em mim uma expectativa. E ao gerar uma expectativa, a reação física é de ansiedade. Então podemos imaginar lá no nosso iniciozinho da nossa vida escolar, naquele primeiro momento da aula, aquele primeiro dia de aula, que na maioria das vezes é mais sofrido para a mãe do que para a criança. Mas é esse momento onde eu vou sair daquele ambiente que é seguro, que é familiar, da mãe, do pai, da avó, daquele cuidador, e agora eu estou em um mundo completamente desconhecido, onde eu tenho muitas outras crianças, onde tem uma professora, e um ambiente maior do que o que é comum para mim. Esse momento a criança já experimenta uma ansiedade. Então, se a gente começa a pensar que essa mudança de ambiente na infância, natural, que todos nós passamos e todos vamos passar, já vai gerando em mim uma ansiedade, uma expectativa, podemos também dizer que isso vai sendo registrado no meu inconsciente. Todas as experiências vividas por nós vai ter um registro no inconsciente. Dependendo das minhas experiências com essa ou outras, né, outras vivências, se positivo ou negativo, isso também vai alimentando os meus complexos. E aí nós já começamos a perceber que a ansiedade tem um fator natural, mas também tem um fator psicológico, porque quando isso exercido ou vivenciado com uma excessiva experiência ou durante muito tempo, ele também puxa consigo a atuação dos complexos. E se o meu ego não está bem estruturado, o que vai acontecer é que eu vou ser dominada pela força daquele complexo. Mas não vamos adiantar o assunto, vamos por partes. Então, toda vez que eu vou viver uma experiência desconhecida ou não familiar, a ansiedade também vai aparecer no momento dessa experiência. E aí Joana nos coloca, ao extrapolar para os distúrbios respiratórios, o colapso periférico, a sudorese, a perturbação gástrica, a insônia, o clima de ansiedade torna-se um estado patológico, a caminho da somatização física em graves danos para a vida. Então, se aquelas experiências normais da vida, mesmo aquelas que me são desconhecidas ou que me tiram daquilo que me é familiar, que eu tenho uma reação ansiosa, mas que num tempo breve eu volto ao meu estado normal, começa a ser alterada e eu começo a perceber agora que outros sintomas começam a aparecer, essa ansiedade começa agora a entrar no estado patológico. E por isso eu começo a ter uma resposta somática, uma resposta no corpo. É como imaginar uma outra situação que a gente vê muitas vezes aparecer todos esses sintomas, é ao falar em público. Então, muitas pessoas, quando pensam, né, que vão apresentar, seja na faculdade, no trabalho, falar em público, começam a ter esses sintomas. Então, até que ponto isso é normal, de uma ansiedade pela expectativa, pela condição de se mostrar para o outro, e até que ponto isso é patológico? Então, a palpitação é natural? É. O tremor? Também. Mas quando isso pode gerar um aumento de pressão arterial, um sintoma gástrico, a pessoa fica com uma dor de cabeça muito forte e às vezes até chega a desmaiar, já percebemos que a condição desta pessoa, aquela situação inesperada, nova e não familiar para ela, causa um desequilíbrio tão grande que ela não dá conta, nem física, nem emocional, nem psicológica. E aí já temos então um quadro. Se esse quadro, no caso, esses sintomas aparecem de forma persistente, temos aí, então, a possibilidade de uma ansiedade patológica. Mas temos também aquela percepção daquela pessoa que ela não está vivendo nenhuma situação aparente de estresse, ela não está sendo posta à prova, ela não está sendo pressionada por nada, mas vive ansiosa. Então, o que é que causa isso se essa pessoa não está aparentemente vivendo esse estresse intenso? Por que que ela vive, então, e tem os sintomas da ansiedade patológica? Bem, nem todas as pessoas respondem de igual forma ante a mesma situação. Sentir ansiedade depende da interpretação que se faça da situação. Então, cada situação vai ter uma resposta diferente, porque somos diferentes e tivemos vivências diferentes. Uma das características da ansiedade no comportamento do ansioso é o que a gente chama de evitação. Então, muitas vezes, o ansioso, aquele que já está com ansiedade no nível patológico, ele apresenta comportamento evitativo. O que isso quer dizer? A ansiedade, ela é, vamos imaginar que muitas vezes a gente não consegue explicar o que causa a ansiedade. Então, a ansiedade é muito um pano de fundo de algum medo inconsciente, de algum trauma que está muito inconsciente. E como aquilo aparece e causa angústia, o sintoma possível de ser percebido é a ansiedade. Então, essa pessoa que tem um sintoma ansioso, ela vai, como a gente vai percebendo na frase, ela vai vivenciar isso, demonstrar isso, experienciar isso, dependendo do que foi vivido por ela, seja no momento do trauma, seja na história dela de vida. Então, o sintoma da ansiedade e a manifestação da ansiedade depende das experiências pessoais de cada um. Então, podemos todos nós estarmos em um mesmo ambiente, vivendo exatamente a mesma situação e cada um tem uma resposta. Um ficar tranquilo, outro dá um ataque histérico, o outro desmaiar, o outro ficar bem e logo depois adoecer. Não vai depender de como eu faço a leitura das situações da minha vida. Bem, mas se eu tenho uma ansiedade instalada e eu tenho um comportamento ansioso, a tendência na minha vida é que eu evite tudo aquilo que acione em mim angústia. Então, muitas vezes, quando identificamos em nós um comportamento no nosso dia a dia, uma forma de levar a vida, uma forma de perceber a vida ansiosa, precisamos também nos perguntar o que eu estou evitando enfrentar na minha vida. Todo o processo de evitação é para evitar a, ficou até redundante, a angústia gerada por um medo inconsciente, muitas vezes. Então, é necessário que eu me coloque à disposição para enfrentar isso que está escondido, enterrado e muitas vezes, e na maioria das vezes, desconhecido na minha própria história. Então, a ansiedade é um mal flutuante que pode ser ativado praticamente por qualquer coisa. Pode iluminar durante algum tempo uma coisa específica, mas que geralmente tem origem na insegurança genérica que sentimos na vida. Então, a ansiedade, ela vai aparecer muitas vezes em um determinado comportamento, em um determinado momento, o que não quer dizer que seja aquele momento ou aquela situação única a geradora da ansiedade. Então, o que nós vamos ver pensando em uma pessoa que apresenta um comportamento ansioso perante a vida é que muitas vezes o medo de viver as experiências da vida faz com que a ansiedade apareça. E como o comportamento evitativo é normal na ansiedade, o que vai acontecer é que eu evito viver plenamente a minha vida. É como se o tempo todo eu colocasse uma corda nos meus pés com um determinado comprimento e vou caminhando, caminhando, caminhando, mas eu sei que em um momento aquela corda vai apertar e eu vou ter que voltar e ficar vivendo sempre as mesmas experiências. Então, o que vai muitas vezes sinalizar para nós que a nossa vida está sendo uma vida vivida de forma ansiosa é porque temos aquela velha mania de não vivermos no momento presente. E essa é a grande, se eu posso dizer, patologia no sentido real na vida, é a capacidade ou a incapacidade que o ansioso tem de viver o aqui e agora. Então, o ansioso está sempre no tempo futuro. E como ele está sempre no tempo futuro, ele não vive o momento presente. E ele vai estar sempre se lamentando do que ele não viveu. Porque se ele não está no agora e ele está mais adiante, quando ele chega naquele lugar, ele percebe que ele não viveu lá atrás, porque naquele lugar que ele imaginava que ele ia chegar, as coisas não acontecem como ele queria. Porque se ele não fez nada no agora para que o futuro acontecesse, o futuro, com certeza, para ele, vai ser frustrante e decepcionante. Eu lembro muito de uma situação vivida, onde uma pessoa estava organizando uma festa durante 8 meses. Então, era a festa de aniversário dela, era uma mulher, e durante 8 meses da vida dela, daquele ano, ela só pensava, falava, dormia, acordava o aniversário. Então, esse aniversário foi sendo elaborado, construído e desejado durante 8 meses. Passou o aniversário e quando eu a encontrei uma semana depois, eu estava com muita expectativa de saber o resultado da festa tão programada durante 8 meses. E ela estava triste. E quando eu perguntei como foi a festa, ela disse, foi. Eu disse, mas como foi? 8 meses de preparo, a festa deve ter sido muito boa. É, para os outros, foi. Para mim, foi mais ou menos. E então eu perguntei, mas o que foi que não aconteceu na festa? E ela me explicou, não, aconteceu tudo o que tinha que acontecer na festa. Do jeito que eu imaginei que a festa seria, ela foi. Só que quando chegou em um determinado momento da festa, ela começou a pensar que as pessoas, os convidados, iriam embora. E que ela ia ter que arrumar aquilo tudo. E que ninguém ia ficar lá para ajudar. Que no outro dia ela ia acordar muito cansada e que ia ter que fazer toda a faxina da casa. Então, quando deu 30h, ela pegou a vassoura e começou a adiantar o serviço. Para que no outro dia a casa não estivesse tão bagunçada. E é claro que os convidados foram embora porque se sentiram constrangidos de ver a dona da festa já varrendo a festa. E isso é o ansioso. Ela viveu o aniversário durante 8 meses. No dia do aniversário ela estava cansada, extremamente cansada, já pensando no trabalho que ela teria logo após. Né? Então o ansioso, ele perde a parte boa da vida porque ele não a vive. Ele se antecipa à vida para evitar que as coisas que ele teme, o medo inconsciente, aconteçam. Então, uma outra característica que o ansioso vai apresentar é o controle. Na maioria das vezes, o ansioso é controlador. Porque nada pode dar errado daquilo que eu desejo, porque senão eu vou ter que entrar em contato com a angústia que eu corro todo o tempo. E se o inesperado acontece, eu tenho que enfrentar a angústia. Se eu tenho que enfrentar a angústia, eu não sei o que fazer. Então, esse é o grande problema hoje do mundo moderno. Então, não adianta só pensarmos na ansiedade como um fator da saúde física, mas como todo um fator que vai sendo gerado nesse espírito que tem lá como sua origem, mas que vai sendo, causando dano na emoção, no psicológico e na minha vida como um todo, interferindo nas minhas relações como um todo. Bem, então quanto mais problemático o ambiente, a família de origem e a estrutura cultural, maior a quantidade gerada de ansiedade flutuante. Então isso nos leva, James Hollis nos traz, isso nos leva a crer que essa ansiedade, de fato, já começa na nossa relação com os nossos pais. Então, uma relação de muita insegurança gera em mim sempre uma ansiedade de expectativa. Será que eu estou agradando? Será que eu sou amada? Será que as pessoas gostam de mim? Será que tudo isso vai gerando em mim uma expectativa tão grande e uma possibilidade tão grande de ser decepcionada e frustrada, que se esse ego não se estrutura o suficiente para lidar com todas essas frustrações, os meus complexos, sejam eles de abandono, de desamor, de inferioridade, serão sempre alimentados no momento desse confronto. E para não entrar em contato com toda a emoção gerada, como eu falei há pouco, com toda essa angústia, o sintoma que vai aparecer é a ansiedade. Mas só que a ansiedade, ela não simplesmente chega como um fator que eu sinto um incômodo ou só essa palpitação. Porque a palpitação, a sudorese, o subir, a pressão e todos os sintomas físicos são gerados no corpo por conta da adrenalina que é colocada no corpo em excesso. E esse excesso de adrenalina, esse excesso desses hormônios que essa angústia me traz, com o passar do tempo, vai gerando em mim outras patologias. E aí nós vemos, né, quando vamos tratar hoje das depressões, das síndromes de pânico e tantas outras, nós vemos a necessidade urgente de trabalhar a ansiedade que aquela pessoa vive. Então não se engane às vezes quando você vê aquela pessoa aparentemente calma, porque a ansiedade também não precisa ser só aquela pessoa agoniada que fica andando de um lado para o outro. Na verdade, uma pessoa que também é calma ou introvertida também pode ter todo o seu fator ansioso, sendo que ela não externa, ela vive isso de uma forma introvertida. Então, dessa ansiedade, as aparentes ameaças externas, mesmo que insignificantes, tornam-se-lhe demasiadamente grandes, culminando na idade adulta com uma dependência infantil. Então, quando nós vemos um ambiente hostil, como James Hollis falou na frase anterior, vemos um ambiente hostil, uma situação de castração, de muita opressão, Joana vai trazendo uma outra possibilidade, um adulto com uma dependência infantil, onde tudo o que eu vejo no mundo lá fora é extremamente perigoso e exageradamente assustador. Então, começa a se desenvolver nesse comportamento aquela evitação que eu falei um pouco adiante. E não só a evitação, porque eu não vou viajar de avião porque o avião pode cair, mas porque eu não vou enfrentar a vida, eu não vou me relacionar, eu não vou tentar ter um relacionamento íntimo mais profundo, eu não vou me aventurar em uma universidade ou em um mestrado, porque isso é perigoso. Isso pode fazer com que eu confronte com questões minhas, com partes minhas, com conteúdos meus, que me foram, então, todo o tempo sufocado. E como isso é assustador para mim, eu vou evitando. E a ansiedade fica ali, como James Hollis chama, a ansiedade flutuante. E que em algum momento ela vai aparecer em uma situação de emprego, em um momento ela vai aparecer no relacionamento com uma pessoa, no momento ela vai aparecer quando eu tenho que confrontar com um chefe ou com um pai mais severo, mas às vezes ela aparece simplesmente no meu dia a dia. Eu durmo e levanto sentindo toda aquela agitação interna, aquela opressão no peito e não sei dizer o que estou sentindo. E quando isso começa, quando esse peito oprime, que a angústia fica bem instalada, nós vemos então o seu próximo sintoma, que nós vamos ver também adiante, a depressão chegando e se instalando na vida daquela pessoa. Então, essa ansiedade que me causa tamanho medo, ela vai fazer com que eu tenha uma relação na vida adulta de uma dependência emocional e psicológica infantil. Então, toda a minha forma de lidar com o mundo, de lidar com as pessoas, é infantil, é ansiosa. Por quê? Se nós formos pensar na psicologia infantil, a criança ela é imediatista. A criança quer tudo para hoje, para agora. Porque a noção da criança de tempo e de espaço é limitada pela condição infantil dela. Então, o ansioso muitas vezes vai se comportar exatamente desta forma. Tem que ser agora, tem que ser desse jeito, tem que ser desta forma. Se não for assim, ele se desespera. E aí aparece a dependência infantil. O emocional infantil, muitas vezes, estraçalhado. Porque o medo embutido nisso e que não aparece é que se as coisas não acontecerem do jeito que eu pensei, eu não sei o que fazer. Eu não sei como agir. Eu não sei como eu lido com as situações que não foram exatamente programadas e desejadas para acontecer daquela forma. Porque qualquer coisa que saia do script que eu escrevi, do roteiro que eu programei, eu vou ter que mostrar questões minhas, partes minhas, que eu de fato desconheço. E isso termina sendo sempre muito assustador para aquele que é ansioso. Então, a ansiedade que não se torna consciente é extremamente perniciosa, pois nunca poderemos saber exatamente onde ela irá, e ela sempre irá para algum lugar em uma projeção ou no corpo. E é interessante quando James Hollis traz isso, porque quando eu não percebo de fato, para onde essa ansiedade aponta, ela vai aparecer ou numa projeção em uma outra pessoa ou nas situações da vida, ou ela vai se manifestar, como eu falei antes, no corpo. E aí nós vamos ter as doenças. É interessante, há um tempo atrás eu trabalhei com uma pessoa que ela tinha medo de altura. E era interessante porque era mesmo o elevador, para o primeiro andar ela não pegava. Então, o medo de altura era subir. Bastava ela se sentir em um nível mais elevado, o medo aparecia. Então, ela tinha todos aqueles sintomas que a ansiedade traz inicialmente. A palpitação, a sudorese, a pele fria. É aquela reação animal de lutar ou fugir. Então, percebia-se pela pele que ficava mais pálida, pela temperatura, que a adrenalina começava a vir muito rapidamente para a corrente sanguínea. Então, com o passar do tempo, Nós fomos, eu fui trabalhando muito com ela, qual era a relação de fato com a altura. Se na infância ela tinha tido algum problema com queda, se tinha visto alguma coisa, e nada foi encontrado. Com o passar de algum tempo, fizemos algumas técnicas. E o que foi dando para perceber na vida dessa mulher é que ela tinha uma dificuldade muito grande de entrar em contato com o potencial dela. O verdadeiro potencial. Era uma mulher muito inteligente, mas que tinha vivido a vida, né, já tinha filho, já era casada, e que não tinha realizado muitas coisas em termos intelectuais. Porque ela acreditava, e pela educação que recebeu, que mulher não precisava ser inteligente. Então essa mulher chega na sua vida adulta, sai do interior, vem morar, né, na cidade, e a demanda do seu ambiente agora, o mundo que ela vivia, as pessoas que ela conhecia, o meio que ela encontrava, de alguma forma exigia dela, mesmo que de forma silenciosa, que ela se posicionasse melhor, porque ela tinha potencial para isso. E qual foi a forma, então, que o inconsciente dela, que a psique dela encontrou para protegê-la da angústia de ter que confrontar com seus próprios conceitos, de ter que desobedecer aquela ordem que foi então programada na vida dela, medo de altura. Mas o que é a altura, senão a própria elevação da pessoa? Então, quando nós começamos no trabalho e ela compreendeu que o medo que ela tinha era de entrar em contato com a própria capacidade dela, com o próprio brilho, com a própria condição que ela tinha de se tornar alguém mais alto, mais elevado, o medo de altura passou. Então, 6 meses depois disso, ela foi, escalou uma montanha e desceu de rapel para mostrar que ela agora já não tinha mais de ser alguém, né, que pudesse estar em uma condição de destaque. Ela já não tinha mais o medo. Então é exatamente isso, essa ansiedade que não me é consciente, essa ansiedade que não me é percebida, ela vai ser projetada, ela vai ser colocada em algum lugar e que com certeza vai servir como um impedimento para que a minha vida flua plenamente. E aí o nosso processo de individuação fica altamente comprometido. Então o comportamento, Joana nos traz, o comportamento ansioso não poucas vezes é estimulado por descargas contínuas de adrenalina. Então eu vou viver numa situação estressante do dia a dia, hoje, e aí adrenalina. Amanhã, depois, então depois de um determinado momento, o meu corpo está intoxicado por essa adrenalina. Então o que ativa a movimentação do indivíduo, parecendo vitalizá-lo de energias, que logo diminui de intensidade. E é interessante nós percebermos isso, porque hoje vivemos numa sociedade onde o estímulo da adrenalina é muito grande. Então, nós já sabemos que existem os viciados em adrenalina, e os esportistas, aqueles que gostam de esportes radicais, sempre dizem isso, né? Eu sou viciado em adrenalina. E como todo vício, quanto mais eu vou vivendo isso, mais eu preciso disso. Mas nós, pessoas normais, que não andamos escalando montanhas e nem fazendo muitas aventuras, porque também apresentamos os sintomas da ansiedade? Porque muitas vezes nós nos acostumamos à adrenalina. Então vamos nos colocando todo o tempo na nossa vida em situações de estresse. E às vezes as pessoas me dizem assim, ah, eu funciono melhor sob pressão. E aí eu pergunto, então fica atrás de uma porta e aperta a porta, porque é bastante pressão que vai exercer, né? Porque isso é o estímulo que eu preciso para agir. Mas isso não é só uma condição do momento no trabalho, isso também é a minha condição ou o meu condicionamento psíquico. Eu me acostumei a só dar uma resposta à vida se for pressionada por ela. E com isso, sem me dar conta, eu vou gerando na minha vida ou em torno de mim uma necessidade de estar vivendo situações de estresse. E isso, com certeza, vai me gerar um dano futuro. Mas aí também percebemos que as nossas crianças hoje também vão sendo acostumadas, junto com o leite, junto com a alimentação da infância, ela também ganha adrenalina. Porque elas ficam todo o tempo na internet, elas ficam o tempo todo no contato com aqueles estímulos excessivos da TV, aquele monte de coisas, muitas vezes violência, porque toda vez que eu tenho uma situação, seja ela mais simples ou concreta ou perigosa de fato, que o meu cérebro entenda como uma situação de perigo, ele vai reagir e vai liberar no meu corpo o que é necessário caso eu precise lutar. Então, mesmo que eu esteja assistindo a TV e veja uma situação de violência, um animal atacando um outro, ou uma cena de agressão física, eu estou vendo aquilo e o meu cérebro entende aquilo como uma situação de perigo. E eu me sinto, de fato, alterada. Não poucas vezes assistimos determinadas coisas na TV e depois sentimos que ficamos com palpitação, não ficamos tão bem, a pressão sobe um pouco, dá aquela sede excessiva e tudo mais, porque o cérebro entendeu que eu estava também vivendo a situação de perigo. Então, imagine aqui, se eu vivo isso todo o tempo, se as minhas crianças vão crescendo com o excesso disso, e não poucas vezes também a própria demanda, né? Como numa frase anterior, a cultura. Então, uma cultura onde diz que a criança precisa falar várias línguas, ela precisa fazer vários esportes, ela precisa estudar, ela precisa ser educada, ela precisa tanta coisa, essa exigência que já começa desde o início da vida vai gerando também no comportamento dessa pessoa uma ânsia, né, ou um desejo inconsciente também pela própria adrenalina. E aí nós vemos hoje muitas vezes o resultado de jovens extremamente agitados. E com isso, o resultado é buscar um calmante. E a droga muitas vezes vai entrar na vida do adolescente por um excesso também, porque ele se acostumou à adrenalina, ele se acostumou ao nível de estresse também muito alto. Então, no inconsciente do indivíduo inseguro, existe uma necessidade de autorrealização, que, não conseguida, favorece-lhe a fuga pela ansiedade, normalmente produzindo-lhe desgaste no sistema emocional, por efeito gerando estresse no comportamento. Então, nesse inconsciente dessa pessoa, como Joana vai chamar, do indivíduo inseguro, essa necessidade não percebida de autorrealização é que vai dar resposta ao comportamento ansioso. Né? Como nós estamos, eu já vinha falando, esse medo que está inconsciente, essas questões todas que eu não percebo, vão, toda vez que estimulada, alimentam os meus complexos. Então, dominada pelo complexo, aquele ego que não está bem estruturado, a resposta que ele vai dar à vida é normalmente uma fuga pela ansiedade, porque eu vou evitar aquilo que me é tão ameaçador, aquilo que me é tão perigoso muitas vezes. Então, a terapêutica libertadora há que iniciar-se na racionalização do tormento. Sabe quando muitas vezes nós dizemos assim, respire, calma. E é porque o ansioso não respira, né? Às vezes, quando você vai conversar com o ansioso, e uma das técnicas de trabalhar com o ansioso é justamente a respiração. Porque, às vezes, a pessoa fala e você não consegue nem entender. Eu acho que nem a própria pessoa fala quando ela está naquele auge da ansiedade. Então, uma das técnicas iniciais e que a mentora nos propõe é perceba a situação como ela é. Porque o ansioso... Na ansiedade, a gente não consegue nem perceber as coisas direito, porque a pupila dilata, o corpo se prepara para lutar. Como é que você está enxergando alguma coisa direito? É como você imaginar que você vai ver uma formiga, mas por toda a alteração orgânica que você está vivendo no momento, você enxerga um rinoceronte, mas é apenas uma formiga. Então, o primeiro passo para lidar com a ansiedade é ter a... Eu ia usar paciência, mas falar paciência para o ansioso deixa ele mais ansioso. Né? Eu tenho uma pessoa muito próxima da família que ela é muito ansiosa. E aí ela briga comigo porque ela diz que a minha calma deixa ela ansiosa. Então eu não posso dizer ela calma, porque ela fica mais nervosa quando a gente pede calma. Né? Então paciência também não se pode pedir ansioso. Então racionalize, respire, porque o tempo que você respira, na verdade, está levando oxigênio para o cérebro. E isso acalma e faz com que você consiga perceber a situação exatamente como ela é. Então, Joana traz isso, né, na racionalização do tormento, trabalhando mediante a reflexão e a adoção do otimismo, que é uma outra questão que o ansioso não conhece. Ansioso é pessimista. Ansioso que se preze é pessimista. nunca as coisas vão dar certo. Ele sempre vai pensar que é ruim. E ontem eu conversava com uma ansiosa, ela dizia a mim, não, eu prefiro pensar que vai dar errado, porque quando dá certo eu fico feliz. Boa justificativa, né, para explicar o pessimismo dela. Então, observar, refletir e adotar uma postura otimista. Então, sempre há possibilidade de que as coisas não estejam acontecendo como eu estou vendo, como eu estou fazendo a leitura, como eu estou percebendo. De modo que lentamente, a paciência, lentamente, a mentora vai dizendo bem, né, bem lentamente, a paciência e o equilíbrio possam instalar-se nas paisagens interiores. É um exercício, é um exercitar todos os dias. Eu aconselharia até não esperar que esteja acontecendo algo para que eu possa fazer isso. Mas acordou, tira 5 minutinhos pela manhã e faz isso. Respira, né, se acalma, entra em contato com a vida. Não programa já o que vai fazer, não, mas pensa que vai levantar e que a primeira coisa que você tem que fazer naquele momento é sair da cama. E viva cada situação no seu momento. Viva cada emoção no momento que ela pede. Muitas vezes, por antecipar, por conta do pessimismo mesmo, em que precisa se proteger, por antecipar tudo isso, a pessoa já fica angustiada e muitas vezes, principalmente nos relacionamentos, já chega para o outro armado, já chega para o outro e fala coisas que o outro responde por pura reação e ninguém se entende no diálogo, por pura ansiedade, por pura antecipação, para evitar o sofrimento e, na tentativa de evitar o sofrimento, termina sofrendo e também causando sofrimentos. Então, Joana continua. As leituras edificantes, e aí o ansioso às vezes não consegue ler, né? E aí eu digo assim, você já lê um livro? Ah, não tenho paciência. Demora demais. Então, ouça uma música. Ah, mas fica aquele tonhonhonho no meu ouvido. Então, isso são as técnicas de trabalho com o ansioso, né? Então, as leituras edificantes, propiciadoras da renovação mental e emocional. As técnicas de yoga, disciplinando a vontade e o sistema nervoso, até porque trabalha muito com a respiração, é muito positivo. A meditação. Não comece querendo fazer uma meditação de uma hora. Comece fazendo a meditação num tempo que dá para suportar e com o passar dos dias vai aumentando isso. E às vezes, por conta desse processo mesmo mental não educado, a pessoa acha que tem que ficar sem pensar. Mas não vai ficar sem pensar, porque o pensamento vem. É só que você se entregue a viver o momento. Esse é o grande exercício para o ansioso. Então ela vai continuar, né? É a meditação que vai induzir a calma e ao bem-estar, o hábito da oração e o cultivo dos pensamentos dignificadores são o coroamento do processo curativo para o encontro da saúde e da paz. Então, viver o processo da ansiedade, como nós vimos, é natural. Todos nós vamos ter ansiedade de expectativa, aquela ansiedade que me garante observar de fato se o lugar que eu estou é seguro, se eu posso levantar, se eu posso caminhar, se eu posso me sentar. Isso é natural. Agora, o que nós não devemos permitir é que a vida se torne tão difícil, tão pesada e tão dura para nós, que tenhamos então que enfrentar todo um processo emocional, psicológico e físico e muitas vezes comprometermos a nossa encarnação porque não estamos sabendo ou estamos com medo de enfrentar as dificuldades, as lições e as experiências naturais da vida. Então, até o nosso próximo encontro. Muita paz.
1: Boa tarde, irmãos encarnados e desencarnados da Sociedade Espírita Luz e Caridade. Eu sou a Maristela e hoje vamos realizar esse evangelho com o livro Recados do Meu Coração, uma mensagem psicografada por José Carlos de Luca, do Dr. Bezerra de Menezes. Então, coloque um copo com água ao lado para a fluidificação das águas no final do Evangelho. E vamos ler essa mensagem de hoje, que foi aberta ao acaso. Autoestima. O amor ao próximo não exclui o amor que cada criatura deve sentir por si mesma. Aliás, irmãos amados, nada pode ficar excluído do amor, pois tudo no universo é obra do amor do nosso Pai Celestial. Ter ódio por si mesmo é estar em antagonismo com o pulsar vibratório que emana da mente divina. É se posicionar fora da ressonância do amor de Deus. Curar é sintonizar as ondas do amor divino. E o homem jamais alcançará as bênçãos espirituais se estiver amaldiçoando a si mesmo. A criatura humana não pode permanecer psicologicamente contrária a si mesma. Mas, para tanto, não deve se fazer inimiga de ninguém. Devemos, sim, ter um olhar de bondade para conosco, sem, contudo, cairmos no endeusamento. Cuidemos de respeitar os nossos próprios sentimentos, sem que, para isso, tenhamos que ferir os sentimentos alheios. Façamos valer os nossos direitos, sem que nos tornemos em violadores dos direitos do próximo. Embora existam no mundo respeitáveis técnicas de aprimoramento da autoestima, até hoje não se viu forma mais eficiente de o homem viver bem consigo mesmo do que aquela proposta por Jesus. Consiste em fazer o bem a si mesmo na pessoa do próximo. Então, com essa mensagem de luz, vamos agradecendo ao Mestre Jesus por toda essa energia. E assim vamos passar agora para a irmã Carla e depois para a irmã Soninha. Que assim seja.
2: Evangelho segundo o Espiritismo, capítulo 15, itens 4 e 5. O maior mandamento. Mas os fariseus, tendo sabido que ele tapara a boca aos saduceus, reuniram-se, e um deles, que era doutor da lei, veio-lhe fazer essa pergunta para o atentar: Mestre, qual é o maior mandamento da lei? Jesus lhe respondeu: Amarás o Senhor vosso Deus de todo o vosso coração, e de toda a vossa alma, e de todo o vosso espírito. Eis aí o maior e o primeiro mandamento. Eis o segundo, que é semelhante a este: Amareis vosso próximo como a vós mesmos. Toda a lei e os profetas estão contidos nesses dois mandamentos. São Mateus, capítulo 22, versículo de 34 a 40. Item 5. Caridade e humildade, tal é, pois, o único caminho da salvação. Egoísmo e orgulho, tal o da perdição. Este princípio está formulado em termos precisos nessas palavras: Amareis a Deus de toda a vossa alma e ao vosso próximo como a vós mesmos. Toda a lei e os profetas estão contidos nestes dois mandamentos. E para que não haja mais equívoco sobre a interpretação do amor de Deus e do próximo, ajunta: E eis o segundo mandamento, que é semelhante ao primeiro, quer dizer, que não se pode verdadeiramente amar a Deus sem amar ao próximo, nem amar ao próximo sem amar a Deus. Portanto, tudo que se faz contra o próximo se faz contra Deus, não podendo amar a Deus sem praticar a caridade para com o próximo. Todos os deveres do homem se encontram resumidos nessa máxima: Fora da caridade, não há salvação. Que assim seja.
3: Então, queridos irmãos e irmãs, seguindo agora após a leitura da nossa querida irmã Carla, que leu aqui do Evangelho, né, no capítulo 15, maior mandamento, itens 4 e 5, nós vamos então, para assim nós podermos entender melhor, né, os mandamentos ensinados por Jesus, né, e ressaltar também a atitude que nós tivemos que ter, que atitude nós devemos ter para verdadeiramente nós amarmos a Deus sobre todas as coisas e ao próximo como nós mesmos. Então, para ajudar nesse sentido, nós vamos fazer algum questionamentozinho, bem rápido. Primeiro, o que se entende por amar a Deus de todo o coração, alma e espírito? Ama a Deus dessa maneira aquele que reconhece como Pai misericordioso. Aquele que eu sei que Deus é o nosso Pai misericordioso, que compreende que a nossa vida é uma dádiva do seu amor em benefício do nosso progresso e que faz da própria vida uma caminhada em sua direção pela observância das leis. Então, se nós seguimos a observar as leis de Deus, todos os seus mandamentos, tentando ser uma pessoa de bem, resumindo assim, então nós estamos procurando o caminho de Deus. Então, esse é o nosso caminho, que nós estamos fazendo por nós mesmos, pelo nosso progresso. Não é assim dizendo, ah, fulaninha é bom, tudo, ele está fazendo para agradar o fulano. Não, é para nós mesmos. Chegou o tempo agora, né, irmãos, com toda essa pandemia, de nós refletirmos, de nós pensarmos, olharmos para dentro de nós mesmos e vermos quem somos nós, quem sou eu, o que estou fazendo aqui, né? Qual é a minha missão aqui, o que, que eu devo fazer, o que, que eu tenho que melhorar. Quais são os meus problemas, minhas dificuldades, aonde que eu posso botar uma pitadinha de amor, de carinho, de paciência, né? Então é esse momento, essa pandemia está nos ajudando muito nesse sentido. Essa parada, esse afastamento, dói, a gente sente falta daquele abraço gostoso, daquele beijo, das nossas risadas, nossos encontros da quarta-feira, mas faz parte, né, irmão? Então vamos ter fé, confiança em nosso Pai e fazer isso que está que ele está nos orientando aqui. Segundo questionamento, e por amar o próximo como a nós mesmos, o que, que nós podemos entender? É fácil essa, né? Entender, devemos entender que, por exemplo, temos que ir lá e dispensar para o nosso irmão o mesmo tratamento que gostaríamos de receber, caso estivéssemos naquele seu lugar. Nós vamos desejar ao nosso irmão tudo o que queremos para nós, e ficar muito feliz com as suas alegrias, né? E o consolarmos quando ele tiver dores e aflições. Isso é amar o próximo como a nós mesmos. Fazer o outro que eu gostaria que o outro fizesse por mim, naquela situação. Mais um questionamento. Que ensinamento podemos tirar da frase de Jesus? Toda a lei e os profetas se acham contidos nesses dois mandamentos. O que ele quis dizer é que todos os preceitos religiosos, todos os ensinamentos dos profetas, todas as lições dos livros sagrados podem ser resumidos em dois mandamentos: amar a Deus acima de tudo e ao próximo como a nós mesmos. Então, tudo está resumido aí. Pode ter um monte de coisa escrita em mandamento, mas esses dois resumem tudo, tudo, né? E é possível, será, amar a Deus sem amar ao próximo? Não, né? Com certeza que não. Aquele que verdadeiramente traz dentro de si o desejo de amar a Deus e para observar os mandamentos de Deus, estende esse amor a todas as pessoas, por nelas que a reconhecer que são criaturas de Deus, criadas por Deus e irmãos nossos, né? Então, isso que a gente tem que reconhecer. Então, isso não é possível, amar a Deus sem amar o próximo. O nosso próximo é criatura de Deus. Então, eu estou rejeitando a Deus se eu fizer alguma coisa. Mais um questionamento. Que conclusão prática podemos tirar desta lição? Que fora da caridade não há salvação. Uma vez que a caridade é a concretização do amor. É a forma pela qual o amor se realiza. Né? O caminho da salvação nossa passa obrigatoriamente pelo amor ao próximo. Então, como a gente sempre diz, a caridade é o amor em ação. É isso, não tem? É a lição prática. Podemos tirar fora da caridade, não há salvação. Mais um questionamentozinho. Que virtude podemos cultivar para conseguirmos observar estes mandamentos? Devemos cultivar, então, a caridade e a humildade, pois a primeira, a caridade, nos ensina o esquecimento de nós mesmos em favor do nosso próximo. E a segunda, a humildade, nos liberta das vaidades humanas, aproximando-nos de todos na condição de irmãos. Isso que nós temos que cuidar, então, cultivar a caridade e a humildade. Último questionamento. Devemos praticar a caridade mesmo sendo o próximo um nosso inimigo, um desafeto, uma pessoa que nos magoou muito, que nos ofendeu muito? Certamente que sim. Nestes casos, devemos amá-lo e perdoá-lo, desejando-lhe todo o bem que gostaríamos de receber, sem recusar a oportunidade de reconciliação. Né? Se mesmo agindo assim não formos compreendidos pelo nosso irmão, Deus, que tudo vê e preside, saberá reconhecer o nosso esforço. Então não é perdido. O principal é não ficar com aquelas, como a gente diz, as picuinhas, qualquer coisa, ah, eu não posso nem olhar a cara do fulano, não sei o quê. Não, vamos perdoar, como diz aqui, ó, perdoar e desejar todo o bem possível, como fosse para nós. Se ele foi infeliz em alguma atitude, quem somos nós para julgar? Será que nós nunca fomos infelizes em nossas atitudes? Será que nós nunca ofendemos alguém? Será que nós sempre fomos delicados para falar com as pessoas, com os nossos irmãos de caminhada? Então vamos pensar bem nisso, queridos irmãos. Né? Fazer ao outro aquilo que desejaríamos que o outro fizesse por nós. Então é a caridade em ação. O amor é a caridade, né? O caridade, ou seja, a caridade é o amor em ação, é ação. Caridade é uma ação. E o amor, a gente não consegue pegar e ver. Mas se tu vê a caridade, uma pessoa tomando uma atitude, fazendo isso. Agora, muita gente fazendo para doar, inclusive, as máscaras. Outras juntando alimentos, assim, recolhendo cobertores, recolhendo todo esse tipo. É a caridade material, mas estão fazendo uma atitude. Né? E isso que foi movido pelo quê? Ela está botando o amor em ação. Então, vamos pensar nisso, vamos continuando nos harmonizando com muito amor, com muita fé, agradecendo a Deus, nosso Pai, por tudo que temos, por tudo que obtivemos até hoje e por tudo que também ainda não conseguimos ter, mas agradecemos a Deus por ainda estar aqui nesse planeta, aprendendo a cada dia e agradecendo a cada dia ao nosso Pai, aos nossos irmãos de caminhada. Que o bom Deus e Jesus, nosso irmão, nos ilumine e nos dê força para continuarmos com muita coragem, com muito amor nessa nossa caminhada, colocando sempre, então, o lema de hoje, colocar a caridade em ação, né? Colocar caridade e muita humildade, porque fora da caridade não há salvação. Então, agora passamos a nossa irmã Maristela para fazer a prece de encerramento, o passe virtual e também a irradiação aos nossos irmãos de longe, de perto, né? Então, continuamos em oração. Muito obrigada e até a próxima quarta, que assim seja.
1: Vamos passar agora a irradiação, que é a transmissão de energias através do pensamento. Vamos fechar nossos olhos físicos nesse momento e vamos imaginar um jardim. E nesse jardim tem muitas flores coloridas. Estamos chegando perto desse jardim e vamos adentrar nesse jardim, nesse momento. E ao olhar essas flores, nossos olhos se enchem de alegria ao admirar cada flor com suas pétalas coloridas. Começamos a passar nossas mãos por essas flores. Nossos dedos recebem essa energia da natureza
4: E assim vamos colhendo cada flor colorida com o seu perfume contagiante. E nesse momento estamos escolhendo as flores que mais nos agrada, deixando nosso olhar repleto de energia, colhendo muitas flores. Estamos felizes olhando esse jardim.

chega nos nossos olhos nesse momento e invade todo o nosso ser, nos contagiando com esse amor divino. E assim corremos e abraçamos o Mestre Jesus e recebemos toda essa energia de amor que envolve o nosso ser. Envolve as nossas células, as nossas moléculas, envolve o nosso coração, envolve os nossos pensamentos, os nossos sentimentos. Estamos nos sentindo maravilhosamente contagiados com toda essa energia de luz. E assim, recebendo toda essa energia, vamos nesse momento levar essas flores coloridas, cheias de energia, de amor, de compaixão, de misericórdia. Vamos levar até o nosso lar e vamos enfeitar o nosso lar com muita alegria, muita flor colorida. Todos que aportarem no nosso lar vão receber essa energia divina. Nosso lar todo iluminado, nossos animais, vegetais, minerais, recebendo toda essa luz divina. E assim vamos distribuir flores por todo o nosso planeta Terra. Vamos olhar todo o nosso planeta Terra nesse momento, recebendo muitas flores da espiritualidade em cada lar, recebendo alegria contagiante do Mestre Jesus. Todos os lares estão sendo inundados com essas energias contagiantes de muito amor, de fé, de confiança, de energia de cura. Todos os lares do planeta Terra recebendo toda essa energia da espiritualidade. E assim vamos nesse momento voltando com os nossos pensamentos ao nosso lar e vamos receber a energia do passe virtual. Vamos imaginando, dos olhos de Jesus, essa energia que chega a cada um de nós e envolve todo o nosso ser. Envolve todos aqueles que estão precisando de luz nesse momento. Envolve todos os que estão no nosso lar. Todos estão recebendo esse passe virtual do nosso amado Mestre Jesus. E assim, recebendo essa energia de amor, de paz, estamos com os nossos corações radiantes,

0: de muita luz e agradecendo por todo esse trabalho, por toda essa energia maravilhosa do amado Mestre Jesus. E vamos encerrando o nosso Evangelho, agradecendo aos benfeitores espirituais, aos nossos anjos de guarda, a todos encarnados e desencarnados que participaram desse Evangelho, e ao nosso amado Mestre Jesus. Que a luz divina permaneça em todos os corações. Que assim seja.
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0: Olá, seja bem-vindo a mais uma videoaula. 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No programa de hoje, começaremos a série sobre a depressão. 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
1: Olá, hoje nós estaremos trabalhando em nossa videoaula a cura espiritual da depressão. Uma nova série de videoaulas que trabalharemos essa grande dificuldade do ser humano nos dias de hoje, chamada depressão. A depressão é uma doença com poder tão intenso nos dias de hoje, a ponto de a Organização Mundial de Saúde lançar um alerta para os médicos pelo mundo afora, dizendo que a depressão é a grande doença do século XXI. É a doença que vai se tornar pandêmica. Significa que todo o mundo vai vivenciar essa doença cada vez maior, cada vez de uma forma mais intensa. E nós estamos observando como profissionais da área de saúde que realmente a depressão vem aumentando de uma maneira assustadora. A quantidade de pessoas depressivas, deprimidas que nós temos observado em todas as áreas, em todas as classes sociais, é realmente assustador. Então nós vamos trabalhar nessa série de videoaulas a cura espiritual da depressão. Inicialmente vamos refletir alguns conceitos sobre a depressão. Primeiramente, o termo depressão. Ele origina-se do latim de, que significa baixar, premere, pressionar. Então, depremere significa literalmente pressionar para baixo. Por que que a depressão significa pressionar para baixo? Há uma baixa dos níveis do humor do paciente. A pessoa tem um humor deprimido, depressivo. A depressão é caracterizada por uma incapacidade de sentir prazer pela vida, que resulta na falta de vontade de viver, numa vontade de sumir ou desaparecer. Como que a pessoa ela fala isso? Ela diz assim, que ela sente uma vontade de viajar para um lugar que ela não sabe nem onde é e nunca mais voltar. Outras pessoas falam que gostaria que abrisse um buraco e ela entrasse naquele buraco e desaparecesse nunca mais dar sinal de vida. E muita gente tem essa falta de vontade de viver. Não necessariamente que ela sinta vontade de morrer. Ela pode estar ou não acompanhada com desejo de morte. Por quê? Nem sempre a pessoa ela quer morrer. Mas toda pessoa depressiva tem uma dificuldade em relação à vida. Ela não sente prazer pela vida. E muitas vezes acontece dela desejar a morte. Inclusive, algumas pessoas tentam o suicídio e outras vão às vias de fato e acabam se matando. Futuramente, em outra videoaula, nós vamos falar sobre a relação que existe entre a depressão e o suicídio. Em relação à depressão, o que acontece? Por ser uma doença das emoções, a depressão não tem sinais físicos ou bioquímicos evidentes. Por causa disso, é uma doença ainda muito incompreendida. Todas as doenças mentais, de um modo geral, mas principalmente a depressão, ela tende a ser incompreendida até por profissionais da área de saúde. Por exemplo, se uma pessoa ela tem um aumento do açúcar no sangue, gerado por um diabetes, por exemplo, ela simplesmente vai ao médico, um clínico geral, por exemplo, faz um exame simples de sangue, glicemia de jejum, e já vai ser detectado uma doença relativamente grave como a diabetes. Se a pessoa, por exemplo, tem um problema numa articulação do joelho e tira um raio-x, aquele raio-x vai detectar ali uma inflamação no tendão ou um problema na própria articulação. São sinais e sintomas bem evidentes que geram uma manifestação que nós dizemos física, laboratorial. Já a depressão é puramente mental. Não existe um exame que se possa fazer para detectar a depressão. Por isso ela ainda é uma doença muito incompreendida. A pessoa deprimida, por exemplo, ouve afirmações do tipo: você não tem nada, ou que você tem é frescura, ditas até por médicos. Médicos que aí, hoje em dia já é mais raro, mas antigamente era muito comum médicos generalistas que não tinham conhecimento das doenças puramente emocionais, era muito comum a pessoa depressiva, com um sofrimento muito visível, muito palpável, ia ao médico, fazia-se todos os exames bioquímicos possíveis, os exames, claro, não vão dar nada, aí a pessoa ouvia: você não tem nada. E, claro, a pessoa se sente muito confusa, porque o sofrimento dela é muito real. Hoje em dia já é mais raro profissionais da área de saúde não conseguir perceber um processo depressivo. Mas antigamente, até um certo tempo, isso era relativamente comum. Então a pessoa, por exemplo, é depressiva, ouve de familiares, de pessoas conhecidas dela, por exemplo, falas assim: depressão, larga de frescura. Faça uma viagem que tudo vai passar. Vá ao shopping se distrair, que toda essa tristeza passa. É como a pessoa vê a depressão de uma maneira simplista, como se fosse uma simples tristeza que uma viagem faria com que a depressão desaparecesse. Ou um probleminha qualquer que uma ida ao shopping para fazer compras, a pessoa se libertasse da depressão. Se viagem e compras libertasse as pessoas da depressão, era muito fácil. Era só dar um cartão de crédito na mão de uma pessoa para fazer compras e pronto, ela ficaria livre da depressão. Faz um pacote no Nordeste, por exemplo, numa praia paradisíaca, e ela voltaria sem depressão. A depressão é uma doença muito mais séria, muito mais grave. É uma doença do espírito. E não é de formas simplistas que se resolve a depressão. Tem outras pessoas que ouvem falas do tipo: o que você tem é falta de força de vontade. Você tem tudo e fica com essa frescura de depressão. Isso é falta do que fazer, arranje uma ocupação que tudo passa. Então a pessoa parte do pressuposto que a pessoa está assim porque ela simplesmente quer permanecer assim e que, se ela arranjar uma ocupação, a depressão passa. Também uma forma simplista de ver essa doença espiritual, até um certo ponto grave, no sentido de que é uma doença do espírito fácil, muito fácil da pessoa se envolver com a depressão, mas é difícil de superá-la. Vejamos agora a depressão, os sinais e os sintomas da própria depressão. Inicialmente vamos falar sobre os sintomas psíquicos. O sintoma mais objetivo e mais recorrente, o que mais acontece na depressão, é esse que estamos vendo na tela. Há uma dificuldade de sentir prazer pela vida, resultando em uma insatisfação por viver. Para se caracterizar depressão, é necessário que a pessoa tenha essa insatisfação por viver, que ela sinta que a vida não vale a pena. E com isso, esse sintoma é acompanhado de um sentimento de tristeza muito grande. E para caracterizar depressão, é necessário que a pessoa tenha esses sintomas no mínimo durante 2 semanas consecutivas, 15 dias. Se ela tem esses sintomas a partir de 15 dias, já podemos caracterizar depressão. Por quê? Não é uma simples tristeza. Por exemplo, uma pessoa que briga com um namorado, por exemplo, uma moça brigou com um namorado. Ela vai ficar triste por causa daquela perda e pode ficar triste 2, 3 dias, uma semana, mas logo ela recupera, salvo se aquela relação era muito intensa para ela, e aí ela pode entrar numa depressão secundária causadas por perdas que nós vamos ver em videoaulas posteriores. Mas salvo isso, esse fato acontecer, normalmente a pessoa vai superar a tristeza com relativa rapidez. Já a depressão não. A depressão já é um processo mais profundo, em que a pessoa ela vai ter esses sintomas por mais de 15 dias. Normalmente fica meses com esses sintomas. E um outro sintoma psíquico bem recorrente na depressão, que está acompanhado com o sintoma em relação à dificuldade em relação à vida, de sentir prazer pela vida, de a pessoa não querer viver ou ter dificuldade em viver, é a tristeza e o sentimento de vazio, a sensação de vazio. A pessoa tem uma tristeza muito intensa, muito forte, e uma sensação de vazio. Normalmente, essa sensação de vazio é referida bem aqui no peito, na posição onde está a minha mão. Aqui nós temos, no corpo fluídico, o quarto chakra, que é o chakra do amor. O quarto do chakra, que é o chakra do amor, ele é responsável por a própria vida, o sentir prazer e alegria pela vida, juntamente com o segundo, que é o chakra do prazer. Quando a pessoa tem esse chakra equilibrado, ela sente um bem-estar pela vida, uma harmonia pela vida. Quando ela tem a depressão, há um sentimento, uma sensação de indiferença, é uma sensação de desvalia, de desconformidade com a vida. Isso gera uma inibição do chakra. E essa inibição, a pessoa tem uma sensação de vazio aqui no peito. Tem pessoas que se referem a um buraco no peito. Isso significa que o chakra fica tão inibido, que a pessoa não sente as vibrações naturais, normais, do quarto chakra, que é aquilo que normalmente a pessoa sentiria. Por isso, essa sensação de vazio. Acontece também, juntamente com esse sentimento de tristeza, de vazio, um desprezo pela vida. A pessoa, como ela não sente a vida em si mesma, ela despreza a própria vida, a vida que ela tem no relacionamento com outras pessoas. Então, esse desprezo pela vida acaba por aprofundar os processos depressivos. Acontece também o sentimento de autodesvalorização. A pessoa não valoriza a própria vida. Ela sente que a vida dela não tem valor, que ela não é útil para ninguém, que se ela morresse ninguém iria sentir falta dela. Normalmente são sintomas muito comuns da depressão. Acontece também uma baixa autoestima. A pessoa ela tem uma dificuldade de sentir amor por si mesma. Daí vem a inibição do quarto chakra, que é o chakra do amor, que a pessoa vai sentir aquele vazio. Então, ela tem uma dificuldade enorme de sentir amor por si mesma, de sentir que ela é filha de Deus, criada para a felicidade, para o bem-estar, para a vida. Há um negativismo também muito forte. As pessoas depressivas, elas têm uma visão extremamente pessimista da vida, extremamente negativista. Tudo para ela vai piorar. Se acontece uma coisa boa, por exemplo, para a pessoa, o que ela fala? Aconteceu essa coisa boa, mas com certeza daqui a pouco vai acontecer uma coisa muito ruim. Como se ela não merecesse algo bom, e se acontece algo bom, ela acha que vai acontecer algo muito ruim para compensar aquele momento bom que ela passou a ter. Tal negativismo que ela vive. Então, é importante refletir sobre esses sintomas, porque quando nós falarmos sobre os processos de cura da depressão, nós vamos voltar a eles falando exatamente da antítese que a pessoa deve buscar. Há um sentimento de desesperança também, acompanhado com desânimo. A pessoa não tem esperança num futuro melhor, exatamente pelo negativismo. Se tudo que vai acontecer com ela é ruim, é negativo, é visto de forma pessimista, é claro que ela não vai ter esperança. Porque a esperança é exatamente a pessoa esperar dias melhores, esperar que qualquer dificuldade, por maior que seja, ela vai ter um termo. A pessoa depressiva, deprimida, ela não pensa assim. Ela acha que tudo só tende a piorar. Então, essa desesperança faz com que haja uma angústia muito grande, uma sensação de desânimo muito grande. Porque uma pessoa que não tem esperança, até para acordar de manhã cedo e se levantar da cama, é difícil. Por quê? Como que ela vai se levantar se ela não tem esperança de nada de bom acontecer naquele dia? Então, o desânimo e, às vezes, até uma sensação de prostração, uma sensação física, nós vamos ver daqui a pouco, acontece com a pessoa depressiva. Acontece também, juntamente com tudo isso, sentimentos de culpa. A culpa é extremamente recorrente na depressão. Raramente uma pessoa depressiva não sente culpa. Esse sintoma é tão importante que nós vamos ter uma videoaula só para falar sobre ele. Outra questão importante é que o mundo à sua volta é visto de uma maneira cinzenta, como se a pessoa usasse sempre óculos escuros. Esse sintoma é muito interessante. As pessoas depressivas, ela tende a se isolar num quarto fechado, por exemplo. Ela fecha as janelas, fecha a cortina, fecha a persiana, quando tem persiana. Ela se isola num quarto escuro. Se ela vai sair de casa por alguma coisa importante que ela não possa deixar de sair, ela usa óculos escuros. A tendência da pessoa é fazer com que o ambiente externo se equalize com o ambiente interno. Então, o ambiente interno da pessoa que está depressiva é cinzento. E aí ela quer que o mundo externo se torne cinzento como ela está. Inclusive, tem pessoas que chegam a ter até uma ilusão mesmo, de que o ambiente externo se torna cinzento. Tem pessoas que veem o céu cinza, né? Não num dia de chuva, por exemplo, um dia de céu azul, brilhante, sol, e ela vê tudo cinza. Ela vê as plantas cinza, ela vê as flores cinza, porque ela está de uma forma cinzenta, entre aspas, dentro de si. E aí ela tende a projetar isso fora de si também. Acontece também esse sintoma que está na tela, que é a redução da concentração, da capacidade de pensar e de tomar decisões. A pessoa depressiva, ela tende a ter um problema de concentrar a sua mente num determinado ponto, numa determinada circunstância. Como ela tem a dificuldade de concentração, o que vai acontecer? A sua capacidade de pensar e de tomar decisões acaba ficando comprometida. Com o passar do tempo, a pessoa começa a ter lapsos de memória, porque ela tem problema tanto de atenção quanto de concentração. Ela não atenta para um determinado ponto que ela necessita, e aí, claro, a concentração não vai ser adequada e a memória acaba tendo dificuldade, porque a memória é resultado de atenção e de concentração. Então a pessoa vai tendo cada vez mais dificuldade de pensar, de tomar decisões, a ponto às vezes dela abandonar tudo, dependendo da gravidade da depressão, ela pode abandonar até as suas atividades diárias. Os sintomas fisiológicos são sintomas já que a doença gera no nosso corpo físico. Acompanhado daquele sentimento de desesperança e de desânimo que nós vimos agora há pouco, existe uma perda de energia. A pessoa não sente uma energia em relação à vida. Então, o que vai acontecer? Ela, ao acordar de manhã, ela não tem energia para realizar as ações que necessita realizar. E a tendência da pessoa é querer ficar na cama. Dependendo da gravidade da depressão, ela pode literalmente permanecer na cama horas a fio. Então, essa perda de energia é consequente aos aspectos psíquicos, principalmente a questão da esperança e do desânimo. A pessoa desesperançada e desanimada, é claro que ela não vai revitalizar, não vai absorver a energia vital do cosmos necessário para a vida. Pode acontecer também de haver alterações do sono. Há alterações do tipo insônia, hipersônia ou sono não repousante. Insônia é a dificuldade de conciliar o sono. Acontece muitas vezes em casos de depressão que estão ligados a transtornos de ansiedade também, principalmente a chamada ansiedade generalizada. Então, a insônia é incapacidade de dormir, de iniciar a dormir, ou a pessoa dorme o primeiro período e depois acorda e não consegue dormir. Acorda de madrugada e não consegue dormir mais. A hipersônia é o excesso de sono. O excesso de sono pode acontecer associada à insônia. A pessoa tem insônia à noite e hipersônia, uma sonolência constante, durante o dia, ou ela pode ter hipersônia o tempo todo. Então ela sente uma vontade de dormir, se ela se deitar a qualquer momento do dia ou da noite, ela dorme horas seguidas se não houver um despertamento externo, porque ela entra num excesso de sono. Na depressão esse sintoma é mais comum do que a insônia, quando só existe a depressão, a chamada depressão maior. Pode acontecer do sono também não ser repousante. O sono não repousante é quando a pessoa dorme a noite toda, mas é um sono superficializado. A pessoa acorda e se refere que ela acorda cansada. Tem pessoas que falam, inclusive, que elas, como se elas tivessem acordado, como se tivessem tomado uma surra durante a noite. Normalmente, esses processos estão ligados a fenômenos obsessivos que ocorrem durante o sono. Durante o sono, só o corpo dorme, o espírito não dorme. E como o espírito não dorme, muitas vezes ele é submetido a torturas durante o sono. E aí a pessoa tem esse sono muito superficial e ao acordar de manhã é como se ela tivesse com o corpo todo machucado. É porque, na verdade, o corpo fluídico foi machucado realmente e ela está ali naquela situação, porque normalmente com os transtornos neuróticos, como a depressão, eles estão associados com os transtornos obsessivos. Futuramente, em outra videoaula, nós vamos fazer a correlação entre a obsessão e a depressão. Pode acontecer também, outro sintoma fisiológico, são as alterações do apetite. Pode o apetite estar diminuído, que é uma hiporexia, ou pode estar aumentado. Normalmente, na depressão, ele diminui. Raras vezes acontece de haver um aumento. Ele há um aumento quando está associado também à ansiedade. Agora, normalmente, há uma diminuição ou, às vezes, a abolição completa do apetite. A pessoa não sente vontade de comer, ou às vezes ela tem até a vontade de comer, mas quando ela vai se alimentar, o alimento não tem gosto, ele é sem graça, ou às vezes ela sente até gosto estranho no alimento, como se tivesse, o alimento tivesse amargo, com gosto estranho, esquisito, ou sem graça, sem paladar nenhum, exatamente por causa da dificuldade em relação ao prazer que o depressivo tem. Então ele tem uma dificuldade em relação ao prazer de viver. E, claro, o paladar está intimamente ligado ao prazer. Se a pessoa abole o prazer de viver, o paladar também vai ser inibido por causa dessa característica psíquica. Outro sintoma muito comum é a redução do interesse sexual. Há uma diminuição da libido e, às vezes, a pessoa tem uma libido, mas a própria sensação sexual, ela se reduz exatamente por a mesma dificuldade em relação ao prazer. O sexo também, ele proporciona prazer, e a pessoa que abole o prazer de viver, ela acaba abolindo até os prazeres ligados ao fisiológico, paladar e sexo também. Outro sintoma muito comum são as chamadas somatizações. As somatizações mais comuns na depressão são as alergias, porque as alergias vêm de um mau funcionamento do sistema imunológico, e a depressão está intimamente ligada com o quarto chakra, que é o chakra responsável pelo sistema imunológico. Ele está intimamente ligado à glândula timo, que é a glândula principal do sistema imunológico. Então a pessoa tem problemas de alergia, pode ter também, se a depressão for muito grave, o processo emocional for muito grave, doenças autoimunes ligadas ao próprio quarto chakra. E uma doença que hoje é muito comum, que está intimamente ligada à depressão, que é chamada fibromialgia. A fibromialgia é uma dor que a pessoa sente na musculatura do corpo todo, e que, como as pessoas dizem, é uma dor que anda. Por que que ela anda? Porque nós temos músculos desde do couro cabeludo até a planta do pé. E esses músculos, eles inflamam e doem. E tem hora que é um músculo que está inflamado, outra hora outro músculo inflamado. Dificilmente a pessoa vai ter toda a musculatura inflamada. Então é fibromialgia. É uma dor que acontece na fibra muscular. Exatamente por que que ocorre isso? Na verdade, são os impactos mentais que a pessoa gera nas suas células por essa recusa em viver, por essa rebeldia em relação à vida. Ela não sente prazer pela vida, é claro que ela vai ter dificuldade de fazer com que as suas células funcionem normalmente. Nós vejamos agora os sinais comportamentais. Os sinais comportamentais, nós temos o afastamento social, que é o mais comum. A pessoa depressiva, ela tende a se afastar das coisas que ela normalmente fazia com equilíbrio, fazia com alegria. Por exemplo, passeios, encontro com amigos, atividades voluntárias que ela mantinha. Por último, ela se afasta até do trabalho. Dependendo da gravidade da depressão, a pessoa chega num nível que ela se afasta até das atividades cotidianas, a ponto de, por exemplo, se a pessoa for um profissional liberal, alguma coisa assim, ou tiver o próprio negócio, ela colocar em risco a própria sobrevivência por causa desse afastamento social. Pode acontecer dela ter crises de choro, e essas crises de choro normalmente são referidas, a pessoa diz assim: eu choro, não sei nem por que eu estou chorando, mas eu não consigo bloquear esse choro. E chora, chora, e o que caracteriza bem a depressão é que ela não melhora com o choro. Normalmente, quando a pessoa está angustiada com alguma coisa, ela chora, ela melhora depois que chora. A pessoa depressiva não. Ela chora, chora, chora, chora e continua sentindo triste, continua se sentindo angustiada, apesar do choro. Pode haver também alterações psicomotoras, exatamente por causa da falta de energia vital, do desânimo. A pessoa começa a ter alterações psicomotoras, ela vai começar a ficar mais lenta. Tem pessoas que, em depressão grave, ela tem dificuldade até de erguer o braço para pentear um cabelo, por exemplo. Ela fica tão lentificada que as atividades cotidianas ela passa a ter dificuldade de manter. E por último, nós vemos os comportamentos suicidas. O suicídio está intimamente ligado à depressão. Como nós já falamos, nós vamos ter uma videoaula somente para trabalhar isso. Vejamos agora os níveis de depressão. Nós temos 3 níveis de depressão: a depressão leve, moderada e grave. Na depressão leve, como são os sintomas? Todos esses sintomas e sinais que nós acabamos de ver, eles existem, mas não interferem tanto no dia a dia da pessoa. As pessoas nesse nível de depressão conseguem trabalhar e realizar outras atividades, como lazer, mas sem a satisfação e o prazer que sentiam antes. Então, o que caracteriza a depressão leve é ter esses sintomas. Claro que não precisa ter todos os sintomas para caracterizar a depressão, mas pelo menos esses mais básicos, como a dificuldade em relação à vida, a tristeza, choro, esses aí são muito comuns. E a pessoa realiza as atividades do dia a dia, só que já não com satisfação. Ela faz por fazer, mas sem a satisfação de antes. Na depressão moderada, já há um comprometimento maior da manutenção das atividades diárias. A força que precisam desempenhar para as suas atividades, mesmo aquelas que antes achavam prazerosas, é muito maior. Há uma dificuldade em manter-se bem e já não sente tanta satisfação em situações que anteriormente eram agradáveis. Então, o que acontece nessa depressão moderada? A pessoa já necessita fazer um esforço muito maior para realizar as atividades do cotidiano, que antes ela realizava com muita tranquilidade. Então, já percebamos que a depressão tende a se agravar cada vez mais. Na depressão moderada, normalmente a pessoa, na depressão leve, melhor dizendo, ela mantém todas as atividades cotidianas. Na moderada, ela já começa a se afastar daquelas que ela não necessita tanto dela, como, por exemplo, atividades de lazer, ou às vezes até atividades no trabalho voluntário. Já atividades que ela necessita realizar, que geram um provento para ela, por exemplo, o trabalho profissional, a pessoa com depressão moderada, ela continua realizando as atividades com uma força, um esforço muito maior do que antes. Na depressão grave, há uma limitação muito grande da pessoa deprimida. Muitas nessa situação abandonam completamente as atividades que realizavam. Algumas chegam a se fechar num quarto escuro, em um estado em que, mesmo estando com a consciência desperta, não reagem a perguntas nem a estímulos externos, permanecendo imóveis numa só posição, muitas vezes até realizando suas necessidades fisiológicas no próprio leito. Então, esse é o nível mais grave de depressão, que é chamado até de estupor, em que a pessoa abandona tudo. Às vezes ela abandona tudo, mas ela fica em casa, ela fica normalmente fechada no quarto, mas ela se alimenta, ela faz as necessidades fisiológicas com naturalidade, mas ela fica fechada num quarto, curtindo o processo depressivo. Outras chegam nesse nível grave, gravíssimo de depressão, a ponto de ficar horas a fio deitada no leito. Se não houver um parente, alguém que cuide dela, ela fica ali até a inanição, fazendo as necessidades fisiológicas no próprio leito, numa situação muito difícil para as pessoas que chegam nesse nível de depressão. No próximo bloco, nós veremos as causas da depressão, tanto as espirituais quanto as perispirituais e as causas físicas também.
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0: 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Mas nós sabemos que a origem das dificuldades é espiritual, assim como das curas.
1: Vejamos inicialmente as causas espirituais da depressão. Há uma falta de significado e de interesse na vida, gerado pela rebeldia. Muitas pessoas, quando nós falamos que a pessoa depressiva é uma pessoa que está se movimentando na rebeldia, ficam chocadas. Como que pode? Uma pessoa depressiva, ela está lá fechada na vida dela, numa situação deplorável, como que ela tem uma rebeldia desse tipo? Na verdade, quando a pessoa se nega a viver, já é um ato de profunda rebeldia. Deus nos criou para a vida. Se a pessoa nega a vida em si mesma, ela está se rebelando contra a lei divina. E por que que a pessoa depressiva faz isso? Porque ela se rebela, porque ela gostaria de ter uma vida maravilhosa. Como a vida dela não é maravilhosa, ela se rebela, se fechando. E aí a depressão é consequência desse processo. Porque ela gostaria de ter uma vida glamurosa, e como que a vida dela é desse jeito? Agora, perguntamos, num planeta de expiações e provas, quem é que tem uma vida glamurosa de verdade? Aqueles que parecem que têm uma vida glamurosa, na verdade, eles estão mascarando uma série de dificuldades que trazem em si mesmo. Se não fosse assim, pessoas arquibilionárias, que têm tudo entre aspas, que têm tudo para, entre aspas, ser feliz, e acabam entrando em depressão e até se matando. Então, num planeta de expiações e provas, a vida é difícil para todo mundo. Quer nós tenhamos dinheiro, quer nós tenhamos posição social, fama, ou que estejamos morando num bairro miserável, com dificuldades, é difícil para todo mundo. Em maior ou menor grau, dependendo da provação que cada um está passando, mas todos nós temos as nossas dificuldades. E a pessoa depressiva se rebela exatamente contra as dificuldades. Ela não quer ter dificuldades. Mas como que num planeta de expiações e provas nós não vamos ter dificuldades? Por isso nós estamos vendo aumentar o número de pessoas depressivas. Porque as dificuldades próprias do planeta têm, inclusive, algumas aumentado, insegurança, uma série de coisas, insegurança em termos coletivos, tem aumentado. E a pessoa não quer ter dificuldade nenhuma, aí, claro, se deprime com facilidade. Há uma negação da vida. E essa negação da vida, é claro que vai gerar grandes dificuldades para a pessoa, porque ela nega o essencial em si mesma, que é a própria vida. É um movimento oposto ao amor e à felicidade. Então, se a pessoa, todo o universo chama a pessoa para o amor, e ela se opõe ao amor, se opõe à vida, claro que vai haver sempre uma consequência quando uma pessoa se opõe à vida. As pessoas depressivas, elas têm um foco na perda. Perda de quê? Normalmente elas têm um foco na perda daquilo que fizeram no passado, ou daquilo que gostariam de ter feito e não fizeram. Então a rebeldia está implícita nisso. Elas se rebelam porque elas já tiveram e ou agora não têm. Ou elas gostariam de ter tido e nunca tiveram. Então é aquela pessoa que foca naquilo que ela não tem e não naquilo que ela tem, naquilo que realmente faz sentido para ela. Então ela se apega àquilo que não tem em detrimento daquilo que tem. E isso proporciona uma revolta contra a vida. Podemos agir assim? Podemos, nós temos um livre-arbítrio. Mas não nos convém agir assim. Nos convém ir ao encontro da vida para aproveitarmos a vida dentro de um conceito espiritual profundo. Aproveitarmos a vida para evoluir, para crescer, para nos transformar numa pessoa melhor. A situação mais profunda que gera depressão no nível espiritual é um sentimento de onipotência movido pelo orgulho. Também muita gente fala, mas como a pessoa depressiva parece tão pobrezinha, né? Ela se faz de pobrezinha de mim, de coitadinha de mim, mas o que está por trás é orgulho e a rebeldia. Nas videoaulas que nós trabalhamos a saúde espiritual, nós vimos que uma orientação de Jesus, quando ele diz assim, tomai sobre vós o meu jugo e aprendei comigo que sou manso e humilde de coração, encontrareis descanso para a vossa alma. Então Jesus, ele fala que o amor, a mansidão e a humildade são as condições para que nós tenhamos harmonia interior. Se a pessoa depressiva, ela não sente harmonia interior, ela sente esse vazio, esse mal-estar em relação à vida, é porque ela está na contramão da vida. Então, ela está focada no desamor, na rebeldia e no orgulho, sim, porque ela se rebela contra o Criador da vida. Ela gostaria de ter uma onipotência que só Deus tem. Ela gostaria de fazer com que o mundo fosse glamouroso à disposição dela. Como ela não tem esse poder, porque somente Deus é onipotente, ela se revolta e se deprime, pois a vida não se dignou a atender os seus caprichos. Na verdade, é um processo de rebeldia gerado pelo próprio orgulho de não ter o poder que ela gostaria que tivesse. Nós estamos vendo agora na tela uma figura que vai explicitar de uma forma didática as causas espirituais e perispirituais da depressão. Vejamos que é uma figura apenas no nível didático. Imaginemos o espírito como se fosse uma pequena esfera luminosa que nós colocamos aqui no centro do peito dessa pessoa, estilizada. Vejamos que é apenas no nível didático, porque senão podem falar por aí que eu estou dizendo que o espírito é uma bola de luz no meio do peito. O espírito não é uma bola de luz no meio do peito. É apenas uma explicação didática. Vamos imaginar como se o espírito fosse, como ser, uma esfera de luz. Estamos vendo que em volta dessa esfera tem uma série de manchas. O que são essas manchas? Essas manchas são situações negativas que nós vivemos no nível do pensamento, no nível do sentimento. Todas as vezes que nós cultivarmos pensamentos negativos, sentimentos negativos que são contrários à lei do amor, o resultado é a produção dessas manchas. Uma pessoa que está fazendo esforços para se reabilitar, esforços de fazer exercícios de amor, de mansidão e de humildade, como nós acabamos de ver, o que ela faz? Ao produzir uma mancha, que é um pensamento, sentimento negativo, ela dá oportunidade a transmutar essa mancha. Então nós estamos vendo aí na tela que nós formamos e podemos desfazer as manchas. Normalmente nós somos convidados a fazer isso no nosso dia a dia. Mas como se comporta a pessoa depressiva? A pessoa depressiva, como ela tem uma rebeldia frente à vida, o que vai acontecer? As manchas, elas vão se agrupando em torno da essência divina que ela é. Então nós estamos vendo aí que a quantidade de manchas pode variar em maior ou menor quantidade. Quanto menor a quantidade de manchas envolvendo a essência divina que ela é, vai ser uma depressão, por exemplo, leve. A depressão vai se agravando com o maior número de manchas que vão se agrupando em torno da essência divina, formando uma espécie de escudo. Então, quanto maior o número de manchas, maior a gravidade da depressão, até chegar a esse bloqueio quase que completo da essência divina, que é a depressão grave, gravíssima, no nível do estupor, em que a pessoa tenta abolir a própria vida dentro de si. Então nós estamos vendo por essa observação no nível didático como que acontece. Na depressão, há essas manchas que nada mais é do que a representação de bloqueios energéticos no nível do perispírito, que nós estamos também usando as manchas no ponto de vista didático, vai formando esse escudo em torno da essência divina. Também o escudo do ponto de vista didático, para que nós não levemos no sentido absoluto aquilo que nós estamos falando, apenas para que nós entendamos o processo. Tudo isso vai acontecendo e formando todo um processo de bloqueios no nível emocional, E aí a depressão vai ocorrendo. E como que a depressão se manifesta? Ela se manifesta no corpo físico. Vejamos que existem também as chamadas causas físicas da depressão. Como nós estamos vendo, a depressão é uma doença do espírito. A doença do espírito transmite ao perispírito tudo aquilo que está no espírito. É o espírito que pensa e sente. Só que ao pensar e sentir algo que é contrário à lei do amor, o que que acontece? Nós geramos um bloqueio no perispírito, que nós colocamos didaticamente como as manchas. Então, esse bloqueio, se for trabalhado com naturalidade, a gente bloqueia e desbloqueia, bloqueia e desbloqueia. Isso, ao longo da vida, vão haver muitos bloqueios e nós somos convidados a trabalhar também nos desbloqueios. Só que a pessoa depressiva, ela não faz isso. E como ela não faz isso, ela bloqueia a essência divina que ela é. Ao bloquear a essência divina, ela vai bloquear a própria fonte de vida dentro dela mesma. E ao bloquear essa fonte de vida, o que vai acontecer? Manifestações no corpo físico. Então o espírito doente passa a doença para o perispírito, que é o corpo fluídico do espírito, que vai passar para o seu corpo. Por exemplo, gerando alterações cerebrais. Alterações cerebrais que podem ser bioquímicas ou podem ser até anatômicas. Vejamos que existem alterações bioquímicas que os cientistas hoje já comprovaram de uma forma muito clara que três neurotransmissores diminuem quando a pessoa está depressiva. São a dopamina, a serotonina e a noradrenalina. O que acontece com esses neurotransmissores? Esses neurotransmissores são produzidos pelas células cerebrais. Então, as células cerebrais, quando estão normais, elas produzem naturalmente esses neurotransmissores que fazem a ligação entre uma célula e a outra. A sinapse de uma célula cerebral com outra são produzidas a partir desses neurotransmissores. Quando eles estão em equilíbrio, a pessoa está de bem com a vida. A pessoa acorda de manhã sorrindo para a vida, cantarolando, em paz. Como disse Jesus, ela tem um descanso para a alma. Se ela tem um descanso para a alma, ela vive bem, com muita naturalidade, com muita tranquilidade. Na pessoa depressiva, como há toda essa rebeldia frente à vida que nós acabamos de falar, as manchas no perispírito vão se agrupando em torno da essência divina. Então há todo um bloqueio. Esse bloqueio faz com que as células do cérebro não produzam as substâncias neurotransmissoras com equilíbrio. Então, os cientistas descobriram que na depressão os índices de dopamina, de serotonina e de noradrenalina estão diminuídos, estão bem aquém do normal. E numa conclusão simplista, dentro de uma visão psicológica transpessoal, espiritual profunda, alguns concluíram, então, o que gera a depressão é a diminuição de dopamina, de serotonina e noradrenalina. É uma conclusão simplista, por quê? Porque está se concluindo que um efeito é a causa e não o contrário. Na verdade, a doença, a depressão, ela tem como causa a rebeldia do espírito em relação à vida. Tem como consequências a formação das manchas energéticas no perispírito, bloqueios energéticos, que vai ter como consequência final o bloqueio das células cerebrais. Então, quando se diminui as substâncias neurotransmissoras que dão sensação de prazer e de bem-estar, diminuiu Por quê? Porque o espírito se rebela contra a vida. Então a causa primária é a rebeldia do espírito, não a diminuição das substâncias neurotransmissoras. A diminuição das substâncias neurotransmissoras é efeito e não causa. E claro que quando inibe as substâncias neurotransmissoras, dopamina, serotonina e noradrenalina, a pessoa entra em depressão. Ao entrar em depressão, a sua rebeldia, claro, vai aumentar. Porque se ela se rebelou contra a vida, entrou em depressão, e aí a depressão é uma doença extremamente incapacitante, perturbadora, a sua rebeldia tende a aumentar, fazendo com que a diminuição das substâncias neurotransmissoras diminua mais ainda, e aí todo um círculo vicioso vai sendo produzido, desde a depressão leve até o estupor, se a pessoa não modificar a forma como se conduz frente à vida. O medicamento, por exemplo, os medicamentos que existem modernamente, eles atuam exatamente no metabolismo dessas substâncias, fazendo com que haja aumento das substâncias neurotransmissoras, serotonina, dopamina e noradrenalina, para que a pessoa se sinta bem. Mas é um processo artificial. Nós veremos em videoaulas posteriores como que esse processo é artificializado, ele é limitado em si mesmo, para que nós reflitamos que antidepressivo não cura a depressão, ele apenas facilita o processo para que a pessoa possa entrar num movimento de educação emocional. Mas isso nós veremos mais para frente. Um outro fator físico ligado ao processo depressivo são os fatores genéticos. Muitos cientistas também, de uma forma simplista, baseado em algumas pesquisas apenas, têm falado que a depressão tem causa genética. E não é verdade. A depressão, na verdade, tem uma causa espiritual que se manifesta nos genes. Os genes também é efeito. Com certeza.

outro também teria depressão. E uma pesquisa muito interessante, aliás, várias pesquisas muito interessantes, têm demonstrado que não é bem assim. Significa, as pesquisas mostram que, às vezes, um só dos gêmeos desenvolve a depressão e outro não. A ponto deles fazerem dados estatísticos e demonstrarem que cerca de 70% dos gêmeos, um desenvolve a depressão e os outros 30% não desenvolvem a depressão. Uma pesquisa mostrou isso. Isso significa o quê? Que o fator genético também é feito. Recentemente, uma pesquisa foi divulgada mostrando que existem determinados genes que são inibidores de outros que produzem doenças. Dentro de uma visão espiritual profunda, por que que gêmeos com o mesmo potencial genético, um desenvolve a doença e outro não desenvolve? Porque aquele que desenvolveu, simplesmente, ele continuou rebelde frente à vida. Porque a depressão, ela não começa nesta existência. Como é uma rebeldia do espírito, muitas vezes o espírito traz isso de várias existências, inclusive. Isso é tão verdade que a depressão, muitas vezes, ela já se manifesta na infância. Tem crianças já, desde pequenininhas, já depressivas. Aquela criança quietinha, boazinha, nem sempre ela quietinha, boazinha, ela está depressiva. Então, o espírito doente, ao formar pelo próprio psiquismo, ao atrair um espermatozoide que tenha os genes de acordo com o seu psiquismo, vai atrair as possibilidades da doença. Então, os genes não é uma coisa matemática, mas uma possibilidade, uma probabilidade. Se o espírito se modifica e se torna uma pessoa que faz exercícios de amor, de mansidão e de humildade de coração, o que vai acontecer? O potencial genético existe, mas a doença não se manifesta, que explica os gêmeos que têm o mesmo potencial genético, que são univitelinos, têm o mesmo potencial genético, um desenvolve e outro não desenvolve. Muitos falam que mas é um fator social. Isso é verdade quando os gêmeos são criados em ambientes completamente diferentes, em situações completamente diferentes. Mas essa pesquisa que nós estamos falando, os gêmeos foram criados no mesmo ambiente, com a mesma educação, com todos os fatores sociais eram semelhantes. E 70% desenvolveu e 30% não desenvolveu. Então, os 30% que não desenvolveram, apesar do potencial genético, inibiram a manifestação do gene porque o espírito se modificou. E quando Jesus diz que Deus não quer a morte do pecador, mas a morte do pecado, tem tudo a ver com o resultado dessa pesquisa. Quando a pessoa modifica a si própria, o que vai acontecer? Uma mudança da forma dela agir. E é claro que os genes também vão ficar inativos e não numa atividade, porque a doença pode se manifestar de uma forma suave, moderada ou grave, mesmo com o mesmo potencial genético. O espírito é que comanda o seu corpo e não o contrário. Então, para finalizar, nós vamos falar também dos fatores cerebrais. Algumas linhas de pesquisa têm mostrado que o cérebro de pessoas depressivas é um pouco diferente das pessoas normais. Isso significa o quê? Que também essas manifestações cerebrais vêm do espírito doente. O espírito doente, claro, que não vai formar o seu corpo com naturalidade, de uma forma normal. Ele também vai formar com dificuldades. Então, essas manifestações cerebrais também são efeito. A ciência, a medicina, infelizmente, ainda traz um materialismo muito forte. E, por causa disso, muitos efeitos são colocados como causa. O importante é saber que a depressão é uma doença do espírito que se manifesta no perispírito, que vai acontecer no corpo físico já no final do processo. E todo o trabalho de

0: superação da depressão vai se dar do espírito para o corpo e não o contrário. Qualquer processo que trabalhar apenas o corpo vai apenas aliviar o problema, porque vai estar mexendo no efeito e não na causa. Em videoaulas posteriores nós vamos trabalhar tudo isso para que a pessoa que esteja nos assistindo possa entender todo esse processo e trabalhar a sua vida de uma forma mais equilibrada. Muita paz a todos.
1: Muito obrigado pela sua companhia e nos encontramos na nossa próxima videoaula. 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Até lá!

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1: Voltando então para o nosso estudo sobre a presciência, capítulo 16 do livro A Gênese, itens 11 e 18, nós terminamos o bloco anterior dizendo que sobre o prisma de passado, presente e futuro, não devemos considerar as aquisições do espírito de um mundo de expiações e provas como o nosso como apenas passado e presente, mas como uma existência completa, constituindo de passado, presente e futuro. No item 12 desse capítulo, nós encontramos o seguinte: as mais das vezes, os acontecimentos vulgares da vida privada são consequência da maneira de proceder de cada um. Este, de acordo com as suas capacidades, com a sua habilidade, com a sua perseverança, prudência e energia, terá êxito naquilo em que outro verá malogrados todos os seus esforços, por efeito da sua inaptidão. De sorte que se pode dizer que cada um é o artífice do seu próprio futuro. Futuro que jamais se encontra sujeito a uma cega fatalidade, independente da sua personalidade. Conhecendo-se o caráter de um indivíduo, facilmente se lhe pode predizer a sorte que o espera no caminho por onde haja ele enveredado. Então o futuro jamais se encontra sujeito a uma cega fatalidade. Conhecendo o caráter de um indivíduo, facilmente se lhe pode predizer a sorte. Então, analisando o nosso caráter, isso então a gente pode trazer para nós, para a nossa vida pessoal, conhecendo o nosso caráter, nós podemos interpretar como será o nosso futuro. Nós podemos ter uma visão do que nos espera nos tempos que ainda estão por vir. Se a gente não está satisfeito com o que a gente consegue prever para o nosso futuro, vamos então mudar o nosso caráter e seguir o que Kardec deixou bem claro nesse item. Conhecendo o caráter do indivíduo, se pode dizer ou predizer a sorte que o espera. Precisamos verificar o que nós queremos para o nosso futuro e adequar o nosso caráter, então, de acordo com o que nós esperamos. Mas voltando ao item 6 desse capítulo, mais precisamente para a parte que disse, nós já lemos o item 6, mas a gente queria agora ressaltar uma pequena segmento dessa resposta, desse texto, que Kardec diz que homens de gênio, como por exemplo Cristóvão Colombo, caminham para uma meta, anunciando previamente, por assim dizer, o instante em que a alcançarão. É que eles viram essa meta, que, para seus espíritos, deixou de ser desconhecido. E aqui, então, nós convidamos os ouvintes para um exercício, porque nós podemos nos questionar se Cristóvão Colombo, que é o exemplo que nós estamos, ou que Kardec deu aqui nesse item, se Cristóvão Colombo não tivesse tido conhecimento prévio, ele marcharia com a mesma determinação? Ele alcançaria o objetivo? Então, a resolução de caminhar com determinação é decorrente do fato dele ter vislumbrado o final. Mas se não vislumbrasse, poderia titubear e com isso o êxito ainda teria sido atingido? Então, esse é um ciclo para o qual nós não teríamos uma resposta precisa. Porque os eventos para os espíritos, ou para o espírito, não são necessariamente sequenciais, como diz a nossa percepção de encarnado. Então, como nossa condição de encarnado, nós temos a percepção que os eventos são sequenciais, um após o outro, e o terceiro após o segundo, o quarto após o terceiro, e assim sucessivamente. Mas para o espírito, esses eventos não são necessariamente sequenciais. Sob esse ponto de vista, então, dos eventos não serem necessariamente sequenciais, a vida do espírito se torna muito mais rica, pois nós deixamos de trabalhar para o momento presente e passamos a trabalhar para toda uma existência, toda uma experiência corpórea e extracorpórea, não mais pontualmente, mas trabalhar para o conjunto. De repente, talvez, essa seja a real visão do encarnado como realmente ele é, um espírito imortal, um espírito que trabalha para a perfeição, um espírito que trabalha para entrar em comunhão direta com Deus. Quando ele deixa de enxergar o presente momento e passa a enxergar uma experiência corpórea completa, constituindo, inclusive, dos períodos na erraticidade. As nossas atitudes e determinações que tomamos hoje vão interferir para melhor ou para pior esta experiência corpórea completa. Então, não mais apenas para o futuro, ou para o futuro próximo, ou para o futuro longínquo, mas vai interferir para a experiência corpórea completa. Para melhor ou pior, dependendo, obviamente, das atitudes e das determinações que nós vamos tomando. Por isso que é importante um passo de cada vez, a cada passo, estar ciente de que a atitude é a correta e a determinação também é a mais correta. E, obviamente, para nortear as nossas atitudes e determinações, nada igual essa doutrina que tanto nos esclarece sobre a nossa vida de espíritos imortais que somos e que precisamos trabalhar pela nossa existência espiritual, que é a duradoura, que é que persiste, e não apenas na nossa experiência como encarnados, que é temporária, que durará mais dezenas de anos, mas que vai em algum momento se extinguir. Dessa forma, a transformação pessoal, tão apregoada pelo Espiritismo, traz benefícios para existências passadas, a atual e também as existências futuras, não mais ficando uma questão localizada, mas abarcando toda uma vida do Espírito. À primeira vista, diante desses conceitos, eles podem parecer bastante estranhos, mas isso também é decorrente da nossa análise sequencial da nossa vida, da nossa interpretação de mundo. Como nós falamos no estudo anterior, a nossa mente ainda é voltada para pontos de referência. Nós precisamos desses pontos para conduzir um raciocínio. E nada mais fácil para conduzir o raciocínio do que uma interpretação sequencial do mundo. Mas abstraindo a nossa mente, abstraindo dessa necessidade de referências, nós podemos enxergar a nossa existência como espíritos imortais, que não teve início no momento da concepção, nem terá fim no momento em que nós nos libertarmos dos despojos carnais. E agora, nesse finalzinho, nesses poucos minutos que restam, só para botar um pouco mais de lenha na fogueira, uma das teorias da física atualmente é o tempo blocado. E o tempo blocado, ele diz que todos os instantes desse tempo blocado são igualmente reais. Ele deixa de considerar apenas o presente como real, o passado como tendo deixado de existir e o futuro como ainda não existindo, para considerar tanto passado, presente e futuro como tempos reais. O tempo, ele flui através da mente, mas fora dela, a realidade pode ser bem diferente. E aqui terminamos com esse tema que é tão instigante, tão interessante, que é a teoria da presciência, tão bem colocado por Kardec nesse capítulo. Obviamente que o entendimento da codificação, o entendimento do Espiritismo, ele requer o estudo do Pentateuco completo. Então, para o melhor entendimento da teoria da presciência, precisa também um pouco do ensinamento contido sobre os fluidos, sobre o livro dos Espíritos, Evangelho, céu e inferno. Ficamos então aqui no momento com esse estudo e muita paz a todos.
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2: Olá, amigos. Estamos de volta, estudando o capítulo 17, Predições do Evangelho, capítulo 17 da Gênesis. E estamos falando que Jesus, né, de Jesus, que ele afirmou algo que até hoje nós vemos, né, exemplos diários, conversando com diversas pessoas. Isso é uma verdade ainda, né? Que um profeta só não é honrado em sua terra e na sua casa. Então, no primeiro bloco, nós discutíamos que quais deveriam ser os motivos que explique isso, né? Por que isso? Por que a minha palavra é levada mais a sério em locais externos àqueles mais próximos de mim? Por que me levam a sério na rua e em casa? Eu estou falando bobagem. Por que me levam a sério no trabalho e na família, numa reunião familiar, eu estou sendo bobo? Por que isso acontece? Então, no primeiro bloco, a gente deu uma discutida em relação a isso. Trazendo para o lado do Espiritismo, muitos relatos nos chegam, e até mesmo nós, né, passamos por isso por um breve momento, que quando iniciamos no Espiritismo, porque eu não sou espírita de berço, então eu entrei no Espiritismo já adulto. Então, quando eu tive contato com o Espiritismo, percebi que era isso que eu estava buscando, eu tentei transformar, mudar um pouco os meus hábitos. Não completamente, até hoje não consigo mudar completamente como eu sei que poderia ser melhor, mas ainda tenho dificuldade de ser aquilo que eu quero ser. Então, mesmo mudando pouco, superficialmente, aos pouquinhos, eu já fui taxado de santo, já fui taxado de sonso, isso vai passar, fogo de palha. Então, e várias outras pessoas também falam isso, né? É algo normal, não é normal, mas é... Existem vários casos que confirmam isso, essa visão de Jesus sobre um profeta só não é honrado em sua terra e na sua casa. Nesse caso, não é questão de profeta, né? A gente não está se comparando a Jesus, longe disso. Mas é algo, uma afirmação, uma postura que você quer ser em todos os ambientes, e geralmente o local onde você tem mais dificuldade é no próprio seio familiar. Ou, muitas das vezes, no próprio seio familiar. Por que isso, meu Deus? Porque, como a gente já discutiu no primeiro bloco, às vezes é algo assim, eu não consigo ser assim. Por que ele consegue? Se eu não consigo, por que ele é? E isso não só moralmente, pode ser materialmente também. Ele alcançou esse patamar, mas eu não. Por que isso? E isso acaba gerando complicações internas e, principalmente, complicações para aquela própria pessoa que sente aquele sentimento, que tem aquele sentimento. Então, isso deve ser tratado, é reflexão dela, no momento dela. Então, continuando, eu vou pegar um pedaço de um texto aqui. Kardec vem dizendo: por outro lado, geralmente fazemos dos homens que conhecemos apenas pelo seu espírito um ideal que cresce com a distância dos tempos e dos lugares. Kardec vem se referindo que muitos espíritos, quando estão encarnados, vamos pensar em espíritos moralmente evoluídos, ou que passa da média moral, né, da terra, ou de um estado, ou de um local qualquer. Enquanto encarnados, aqueles espíritos não são levados a sério, pelos motivos que a gente já discutiu no primeiro bloco: egoísmo, inveja, não aceitação por questões religiosas. Mas depois que ele desencarna, com o passar do tempo, ele vai se transformando em uma outra coisa. Ele vai se transformando em um símbolo. E muitas das vezes, esse espírito vai se transformando em algo antes odiado, em algo amado, venerado. Até hoje a gente vê artistas, acontece isso com artistas. O artista era lá, nem conhecia o artista. Morreu, virou o melhor artista de todos os tempos. Era o filósofo que ninguém conhecia. Morreu, esse morreu entre aspas, né, claro. Morreu e virou o melhor pensador de todas as épocas. Aquele filósofo, aquele professor. Por que isso? Porque enquanto encarnados, a gente tinha aquela dificuldade. Ah, tinha fraqueza. Ah, eu tinha inveja. Eu sou egoísta, então eu queria aqueles títulos para mim. Mas quando estão desencarnados, já não existe aquele corpo, já não existe a questão da matéria. É uma visão espiritual. Eu tenho uma visão, não tem por que sentir inveja de alguém que morreu. Então essas barreiras humanas são interrompidas para ficar só a obra daquela pessoa, a obra daquele espírito. Então, com o tempo, a gente consegue avaliar melhor a obra de alguém. Porque se eu odiar, com o tempo, esse sentimento de ódio vai abafando, vai sendo abafado, e eu vou visualizar melhor aquela obra. Mesmo que eu não goste, aquele sentimento de ódio vai diminuindo. Se for uma obra espetacular, mesmo que enquanto encarnado, eu não goste daquilo por inveja, por exemplo, esse sentimento de inveja vai sendo abafado e eu vou conseguir reconhecer que o espírito fez uma bela obra. Vamos pensar no Betinho, por exemplo. Eu poderia ser, eu ter preconceito por conta da doença dele, eu não poderia gostar do fato, não sei, dele ser ateu, por exemplo. Mas o que ficou, não ficou a obra dele? Então eu esqueci essas picuinhas humanas para olhar apenas a obra. E não é uma bela obra? Claro que é uma bela obra, né? Betinho, para quem não lembra, quem tem fome tem pressa. Então, não foi uma bela obra? É isso que importa. Mas ainda estamos num processo de dificuldades. É uma mistura de sentimento a todo instante que ainda temos que trabalhar muito isso. Então, às vezes, a gente quer tomar a atitude correta, mas por conta desse turbilhão de sentimentos, ficamos travados. Mas demora, isso é pouco a pouco, vamos conseguindo superar isso. E Kardec vem dizendo, assim de um lado, deixa eu pegar aqui, pode-se fazer uma ideia dos sentimentos que os seus parentes nutriam em relação a Jesus, pelo fato de que os seus próprios irmãos, acompanhados da sua mãe, foram a uma reunião onde ele se encontrava para se apoderarem dele, dizendo que Jesus havia perdido o espírito. Vejam isso. Muitos reclamam que a família não apoia a nossa atitude, por exemplo, no espiritismo. Mas a família de Jesus não apoiava ele completamente, porque vemos nessa passagem que os irmãos, até a mãe, né, Maria, estava preocupado, o que está acontecendo com meu filho? Então, por que a gente quer privilégios? Por que a gente quer caminhos facinhos a todo instante? Não, nem Jesus teve caminho fácil aqui. Jesus, também como aquele artista que a gente vê distante, que se transformou em um semideus, veio nos ensinar que nós podemos, nós conseguimos superar essa questão humana, a questão material, para brilhar como espírito. É só a gente buscar, é só a gente trabalhar a todo instante essas questões. Mas vocês podem pensar, mas Jesus é um espírito muito mais avançado do que eu. Sim, mas ele veio como encarnado. Ele teve as dificuldades carnais também. Só que ele foi centrado com vontade, com perseverança. Ele tinha um objetivo. Qual o nosso objetivo agora? O que nós temos de objetivo para essa vida? O que, que a gente pensa que a gente vai estar fazendo ou que queremos fazer daqui a um ano, dois anos, cinco anos, dez anos? Onde nós vamos estar daqui a 15 anos? O que faremos daqui a 15 anos? Meus irmãos, vamos refletir mais sobre a oportunidade de estarmos encarnados. Ok? Que Jesus, esse mestre, esse irmão, que não está longe de nós, ele está próximo de nós, nos ilumine e nos abençoe a cada instante. Graças a Deus.
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Boa noite, nossas saudações nesse retorno, em que agradecemos pela vibração de vocês. Correu tudo muito bem, nossa jornada, nas nossas palestras, na viagem, no encontro que tivemos lá com o Divaldo. A receptividade da mensagem de Joana foi muito boa perante todas as pessoas lá na Suíça e que mandaram um abraço para vocês. Então, sintam-se suissamente abraçados, ok? E hoje vamos dar continuidade aos módulos e hoje vamos trabalhar um mergulho no nosso inconsciente. Quanto da nossa vida permanece ignorada de nós mesmos? Aquilo que conhecemos de nós é muito pouco para efetivamente dizermos que sabemos quem somos. Carl Gustav Jung, certa feita, conversava com um amigo que narrava uma história muito interessante. O amigo dizia que, viajando de trem, ele viu uma placa escrita em russo e, a partir dali, começou a divagar, a viajar com a própria imaginação. Não se dava conta, o amigo, que àquela altura ele estava trazendo símbolos, imagens e fantasias do seu próprio mundo inconsciente. Quando falamos de inconsciente, é verdade que não foi Carl Gustav Jung quem descobriu o inconsciente, nem tampouco Sigmund Freud. Em verdade, a construção dos filósofos da antiguidade já nos fazia saber que parte da psique já nos era desconhecida. Mas somente quando a psicologia começou a ganhar corpo, e aí vem a importância dos estudos do pai da psicanálise, é que perceberam que o inconsciente tinha influência também sobre nossa vida consciente. E que deveríamos conhecer um pouco mais desse mundo que habita em nós e que muito pouco sabemos, para conhecer os nossos transtornos, nossas neuroses, nossas dificuldades e também não somente o que costumamos dar um teor negativo em sua essência, mas muitos aspectos positivos que se encontram nesse mundo interior e que nós não acessamos, às vezes por medo, às vezes por insegurança, por reprimir grande parte de nós que nos é desconhecida. E Joana de Ângeles, na obra Triunfo Pessoal, ela diz que as impressões armazenadas em camada abaixo da consciência constituem a área que Freud denominou como inconsciente, enquanto que Jung passou a nomeá-lo como inconsciente individual, com a finalidade de diferenciá-lo daquele que chamaria de coletivo. É que inicialmente Freud pensou que no inconsciente estariam apenas as lembranças daquilo que de alguma forma desejaríamos esquecer. Todo o material que reprimíamos do campo da consciência passaria a formar o inconsciente. Então a psicanálise tinha a função de promover a catarse, ou seja, o paciente chegava, falava e dava livre vazão às suas ideias, como forma de equilibrar o inconsciente com a consciência. E dessa forma, alguns dos transtornos neuróticos eram trabalhados. Mas quando Carl Gustav Jung começa a estudar o inconsciente, ele percebe que aquele inconsciente tinha algo muito maior do que somente as impressões esquecidas e reprimidas pela consciência. Havia algo de grandioso em que ele trazia, de certa forma, toda a trajetória da humanidade presente no mundo inconsciente. É por isso que Carl Gustav Jung diferencia o inconsciente entre inconsciente pessoal e inconsciente coletivo. Jung diz que o inconsciente descreve um estado de coisas extremamente fluido. Tudo o que eu sei, mas que no momento não estou pensando. Tudo aquilo de que antes eu tinha consciência, mas de que agora me esqueci. Tudo que é percebido pelos meus sentidos, mas que não foi notado pela minha mente consciente. Tudo aquilo que involuntariamente
e sem prestar atenção, sinto, penso, recordo, quero e faço. Não sei se já aconteceu com vocês de tentarem lembrar de algo que vocês sabem que lembram ou que sabem, mas que não vem à consciência de jeito algum. Isso acontece quase com todas as pessoas. É porque aquele fato, aquele evento, de certa forma saiu do campo da consciência e está gravado no inconsciente, normalmente no inconsciente próximo, mas que não aconteceu aquele estalo, aquele clique, para que tivéssemos a lembrança. Noutras feitas, acontece justamente ao contrário. Temos lembranças antigas a partir de determinados eventos e não sabemos por que aquilo ocorreu. É porque a mente funciona de maneira associativa. Por exemplo, passamos por um local e de repente sentimos um cheiro que nos remete a uma outra instância, um cheiro de café. E quem não lembra do café da vovó, aquele café gostoso com bolo de milho, né, que só de falar a gente fica com água na boca. E essas lembranças, essas associações, fazem parte de todo o material que se encontra inconsciente. Então, às vezes, ocorre também de escutarmos uma música e sermos remetidos ao passado, ouvindo aquelas músicas, como diz uma amiga minha, aquelas músicas de dor de cotovelo do passado, onde ela tem as recordações e traz à tona uma série de recordações, porque o inconsciente, em conjunto com a consciência, funciona também de maneira associativa. Certa feita, estudiosos fizeram uma pesquisa para perceber o quanto somos influenciados por essas mensagens subliminares que ficam gravados no nosso inconsciente e que sequer nos damos conta. Esses estudiosos cercaram um caminho de duas pessoas que se colocaram à disposição da pesquisa e durante o caminho eles colocaram várias mensagens em outdoor, mensagens escritas, e no final eles pediam que as duas pessoas fizessem um desenho. E foi um impressionante o resultado, porque eles fizeram um desenho trazendo várias das mensagens subliminares que eles receberam durante o caminho, demonstrando que, mesmo que a gente não se dê conta de tudo o que acontece ao nosso redor, o nosso inconsciente grava todas as coisas. Mesmo que a nossa mente consciente não perceba muito do que acontece em nossa vida, tudo vai ficando gravado em certa parte da nossa psique, a que damos o nome de inconsciente. E se esse material, essa energia, essa força, se encontra em desarmonia, isso prejudica também a forma como atuamos no mundo. É por isso que o grande desafio da nossa personalidade, o desafio do nosso caminho, é harmonizar as forças do inconsciente com a consciência. E existe uma maneira que o inconsciente se comunica com a consciência, que é através dos sonhos, das fantasias, da imaginação. Todo esse material funciona como um canal que vai fluindo do inconsciente para a consciência, para que conheçamos um pouco mais de nós mesmos. Acontece que, como a linguagem do inconsciente é simbólica, nem sempre nós entendemos. E aí, novamente, as pessoas se queixam. Mas eu tive um sonho que não tem nem pé nem cabeça. E esses são os melhores sonhos, porque no trabalho terapêutico é justamente isso. Essa análise que fazemos de tentar colocar um pouco mais, talvez não nem o pé nem a cabeça, mas mais dúvidas na cabeça do paciente. Porque paciente bom é aquele que sai com bastante dúvida, né? Ele chega no consultório terapêutico buscando respostas, e os terapeutas colocam mais dúvida na cabeça para pensar um pouco mais a respeito da vida. Mas isso é até de certa forma saudável, porque é através dos questionamentos que nós vamos conhecendo um pouco mais desse mundo. Não necessariamente sabendo todas as coisas, porque o inconsciente é imenso perante a nossa consciência. Mas o trabalho principal é harmonizar. E aí adentramos naquilo que Jung chamou do equilíbrio entre o eixo do ego e do self.
O self, sendo a totalidade, ele contém também o inconsciente. O ego contém somente o campo da consciência, aquele campo pequeno. Então as duas instâncias têm que se harmonizar para que tenhamos também uma vida, de certa forma, equilibrada. E continua Jung dizendo que esquecer nesse sentido, ou seja, no sentido de que certos conteúdos não são recordados pela consciência, é normal e necessário para dar lugar a novas ideias e impressões na nossa consciência. Se tal não acontecesse, toda a nossa experiência permaneceria acima do limiar da consciência e nossas mentes ficariam insuportavelmente atravancadas. Então o ego, a consciência, funcionam de certa maneira com uma ordem seletiva. E esse ensinamento também nós vemos na doutrina espírita quando falamos do esquecimento das vidas passadas. Na nossa vida é colocado como se fosse um véu nas nossas lembranças e esquecemos da nossa vida de espírito, de tudo o que fomos no passado. De certa maneira, isso funciona como um ponto de equilíbrio para o ego. Será que daríamos conta de todas as lembranças na consciência? Às vezes a gente já fica com o juízo meio atrapalhado, somente das recordações do dia a dia, das tarefas que a gente tem que fazer. Imagina se tivéssemos que dar conta de todo o conteúdo do inconsciente. Funcionaríamos de maneira equilibrada? Então é por isso que Jung chama a atenção de que esquecer, nesse sentido, funciona para dar lugar a novas ideias na consciência, porque isso propicia também que o novo surja em nossa vida. Quantas coisas novas, quantas experiências vívidas vamos tendo, e tudo isso vai fazendo parte do nosso inconsciente. Arquivamos, e o ideal é que arquivemos de maneira equilibrada também esse conteúdo, para dar conta dos desafios existenciais. Isso só é feito quando também amadurecemos em nossa trajetória psicológica e espiritual. Quando passamos a saber distinguir aquilo que é importante do que não é importante para a minha jornada. Quando passamos a ter uma atitude equilibrada perante os desafios que a vida nos propõe. Isso vai fazendo com que não deixemos feridas abertas no nosso campo inconsciente. É por isso que muitas vezes temos que voltar para resgatar aquilo que não foi muito bem trabalhado, não foi digerido, não foi bem elaborado na nossa vida. E normalmente, na trajetória terapêutica, costumamos revisitar a nossa infância, a nossa vivência com o pai, com a mãe, com os familiares, porque isso vai deixando marcas. E como o espírito traz para a sua vivência as necessidades evolutivas e, de certa maneira, revive em sua infância, em seu contato social, aquilo que não foi harmonizado, equilibrado, revisitar essa vivência infantil significa, de certa forma, reelaborar também as questões do nosso passado espiritual. Por isso que, de certa forma, nem sempre é necessário que façamos uma terapia de vivências passadas, das experiências passadas no espírito, porque elas são retratadas também nessa vida. Elas recebem um certo reflexo nessa vida. E talvez, trazendo à tona aquele material do passado longínquo, não dessemos conta, não tivéssemos o equilíbrio necessário para o ego saber lidar com essas questões. Isso, de certa maneira, deve diminuir um pouco a curiosidade que se tem em se saber quem se foi mesmo no passado. Quem eu fui no passado? Nós podemos ter uma ideia disso. Basta conhecermos um pouco mais de quem somos, de que forma nós pensamos, quais são as nossas limitações, aonde se encontram nossos conflitos, a nossa insegurança. Por aí já sabemos um pouco das nossas vidas passadas. As nossas enfermidades também congênitas nos dizem um pouco do nosso passado. Eu me recordo que certa feita, eu conversava com uma amiga que tem uma mediunidade muito ostensiva. E ela disse que tinha tido uma visão
e que achava que o personagem que participava daquela visão era eu mesmo. E ela dizia: olha, Cláudio, foi interessante, porque eu te vi num ambiente, parecia um bar onde havia muita fumaça e você fumava compulsivamente, e eu via várias pessoas, parecia um local da antiguidade. E eu fiquei escutando atenciosamente o que ela falava. E fazendo uma associação com o que ela falava da imagem e com o que eu apresentava de enfermidade em minha infância, eu pude fazer uma conexão. Porque quando eu nasci, eu tinha crises de bronquite, graves crises de bronquite. E no momento que ela falou, eu associei, olha aí, o resultado do pulmão que fumava compulsivamente no passado e que agora traz a sua memória. Ou seja, não preciso resgatar tanto a vida passada para verificar quem eu fui no passado. Os efeitos da vida presente já mostram, de certa forma, tudo o que se encontra gravado no inconsciente. Então, através do estudo das formas que se apresentam a doença em mim, das minhas limitações, dos meus conflitos de hoje, eu posso conhecer um pouco mais de tudo o que se encontra esquecido no passado. E que, de certa forma, é uma bênção para as nossas existências, pois talvez não tivéssemos o equilíbrio necessário para lidar com todo esse contingente de informações. E Joana de Ângeles, em Busca da Verdade, propõe que a grande maioria dos atos e comportamentos humanos, na sua expressão mais volumosa, procede do inconsciente, sem a interferência da consciência lúcida. É como se tivéssemos nesse inconsciente um grande manancial de energia, energia psíquica. E nas próximas aulas vamos estudar um pouco mais dos complexos que formam essa carga afetiva que se encontra no nosso inconsciente. E como essas lembranças, elas possuem energia, força emocional, Elas às vezes tomam conta do ego. É o inconsciente que não somente se aproxima, mas toma conta da pessoa que não sabe o que fazer com aquela energia do inconsciente. E quantas vezes vocês já ouviram dizer, ou mesmo já disseram, que estavam fora de si em determinadas atitudes, determinados comportamentos? É porque somos tomados por essa força do inconsciente e não conseguimos até mesmo equilibrar essa força quando não temos um ego estruturado, um ego saudável para lidar com todo esse conteúdo. E aí chama a atenção da necessidade de harmonizarmos com a consciência lúcida a força que provém do inconsciente. Quantas atitudes nossas são inconscientes? Quanto do meu comportamento vem à tona, por mais que eu treine, por mais que eu queira, por mais que eu exercite, e emoções tomam conta da minha atitude, por mais que eu tente permanecer equilibrado? E aí a gente pode prestar atenção, às vezes, principalmente nas situações de incômodo, como é difícil lidar de forma diferente com o mesmo problema. E muitas vezes as pessoas dizem: mas Cláudio, eu tento fazer diferente, mas não consigo. É porque o inconsciente, sem que percebamos, sem interferência da consciência lúcida, trabalha e envolve o nosso campo da consciência. E enquanto não conhecemos isso, não conhecemos mais esses campos, essas forças que nos afetam, permanecemos como reféns dos nossos próprios conflitos, da nossa própria força inconsciente, que chama a atenção não para punir, mas para que nos harmonizemos com ela cada vez mais. E toda vez que a mente consciente dá-se conta de que o inconsciente se encontra envolvendo-a, é tomada por certas expressões de deslumbramento ou choque, já que é a totalidade, o oceano, incluindo o iceberg, que vem à tona. E aí Joana de Ângeles se utiliza de uma imagem que o próprio Freud trouxe, de que o inconsciente e a consciência seriam como um iceberg. A parte à tona seria a consciência, mas a grande parte que está submersa
seria o inconsciente. De que forma eu me relaciono com essa força que ainda me causa espanto, que ainda me choca? De que forma eu consigo perceber a atuação disso em toda a minha vida? Como eu promovo cada vez mais um mergulho no inconsciente para não ser refém dessas forças que me fazem, às vezes, tomar atitudes que eu não desejo, que me fazem, às vezes, esquecer determinadas experiências pela dor que elas me trazem? E nós vemos aí a importância da estruturação do ego, como foi tratado nos módulos anteriores. Porque quando eu tenho um campo da consciência saudável, eu passo a não mais negar o que vem do inconsciente. Eu primeiro busco entender, busco aceitar, para depois me libertar. É assim que nós fazemos e possibilitamos uma ponte saudável com o inconsciente. Primeiro, tendo uma atitude reflexiva. Reflexiva no sentido de perceber quais são as manifestações do inconsciente que ainda me afetam. Quais são as mensagens que trazem, por exemplo, sonhos e que me perturbam de certa forma e eu não sei lidar com essa energia. Pois não sei se já aconteceu com vocês de terem um sonho e aquele sonho modificar o humor do seu dia inteiro pela carga emocional que ele traz. Porque muitas vezes mantemos distantes da nossa consciência algo que nós não queremos lembrar, algo que foi doloroso no passado. E eu me recordo que certa feita eu lia num livro de análise junguiana a experiência de um jovem. Ele, com 40 anos de idade, ele se negava a cantar. Ele se negava, simplesmente. Dizia que não gostava de músicas, não gostava de cantar, e o terapeuta achou estranho aquele processo. E com o passar da análise, ele foi se recordando de certos eventos no passado. E certa feita, fazendo um trabalho de imaginação ativa, quando o terapeuta dá vazão a todo o campo do inconsciente, ele se recordou de um fato. Quando ele tinha 8 anos de idade, ele estava no banheiro cantando e a mãe chegou gritando com ele, dizendo que a voz dele era muito feia, que ele parasse de cantar. E naquele instante, ele, garoto, criança de 8 anos, prometeu a si mesmo que nunca mais cantaria. E ele não se recordava até então daquele fato. Aquilo ficou como uma força reprimida e foi para o campo do inconsciente, somente voltando a ser trabalhado aos 40 anos de idade. E a partir de então, ele pôde retomar uma coisa que lhe dava muito prazer. Não se transformou num cantor profissional, nem era necessário, mas pôde dar vazão a todo um conteúdo artístico que estava preso no inconsciente. Assim também nós vemos como a educação vai influenciando na relação que fazemos entre a consciência e o inconsciente. Quantas manifestações nossas, naturais da nossa alma, foram reprimidas pelos nossos pais, pelos educadores, que diziam que eram feias determinadas coisas, que diziam que nós éramos desajeitados, desengonçados, não tínhamos jeito para determinada perspectiva, determinada atitude, e nós fomos castrando em nós mesmos essas aptidões, essas pulsões, e tudo isso foi ficando arquivado no inconsciente. E quando volta ao campo da consciência, proporciona um choque, porque o ego rejeita. O ego não quer saber daquilo que pode trazer dor. É porque ficou gravado com a percepção infantil, a percepção de uma criança. E precisa da nossa elaboração consciente, da nossa permissão até mesmo, para que possa ser trabalhado, para que possa ser reintegrado em todo o material do campo da consciência. E Jung traz que o inconsciente tem também uma função compensatória, que busca regular a psique como um todo, através dos símbolos que aparecem nos sonhos e que não são conscientemente reconhecidos, ou os significados das situações
cotidianas que foram por nós ignoradas, ou conclusões a que não chegamos, ou afetos a que não foram por nós admitidos, ou críticas que deixamos de fazer a nós mesmos. Olha a quantidade de coisa que nós reprimimos na nossa vida consciente. A quantidade de energia que vai ficando guardada no inconsciente e que, enquanto não é trabalhada, não nos libera para o próprio caminho da individuação. Porque se a proposta espiritual é nos tornarmos seres integrais, nós podemos sermos homens e mulheres integrais enquanto não ativamos todas as energias do nosso campo psíquico? Seremos apenas parte. E não podemos ser parte. Temos que ser o todo para nos transformarmos em seres plenos, seres perfeitos, ou seres individuados, como propõe Carl Gustav Jung. Então, essa função compensatória significa que tudo aquilo que não é aceito no campo da consciência, tudo aquilo que é rejeitado por nós, de forma às vezes muito intensa, existe no nosso mundo inconsciente. Aquilo que você menos gosta, aquilo que você mais condena nos outros, existe também uma força muito similar no seu campo inconsciente. É por isso que nós temos que ficar atentos a tudo o que nos incomoda. Quais são as coisas que conseguem nos incomodar e nos tirar do lugar de conforto? Quando é que a gente fica e se sente como se estivesse fora do lugar ou pisando em um lugar muito, muito sutil, muito frágil e não conseguimos nos equilibrar? Quando é que nos sentimos na corda bamba e o nosso comportamento parece oscilar? Esses são, de certa forma, sinalizadores de que possuem forças no nosso inconsciente que não são aceitas pelo campo da consciência. Isso, de certa forma, significa que algumas situações da vida foram por nós ignoradas, reprimidas, não trabalhadas, e que, se não nos dermos conta, isso nos deixa e nos transforma em pessoas neuróticas. Precisamos perceber quais são as nossas neuroses, quais são os nossos distanciamentos do si mesmo, do self profundo que somos e que vamos deixando ao largo. Temos que trabalhar essas aptidões, essas possibilidades, para que a vida nos brinde com novas energias ao nosso dispor. E, relatando essa experiência a respeito do canto, eu me lembrei também de uma outra pessoa que também não cantava até os 60 anos de idade. E ela, num sonho, ela teve uma recordação. Ela se lembrou que, certa feita, que, cantando uma música, a mãe dela entendeu que ela estava falando um palavrão e lhe deu um tapa na boca, dizendo que ela nunca mais cantasse essa música. Essa pessoa passou anos, até os 60 anos, sem deixar que o canto viesse à tona. Cantarolava algumas músicas, mas não deixava que essa energia viesse da forma como deveria vir. E aos 60 anos de idade, ela começou a receber, através da intuição, músicas belíssimas que falam de paz, de espiritualidade, mostrando que toda essa energia estivera retida no inconsciente até o momento atual e que somente agora, a partir do trabalho psicológico, trabalho espiritual, ela pôde liberar essa energia, ter a lembrança do passado, que ela não se lembrava também de forma consciente, e fazer com que essa compensação agora tivesse um ponto de equilíbrio. O inconsciente não precisava mais negar essa força. Aceitava a possibilidade até mesmo de errar, porque o que acontece? Como a pessoa foi reprimida, ela mesma passa a se criticar e se achar inadequada, se achar indevida, e que as suas manifestações não são muito boas. Nós vamos nos transformando nos nossos próprios algozes. Deixamos que os outros façam também isso, porque a nossa insegurança permite. E precisamos trabalhar a autoestima. Senão vamos deixando que invadam essas forças psíquicas
e que esse todo não venha à tona. Esse ser maravilhoso que somos, com inúmeras possibilidades, não manifeste a energia que existe em nosso inconsciente, porque não damos permissão para isso. Jung, então, vai trabalhar com uma nova instância do inconsciente. Certo, existia uma camada do inconsciente pessoal, chamado por Jung desta forma, que trazia as recordações da nossa vida, trazia tudo aquilo que foi negado, reprimido. Mas, além disso, Jung percebia algo mais. E ele diz que, além do inconsciente pessoal, encontram-se também no inconsciente propriedades que não foram adquiridas individualmente. Foram herdadas, assim como os instintos e os impulsos que levam à execução de ações comandadas por uma necessidade, mas não por uma motivação consciente. E é nesse ponto que Jung também diverge da teoria da psicanálise, da teoria freudiana. Porque para Freud, o inconsciente trazia essencialmente todo o material negado e reprimido da consciência. Jung vai dizer que não. Havia algo além no nosso inconsciente. Era como cada homem, cada mulher, herdasse toda a história da humanidade. Era como se manifestássemos em nossa psique todas as eras pelas quais passou a história. O homem primitivo, a mulher primitiva, se encontravam vivos dentro de nós também. E isso ele percebia através dos mitos. Muitos dos pacientes relatavam sonhos que traziam mitos da antiguidade.

com o olhar espiritual, é lógico que o espírito traz toda a trajetória da sua evolução. E aí nós vemos, como apresenta Joana de Ângeles, que é indispensável, porém, ter-se em mente a presença do espírito, que transcende aos efeitos e passa a exercer a sua função na condição de inconsciente, depósito real de todas as experiências no larguíssimo trajeto antropossociopsicológico de que se faz herdeiro nos sucessivos empreendimentos das reencarnações. Então, a ponte com a espiritualidade. A proposta da psicologia espírita explica a ideia do inconsciente coletivo. Trazemos em nós mesmos a carga de homens e mulheres primitivos. E quantas vezes não agimos como tal? Quantas vezes o impulso desse homem, dessa mulher primitiva, vem à tona em nossa sociedade e basta que olhemos os telejornais ou os jornais escritos para ver a barbaridade de que ainda a humanidade é capaz. Para vermos o primarismo que ainda nos encontramos. Questão que até Allan Kardec propõe aos espíritos, perguntando se fôramos mesmo esses homens e mulheres primitivas. E os espíritos respondem a ele: tu mesmo foste no passado, deixando a impressão de que a nossa vivência passava assim pelas eras primeiras e ia deixando marcas em nosso inconsciente. Ia deixando arquivos e registros, fazendo com que nos tornássemos herdeiros de nós mesmos. Não trazemos à tona todas as lembranças de todas as pessoas, como poderia se supor através da percepção do inconsciente coletivo, mas trazemos a nossa própria herança evolutiva, que de certa forma já imprime a trajetória da humanidade, porque passeamos enquanto centelha divina desde os minerais até os vegetais, treinando a sensibilidade, o princípio da formação dos nossos sentidos. Depois, nos animais, treinamos os impulsos, os instintos, e aí vamos construindo sucessivamente toda a riqueza que somos nós. E o que fazemos dessa riqueza? O que temos feito da riqueza desse mundo inconsciente que habita em nós? A riqueza do nosso inconsciente pessoal com as suas experiências, a riqueza do inconsciente coletivo também, que nos traz grandes desafios, mas traz para nós também inúmeras possibilidades de transformação. Então esse mundo inconsciente, ele é riquíssimo de novas possibilidades, mas nós temos que mergulhar mais profundamente nele. Esse é o nosso desafio. Não temer as manifestações do inconsciente, porque trata-se da nossa própria experiência. Não negar também as experiências dolorosas, porque são formas com que a vida nos treina para que o melhor de nós seja ativado, para que os recursos curadores que se encontram em nós venham à tona também na nossa personalidade. E isso a vida faz através de treinos. Somente que, enquanto não treinamos o ego, a consciência para isso, vamos deixando com que essas riquezas permaneçam mergulhadas no inconsciente. E enquanto o indivíduo não descobre a realidade do seu inconsciente, pode permanecer na condição de vítima de transtornos neuróticos, que decorrem da fragmentação, do vazio existencial, da falta de sentido psicológico, por identificar apenas uma pequena parte daquilo que denomina como realidade. Temos que mergulhar e descobrir cada vez mais esse inconsciente, porque senão, nos recorda Joana de Ângeles, seremos vítimas desses transtornos neuróticos. Eu acho que ninguém gosta de ser chamado de neurótico, não é mesmo? Mas, de certa forma, acho que para nos aliviar um pouco, Jung dizia que, enquanto estivermos dissociados do self de maneira profunda, teremos sim as nossas neuroses, porque neurose significa separação da nossa essência. Então, de certa forma, somos todos

neuróticos, se é que isso dá alívio um pouco para a nossa mente. Somos neuróticos porque ainda não efetivamos a conexão com o todo que nós somos. Ainda não trouxemos à tona todas as qualidades, as aptidões, as possibilidades do espírito que nós somos. Enquanto não fizermos isso, as nossas neuroses vão se manifestando, as nossas fobias, os toques, as nossas compulsões, tudo aquilo que se distancia do comportamento que poderia ser considerado como ideal, significa que estamos afastados da nossa essência, ou em essência, estamos neuróticos. Então, até mesmo através das nossas neuroses, e aí cada um deve se estudar para saber qual é a minha neurose, onde é que eu me comporto de forma desequilibrada perante a vida, onde é que o meu comportamento é atingido e eu saio do prumo, saio do equilíbrio. Esse ponto pode ser considerado o meu ponto de neurose. Certo, mas não fique preocupados ao descobrir o seu ponto de neurose. Ele será apenas um indicador da força que existe no inconsciente e que você ainda não integrou no campo da consciência. Qual é a sua neurose? E aí algumas pessoas me dirão, eu tenho compulsão. Tenho compulsão por doce, tenho compulsão por compra. E recordando a compulsão às vezes por doce, né, que é muito comum nas pessoas, algumas associações revelam por que essa compulsão passa a se dar na criatura humana. O que nos recorda o doce? E aí muita gente vai se lembrar da infância, do contato da mãe com o avô, com os pais na infância, onde tinha muito doce, e de certa forma se associa à afeição. Então, todas as vezes, lógico que isso não é generalizado, todas as vezes que eu sinto um pouco a falta desse afeto, um vazio no sentimento, eu posso procurar compensar com a geladeira, onde está aquele pedaço de bolo, aquele brigadeirozinho, aquele sorvete. E tudo isso vai se manifestando como uma neurose, uma compulsão, que me desvia do foco do problema. Eu penso que aquilo vai me aliviar, e aí como todo sorvete que tem na geladeira. Ou então chego no bolo, né, e devoro aquele bolo que se encontra à minha frente, como se isso fosse aplacar o meu vazio, a falta de afeto que eu sinto naquele momento. Enquanto que somente o trabalho consciente com aquela força irá proporcionar um equilíbrio para que eu não precise mais compensar em atitudes desequilibradas. É por isso que as compulsões também são ótimos sinalizadores do que falta no meu campo inconsciente. Se são compulsões por compra, eu preciso verificar aonde eu estou deixando de lado os meus próprios valores internos e tentando desviar com valores externos para compensar talvez uma baixa autoestima, um desvalor que eu sinto e que não consigo perceber em meu mundo íntimo. Reflexionando sobre isso, vamos conhecendo um pouco mais do nosso comportamento e percebendo as forças em desequilíbrio que se encontram no campo inconsciente. E aí Jung também irá trazer que, além de memórias de um passado consciente longínquo, também pensamentos inteiramente novos e ideias criadoras podem surgir do inconsciente. Ideias e pensamentos que nunca foram conscientes, como um lótus, nascem das escuras profundezas da mente para formar uma importante parte da nossa psique subliminar. Então não existem somente forças desconectadas no sentido de serem forças negativas. Existe muita riqueza em nosso mundo inconsciente. Mas enquanto negamos também a sombra, a parte densa, vamos negando também a sombra dourada, a parte luminosa desse inconsciente. E temos que aprender a lidar com tudo. E acredito e tenho percebido que a vivência na doutrina espírita, ela proporciona viver de forma saudável com o inconsciente. E temos que estar atento a isso. A busca de uma proposta religiosa não pode negar os nossos desejos, as nossas pulsões, para que a essência venha à tona.
não pode nos transformar em criaturas como se fossem robôs com um comportamento padronizado. Temos a nossa individualidade e temos que lidar com a riqueza de que somos, com todo o que somos, para trazer à tona o ser maravilhoso que nascemos para ser, mas que nós muitas vezes não deixamos vir à luz da consciência. Essas reflexões são um convite ao mergulho no nosso mundo inconsciente. São um convite a conhecermos um pouco mais desse mundo que faz parte da nossa essência, mas que nós, por não sabermos lidar com essas forças, por termos dificuldade muitas vezes com o que foi reprimido e negado, vamos deixando de lado. Mas para sermos seres integrais, temos que conhecer cada vez mais. É por isso que quando chegavam ao oráculo de Delfos buscando respostas, ali à frente do pórtico, o oráculo já apontava: homem, conhece-te a ti mesmo. E para conhecer a si mesmo, é necessário conhecer o nosso mundo inconsciente. Ficamos por aqui hoje, então, com as nossas reflexões, deixando votos de muita paz para todos e até o nosso próximo encontro.

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1: Vamos aqui refletir dentro da própria prece que foi colocada aqui por Kardec, no item 35, na questão de um perigo iminente. A prece diz assim: Deus Todo-Poderoso, e tu, meu anjo guardião, socorrei-me. Se devo sucumbir, que a vontade de Deus seja feita. Se for salvo, que no resto da minha vida eu repare o mal que fiz e do qual me arrependo. E dentro da prece, também na questão de haver escapado de um perigo, coloca a questão do agradecimento, né? Eu vos agradeço o socorro que me enviaste no perigo que me ameaçou. Que esse perigo seja um aviso para mim, que ele me esclareça sobre os erros que cometi e que puderam atraí-lo. Eu compreendo, Senhor, que a minha vida está em tuas mãos e que podes retirá-la quando desejares. Pelos bons espíritos que me assistem, inspira-me a ideia de empregar de forma útil o tempo que ainda nos concedes aqui na Terra. Dentro dessas duas abordagens, a gente vê o quê? A importância do conhece-te a ti mesmo, dessa análise que Santo Agostinho faz de refletirmos sempre, antes de dormir, sobre o que nós podemos fazer de modificação dentro de nós, reconhecer os nossos erros, ressaltar os nossos acertos, para a gente sempre ter uma análise mais interiorizada, para que nós possamos evoluir sempre. É interessante aí a importância da prece, e quando a gente está desnorteado mentalmente, que a gente use essas preces aqui, colocadas por Kardec, para ser um norte. E é interessante a gente observar o seguinte, que dentro desse mecanismo que nós temos, a gente tem que trabalhar dentro de nós as nossas potências. As potências da alma que ficam às vezes adormecidas. O nosso pensamento como uma forma de disciplinar para um olhar mais positivo. A questão da vontade, de ser um agente de autorreflexão e de reconhecer que tudo tem uma razão de ser. Até quando a gente observa dentro de Leon Denis, no livro do Problema do Ser, da evolução e a finalidade da alma, a gente não pode nunca esquecer, né, que a alma, ela vem de Deus e é o princípio da inteligência e da vida em nós. E aí o que a gente pode observar? Que dentro desse objetivo que nós temos, o objetivo da evolução, a razão de ser da vida não é a felicidade terrena, como equivocadamente muitos acreditam. E sim, aperfeiçoamento de cada um de nós. Aperfeiçoamento que devemos realizar pelo trabalho, pelo esforço, por todas as alternativas da alegria e da dor, até que estejamos inteiramente desenvolvidos e elevemos ao estado celeste. Ou seja, orar também é trabalhar. É trabalhar pensando em Deus. E nos momentos de desespero, nos momentos de dores, é onde nós exercemos a nossa verdadeira fé. É o exercício da fé, que deve ser uma fé raciocinada, ao analisar as nossas condutas, o porquê daquela experiência, né? A fé raciocinada. E existem as duas fés. Eu digo que existe uma divisão. A fé humana e a fé divina. A fé humana é a coragem, é entender essa nova proposta, que é olhar as situações de uma forma mais abrangente e menos limitada. A dor, que às vezes se faz presente dentro de determinadas situações, num perigo ou o que for, a dor existe, ela é legítima e existe algum motivo pelo qual nós estamos passando. Então, o que a gente observa aí? Que essa dor, seja ela física e moral, ela se torna uma experiência. Nós devemos ter a sabedoria como uma recompensa. Ou seja, através do estudo da doutrina espírita, através dessa consciência, mais do que o intelecto. Quando a gente entra na prece, a gente entra com o sentimento, entra com o envolvimento. E isso é importante. No livro Pensamento e Vida, de Emmanuel, é muito interessante a abordagem que fala que a instrução, ela tem duas asas, a asa da sabedoria e a asa propriamente do intelecto. Nós estamos na base da mistura, nós temos que entender que, na realidade, a nossa elevação é fruto desse nosso esforço. Então, Kardec, ao final do Evangelho, ao colocar essas coletâneas, depois de trabalhar conosco, o que é a bem-aventurança? O Cristo Consolador. A proposta de olhar que não se pode servir a Deus e a mamon, que a gente está numa proposta de mudança de olhar, faz com que a alma se eleve, que nós nos elevemos a partir dessa proposta de conduta moral do Cristo. Quando até dentro do problema do ser, a gente pode pensar que a gente está nesse caminho, nesse caminhar há milênios. Por isso a importância da gente usar os princípios da doutrina espírita como sustentáculo disso. Quando a gente vê a pluralidade de mundos habitados, quando a gente vê essa comunicabilidade dos espíritos, quando a gente observa que a alma, a nossa alma, nós, vamos nos elevando, à medida que ela sobe, acumula-se nela uma soma sempre crescente de saber e de virtude. Sente-se mais estreitamente ligado aos seus semelhantes. Comunica-se mais intimamente com seu meio social e planetário. Ou seja, viver é a vida do ser consciente, que é essa proposta que nós temos dentro da doutrina, é uma vida de solidariedade e de liberdade. Mas uma liberdade que está relacionada à proposta de seguir o Cristo. Essa liberdade com responsabilidade. Então, se eu estou, como a gente ultimamente tem observado, numa maré de inconstâncias fluídicas, onde as pessoas estão passando por várias situações com perigo iminente, vamos botar assim, ou de ter passado por uma situação desagradável, saibamos nos recolher e agradecer a Deus. Agradecer por quê? Porque nós precisamos observar que essa ligação ela é muito tênue e faz a gente se fortalecer. É interessante a gente observar que a natureza e as consequências do perigo são, na maioria das vezes, nós que causamos. E aí a gente tem aquela coisa, por que isso aconteceu comigo? Deus está me punindo. A ideia do Evangelho é sempre de que Deus não está nos punir. Deus está nos educar. Educar é muito mais abrangente. Educar é deixar com que nós façamos as nossas escolhas. Então, se eu passo por uma situação desagradável, seja por um perigo que eu posso, que eu sei que eu vou passar, que eu tenho equilíbrio para lidar com aquela situação, que eu consiga extrair daquilo que eu tenho que viver o melhor possível para o meu crescimento. E que se Deus, pela sua misericórdia, me fez escapar de uma situação complexa, perigosa, que eu tenha a humildade de me recolher e de, como diz aqui na prece mesmo, que agradecer esse socorro e entender o porquê que aconteceu comigo e não com outro. Às vezes é o recomeçar. Um exemplo que a gente pode colocar só para a gente refletir. Aquele acidente que teve com jogadores de futebol no avião, alguns tiveram a oportunidade de ter uma renascer, é um renascer nos valores, nas propostas, aqueles que sobreviveram àquele acidente de avião. Quantas situações pelas quais nós passamos no dia a dia e que nós não observamos a grandeza de Deus, que é um despertar de sensibilidade. A prece, ela trabalha dentro de nós, é a sensibilidade. É esse olhar mais abrangente. Por que que eu passei por isso? Por que eu preciso aprender com isso? E aí eu vou ganhando a experiência e vou entendendo que, na realidade, a lei de justiça que Jesus, que Deus sempre passa para nós, até no problema do ser, vale a pena a gente pensar. Fala assim, a lei de justiça quer que, por sua vez, todas as almas se emancipem, libertem da vida inferior. Cada ser que conquista a consciência plena deve trabalhar, preparando seus irmãos para uma vida sustentável, uma condição social que comporte apenas a soma de males inevitáveis. A matéria é o útil obstáculo. Ela provoca o esforço e desenvolve a vontade. Então, que nós saibamos lidar com esses momentos de dificuldade pelas quais nós, às vezes, vamos passar, com esse olhar de que Deus está sempre a nos amparar. E para a gente fechar com a questão da vontade, desse mecanismo, vale aqui o que Emmanuel fala no Pensamento e Vida. Vontade é a gerência esclarecida e vigilante, governando todos os setores da ação mental. Que nós saibamos usar a vontade para elevar os nossos pensamentos e, usando a prece, para naqueles momentos de dor, interligar a Deus e elevar os nossos pensamentos, nunca esquecendo que Deus é um Deus justo, bom e misericordioso, e que nada passa pela vida, que não haja uma razão de ser. Que tenhamos olhos de ver e coração para sentir e vivenciar o amor único de Deus que existe a todo momento e a todo redor. Que Jesus nos abençoe.

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1: Dando continuidade então ao nosso estudo do Livro dos Médiuns, no item 265, Kardec vai nos chamar a atenção que a inteligência jamais vai constituir um indício de superioridade. E nós temos assim o hábito, de quando ouvimos um coração, alguma pessoa que começa às vezes a fazer um estudo e vem trazendo informações muito precisas, mostrando o fruto do seu estudo, e a pessoa tendo assim não só a facilidade de expor, mas também trazendo as ideias de uma forma bem inteligente, fazendo associações no dia a dia, bastante inteligentes também, nos prende, claro que vai nos prender, mas a nível de estudos e a nível para o nosso próprio progresso, estarmos atentos, precisamos assim associar essa inteligência toda aos sentimentos, às intenções, e lembrarmos que vimos lá no Livro dos Espíritos que os espíritos sempre vão progredir. O progresso real acontece por duas vias, né? É a inteligência e a parte moral. Então, só a inteligência, o espírito chegar a uma mesa mediúnica e mostrar muito a sua inteligência, e sabemos, segundo o relato do nosso querido Allan Kardec, os livros do nosso Leon Denis, livros atuais que falam sobre o trato da desobsessão, e aqui nós vamos citar o livro Diálogo com as Sombras, um livro riquíssimo do nosso muito querido e saudoso Hermínio Miranda, quando ele vai analisar os tipos de espíritos que vão ser atendidos numa mesa mediúnica, ele vai nos dizer que os espíritos inteligentes são aqueles mais difíceis de se travar o diálogo, que dentro da inteligência deles, juntando ao magnetismo que eles trazem, muitas vezes o doutrinador ou o diretor, quem estiver dialogando com esse espírito, muitas vezes, na pretensão de achar que pode se sobrepor a esse espírito, porque esse diretor ou esse doutrinador, ou dialogador, como chamarmos, às vezes se coloca no seguinte raciocínio: eu estou sob a proteção da direção espiritual da casa que eu trabalho. Está mesmo, ele está, não tenhamos a menor dúvida disso. Mas se ele, como pessoa, se vendo nessa posição, acha que essa própria espiritualidade daria todo o apoio a ele para ele desafiar um espírito inteligente, ele se equivoca. Que ele também, como doutrinador, ele deve ter a humildade de perceber até onde ele deve ir com o diálogo com aquele espírito, dialogar, até onde vai a sua capacidade de manter um diálogo com aquele espírito sem sair de uma sintonia superior. Vamos citar um fato acontecido em nossa casa espírita, em que aconteceu uma reunião mediúnica, no caso, aquela época, a direção era através da incorporação. O nosso altivo, o diretor de nossa casa incorporado com o diretor espiritual, avisou ao grupo que receberia-se, naquele momento, um espírito muito inteligente. E ele apontou o doutrinador que deveria dialogar com aquele espírito e que todo o restante do grupo ficasse em prece, ajudando, apoiando ao companheiro que ia dialogar com aquele espírito. E assim foi feito. O nosso companheiro altivo senta-se à mesa mediúnica, incorpora-se o espírito e começa o diálogo. E o grupo todo em prece. O espírito é muito inteligente, desses espíritos que conduzem, não é, alguns grupos na espiritualidade, ele foi, de uma certa forma, trazendo informações que deixaram o companheiro que estava responsável pelo diálogo um pouco inseguro. Ele se sentiu inseguro. E, vamos dizer assim, não é? Humano, como ser humano, ele acaba, vamos usar a expressão, né? Se entregando, dizendo, usou essa expressão para o espírito: é difícil para mim aceitar que eu não tenho resposta para te dar. E quando ele fala assim, ele expressou, ele deixou sair de si um sentimento de falibilidade, de se sentir inferior, que ele não era inferior àquele outro espírito, claro que não era, no sentido de estar ali para ajudá-lo. E o espírito automaticamente se incorpora do médium. Na avaliação foi colocado que Dr. Erma colocou ao médium: olha, você esqueceu da oração, você esqueceu de orar e pedir, né, ajuda aos seus benfeitores espirituais. Veja bem, foi um fato num grupo, isso não foi um fato específico dentro de um grupo, que nós trouxemos como exemplo para colocar a inteligência não é sinal de elevação moral. Então, precisamos estar muito atentos, não é? Quando estando responsáveis por um grupo, quando chega um grupo, essas pessoas também são muito inteligentes. Muitas vezes, ela traz a sua inteligência, o grupo percebe, ela vai trazendo ideias novas, são ideias boas, aproveitáveis, e o responsável por um grupo de mocidade, o responsável por um grupo mesmo, a casa toda espírita, seja o grupo que lhe coordene, e chegue uma pessoa muito inteligente. Estar sempre constantemente, não é, avaliando, observando o que acompanha aquelas ideias, que sentimentos acompanham aquelas ideias. Que às vezes a pessoa, trazendo essa inteligência, ela chama a atenção do grupo. Ela naturalmente vai atrair a atenção do grupo para ela. Ainda mais se junto à sua inteligência ela tiver aquele magnetismo especial, não é? Que atrai mesmo as pessoas. Então, Kardec aqui fala que muitas vezes esses espíritos, eles trazem as ideias próprias e por serem inteligentes conseguem assim manipular um pouco o raciocínio das pessoas. É um dom da pessoa inteligente, é um dom da pessoa inteligente trazer perguntas muito capciosas, trazer respostas também bastante inteligentes, é natural. E o grupo não estando preparado pode se deixar conduzir por... se ele deixasse levar por essa, por esse companheiro. E naqueles grupos, assim, usa a expressão, menos avisados, onde não haja, assim, o trabalho profundo de uma sustentação muito grande espiritual, pode um companheiro encarnado chegar no grupo, o grupo percebe a inteligência e quase que entrega a casa toda a essa pessoa, não é? Então, cada vez colocando para nós, prestar bastante atenção, né? Estar constantemente percebendo quais são os sentimentos desses espíritos e sem, assim, deixar de dar a chance para que eles desenvolvam um trabalho, deixá-los trabalhar, mas sempre atentos ao que eles podem fazer. Há um momento em que Kardec vem dizendo para todos nós no texto, a experiência demonstra que os sábios, tanto quanto os demais homens, sobretudo os desencarnados de pouco tempo, ainda se acham sob o império dos preconceitos da vida corpórea. Então, muitas vezes, eles são inteligentes e se mostram ainda bem presos às suas próprias ideias. E muitas vezes querem trazer para dentro de um grupo. Na revista Espírita, um caso muito interessante de um biólogo que vem trazer toda uma ideia diferente em torno do hibridismo, que já tinha toda a lei de Mendel, né? Muito já divulgada à época, já conhecida, e ele vinha contrariando. O importante é que o diretor do grupo escreve para a Sociedade Espírita de Paris, Kardec evoca o Espírito na Sociedade Espírita de Paris, e ele diz, o Espírito mesmo afirma, como Kardec está colocando aqui agora, que ele era um biólogo, ele tinha certeza que o que ele trazia para a biologia estava correto, por isso estava colocando dentro daquele grupo. Graças a Deus, o grupo era bastante inteligente e procurou o recurso de alguém acima, escrevendo para a Sociedade Espírita de Paris. É assim que todos nós deveríamos agir. Mas adiante, o nosso Kardec nos diz, pode acontecer que, sob a influência das ideias que esposaram em vida e das quais fizeram para si um título de glória, vejam com menos clareza do que supomos. Então, às vezes, compete até mesmo a esses diretores, a nós que estamos na casa espírita, auxiliar esses espíritos a se orientarem, se esclarecerem, mostrando quantas ideias avançaram. O nosso tempo está praticamente esgotado e vamos dizer assim, não é? Levando-se para o dia a dia. A mídia, hoje em dia, também nos traz muitos recursos, muitas ideias, conforme falamos no início do nosso comentário. O espírito é alguém que precisa estar, vamos ser repetitivos de propósito, muito atento, muito estudo, muito dentro da sua casa espírita, no sentido de estar ali, o muito estar na casa espírita é os seus momentos de estudo, não é se enfurnar dentro da casa espírita, mas naquela troca com as direções espirituais, com os amigos, os fluidos, os estudos constantes, estarmos com mais, assim, os avós da expressão, mais argutos, mais atentos a essas influências, para que possamos ser aqueles espíritas que Kardec fala lá no capítulo 3, não é? Os espíritas esclarecidos, e assim bem melhor divulgarmos a doutrina espírita. Que possamos perseverar nossos estudos, o espírita não pode parar de estudar, e assim sermos mais úteis à divulgação da nossa doutrina. Que Deus muito nos abençoe.
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6: Vamos dar sequência ao estudo do Evangelho no capítulo 9. Bem-aventurados os que são mansos e pacíficos. Nesse momento, no item a paciência, o item 7 do capítulo 9. Bom, quem fala sobre a paciência é um espírito amigo que deu uma comunicação em Havre, 1862. Esse espírito amigo, ele vem mostrar para a gente, né, que logo na primeira frase desse item, de uma forma bem evidente e que chama muito a atenção da gente, ele diz assim: a dor é uma bênção que Deus envia a seus eleitos. Bom, se a gente analisar, não é, que a gente quer ser um eleito de Deus, isso a gente encontra razão. Eu quero ser um eleito de Deus. Eu quero que Deus me eleja. Eu quero que Deus preste atenção em mim. Eu quero que Deus realmente, não é, me signifique. E aí ele diz que a dor é uma bênção que Deus envia aos seus eleitos. Será que eu estou preparado para a dor que Deus vai me enviar como sendo seu eleito? Bom, em geral, nós temos reclamado das nossas dores, não é? Nós temos nos injuriado, nós temos sofrido demasiadamente pelas dores que atravessamos. Mas nós precisamos nos conscientizar que vivemos num mundo onde haverão dores. Faz parte da metodologia de entendimento e de aprendizagem, né, que Deus nos concedeu. Porque somos caracterizados pelos espíritos superiores como seres rebeldes à lei de Deus. Então, precisamos atravessar algumas situações, não é, de incômodo para poder avaliarmos o que precisamos mudar. O que que é ser um ser rebelde? O rebelde, vamos ver o rebelde na escola. O aluno rebelde na escola é aquele que se recusa a aprender sobre os métodos convencionais, sobre os métodos pré-estabelecidos por aquela unidade de ensino. ele se rebela. Então, ele não quer estudar sobre aquela dinâmica. O que que acontece com esse aluno? Esse aluno vai sofrer as consequências dessa escolha que ele fez. Ele vai precisar, né, se estender na grade curricular lá da escola, da onde está aprendendo. Ele vai precisar fazer intensivos, ele vai precisar prestar novas provas, novos testes, para poder saber se ele aprendeu a matéria. Nós somos assim. Em algum momento a gente conheceu a lei de Deus, né? Até porque ela existe em nós, na nossa consciência. Mas passamos durante um bom tempo, não é? Desligados, desvinculados dessa consciência, de saber disso. Mas a partir de um determinado momento nós nos conscientizamos que essa lei existia, não é? E a lei, ela é implacável, a lei é justa. A lei, ela é de misericórdia, claro, não é? Existem atenuantes nessa lei, mas também existem agravantes. E nós somos seres que estamos sofrendo a injunção dessa lei. E precisamos aceitar, não é? Precisamos entender, mas sobretudo aceitar os desígnios de Deus. Para isso, precisamos deixar de ser rebeldes. Então, mecanismo de ajuda para o rebelde: sentir dor, sentir que está doendo, incômodo. Quando incomoda, a gente muda de posição. Quando incomoda, a gente procura achar uma outra solução. E é isso que tem acontecido conosco. Por isso que o Espírito Amigo diz que a dor é uma bênção de Deus, porque ela nos ensina a compreender a própria lei de Deus, não é? Onde nós raciocinamos quando sentimos dores, por que está doendo? Por que conosco? Não é? Quando essa dor é através de uma doença, a doença não trata outra coisa na gente senão a paciência. Precisamos ter paciência, não é? Para tratar aquela enfermidade. Precisamos ter paciência para tomar a medicação correta, que é uma medicação que não extingue o mal numa única dosagem, né? Então, para tudo nessa vida, para adquirirmos, né, a aceitação dos males que nós percorremos, nós precisamos ser pacientes. E aí o Espírito Amigo diz assim para a gente: a vida é difícil, eu sei. Ela se compõe de mil insignificâncias que são como picadas de alfinetes que acabam nos ferindo. É preciso, no entanto, olhar os deveres que nos são impostos e, por outro lado, as compensações e consolações que recebemos. Então, constataremos que as bênçãos são muito mais numerosas do que as dores. Então, é um raciocínio que a gente é convidado a fazer de uma reflexão verdadeira sobre a nossa vida. Por mais dificuldade que nós tenhamos, quais as coisas boas que já nos aconteceram? Em que circunstâncias essa situação ruim está acontecendo? E se fosse numa outra época? Se fosse numa outra circunstância? Será que não seria pior? Então, sempre precisamos estender esse nosso olhar para isso, para a gente poder conquistar paciência, tolerância, né? Ter paciência conosco mesmo é conseguir ter paciência com quem está ao nosso redor. Porque, segundo André Luiz, nós só damos aquilo que temos e, consequentemente, só recebemos aquilo que damos. Né? Então, a coragem que o Cristo, ele é nosso modelo, isso a gente precisa se conscientizar, né? Que ele sofreu mais do que qualquer um de nós. E ele nada tinha feito que pudesse ser reprovado. Enquanto que a gente tem que expiar o nosso passado e nos fortificar para o futuro, diz esse espírito amigo. Portanto, sede pacientes, sede cristãos. Essa palavra resume tudo. Então, a paciência, ela também é uma caridade e a gente deve praticá-la, né? Praticar a lei da caridade ensinada pelo Cristo. Então, se a paciência é uma caridade, a gente também não precisa praticar a lei da caridade ensinada pelo Cristo. Então, a gente precisa ser paciente. Eu não sou só caridoso quando eu dou uma roupa a quem tem frio. Eu não sou só caridoso a quem dá um prato de comida a quem tem fome. Eu sou, sobretudo, caridoso quando eu tenho paciência com aquele que é ignorante. Quando eu tenho paciência com aquele que está testando a minha paciência. Então, é comum a gente orar a Deus e pedir paciência. Mas é extremamente contrassenso quando Deus nos envia um motivo para trabalharmos a paciência e nós reclamarmos. Então, é a caridade que a gente quer efetuar, né? É a paciência que a gente precisa aprender. Graças a Deus.

O objetivo é refletir sobre o significado das provas e expiações em nossas vidas, de modo a que possamos utilizá-las para a nossa evolução. Vamos começar com nossa meditação. Feche os olhos. Entre em contato com você mesmo em essência, buscando sentir-se um espírito imortal, filho de Deus e aprendiz da vida, capaz de fazer escolhas para utilizar as provas e expiações como instrumentos de evolução. Como é para você pensar em seu livre-arbítrio e na responsabilidade que lhe cabe pelas suas escolhas em relação às suas provas e expiações? Como você sente essa realidade?

Deixe os seus pensamentos e sentimentos fluírem, evitando qualquer mascaramento no processo de auto-engano. Seja verdadeiro, verdadeira com você, analisando-se com autenticidade.

Agora, gradualmente, vamos voltando ao estado de vigília para a reflexão doutrinária. Nos nossos encontros passados, nós refletimos sobre a essência das leis de liberdade, responsabilidade, causa e efeito em nossas vidas. Vimos o sentido profundo dessas leis e, a partir do encontro de hoje, nós vamos trabalhar algumas questões específicas relacionadas a essas três leis e a aplicação prática dessas leis em nossas vidas. Porque quando nós não aplicamos as leis nas nossas vidas, as informações que detemos em relação a elas acabam sendo superficializadas. Por mais que a reflexão seja significativa, não trazendo para dentro das nossas vidas, pouco adiantará o conhecimento que temos. Então, por isso, nós vamos trabalhar as provas e as expiações em nossas vidas, trazendo de forma muito viva todo esse conjunto de ações que estão ligados às três leis: responsabilidade, liberdade, responsabilidade e causa e efeito. Vamos começar as nossas reflexões com a questão 259 de O Livro dos Espíritos. Kardec pergunta: do fato de pertencer ao espírito, à escolha do gênero de provas que deva sofrer, seguir-se-á que todas as tribulações que experimentamos na vida, nós as previmos e buscamos? Uma pergunta muito significativa de Allan Kardec, né? Nós vimos nos nossos encontros anteriores acerca do gênero de provas. O gênero de provas são as provas que nos competem a vivenciar para que nós possamos cumprir o nosso propósito existencial. Então, é realizado todo um programa, uma programação para a existência que nós vamos ter, e nessa programação nós trazemos o gênero de provas, que é na que nós vimos amplamente a questão 258 nos nossos encontros passados. E aqui Kardec vai além. Se existe um gênero de provas, a pergunta é: todas as tribulações que experimentamos na vida, nós já está tudo previsto, tudo delineado? Qual seria a resposta? Não, né? A resposta realmente é não. Agora vamos ver os detalhes da resposta, que é muito significativa, tão significativa quanto a questão 258 que já estudamos. Todas as tribulações, todos os detalhes da vida. Será que seria assim? Se são resultados de ações? Sim, são resultados de ações. Mas aqui é se todos os detalhes que acontecem na nossa vida já estão previstos. Se já estão previstos, O que aconteceria com a lei de liberdade? Não haveria lei de liberdade. Você teria liberdade só de prever tudo, e aí depois ficaria tudo determinado e não passando pela lei de liberdade, né? Vamos à resposta. Todas não. Porque não escolhestes e previstes tudo o que vos sucede no mundo, até as mínimas coisas. Escolhestes apenas o gênero das provações. As particularidades,
correm por conta da posição em que vos achais. São muitas vezes consequências das vossas próprias ações. Escolhendo, por exemplo, nascer entre malfeitores, sabia o espírito a que arrastamento se expunha. Ignorava, porém, quais os atos que viria a praticar. Esses resultam do exercício da sua vontade ou do seu livre arbítrio. Então vejamos, vamos ver, a resposta é muito significativa, vamos ver a segunda parte dela aqui e depois nós vamos voltar e ver detalhe por detalhe da resposta. Sabe o espírito que, escolhendo tal caminho, terá que sustentar lutas de determinada espécie? Sabe de que, portanto, de que natureza serão as vicissitudes que se lhe depararão, mas ignora se verificará este ou aquele êxito. Os acontecimentos secundários se originam das circunstâncias e da força mesma das coisas. Previstos são os fatos principais, os que influem no destino. Se tomares uma estrada cheia de sulcos profundos, sabes que terás de andar cautelosamente, porque há muitas probabilidades de caíres. Ignoras, contudo, em que ponto cairás, e bem pode suceder que não caias, se fores bastante prudente. Se ao percorreres uma rua, uma telha te cair na cabeça, não creias que está escrito segundo vulgarmente se diz. Então vamos voltar aqui e ver detalhe por detalhe da resposta. Então começa com a questão de que todos os detalhes não estão previstos. É muito claramente essa questão. Aí os benfeitores falam que nós escolhemos apenas o gênero das provações. Vamos retomar essa questão do gênero das provações? O que significa isso na nossa vida? Se é no sentido existencial e material? Material. Então, o que é esse gênero de provas? A pergunta é essa. O que significa esse gênero de provas? Nós já vimos nos encontros passados. Vamos recordar. Está ligado ao propósito existencial. E o que é o propósito existencial? Vamos recordar. A principal virtude que somos convidados a desenvolver. Significa o quê? Que se temos uma principal virtude, temos também o quê? No texto da resposta fala muito claro. Que tem muita gente que fala que o propósito, esse negócio de propósito existencial foi inventado por Honório, dos benfeitores do projeto Espiritizar, né? Que nas obras básicas não fala nada disso. Nessa resposta aqui fala do propósito. Claro que não está com o título propósito existencial. Olha aqui. Está explícito na resposta. Implícito na resposta. Se temos um principal vício egóico a ser transmutado. Então esse principal vício egóico é o quê? O que significa prova? Um teste em alguma coisa, não é? Se nós precisamos ser testados em uma situação, é porque ainda não fomos aprovados. Se nós já desenvolvemos uma virtude numa determinada área, precisaríamos de prova naquela área? Não precisamos daquela área, não precisamos mais, porque já desenvolvemos a virtude. Se não desenvolvemos determinadas virtudes, qual será o nosso gênero de provas então? Então, circunstâncias propícias, como o Mateus está dizendo, para desenvolver aquelas virtudes. Mas, propriamente, a virtude ou as virtudes principais do propósito. Então, o gênero de provas é exatamente isso aí.
Então nós vamos ser colocados em ambientes, nas várias áreas da nossa vida, de que tipo? Pelas particularidades circunstanciais. Então, o que é o gênero de provas ou de provações, das provações?

Pense, desenvolver uma ou mal ou duas, três virtudes principais. As outras são coadjuvantes, são satélites dessas principais. Nós vamos ser levados a providência divina. A providência divina nos providencia os ambientes, desde o ambiente onde nós vamos encarnar, a família que vamos ter, o centro espírita que vamos trabalhar, tudo isso está no nosso quê? No nosso programa existencial. Para quê? Que nós passemos pelo gênero das provas necessárias para aquela existência. E o gênero das provas é o quê? Os testes necessários para desenvolvermos o propósito existencial. Todo mundo acompanhou a reflexão? Isso aqui é básico para entender o gênero de provas, que tem a ver com o propósito existencial. Aí os benfeitores dizem, as particularidades correm por conta da posição em que vos achais. São muitas vezes consequências das vossas próprias ações. Então, o que significa isso? O propósito existencial é uma obrigação existencial? Ou ele é um convite a que tenhamos um propósito na vida? Ele é um convite para que tenhamos um propósito na vida. Podemos escolher não realizá-lo? Podemos escolher realizá-lo apenas parcialmente? Em algumas situações que a gente acha que é mais difícil, a gente deixa para depois? Podemos. Então, é exatamente isso aqui. As particularidades correm por conta da posição em que vos achais. São muitas vezes consequências das vossas próprias ações. Nesta frase aqui, quais leis os benfeitores abordaram? Livre-arbítrio, causa e efeito. As três leis que nós estamos trabalhando. As particularidades que nós vamos escolher seguir ou não, somos responsáveis por elas e vamos sofrer as consequências dessas escolhas. Aí eles dão um exemplo muito claro aqui. Escolhendo, por exemplo, nascer entre malfeitores, sabia o espírito a que arrastamento se expunha. Ignorava, porém, quais os atos que viria a praticar. Esses resultam do exercício da sua vontade ou do seu livre-arbítrio. Vejamos, qual seria o propósito existencial de alguém que renasce entre malfeitores para passar pela prova dos arrastamentos ao crime? Qual seria o propósito de uma pessoa assim? Quem é que precisaria desse teste? Quem é que precisa de teste de passar por nascer entre malfeitores? Uma honestidade, exatamente. Uma pessoa que já cultuou a desonestidade durante muitas encarnações, por muitas vezes, o que ela necessita? A prova para desenvolver a honestidade. Agora, vamos supor que essa pessoa escolher, por exemplo, fosse trazida no meio de só pessoas honestas. Haveria a prova aí? Poderia, mas seria a mesma coisa de nascer no meio de pessoas desonestas? Então, o gênero de provas é prova, não é uma brincadeira, não é? É o gênero de provas. Então, a pessoa vai nascer no meio de malfeitores para desenvolver o quê? A virtude da honestidade e canalizar toda a sua energia para o bem. Agora, vem previsto quais os atos que ela vai praticar? Não. Porque se já fosse previsto que ela viria a ser um malfeitor e desonesto,

0: Ela não teria o livre-arbítrio e já teria a predestinação. Então não haveria progresso também. Não haveria necessidade do trabalho e necessidade do progresso, porque já estava tudo previsto. E quem é que preveria renascer na Terra para dar vazão aos seus vícios anteriores? Haveria razão de ser da reencarnação? Veja, então se houvesse essa destinação, como as pessoas comumente falam, não haveria progresso e não haveria sentido na reencarnação. A pessoa já traria tudo delineado, seja para o bem, seja para o mal. Então, e nem haveria justiça, por quê? Então, os benfeitores que escolheriam aqueles que iriam para o bem e os que iriam para o mal, como que poderia ser isso? Onde ficaria a justiça divina nesse processo todo? Não haveria. Provas voluntárias? Daqui a pouco nós vamos falar sobre isso. Na verdade, não são provas voluntárias, são reprovações voluntárias. Tá? Mas daqui a pouco nós vamos falar sobre isso. Por quê? As provas, quem é que providencia? A providência divina. Então, ela nós não vamos, eu vou por aqui, não vou por aqui, simplesmente na prova. As provas necessárias para a nossa evolução provém de Deus, da própria providência divina, com base nas leis e das nossas necessidades. Então há toda uma programação, e dentro dessa programação as provas vão ser delineadas de acordo com as nossas necessidades. Agora, a forma como nós vamos passar pode criar aflições desnecessárias. Que aí não é o problema da prova, são as reprovações nas provas que temos. Mas daqui a pouco a gente volta nessa questão, nós vamos ver um texto do Evangelho que é muito interessante nesse aspecto. Passar pela prova se sentindo bem, se sentindo feliz, como que vai ser possível isso? Passar pela prova se sentindo bem e feliz. Se tiver aceitação, passa pela aceitação, mas é algo mais profundo. A virtude que vai transmutar a viciação principal. O propósito existencial. Não tem uma virtude? Porque imagina se a providência divina nos pedisse que desenvolvêssemos todas as virtudes ao mesmo tempo. Que nós nos libertássemos de todas as viciações egóicas construídas ao longo de milênios ao mesmo tempo. Seria possível? Veja, a providência divina é tão sábia. Né? Existe a providência divina e a previdência. A previdência são as leis na nossa consciência, e a providência, tudo aquilo que é providenciado para a nossa evolução. É tão sábia, generosa, misericordiosa, que nós trazemos uma ou no máximo duas virtudes principais a serem desenvolvidas e uma viciação principal a ser transmutada naquela existência. Porque se nós tivéssemos todas, não seria possível a gente evoluir. Por isso que a pessoa vai ser colocada na prova que ela necessita. Nessa pessoa hipotética aqui, é a desonestidade. Então ela vai ter provações em que ela vai ser tentada a agir com desonestidade. Mas para que desenvolver o quê? Desenvolver a honestidade, porque é a honestidade que vai ser a única forma dela passar na prova. Se ela não desenvolver a honestidade, não, eu vou deixar a honestidade para a próxima encarnação, vamos supor que seja um espírito, que já saiba da reencarnação. Vou deixar a honestidade para a próxima encarnação, mas eu vou tirar recurso daqui, mas eu vou doar para assistência social, eu vou fazer um monte de coisa. Eu vou ser muito bom. Mas o dinheiro está sendo surrupiado de recursos públicos ou de outras situações. Funciona assim? Ela estará passando pela prova? Não, mas ele foi tão bom, ajudou tanta gente. Muitos traficantes de droga fazem isso, não fazem nas chamadas comunidades. Eles dão escola, dão posto de saúde, pagam tudo. mas com dinheiro de drogas. Essa bondade compensa a maldade sendo feita no tráfico de drogas? De forma nenhuma. Então não há essa compensação. O gênero de prova é o gênero de provas. É desenvolver aquela virtude que transmuta a viciação que tem a ver com a prova daquela existência. Se a pessoa desenvolver todas as outras menos aquela, ela está reprovando na prova. E a tendência das pessoas é tentar fugir das provas. E seria o exercício da vontade a única forma de nós realizarmos aquilo que está diretamente ligado às provas? Exatamente, é o que está aqui no texto. Esses resultam do exercício da sua vontade ou do seu livre-arbítrio. Então, utilizando da vontade, nós canalizamos toda a nossa energia para cumprir o gênero de provas, desenvolver a virtude do propósito existencial. Nós vamos ser levados, trazidos para a reencarnação, e todas as provas necessárias vão estar postas na nossa vida. As provas são de que tipo? Circunstancial ou existencial? São circunstanciais. O propósito é existencial. Por que há a diferença entre o propósito existencial e as provas circunstanciais? Qual é a diferença do existencial para o circunstancial? O circunstancial é sempre transitório. Tudo que acontece na existência é transitório. As virtudes que o espírito adquire durante as circunstâncias provacionais, elas são transitórias? Elas são para sempre. Vamos supor que essa pessoa hipotética que os benfeitores colocam aqui resiste a todos os arrastamentos em relação à desonestidade que ele traz e termina a existência vitorioso em relação à desonestidade, se torna uma pessoa profundamente honesta. Mesmo entre, não acontece isso, a quantidade de gente que está cercada de traficantes nas chamadas favelas e que são honestas, trabalhadoras, que poderiam estar muito mais fácil ganhando o dinheiro facilmente lá no tráfico, como muitos fazem e muitos resistem. Chegou no final da existência, essa honestidade, o que vai acontecer com ela? A honestidade desenvolvida durante a existência toda nesse gênero de provas é uma aquisição do espírito imortal. Vai chegar um momento que vai diminuir na próxima existência. Na próxima existência, essa pessoa vai precisar nascer entre malfeitores para provar que é honesta? Não precisará nunca mais nascer entre malfeitores, desonestos, porque ela terá já internalizado essa virtude da honestidade. Significa que ela não precisará mais de outras provas? Numa próxima existência, ela pode desenvolver outra necessidade egóica para desenvolver outra virtude. Vamos supor que a dificuldade outra dela seja afetividade. Ela é uma pessoa muito dura com ela mesma, com os outros. Aí o que ela vai fazer? Vai ter provas na existência inteira para trabalhar o quê? A afetividade dela. Então, cada encarnação nós vamos ter o gênero de provas necessários para desenvolver a principal virtude, que é a virtude do propósito. Vamos continuar aqui, que aí explicita mais. Então, nós temos o gênero de provas, que são as várias circunstâncias que vamos ser testados na nossa principal viciação egóica, ou as principais, normalmente é uma, para desenvolver uma ou duas virtudes, três no máximo, principais, né? Porque como as virtudes são solidárias, quando nós desenvolvemos uma, nós vamos desenvolver outras satélites. Aí eles dizem: sabe o espírito que, escolhendo tal caminho, terá que sustentar lutas de determinada espécie, Sabe, portanto, de que natureza serão as vicissitudes que se lhe depararão, mas ignora se se verificará este ou aquele êxito. Temos as circunstâncias provacionais e temos o quê? Do livre-arbítrio, exatamente do livre-arbítrio. Porque em cada momento que nós somos provados, nós podemos fazer diferentes escolhas ou não?
1: Sim.
0: Ou vamos ter as mesmas escolhas sempre, acertadas sempre?
1: Não.
0: Se nós tivéssemos sempre as mesmas escolhas, já teríamos evoluído naquela área, já teríamos aquela virtude desenvolvida. Então, nós vamos passar por uma série de tendências que nos impulsionam a dar vazão à viciação, não é? São tendências que nos impulsionam a dar vazão para a viciação. Agora, o êxito vai depender de quê? Das nossas boas escolhas. Dentro daquilo que nós temos trabalhado aqui no Projeto Espiritizar, o que vai gerar o êxito sempre? O sentimento de aprendiz. Então, o sentimento de aprendiz, por quê? Nós temos conquistas êxito quando acertamos. Quando erramos, o que, que nós temos? Conquista aprendizado. A conquista aprendizado é um êxito também ou não? É. Se nós aprendermos, por quê? Vejamos, o gênero de provas é a nossa principal dificuldade naquela existência. Significa que vai ser fácil? Que nós vamos acertar todas as vezes? Não é possível. Não é possível porque só acertamos quando já temos bem internalizados aquela virtude, aquela conquista virtuosa, e aí não nos afeta. Mas aquilo que ainda temos dificuldades, e nesse caso é a principal, então nós vamos ter acertos e erros. Tem horas que a gente consegue, outra hora não conseguimos, ou conseguimos parcialmente. Significa que está tudo perdido? Não. Significa que nós somos convidados a aprender com todas as situações, todas as circunstâncias. E aí eles dizem, os acontecimentos secundários se originam das circunstâncias e da força mesma das coisas. Por quê? Diante de todo o processo, uma coisa aqui, outra coisa acolá, no dia a dia, a gente uma hora acerta, outra hora erra, mas podemos sempre aprender com essas circunstâncias todas. E aí eles dizem, previstos só são os fatos principais, os que influem no destino. Se tomares uma estrada cheia de sulcos profundos, sabes que terás de andar cautelosamente, porque há muitas probabilidades de caíres. Ignoras, contudo, em que pontos cairás, e bem pode suceder que não caias, se fores bastante prudente. Se ao percorreres uma rua, uma telha te cair na cabeça, não creias que estava escrito, segundo vulgarmente se diz. Então aqui fica muito claro o quê? Que as várias circunstâncias vão acontecendo, dependendo da forma como nós nos conduzimos nessas circunstâncias, nós vamos, no sentimento de aprendiz, sendo aprovados por quem? Pela nossa consciência. As grandes situações da nossa vida, elas já são programadas. Mas como nós vamos lidar com essas circunstâncias, essas grandes circunstâncias, tipo, se nós vamos construir uma família ou não, se nós, a profissão que nós vamos, ou a, não a profissão especificamente, mas a área de atuação que nós vamos trilhar, uma série de circunstâncias que são pontos, como eles dizem aqui, fatos principais. Isso tudo vem na programação existencial, não é? Como nós vamos trilhar todos esses caminhos vai depender da nossa vontade. A relação familiar, da família de origem, se você vai construir a sua própria família ou não, tudo isso são os fatos principais. Quando estão no programa da pessoa, aquilo, a providência divina vai fazer com que as coisas aconteçam. Se não estão no programa, ela pode forçar em uma situação que não existe na vida dela, por exemplo? Pode ou não? Por exemplo, vamos supor que o casamento não esteja no programa dessa pessoa. Ela pode forçar e se casar de qualquer jeito? Porque ela não quer ficar sozinha? Pode. Mas o que pode acontecer com isso? Quando nós agimos com rebeldia frente às providências divinas, o que pode acontecer conosco? Pode acontecer o sofrimento, porque aí são processos, pelo uso do livre-arbítrio, que podemos vir a criar situações aflitivas que não estão no nosso programa, mas que nós criamos. Por quê? Porque estamos num processo reprovacional em relação àquela prova. Porque se a pessoa tiver a prova da solidão para poder desenvolver o autoacolhimento amoroso, a solidão vai estar na vida daquela pessoa. Mas para quê? Para que ela trabalhe a prova de desenvolver a virtude do autoacolhimento. Vamos supor que essa pessoa, durante muitas existências, focou no outro, como gerando uma dependência do outro. Tudo aquilo que a gente usa mal, chega um momento que vai faltar. Para quê? Para que a gente aprenda a valorizar, desenvolvendo a virtude relacionada àquilo. Então, os fatos principais, como esses, é muito importante que nós estejamos atentos ao nosso programa existencial. As várias circunstâncias que são probabilidades, como está colocado aqui, vai depender da nossa escolha em cada momento. Como eles usam essa metáfora aqui da estrada cheia de sulcos profundos, que nós temos probabilidade de cair. Mas se andarmos cautelosamente, de forma prudente, como ele diz aqui, podemos não cair. Então nós trazemos do gênero de provas uma série de circunstâncias que vão ser muito tentadoras. Por quê que vão ser tentadoras? Porque nós estamos trabalhando a nossa principal limitação naquela existência. Não quer dizer que nós não tenhamos outras, mas naquela existência, aquela limitação é a principal a ser trabalhada. Então, todas as provas, nós vamos sentir um arrastamento para dar vazão às tendências que trazemos. Vamos sentir o arrastamento. Agora, se agirmos de forma prudente, o que pode acontecer? A gente não cai. E se agir mais ou menos, como ele diz aqui, podemos cair, mas podemos nos levantar também e continuar caminhando. Sempre, né? Isso é importante que sempre esteja na nossa mente. Se você cai, depois se apruma e não cai mais, até o final da existência, você passou na prova? O que você acha? Sim, porque se nós não errar aquilo que nós falamos, errar faz parte do processo. A limitação não vai simplesmente porque nós estamos numa nova existência e temos as oportunidades, simplesmente a limitação deixa de existir porque nós temos gêneros de provas. Nós podemos cair, agora podemos sempre levantar e continuar caminhando. Chega um momento que você já não cai mais porque já aprendeu com aquelas quedas. Quando aprendeu com as quedas e chega até o final da existência, desenvolveu a virtude? Desenvolveu. Ah, mas trabalhou, conseguiu durante 10 anos. Mas conseguiu desenvolver. ou mesmo que não desenvolva totalmente, desenvolve parcialmente. Na próxima existência, a pessoa vai começar de onde? De onde parou. Ela não retroage, ela não vai começar do zero, tudo de novo, ela vai começar de onde ela parou. Isso acontece com muitos de nós. Muitos de nós estamos trabalhando nesta existência, muitas vezes o propósito existencial que nós não concluímos em existências anteriores. E se não concluirmos nesta, numa próxima, vamos ser convidados a conseguir, a conquistar. Quantas vezes for necessário, isso vai acontecer. O Homildo lembra do Evangelho que fala das tendências que as crianças têm, que os pais são convidados a trabalhar essas tendências, exatamente isso. As tendências são as viciações que nós trazemos do passado. O objetivo de estarmos numa nova encarnação, desde a infância, se nós pudéssemos, tivermos pais conscientes que desde a infância trabalharem conosco, na vida adulta vai ser muito menos trabalhoso se nós tivermos sido trabalhados desde a infância. Mas a maioria dos pais não fazem isso, né? Na questão 260, Kardec volta ao assunto. Como pode o espírito desejar nascer entre gente de má vida? Ele, com base na resposta anterior, ele faz essa pergunta, né? Naquela da pessoa hipotética nascendo entre malfeitores. Vejamos que a resposta é muito clara. Forçoso é que seja posto num meio onde possa sofrer a prova que pediu. Pois bem, é necessário que haja analogia. Para lutar contra o instinto do roubo, preciso é que se ache em contato com gente dada à prática de roubar. Porque se ele nascer entre pessoas honestas, não vai ser provado. Ele vai estar mergulhado na honestidade, mas a honestidade fora dele e não desenvolvida dentro dele. No meio de pessoas que roubam, se ele desenvolver a honestidade, ele vai, aí sim, cumprir o seu propósito existencial. No caso, for o contrário, da pessoa que tem pais honestos e o filho vira ladrão. Na verdade, aquela questão, o gênero de provas dessa pessoa qual é? Pode ser que ele tenha, no gênero de provas, uma outra coisa mais forte ainda do que o processo de roubar. E aí, no outro tipo de processo, nessa mais fácil, ele já vai à falência, em outras, não acontece com muita gente, que em várias áreas da vida a pessoa tem uma série de viciações e reprova em todas elas. Aliás, ainda na humanidade, no planeta Expiações e Provas, a maioria das pessoas vive reprovando, não são aprovadas. A aprovação no gênero de provas ainda é para uma minoria. Né? Por isso que se explica essas questões, a pessoa tem uma viciação principal, mas tem várias secundárias, e ela cai na todas. Não é mais fácil cair em todas do que desenvolver a virtude do propósito? É mais fácil cair em todas. Se nós pedimos em plena consciência, às vezes nem tanta consciência, mas tanta necessidade que os espíritos nos persuadem, nos levam a refletir que aquele caminho é melhor para nós. É muito caro. No livro Pontos e Contos, de Humberto de Campos, tem um caso muito interessante, chama Uma Prova de Paciência, que mostra exatamente o propósito existencial, o gênero de provas de uma senhora chamada Leonarda, que é trazida à existência. Ela foi trabalhada pela sua mentora a escolher o gênero de prova da paciência. Não porque ela queria, porque ela achava maravilhoso, muito pelo contrário. Ela já tinha desenvolvido outras virtudes, mas a falta da paciência estava comprometendo a vida dela. E aí ela renasce e a providência divina providenciou todos os recursos para que ela cumprisse aquele gênero de provas, desenvolvesse o seu propósito existencial, que era desenvolver a paciência. E ela passa por todas as vicissitudes e não desenvolve. ao avaliar juntamente com a mentora depois que desencarnou, a mentora falou para ela que ela tinha reprovado. Mas ela fala assim: mas eu sofri tanto, eu passei por isso, eu passei por aquilo, mas não foi aprovado. Porque não basta sofrer, é necessário desenvolver a virtude necessária no gênero de provas. Porque tem gente que acha que basta estar encarnado, sofrer, pronto, já volta para o mundo espiritual, tudo maravilhoso. Não é assim. Mas não aprendeu exatamente essa fala que a mentora disse. Sofreu, mas não aprendeu. Não foi aprovada. Então, é gênero de provas. Se a pessoa não desenvolve a virtude, como que vai ser aprovada? É a própria consciência dela que a aprova. Como se Deus desse virtude, né? Se ele fosse dar virtude, ele já teria dado virtude pronta para todo mundo. Mas ele já deu a semente das virtudes. Só que o preguiçoso, o que ele quer? O que tem cultua preguiça moral, o que ele quer? Ele quer a árvore cheia de frutos já, né? Ele não quer cultivar. Ele tem a semente, mas ele guarda na gaveta a semente e fica esperando a árvore cheia de frutos. E pede para Deus dar a árvore cheia de frutos. Não vai dar. Deus vai dar as provas para que ele cultive, né, a virtude. Vejamos agora no Evangelho segundo o Espiritismo, no capítulo 5, itens 4 e 5. Causas atuais das aflições. Nós vimos que nós temos o gênero de provas e temos as escolhas nessas provas. As escolhas nessas provas dependem do passado ou das ações no presente? Das escolhas no presente. Por isso nós vamos estudar os itens 4 e 5, causas atuais das aflições. Na próxima semana, quando nós trabalharmos as expiações, nós vamos trabalhar as causas anteriores das aflições. Então vejamos, muitas vezes nós dizemos, aí tem a ver com a pergunta que você fez, nós achamos que todas as tribulações, as dificuldades, as aflições têm a ver com o nosso passado espiritual, né? A maior parte das atribulações não tem a ver com o passado espiritual, tem a ver com as nossas escolhas presentes. Por isso que a maioria das pessoas reprovam nas provas. Então, podemos dizer que há uma dor reprovacional? São as causas atuais das aflições. A dor reprovacional. Diferente da dor expiacional. Nós vamos ver na próxima semana. A dor reprovacional são as provas que nós trazemos e com as más escolhas que nós vamos realizando, lei de liberdade gera responsabilidade pelos nossos atos, que vai gerar consequências desses atos. As consequências dolorosas são o quê? Das ações equivocadas que fazem com que nós reprovemos nas provas. Então, essas são as dores reprovacionais. Então, é muito importante a gente separar bem esse tipo de dor da dor expiatória. A dor expiatória é inevitável, porque nós já reprovamos no passado. As reprovações nas provas de hoje podem gerar expiações amanhã? Pode. Toda expiação foi criada numa reprovação. Ou, mais propriamente, devido à lei de misericórdia, em várias reprovações da mesma área. Aí cria uma provação, uma expiação, porque nós reprovamos. Vejamos o texto de Kardec. De duas espécies são as vicissitudes da vida, ou, se o preferirem, promanam de duas fontes bem diferentes, que importa distinguir. Umas têm sua causa na vida presente, outras fora desta vida. Então, nós vamos nos ater à da causa atual, da existência atual. Na semana que vem trabalhamos de outras vidas. Remontando-se à origem dos males terrestres, reconhecer-se-á que muitos são consequência natural do caráter e do proceder dos que os suportam. Então o que, que os benfeitores estão querendo dizer aqui? Quais leis que eles estão falando aqui? Causa e efeito e lei de liberdade. Porque se elas são consequências do natural do caráter, do proceder, que proceder é esse? As escolhas que nós fazemos. Então, se nós procedemos bem, escolha boa gera o quê? Consequência boa. Se procedemos mal, escolhas equivocadas geram consequências más para nós, que geram dor e sofrimento. Quantos homens caem por sua própria culpa? Quantos são vítimas de sua imprevidência, de seu orgulho, de sua ambição? Então aqui, apesar da palavra culpa, que lei que eles estão falando? Lei de responsabilidade. As escolhas que somos responsáveis por elas. Quantos se arruinam por falta de ordem, de perseverança, pelo mal proceder ou por não terem sabido limitar seus desejos? Quantas uniões desgraçadas porque resultaram de um cálculo de interesse ou de vaidade nas quais o coração não tomou parte alguma? Quantas dissensões e funestas disputas se teriam evitado com um pouco de moderação e menos suscetibilidade? Quantas doenças e enfermidades decorrem da intemperança e dos excessos de todo o gênero? Então, de que eles estão falando aqui, gente? Atitudes equivocadas que vão gerar o quê? Vão gerar dor de que tipo? Dor reprovacional. A pessoa tem um gênero de provas, faz escolhas equivocadas e geram aflições totalmente desnecessárias, que tolhem a vida dela devido a essas escolhas equivocadas. Quantos pais são infelizes com seus filhos porque não lhes combateram desde o princípio as más tendências? Por fraqueza ou indiferença deixaram que neles se desenvolvessem os germes do orgulho, do egoísmo e da tola vaidade que produzem secura no coração? Depois, mais tarde, quando colhem o que semearam, admiram-se e se afligem da falta de deferência com que são tratados e da ingratidão deles? Então, se os pais deixam de fazer bem aos seus filhos no limite das forças, no futuro eles podem colher as consequências disso e sofrerem pelo abuso dos próprios filhos porque não se deram trabalho no tempo certo, que é principalmente primeira infância, segunda infância e adolescência dos filhos. Afro lembra das questões ligadas a uma concepção equivocada que nós muitas vezes temos no movimento espírita, a questão do karma negativo, em que muitas pessoas colocam que suas aflições são sempre decorrentes de alguma coisa que ela fez no passado. Como se houvesse um determinismo para o sofrimento. Ah, então eu fiz no passado, o passado a gente não pode mudar nada dele, então só me cabe aguentar. E muita gente acha que isso aí é resignação, que isso tudo é virtuoso. Na verdade, é uma forma equivocada de se ver a lei de causa e efeito. Porque causa e efeito, se a causa é positiva, o efeito é positivo. Se a causa é negativa, o efeito é negativo. Nós estamos vendo aqui nessas várias situações que Allan Kardec elenca no Evangelho segundo o Espiritismo, que são causas gerando efeitos imediatos dessas causas, que não tem a ver com existências anteriores. Então, causa e efeito o tempo todo. Se as escolhas são equivocadas, os efeitos serão dolorosos, nessa dor reprovacional. Se as escolhas são acertadas, os efeitos serão benéficos, nesse processo de cumprir o gênero de provas, em que a pessoa desenvolve o propósito existencial, trabalhando pelo uso da sua vontade, os esforços necessários. Porque vejamos que todas essas situações aqui são circunstanciais e que são as vicissitudes naturais da vida. Mas o que gera o processo da reprovação? Em todas essas situações elencadas aqui por Kardec, todas elas. Fruto da preguiça moral, a Renata falou aqui na frente. Então, quando nós cultuamos a preguiça moral, nós vamos, nesse processo de causa e efeito, se eu não faço esforços pelo exercício da vontade, como nós vimos lá na questão do Livro dos Espíritos, para superar as minhas más inclinações, trabalhar o propósito existencial, que é o gênero de provas, o que vai acontecer nesse processo de preguiça moral? As dores reprovacionais, que dependendo da intensidade delas e da repetição delas, vão gerar a dor expiacional no futuro, como nós vamos ver no próximo encontro. Interroguem friamente suas consciências todos os que são feridos no coração pelas vicissitudes e decepções da vida. Remontem passo a passo a origem dos males que os torturam e verifiquem se as mais das vezes não poderão dizer se eu houvesse feito ou deixado de fazer tal coisa, não estaria em semelhante condição. Então aqui o Kardec coloca de uma forma muito interessante uma reflexão, né, para que todos nós, que nós podemos fazer antes de cometer as ações. E se já tivermos cometido, o que nós podemos fazer nessa circunstância aqui? Aprender com o erro. Aprender com o erro enquanto nós estivermos no corpo, para não deixar para a próxima existência aquilo que nós podemos, pelo menos, começar agora. Porque muitas vezes a pessoa entra num desânimo. Ah, já cometi mesmo tudo isso, já estou mal, então deixa eu ir assim até o final da existência. E joga uma oportunidade, mesmo que seja de meses ou de semanas, para se arrepender e mudar a forma de atuar. Porque o aprendizado é um conjunto. O aprendizado envolve arrependimento, expiação e reparação. Expiação naquele conceito amplo de expiação, que é retornar à pureza, né? Então você se arrepende de ter cometido o erro, aprende com ele, busca repará-lo quantas vezes forem necessárias, né? E tudo isso, para tudo isso é necessário o esforço da vontade, o exercício da vontade o tempo todo. O Mateus lembra que quando nós remontamos a causa e vemos que essa causa é a negligência imediata aqui desta existência mesmo, nós vamos saber diferenciar o que significa as dores ligadas ao passado daquilo que nós estamos fazendo aqui no presente, na presente existência. A quem então há de homem responsabilizar por todas essas aflições, senão a si mesmo? O homem, pois, em grande número de casos, é o causador de seus próprios infortúnios. Mas em vez de reconhecê-lo, acha mais simples, menos humilhante para sua vaidade acusar a sorte, a providência, a má fortuna, a má estrela, ao passo que a má estrela é apenas a sua incúria. Então aqui Kardec fala muito claramente da preguiça moral, né? Então a responsabilidade, novamente, lei de responsabilidade aparece muito claramente aqui. Nós, pelas nossas escolhas, lei de liberdade, somos responsáveis por todas elas. E lei de causa e efeito, somos os causadores desses infortúnios totalmente evitáveis, porque nós estamos agindo aqui e agora para criá-los. E ele coloca que grande número desses infortúnios são criados por nós mesmos aqui e agora. não são do passado espiritual. Aliás, a maior parte das aflições nós vamos criando aqui agora. Se na prova é preciso sofrimento, vamos refletir na sua pergunta, que é muito interessante. Quando há sofrimento, está havendo a aprovação? Não. Então, só há aprovação quando há desenvolvimento da virtude e não há essa aflição aqui, que é fruto da reprovação e não da aprovação. Então, todas as provas, elas não são sofridas. Se está havendo sofrimento, que está havendo reprovação. A pessoa passa por ela, mas com rebeldia. Como o caso da Leonarda, que nós citamos aqui. Ela passava por todas as situações, mas de forma rebelde, sofrendo. Era para passar com resignação e paciência, para que ela sorrisse e não sofresse. Só que para isso é trabalhoso. É um esforço que é necessário. E são poucos aqueles que querem fazer esforço. Não está lá no Livro dos Espíritos também? Questão 911. São, aliás, 909. São poucos aqueles que querem fazer esforços. Exatamente por isso. A pergunta é se tudo é dessa vida? Não. Tem coisas que são do passado também. Nós vamos ver isso na semana que vem. As provas não são do passado. As expiações, sim. As provas são desta existência. Porque existem provas e existem expiações. As expiações estão ligadas ao passado espiritual. São as aflições inevitáveis. As provas são desta existência que geram as aflições evitáveis, quando a pessoa reprova na prova. Tá? A prova é sempre ligada ao gênero de provas, ao nosso propósito existencial. Não está ligado de forma nenhuma a dor e sofrimento. Mas a rebeldia nossa, da preguiça moral, faz com que nós criemos o sofrimento porque reprovamos nas provas. Porque passar pelas provas dá trabalho. Nenhuma situação do propósito é fácil. Ao contrário, é muito trabalhoso. Não é difícil também, porque é trabalhoso. Mas ninguém traz um propósito existencial que não possa ser realizado. Aí que está. O que não nos permite realizar é a preguiça moral. Se não houvesse condições de a gente trabalhar um determinado propósito numa existência, os benfeitores não nos teriam programado isso. Então podemos ter certeza disso. Os espíritos superiores que velam pelas reencarnações na Terra, eles não erram nesse sentido de colocar um fardo mais pesado do que as nossas possibilidades. É que a preguiça ainda é muito forte. E aí a gente acha, não, mas é maior do que as minhas forças. Não é. É maior do que a minha preguiça. Aí sim, a gente pode ir sendo mais honesto conosco, porque senão não haveria a lei de misericórdia, né? O Mateus está lembrando aqui, a lei de misericórdia suaviza inclusive muito daquilo que era para nós passarmos. Porque se fosse a coisa mais matemática, a coisa seria muito, aí seria sim insuportável. Os males dessa natureza fornecem indubitavelmente um notável contingente ao cômputo das vicissitudes da vida. O homem as evitará quando trabalhar por se melhorar moralmente, tanto quanto intelectualmente. É o que nós acabamos de falar. Então, o trabalho, não é possível evoluir sem trabalho. Sem um profundo amor à lei do trabalho, como que não vai ser possível a evolução? Então vejamos que aqui aparece a lei de evolução e a lei do trabalho, ou lei do progresso e do trabalho. Se nós queremos realmente cumprir o nosso propósito existencial, o caminho é o esforço para nos melhorarmos moralmente, tanto quanto intelectualmente. Feche os olhos, entre em contato com você mesmo em essência, buscando sentir o conteúdo estudado nesse encontro.

O que você entendeu do conteúdo que se aplique à sua vida? O conteúdo estudado mudou a forma como você entende as provações? Caso positivo, que mudança foi essa?

Nesse encontro, refletimos sobre o significado das provas em nossas vidas, sobre o bom uso do livre-arbítrio, para que possamos nos responsabilizar pela própria felicidade. Como você se sente em relação às suas escolhas nas várias experiências de desafio que tem devido ao seu gênero de provas? Você as tem utilizado para a sua evolução?

como você sente a sua vida aplicando o conteúdo estudado? Você sente que ele pode melhorar a sua vida em sua busca de autotransformação e nas suas atividades na prática do bem?

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Mergulhe profundamente nessa verdade espiritual. Sinta, veja-se cumprindo as leis divinas e desenvolvendo todas as virtudes essenciais da vida ao longo do tempo, sentindo plenamente o objetivo pelo qual você está reencarnado. Dádiva para que você conquiste a perfeição.

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1: Livro dos Espíritos, capítulo 6, da Vida Espírita. Relações de Além-Túmulo. Uma situação que nos aflige realmente é essa, ou seja, é como seremos recebidos ao voltarmos à pátria espiritual. E então, nosso querido Kardec, também com essa dificuldade, querendo também nos informar e também querendo saber, se preocupou e perguntou aos espíritos. Então, na questão 287, ele diz: como a alma é acolhida no seu retorno ao mundo dos espíritos? E os espíritos responderam: a do justo, como um irmão bem amado, desde muito tempo esperado; a do mal, como um ser a quem se despreza. Então, está muito clara para nós aí a resposta dos espíritos. Como não poderia deixar de ser, sempre a justiça divina agindo de maneira lógica, correta. Ou seja, aquele ensinamento que nos foi passado por Jesus: a cada um será dado de acordo com suas obras. A recepção que vamos ter ao chegarmos à pátria espiritual, ao regressarmos à nossa verdadeira vida, não poderia ser igual para todos, visto que nós já temos o conhecimento de que cada um de nós se apresenta num estágio diferente de evolução. Então, esta recepção, ela é individual e específica para cada espírito que volta. Então, cada um vem trazendo o que tem para apresentar, e dependendo de sua bagagem, aí será a sua recepção. A bagagem de cada espírito é que vai dizer a ele como vai ser a sua recepção ao mundo espiritual. Obviamente, a chegada de um justo é toda envolvida em alegria. Aqueles que vêm ao seu encontro lhe oferecem flores de luz e o ambiente de paz, de harmonia, que fortalece a todos. Já aquele espírito inferior, que deixou na terra só rastros de confusão, de atribulações, que não procurou obrar na conquista dos valores morais, que não procurou seguir os ensinamentos que nos foram passados pelo Mestre Jesus desde que aqui esteve, aquele espírito que não trabalhou para a sua elevação, que não se esforçou para desenvolver os bons sentimentos e combater os vícios e os sentimentos ruins, que alimentou por toda a sua vida as paixões inferiores, esse vai ser recebido pelos seus iguais, onde a tristeza e a negatividade tornam o ambiente irrespirável, trevoso. As variações das chegadas são inúmeras, tudo feito de acordo com a evolução de quem se desprende da matéria. Então, o esclarecimento é importante para todos nós, né? Queremos chegar bem na vida? Observemos nossos atos e nossas atitudes. Queremos ser bem recebidos ao voltarmos à vida espiritual, encontrarmos nossos entes queridos? Procuremos vivenciar os ensinamentos e as experiências que o nosso Mestre Jesus nos deixou. Procuremos dar as mãos divulgando seus preceitos para que possamos ter uma boa recepção ao chegarmos à pátria espiritual e sermos beneficiados, obviamente, com toda a grandeza que esse mundo pode nos oferecer. Não podemos mais perder tempo. tudo o que precisamos saber para sermos espíritos superiores, para nos melhorarmos, para nos elevarmos, nós já sabemos através da doutrina dos espíritos que a tudo nos informa, que a tudo nos esclarece. Não temos mais tempo para pensar, para buscarmos mais conhecimentos. O que nós precisamos, nós já sabemos, é praticarmos aquilo que nós já temos conhecimento. Colocarmos em prática no dia a dia como nos ensinou o nosso Mestre Jesus, trazendo através do exemplo aquilo que precisávamos fazer. E continuando com mais informações sobre esse assunto, Kardec ainda pergunta na questão 288. Que sentimentos experimentam os espíritos impuros à visão de um outro espírito mau que chega? E a triste resposta nos foi dada, né, diante da situação desse companheiro. E os espíritos disseram: os maus ficam satisfeitos ao verem seres semelhantes.

0: estejam sofrendo também, que estejam também lá passando por dores morais terríveis, que é o que nós sabemos que nos espera estando nessa situação. Por não conseguirem estar bem, a revolta causa-lhes esse sentimento, sentimento de inveja, sentimento de felicidade mesmo, de prazer em ver que o outro também está infeliz, que o outro também não conseguiu a caminhada, vencer a caminhada. É comum que o espírito mau, quando chega ao mundo espiritual, desperte alegria entre aqueles que estão como eles. Isso é normal. Semelhantes atraem semelhantes e eles se dão bem, eles se gostam. Os iguais se unem pela lei de afinidade. É, não importa se essa lei, se esse pensamento, se essa afinidade seja positiva ou negativa. O importante é que pensam da mesma maneira, têm os mesmos gostos, os mesmos sentimentos, então são espíritos afins. E entre eles, o orgulho, a usura, o egoísmo se destacam, impedindo a participação e o desenvolvimento, obviamente, dos sentimentos de amor e da fraternidade. A doutrina nos esclarece que todos esses irmãos, sem exceção, porém, estarão felizes um dia. Porque nós todos fomos criados e estamos todos destinados, fadados à felicidade, a essa superioridade que nós já sabemos que Deus nos criou para isso. Então, a doutrina vem nos esclarecer a esse respeito e sabemos que mesmo esses irmãos que ainda se encontram nesse estágio, ainda atrasados, inferior, se comprazendo com o sofrimento e a infelicidade do outro, vão mudar de pensamento, vão mudar de estágio. O amor de Deus para com seus filhos não permite que ninguém viva para sempre na infelicidade. Nós fomos criados não fomos criados para sofrimento. Não fomos criados para sermos infelizes. Jesus, quando aqui esteve, nos disse muito claramente: nenhuma ovelha de meu Pai se perderá. Foi a promessa de que todos um dia seremos felizes e superiores, felizes e puros. Como o nosso Mestre Jesus, que veio aqui nos dizer, nos informar a esse respeito, através dos seus ensinamentos, através da sua palavra, mas principalmente através do exemplo. Então, o que nós precisamos é, tendo esse conhecimento, adquirindo esse conhecimento que a doutrina nos oferece, os esclarecimentos todos, que Kardec colocou na codificação. Nós estamos aqui estudando, aprendendo, mas precisamos colocar na prática, se queremos realmente vivenciar o mais rápido possível essa felicidade.
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2: Bom, retornando ao nosso estudo, continuando ainda nesse texto lá de André Luiz, do Evolução em Dois Mundos, no capítulo 2, ele continua dando uma característica assim mais sólida do que ele está chamando corpo espiritual. E é interessante notar o seguinte, que todos nós, quando escutamos a palavra corpo espiritual, a gente entende como sinônimo de perispírito. Da mesma maneira que quem lê corpo mental na obra dele também fala que é sinônimo de perispírito. Ele foi introduzindo isso de uma maneira homeopática. Agora é interessante o detalhe que ele dá a seguir. Ele fala assim, ó, do ponto de vista de constituição e função, em que se caracteriza na esfera imediata ao trabalho do homem após a morte, é o corpo espiritual o veículo por excelência, com sua estrutura eletromagnética, algo modificado no que tange aos fenômenos genésicos e nutritivos, de acordo, porém, com as aquisições da mente que o maneja. Ou seja, ele dá para a gente a constituição do corpo espiritual. Morremos, qual é o nosso veículo de comunicação? Corpo espiritual. Ele é feito de quê? É um corpo com estrutura eletromagnética.

0: e ele mantém toda a organização, ou seja, ele tem órgãos. E ele é idêntico, mas aí é o inverso, porque ele quer a forma do corpo físico. Então, ou seja, tem todos os órgãos do corpo físico. A variação, segundo André Luiz aqui, é no campo genésico e no, na estrutura nutritiva. Por quê? Porque o alimento que nós consumimos no corpo, no plano espiritual, é um pouco diferente, é mais sutil. Então não precisa daquela estrutura mais densa que nós temos. E no genésico, porque espírito não reproduz espírito, mas tem o órgão sexual? Tem. Tanto que temos notícias em romances, em comunicações espirituais, de sexo no plano espiritual. Não quer dizer que reproduza, mas e sim a sensação mais materializada daquilo. E quando ele diz que depende da característica da mente que o maneja, exatamente, porque o espírito que tiver grudado ainda, preso às coisas materiais, ele vai manter a estrutura densa nesses dois aparelhos. E também outra coisa que às vezes as pessoas esquecem. Se eu faço parte dos habitantes da Terra, do planeta Terra, ou seja, dos encarnados e desencarnados, que segundo André Luiz também é 3 vezes mais do que encarnado. Estou ali no encarna-desencarna, essa estrutura não vai desaparecer para eu montar ela novamente. Então, enquanto nós estamos no encarna-desencarna na Terra, essa estrutura permanece. A diferença dela é a sutileza. Então, ele deixa para nós aí uma característica bem clara da estrutura do corpo espiritual. É o nosso corpo, o nosso veículo de comunicação por excelência depois da morte. Então, quando nós observamos o espírito, nós estamos vendo o corpo espiritual dele. Com toda a estrutura, o que justifica, quando atendemos espíritos nas sessões chamadas de desobsessão, que os espíritos querem que nós chamemos de atendimento aos desencarnados, eles podem sim sentir a dor, podem estar com alguma complicação, exatamente pela postura mental, mas que está sendo refletida na sua organização física, que é mais sutil, mas ainda é uma organização física. Simplesmente numa escala mais sutil que a do corpo denso, mas funciona da mesma maneira. E o corpo mental, ele diz que é o envoltório sutil da mente. Então nós temos aí dois elementos. Um envoltório primeiro do espírito, que é o corpo mental, e seguinte a ele, o corpo espiritual. Nós vamos ler agora as duas últimas questões, que é a 94A e a 95, para nós continuarmos o nosso raciocínio. Na 94A, a pergunta é o seguinte: assim, quando os espíritos que habitam mundos superiores vêm até nós, tomam o perispírito mais grosseiro? A resposta: é preciso que se revistam da vossa matéria. Já o dissemos. 95. O envoltório semimaterial do espírito dispõe de formas determinadas e podem ser perceptível? Sim, uma forma correspondente à vontade do espírito. É assim que ele vos aparece algumas vezes, quer nos sonhos, quer no estado de vigília, e que pode tomar uma forma visível e até mesmo palpável. Voltando àquele conceito, nós não. Quer dizer, eu já ia falar, nós não podemos. Claro que podemos, mas devemos, ao invés de falar, ah, eu vejo o perispírito do espírito, não, eu vejo o corpo espiritual do espírito. Ah, mas no livro do espírito está perispírito. Mas perispírito é o que está em torno do espírito. Kardec não detalhou o que era que estava em torno do espírito. Por questões muito, muito parecidas, quando Jesus falou, tenho muito para vos dizer, vós não entendereis. Mais ou menos por aí. Mas vamos entendendo assim devagarzinho. Temos o corpo de relação, que é o corpo espiritual. Vejo um espírito, estou vendo o corpo espiritual dele. Esse corpo espiritual, a densidade dele, ele vai variar de acordo com a vontade do espírito. Sendo que a vontade do espírito é proporcional tanto ao conhecimento técnico dele, de manipulação de fluido, quanto à condição moral dele, para se fazer visível a quem ele quiser. Então, é essa condição que ele está falando nessa última questão. E também na questão de que, quando vem de um plano mais sutil para o nosso, é claro, o espírito tem que se revestir de um corpo compatível àquele que nós temos no planeta. Para fechar esse entendimento, nós vamos voltar em André Luiz, agora lá no domínio da mediunidade, onde ele vai fechar para nós o entendimento desse modelo que nós estamos tentando montar do perispírito. No domínio da mediunidade, vamos só relembrar, André Luiz, a equipe, ele vem acompanhando uma equipe, que está visitando os centros espíritas em trabalhos mediúnicos. E ele chega num momento numa casa onde está havendo um desdobramento do médium. E o diálogo que se segue é o seguinte, não diálogo, no caso aí a narrativa dele, né? Com o auxílio do supervisor, o médium foi devidamente exteriorizado, ou seja, desdobrou, forçou um desdobramento no médium por magnetismo. A princípio, seu perispírito ou corpo astral, aí ele está introduzindo para nós o corpo astral, que é sinônimo do corpo espiritual, que ele usa em algumas outras vezes. Por quê? Porque na teosofia, plano astral. Eu, no plano astral, tenho um corpo astral. Para nós espíritas, plano espiritual. Eu tenho um corpo espiritual. E ele dá como sinônimo de perispírito justamente para introduzindo vagarosamente isso. Então ele fala, estava revestido esse corpo astral ou espiritual, revestido com os eflúvios vitais que asseguram o equilíbrio entre a alma e o corpo de carne, conhecido aqueles em seu conjunto como sendo o duplo etérico. Então ele define para nós uma outra camada perispiritual, que está entre o corpo espiritual e o corpo de carne. E ele segue dando detalhes, que esse corpo etérico, esse duplo etérico, ou corpo etérico, ou duplo etéreo, ou corpo etéreo, aí tem várias denominações com essas variações aí, ele é formado por emanações neuropsíquicas, que pertencem ao campo fisiológico, ou seja, orgânico, material. E por isso mesmo não consegue maior afastamento da organização terrestre, destinando-se à desintegração, tanto quanto ocorre o instrumento carnal por ocasião da morte renovadora. Ou seja, do pó vieste ao pó retornarás. São emanações neuropsíquicas. Aí vamos entender aquela colocação lá atrás dos livros espíritas. O envoltório mais externo do perispírito é justamente o corpo espiritual. Que você muda como mudar de roupa. A cada encarnação você toma um duplo etéreo diferente. Que é aquela colinha que fica entre o corpo espiritual, que é o veículo enquanto o espírito está desencarnado, que vai se unir ao corpo físico. Então é o duplo etéreo que faz essa coligação. Então nós começamos a ter uma imagem diferente. O perispírito, na verdade, o conjunto perispiritual, ele é uno, mas não é homogêneo, ele é heterogêneo. Então, nós já temos aqui umas partes principais que o formam, camadas principais. O corpo mental, que é o envoltório primeiro do espírito, o corpo espiritual, que é reflexo desse corpo mental, o duplo etéreo, que é o envoltório mais externo do perispírito, e o corpo físico, que é o ponto de final de encarnação, o ponto de expressão do espírito quando ele está encarnado. Então, com essa visão, a gente já fica com uma clareza maior e entender aquele questionamento que nós colocamos lá no início. Então, assim é fácil que como você vê em camadas e elas vêm condensando, ficando mais densa do espírito para o corpo físico, eu teria o corpo mental, que é uma matéria mais sutil, que tem ligação com o espírito. O corpo espiritual, que é reflexo desse corpo mental. O duplo etéreo, que ele toma do planeta que ele vai encarnar para justamente ser um intermediário entre esse conjunto e o corpo físico do planeta que ele está habitando. Esse é o envoltório que ele muda como mudar de roupa. Então aí fica mais ou menos uma visão clara e que tem algumas outras coisas, mas o tempo é curto e não dá para nós nos estendermos. Mas aí já dá para ter uma visão um pouco diferente daquela estrutura mais fechada que a gente raciocinava espírito, perispírito, corpo físico. E olhando, sim, sempre o perispírito como algo que está em torno do espírito. Mas em torno do espírito tem várias coisas, até chegar ao corpo físico. E nas obras de André Luiz nós temos esse detalhamento. Até a próximo estudo, onde nós estaremos dando continuidade a essas questões do livro dos espíritos.
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3: Esta noite nós prosseguiremos o nosso curso, O Legado de Paulo de Tarso ao Cristianismo Redivivo, reflexões sobre as cartas de Paulo adaptadas ao movimento espírita atual. Nós estaremos trabalhando o módulo 2 do nosso curso. Módulo 2, nós trabalharemos o compromisso com a autotransformação. Nas epístolas de Paulo, ele trabalha em várias das epístolas esse compromisso maior que todo ser humano tem consigo mesmo de se autotransformar numa pessoa melhor. E tem tudo a ver com a doutrina espírita. Como nós vimos no módulo 1 do nosso curso, a doutrina espírita tem como compromisso reviver o cristianismo primitivo, o cristianismo primordial dos primeiros tempos, que trabalhava essencialmente com a iluminação de consciências, com a transformação do ser humano para melhor. Quando o cristianismo se uniu ao paganismo e virou a religião oficial de Roma, ele passou a mais trabalhar a forma do que a essência. Por isso, uma necessidade de nós irmos lá nos textos do Novo Testamento e ver esses textos em espírito e verdade como esses grandes vultos da humanidade de todos os tempos trouxeram para nós. E nesse curso nós trabalhamos o legado de Paulo de Tarso, que é muito importante, muito significativo para todos nós. Vamos começar, nós vamos utilizar a técnica que temos trabalhado, maiêutica. Nós vamos o tempo todo fazer questionamentos para a plateia e ouvir de vocês questionamentos dentro da necessidade do tema que diz respeito à vida de todos nós. Primeiramente, vamos trabalhar por que buscar a autotransformação. Qual é o sentido da busca da autotransformação? Porque todos nós somos convidados a essa autotransformação que no movimento espírita se chama reforma íntima, podemos chamar também de transformação interior, que é o processo de nós irmos ao encontro de nós mesmos para nos melhorar. Na primeira epístola aos Coríntios, no capítulo 6, versículo 12, Paulo de Tarso diz assim: todas as coisas me são lícitas, mas nem todas convêm. Todas as coisas me são lícitas, mas eu não me deixarei dominar por nenhuma delas. Vamos refletir sobre esse versículo, que é fundamental para nós entendermos o processo de autotransformação. Primeiro, Paulo diz, todas as coisas me são lícitas. Que coisas são estas, hein, pessoal? Todas as coisas que existem no mundo, né? E qual é o sentido de lícitas? Permitidas, né? Então, todas as coisas são permitidas. Por que são permitidas? porque nós temos o livre-arbítrio. Então nós temos a liberdade de escolher entre tudo que existe no mundo. Agora, nem tudo que existe no mundo nos convém escolher. Não nos convém entrar em todas as coisas, trazer para nossa intimidade todas as coisas. Depois ele continua: todas as coisas me são lícitas, mas eu não me deixarei dominar por nenhuma delas. O que ele está querendo dizer nessa segunda frase? Nessa segunda frase ele coloca uma coisa muito importante que diz respeito a nós mesmos também, que está intimamente relacionado com o processo de autotransformação. Quando ele diz assim: eu não me deixarei dominar por nenhuma delas. Autodomínio, tá? Autodomínio é domínio de si mesmo. É o autodomínio que vai proporcionar, em segundo momento, a autotransformação. Isto eu quero, isto eu não quero. E aí o que eu vou transformar? Aquilo que eu não quero para fortalecer aquilo que eu quero. Não é isso? Se eu percebo que uma coisa é nociva para mim, mas que eu desejo porque é prazeroso aquilo, então o que eu quero? O que eu necessito? Eu necessito ter domínio sobre aquilo para depois transformar a vontade que eu tenho de seguir por aquele caminho. Um caminho que seja equivocado, um caminho que não seja bom para mim, eu me esforço para dominar aquela situação que me faz mal. Ficou claro isso, gente? Então, essa é a essência do autodomínio que vai nos convidar à autotransformação. Está essencialmente em 1 Coríntios, capítulo 6, versículo 12. No capítulo 10, versículo 23 da mesma epístola, 1 Coríntios, Paulo diz assim: todas as coisas são lícitas, mas nem todas convêm. Todas são lícitas, mas nem todas edificam. Então aqui ele explicita até mais diretamente essa questão da dualidade. Existem coisas boas que edificam, existem coisas ruins que não edificam, que fazem mal. Então, nós temos liberdade de escolher. Podemos escolher todas, mas nem todas vão nos edificar. Nem todas vão nos auxiliar no processo de crescimento como pessoa. Tudo bem até agora? Ficou claro? Então aqui temos a essência do porquê buscar a autotransformação. Porque nem todas as coisas que nós podemos serão boas para nós. Então nós podemos, mas não devemos seguir pelo caminho das coisas que não edificam. Poder nós podemos, mas não convém que nós façamos isso. Então é importante trabalhar o nosso dever para aquilo que nós distinguir, aquilo que nós podemos, daquilo que nós devemos. Ok? Continuemos. Em Gálatas, capítulo 6, versículo 7, Paulo diz assim: não vos enganeis, de Deus não se zomba, pois aquilo que o homem semear, isso também ceifará. Trazendo para o contexto do autodomínio e da autotransformação, o que Paulo está querendo dizer com isso? Lei de causa e efeito. Ele está falando da lei de causa e efeito. Se nós trazermos para a nossa intimidade coisas que não edificam, o que nós estamos plantando na nossa intimidade? Nós estamos plantando, como a Sirene disse, adversidade. Nós estamos plantando espinhos. Se nós plantamos espinhos, iremos colher espinhos. Então, tudo aquilo que não edifica será espinhos plantados por nós. Podemos plantá-los? Podemos. Nos convém plantá-los? Não. Nos é lícito plantá-los, mas não convém plantá-los. Porque se plantarmos espinhos, vamos ceifar, vamos colher espinhos. De Deus não se zomba. O que significa isso? Não se zomba das leis divinas. Não dá para enganar as leis divinas. Ou nós servimos a Deus, ou não servimos. E servir a Deus, o que é? O que é servir a Deus? Cumprir as leis que Ele criou. Porque Deus é o Criador de todo o universo. Ele não precisa do nosso serviço. Quem é que precisa? Nós é que precisamos de servi-lo. De que forma? Cumprindo a lei, especialmente a lei do amor, que dá origem a todas as demais leis, inclusive a lei de causa e efeito que ele coloca aqui. Então, se nós tentamos ludibriar a lei de causa e efeito, o que vai acontecer? Ela vai ser ludibriada porque nós tentamos? Não. Nós vamos colher sempre aquilo que plantamos. Não há como ludibriar a lei de causa e efeito. No mesmo capítulo, versículo 8, ele diz: porque o que semeia para a sua própria carne, da carne colherá corrupção. Mas o que semeia para o Espírito, do Espírito colherá vida eterna. O que Paulo está querendo dizer aqui? Com carne, Espírito, corrupção, vida eterna. O que é viver pela carne? Semear apenas pela carne? Pelas sensações egoísticas, egocêntricas, pelas sensações puramente materiais, como se nós fôssemos animais e não seres humanos que já temos consciência de nós mesmos. O animal não tem consciência de si mesmo, o ser humano tem consciência de si mesmo e por isso é chamado a viver como espírito. Nós somos convidados a viver como espírito no corpo e não como um corpo pensante semelhante a qualquer animal, como um suíno, por exemplo, que vive para comer, dormir e fazer sexo. Tem muito ser humano que vive como animal, só pela carne. Todo ser humano é convidado a viver como espírito. Espírito no corpo, mas espírito. Então, quem vive pela carne, buscando as coisas que são lícitas, mas não convém, vai colher corrupção. Quem vive pelo Espírito, buscando as coisas que são lícitas e convém, colherá a vida eterna. Que vida eterna é essa? Então, a vida eterna é o próprio processo de evolução até a plenitude do ser, até a evolução maior como espíritos puros que todos nós temos a destinação de desenvolver. Então, a corrupção significa a colheita das dificuldades que nós plantarmos. Então, nós vamos sofrer as consequências. Nós vamos criar para nós sofrimento. Se nós escolhermos viver pelo Espírito, nós vamos cada vez mais na direção do ser maior, da plenitude, do ser que todos nós estamos sendo convidados. Efésios 4,17. Isto, portanto, digo e no Senhor testifico, que não mais andeis como também andam os gentios, na vaidade dos seus próprios pensamentos. 4,18. Obscurecidos de entendimento, alheios à vida de Deus, por causa da ignorância em que vivem, pela dureza do seu coração. No capítulo 4, 19, ele diz assim: os quais, tendo se tornado insensíveis, se entregaram à dissolução para, com avidez, cometerem toda sorte de impurezas. Então, o que é essa avidez e cometer toda sorte de impureza? A busca do prazer imediato, das coisas que são lícitas, mas não convém. Então, se nós buscarmos as coisas que geram a dissolução, dissolução do quê? Daquilo que existe de mais nobre em nós, que é a essência do Espírito. É claro que nós não dissolvemos, mas nós podemos encharcar essas energias de desequilíbrio. Então, nós vamos cometer toda sorte de impureza. Mas não foi assim que aprendestes a Cristo. Então, Paulo vem dizendo, Jesus não ensinou isso. O que nós ensinamos, nós aprendemos de Jesus? Nós aprendemos a amar ao nosso próximo como a nós mesmos. Então, se nós nos entregamos a situações dissolutas, está faltando o quê? Auto-amor. Então, nós já estamos vendo mais um elemento ligado à questão da autotransformação. Nós já vimos que existe a necessidade do autodomínio e agora do auto-amor. Faz sentido, gente? Por que auto-amor? Porque você, só se você se ama, você vai buscar o melhor para você, não é? E o melhor o que é? Não é buscar as questões espirituais da vida e crescermos? Então, quando nós nos amamos, nós não vamos buscar os prazeres puramente materiais da carne. Nós vamos buscar os prazeres mais profundos do Espírito. Então, é o auto-amor que vai impulsionar a autotransformação, que, por sua vez, ela acontece a partir do autodomínio. Então, nós já estamos vendo três elementos: auto-amor, autodomínio, autotransformação. No capítulo 4, 21, ele continua: se é que de fato tendes ouvido e nele fostes instruídos, segundo é a verdade em Jesus. Então aqui ele reforça a instrução maior que Jesus nos ensinou, que é o amar ao próximo como a si mesmo. No sentido de que, quando ao trato passado vos despojeis do velho homem, que se corrompe segundo as concupiscências do engano. O que ele está querendo dizer aqui? Concupiscências são tudo aquilo que existe de equívoco, de imoralidade, que podemos buscar no mundo. Então, o velho homem é a pessoa velha que todos nós trazemos em nós. Nós não trazemos o desejo da concupiscência de buscar o prazer puramente material. Todos nós trazemos, senão não estaríamos num planeta de expiações e provas. Então, quando nós vamos ao encontro dos ensinamentos de Jesus, nós somos convidados a nos libertar, a nos despojar desse velho homem que se compraz nas questões puramente mundanas da vida. Então, não é porque Jesus nos obriga a isso. O que que nos convida a isso? Nós vamos perceber mais um elemento ligado à autotransformação. O que que nos convida a nos despojar do velho homem, dessa velha pessoa que existe em nós, homem no sentido genérico? É uma obrigação ou é um processo de autoconsciência? É um processo de autoconsciência. Então nós já estamos vendo mais um elemento fundamental no processo de autotransformação. Não existe autotransformação sem autoconsciência. A pessoa se torna consciente desse velho homem e deseja mudar isso na vida dela. Faz sentido, gente? Perguntas até agora? A fala do Nelson é muito interessante. Ele chamou atenção para a questão do engano. O que que é o contrário de autoconsciência? Exatamente o autoengano. Autoconsciência, consciência de si, consciência do que nós queremos para a nossa vida. Autoengano, quando nós acreditamos que viver de forma dissoluta é o melhor para nós. Essa passagem aqui tem muito a ver com a chamada parábola dos dois filhos, mais conhecida como filho pródigo. O que o filho mais novo fez? Ele não escolheu exatamente a concupiscência do engano, ele se enganou acreditando que ir para terras longínquas, para longe da casa do pai, para viver de forma dissoluta seria o melhor para ele. Lembrando a história, ele foi, gastou todos os recursos materiais que ele tinha e até que chegou numa auge da carência e só tinha comida de porcos para comer. Quando aconteceu isso, ele lembra que na casa do pai havia abundância e que agora ele estava em carência. E resolve por retornar à casa do pai para se reabilitar perante a própria consciência. Então, ele que até aquele momento estava vivendo no auto-engano, volta para a casa do pai de forma autoconsciente para trabalhar o autodomínio, visando a autotransformação pelo amor que ele tinha por ele mesmo. Em vez de ficar choramingando aquela miséria que ele estava sentindo, ele simplesmente volta para casa. Então tem tudo a ver com isso. Então o velho homem que existe em nós muitas vezes quer se enganar. Não, a vida melhor é esta vida aqui. É a vida no mundo, é gozar, é ter prazer, é fazer tudo o que a gente pode fazer. Podemos sim, mas não nos convém, como nós vimos o texto em Coríntios. Então nós somos convidados a transformar a nossa intimidade indo em direção do homem novo. A pessoa nova que nós somos convidados a desenvolver nesse caminho de autotransformação. No versículo 23 ele diz: e vós renoveis no espírito do vosso entendimento. Então aqui exatamente essa proposta, a renovação do nosso entendimento. Qual é o objetivo dessa renovação do nosso entendimento? A própria autotransformação, transformar a pessoa velha na pessoa nova, a partir do momento que nós tomamos consciência de que esse é o melhor caminho. E vos revistais do novo homem, criado segundo Deus em justiça e retidão, procedentes da verdade. Então vejamos aqui. Vos revistais do novo homem, criado segundo Deus. Para que Deus nos criou? Ó? e vos revistais, revistais mesmo, de revestir. Aqui tá, é o tempo do verbo que está esquisito, mas é mesmo sentido de revestir, de criar, de buscar o novo homem. Então, revestir nesse sentido. Então, criado segundo Deus, em justiça e retidão procedente da verdade. Qual é o nosso objetivo? Deus criou, nos criou para quê? Nos criou para a plenitude do amor, nos criou para sermos felizes, completamente felizes. Não é o que diz a questão 115? Deus criou o homem simples e ignorante, e a cada um deu um compromisso, uma missão, que é evoluir para se aproximar dele. Nessa tarefa ele adquire a felicidade. A resposta da questão 115, em síntese, tem esse significado. Então, todos nós somos criados, simples e ignorantes, para a evolução. Então, Deus nos criou para a justiça, para a retidão e para a verdade. Toda e qualquer dificuldade fora disso são processos que nós criamos, que nos são lícitos, mas não nos convém. Então, são lícitos no sentido de que nós podemos, mas não nos convém fazer, porque vai gerar dificuldade para nós. A essência divina que nós somos, imagem e semelhança do Criador, né? Então, a essência divina que nós somos é a imagem e semelhança de Deus. Em Gálatas, capítulo 5, versículo 14, ele diz assim: pelo que diz, desperta, ó tu que dormes, levanta-te de entre os mortos, e Cristo te iluminará. É uma fala bem simbólica. O que ele está querendo dizer, hein, pessoal? Despertar para as coisas do Espírito. Então, esse sono aqui não é o sono biológico, o sono fisiológico, natural. É o sono do quê? É o sono da ilusão de viver na concupiscência, de viver de forma absoluta, de viver o mundo sem buscar as questões principais da vida, que são do Espírito. Né? Então, a pessoa está em consciência de sono e é convidada a despertar. Quem é que convida? Nos convida a despertar. Quem? Hã? O Cristo interno. Através de quem? Do Cristo. De Jesus Cristo. O Cristo interno é a nossa essência divina. Jesus é o que para nós? Modelo e guia. Né? É o modelo e guia. É o nosso mestre. É o mestre dos mestres, é o mestre com M maiúsculo. Então, ele nos convida a despertar. E aí ele diz: levanta-te de entre os mortos, e Cristo te iluminará. Então, a partir do momento que nós vamos ao encontro desse despertamento maior, nós que estávamos mortos, vamos o quê? Vamos reviver. Não é o que Jesus fala do filho mais novo, do filho pródigo? Ele estava morto e reviveu. Estava perdido e se encontrou. Então, estava dormindo em consciência de sono, despertou. Estava morto e reviveu. Por quê? Enquanto nós estamos no movimento do auto-engano, o que está acontecendo? Nós não estamos mortos, porque nós não estamos vivendo enquanto espírito. Nós estamos vivendo enquanto suínos, animais. E nós já não somos animais. Para o animal é natural. Para o ser humano, viver dessa forma só fisiologicamente, comendo, dormindo e fazendo sexo, não é natural. Né? Então, nós somos convidados a ir além. No Evangelho segundo o Espiritismo, no capítulo 17, item 4, na mensagem Os Bons Espíritas, diz: reconhece o verdadeiro espírita pela sua transformação moral e pelos esforços que emprega para domar suas inclinações más. Não está em perfeita consonância com todos os versículos que nós acabamos de estudar? Quando Paulo fala do autodomínio, o autodomínio está aqui. A transformação moral é exatamente a mudança do homem velho para o homem novo. E as inclinações más são as concupiscências, lá no texto das epístolas. Então, nós vemos que o Espiritismo ele vem reviver tudo aquilo que o cristianismo primitivo, primordial, trabalha. Na questão 120 do Livro dos Espíritos, Kardec pergunta: todos os espíritos passam pela fieira do mal para chegar ao bem? Alguém lembra da resposta? Pela fieira do mal, não, pela da ignorância. Então, pela fieira do mal, não, pela fieira da ignorância. Então, nós, quando Paulo diz, tudo nos é lícito, mas nem tudo nos convém, ele estava mostrando que nós podemos escolher entre o bem e o mal. Mesmo sendo ignorantes, nós podemos escolher o bem em vez do mal. Nós temos o livre-arbítrio para a nossa escolha. Quando nós criamos o mal, é pelo mau uso da nossa escolha. Perguntas até agora, gente? Então, nós vimos esse primeiro item, por que buscar a autotransformação. Agora, nós vamos trabalhar uma questão muito importante, que é a decisão para a autotransformação. Nós sabemos por que transformar. Por que transformar? Porque nós nos amamos, queremos viver uma vida com mais equilíbrio, e aí essa vida com mais equilíbrio vai nos convidar, por amor a nós mesmos, num processo de autoconsciência, nós vamos trabalhar o autodomínio visando a autotransformação. Para isso é necessário uma decisão. Eu quero realmente me transformar e colher os benefícios disso, ou eu quero ficar no lugar comum e sofrer as consequências disso? Muitas vezes nós não paramos para nos fazer essa pergunta. E vivemos levando a vida de roldão, como se isso, a vida fosse assim. Então vejamos novamente em Romanos, capítulo 7, versículo 19, Paulo diz assim, uma frase que parece ao pé da lei, assim, à primeira vista meio esquisita: porque não faço o bem que prefiro, mas o mal que não quero, esse faço. O que Paulo está querendo dizer aqui, hein, gente? Porque não faço o bem que prefiro, mas o mal que não quero, esse faço. Colocou muito bem, aqui ele está falando da dualidade entre o homem velho e o homem novo. O homem velho ainda realiza o mal que não quer, porque o homem novo que nós queremos ser já deseja o bem. Agora, uma coisa é desejar o bem, outra coisa é realizar o bem. Então, desejar o bem é o primeiro passo, mas não basta por si mesmo. Por isso, é necessária a decisão de autotransformação. Então, o mal que não quero, esse faço. Agora, o bem que eu quero, não faço. Tá? Pode falar. Vamos refletir. É realmente o instinto que nos leva a isso? Se nós formos lá no Livro dos Espíritos, estudarmos o que significa instinto, o instinto é uma inteligência, que se chama inteligência instintiva, que Deus dotou todos os animais. O ser humano também traz o instinto de conservação, o instinto de preservação da vida, mesmo os instintos que os animais. Agora, o que diferencia o ser humano do animal? A inteligência, a capacidade de discernir que o animal não tem. Para quê? Para superar os instintos. Então dizer que é o instinto que nos leva a isso é um equívoco. Não é o instinto, é a perversão do instinto. Porque o ser humano faz coisa que os animais jamais fazem. Porque eles têm isso, basicamente o instinto. Alguém já viu pedofilia entre animais? Não existe. Só ser humano que tem esse tipo de problema. Por quê? Porque o ser humano perverte o instinto. O animal, ele só se reproduz na época certa, porque tem hormônios, tem uma série de situações que levam o animal a se buscar para a reprodução, puramente instintiva. Já o ser humano usa o sexo, que é para a reprodução, de uma forma pervertida. Por quê? Perverte o instinto. Então, isso que é a concupiscência que Paulo diz. Quando nós pervertemos o instinto, que é fisiológico, mas que nós temos o compromisso de transformar em virtudes. Porque se nós permanecermos no instinto de forma pervertida, nós criamos os vícios. E as virtudes é o nosso vir a ser, é o nosso futuro. Todos nós somos convidados a transmutar completamente o instinto para nos tornar anjos. Quando nós nos libertarmos de todas essas questões instintivas, nós nos purificamos, que é a condição do espírito puro que já não precisa mais reencarnar. No próximo versículo 20, Paulo diz assim: mas se eu faço o que não quero, já não sou eu quem o faz, e sim o pecado que habita em mim. O que Paulo está dizendo aqui, hein, gente? Então, a questão aqui do autodomínio. De quem? Do homem velho que ainda não tem autodomínio suficiente para criar novos hábitos. Mas se eu faço o que não quero, que é o mal, já não sou eu quem o faz. Por que ele coloca não sou eu quem o faz? Ele está tirando o corpo fora? Então o afro levanta. Paulo separa eu de ego, numa linguagem moderna. O eu é a essência divina. Ele chama eu de espírito. Ele chama, e o ego ele chama de carne. Então, quando ele diz aqui, e sim o pecado que habita em mim, o pecado é o sinônimo da carne, dessa escolha mais por instinto vicioso do que pela razão da essência. Então, quando nós escolhemos puramente as questões viciosas da vida, nós estamos fazendo uma escolha que não é da essência, mas do ego que nós trazemos, que cultivamos o egoísmo, o egocentrismo, orgulho, vaidade e tudo aquilo que são consequências, todos os sentimentos consequentes a esses sentimentos básicos que nos perverte a razão, que nos perverte a inteligência instintiva que o Criador nos oferece. Ficou claro, gente? Faz sentido isso? Continuemos. Então, ao querer fazer o bem, encontro a lei de que o mal reside em mim. E aí? Deu um nó na cabeça? Tem hora que dá um nozinho, né? Então, ao querer fazer o bem não é divino? Aí ele fala, encontro a lei de que o mal reside em mim. O que ele está querendo dizer? existe uma lei que determina que o mal reside em nós? Uma lei divina natural nesse sentido? Não. Que lei que ele está falando? A ignorância de quem ele é em essência, né? Então, ao querer fazer o bem, encontro a ignorância de que enquanto da lei divina, que é a lei do amor, de que o mal ainda reside em mim. Porque desejo o bem, mas ainda faz o mal. Então, dentro dessa dualidade, essa dualidade é gerada pela ignorância. A ignorância da essência divina, que ele chama, no versículo anterior, ele chama de eu, né? Do eu que não quer o mal, mas que ainda acaba usando o livre-arbítrio para fazer o mal, que é o ego, o nosso eu menor. O eu que ele está dizendo no versículo 20 é o eu maior. É, na verdade, o que o Nelson levanta é a questão dessa dualidade do homem velho e do homem novo, né? O homem novo quer o bem, deseja o bem, está em busca do bem. E o homem velho, que ainda fala muito alto dentro de nós, quer o mal. Então nós vamos perceber o quê? Nós vamos perceber ambas as realidades dentro de nós. A do homem velho e a do homem novo. É o que ele está falando nesses três versículos aqui. Existem as duas realidades. O grande problema é quando nós colocamos as duas realidades para lutar uma contra a outra. O homem novo lutando contra o homem velho. Se o homem novo lutar contra o homem velho, o que, que vai acontecer, hein, pessoal? É o homem novo que luta de verdade? É o velho disfarçado. Quando nós nos impomos uma mudança que ainda nós não podemos dar, o que vai acontecer? O homem velho se disfarça de homem novo e fica lutando com o homem velho não disfarçado, que nós chamamos em psicologia transpessoal de ego mascarado, que luta contra o ego evidente. Faz sentido? Então, muitas vezes nós criamos essa luta interna, exigindo de nós algo que nós ainda não podemos dar. Nós vamos ver daqui a pouco que o processo de autotransformação é um processo de escolha consciente. Não é de obrigação. Se nós entrarmos no movimento de obrigação, nós desfocamos da verdadeira autotransformação para criar uma transformação falsa, puramente mascarada, que não é transformação. Tá? Alguém tem pergunta? Então a Tatiana levanta uma questão importantíssima. Quando é que surge a culpa? A culpa surge exatamente quando nós exigimos de nós uma transformação que ainda não conseguimos. E aí nos sentimos culpados porque não agimos de conformidade com a máscara que nós criamos. Então, por isso que Jesus, ele sempre falava da hipocrisia, porque a hipocrisia é o parecer em detrimento do ser. Então, o processo de autotransformação não é um processo de parecer, mas é de ser bom. O parecer bom é simplesmente uma máscara. Quando a pessoa exige de si mesma ser bom, ela vai entrar no movimento de luta e cria a máscara. A máscara do ego, que faz com que ela foque o parecer em detrimento do ser. Tá? Então essa dualidade, ela existe. E o que significa isso? Vamos pegar uma outra parábola de Jesus. A parábola do joio e do trigo. O que Jesus fala a respeito da parábola do joio e do trigo? Alguém lembra? Os dois vão crescer juntos até a ceifa. O que significa? Usando a parábola do joio e do trigo, O homem velho e o homem novo vão estar juntos até o momento da ceifa. Quando é que surge a ceifa? No momento da purificação completa. Quando Jesus

A questão é aquilo que ele diz em Coríntios: sempre que nós estivermos diante de uma escolha entre aquilo que é lícito, mas não convém, e aquilo que é lícito e convém, nós escolhemos o que é lícito e convém. Em vez de deixar o homem velho falar alto, nós deixaremos o homem novo falar alto. O velho continua querendo, mas a gente olha, fica quietinho aí, porque o nosso compromisso é com Jesus, é com o homem novo. Aí que entra o domínio, né? Essa questão de domar as más inclinações lá do Evangelho. Ficou claro isso, gente? Na verdade, essa lei, essa força é o nosso passado. Nós saímos, quando Joana de Ângeles fala que o ego vem do primarismo animal, é que nós trazemos muito do animal em nós. Agora, não para dar vazão ao animal que existe em nós. Nós estamos aqui para viver em espírito e verdade. E aí nós somos convidados cada vez mais a fazer com que o homem novo se sobressaia. Ele não vai lutar contra o homem velho, mas se nós escolhermos sempre o que é melhor, o que é lícito e convém, o homem novo se sobressai, apesar do homem velho continuar desejando viver em concupiscência. E nós transmutamos essa vontade de viver em concupiscência. Exatamente o que o Afro coloca é bem interessante. Além da lei de causa e efeito, nós encontramos também a lei de evolução. A evolução se dá através de saltos. A partir de hoje, eu tiro tudo que existe de mal dentro de mim. É possível? Não, não é possível, né? Então, vai coexistir o mal e o bem que nós estamos desenvolvendo. Porque a lei de evolução é assim. Nós não vamos arrancar o mal para desenvolver o bem. Nós vamos gradativamente transformar o desejo do mal em força do bem. Então, é isso que aborda essa questão da dualidade aqui. Na verdade, aqui a lei é aquela percepção que você tem que existe o mal e o bem dentro de você. E isso faz parte de todo o processo evolutivo do ser. Né? O homem novo envelhece e nasce um outro homem novo? Não, na verdade o homem novo ele vai crescendo até se tornar espírito puro. Quando ele for espírito puro, ele já não é mais homem. O que, que ele é? Anjo. Enquanto não houver a purificação, ele é homem novo ou mulher nova. Não tem sexo, é espírito novo, né? Que o homem é genérico. Hora que ele se purifica, ele vira anjo. Então já não há mais dualidade. Quando surgir, né, em nós essa perfeição, quando nós desenvolvermos essa perfeição relativa, desaparece toda a dualidade. É o momento da ceifa, da parábola do joio e do trigo. E é esse momento de transcender toda essa dualidade que nós trazemos em nós ainda. O homem velho é vício, o homem novo são virtudes. As virtudes não se tornam velhas, elas vão ser ampliadas. Tá? Você está confundindo uma coisa com a outra. Você vai ampliando a virtude, você não perde essa virtude e adquire uma nova, porque senão não faz sentido, né? Vou perder a humildade que eu tenho e criar uma humildade nova. Não faz sentido. É um processo de você adquirir cada vez mais humildade, mais amor, mais compaixão. Aí, na verdade, é a transmutação do homem velho. Não é que o homem novo ficou mais novo. O homem velho é que vai se transmutando cada vez mais. O processo de evolução vai acontecendo assim. O homem velho vai diminuindo cada vez mais em nós e vai aumentando o homem novo. Por isso que nós não... O processo evolutivo não é de lutar do homem novo com o homem velho. É de transmutação, de transformação. O processo de autotransformação é exatamente

é essa: o homem velho vai diminuindo e o novo aumentando. Continuando aqui, porque no tocante ao homem interior tenho prazer na lei de Deus. O que ele está querendo dizer aqui do homem interior? A essência divina. Então a essência divina encontra prazer onde? Na concupiscência? Não, na lei de Deus, na lei divina natural, em evoluir e crescer. O prazer ele se torna muito mais prazeroso, muito mais intenso, que nenhum prazer material se compara com esse prazer espiritual que o homem interior passa a sentir. Então, é esse versículo aqui que faz o convite para alimentar o homem novo. O que alimenta o homem novo? O prazer de estar em sintonia com a lei de Deus. Ficou claro? Faz sentido? Então, quanto mais nós estivermos em sintonia com a lei de Deus, mais o homem novo cresce e sente prazer nisso. Então, é um prazer sem comparação. Quem estava domingo de manhã aqui na federação sentiu esse prazer. Um prazer incomparável com qualquer questão fisiológica, material que nós podemos ter. Quando nós tivemos no final do nosso seminário sobre obsessão e movimento espírita, esse prazer muito grande. Então, esse é o prazer de estar em comunhão com a lei de Deus, que nos distancia do prazer puramente fisiológico, que é a que nós às vezes abusamos por perversão das questões instintivas. O problema não é o uso desse prazer fisiológico, é o abuso que nós criamos. Mas vejo nos meus membros outra lei que, guerreando contra a lei da minha mente, me faz prisioneiro da lei do pecado que está nos meus membros. E aí, deu outro nó na cabeça? Então, aqui ele está falando da guerra do falso homem novo com o homem velho. Então, mas vejo nos meus membros outra lei que, guerreando contra a lei da minha mente. Então, quando nós criamos o parecer em detrimento do ser real, o que nós criamos? Uma guerra interna. Eu não posso isso, eu tenho que aquilo. Por que nós não podemos? Paulo não diz lá claramente, tudo nos é lícito. Quando nós criamos a guerra, eu não posso, eu tenho que fazer outra coisa. Aí o que acontece? Um processo de guerra íntima que não transforma, simplesmente mascara a realidade. E aí fica o quê? Prisioneiro da lei do pecado. A pessoa que mascara, ela evolui? Não. É o irmão mais velho da parábola dos dois filhos. Ele estava evoluindo? Não. Ele só tinha uma aparência de bondade. Ele tinha uma aparência que era um servidor do pai, mas na verdade ele estava querendo servir a ele mesmo. Quando o irmão dele volta, ele simplesmente faz o quê? Ele aparece toda a cobiça, inveja, o despeito que estavam ocultos. Porque ele ficava simplesmente reprimindo os sentimentos, ao invés de transformar sentimentos. Então essa guerra é exatamente o processo de repressão. Você não reprime o homem velho, você transforma o homem velho. Se entrarmos nessa guerra, nós vamos para o caminho equivocado. Ficou claro, gente? Faz sentido? A sirene levanta, a gente fica prisioneiro de sentimento de culpa, de menos-valia, de incapacidade. Exatamente. A culpa vem de onde? Vem de uma exigência, de uma perfeição que nós ainda não podemos dar. E a desculpa vem de onde? Porque nós temos a dualidade da culpa e da desculpa. Não é isso que Paulo nos ensina. A culpa eu exijo de mim, a desculpa eu falo, não, mas errar é humano, e entro no processo de cabeça no homem velho.
Só que nós estamos aqui não para viver o homem velho, nem para exigir que o homem novo nasça. Nós estamos aqui para fazer surgir esse homem novo, tratá-lo dele para que ele cresça de uma forma saudável. E isso é via autoconsciência, autodomínio, autotransformação, movido pelo alto amor, porque é o melhor caminho que vai gerar aquele prazer de Deus que nós acabamos de ver. Faz sentido? Continuemos. Desventurado homem que sou, quem me livrará do corpo desta morte? E aí? Quem me livrará do corpo desta morte? Um anjo dos céus? Nós mesmos. Nós é que vamos nos libertar dessa guerra íntima, buscando o processo real de autotransformação. Graças, no 25 ele diz, graças a Deus por Jesus Cristo, nosso Senhor, de maneira que eu, de mim mesmo, com a mente, sou escravo da lei de Deus, mas segundo a carne, da lei do pecado. Então, novamente, ele volta com a dualidade. Nós já sabemos que nós somos convidados a seguir a lei de Deus. Então, pela mente. Mente o quê? A autoconsciência. Mas, muitas vezes, nós seguimos as questões puramente sensuais naquilo que ele chama de lei do pecado, que são os equívocos que nós fazemos quando escolhemos esse caminho. Em Filipenses 4:13 ele diz assim: tudo posso naquele que me fortalece. Trazendo para esse contexto da autotransformação, quem é que vai nos fortalecer nesse processo de crescimento, hein, pessoal? Então, essa perseverança do bem, quem é que nos ensinou isso? Jesus. Então, Jesus é o caminho, a verdade, a vida que nos conduz ao homem novo. A partir do momento que nós assumimos verdadeiramente o compromisso de sermos um aprendiz dele. Ele é o mestre, nós somos aprendizes. Quando nós aceitamos esse compromisso, né, assumimos esse compromisso, ele sempre nos fortalecerá, tornando o quê? O jugo suave, o fardo leve. Por que que existe um fardo? É a própria transformação do homem velho no homem novo, é o fardo a ser carregado. Mas o jugo é suave. Por que que é suave? Porque gera todo aquele prazer de sentir a lei de Deus dentro de nós. Vale a pena ou não? Se vale, né? Oi. Romildo fala, tudo posso naquele que me fortalece. Essa força é o amor, sim. É o que Jesus faz conosco. Nos encaminha ao amor. Não é o mito Jesus, porque ele não é um mito. É o amor que ele veio nos ensinar. Quando ele fala, vinde a mim, ele está nos chamando para ir ao encontro do amor. Então é o amor que nos fortalece, nos gera essa força, esse poder maior de transformação e ir na direção do bem, do bom, do belo, da harmonia, que é esse, o nascimento desse homem novo. Questão 121 do Livro dos Espíritos, Kardec pergunta, por que é que alguns espíritos seguiram o caminho do bem e outros do mal? Resposta, não têm eles o livre-arbítrio? Deus não os criou maus, criou-os simples e ignorantes. Isto é, tendo tanto aptidão para o bem quanto para o mal. Os que são maus assim se tornaram por vontade própria. Então, aqui no Livro dos Espíritos, totalmente em consonância com os versículos que nós acabamos de estudar. A decisão é nossa de seguir o bem ou o mal. Se seguirmos o mal, estamos ainda fortalecendo o homem velho. Se seguirmos o bem, estamos fortalecendo o homem novo.
122 do Livro dos Espíritos também. Como podem os espíritos, em sua origem, quando ainda não têm consciência de si mesmos, gozar da liberdade de escolha entre o bem e o mal? Há neles algum princípio, qualquer tendência que os encaminhe para uma senda de preferência a outra? Então vejamos a pergunta, muito interessante. Se nós não, no princípio, nós ainda somos ignorantes, como que nós escolhemos entre o bem e o mal? Existe alguma coisa que nos encaminhe de um lado ou do outro? Se existisse, o que, que seria? Determinismo. Deus que nos determinaria. Esse aqui vai para o lado bom, esse aqui vai para o lado mal. Então seria a negação do livre-arbítrio. Vamos ver a resposta? O livre-arbítrio se desenvolve à medida que o espírito adquire a consciência de si mesmo. Já não haveria liberdade desde que a escolha fosse determinada por uma causa independente da vontade do espírito. Então, se a causa fosse divina, aí não haveria escolha, não haveria livre-arbítrio. Deus determinaria, você vai para o bem, você vai para o mal. Imaginemos Deus escolhendo para nós o mal. Não faz sentido nenhum. Então, na verdade, é sempre o nosso livre-arbítrio que vai realmente fazer as escolhas por nós mesmos. Aí entra uma questão importante. A causa não está nele, está fora dele, nas influências a que cede em virtude da sua livre vontade. É o que contém na grande figura emblemática da queda do homem e do pecado original. Uns cederam à tentação, outros resistiram. Então, quando Paulo também fala da lei do pecado, são algo que... as tentações, e quem é que nos incentiva às tentações? As dificuldades que nós trazemos e os espíritos das sombras, que também nos convida a simplesmente seguir pelo caminho das sensações. Agora, sempre haverá matriz em quem? Na própria criatura, que vai escolher um lado ou outro de acordo com seu livre-arbítrio. Aí, na questão A, Kardec pergunta: de onde vêm as influências que sobre ele se exercem? Dos espíritos imperfeitos, que procuram apoderar-se dele, dominá-lo, e que rejubilam com fazê-lo sucumbir. Foi isso que se intentou simbolizar na figura de Satanás. Então, as influências vêm da nossa tendência e dos espíritos que há imperfeitos, que desencarnados, que tentam os encarnados para permanecer nessa imperfeição. Tá? Então, a influência só se exerce sobre o espírito em sua origem, acompanha-o na sua vida de espírito, até que haja conseguido tanto império sobre si mesmo que os maus desistem de obsidiá-lo. Então, cadê aquela questão que o Romildo levanta, né? Vai ter um homem novíssimo? Não. Na verdade, é o processo do homem novo até que a dualidade desapareça. Olha que a dualidade desaparecer, não há mais o império das sensações disso tudo em nós. E os espíritos da sombra desistem de nos atingir porque não tem mais acesso sobre nós. Isso vai acontecer gradativamente no processo de evolução do ser. Na verdade, eu só fazendo uma adendo da sua fala, a consciência não é do perispírito, é do espírito. Questão 621. A questão 621 do Livro dos Espíritos, o Kardec pergunta: onde está escrita a lei de Deus? E a resposta: na consciência. Então, a consciência é do espírito, que sempre é consciente, por isso que nós temos o livre-arbítrio. Quando nós alcançamos o reino hominal, o que nos diferencia o homem do animal é exatamente a presença da consciência. Nós evoluímos no mineral, no vegetal, no animal, até chegar no homem. Quando chegamos no homem, nós temos a consciência de nós mesmos, que não existe. O animal mais evoluído não tem consciência de si. Já o ser humano mais primitivo, ele tem consciência de si. E aí ele é dotado do livre-arbítrio, da escolha entre o bem e o mal.
e vai seguir um caminho ou outro de acordo com as suas escolhas. Vejamos agora um novo item, a consciência para a autotransformação. Desejar o bem por escolha consciente. Porque se nós não tivermos conscientes do bem, o que vai acontecer? Aquela guerra que nós vimos no versículo que acabamos de estudar. Então, o processo de autotransformação só vai acontecer pela autoconsciência, nunca por uma auto-obrigação. Vejamos onde Paulo diz isso. Em Coríntios, capítulo 9, versículo 17, ele diz assim: se o faço de livre vontade, tenho galardão, mas se constrangido, é então a responsabilidade de despenseiro que me está confiada. Então aqui ele fala exatamente do processo de autoconsciência do ser. Eu estou consciente, então tenho galardão, tenho o mérito dessa autoconsciência. Se estiver constrangido, é a postura do filho mais velho na parábola dos dois filhos. Ele se sentia obrigado, segundo ele diz, segundo os mandamentos do pai, mas que não obrigava ninguém, porque se obrigasse, teria obrigado o filho mais novo também a permanecer ao seu lado. E o filho mais novo quis ir embora, o pai deixou ele ir. E ele quis voltar, o pai o acolheu. O filho mais velho se sentiu obrigado. Então ele fez o papel de quê? De despenseiro, de servo. E nós somos convidados a ser o quê? Filhos de Deus e não servos de Deus. Ficou claro isso, gente? Em Filemon, na epístola a Filemon, versículo 14, ele diz assim: nada, porém, quis fazer sem o teu consentimento, para que a tua bondade não venha a ser como que por obrigação, mas de livre vontade. Aqui está bem explícito, né? Então, a bondade, o bem, o amor, a direção do bem deve vir por livre vontade e não por obrigação. Se nós estivermos conscientes, nós seguimos esse caminho. Se nos obrigarmos, vamos criar as máscaras. Na questão 133 do Livro dos Espíritos, Kardec pergunta: tem necessidade de encarnação os espíritos que desde o princípio seguiram o caminho do bem? Todos são criados simples e ignorantes e se instruem nas lutas e tribulações da vida corporal. Deus, que é justo, não podia fazer felizes a uns sem fadigas e trabalhos, consequentemente sem mérito. Então fica muito claro, mesmo aqueles que seguem o caminho do bem, necessitam continuar fazendo o bem. Se fazem o bem, vão ser felizes mais rápido do que aqueles outros que seguem o caminho do mal. Então, para sermos felizes, nós necessitamos de ter mérito próprio. Então, ação consciente e não uma obrigação, uma determinação divina que nós vamos fazer na marra. A determinação é a evolução. Quando nós vamos evoluir é por nossa conta. Quando nós vamos nos tornar felizes é por nossa conta. Então existe um determinismo, que é a felicidade. Agora, nós vamos mais rápido ou menos rápido de acordo com o nosso desejo. Na questão A, ele diz: mas então de que serve aos espíritos terem seguido o caminho do bem, se isso não os isenta dos sofrimentos da vida corporal? Vejamos a resposta. Chegam mais depressa ao fim. Demais, as aflições da vida são muitas vezes a consequência da imperfeição do espírito. Quanto menos imperfeições, tanto menos tormentos. Aquele que não é invejoso, nem ciumento, nem avaro, nem ambicioso, não sofrerá as torturas que se originam desses defeitos. Então, quanto mais nós buscamos o bem, mais nós nos libertamos dos efeitos do mal, que é o sofrimento, que é a infelicidade. Na 630, como se pode distinguir o bem do mal?
O bem é tudo que é conforme a lei de Deus, o mal tudo que lhe é contrário. Assim, fazer o bem é proceder de acordo com a lei de Deus, fazer o mal é infringi-la. Então, todos nós trazemos a lei de Deus onde? Na nossa consciência. Então, tudo que está de acordo com a lei de Deus, presente na nossa própria consciência, é o bem. Tudo que é contrário é o mal. Então, por isso que todas as vezes que nós fazemos o mal, a nossa consciência faz o quê? Nos alerta. Nos alerta que nós estamos no caminho do mal. A 631. Tem meios o homem de distinguir por si mesmo o que é bem do que é mal? Sim, quando crê em Deus e o quer saber. Deus lhe deu inteligência para distinguir um do outro. Então, se nós quisermos verdadeiramente, é aquilo o versículo, tudo posso naquele que me fortalece. Se nós tivermos sempre como meta os ensinamentos de Jesus, nós vamos ter capacidade plena de distinguir o bem do mal. Na 632, estando sujeito ao erro, não pode o homem enganar-se na apreciação do bem e do mal e crer que pratica o bem quando em realidade pratica o mal? Vejamos a resposta. Jesus disse: vede o que querias que vos fizessem ou não vos fizessem. Tudo se resume nisso, não vos enganareis. Então essa resposta dos benfeitores é o não faça ao outro aquilo que não gostaria que fosse feito a você, que é um desdobramento do amar ao próximo como a si mesmo. Então, se nós tivermos sempre como referência a isso, nós vamos ter plena consciência do que é o bem, do que é o mal, e isso vai nos auxiliar na consciência para a autotransformação. Agora vejamos o caminho para a autotransformação. Como chegar lá? Já que nós sabemos que é muito importante para nós a autotransformação, que essa transformação deve acontecer por escolha consciente e não por obrigação. Como chegar a essa transformação? Vejamos em Romanos, capítulo 6, versículo 1, Paulo diz assim: que diremos, pois, permaneceremos no pecado para que seja a graça mais abundante? O que ele está querendo dizer aqui, hein, gente? Esse versículo é difícil de entender, mas nós vamos entender ele daqui a pouco. Guardem ele aí. Vamos ver. O que significa graça? A graça foi entendida pelos cristãos do menor esforço, como a graça divina. Eu me arrependo, e aí o que acontece? A graça, estou salvo. Basta arrepender, basta acreditar em Jesus, basta bater no peito, eu sou cristão. Foi assim que foi entendido esse versículo. Mas nós vamos ver, num versículo próximo, que a graça tem um outro sentido muito mais profundo, que não é essa graça de graça como a gente pensa. Isso que vem fácil, de fora para dentro. Porque se a evolução fosse de fora para dentro, Deus já teria evoluído a humanidade toda, concordam? Se Ele não é supremo amor, se Ele é supremo amor, Ele já teria evoluído todos nós, de tanta graça que vem dEle. Agora, sem a graça dentro de nós, não há como a evolução ser de fora para dentro. Então vamos continuar aqui. De modo nenhum, diz Paulo, como viveremos ainda no pecado, nós os que para ele morremos? Então, se nós já queremos fazer com que o homem novo nasça, como que nós vamos viver no pecado? Se nós já queremos fazer surgir um homem novo. Então, continuemos. Ou porventura ignorais que todos nós que fomos batizados em Cristo Jesus, fomos batizados na sua morte? O que ele está querendo dizer aqui? É o batismo de água lá que a gente... Não, que batismo é esse? O desejo de transformação.
Então o batismo, na verdade, os primeiros cristãos utilizavam o batismo de uma forma completamente diferente como é hoje. O batismo era apenas um símbolo de transformação. Quem começou o batismo foi João Batista. Jesus nunca batizou ninguém e ele se deixou batizar apenas para fazer valer as profecias. Por quê? Jesus não precisava de ser batizado. Porque Jesus precisava de se autotransformar? Não. Jesus é o espírito mais puro que já esteve na face da terra. É o modelo e guia da humanidade. Então é o espírito já perfeito, uno com Deus. Então ele não precisava de ser batizado. Por quê? O batismo é aquele momento em que a pessoa se tornava cristã. E ao se tornar cristã, ela assumiu o compromisso com o homem novo. Então, isso que significa o batismo em Cristo, que veio para nos ensinar todas as orientações dele e morreu na cruz, pela nossa iniquidade na época. Então, nós temos esse batismo, esse compromisso de autotransformação. Continuemos aqui. Fomos, pois, sepultados com ele na morte pelo batismo, para que, como Cristo foi ressuscitado dentre os mortos pela glória do Pai, assim também andemos nós em novidade de vida. E aí, deu outro nó? Fomos, pois, sepultados com ele na morte pelo batismo. Para que, como Cristo foi ressuscitado dentre os mortos pela glória do Pai, assim também andemos nós em novidade de vida. Então baseado no que o Afro acabou de dizer, né, todos nós temos o compromisso de quê? De fazer surgir o homem novo. E sepultar quem? O homem velho. Gradativamente, né? Então, entre aspas, matando o homem velho, fazendo nascer o homem novo. Agora, não é uma morte pegar um punhal e tacar lá no homem velho, é isso? Não. É uma morte, o quê? É uma morte gradativa, é uma morte psicológica, é um processo de transformação que ele fala do batismo e da ressurreição dentre os mortos pela glória do Pai, do homem novo. Então nós vamos aos poucos matando o homem velho, fazendo nascer o homem novo, num processo gradativo, natural, gerando a verdadeira autotransformação. Aí no versículo 5 ele diz: porque se fomos unidos com ele na semelhança da sua morte, certamente o seremos também na semelhança da sua ressurreição. Então aqui ele explicita, né? Então, se nós fomos unidos pelo batismo na semelhança da sua morte, a ressurreição no sentido de ressurgir uma nova pessoa, nós estamos unidos tanto na morte do homem velho quanto no nascimento do homem novo. No versículo 6 ele diz: sabendo isto, que foi crucificado com ele o nosso velho homem, aqui ele explicita, que foi crucificado com ele o nosso velho homem, para que o corpo do pecado seja destruído e não sirvamos o pecado como escravos. Fica bem explícito aqui, né? Então, escravo do sensualismo, né? Quando nós crucificamos com ele o nosso velho homem, quer dizer que nós escolhemos transformar para ressurgir um novo homem, nós estamos destruindo o pecado, o erro, os equívocos puramente egóicos que ainda existem em nós. O Romildo fala: seria a morte das sensações do corpo físico? Não assim. Por quê? Se for a morte das sensações do corpo físico, nós estamos reprimindo. É a morte do sensualismo.
O sensualismo é o abuso do sensual, porque não são as sensações, senão nós vamos voltar lá na Idade Média. Vamos comer papa em soça porque o prazer é pecaminoso. Entendeu? Porque quando nós abominamos o prazer, vamos comer papa de trigo sem sal, sem açúcar, sem nada, porque até o paladar é pecaminoso. Então não é por aí. O problema é o sensualismo, é o abuso. Esse sensualismo que é que nos gera escravidão. Porque se você usa, você é escravo? Não. Se você abusa, você é escravo? Sim. Porque a pessoa, por exemplo, que abusa, ela se escraviza àquela sensação. Isso que nós estamos aqui para transformar. Ficou claro, gente? Faz sentido? Não é? Não é o uso, é o abuso. No versículo 7 ele diz: porquanto quem morreu está justificado do pecado. Então quem fez essa morte do homem velho vai transmutando o pecado no sentido de erro. É importante a gente ver pecado não como essa conotação medieval que nós tínhamos do pecado, aquela coisa abominável. O pecado é a tendência do homem velho, né, que nós vamos aos poucos transformando. No versículo 8 ele diz: ora, se já morremos com Cristo, cremos que também com Ele viveremos. Então, se já escolhemos morrer com Jesus Cristo, no sentido de que nós escolhemos fazer com que o homem velho seja transformado a partir do homem novo, com o homem novo nós vamos viver em sintonia, porque o homem novo só existirá se ele estiver em sintonia com Cristo. E aí temos dois Cristo: o Cristo interno, que é a essência divina, que o Paulo chama de eu, que é o eu maior, e o Cristo, nosso mestre, que nos ensina, que é o modelo e guia para nós. Claro? Continuemos. Sabedores de que, havendo Cristo ressuscitado dentre os mortos, já não morre, a morte já não tem domínio sobre ele. Jesus nunca morreu, né? O que morreu foi o corpo dele. Então, ele vive. No 10: pois quanto a ter morrido de uma vez para sempre, morreu para o pecado, mas quanto a viver, vive para Deus. Então nós, o velho, o homem velho, morre para o pecado e vive para Deus no homem novo. Assim também vos considerai-vos mortos para o pecado, mas vivos para Deus em Cristo Jesus. Novamente ele vem reforçando o mesmo processo. Aí no versículo 12 ele diz: não reine, portanto, o pecado em vosso corpo mortal, de maneira que obedeçais às suas paixões. Então, novamente, ele fala do sensualismo, das paixões puramente corporais. No 13: nem ofereçais cada um os membros do seu corpo ao pecado, como instrumentos de iniquidade, mas oferecei-vos a Deus como ressurretos dentre os mortos, e os vossos membros a Deus como instrumentos de justiça. Aqui, novamente, ele vem falando dos membros na questão da nossa própria vida corporal ser oferecida a Deus e não às questões sensuais. Aqui que nós vamos entender a questão da graça. Porque no capítulo 6, versículo 14: porque o pecado não terá domínio sobre vós, pois não estáis debaixo da lei, e sim da graça. O que ele está querendo dizer? Vai dar para entender o que é a graça, aquela graça primeira lá. Que lei que ele está falando aqui? Primeiro, preciso entender que lei que ele está falando aqui. A lei de Moisés. Daqui a pouco vai ficar bem claro isso. É a lei de Moisés. Lei mosaica. E a graça, o que é?
Hã? A lei de Jesus, existe uma lei de Jesus? A lei divina. E a lei divina está onde? Na nossa consciência. E graça, então, o que que é? A consciência interior. A consciência de si. É. Porque o pecado não terá domínio sobre vós, pois não está debaixo da lei. A lei mosaica, o que que era? A lei mosaica não era o olho por olho, dente por dente? O que era divino, o que que era na lei de Moisés? Os 10 mandamentos só. O restante é tudo dele, como legislador, próprio para aquele povo ignorante. Então, essa lei é uma lei menor. A lei maior é a lei do amor. E porque o pecado não terá domínio sobre vós, significa o quê? Quando nós assumimos autoconsciente, de forma autoconsciente, que nós desejamos a autotransformação, o que que vai acontecer? Isso daí acontece pela lei de Deus que está na nossa consciência. Questão 621 do Livro dos Espíritos. A 621 está exatamente aqui no versículo 14 do capítulo 6. Muito interessante essa, né, a forma de dizer, a forma moderna do Livro dos Espíritos e a forma antiga de Paulo. A mesma coisa de formas diferentes. A essência é a mesma, a forma é diferente. Então, aí que entra a questão. A graça, como foi entendida, é a graça da absolvição divina. Vem de fora para dentro. Não é, jamais. A graça é a autoconsciência que nos encaminha à autotransformação. Continuando em Romanos, no capítulo 7, versículo 5, ele diz: porque quando vivíamos segundo a carne, as paixões pecaminosas postas em realce pela lei operavam em nossos membros, a fim de frutificarem para a morte. Então, quando nós vivíamos para a carne, puramente de uma forma sensual, nós operávamos em função da morte. Então, ele vem desdobrando o mesmo conteúdo. No 6 ele diz: agora, porém, libertados da lei, estamos mortos para aquilo a que estávamos sujeitos, de modo que servimos em novidade de espírito e não em caducidade da letra. O que é a caducidade da letra? É a fazer as coisas por obrigação. Libertados da lei puramente no papel. Não era que os judeus não seguiam firme, fielmente a lei, mas puramente material. Os fariseus, quando Jesus falava dos fariseus, era seguir a lei puramente de uma forma exterior e não a lei interior, que é a graça. A graça é a lei interior. Porque percebamos que Paulo, ele como ex-fariseu, e ele estava o tempo todo lidando com judeus que estavam acostumados a quê? Ao farisaísmo, às questões puramente exteriores e não as interiores. Então aqui ele vem colocando exatamente isso. De modo que servimos em novidade de espírito, que é a graça, a consciência de si, e não a caducidade da letra, que é a lei lá no papel. No próximo versículo fica mais claro. Que diremos, pois? É a lei pecado? De modo nenhum. Mas eu não teria conhecido o pecado se não por intermédio da lei. Pois não teria eu conhecido a cobiça se a lei não dissera: não cobiçarás. Não ficou explícito agora? Muito claro. Se não houvesse o lá, não cobiçarás, se não existe, não sei nem o que é cobiça, não vou ter o pecado. Agora, uma coisa é a lei no papel, outra coisa é a lei aqui na consciência. Então Paulo está fazendo exatamente o caminho da autotransformação. Ele está mostrando, não é simplesmente cumprir uma lei no papel,
é cumprir a lei aqui na consciência, a lei de Deus dentro de nós. Faz sentido, gente? Belíssimo esse raciocínio dele, não é? Belíssimo. As palavras são um pouco rebuscadas para uma linguagem moderna, mas é belíssima a forma como ele vai construindo o pensamento. Então ele constrói todo o pensamento que é o caminho da autotransformação. Depois ele diz: mas o pecado, tomando ocasião pelo mandamento, despertou em mim toda sorte de concupiscência, porque sem lei está morto o pecado. Então, se é proibido, não é o proibido, como diz o ditado, que é o mais gostoso, que a pessoa busca? É o que acontecia com os judeus o tempo todo. Eles falavam que cumpria a lei, mas por trás dos bastidores, os fariseus iam lá nos prostíbulos. Maria de Magdala sofreu a ação deles, da hipocrisia deles, porque eles a usavam sexualmente e depois apedrejavam moralmente nas claras. Porque uma lei puramente no papel. Outra coisa é a graça, que é a lei na consciência. Clarissa levanta essa questão. Quando nós obrigamos a seguir... Hoje nós não temos a lei mosaica, nós temos o Evangelho segundo o Espiritismo. Eu tenho que fazer dessa maneira. Aí o que nós criamos? A máscara. Ficamos criando a guerra entre o falso homem novo com o homem velho, que na verdade é o homem velho disfarçado, desse falso homem novo. Porque na verdade a lei está dentro da nossa consciência, só criou-se a lei no papel para que obrigar, né? Agora, obrigados, nós não vamos a lugar nenhum, do ponto de vista cristão. Valeu para aquele tempo da humanidade, hoje já não vale mais, e na época de Paulo já não valia mais. Ficou claro isso? É muito interessante. Continuando aqui, só para concluir: outrora sem a lei eu vivia, mas sobrevindo o preceito reviveu o pecado e eu morri. Morreu no sentido de que passou a conscientemente agir no erro. Quando era simples, éramos simples e ignorantes, vivíamos sem a lei. Depois que veio a lei, a própria lei mosaica já foi uma evolução da humanidade, não foi? Já um avanço, mas não um avanço total. Jesus veio para realmente desenvolver aquilo que está na nossa consciência, que é a lei divina. E no item 10 ele diz: e o mandamento que me fora para a vida, verifiquei que este mesmo se me tornou para a morte. Então o mandamento era só para acordar em nós a consciência. Mas o que nós fizemos? Agora que é pecado, agora que eu vou fazer mesmo. Muitos de nós entramos nesse movimento de ir em busca e se tornou não instrumento de vida, mas instrumento de morte. Porque nós deliberadamente fomos em busca do erro. No 15 ele diz: e daí, havemos de pecar porque não estamos debaixo da lei e sim da graça? Aqui fica muito claro novamente a lei do papel e a lei divina, que é da graça. De modo nenhum. No 16 ele diz: não sabeis que daquele a quem vos ofereceis como servos para obediência, desse mesmo a quem obedeceis, sois servos, seja do pecado para a morte, ou da obediência para a justiça? Então aqui ele vem explicitando, né? Se nós somos servos para obediência, desse mesmo a quem obedeceis, sois servos. Então, se nós obedecemos a lei ou a graça, vamos ser servos de um ou de outro, ou para a morte ou para a justiça. A escolha é nossa, a justiça divina, aquilo que é real, verdadeiro. Mas graças a Deus, porque outrora escravos do pecado, contudo viestes a obedecer de coração a forma de doutrina que foste entregues. Então aqui novamente ele chama a atenção que o processo é de coração, que o processo é espontâneo. Eu faço porque eu estou consciente, eu estou em graça, eu estou numa
plena consciência de mim mesmo, e aí eu sigo por esse caminho. E uma, no 18, e uma vez libertados do pecado, fostes feitos servos da justiça. Então, a partir do momento que a gente se liberta desse pecado, o erro deliberado, nós entramos na justiça divina. E a justiça divina é o quê? De amor e de caridade, não é? Não é o último livro das leis morais? Lei de justiça, de amor e de caridade. No 19 ele diz: falo como homem, por causa da fraqueza da vossa carne. Assim como ofereceste os vossos membros para escravidão da impureza e da maldade, para a maldade assim oferecei agora os vossos membros para servir a justiça para a santificação. Então, da mesma forma que nós servíamos, né, a impureza, a maldade, agora vamos utilizar nossa vida no corpo físico para servir a justiça e a santificação. Usar bem a nossa encarnação, na verdade, é o que ele está se reportando aqui. Porque quando eres escravos do pecado, estavas isentos em relação à justiça. O espírito simples e ignorante, ele não tem a mesma responsabilidade que o espírito já mais desenvolvido como nós. Não é isso que o livro dos Espíritos diz? No 21, naquele tempo, que resultado colhestes? Somente as coisas de que agora vos envergonhais, porque o fim delas é a morte. Então, quando nós estávamos escravos, colhemos coisas que nos envergonhamos, que nos perturbamos. Agora, porém, libertados do pecado, transformados em servos de Deus, tendes o vosso fruto para a santificação e, por fim, a vida eterna. Então, aqui ele conclui todo esse raciocínio, dizendo que a partir do momento que nós somos transformados em servos de Deus, no sentido de nós buscamos o homem novo, nós nos libertamos pela santificação na direção da vida eterna, que é a pureza espiritual. Porque o salário do pecado é a morte, mas o dom gratuito de Deus é a vida eterna em Cristo Jesus, nosso Senhor. Ele conclui esse raciocínio fantástico a respeito da autotransformação. Então, na questão 633 do Livro dos Espíritos, Kardec pergunta: a regra do bem e do mal, que se poderia chamar de reciprocidade ou de solidariedade, é inaplicável ao proceder pessoal do homem para consigo mesmo? Achará ele na lei natural a regra desse proceder e um guia seguro? Vejamos a resposta. Quando comeis em excesso, verificais que isso vos faz mal. Pois bem, é Deus quem vos dá a medida daquilo de que necessitais. Quando excedeis dessa medida, sois punidos. Em tudo é assim. A lei natural traça para o homem o limite das suas necessidades. Se ele ultrapassa esse limite, é punido pelo sofrimento. Se atendesse sempre à voz que lhe diz basta, evitaria a maior parte dos males cuja culpa lança na natureza. Na verdade, a palavra punição, né, ela está no sentido de consequência, porque não existe lei de punição. Só que na época que o Livro dos Espíritos foi cunhado, né, não havia neurolinguística, então as palavras tinham um peso muito grande, e muitas vezes nós acreditamos que existe lei de punição, que Deus nos pune. Na verdade, aqui fica muito claro o que é consequência. Ele diz: quando comeis em excesso, vamos sentir mal. É o estômago que está punindo ou é consequência do nosso livre-arbítrio de comer em excesso? É uma consequência apenas. Então, a consequência é o quê? É a dor e o sofrimento. Então, a dor e o sofrimento é só um convite para que nós nos reeduquemos a partir da dor. Na questão 634, por que está o mal na natureza das coisas? Falo do mal moral. Não podia Deus ter criado a humanidade em melhores condições? Resposta: já te dissemos, os espíritos foram criados simples e ignorantes. Deus deixa que o homem escolha o caminho, tanto pior para ele se toma o caminho mau, mas longa será sua peregrinação.
Já falamos bastante sobre isso. Se não existissem montanhas, não compreenderia o homem que se pode subir e descer. Se não existissem rochas, não compreenderia que há corpos duros. É preciso que o espírito ganhe experiência, é preciso, portanto, que conheça o bem e o mal. Eis porque se une ao corpo. Então, quando Paulo fala lá dos membros, tudo, ele está falando da encarnação. Quando nós encarnamos, nós conhecemos o bem e o mal. Porque quando nós estamos desencarnados, o que que acontece? Nós nos agrupamos pelos iguais. Os maus se agrupam, não conhecem os bons. Os bons se agrupam, conhecem os maus, porque já podem já ter passado por ali, mas vivem em conjunto. Aqui na Terra nós misturamos todos, bons e maus, para que nós possamos escolher voluntariamente o bem. E na 636 ele diz: são absolutos para todos os homens o bem e o mal? A lei de Deus é a mesma para todos, porém o mal depende principalmente da vontade que se tenha de o praticar. O bem é sempre o bem e o mal sempre o mal. Qualquer que seja a posição do homem, diferença só há quanto ao grau de responsabilidade. Quanto mais evoluídos intelectualmente, mais nós vamos ser responsáveis pelo mal. Quanto mais simples e ignorante, mais menos responsabilidade nós teremos. 641, será tão repreensível quanto fazer o mal ou desejá-lo? Conforme a virtude em resistir-se voluntariamente ao mal que se deseja praticar, sobretudo quanto há possibilidade de satisfazer-se a esse desejo. Se apenas não o pratica por falta de ocasião, é culpado quem o deseja. Então, é tudo que nós também falamos, o Paulo fala a respeito do desejo, né? Do desejo de fazer o mal, que quando a pessoa resiste a esse desejo, ela está construindo um homem novo. Vejamos agora, para finalizar, o resultado da autotransformação. Então, nós vimos que existe um motivo pelo qual nós buscamos a autotransformação, que a autotransformação é feita através de um processo de escolha consciente, que existe um caminho para que essa transformação aconteça, e o resultado, vejamos aqui em Gálatas, capítulo 2, versículo 20, Paulo diz assim: logo, já não sou eu quem vive, mas Cristo vive em mim. E esse viver que agora tenho na carne, vivo pela fé no Filho de Deus, que me amou e a si mesmo se entregou a mim, por mim. Belíssimo nessa fala, né? O que Paulo está querendo dizer com isso? Que ele transmutou, ele conseguiu transmutar o ego e viver plenamente o homem novo. Por consciência de si, ele que saiu da lama, da perseguição dos cristãos, chegou a esse momento de dizer que ele e o Cristo, já não era ele que vivia, mas o Cristo. O Cristo quer dizer, o Cristo interno dele chegou a tomar conta do ego que ele trazia. Então ele se purificou, né? Ele se redimiu perante a própria consciência, e por isso ele diz isso. E aí na questão 642, para finalizar, Kardec pergunta: para agradar a Deus e assegurar a sua posição futura, bastará que o homem não pratique o mal? Vocês lembram da resposta? É. Então a resposta: não, cumpre-lhe fazer o bem no limite de suas forças, porquanto responderá por todo o mal que haja resultado de não haver praticado o bem. Então todos nós somos convidados a nos transformar até chegar o momento de poder dizer: não sou eu quem vive, mas o Cristo que vive em mim. Paulo fez isso aqui. Ele é uma pessoa que podemos dizer com toda certeza, fez o bem no limite das suas forças. Será que nós estamos fazendo o mesmo, gente? É uma pergunta para que todos nós façamos a nós. Nós estamos fazendo o bem no limite de nossas forças, ou nós estamos fazendo o corpo mole? Se estamos fazendo o corpo mole, é um grande mal
que nós estamos cultivando. Muita paz a todos.

Boa noite a todos. É com muita alegria que estamos aqui para mais um prece pela vida. Agradecemos a todos que nos acompanham, oferecemos o nosso abraço carinhoso a todos que estão acompanhando neste momento e àqueles que vão assistir em outro momento. Nós vamos convidá-los a pegar um copo com água, né, para fluidificar durante a nossa prece. E agora vamos fazer a descrição da nossa tela. Nós estamos aqui com um quadro ao fundo, com a fotografia de um céu noturno estrelado, e é dividido esse quadro em outros dois. Eu estou no quadro da esquerda. Meu nome é Cleonice, sou do SOS Preces de Minas Gerais. Sou uma mulher negra de cabelos cacheados e grisalhos. Uso uma blusa de fundo preto com flores brancas de miolo em tons de cinza. Uso óculos de aros vermelhos. E uso também um fone de ouvido do tipo discreto com fio branco. Atrás de mim há uma parede branca e um armário. No quadro da direita está a nossa querida Kate, que é intérprete de Libras. Ela é do grupo Mãos Amigas do Piauí. Ela é uma moça de pele clara, cabelos pretos estão amarrados. Ela usa uma blusa azul. E atrás da Kate há uma cortina preta. Nós agora gostaríamos de cumprimentar os nossos irmãos internautas que estão aí acompanhando o programa, né? A Andréia, um abraço, Andréia, seja muito bem-vinda. A Juscelia. Juscelia, é uma alegria saber que você nos acompanha. Uma boa noite. Natália, boa noite. Um abraço carinhoso de toda a equipe. A Sueli também, muito obrigada. Sueli, agradecemos. A Alda, Alda, um abraço carinhoso de todos nós, né? De toda a equipe. Nós agora convidamos a todos a fazer uma reflexão conosco. Nós vamos refletir sobre a lição 34 do livro Episódios Diários, da Joana de Ângeles, de psicografia do Divaldo Pereira Franco. Essa lição 34, o título dela é Adversidades e Insucessos. Todos nos encontramos sujeitos ao que se convencionou chamar adversidade. Uma tragédia, uma ocorrência marcante pela dor que produz, um acontecimento nefasto, a perda de uma pessoa querida, constituem infortúnios que maceram. Prejuízos financeiros, danos morais, enfermidades catalogadas como irreversíveis. São adversidades desastrosas em muitas existências. No entanto, se fosse encarada a vida sob o ponto de vista espiritual, o homem compreenderia a

0: razão de tais insucessos e não se entregaria a desastres mais graves, quais a loucura e o suicídio, a fuga pelo álcool ou pelos tóxicos. A existência física não transcorre qual nau sem rumo em mar encapelado. Os atos anteriores e a conduta atual são-lhe mapa e rota para chegar ao destino pelo qual o indivíduo opta. Realmente, desastrosos são os males que se praticam em relação ao próximo, pois que eles irão fomentar as adversidades de amanhã, que são os inadiáveis resgates do infrator. Trabalha para te impedires infortúnios, especialmente os atuais, que defluem da insensatez, da malversação de valores, da malquerença. Entretanto, se for escolhido pelo insucesso de qualquer natureza ou algum sinistro, assume um comportamento de equilíbrio e enfrenta-os com serenidade. Tudo passa, às vezes, mais rápido do que se espera. Contorna os danos causados e, se estiveres ferido no sentimento, confia no tempo que te pensará a chaga, ajudando-te a sair do embate mais forte e com visão mais clara a respeito da vida. Em qualquer circunstância, projeta-te mentalmente na direção do amanhã, vendo-te feliz como gostarás de estar. Com essa imagem positiva, avança, superando o primeiro momento inditoso e o próximo, passo a passo, e te surpreenderás vitorioso no alvo almejado. Todos nós passamos por dificuldades, né? E quando passamos, às vezes, por um problema muito sério, que para nós é muito pesado, costumamos, né, ficar aí na armadilha da aflição, né? Armadilha por quê? Porque quando ficamos aflitos, nós perdemos o foco, né? Nós nos esquecemos muitas vezes que Deus é que está no controle de tudo. E que Deus é o nosso Pai amoroso e bom, e Ele não desampara ninguém. Então, a aflição nos impede de enxergar, né, as coisas como realmente são. E, às vezes, o problema realmente é muito complicado. A dor, né, é intensa, mas nós, às vezes, a aflição faz com que esse sofrimento fique mais intenso ainda. E se pensarmos, né, em situações do passado, quantas vezes já passamos por dificuldades e superamos? Aquela dificuldade passou. E se pensarmos assim, vamos observar que o movimento da vida, ele faz com que as dificuldades sejam superadas, ultrapassadas e que às vezes ficam até esquecidas no tempo. E aí, pensando dessa maneira, vamos ver no tempo um grande aliado nosso, que vai nos auxiliar, né, na diminuição daquele sofrimento, daquela dor, e nós passamos a enxergar melhor a solução daqueles problemas, né? Muitas vezes estamos diante de problemas que não têm solução. Se não tem solução, por que a aflição? Entreguemos tudo nas mãos de Deus, né? Sabendo que Ele é um Pai amoroso e bom. Agora, se tem solução, vamos buscar essa solução. Se pudermos solucionar sozinhos, que bom. Se não pudermos, vamos buscar ajuda, né? Então, agora, tendo sempre a clareza, né, de que o problema, a dificuldade que nos visita, muitas vezes elas vêm nos auxiliar para que possamos compreender essa dinâmica da vida, para que possamos desenvolver em nós virtudes. Muitas vezes um problema vem para que possamos desenvolver a paciência, né? E se é um problema que não tem solução, para desenvolver a resignação, a aceitação, a obediência, né, aos desígnios divinos. Nós, na oração do Pai Nosso, nós dizemos: seja feita a tua vontade. E na hora do problema é bom nos lembrarmos disso, que aí a dor pode diminuir, o peso do problema pode diminuir. Mas muitas vezes o problema, ele vem como uma lição para nós, é uma ferramenta para o nosso desenvolvimento espiritual. Porque os problemas vêm no campo material. Às vezes um problema financeiro, como a Joana de Ângeles fala, né? Ou a perda de um ente querido, né? E a perda do ente querido foi só do corpo material. Aquele ente querido continua vivo, né? Devemos nos lembrar disso. E os problemas materiais, eles vão só ser utilizados como ferramenta de burilamento de nós mesmos, né? Então, nós devemos sempre nos lembrar disso, que o peso da dificuldade diminui, né? Muitas vezes percebemos que diante da dificuldade é necessário perseverar, né? É necessário perdoar. Muitas vezes nós estamos sofrendo por falta de perdão, do auto-perdão ou do perdão ao outro que nos ofendeu. Então é muito importante perdoar, perseverar, confiar e seguir. E não segurar os problemas, as dificuldades, deixar que eles passem, porque tudo passa, né? Então, muitas vezes, essas dificuldades, elas têm uma função pedagógica, né? Então é bom que nós possamos nos educar com eles, aproveitar como oportunidade de aprendizado, mesmo. Agora, convidamos a todos para orar conosco, rogando a Jesus e a Deus nosso Pai o amparo de que necessitamos sempre. Senhor Jesus, Mestre querido, nós agradecemos todo o amparo que recebemos a todos os momentos da nossa vida. Agradecemos também, Senhor, os problemas e as dificuldades que chegam em nossa vida com função de professores que vêm nos ensinar a desenvolver as virtudes em nós. Rogamos, Jesus querido, uma visão ampliada, um entendimento dilatado, para que possamos compreender essa função da dor em nossa vida e que possamos aceitar aquelas dificuldades que não podemos modificar e que tenhamos força e coragem para prosseguir enfrentando as dificuldades, os obstáculos de cada dia, com fé, com força, esperança e sabendo, Senhor, que Tu estás no leme, que está no controle de tudo aqui no nosso planeta Terra. Maria querida, rogamos a Ti que envolva todos nós nesse Teu amor de mãe, envolva todo o planeta, que cada irmão que sofre, cada irmão que passa pelas dificuldades neste momento e que ainda não compreende a função pedagógica dessa dificuldade, que seja consolado, Senhor. Que o teu amor possa envolver cada coração, levando a paz, a serenidade, a alegria a todos. Senhor Jesus, que a tua paz esteja em cada coração. Que assim seja, graças a Deus. Pois nós agora agradecemos a todos que nos acompanharam e convidamos para nos acompanhar amanhã em mais uma live, né, do Prece pela Vida. Convidem os amigos, compartilhem, curtam essa live. E para aqueles que acordam cedo, convidamos para o programa Pro Dia Nascer Feliz, que é todos os dias, né, às 6 horas da manhã. E a todos vocês que nos acompanharam nessa noite, nas orações, deixamos o nosso abraço carinhoso de toda a equipe do Prece pela Vida e aguardamos a presença de vocês amanhã às 18 horas para orar conosco. Um abraço e fiquem com Deus.
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Falamos a respeito do sofrimento. E a nossa aula de hoje é a respeito da libertação do sofrimento. Quem não deseja se libertar do sofrimento? Quem é que, atingido por uma dor física, moral, espiritual, não deseja empreender todos os esforços, todos os meios ao alcance, para levar a cabo o processo doloroso e difícil que muitas vezes nós passamos? E vimos em nosso primeiro encontro a respeito da temática que Siddhartha Gautama, Buda, trilhando o caminho da autoiluminação, descobriu que a realidade da vida era o sofrimento. A dor, a doença, a dificuldade, a morte. Esses caminhos passavam pela nossa trilha existencial e dele tínhamos que dar conta. Tínhamos que ter a lucidez da consciência para percebê-los em nossa estrada e escolher o caminho correto. Mas se o sofrimento era uma realidade, ele provinha de causas, o desejo, a cobiça, tudo que nos prendesse à realidade da matéria e nos afastasse da realidade do espírito, seriam causas a estabelecer o sofrimento em nossas vidas. Mas o próprio Siddhartha Gautama chegaria à conclusão: existe uma forma de trilhar o caminho da libertação do sofrimento. E ele nos apresenta o caminho óctuplo, 8 vertentes que, se seguidas por cada uma das pessoas, levaria à libertação do sofrimento. Analisando essa proposta de Siddhartha Gautama, Joana de Ângeles faz uma análise dessas 8 vertentes do caminho óctuplo que nos levam à libertação do sofrimento, conjugando o pensamento espírita com as doutrinas psicológicas. Ela analisa cada uma dessas propostas que chamaremos o caminho óctuplo da libertação do sofrimento. Na primeira delas, ela dirá: crer retamente. Crer retamente é direcionar o pensamento de forma positiva, edificante, firmando-o em propósitos saudáveis que favorecem a realização excelente dos postulados nos quais se crê. Muitas pessoas têm crença e o mundo vive com muitas crenças ao mesmo tempo. Mas é necessário questionar-se nesse momento: quais são as minhas crenças? Muitos dirão a respeito da sua religião, da sua confissão, da sua fé. Mas será que é isso exatamente que são as minhas crenças? As minhas crenças são aquelas que me sustentam nos momentos de desafio, nos momentos de dores, nos momentos de angústia. Isso, em última instância, é o que eu acredito. E muitas vezes esses momentos de dores nos tornam contraditórios com aquilo que dizemos crer, com aquilo que falamos, com aquilo que pensamos. Esses momentos mostram as nossas crenças efetivas, por isso a proposta de Buda, analisada por Joana de Ângeles, se contrapõe. Crer retamente. E o Espiritismo irá além. Crer aliado à razão, aliado à consciência, aliado à luz do discernimento, para que possamos não somente crer, mas estabelecer uma crença saudável, uma crença que caminhe com um pensamento positivo, edificante, firmado em propósitos saudáveis. Crer retamente é a primeira dessas propostas. E cabe reflexionar como andam minhas crenças. Avaliemos nos nossos momentos de dores quais são os nossos pilares de sustentação. Que tipo de fé eu carrego quando tudo não vai muito bem ou vai mal, como costumamos dizer? Que tipo de sustentação eu tiro do íntimo do meu ser, da alma, nesses momentos em que a vida me desafia e a vida nos desafia tantas vezes? Por isso, crer retamente, estabelecer patamares positivos dessa crença é o primeiro desses pilares para a libertação do sofrimento.
No segundo dos postulados do caminho óctuplo, Siddhartha Gautama propõe querer retamente, no que Joana de Ângeles elucida na obra Plenitude. Querer retamente propõe métodos compatíveis com os objetivos da crença anelada. Sem o uso dos meios correspondentes, as realizações perdem a qualidade de que se devem revestir. O que mesmo que eu quero para a minha existência? E quais os meios que utilizo para que esse querer se efetive? Porque muitas pessoas confundem, e aí até mesmo algumas propostas psicológicas trazem à tona dizendo, querer é poder. Realize tudo o que você deseja. E criam técnicas de persuasão que em muitos momentos são favoráveis, são positivas, mas aqui é uma instância além. Porque nos cabe perguntar acima de tudo, esse querer vem de onde? Em que lugar estão conectadas as forças, as fontes do meu querer? Porque se esse querer é do ego, está conectado somente a tudo aquilo que eu posso realizar em uma vida, mas que não se trata de uma realização mais ampla, esse querer ainda é superficial. O querer retamente pressupõe uma conexão maior com a alma, com o self, com o ser integral que nós somos, para direcionar esse querer de forma potente, com a energia positiva, mas voltada para meios que nos realizem plenamente. Quantas vezes nós queremos algo, mas esse algo, ele é temporário. Esse algo é ilusório. E mesmo que consigamos, porque muitas vezes realizamos os objetivos do ego, mas nos perguntamos, isso é satisfatório? Como aquele carro que eu desejo muito comprar um carro, e certa feita uma amiga minha me dizia isso, desejo muito ter aquele carro. E lutou, batalhou, trabalhou para conquistar, para comprar aquela máquina que ela tanto almejava. E conseguiu. Nada mais justo do que ficar feliz pela conquista. Mas passados apenas 2 meses, lá vinha ela com a queixa. Mas os impostos são muito caros. O seguro é caro demais do meu carro. As ruas não estão equipadas adequadamente para andar com minha máquina. Os buracos, as pessoas na rua. E nós vemos como um desejo que antes seria tudo o que ela almejaria se transforma num transtorno. Porque estava ainda associado ao ego. O ego pode ter o seu querer, o seu desejo. Mas saibamos que isso tudo é muito transitório, e como é transitório, se a ele nos apegarmos, teremos o sofrimento. Por isso, Joana elucida, querer retamente é observar de onde provém esse querer e utilizar os meios adequados para consegui-lo. Porque se usamos meios antiéticos para alcançar os nossos desejos, estamos em conexão com a alma? Ou estamos nos perturbando mais ainda? Estamos nos afastando dessa essência que somos e perdendo o contato com o self, nos transtornando e criando ainda mais sofrimento para as nossas próprias existências. Portanto, o querer propõe métodos compatíveis com a crença anelada. É certo querer, podemos desejar, e a força do pensamento, sem dúvida alguma, auxilia na consecução desses objetivos. Melhor será ainda quando homens e mulheres tiverem esses objetivos sintonizados com a essência, com o self que nós somos. A partir desse ponto, chegamos ao terceiro item. Falar retamente. Quando se crê e se quer retamente, fala-se com a mesma qualidade de intenção. O falar retamente fomenta o progresso, desenvolvendo as aspirações que se exteriorizam em ideais de liberdade e amor. Quanta energia nós desperdiçamos com a nossa fala, levando a conversação de maneira equivocada,
levando a má notícia adiante, não fazendo a reflexão daquilo que ouvimos e sendo simples meios de transporte de muitas vezes daquilo que é considerado uma notícia nefasta. Isso porque mal utilizamos ainda o crivo da consciência. Basta olhar os telejornais. Quando acordamos, ligamos normalmente a televisão ou lemos um jornal, uma notícia, normalmente as notícias impactantes, negativas, nos chamam mais atenção. E logo recebemos aquela carga e levamos aos nossos ambientes de trabalho, ao círculo familiar, aquilo passa a ser parte do nosso convívio. E aquela energia que sai através do verbo, que poderia ser construtiva, torna-se meio de destruição. Porque a notícia negativa, ela mata a esperança, mata a alegria de viver. E quantas vezes, sem nos darmos conta, levamos adiante notícias que nem sabemos verdadeiras. É certo que o homem não deve se alienar do mundo em que vive, deve estar atento aos noticiários, aos jornais, mas deve ter sempre o crivo da razão. O crivo do discernimento para saber filtrar aquilo que lhe vem e aquilo que também sai de sua boca, porque contamina o ambiente em que vive. Que tipo de verbo estou levando às pessoas que convivem comigo? A minha fala, ela é cheia de quê? De alegria? De esperança? Ou é cheia de queixas? Cheia de lamentações? Cheia de dores? Cheia de notícias amargas? Porque é isso que muitas vezes está presente no meu psiquismo. E se eu não elaboro através da consciência, através do discernimento, essa fala sai sem nenhuma conexão com algo mais profundo da alma. Como é fácil, às vezes, falar somente aquilo que ouviu. Como é difícil, mas é importante, refletir naquilo que falamos. Refletir na forma, não somente naquilo, mas na forma, porque uma verdade pode ser dita de várias formas. E às vezes as pessoas dizem, fulano precisa escutar umas verdades minhas. Mas eu não percebo e não me dou conta muitas vezes se eu também gostaria de ouvir as verdades que eu preciso da mesma forma que digo para os outros. Então muitas vezes essa fala está movida de uma entonação que leva emoções amargas, que leva, muitas vezes, o desequilíbrio adiante e fomenta cada vez mais esse estado de coisas que nós vemos. Ao invés da discussão, buscar o diálogo. Mesmo que seja para resolver um problema, o diálogo, sentar-se junto à pessoa, esclarecer, colocar as coisas às claras, e muitas vezes vemos isso nos relacionamentos. A falta do falar retamente vai criando lacunas, muitas vezes que levam as relações à separação, ao divórcio, porque as pessoas deixam de se comunicar, de falar daquilo que o coração está cheio, mas de uma forma que o outro possa compreender. Porque quando essa fala sai de forma autoritária, sai na versão do poder distanciada do amor. E como é bom quando a gente ouve uma boa palavra, uma boa música, alguém com uma conversação agradável, com a emoção que vibre nessa entonação, porque isso nos envolve, isso nos traz esperança à alma e falta muito isso no nosso dia a dia. E nós podemos ser esses intermediários. Nós que buscamos uma mensagem de alegria, e é interessante percebermos que evangelho, traduzido do grego, quer dizer boa nova. Boa nova. E como deve ser traduzida uma boa nova? Se não de alegria, se não de entusiasmo. E essa palavra também, entusiasmo, quer dizer pleno de Deus, entous. Esse Deus que devemos estar plenos e que deve sair através da nossa fala. Por isso essa reflexão é importante, porque essa mesma fala mal utilizada pode ser fonte de sofrimento, enquanto que o falar retamente pode exteriorizar
ideais de liberdade e de amor. Operar retamente é o passo seguinte, a quarta proposta do caminho óctuplo. Operar retamente é técnica de terapia preventiva quanto curadora para o sofrimento. Quem não atua errado não tem necessidade de repetir a experiência, refazer o caminho, ressarcir débitos. Tal ação, entretanto, começa nas pequenas decisões. Passamos do crer, passamos pela nossa fé, pelo nosso falar, por estabelecer um querer retamente e chegamos ao operar retamente. Levar adiante a ação correta, o empreender, que pode ser tanto técnica preventiva quanto curadora para o sofrimento. Quantas vezes temos que refazer as lições da vida? E assim também são os caminhos existenciais. Se não tivéssemos cometido aquele erro no passado, teríamos seguido por um caminho mais tranquilo. Mas aquele erro, aquele empecilho, aquela escolha indevida, foi resultado do sofrimento. Isso é muito natural, porque a vida nos traz a lei de ação e reação. Nos traz o retorno, somos hoje o resultado das nossas construções passadas e dessa existência até agora. Sabemos das nossas escolhas pelo resultado atual. Qual é o resultado atual? Qual é o resultado atual na minha consciência, nas minhas emoções? Fazendo o discernimento disso, eu posso projetar aquilo que desejo no futuro e começar a operar, a agir de maneira sintonizada, de maneira harmônica com os meus desejos. E quem é que vai discernir isso? A luz da nossa consciência, a nossa intuição, a nossa capacidade de pensar, de escolher entre o bem e o mal, capacidade que vamos adquirindo no caminhar das nossas reencarnações, quando a nossa inteligência vai sendo treinada, quando o nosso discernimento vai sendo mais equipado, quando as experiências negativas que já temos podem ser traduzidas em lições de vida. E isso também nos ensina a lidar com o sofrimento, porque o sofrimento é resultado desse operar de maneira equivocada. Bem, se eu agi daquela forma no passado e tive esse resultado, e se ele é negativo, certamente que minha ação deve ser consequentemente transformada a partir de agora. O meu operar deve ser mudado. Agora o que acontece é que muitas pessoas esperam um retorno imediato de tudo isso. E aí reclamam das religiões. Mas Cláudio, eu vou para o centro, eu oro, eu participo de doutrinária, participo de mediúnica, participo de desobsessão, participo de um monte de coisa. Mas minha vida não muda. Por que será que não muda? Porque muitas vezes os condicionamentos permanecem. Muitas vezes nós temos os vícios morais, os hábitos arraigados, como se fossem uma segunda natureza em nossa vida, e continuamos, mesmo participando de uma filosofia nova, de uma religião libertadora, de algo que proporcione uma renovação, continuamos com esses condicionamentos ainda por muito tempo. Imaginemos. Levamos tantas vidas construindo determinados condicionamentos. É lógico que uma escolha pode renovar esse caminho, mas há um tempo de adaptação. Há um tempo para que esse operar retamente comece a render os seus frutos. E esse meio tempo em que isso acontece se chama esperança. Esperança é a sabedoria de saber esperar. Não aquele que espera passivamente para que as coisas aconteçam, mas daquele que sabe esperar porque está agindo de maneira correta. Como eu estou agindo de maneira correta, eu irei esperar que as coisas melhorem. Eu irei esperar que tudo se transforme em nossa vida. Essa esperança passa a ser não mais uma esperança passiva, daquele que diz, eu espero que Deus faça tudo por mim.
ou espero que os bons espíritos resolvam meus problemas. Não que a gente faça isso no centro espírita, ninguém faz isso, não é? Ninguém espera que os bons espíritos resolvam de maneira mágica. E essa esperança, muitas vezes, nos coloca na condição de crianças. Mantemos o comportamento infantil de aguardar que os outros resolvam, mesmo que seja espiritualidade. E às vezes nada fazemos, não operamos retamente e queremos transformar a nossa existência. Enquanto que o operar retamente é técnica de terapia tanto preventiva quanto curadora para o sofrimento. E decidindo-se por operar retamente, chegamos ao quinto passo: viver retamente. As ações que se sucedem transformam-se no modus operandi de cada indivíduo, que aí passa a ter o seu modus vivendi. Quem age retamente, vive retamente. Viver de maneira correta. Viver colocando os nossos objetivos existenciais em tudo aquilo que possa realizar a nossa alma. Viver anelando metas saudáveis. E muitas vezes quando falamos do viver, e Joana estabelece uma boa ponte em vida, desafios e soluções, todos ou a maioria de nós deseja viver bem. E aí perguntamos às pessoas, o que é viver bem? Ah, é ter uma vida tranquila, é ter um bom salário, é ter uma boa casa, uma família boa, é ter um bom carro, um status que possa garantir que eu pague minhas contas no final do mês e ainda sobre um pouco para o mês seguinte. É dar uma boa escola para os meus filhos, garantir uma herança que dê para a minha família uma condição satisfatória de vida. E muitas vezes vamos elencando esse viver bem como uma vida pautada muito na consciência do ego. Uma vida que pode ser até mesmo uma vida condizente, uma vida ética, mas perguntamos, é uma vida profunda? É uma vida de ideais profundos que possa me transformar? Por isso Joana faz a ponte. O ideal não é somente buscar viver bem, no sentido de usufruir bens, no sentido egóico da palavra, mas bem viver. Bem viver que passa a ser uma meta existencial, passa a ser uma conduta de vida perante qualquer desafio. Eu passo a bem viver. Bem viver é saber que a vida tem um significado profundo, é saber que cada experiência traz uma lição para mim. Mesmo que seja uma experiência dolorosa, e muitos passamos por experiências dolorosas, fazem parte da vida, fazem parte das pessoas, faz parte do caminho existencial de cada um de nós, porque o ego precisa muitas vezes ser estimulado para saber sair da situação cômoda na qual se encontra. Muitas vezes esse viver bem traduz-se numa comodidade que vai levando à inação, que vai levando muitas vezes a pessoa a ficar estagnada, enquanto a vida é uma dinâmica profunda de mudanças. Como já dizia o filósofo Heráclito de Éfeso, o pensamento de Heráclito de Éfeso é traduzido muitas vezes da seguinte forma. Ele dizia, em outras palavras, que seria impossível um homem tomar banho no mesmo rio duas vezes. Por quê? Perguntaram a ele. Bem, porque quando pela segunda vez o homem for mergulhar no rio, esse homem não será mais o mesmo. Ele terá se transformado. E também o rio já não terá as mesmas águas, já terá modificado o seu volume, as margens desse rio serão diferentes e toda a sua contextura. Porque o nosso corpo vai se transformando numa dinâmica que mal percebemos. Vamos modificando as células do corpo numa velocidade impressionante. Para nos tornarmos adolescentes, o corpo infantil morre, entre aspas. Morre a criança que existe entre nós.
E do jovem morre também para que nasça o adulto e assim sucessivamente na vida, porque a vida é essa eterna dinâmica, a dinâmica de mudança. Então, viver bem tem que se adaptar a essa dinâmica de mudança constante, existencial. Esse bem viver deve fazer parte do nosso cardápio do dia a dia para tudo o que enfrentemos, todas as coisas, todas as situações. Ter em mente sempre que a vida nos traz lições, desafios, propostas. A questão muitas vezes não é o que a vida me traz, mas a forma que eu respondo para a vida. A resposta emocional, a resposta espiritual, a forma como irei viver as experiências que a vida me traz, que são únicas, que são singulares, que são um presente de Deus para cada um de nós. Presentes às vezes dolorosos, mas é a forma que a vida encontra de nos despertar. Por isso, o viver retamente se transforma num modo de viver ou modus vivendi, como traz Joana de Ângeles. Passa a ser a nossa forma de encarar a vida que vai nos conduzindo à libertação do sofrimento. E aí chegamos num sexto ponto: esforçar-se retamente. Esforçar-se retamente é saber aplicar a capacidade dos seus recursos naquilo que propicia felicidade real, duradoura, sem as aflições dos prazeres fugídios que necessitam de repetir-se sem cessar, não lhes aplacando a sede, antes aumentando-a perturbadoramente. Esforçar-se retamente. Muitas vezes eu quero me esforçar para me libertar de um sofrimento. Utilizo todas as minhas forças, mas se essas forças não são canalizadas de maneira correta, de maneira ideal, será um dispêndio de forças que me trará ainda mais sofrimento. Esforçar-se retamente, por isso, é buscar aplicar os recursos naquilo que traz a felicidade real. O que é que me traz a felicidade real? Certa feita eu conversava com uma amiga que me dizia que fizeram com ela uma brincadeira de muito mau gosto. Ela havia jogado na loteria e havia sido feito um bolão no trabalho. E aí chega, quando ela chega no trabalho, a notícia: ganhamos no bolão. E aí aquela algazarra, aquela festa que se fez, porque eles tinham acertado os números, e todos eles ganhariam uma boa quantidade de dinheiro. Mas, depois de feita toda a festa, disseram que teria sido uma brincadeira. Não, é brincadeira, não ganhamos do bolão. E aí a frustração de não ter acertado aqueles números que muitas pessoas pensam que irão conduzir à felicidade plena. Alguns até fazem alguns objetivos meritórios. Ah, se eu ganhar na loteria, irei ajudar o centro. Irei dar muitas cestas básicas para as pessoas. Metade desse dinheiro, aí pensam melhor, bem, metade não, 40%, 30%, e vão diminuindo até ficar uma quantidade bem exígua daquilo. Mas eu perguntei para essa minha amiga: mas quando você soube, num primeiro momento, que tinha ganho na loto, o que você sentiu? Alegria? Ela parou para pensar e disse: não, não foi alegria. Foi euforia. Porque no mesmo tempo que eu fiquei ansiosa, eufórica, eu comecei a pensar também: ah, meu Deus, meus parentes agora vão querer tudo, todos vão querer se aproximar de mim para pedir dinheiro, minha vida vai ser um inferno. Vai ser uma dificuldade tremenda para lidar com essas pessoas e eu vou ser muito dura. E aí começou a pensar o que ela faria com o dinheiro, mas ela se deu conta que aquilo que pensava que ia ser a salvação, na verdade ia trazer outros transtornos. Não que não se possa ganhar dinheiro e continuar uma pessoa nobre e feliz, mas é que antes é preciso ter sabedoria para lidar com os recursos que a vida coloca ao meu dispor. Isso que é o mais importante.
Mesmo porque, à medida que nós nos capacitamos, a divindade vai colocando mais recursos às nossas mãos para que saibamos distribuí-los, para que saibamos bem aplicá-los, para que utilizemos não somente para o nosso bem, mas para um bem coletivo também. Porque a humanidade cresce não somente individualmente, mas coletivamente. Então, todos esses recursos também são transitórios. E aquilo que a gente pensa que irá se transformar na felicidade existencial, muitas vezes, é o motivo de transtorno. Por isso que mais importante do que essa felicidade da ilusão é esforçar-se retamente. Para onde eu canalizo a minha energia? O meu esforço de vencer na vida, para onde mesmo que ele está sendo canalizado? O meu querer, a minha vontade, a minha força, para onde ela está sendo destinada? Porque esse objetivo tem que ser nobre, tem que ser belo, tem que ser bom, para que possa trazer para a alma a sensação de que vale a pena todo o esforço, vale a pena. Vale a pena me dedicar, me esforçar, utilizar minhas forças, gastar tempo, o que chamamos de sacrifício. E a palavra sacrifício vem de sacro, ofício, um ofício santo. E esse sacrifício tem que ser nobre para que essas energias sejam utilizadas no esforçar-se retamente, que também é um dos passos para a libertação do sofrimento. E nesse caminho todo nós somos chamados a uma sétima proposta de pensar retamente. Pensar retamente faculta harmonia psicológica e sintonia com os benfeitores da humanidade, em cuja convivência psíquica se aurem energias benéficas propiciadoras da saúde, que vão atuar nas causas dos sofrimentos, alterando-lhes a vigência e os efeitos. E aí nós perguntamos: como andam os seus pensamentos? Para onde eles te levam no dia a dia? Porque muitas vezes não somos nós que conduzimos os pensamentos, mas eles que nos conduzem. E como muitas vezes eles estão envolvidos nas teias dos nossos complexos, dos nossos conflitos, das nossas dores, esse pensamento negativo vai se imiscuindo nas nossas células. Como já dizia o médico indiano, radicado nos Estados Unidos, Deepak Chopra: somos as únicas criaturas na Terra que podemos mudar a nossa fisiologia a partir do que nós pensamos. Complementa ele: as nossas células estão a todo momento bisbilhotando os nossos pensamentos. Se as nossas células estão bisbilhotando os nossos pensamentos, O que essas células encontram quando vasculham a nossa energia mental? Que tipo de pensamento é um pensamento voltado de forma positiva, de forma harmônica? Ou esses pensamentos estão cheios também de energias deletérias, das nossas viciações mentais, que levam adiante a doença, que levam à desarmonia, ao desequilíbrio, consequentemente ao pensamento, ao sofrimento? Conduzem ao sofrimento, porque pensar de maneira desequilibrada nos conduz a sofrer muito. Quantas vezes nós sofremos por antecipação, por conta do pensamento? Temos o desafio, um encontro, uma prova que iremos fazer, algo que irá decidir algo importante para nós, uma reunião, e aí já começamos a pensar de forma negativa: não vai dar certo. Ah, isso não vai dar certo, eu não vou conseguir. Se fosse em outro tempo, se fosse em outras condições. E aí começamos a série de lamentações e queixas, pautadas numa baixa autoestima, pautadas nos nossos complexos, nas nossas dificuldades, quando o pensamento pode ser harmônico: eu irei fazer o melhor que posso. Cheguei até aqui, irei dar conta, bem ou mal, irei tranquilo, de peito aberto, de mente aberta, porque
o meu objetivo é nobre. E aí, a importância de ter os passos, todos aqueles passos já falados, para concretizar também no pensamento reto, no pensamento positivo, na postura de enfrentar os desafios. Bem, se a vida me coloca nessa situação, é porque eu posso enfrentá-la. Se a vida me traz isso, é porque eu posso conduzir da melhor maneira possível. Ir adiante com pensamento confiante, com pensamento trazendo uma conexão com a alma, o que muitas vezes não acontece. E aí a moderna psicologia já traz os ensinamentos, dizendo que nós temos em média 95 mil pensamentos por dia. Olha a quantidade absurda de conexões que nós fazemos, e a maioria desses pensamentos é um pensamento doentio. Por isso propõe Joana de Ângeles: quando sentir que o seu pensamento caminha pelas trilhas do negativismo, da desarmonia, da doença, substitua por uma onda saudável do pensamento. Substitua, e para isso é necessário estar vigilante. Não é à toa que Jesus já propunha: vigiai e orai. Vigiar é estar atento à onda da nossa emissão mental, para onde ela está sendo canalizada. É estar atento aos nossos pensamentos, porque pensamento é força que constrói ou que destrói. Se está destruindo, eu tenho que transformar. Se está construindo, prosseguir nessa linha para que harmonize emoção, sentimento, a alma em torno de um pensamento saudável. E por fim, a oitava proposta: meditar retamente. Se o indivíduo permitir-se olhar para dentro, todo ele se torna uma só ideia visual ao captar a luz divina. Igualmente, todo ele se fará luminoso e nenhum sofrimento perturbará, graças à aquisição da saúde integral. Somos acostumados a olhar para fora, a sermos almejados pelos nossos sentidos externos. Por isso, já dizia Carl Gustav Jung: quem olha para fora, sonha. Quem olha para dentro, desperta. Aprender a olhar para dentro de si mesmo, observando todo esse mundo radiante que existe dentro de nós e muitas vezes nos passa despercebido. Nessa vida que se torna uma vida cada vez mais intensa na nossa civilização atual, é necessário, cada vez mais urgente, reservar alguns momentos para reflexão, para meditação, para autoanálise, que possa envolver todos esses postulados e nos fazer reverter o caminho existencial que trilhamos. Reverter o sofrimento que se abate sobre nós e não perguntamos o significado dele. E isso existe dentro de nós, esse mundo radiante, esse significado profundo que deve ser buscado através desse olhar mais profundo. A civilização constrói cada vez mais sondas poderosas que viajam na Terra, que viajam na Lua, viajam pelos orbes, pelas galáxias, nos trazem imagens de países, continentes distantes, nos trazem imagens do outro lado do universo, dos buracos negros, dos quasars e de tantas outras maravilhas que existem. Isso é muito importante para o desenvolvimento da humanidade. Mas se esse mesmo homem não consegue voltar-se para olhar para dentro e perceber a maravilha de que é feito, perceber que o seu próprio corpo é também partícula do universo, permaneceremos perdidos na teia do sofrimento. Por isso, conclui Joana de Ângeles: quem medita, crê, quer, fala, opera, vive, esforça-se e pensa com retidão, adquire os valores indispensáveis à salvação. Nesse estágio, a pessoa doa-se e já não mais vive, sendo Cristo
quem vive nela liberta-se por fim do sofrimento. Esses passos são algumas dicas, são algumas luzes trazidas da espiritualidade, dos ensinamentos milenares de

de uma meditação, de um pensar, de um agir e todas as outras propostas aneladas na consciência do Espírito, certamente estarei dando o rumo correto, certo, para que me liberte, enfim, do sofrimento, descobrindo nele um profundo significado existencial. Aguardamos vocês até o nosso próximo encontro e abaixo fica o nosso e-mail com o convite. Mande as suas perguntas, as suas questões e oportunamente teremos um programa para esclarecer todas as suas dúvidas. Uma semana de muita paz.

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5: Bom, retomando então, Flammarion continua conosco aqui no discurso pronunciado sobre o túmulo de Allan Kardec, logo no início do livro Obras Póstumas. Nós sabemos, né, e é bom que seja relembrado isso, porque sempre há aqueles que estão chegando pelas primeiras vezes, que o livro Obras Póstumas não faz parte da codificação espírita. Ele é uma união de textos que amigos de Kardec e Amélie Boudet viram por bem, na pertinência dos textos, naturalmente, reunir em um livro. Então, o livro, a gente está concentrado numa parte do livro em que Flammarion faz um agradecimento a Allan Kardec, mas, como nós dizíamos, retomando alguns princípios espíritas. E ainda muito preocupado com essa questão da ciência espírita, ele faz uma pergunta que me parece bastante interessante. Com que direito pronunciaríamos a palavra impossível diante dos fatos que constatamos sem poder descobrir-lhe a causa única? Então, na verdade, a ciência, ela toma como possível e impossível algo que é possível e impossível para um tempo e um espaço. Então, se hoje a gente já consegue compreender, e eu via há muito pouco tempo atrás uma revista nas bancas, em que, sob bases científicas, ainda nessa área da física médica e tal, falar-se sobre a importância do pensamento positivo. Se hoje nós temos isso como possibilidade científica, é porque, na verdade, a ciência modificou os seus caminhos. Porque há 30 anos atrás, nós tínhamos um entendimento muito diverso da oração, como, por exemplo, uma coisa mística, e os médicos hoje são quase unânimes em dizer, não, mesmo que seja, né, e alguns interpretam assim, por um efeito placebo, as criaturas que fazem prece, as criaturas que têm uma fé, no momento da doença, por exemplo, passam melhor por aquilo. Então, seja qual for a interpretação que a ciência está prestes a dar, há um fato. O pensamento humano, ele tem a capacidade de agir sobre a matéria que nos reveste. Então, Flammarion pergunta, o que é o impossível? E me parece muito interessante fazer uma comparação do ponto de vista tecnológico, né? Porque os desenhos de Da Vinci eram tidos como impropriedades, né? Absolutamente inviáveis. E alguns séculos depois, aquilo ali, né, denotando a inspiração profunda, né, daquele espírito encarnado ali, certamente visualizando cenas do futuro, provavelmente, transportes, né, como o helicóptero, como os aviões modernos, ali nos seus desenhos, que ainda não eram concretizáveis, mas que eram reais, né? Então, o que é impossível? Talvez o impossível.

seja o impensado. Né? Eu tenho um amigo do meio espírita que ele diz isso: Saulo, na verdade, o impossível é aquilo que nunca ninguém pensou. Né? Porque, em última análise, se nós temos a possibilidade de pensar, e se o pensamento é criador, muitas das coisas que nós chamamos de invenções, na verdade, são descobertas de coisas que já existem em outros planos, em outros mundos, né? E esses grandes cientistas, mesmo não se confessando espiritualistas, isso é um detalhe bastante muito pouco importante esse detalhe, mas eles tiveram inspirações do mais alto, mesmo que inconscientemente, né, mesmo que materialistas por confissão, do mundo espiritual superior, lhes trazendo aquilo que era tido até ali como impossível. Né? Então, tecnologicamente pensando, falar de um telefone móvel, né? Com a habilidade que nós, em 15 anos, talvez, né, telefonia no Brasil, não tem mais do que isso. A gente, em 15, 20 anos, revolucionou a comunicação, de modo que a gente olha para trás e não consegue mais imaginar a vida. Né, eu fico pensando aqui, me peguei pensando isso outro dia, vendo o noticiário, como que funcionava quando tinha um acidente numa estrada, sem o celular. Porque hoje em dia alguém passa, o primeiro que passar vai pegar o celular e vai chamar uma viatura. Provavelmente, como é que era, né? Eu pensei, provavelmente ele desencarnava-se mais, provavelmente sofria-se mais à espera de um socorro. Então nós conseguimos otimizar de uma tal forma a vida material que hoje a gente fala, o impossível foi feito. O homem voa, né? O homem atravessa mares, o homem cria projetos que eram impensáveis antes. A doutrina espírita, ela deve ser avaliada como algo que hoje ainda é impensável para a maior parte da humanidade, pelo menos do ponto de vista da ciência espírita, mas que vai ser algo natural, né? Kardec fala de religião natural, né? De um senso comum espírita. Se não, com as palavras e com a bagagem doutrinária da codificação kardeciana, porque isso também é o que menos importa, com outros nomes, de outros jeitos, a ciência material, em alguma época, chegará às verdades espíritas. E aí o que Flamarion está perguntando para a gente terá resposta. Né? Ele mesmo vai avançando no seu raciocínio e vai conversar com a gente nesses termos aqui. Em que consiste, então, o mistério da vida? Através de que laços a alma se prende e se desenvolve? Através de que desfecho ela escapa? Sob que forma, em que condições existe ela depois da morte? Perguntas que estamos por responder. Eu achei muito legal isso, porque Flammarion está falando tudo isso, naturalmente, se Kardec desencarnou, se é o túmulo de Kardec, após o fechamento da codificação. Haviam dúvidas, naquele momento, sobre como a alma se colocava após a morte. Que mesmo com o livro Céu e Inferno, os espíritos daquela época não tinham conseguido compreender ainda. E que para a gente fica muito fácil pela literatura de André Luiz, de Ivone Pereira. Então vejamos, mesmo dentro da ciência espírita, há novas revelações que são realizadas, e a doutrina espírita é por isso mesmo uma revelação sucessiva, que vai modificando a sua base, que vai, talvez a palavra modificar não seja melhor, mas que vai acrescentando elementos de compreensão à sua base. De modo que Kardec criou uma doutrina absolutamente aberta. E ele escreve, em um dado momento, lá em A Gênese, os milagres e as predições segundo o Espiritismo. Se elementos da ciência comum vierem para contradizer pontos da doutrina espírita, que se deixe esses aspectos da doutrina, não a doutrina, como normalmente dizem, né? Que se deixem esses aspectos da doutrina e se incorpore aquilo que a ciência provou. Porque conforme nós aprendemos, contra fatos não há argumentos. A questão é que até hoje a ciência não provou nada que desminta o Espiritismo. Ao contrário, ela vem com essas histórias de pensamento positivo, né, de radiação humana, de magnetismo, corroborando muitos dos conceitos espíritas. Então, se aqui e ali nós temos dificuldade para conciliar ciência e espiritismo, é porque nós não conseguimos ainda conceber o futuro. É porque nós não compreendemos um dos dois, ou a ciência ou o espiritismo, tão profundamente assim, a ponto de conseguir conciliá-los. Um jovem na evangelização, há um tempo atrás, nos dizia assim: poxa, a minha fé espírita está abalada, porque a NASA mandou um robozinho para Marte e não tinha vida lá.
E ele estava falando do conceito espírita de pluralidade dos mundos. Ele ouviu dizer na evangelização que todos os mundos são habitados. Só que automaticamente na cabeça dele, a interpretação dele, fez acreditar que o robozinho da NASA necessariamente conseguiria ver a vida de Marte. Quando nós não temos ideia de que matéria existe ali em algum nível, a gente sabe que sim, porque Deus não cria à toa, né? Não há nada no universo sem uma finalidade inteligente como criador. Mas pode muito bem a vida ali ser de um outro nível vibratório, assim como nós estamos aqui, circundados por micro-organismos, por bactérias, vírus, e até o microscópio ser criado, a gente diria, não acredito que tem serizinhos pequenos que meu olho não veja. E Kardec fala isso, né? Mais ou menos isso Kardec diz, se eu não me engano, em A Gênese também. O microscópio foi para o infinitesimal, o telescópio foi para o de grandes proporções, e o espiritismo é para a alma. Então, a descoberta do espiritismo é a ferramenta, o microscópio e o telescópio são ferramentas, são equipamentos, né? O espiritismo é um equipamento, e naturalmente a mediunidade é um equipamento, pelo qual nós vemos o mundo espiritual acontecer. Então, me parece que esse não é o único aspecto, naturalmente, do discurso de Flammarion, nessa segunda parte do discurso, mas me parece muito pertinente compreendermos sobre que base fala-se em uma ciência espírita. A ciência espírita é aquela que, através da mediunidade, vai se focar na descoberta do mundo espiritual, com segurança, com seriedade, passando por esse pressuposto de Allan Kardec de comparar as informações até se chegar à unanimidade, né? Ou como ele disse, à universalidade dos ensinos. Mas a ciência espírita, ela tem como conceito fundamental o mundo espiritual. E a mediunidade é uma ferramenta pela qual ela vai nos desvendando, assim como o microscópio desvendou, assim como o telescópio desvendou, os novos mundos e os novos caminhos. Bons estudos a todos e obrigado.

E vamos começar a nossa primeira aula do estudo da sombra. A sombra, ela é infelizmente mal interpretada, né? A maioria de nós temos a ideia de sombra como algo assustador, como algo escuro, até porque o próprio conceito de sombra nos traz a ideia de que sombra é uma oposição à luz. Tudo aquilo que se opõe à luz forma uma sombra. Mas a ideia do nosso módulo, e principalmente, né, do trabalho na psicologia que Joana nos propõe, é que possamos compreender a sombra e crescer com a sombra. Então, para começarmos, eu queria trazer uma reflexão. Bem, passamos nossa vida até os 20 anos decidindo quais as partes de nós mesmos que poremos na sacola. E passamos o resto da vida tentando retirá-las de lá. Algumas vezes, parece impossível recuperá-las como se a sacola estivesse lacrada. Eu escolhi essa reflexão justamente para que a gente possa compreender exatamente como a sombra começa a se formar. Quando pensamos que passamos nossa vida até os 20 anos pondo um monte de conteúdos nossos ou partes nossas dentro de uma sacola, começamos a perceber que essa construção da sombra é algo desde o início da nossa vida. Então, lá atrás, quando somos ainda uma criança pequena, por volta de 2, 3 anos, onde o processo da educação começa a se formar de forma mais diretiva e esse ego começa a ter uma estruturação e a criança já percebe que ela é ela e que a mãe é a mãe, e o pai é o pai e os coleguinhas são os coleguinhas, nós também começamos a perceber nessa época que algumas coisas que nós fazemos, algumas atitudes que temos, não são tão agradáveis. Principalmente aquelas duas pessoas que para a criança é a sua base, o pai e a mãe. Então, quando uma criança, supondo uma garotinha, percebe que toda vez que ela fica muito irritada e que fala mais alto, isso irrita a sua mãe, é muito provável que, dependendo da forma como essa mãe se coloque, essa menina entenda que se mostrar irritada, se mostrar ansiosa, desagrada a mãe, aquela pessoa que para ela é tão importante. Então, essa garotinha vai colocar a sua ira, a sua raiva dentro da sua sacola. E assim por diante. Então, nós vamos crescendo, nos tornando adolescentes, e dentro de cada nova experiência no mundo além da família, nós vamos colocando conteúdos nossos que para nós não é aceitável naquela sociedade, nós vamos compondo essa sacola. Em um determinado momento, eu também começo a perceber que se eu me mostrar, no caso dessa garotinha ainda, se eu me mostro uma pessoa sempre muito ponderada, sempre muito compreensiva, sempre muito calma, eu sou mais aceita, eu sou mais amada, eu sou vista como alguém interessante, essa garotinha agora, toda vez que ela se sente muito irritada, ela põe a irritação na sacola e automaticamente ela se torna aquela pessoa tão ponderada e cada vez mais ponderada, amável, dócil, boazinha. E ela vai construindo aí uma persona. E ao construir essa persona e crescendo, se tornando adolescente, se tornando adulta, em algum momento ela pode começar a acreditar que ela é exatamente aquilo. Então, eu sou uma pessoa calma, eu sou uma pessoa que não me irrito com nada, eu sou uma pessoa que nunca vou ser explosiva. Só que o que a gente vai percebendo aí é que quanto mais eu me identifico com a imagem da pessoa que eu acredito ser, a minha sombra, a minha sacola lá do início vai ficando cada vez mais densa. E eu vou, dessa forma, me separando cada vez mais da pessoa que sou. Então, a sombra, ela começa nos trazendo a ideia de que tudo que está na sombra nem sempre serão conteúdos desconhecidos de mim. É possível que alguns dos conteúdos que eu coloco na sombra já tenham passado pela minha experiência. Eu já tenha vivenciado e ele tenha sido reprovado ou por mim ou pela sociedade, no caso de uma criança, pela família.
Então, esse conteúdo que vai ficando nessa sacola, em algum momento da minha vida, como a nossa reflexão, vai ser necessário ser retirado de lá. Porque mesmo sendo um conteúdo que aparentemente era nocivo para mim, para que eu faça o meu processo de individuação de forma consciente, eu preciso conhecer esse conteúdo que está distante de mim. Por que isso? Quando a gente não faz esse exercício de conhecer o outro lado, o que vai acontecer na nossa personalidade é uma dissociação. É como se eu estivesse vivendo uma dupla personalidade. E por várias vezes, como vocês já viram no conteúdo de complexos, eu posso ter atitudes que a minha consciência reprova e eu seja tomada ou invadida por uma parte minha que eu desconheço e que, na verdade, é parte do conteúdo dessa sombra. Existe um clássico na literatura que é muito conhecido, que é O Médico e o Monstro. Né? E esse clássico, que teve uma origem muito interessante e curiosa, porque o escritor, ele teve um sonho. E foi esse sonho que ele transformou em um romance de grande sucesso. E a história do Médico e o Monstro não é tão distante de nós. Existia aquele homem, aquele médico de boa família, de uma família muito conceituada, e que ele tinha uma necessidade de encontrar uma fórmula, um antídoto para separar o mal da natureza humana. Ele, como médico, acreditava que o homem não precisava viver com o mal, porque ele percebia isso na sua sociedade, na sociedade que ele vivia. Como ele precisava de uma cobaia humana para testar o seu antídoto, e essa cobaia humana não foi permitida pela universidade, ele então resolveu, por conta própria, experimentar o seu antídoto. Ou seja, a ideia do doutor, né, era inicialmente separar a natureza maligna do homem, fazer com que ela não existisse mais e o homem fosse, em sua totalidade, bom. E nesse experimento, ele começa então a dissociar-se. Em alguns momentos ele era um médico conhecido, agradável e educado, e sem que ele se desse conta, o outro lado, o monstro, começa então a sair e atuar na sua sociedade, na sociedade que ele vivia. Então esse outro lado dele, essa outra natureza dele sai, comete crimes, né, vai fazer coisas que a consciência dele reprovava. E essa literatura, que é muito interessante, vai nos mostrando exatamente que não é possível ao homem viver uma única polaridade. Né? Então, quanto mais ele se afastar da sua natureza, no seu sentido total, ele vai correr o risco de viver uma separação, uma dissociação do que é. E aí, quanto mais ele caminha para uma direção, a sua outra direção, o seu oposto, que seria a sombra, vai tomando força, vai ganhando campo. E isso faz com que o homem tenha, então, no seu inconsciente, um conteúdo muito denso. E isso vai aparecendo na nossa vida quando nós estamos, mesmo que negligenciando isso, nós vamos percebendo isso na nossa vida como marcas, como sequelas no nosso comportamento, nas nossas atitudes, aqueles temas, aquelas situações que nos causam medo, nos causam pavor, nos causam melindres, e que às vezes nos parece não ser nada importante, mas são conteúdos da sombra que vêm à tona e aparecem de uma forma muito sutil na consciência. Então Jung vai trazer o conceito que a sombra personifica o que o indivíduo recusa conhecer ou admitir, e que, no entanto, sempre se impõe a ele, direta ou indiretamente, tais como os traços inferiores do caráter ou outras tendências incompatíveis. É aquela personalidade oculta, recalcada, frequentemente inferior, que em geral tem um valor afetivo negativo. E é interessante o que Jung nos mostra, porque a sombra ela vai exatamente personificar aquilo que eu recuso conhecer ou reconhecer em mim. Então, a sombra é, de fato, o meu oposto. Então, se cada um de nós fizermos esse exercício agora, imaginássemos assim, bem, se eu tivesse como representar a pessoa que eu sou ou que me reconheço hoje, como eu me representaria? Vamos imaginar que alguém dissesse, ah, eu me representaria como uma árvore frondosa,
né, muito verde, com muitos frutos e com muitas flores. Qual é o oposto de uma árvore frondosa com muitas folhas e com muitos frutos? Seria uma árvore seca. Então, esta árvore seca, que é o oposto daquilo que eu me percebo, também é parte da pessoa que sou. Então, no trabalho com a sombra, eu preciso não só olhar aquilo que já é mais claro para mim, aceitável na minha consciência, como também fazer um olhar para aquilo tudo que eu rejeito, que eu não aceito. E continuando com Jung, ele vai mostrar também assim, que existe nessa sombra traços inferiores do nosso caráter ou outras tendências incompatíveis. Tendências incompatíveis necessariamente não são coisas negativas, mas incompatíveis à sociedade que eu vivo. Então, dependendo da educação que eu recebo, qualidades minhas, reconhecidas por outros como qualidade, pode ser vista naquele meio como algo negativo e inaceitável. E isso vai ser reprimido, vai ser recusado por mim, e isso também vai compor a minha sombra. Por isso que é sempre necessário rever a sombra. E aí continua, Jung vai continuar. É aquela personalidade oculta, recalcada, frequentemente inferior, que em geral tem um valor afetivo negativo. Por que inferior? Quanto mais essa sombra vai ficando no inconsciente, mais densa ela se torna, e aí a gente vai dizer que ela se inferioriza porque eu não a reconheço. Vamos imaginar que eu tenha na sombra a atitude ou o comportamento carinhoso. Que eu era uma menininha e que lá, aos 3, 4 anos de idade, eu era uma menina extremamente afetuosa, como uma menininha de 3 ou 4 anos. E que em algum momento essa a minha atitude, esse meu gesto tenha sido reprimido. Tenha sido de forma tão dura para mim reprimido que eu a coloquei na sombra, porque isso não era aceito naquele ambiente, naquele meio, e que era um meio importante para mim. Então isso vai para a sombra. Mas toda vez que eu agora, adulta, manifeste esse ato de carinho, é muito provável que ele saia exatamente como ele saía aos 4 anos de idade. Por quê? Porque essa atitude, esse comportamento ficou lá atrás, quando eu era criança, e eu não o atualizei durante a minha vida. Por isso que é sempre importante fazer o retorno desse conteúdo para que ele possa também evoluir. Por isso que tanto Joana de Ângeles quanto o próprio Jung e outros psicólogos, eles vão trazer a importância de você trabalhar os conteúdos da sombra. É na sombra, é no complexo, que tem energia disponível para o processo de individuação acontecer. Por isso que ele vai chamar a atenção para essa força que vem de forma inferior e que muitas vezes com valor afetivo negativo. Por quê? Porque foi algo que foi negado, foi reprimido lá na frente. Então, todas as vezes que eu tenho que atualizar isso, eu tenho o primeiro juiz que vai dizer que aquilo não é positivo, sou eu. Então, esses conteúdos da sombra também são vistos por nós como conteúdos negativos e provavelmente reprovados por nós. Continuando com Jung. Todo homem tem uma sombra. E quanto menos ela se incorporar à sua vida consciente, mais escura e densa ela será. De todo modo, ela forma uma trava inconsciente que frustra nossas melhores intenções. Por isso que o ditado popular é muito certo. De boas intenções, o inferno está cheio, né? Porque justamente por desconhecer a sombra é que as nossas melhores intenções são contaminadas por essa sombra. É como você pensar que muitas vezes aquilo que eu tenho como uma grande qualidade, quando eu tento atuar daquela forma, mexendo com a vida de uma outra pessoa, interferindo na vida de uma outra pessoa, essa atitude pode ser mal interpretada e ser vista também como algo prejudicial. Então, quanto mais distante da sombra eu estiver, mais incorporada a minha vida ela fica. Por isso que muitas vezes, nos relacionamentos, por exemplo, nós vemos essa relação de sombra num casamento. E a pessoa pergunta, mas é karma? Não, não é karma. É porque como você não conhecia a sua sombra, ela fez o favor de escolher o seu parceiro. Porque quem sabe assim você possa, né, trabalhá-la.
Então, muitas vezes, o conteúdo desconhecido vai encontrar no outro aquele gancho para que eu possa agora trabalhar e atualizar o meu processo. Então, como Jung vai chamar a atenção, ela pode sim formar uma trava inconsciente e que as minhas melhores intenções, toda a minha vontade de fazer coisas boas, possa ser frustrada. O que a gente chama, em termos bem populares, de boicote, de atirar no próprio pé. Então, aquilo que eu tento fazer por mim, muitas vezes eu mesma faço o favor de não realizar e de não concretizar. E não percebo, às vezes, por que não consigo fazer isso. E quando a gente vai desenrolando esse novelo, a gente consegue perceber que é justamente conteúdos desconhecidos que fazem com que o meu processo não avance, os meus conteúdos não sejam elaborados. E aí, Jung ainda. A sombra não consiste apenas de tendências moralmente repreensíveis, mas também demonstra várias boas qualidades, como instintos normais, reações apropriadas, insights realistas, impulsos criativos e etc. Em Jung, ele traz uma questão muito interessante com relação à sombra, quando ele vai falar dos insights. Então, ele faz uma comparação, às vezes, até com gênios, que é esse insight que nós temos, esse conteúdo que aparece como solução de algum problema, vem da sombra. Não é a consciência, tanto que normalmente a fala assim, me veio de repente. Então, se não era algo que a consciência se apropriava. Então, grandes ideias, grandes soluções vêm também desse lugar que é desconhecido nosso, que é o inconsciente. Então, também é conteúdo da sombra. E é claro, né? Assim, nem tudo que está lá vai ser moralmente repreendido pela sociedade ou por mim. Então, nem tudo que está na minha sombra ou conteúdo da sombra é, de fato, negativo. Por isso que é necessário a revisão de crenças, a revisão de conceitos. Todo o processo terapêutico e do processo da individuação, como Joana chama a atenção em vários livros, necessita de uma disposição, de uma disponibilidade da pessoa para poder abrir todas essas gavetas e fazer essa faxina tão profunda. Uma outra coisa interessante da gente pensar também na sombra são os instintos normais. Né? O meu instinto de preservação é conteúdo da sombra. Por isso que muitas vezes, quando nós vemos algumas pessoas que não têm medo do perigo, né? As chamadas destemidas, também têm, às vezes, necessidade de fazer trabalhos psicológicos. Porque a gente começa a perceber que aquele instinto normal de preservação da vida lhe falta. Como também uma criança excessivamente protegida, né, de qualquer perigo, de tomar uma queda. Então, quando essa criança não aprende a se defender, ela termina perdendo também um contato com esse conteúdo. Então, com todos os seus instintos, que são normais e que também vão garantir a preservação da sua vida. Então, tudo isso, e principalmente, e na nossa sociedade isso é uma pena que a gente possa perceber isso, a criatividade é um conteúdo da sombra. E eu lembro muito quando eu era criança, eu acredito que muitos de vocês vão lembrar também, que nós íamos fazer aqueles desenhos na sala, aquela pintura, né? E eu lembro de um episódio que eu vivi quando chegou um coelho, tinha um coelho para ser pintado. E eu sempre gostei, acho que meu nome é Íris por conta disso, eu gosto de cores. E então eu fiz o meu coelho todo colorido, igual arco-íris. Então, é uma beleza, meu coelhinho. Com laço de fita que não tinha, eu criei um laço, eu botei algumas flores. E depois de todo feito o meu coelhinho, o dedo estava doendo, porque a criança faz com muita força para pintar, né? A professora me devolveu. E ela olhou para mim e disse, você já viu um coelho colorido? O coelho é branco. E eu fiquei frustrada, porque o lápis branco não tem graça de pintar. Não tem o que pintar num papel branco com lápis branco. Então, é muito comum a gente perceber, na nossa faixa etária, né, nós adultos, que passamos por um processo de educação muito limitado e todo muito formal, que a nossa criatividade tenha ficado na sombra. Então, é comum, eu percebo às vezes no trabalho com grupos, quando eu passo papel em branco e lápis de cor, as pessoas falam, é para desenhar, é? É para pintar? Eu não sei pintar. Justamente porque é um conteúdo que fica lá. E a gente está vendo isso em uma situação simples, de fazer um desenho, de ouvir uma música, mas o impulso criativo,
é visto por Jung como também um instinto. Então, a criatividade é essencial na nossa vida justamente para nos dar a capacidade de perceber outras alternativas em nossos problemas. A criatividade garante a mim uma possibilidade de ser flexível. Porque quando eu não utilizo da criatividade, eu me torno rígido. As coisas são daquele jeito e só pode ser assim. É a criatividade, é acessar esse conteúdo em mim que vai me possibilitar também ver que entre 8 e 80 existem muitos outros números. Que entre o branco e o preto tem várias tonalidades de cinza. E aí Joana nos traz que as experiências não vivenciadas, as circunstâncias ainda não conhecidas, constituem a sombra que se pode apresentar também do nosso ponto de vista como os insucessos, os abusos, os desgastes a que se entregou, fazendo-a densa, porque necessitada de diluir-se através de outras atitudes compatíveis com as conquistas da inteligência e do sentimento. E é aqui nós começamos a ver a ponte desse processo psicológico com a doutrina espírita e com a importância, e qual a importância de trabalhar a sombra para o nosso, para a nossa evolução espiritual. Quando Joana vai trazendo que as experiências não vivenciadas, as circunstâncias ainda não conhecidas, também constituem a parte da sombra. E isso pode trazer assim, mas como é que pode ser sombra se eu ainda não vivi, se eu ainda não vivenciei? E aí nós vemos a questão do Espírito Eterno que somos. Então, todas as minhas experiências já vividas também compõem a minha sombra. Então, é por isso que a importância de trabalhar esses conteúdos nessa existência também favorece a evolução do Espírito. Mesmo que eu não lembre o que eu fui na outra vida, e não é esse o propósito, mas é saber que existem conteúdos lá que interferem ainda hoje na pessoa que sou. E aí a gente compreende por que os filhos são educados da mesma forma, são filhos do mesmo pai e da mesma mãe, e que muitas vezes, e na maioria das vezes, somos muito diferentes. Porque somos uma individualidade e que experienciamos, né, individualmente as nossas vidas. A estrada é feita para cada um. Então é aí que a gente vai percebendo a importância, né, desse trabalho. E isso faz e traz para a gente o sentido porque a mentora, em sua obra psicológica, ela vai pedir tanto, né, vai buscar tanto em nós esse aprimoramento como seres humanos. Aí a importância do autodescobrimento, do autoconhecimento. E continuando com ela, ela ainda vai além, né? Do nosso ponto de vista, vem os insucessos, os abusos, os desgastes que se entregou, faz com que essa sombra vá se tornando densa. E a única forma de diluir é justamente quando você começa a modificar suas atitudes. E aí ela traz, com as conquistas da inteligência e do sentimento. Então, a partir de que momento nós fomos formando essa sombra? A partir do momento em que o homem foi dotado de razão. A partir do momento que o homem lá atrás começa a perceber-se como ser e essa razão e essa inteligência começa a se manifestar no homem, a sombra também começa a se formar por uma questão natural de ser oposta àquilo que eu demonstro ser. E é justamente nesse aprimoramento da inteligência, ou seja, nas vidas sucessivas e no aprimoramento do sentimento, é que eu vou diluindo cada vez mais essa densidade que faz parte também do ser que sou. Então, a própria personalidade, não poucas vezes apresentando-se fragilizada, fragmenta-se e dá surgimento a vários eus, que ora se sobrepõem ao ego, ora se caracterizam com identidade dominante. É interessante como ela vai chamando a atenção, e importante isso, né, para nós espíritas, justamente pela percepção dos vários eus. Quando ela vai chamar, e aí vocês lembram que eu falei há pouco do médico e do monstro, é essa dissociação da personalidade. Então, essa personalidade, não poucas vezes, vai se apresentando fragilizada. Porque a estrutura de um ego
muito frágil lá atrás faz com que a minha persona cada vez mais se solidifique. Quanto mais frágil a minha estrutura de ego, maior a minha necessidade de incorporar a persona na minha vida. E quanto mais eu incorporo a persona na minha vida, maior a chance que eu tenho de que um outro eu surja na minha vida. E aí essas várias personalidades, e que pode ser facilmente confundida na nossa vida com processos obsessivos. Então, muitas vezes, a manifestação que eu tenho de uma outra atitude não comum à minha consciência, ou não comum ao meio que eu vivo, que pode ser confundida com obsessão, e que muitas vezes pode ser também, é uma parte de mim que se fragmenta. É uma parte de mim não vivenciada e não aceita por mim. Né? E aí a gente vai percebendo o quanto isso vai acontecer um momento ou outro da nossa vida, o que não é muito raro. E a gente pode perceber isso na nossa vida diária, por exemplo. Você tem uma atividade profissional onde, às vezes, você precisa ser muito, ter uma liderança, exercer um trabalho com poder, com autoridade. E se isso não é parte da sua personalidade, se ao contrário, você se sente uma pessoa insegura na maioria das vezes e percebe que no trabalho funciona a autoridade, é possível que, se naquele momento a sensação interna é agradável, eu comece a utilizar isso na minha vida. Então, essa outra parte minha, pouco trabalhada e desconhecida de mim, se me traz conforto, que é o contrário do que a insegurança pode me trazer, é muito possível, sim, que eu a utilize na minha vida, nas minhas outras relações. Ou, quando não, eu posso perceber, e aí a gente entra nos vários eus, alguém que tem um comportamento dominador em um determinado campo da vida, em um outro campo, ser extremamente frágil e vulnerável. E a própria pessoa fica em conflito com isso, né? E quem vê, é possível que você encontre um amigo de trabalho em uma situação e que você olhe e diga, mas não é fulano, não é possível, né? Justamente por conta dessa fragilidade, dessa personalidade que vai sobrepor a identidade real que eu sou. E aí a gente volta para um questionamento. Se eu estou dividida em vários eus, como o meu processo de individuação, como o meu processo de conhecer a pessoa que eu sou pode acontecer se eu não tiver um momento de sentar e conciliar? Eu costumo dizer isso, vamos sentar e conversar com todas as nossas partes e vamos tentar fazer alguns acordos, né? Conversar com a nossa criança medrosa, conversar com a nossa parte insegura, conversar com a nossa parte autoritária, para que possamos conhecer cada uma delas, porque em cada uma delas tem um valor necessário para o meu processo de evolução. E Joana continua em Despertar do Espírito. Nessa aparente dicotomia dos dois eus, a ocorrência se dá porque um não toma conhecimento do outro de forma consciente, podendo mesmo negar-se um ao outro. E aí fica bem o médico e o monstro, né? Um não conhece o outro. O eu, porém, é único, indivisível, manifestando-se, isto sim, em expressões diferentes de consciência e de autorrealização. E aí a gente vê a importância desse apresentar-se a si mesmo, né? Todas as vezes, aí a gente já vê isso no Livro dos Espíritos, fazer a reflexão diária. Perceber o que você fez, que não foi positivo naquele dia, que foi positivo, que pode ser alterado, que pode ser mudado, porque é desta forma que o processo de autoconhecimento vai se realizando. Eu preciso avaliar que naquele momento, aquela situação me deixou frágil e eu não tive reação. Mas por quê? Porque é muito pouco provável que eu reaja de determinada maneira agora por uma situação nova. Normalmente essa situação já me ocorreu em algum outro momento da vida. É como se nós fôssemos pensar que você viveu uma experiência de rejeição na infância. E essa experiência foi chocante, porque a pessoa que te rejeitou era uma pessoa importante. Vamos imaginar que uma criança vive com uma cuidadora, uma babá. E essa babá, que a criança aprende a amar, aprende a confiar, em determinado momento da vida dessa criança começa a ser agressivo com ela, a rejeitá-la ou a espancá-la. E essa criança vai registrando internamente de que ela não pode confiar nas pessoas, né? Então, nesse processo de construção, é muito possível que essa criança, quando se tornar adulta,
ela rompa com algumas situações, principalmente quando ela se veja amando alguém. Por quê? Porque se ela ama alguém, o registro interno que ela tem, a reação que ela vai ter é automaticamente de se proteger. Porque a pessoa que eu amo não é confiável. Isso foi o que ela aprendeu lá atrás. Mas se esse sentimento for maior do que o que ela possa conter, e todo o instinto dela, todo o sentimento dela a leve para aproximar-se dessa pessoa, pode ocorrer dessa mulher hoje, ela entrar em choque, em briga com ela mesma. E aí tem a sensação de que são duas vivendo em mim. Como eu posso temer tudo isso e ao mesmo tempo querer viver aquilo que eu tenho? Então, essa é a importância quando Joana vai chamar a atenção, para que eu possa conhecer essa outra parte. Então, eu preciso perceber que aquela situação que eu estou reagindo agora, aquele evento que está me causando insegurança, medo, ou seja, o que for, já aconteceu ou tem um registro interno. E eu preciso, então, sentar e perceber o que está registrado internamente, para que eu não tenha que reagir àquela situação ou àquela pessoa de uma forma inadequada, porque é isso que a sombra vai fazer. E aí Joana continua. Mergulhado em sombra, esse lado escuro da personalidade, esse que a gente não conhece, sobressai-se e impulsiona ações que estão destituídas da razão e da compaixão, desnaturadas nas bases e dominantes na essência. Né? E aí a gente vai percebendo, imagine que essa outra parte, que é uma parte que eu não conheço, e que se o ego não conhece, ela vai correr o risco de que essa outra parte domine o ego e faça com que o ego fique fragilizado diante disso. Ele vai sobrepor, como ela coloca, né, essa personalidade, vai me impulsionar a ter ações que estão destituídas de razão e de compaixão. E aí nós vemos, às vezes, reações abruptas, né, que você vai dizer assim, não era eu, estava fora de mim. Né? Que você é impiedoso com o outro, que você não consegue perdoar, não consegue perceber, de fato, a situação. Como a gente costuma dizer assim, agir na raiva é agir de forma cega, né? Você não consegue enxergar o todo. E aí ela continua, que isso tudo é decorrente justamente porque essa situação é desnaturada na base e dominante na essência. Qual é a base da nossa psique? Né? Quando a gente pensa na consciência, se o intuito é tornar-se consciente, o ego precisa estar estruturado. Ele é a ponte que vai me levar a fazer todo o meu processo de autoconhecimento, de autodescobrimento. É ele que vai fazer com que eu perceba, de fato, o ser que sou. Quando essa base, ela é frágil, o meu processo de percepção fica todo ele fragilizado. E aí eu corro o risco de deixar que ser dominada pela essência. E a essência, lá atrás, é instintiva. Então, por isso ela vai chamar a atenção que muitas vezes vamos agir sem o uso da razão, sem o uso da compaixão, que já são qualidades adquiridas no decorrer do processo do espírito. Quanto mais eu me aprimoro como ser, quanto mais eu aprimoro a inteligência e sentimentos, maior a minha capacidade de usar a razão e de ter compaixão. Então, nenhum de nós estamos livres de viver uma situação onde nos tenhamos a triste surpresa de ter uma reação que em algum momento tenhamos dito, eu jamais faria isso. Né? Porque se eu não conheço a pessoa que sou, se eu não conheço esse meu outro lado, eu sou sim capaz de fazer algo que possa me surpreender, tanto de forma positiva como também de forma negativa. Então o ego está para a sombra, assim como a luz está para as trevas. Essa é a qualidade que nos torna humanos. Por mais que o queiramos negar, somos imperfeitos. E talvez seja naquilo que não aceitamos em nós mesmos, a nossa agressividade e vergonha, a nossa culpa e a nossa dor, que descobrimos a nossa humanidade. E por mais triste que possa parecer essa frase, é interessante, porque muitas vezes, quando nós estamos vivendo situações muito conflitantes, situações muito complicadas,
e que nos tira do nosso eixo, uma coisa que eu percebo não só comigo, mas também com as pessoas, é que é nessa hora que a gente consegue descer do pedestal que ficamos. E Nietzsche, ele costumava dizer que o grande problema do homem é que ele pensa ser Deus. E quando ele descobre que não é Deus, ele fica extremamente decepcionado. E isso faz com que o homem sofra muito. Então, sempre, como a própria mentora propõe, veja o conflito como essa possibilidade de aprimoramento. Então, aquela situação complicada, aquela pessoa difícil, aquela parte de mim que é tão difícil para mim de aceitar, de perceber e de ver, quanto mais eu continuar negando isso, mais força eu dou a esse conteúdo. Então, eu preciso, dentro desse meu caminhar de tentativa de aprimoramento de ser e de aprender a amar, eu também preciso aprender a amar essa outra parte minha que até então eu nego. E é justamente nesse meu exercício de amar a pessoa que sou, na integridade que sou, com a minha luz, com a minha sombra, com a minha dor, com a minha vergonha, com as minhas culpas, mas também com todas as qualidades que possuo, é que eu vou me tornando cada vez mais um ser humano. Um ser humano na intensidade que precisa ser. E aí nós lembramos muito da passagem do Evangelho do homem de bem, né? O homem de bem não é o homem perfeito. O homem de bem é aquele que está se esforçando a cada dia, a cada momento, para se tornar uma pessoa melhor. E se ele está fazendo esse esforço para se tornar uma pessoa melhor, significa que ele reconhece nele a sua outra natureza. Que ele sabe que existe nele ainda um outro lado que precisa ser aprimorado, acolhido e amado. E aí nós poderemos, com certeza, né, dizermos com muito orgulho que somos seres humanos, que somos pessoas de bem. Boa noite e até a próxima aula.

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1: Bem, continuando aqui, meus irmãos, nós estamos estudando o inferno, capítulo 4 do céu e o inferno, e mais particularmente hoje, intuição das penas futuras. Estudamos o item 1 e agora vamos ao item 2. Kardec fala assim: o homem primitivo, não podendo conceber senão o que via, naturalmente modelou seu futuro pelo seu presente. Isso é muito interessante. É preciso que façamos um parênteses aqui, porque o homem normalmente cria o futuro, ou imagina, melhor dizendo, o futuro, por aquilo que ele tem ao seu redor. Então, como ele vai dizer abaixo, nos climas quentes, por estar num limite de calor, o homem imaginou que o inferno seria um lugar ainda mais quente, o que se tornaria um padecimento sem comparações. Mas os vikings, eles imaginavam um inferno muito gelado, porque eles já viviam num ambiente gelado. Então, mais do que aquilo, também seria terrível. Então, a nossa imaginação, ela funciona muito de acordo com os elementos que nós temos ao nosso redor. E é preciso ter cuidado com isso, porque, como dizíamos no bloco anterior, se a nossa realidade ainda é mais o mal do que o bem, nós temos muito mais facilidade para imaginar o mal do que o bem. Em verdade, nós conhecemos muito melhor, infelizmente, o mal do que o bem. Por isso que o conceito espírita de bem e mal, ele é tão revelador. Porque, na verdade, a gente vai perceber que o mal ele só tem existência enquanto o bem não ocupa aquele espaço. O mal não tem existência real, ele não é alguma coisa. O mal, na verdade, é a ausência do bem. Então, enquanto nós vamos deixando a sensualidade e os vícios de toda a espécie tomarem conta do nosso coração, nós então estamos vinculados ao mal. Quando fazemos exercícios de substituir o mal pelo bem, então a nossa imaginação começa a funcionar melhor também para o bem. Nós começamos a criar perspectivas do bem muito mais efetivas. Se a gente for avaliar a própria teologia católica, naturalmente com todo respeito aos irmãos e a teologia em si, mas nós vamos ver que há muito mais descrições, muito mais subsídios literários dos teólogos em relação ao que se dá no inferno do que em relação ao que se dá no céu. Aquilo que acontece no céu é um mistério. Nós não sabemos